0: futsal vive essa realidade de não conseguir profissionalizar. Foi o que o nosso Elcio Souza, e técnico do SMAC, falou agora. Por isso que essas equipes estão disputando hoje uma Taça Brasil, né? Cada federação aponta aí os seus indicados. O SMAC é o maior campeão estadual lá do Pará, conquistou agora pela 12ª vez o Campeonato Paraense no final da temporada passada. Então, chama muito a atenção, né? Por isso que às vezes a gente se pergunta, né? Pô, mas por que, né, a CBFS coloca, né, frente a frente aí, times de realidades tão diferentes, que é o que a gente vai ter hoje, né? Um time que acaba investindo, sendo uma equipe de ponta do futsal brasileiro, que é o caso do Joinville, enfrentando o SMAC, que tem o grupo aí, o catadão de peladeiro, né? Os caras que jogam por diversos clubes, e a maioria que está aí hoje vestindo a camisa do SMAC nessa disputa da Taça Brasil é porque ou tem ligação já com o SMAC de outras temporadas, de outros anos, e vão porque de fato gostam. Mas a maioria não é nem remunerado pelo próprio SMAC, para você ter uma ideia. Então, vão no amor aí a camisa do SMAC, a oportunidade de aparecer para furar a bolha, né, do futsal paraense, disputando uma competição nacional. Então, interessante ver como vai se postar essa equipe do SMAC hoje nesse duelo diante da equipe do Joinville Esporte Clube pela terceira rodada da Taça Brasil de Futsal. Ô, Casa, terminou agora há pouco fechada a nossa enquete lá nas redes sociais, no nosso canal do YouTube. O torcedor está extremamente confiante, né?
1: É, a enquete foi a seguinte, né, Jota? Ah, padrão, quem vence o jogo de hoje? 85% votou no Jack, 15%, olha só, hein?
0: É isso.
1: 15% votou no SMAC e empate, ninguém optou por essa possibilidade. Obrigado a todo mundo que participou. Daqui a pouco, mais uma enquete lá no nosso chat, Jota.
0: É isso, participe conosco lá no YouTube da CBN Joinville. Você é o nosso convidado, nossa convidada pra lá de... Ó, o pessoal investiu lá, viu?
1: Que isso?
0: O totem da bola ali, a bola tá rodando. Daqui a pouquinho...
1: Rodando.
0: Daqui a pouquinho a bola da pênalti vai começar a rolar aí. É o segundo compromisso do Jack. Um abraço pro Eduardo Júnior. Tá batendo um papo com a gente por aqui. Valeu, Eduardo. Um abraço pra você. Ele gosta de conversar, viu, Casagrande?
1: Esse é da resenha.
0: Esse gosta de bater um papo, tomar um negocinho, né? Tá lá agora na sua casa espelhando a nossa programação. Estamos lá na... O Eduardo tem uma TV, ô Kleber Grabowski? 120 polegadas. Só assim pra caber os bonecos lá, tá? E a gente tá lá. Manda um tchauzinho pra câmera pra ele. É isso. Se você quer ver também, a simpatia desse homem elegante, que é Kleber Fernando Grabowski...
1: Sempre feliz, sorridente.
0: Tem algo a dizer pro Kleber ou...
1: Não, nada demais. Eu amo o Kleber Grabowski.
0: Tá vendo? Vai lá no YouTube da CBN Joinville.
2: Por isso que ele é só colega e nome.
1: Ele fica sem jeito quando fala que ama ele, ou já tá deixando.
0: Por isso que amanhã tem uma reunião importante aí do Kleber Grabowski com o Roberto Obighauser. São 9:02. Pessoal, entrou um pouquinho atrasado, né? Terminou agora há pouco o jogo preliminar aí desse último duelo do dia, desse dia 3 de Taça Brasil de Futsal. Lembrando mais uma vez, tá? Amanhã, o Jack folgou ontem, jogou segunda, folgou ontem, joga hoje diante dessa equipe do SMAC lá do Pará. Amanhã tem jogo de novo às 19h, ou seja, menos de 24 horas depois do jogo de hoje, já vai estar em quadra novamente. E aí joga amanhã contra o Russas lá do Ceará. E na sexta-feira joga às 21h contra a equipe do Minas, para fechar essa primeira fase da Taça Brasil de Futsal. Passando, as semifinais têm dois horários base aí, 17h e 19h, os dois horários das semifinais, horário base divulgado pela CBFS. E aí a grande final é no domingo, às 19h30, às 19h30. Ô Kleber, tem a questão de gestão de elenco, tem a questão de rodar, tem a questão de cuidar, porque é uma maratoninha. Por mais que o jogador de futsal esteja acostumado já com esses torneios aí, mas é uma insanidade, né? 6 jogos em 7 dias, pô.
2: E essa vai ser a segunda situação parecida do Joinville, né? Uma no começo da temporada, onde perdeu os pênaltis pro Magnus.
0: Supercopa,
2: né? E agora vai pra Taça Brasil. O problema, né, Jota, maior, é que na Taça Brasil, né, o Joinville não podia recuar, né? Aliás, na Taça Brasil, né? Essa, né? Porque não tem objetivo, né?
0: Não poder...
2: Abrir mão da vaga. Sim. Só, já tô classificado, não tenho interesse. Mas o Joinville vai e pelo jeito que a gente viu a estreia, né, vai pra jogar a Vera, né? Vai pra ganhar o título. Então,
0: eu tava reparando, o Kleber Gramosco.
2: Esse Davi Mendonça, ele não gosta de tirar o pé do acelerador, né?
0: Tava olhando pra essa tabela. Se a gente for pegar mesmo no fio... No frio da letra, tem pouca gente que tá em busca desse título aí, né? Jack e Minas foram finalistas da Copa do Brasil, tem vaga.

0: E aquela maionesezinha.
1: Bah.
0: Meu Deus do céu.
1: Melhor que muita gente, rapaz. Já disse isso algumas vezes por aqui. 9:05. Pedro, boa noite. Acompanhando o Jack aqui na Udesc. Vamos, Jack. Valeu, Pedrão. Um abraço pra você. Presta atenção na aula aí, rapaz. Daqui a pouquinho vai começar a gritar gol aí. Ninguém entende nada por mais. Pode espalhar pra geral aí. Chama todo mundo também. Aquele miguezinho. Valeu demais. Você nas faculdades, você no carro, você no transporte por aplicativo, você indo pra firma, você voltando pra casa depois do serão. Valeu demais. Você fazendo aquele lanche, você que tá jantando, fazendo os afazeres domésticos. Valeu demais. Obrigado pelo carinho da sua audiência, obrigado pela sua companhia. São 9:06. 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Torcedor vai chegando, torcedor fazendo uma linda festa lá no ginásio Júri Irineu Costa. Belíssimas imagens da festa lá no interior do Ceará, em São João do Jaguaribe, no interior do Ceará. Para esse duelo de mais uma noite de Taça Brasil de Futsal. Antes das equipes subirem para a quadra, ô Casa... Uma rapidinha do Jack Campo, boa notícia. Kennedy deve ir pro jogo no sábado?
0: Vai estar na relação. Aí se vai pro 11 inicial ou não, fica com o técnico Diego Souza, mas foi liberado pelo departamento médico. Ele que sentiu desconforto no aquecimento do último jogo contra o Blumenau. Fez os testes ontem, fez mais testes hoje. Tudo certo com ele, vai pra relação. Aí tá com o Diego Souza colocá-lo no 11 inicial ou não. Mas aí fica o questionamento, né?
1: Ah.
0: Será que não bota o Cássio, não dá confiança pro Cássio e sequência pra ele? Vamos ver, a gente vai descobrir isso 2 horas da tarde do próximo sábado, Jota.
1: E amanhã o homem fala, né?
0: Amanhã o técnico Diego Souza vai falar com a imprensa e também mais 2 jogadores designados pela assessoria para conversar e falar sobre essa partida de sábado. Jack Ercílio, um jogo importantíssimo, mirando a Série D do ano que vem, é um jogo de 6 pontos, né?
1: Jogo de 6 pontos, jogo importante, sabadão, 1 da tarde, transmissão aberta aqui na CBN. 3 horas, a bola vai rolar para Jack Ercílio Luz, ô Kleber. Jack Campo, vale a pena ir com o Kennedy desde o início já pro estouro?
2: Acho que não vai.
1: Não?
2: Acho que não vai. Eu tô recuperando aqui as falas do Diego, né? Na estreia. A ideia não era dar 45 minutos pro Kennedy, porque ele tá voltando, campo pesado, biriri, bororó, jogou 45 minutos, fez um gol. Aí, na ausência do Filipinho, ele seria a primeira opção. E sentiu aí um desconforto no aquecimento, ficou fora. Pro final de semana, a tendência é de novo campo pesado, né? Campo molhado, né? E outra coisa, o Kennedy seria o titular muito mais por necessidade. Agora tu tem uma outra opção, surgiu o tal do Cássio.
0: E foi, né? Bem, né?
2: Foi muito bem. O que se pode fazer é uma composição, né? O Cássio para mim vai começar o jogo, né? Acho que o Cássio não sai do time, pelo menos para essa próxima partida. Se não repetir a atuação, aí a gente discute depois se o Cássio permanece ou não no time. Mas para começar o jogo contra o Ercílio Luz, eu vejo o Cássio como titular. O que pode acontecer é Cássio e Kennedy estarem juntos, até porque o Pedro Arthur está expulso e está fora do jogo. Então essa é uma possibilidade. Mas eu acho que o Kennedy tem menos chances de começar que o Cássio, apesar de achar que o Kennedy é mais jogador que o Cássio. Acho que tem mais bola e mais futuro.
1: A ver o que vai traçar de estratégia aí o técnico Diego Souza para esse Joinville Campo, sabadão contra o Ercílio Luz, e claro, transmissão aqui da CBN Joinville. 9:09, às 9:09 as equipes vêm para a quadra de jogo. Vamos escalar as equipes. Jack Futsal e Smack do Pará. É atração para você pela Taça Brasil de Futsal. Escalação do tricolor mais amado de Santa Catarina.
0: Segundo jogo do Jack na Taça Brasil de Clubes, o técnico Davi Mendonça vai rodando o elenco. Hoje foram poupados Alves e Xuxa, Lucas e Brian vão para a relação da partida de hoje. Para isso, o técnico Davi Mendonça começa a partida com 1 no gol, Matheus. O camisa 14 é Pinheiro. 6, Guilherme. 7, Luizinho. E 71, Dieguinho. Repeteco para 1, Matheus, 14, Pinheiro, 6, Guilherme, 7, Luizinho e 71, Dieguinho. Ainda à disposição do técnico Davi Mendonça, temos o 22, Nando, 8, Kevin, 11, capitão hoje, Henrique, 13, Brian, 17, Fernando, 18, Rafael Remy, 19, Pedro Rei, 25, Jacaré e 87, o Lucas Jota.
1: Esse o tricolor escalado em busca da segunda vitória na Taça Brasil para continuar galgando esse caminho rumo ao...

0: pentacampeonato da Taça Brasil de Futsal. E do outro lado, como vem a Associação Atlética Escola Superior Madre Celeste, o SMAC do Pará, Casagrande.
1: O SMAC que pretende deixar uma imagem diferente ao fim dessa Taça Brasil de Clubes, já tomou duas goleadas, mas quer mostrar que o extra, que o futsal extra tem a sua força. Para isso, o técnico Elcio Souza escala 26, Adson. O camisa 6 é Gabriel. 17, Sávio. 8, Léo Mocajuba. E o 10 é Vandinho. Repeteco para 26 no gol. Adson, 6, Gabriel. 17, Sávio. 8, Léo Mocajuba e 10, Vandinho. Ainda à disposição do técnico Elcio Souza, temos 97, Jorginho. 11, Lucas. 13, Kainan. 16, André. 18, Douglas. 21, Igor. 70, Juan. E 88, Kaique.
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1: Apita o jogo o senhor Ricardo Amaral Messa, ele que vai ser auxiliado por Marcos Antônio da Silva Brígido. Os terceiros árbitros de hoje são Guilherme Schwindenberg e Ítalo Gustavo Chamberlain. O cronometrista é Bruno Palhares Costa da Silva e o anotador é Carlos Alexandre Santos Falcão. Já tá
0: tudo certo, tudo lindo, tudo pronto. A bola vai começar a rolar no ginásio Júlio Irineu Costa, em São João do Jaguaribe. Atenção, torcedor, apita o árbitro. A bola rola e a emoção não para. Vamos juntos.
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0: Pode ligar que aqui tem as emoções da 53ª edição da Taça Brasil de Futsal. É o Jack Futsal em quadra, é a CBN na parada. Muito obrigado desde já pela sua audiência e pela sua parceria. Bom jogo para você ligado na CBN, Jack Futsal e SMAC do Pará. Primeira posse de bola da equipe do Pará lá pelo setor da esquerda na quadra ofensiva. Vem a bola batida pro gol, Matheus. Faz a primeira defesa por ali. Primeiro ataque do jogo é do SMAC, para mostrar que veio para tentar fazer o crime. É posse de bola ainda para a equipe do Pará lá pelo setor da esquerda na quadra de defesa. 0-0 comecinho de jogo. O jogo começou agora há pouco, tá? Você que tá chegando agora, jogo previsto para as 9 horas da noite, começou com cerca aí de 13 minutinhos de atraso. 10, 12 minutinhos de atraso. O Jack pressiona agora essa saída de bola, já ganha o escanteio lá pelo setor da direita. Primeira posse de bola ofensiva da equipe tricolor. Escanteio pro Jack, vai Dieguinho para fazer a cobrança. Menos de um minuto de bola rolando ainda no primeiro tempo. Dieguinho toca mais atrás, Pinheiro, pancada no travessão, no chão, a bola não entra. A bola beija o travessão, quica em cima da linha e volta. Bola ainda com a equipe do Jack, atravessada errada por ali, chega Pinheiro mais uma vez fazendo a recomposição. Perde bola, vem o Smack, a bola batida, pá! Passa e vai embora! Léo Mocajuba perde um gol incrível na cara do Matheus. Que sequência foi essa em Casagrande?
1: Primeiro foi o Pinheiro com a especialidade da casa. Um arremate de primeira, a bola pegou no travessão. Em seguida, erro do Pinheiro na marcação. E o Léo Mocajuba saiu na boa, cara a cara com o Matheus. Faltou frieza, quase que o Jack toma, já tá.
0: Faltou frieza, o Jack quase fez lá, quase tomou cá, tudo isso com um minuto e meio de bola rolando. Comecinho de jogo, futsal é entretenimento puro. 0-0, Jack Futsal, SMAC, vem Jack de novo com o Luizinho. Na quadra ofensiva, arma pela direita para Guilherme. Guilherme recomeça no Little Luiz, entrega para o Little Diego. Diego parte para cima na marcação, naquela jogada mansa aqui pela canhota. Funilou, trouxe pelo meio, mais uma vez para Luizinho. A tabela acontece, a finalização do Dieguinho para fora. É só tiro de reposição. Ô, Kleber, se mantiver esse ritmo aí, o jogo vai ser frenético, tá?
3: É, e vai ser divertido, né? A gente já tem aí com quase 2 minutos, né? 3 possibilidades de gol, 3 arremates perigosos, 2, né, do SMAC. E eu tô olhando o Vandinho, né, o camisa 10. Uma balaca, uma marra pra jogar. Impressionante, né?
0: Aniversariante do dia, completando hoje 28 anos de idade, o capitão dessa equipe do SMAC do Pará. Posse de bola, sai jogando ali na quadra de defesa, agora o tricolor com o Guilherme.
3: Se o piso não é o perfeito, a iluminação é muito boa no ginásio.
0: É boa, dá pra ver bem, dá pra ver bem, ajuda bastante o nosso trabalho. Guilherme traz pelo meio, bate pro gol, a bola bate na marcação do próprio Vandinho, por ali sai pela linha lateral, é posse de bola pra equipe do Jack na sua quadra de defesa. Comecinho de jogo, 0-0, é o segundo compromisso do Jack nessa Taça Brasil. O tricolor vem embalado aí depois da estreia com goleada pra cima do Atlético do Piauí, 4 4-0 para o Tricolor. Dieguinho fica com a posse de bola para a equipe Tricolor em cima do círculo central, armou pela direita para Guilherme, coloca na frente Guilherme, fundo quadra, tenta o cruzamento, bate na marcação, volta para o Smack, tenta sair jogando o time do Pará na quadra de defesa, sai jogando bem, destravando por ali o Gabriel, encontra a jogada lá pela canhota, ataque da equipe do Smack, Dieguinho faz o corte, só na bola, segundo a arbitragem, o Smack reclamou de falta, a arbitragem não foi nada dele não, Casar.
1: Desarme limpo do Dieguinho em cima do Léo Mocajuba, a marcação, o jogador do Smack até pediu falta por ali, nada assinalado pela arbitragem, segue o jogo, faltando 17-10, 0-0, Jota.
0: Vem Jack de novo caindo para a quadra ofensiva por ali com o goleiro Matheus, arrasta o Jack, entrega pela esquerda agora para Luizinho, afunila atrás para dentro, bate cruzado, bate direto pela linha de fundo, é só tiro de reposição, tem pressa por ali o goleirão Adson, lançou na frente para absolutamente ninguém, bola de graça de novo para a equipe do Jack, sai jogando na quadra de defesa, Luizinho, Jack vai movimentando seus quartetos, vai mexendo o Davi Mendonça nesse comecinho de jogo, vem Henrique pela primeira vez para a quadra de jogo hoje utilizando a braçadeira capitão Henrique. Toca na bola pela primeira vez agora o Lucas, estreante nessa Taça Brasil com a camisa do Jack. Tava fora no primeiro jogo, foi relacionado hoje. Vem Tricolor, Lucas pela ala esquerda, tenta bater cruzado, carimba na marcação. Ganha o tiro lateral o time do Jack pela canhota na quadra ofensiva. Tá na quadra também por ali o Brian, garoto Brian, ganhando os primeiros minutos em quadra nessa Taça Brasil de futsal. Deixa a bola curtinha pro Kevin, Kevin devolveu pro Brian, bola curta. Na dividida o próprio Brian da quadra de defesa, recua pro goleiro Matheus. Mata no peito, a bola quase pinga dentro do gol, Matheus corrigiu por ali, Casagrande.
1: Muito amigo Brian, né? Uma bola perigosa recuada pra trás. Ainda bem que o Matheus tem habilidade, Jota. Se fosse um pé duro por ali, perigo de gol, hein?
0: Quase, quase um gol contra bizarro dessa equipe do Jack, mas tá tudo certo. 0-0. Vem Jack pra quadra ofensiva com o baixo. A linha Lucas chama na direita, bate cruzado. Carimba na marcação por ali do Gabriel. É outro canto para o Joinville lá pelo setor da direita, restando 16-5. 16-5 por jogar. É o primeiro tempo de bola rolando. 0 pro Jack, 0 para o Smack do Pará. Escanteio. Kevin na bola. Posse de bola para o Tricolor. Forte pra trás. Kevin para o Brian. É Brian contra mais uma vez o Lucas. Corre pra trás na quadra de defesa por ali, vai sendo apertado, dois em cima dele, que bola no Brian de primeira, golaço!

0: espalha pra geral, nação tricolor! Tem um golaço do Jeque no Ceará! Uma visão de bola absurda do Lucas e uma finalização de craque do Brian. De costas pro gol, ele resvala na bola com o lado do pé, manda pro fundo do gol, golaço! De quem sabe o que faz, de quem sabe onde está, de quem sabe o que quer, Brian! Assistência primorosa, finalização perfeita, golaço! Obra de arte no Ceará, assinada por Brian! O garoto tricolor abre o placar para o Joinville, 1 para o Jeque Futsal, Brian! 0 para o Smack. Essa aí, você viu, casa?
1: Espetacular, tem que aplaudir de pé, Jota. Primeira linda pifada do Lucas, entra a marcação do Smack e depois a finalização sutil, sem força, mas com muita qualidade, de chaleira do Brian. Um gol de placa, um golaço para abrir os trabalhos lá no Ceará. O Jack tem um, o Smack não tem nada, Jota.
0: Faltando ainda 15 minutos por jogar, é o primeiro tempo de bola rolando, o tricolor tá na frente. 1 para o Joinville, 0 para o Smack. Kleber Grabowska, gol cedo e que golaço, hein?
2: É, e um gol importante, né, pra diminuir o ímpeto do Smack. A gente sabe que o Joinville tecnicamente é um time melhor, mas até agora era um jogo de igual para igual. Passe perfeito do Lucas e um gol belíssimo, né, inteligentíssimo. O garoto Brian, com um toque, deslocou o goleiro, faz 1-0, e isso é importante pro garoto, né, dá muita moral pra continuar aproveitando as oportunidades que tem.
0: E pro próprio Lucas também, né, tá devendo, né. Vai ganhando oportunidade, também acha um passe desses pra mostrar pro Davi, ó, professor, eu tô aqui, tá? Não esquece de mim, não.
2: Mas a bronca com o Lucas não é nem a questão técnica, né? Que ele fez até uma excelente partida contra o Jaraguá recentemente. O problema do Lucas é condicionamento físico. Esse foi o puxão de orelha do Davi na primeira ou segunda partida dele, né?
1: Essa é a primeira assistência do Lucas com a camisa do Jack, tá, Jota?
0: Um bolaça, cara. Que bolão acertou o Lucas pro Brian. É posse de bola para a equipe do Smack, bate pro gol por ali, o Vandinho pede desvio, a marcação da arbitragem assinala escanteio. Posse de bola agora para a equipe do Smack lá do Pará, tenta empatar o jogo por enquanto, o Jack vai vencendo 1-0, escanteio cobrado pela esquerda, batida pro gol, batida para fora. 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É o tempo restante ainda por jogar na primeira etapa. O Jack tá na frente. 1-0 para o tricolor. Golaço do Brian. Um gol absurdo do garoto tricolor. É posse de bola pelo tricolor lá pelo setor da direita, agora na quadra ofensiva vai Fernando para fazer a recomposição para a equipe tricolor. Tem Rafael Remy, tem Pedro Rey, tem também o Jacaré. Fernando fica com ela, toca na frente, Jacaré faz o giro, bate, passa e vai para fora. No pivô rápido, a finalização certeira por ali, a bola caprichosamente foi pra fora, casa.
1: E é o tipo de bola que o Jacaré gosta, né, Jota? Quando a marcação encosta nele, dá referência pra ele poder girar. A finalização saiu à direita do goleiro Adson. A chance do Jacaré é a primeira no jogo, faltando 13h30, 1-0 pro Jack, Jota.
0: 1-0, tricolor, restando 13h30 pro jogar. É o primeiro tempo de bola rolando em São João do Jaguaribe, no interior do Ceará. Palco, sede da 53ª edição da Taça Brasil de Futsal. É falta agora para a equipe do Smack do Pará, lá pela ala esquerda na quadra ofensiva. Vem o capitão Vandinho por ali, vai cantando a jogada, deixa a marcação para frente dele, por ali vai para essa cobrança de falta, ele bate direto, a bola trisca na marcação do Joinville, sai pela linha lateral, é lateral ainda para a equipe do Smack do Pará. Jogadores do Jack reclamam por ali que não estava valendo, a arbitragem manda seguir, o juizão quer jogo. Kaique recomeça mais atrás no goleiro Adson, Adson lança para frente para a equipe do Pará, para absolutamente ninguém, é só tiro lateral para a equipe do Jack, restando 13 e 10, o Jack tá na frente, 1 para o tricolor, 0 para o Smack. Amanhã tem mais futsal, tá? Amanhã a partir das 6h30, a transmissão aberta, 19h, a bola vai rolar para Jack Futsal e Russas do Ceará, mais um dos times aí que a gente vai conhecendo, vai trazendo as informações e vai desbravando nesse mundão do futsal para você aqui em mais uma edição da Taça Brasil, a mais tradicional do futsal brasileiro. Jacaré tentava o domínio por ali, a marcação do Kaique deu duro em cima dele, acabou batendo no pé do próprio Jacaré, saiu pela linha lateral, a lateral de graça agora para a equipe do Smack na quadra de defesa.
3: 12:45, Tricolor vai vencendo, vai igualando aí a pontuação do Minas, vai brigar até o final por essa primeira colocação do Grupo B, da Taça Brasil de Futsal. Consegue desafogar bem o time do Smack lá pelo setor da esquerda, agora o Joinville corre para trás na linha de marcação, mais uma vez Kaique, recuado, buscando jogada, ela chega agora para o capitão Vandinho, domina o camisa 10 da equipe do Smack, limpa bem a primeira marcação, toca na frente pro Douglas, abusado por ali, melhor pro Fernando na finta de corpo, recomeça para a equipe Tricolor, entrega para o goleiro Matheus, sai jogando na quadra defensiva, Matheus se atrapalhou um pouquinho com a bola, conseguiu fazer o passe na frente, Fernando, de letra no Pedro Rei, inverteu, Rei me bate, pega o goleiro! Defesaça agora do Adson na finalização do Remy. Resposta rápida do Smack lá pelo setor da esquerda. O jogo é bom, hein? 12 minutos por jogar na primeira etapa. O Jack tá vencendo pelo placar de 1-0. Que jogada do Joinville agora, hein, Ocasa?
1: E é só acelerar um pouco o jogo que as jogadas começam a aparecer. O Jack parece que não tá ainda com tanto ímpeto ofensivo assim. A trama muito boa, articulada pela direita. O passe do Pedro Rei pro Rafael Remy. Chute no lado direito do goleiro Adson, que caiu, fez o esquadro, praticou a defesa. Quase. Jack imprimiu o marcador, faltando 11:45, 1-0 pro Jack, Jota.
3: 1-0, Tricolor, gol do Brian, posse de bola na quadra ofensiva, rolada, Pedro Rei dominou, bate, carimba na marcação do Kaique.
2: Pecado essa bola não ter entrado, né? Jogadaça. A jogada linda, e o Remy chegou batendo de primeira no cantinho, tremendo na defesa.
3: Lateral pro Jack, segue na pressão na quadra de ataque, Jacaré faz o pivô, tenta o passe mais atrás, passe errado do Jaca. Recomeça o time do Smack por ali, jogadaça pela ponta canhota, bola batida pro gol, Matheus! Faz a defesa o goleirão Matheus numa investida daquelas da equipe do Smack do Pará. Jogadaça lá pela canhota, hein? O Jack escapa de tomar o empate. 11 minutos pro fim da primeira etapa, o jogo é bom no Ceará. Foi a jogadaça antes por ali do Juan, é posse de bola pro Jack Fernando, Juan faz o corte de novo. Jogadaça aí o Casagrande.
1: O Douglas é abusado, né? Foi melhor no mano a mano por ali com o Jacaré, só que faltou um pouco de frieza na frente do Matheus novamente. Talvez ali tentar mais um drible ou algo do tipo. Finalização no meio do gol, Matheus praticou a defesa. No placar segue 1-0 pro Jack, Jota.
3: 1-0, o Tricolor vai vencendo o jogo, vai vencendo o seu segundo jogo, vai ficando com 100% de aproveitamento. Kainan toca mais atrás no Kaique, ele arma a jogada lá pelo setor da esquerda, devolvida mais uma vez para o Kaique, ainda pela direita na quadra de defesa da equipe do Pará. Bola recuada para o goleiro Adson, distribuiu bem a jogada lá pela canhota. O Jack aperta essa saída de bola da equipe do Smack, tenta complicar a vida deles por ali. Juan conseguiu fazer bem o passe na frente, Kaique só escora, bola mais uma vez atrás para a equipe do Smack aqui pelo setor da direita. Chega o Kainan, não passa pela marcação, Joinville retoma com o Jacaré, deu no Luizinho pela direita, devolução, Jacaré no mano a mano, pega Adson! Faz a defesa o goleiro paraense pra parar de novo o atacante do Joinville Casagrande!
1: No 2-1 não pode perder, Jota, a jogada bem articulada pelo Luizinho por ali, não foi fominha, tocou pro lado, deixando o Jacaré cara a cara com o goleiro Adson. Aí o pivô do Tricolor, que não costuma perder, perdeu. Jack perdeu a chance de ampliar o marcador. Por enquanto, 1-0 pro Jack, já tá.
2: E o Luizinho ficou esperando a bola de volta, né?
1: Porque seria mais prudente, né?
2: Tava tranquilo, né? Perdeu o Jacaré, um gol que não podia perder.
3: Vem o goleiro Matheus, se atrapalha Matheus, a bola foi pela linha de fundo, tá sem goleiro Joinville, bola com o Smack, tenta a resposta rápida na quadra ofensiva, faz o domínio por ali o Sávio, faz o giro, toca mais atrás o Matheus, já voltou, recomposição da equipe do Jack é rápido, restando 9:50, metade do primeiro tempo já foi, hein? O jogo é bom no Ceará, posse de bola com o Smack, batida pro gol no canto, passa e vai embora, Futsal CBN, pode ligar, aqui tem jogo!
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3: Um abraço para você que se liga conosco. Jefferson mandou recado por aqui no nosso YouTube. Vamos esmagar o Smack, ele mandou por aqui. Valeu, Jefferson. José, fala, Jurandir. O pessoal tá conversando aqui no chat. Sensacional. 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
1: Arena Castelão, Fortaleza bateu o Avaí por 1-0. Fortaleza 1, Avaí 0. Agora o Leão da Ressacada torce contra o Ceará, que daqui a pouco enfrenta o Atlético Goianiense lá no Goiás, Jota.
2: Rodada ruim na Série B, né? O Cristiúma perdeu pro Juventude em casa e o Avaí continua na zona de rebaixamento.
1: Enterrado no Z4.
3: Criciúma, que era líder até outro dia, né? Vai perdendo gás, fôlego, em momento importante aí da Série B do Campeonato Brasileiro. Era uma das poucas esperanças de ter um time catarinense na elite, já que a Chape está caminhando a passos largos aí para a Série B. Vai sendo complicada a missão do futebol de Santa Catarina.
2: Terceiro gol que o Joinville perde. Esse do Guilherme, impressionante. Sozinho, sem goleiro, pegou no pé errado, né?
3: Com o goleiro vendido. Para o jogo, o técnico Elcio Souza. Vão para ouvir o comandante da equipe do SMAC do Pará.
5: Ei, eles estão atacando o Adson. Não abre na área, o cara tá vindo pelo lado. Sai e vem no meio, que tem passe e vence a linha. Porra, tá, vão se omitindo de jogar. Não se omite. Outra coisa, para pedindo. Quem tá no quatro de linha tem que vir numa aproximação rápido e o outro já andar fugindo. Tá esperando bola no pé. Vem na bola. Outra coisa. Joga entre linha. Só que a linha deles tá sendo vencida e voltando rápido. A gente tem que acelerar a superioridade numérica. Tá demorando muito.
6: Essa bola no ar. Disparo. Pra levar o marcador pra lá, pra esse cara receber no meio sozinho.
5: Principalmente o lado oposto da pressão.
1: Acelerar a superioridade numérica, Jota.
3: Elcio Souza, o comandante da equipe do SMAC, tentando complicar esse sistema de defesa do Joinville ali, ô Kleber.
2: Falou de marcação, falou de não esperar a bola no pé, né? Ter mais movimentação, né? Tentar um jogo mais rápido ainda, né? Para sair da marcação do Joinville. E aquela famosa artimanha do Guardiola.
3: E escapa o SMAC na cara do Matheus, a bola batida pro gol, Matheus! Defesaça do goleiro do Joinville, quase o empate da equipe paraense Casagrande.
1: E aí teve a chance o SMAC cara a cara com o Matheus. Na primeira jogada, após o tempo técnico, a equipe do Pará conseguiu vencer a linha de marcação do Jack. E aí no mano a mano, mais uma vez, deu a melhor pro Matheus, salvando o Jack. E a terceira chance que ele salva o Jack de tomar o gol. Por enquanto, o placar tá 1-0 pro Jack, já tá.
2: E aí o Elcio se consagra e sai o gol, né? E que erro de marcação do Joinville, né? Tinham dois jogadores abertos na esquerda. Justamente aquilo que eu tava falando. A bola de um lado e jogadores livres no outro, né? Sai da zona de pressão, se movimenta na zona livre, né? Pra ter essa oportunidade. Foi o que aconteceu.
3: Agora o Dieguinho levou uma chegada por trás ali, rapaz, sem necessidade alguma do Kainan. Empurrou o Dieguinho por trás, o árbitro Ricardo Mesa apontou amarelinho por ali pro Kainan. Não sei se pro Dieguinho também, mas o Kainan foi amarelado, né, Casagrande? Camiseta 13.
1: Cartão amarelo pro camisa 13 Kainan, daqui a pouco a gente checa se o Dieguinho tomou ou não, mas a priori não, tá?
3: Falta anotada para a equipe do Joinville. 8:23, hein? O tempo passa muito rápido no primeiro tempo, rapaz. Jogo bom demais lá no Ceará. 1-0, tá? 1-0 só para a equipe do Joinville para cima do SMAC. Bola aberta agora com o Guilherme. Inverte jogada para o Dieguinho aqui pela ponta, pela ala esquerda na quadra ofensiva para a equipe tricolor. Devolve para o Gui mais uma vez lá pela direita, próxima linha lateral da quadra. Aposta a corrida com o Kainan. Bate para o gol, bate para fora. 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
3: Saída errada de bola do SMAC, o Joinville retoma por ali. Dieguinho não conseguiu levar a vantagem e sentiu o jogador da equipe paraense. É o Kainan de novo que estava no Kiprocó por ali. Sentiu lá onde dói, viu, Casagrande?
1: Parece ser a virilha por ali, Jota. O Kainan cai na quadra, reclama de dores por ali. Se for virilha, não dá mais pra ele não, Jota. Aí o clima fica pesado e o massagista tentando, de algum jeito, ajudá-lo por ali, por mais que seja difícil, né?
3: Situação periclitante ali. A virilha direita vai apontando o Kainan. Jogo parado, por enquanto, lá em São José, São João do Jaguaré.
2: É virilha ou apendicite, né?
3: Das duas, uma. O massagista chega e fala, respira.
2: O jeito que o massagista chegou ali, fica fazendo pressão no abdômen do cara.
3: Vai que são gases também, né? Se embola um gás atravessado ali, um peidão preso dói uma barbaridade.
2: O feio é tu ir pro pronto-socorro e descobrir que é isso.
3: Vamos fazer um raio-x, tem lá bulhunfa lá.
1: Jesus amado.
3: 7:47 por jogar.
2: Um botijão de gás lá dentro, né?
3: Primeira etapa de bola rolando.
2: P13.
3: Para, cara. Futsal na CBN Joinville com as emoções da Taça Brasil, direto lá de São João do Jaguaribe, no interior do Ceará. O Jack tá ganhando com um golaço do Brian, que agora comete a falta por ali em cima do André. Jogo parado, falta frontal, falta perigosa para a equipe do SMAC, hein, Casagrande?
1: meio que sem querer, mas sem querer também é falta, Jota. Ele calçou por ali o camisa 16, André. 1-1 em faltas, agora tem a chance na bola parada a equipe do Smack. Nela, o camisa 10, capitão, dono do time, o Vandinho, Jota.
3: 1-0 só, o Joinville vai ganhando da equipe do Smack, mas o jogo é muito bom, é muito disputado, hein? Bom nível de futsal apresentado pela equipe do Smack, que é o time da alegria nas pernas. É uma correria desenfreada, correria maluca. Posse de bola importante agora para a equipe do Smack. Matheus vai montando a barragem humana ali para proteger o seu lado esquerdo. Goleirão Matheus está preocupado, já fez no mínimo aí duas defesas importantes nesse começo de jogo. Primeiro tempo passa rápido demais lá no Ceará, 1-0 apenas para o Joinville. Vai Vandinho para a bola, o camiseta 10, jogada ensaiada da equipe do Smack. Perna esquerda autorizado, abriu na ala esquerda, o chute cruzado, mascado, Matheus faz a defesa. Fernando na experiência recua de cabeça para ali, o Matheus fica com ela nas mãos. Sai jogando curtinho para Pedro Rei conecta pela direita de novo, Fernando se apresenta para o jogo. Devolve no Pedro King, já está na quadra ofensiva, abre pela canhota para o Ranzinza. Henrique domina o capitão tricolor. Henrique abre para Pedro Rei dá no Fernando, caindo aqui pela esquerda, fundo, quadra para o Henrique, faz a proteção, esconde a bola, devolve no Fernando, acelerou no meio, o passe errado, é posse de bola para o Jack. 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
3: 6h50 por jogar, primeiro tempo de bola rolando lá no Ceará, o Jack tá vencendo pelo placar de 1-0, 1-0 o tricolor, golaço do Brian, vem Lucas, arma jogada de novo no Brian, lá pela direita fica na quadra ofensiva o time do Jack, agora é a vez do Smack, dá um passinho atrás e recuar, Lucas, aposta a corrida fundo, quadra, faltou perna por ali pra conseguir fazer o cruzamento, tem bolinha pintando, tem rede balançando, fala casa.
1: Copa Libertadores da América, Alexis Castro abre o marcador para o Estudiantes de La Plata. Agora Estudiantes 1, Corinthians 0, Jota.
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3: Primeiro tempo de bola rolando pela 53ª edição da Taça Brasil de Futsal. O Jack tá vencendo, é o seu segundo compromisso na Taça Brasil. 1-0. Tenho a impressão agora que levantou um pedaço da quadra ali que o Ricardo Mesa teve que ir lá e pisar para encaixar o taco de novo, viu, Casagrande?
1: Nem tudo é tão perfeito, né? A quadra que vinha sendo muito elogiada pelos jogadores, todos os jogadores de todos os times, agora apresenta uma falha por ali. Nem tudo é perfeito, né, Jota?
3: É. Nem tudo é, Casagrande.
1: Tudo, não somos perfeitos, né?
3: Será?
1: Não sei.
3: E tu te acostuma com isso, cara?
1: Faz parte da vida, né?
3: É?
1: Vivendo e aprendendo, como diria o poeta, né?
3: Entendi.
1: Roberto Casagrande. É flexível isso, né, cara? Tudo bem contigo, quer conversar?
3: Tá aí o espelho, o Roberto Casagrande, né? Reflexivo. É lateral, posse de bola pra equipe do Jack, sumiu a bola! Agora a bola volta lá da arquibancada.
1: É Libertadores, hein?
2: Ô, Jota, é um jogo muito melhor do que o jogo contra o Atlético Piauiense, né?
3: Impressionante, cara.
2: O time do Smack tem o mesmo número de conclusões que o Joinville, ou chances de gol, né? 6 para cada lado. A diferença é que o Joinville abriu o marcador, isso dá uma certa tranquilidade, mas não tem nada resolvido. O problema é saber até quando, né, o Smack consegue jogar, né, de igual para igual com o Joinville. Se o Joinville acelerar um pouquinho, fazer pressão, fica mais fácil, mas parece que o Joinville não está nessa pilha hoje.
3: Vai administrando, vai vencendo pelo placar de 1-0, restando 5-15. 5-15 por jogar o primeiro tempo de bola rolando para você ligado aqui na CBN Joinville nessa quarta-feira. Muito obrigado pela sua parceria, pela sua companhia, pela sua audiência. 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Vem Joinville, Henrique limpa o primeiro marcador, ele bate pro gol, bateu torto pela linha de fundo, e a pinta num golaço também se vai no gol, né, Casagrande?
1: Jogadaço do Henrique, né, e ameaçou chutar com a direita, deu breque, puxou pra esquerda, mas a bola foi sem direção pela linha de fundo, já reposição já feita pela equipe do Smack, faltando 4:30, 1-0 pro Jack, Jota.
3: Perde a bola o Smack de novo, vem o time do Jack, Pedro Rei, arma jogada lá pela direita para Fernando, devolve no Pedro Rei, acelera fundo quadra para o Lucas, Lucas mais atrás do Fernando, tá louquinho pra fazer o primeiro dele, lançamento na frente pro Gui, tentava o desvio de calcanhar pra ali, o Pedro Rei na jogada, passou por ele, resposta rápida do Smack pela direita, faltou perna. Gabriel não conseguiu fazer o domínio, não conseguiu acalmar essa bola, não. Era o André, na verdade, por ali. É só lateral, posse de bola para a equipe do Jack na quadra de defesa. 4 minutos! 4:10 para jogar ainda a etapa primeira de jogo lá em São João do Jaguaribe, no interior do Ceará. Taça Brasil de futsal para você nessa noite aqui na CBN. Joinville, o Jack tá ganhando, tá? 1-0 para o Joinville, para cima do SMAC. Associação Atlética Escola Superior Madre Celeste, lá de Ananindeua, no Pará. O Jack tá vencendo o SMAC por 1-0. Jacaré, briga e retomada no Pedro Rei. Rolou Fernando! Tá lá dentro!

0: geral, nação tricolor. Tem gol do Jack no Ceará. Fernando, na recuperação de bola do Jacaré, ele dá no Pedro Rei, o rei das assistências, acha o Fernando livre do outro lado, para tocar pro gol vazio, para ampliar pro Joinville, para falar pro Smack, calma, profi é profi, extra é extra. Fernando desafoga o jogo para o Joinville e coloca o tricolor em vantagem na reta final do primeiro tempo. Fernando, 2 para o Joinville, 0 para o Smack do Pará. Essa aí, você viu, casa?
1: É só acelerar um pouco que as coisas acontecem, Jota. A jogada começou com a recuperação de bola do Jacaré, acionando o Pedro Rei, e daí pra ele, assistência é moleza. Bola no pé do Fernando, que sem muitas dificuldades, só tocou pro fundo das redes, uma bela finalização de muita segurança de um canhoto que é um craque. Um verdadeiro craque. Agora faltando 3 e 5. Fernando amplia o marcador. Jack 2, Smack 0, Jota.
0: 2 a 0, tricolor em vantagem. Kleber Grabowska.
2: Quem não gostou do gol foi o Jacaré, né? O Jacaré, a cara de desânimo do Jacaré, porque não recebeu o passe, é algo impressionante. Ele rouba a bola, abre na esquerda e acompanha. Ele vai pra dentro da área pra fazer só a escora pra meter pra rede. Mas o Pedro Rei tem uma visão de jogo espetacular e procura o seu melhor parceiro, né? O maior beneficiado da categoria de Pedro Rei, que é Fernando. Fernando do outro lado da quadra escorou para a rede, 2-0, para dar um respiro, um alívio e tranquilo pro vestiário.
0: 2:30 por jogar, a reta final da primeira etapa, 2-0 tricolor, futsal CBN. 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Obrigado pela sua audiência e pela sua parceria. Nós somos a CBN Joinville, a única emissora presente transmitindo todos os jogos do Jack Futsal na temporada. 2 minutos por jogar na primeira etapa lá em São João do Jaguaribe. 2-0 Joinville, Brian e Fernando os gols do jogo. Jacaré tenta escorar por ali para fazer a tabela, mais um passe errado do Jacaré. Recomeça de novo a equipe do Smack do Pará. Faz a jogada por ali. Tem camisa 20 ali ou Casa Grande? Olha, não, é 70, né? O Juan, né?
1: Isso, o 70 é o Juan. 20 não existe. Juan. Juan.
0: Ah, por isso. Eu botei com R aqui, mas é com J, né? Por
1: isso. É isso aí.
0: O Juan. Por isso que eu não tava achando ele em quadro. Tá certo.
1: O Juan.
0: Anotado aqui. Que não é aquele da seleção, né?
1: E nem aquele ex-Flamengo também lá atrás esquerdo.
0: Entendi. 1:40! Vai terminar o primeiro tempo lá em São João do Jaguaribe. O Jack vai vencendo, vai chegando aos 100% de aproveitamento. Vai se mantendo com 100% de aproveitamento. Fez 4-0 no Atlético Piauiense. Vai fazendo 2-0 no Smack lá de Ananindeua, no Pará. Tem todo o segundo tempo pela frente. Amanhã pega o Russas do Ceará, 19h. Transmissão da CBN a partir das 18h30. Na sexta-feira fecha a primeira fase contra o Minas, às 21h. Transmissão às 20h30 para você aqui na CBN Joinville. Semifinais no sábado e a grande decisão no domingo. Quem sabe o Jack trazendo o pentacampeonato da Taça Brasil de futsal. 1:05, vamos entrando na reta final dessa primeira etapa, 2-0 pro Joinville. Vem o Smack do Pará, ela foi aberta aqui pelo setor da direita, agora para o Sávio, tentava fazer o passe para trás, por ali chegou o Luizinho, levantando o jogador da equipe do Smack, mandou pela linha lateral, é posse de bola para a equipe paraense. Mais uma vez o próprio Sávio vai para a cobrança, toca mais atrás para o Kaique, faz a proteção, recomeça ainda para o Vandinho. 50 segundos, reta final, vai terminar o primeiro tempo na CBN Joinville, vai terminar o primeiro tempo no Ceará. Vandinho arrisca o chute, bate pro gol, bate pra fora. Tiro de reposição, Casar.
1: Arremate firme do Vandinho, buscando o ângulo direito do Matheus, mas foi sobre o gol, o Matheus só acompanhou. Precisa de um pouco mais de força e um pouco mais de precisão pra vazar o arqueiro tricolor, faltando um pouco menos de 40 segundos, 2-0 pro Jack, já tá.
0: Pinheiro fica com a posse de bola, daqui a pouquinho tem um intervalo, o CBN com o comando Roberto Casagrande, com as análises do Kleber Grabowska, com a sua participação. Mande você também o seu recado pra gente, tá esperando o quê? 479-9972-3493 na interatividade CBN, você pode participar conosco pelo nosso WhatsApp, sempre online. 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Aquele gif, nada. Mas participe conosco. Pode mandar o seu áudio que a gente coloca você no ar. 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O goleiro Adson bate pra frente, Jacaré briga e briga com falta, segundo a arbitragem. 12 segundos, Fandinho cobrou, a arbitragem tá mandando voltar por ali. É posse de bola para a equipe do Smack mais uma vez. Bola pela canhota. Tricolor retoma com o Luizinho. Faz o giro. Tira bem o marcador na quadra de defesa. 5 segundos. Guilherme pela direita bate. Adson faz a defesa. No último lance da primeira etapa terminou. Fim de papo na primeira etapa no Ceará. Vitória importante do Joinville. Vitória parcial 2 para o Jack Futsal. Brian e Fernando. 0 para o Smack. Num primeiro tempo de uma correria pura, de entretenimento puro, trocação no comecinho. O Jack confirma o favoritismo e vence o primeiro tempo. O Kleber Grabowska daqui a pouquinho vai falar. Equipes recolhidas aí, Roberto Casagrande.
1: Equipes indo para o vestiário agora para ouvir os seus respectivos treinadores e ver o que fazer para a segunda etapa. No embate entre o Extra e o Profissional, melhor para o Profissional até agora, o Jack que não coloca toda a sua rotação que estamos acostumados, não é aquele time intenso que vimos contra o Atlético Paranaense e no decorrer da temporada, mas que está servindo para o gasto. Por enquanto, Jack 2, gols de Fernando e Brian, Smack 0, Jota.
0: Kleber Grabowska, manchete da primeira etapa, 2-0, Jack.
2: Mesmo jogando com a rotação abaixo do normal, o Joinville controlou a partida. E a surpresa do jogo é o Smack resistir a tanto tempo assim, né? O segundo gol saiu faltando 3:46. Até então, era um jogo bastante equilibrado, apesar da vantagem mínima do Joinville no placar.
0: Kleber Grabowska volta daqui a pouquinho no intervalo CBN para falar muito mais dessa vitória parcial. O Jack está na frente, 2 para o Jack Futsal, 0 para o Smack do Pará. Intervalo rápido, faltando 15 minutinhos para as 10 horas da noite. 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Intervalo, a gente já volta. 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

0: Intervalo de jogo no ginásio Júlio Lineu Costa. O Jack Futsal vai batendo o Smack por 2-0. Gols de Fernando e Brian. Primeiro tempo onde o Jack controlou muito bem as ações, mas isso é papo para daqui a pouco, papo para Kleber Grabowska traduzir o jogo para você. No dia de hoje, nessa Taça Brasil, tivemos a equipe do Traipu batendo o IAP Futsal por 6-0 e também o Carlos Barbosa batendo o São João Futsal por 3-2. Às 7 horas da noite, o Atlético Piauiense venceu o Russas por 4-0 e fechando o dia de jogos, é claro, você está acompanhando aqui, Jack Crona contra o Smack Futsal, por enquanto 2-0 para o Tricolor. Copa Libertadores da América, mais cedo o Palmeiras venceu o LDU por 1-0, gol de Giai. E neste momento o Estudiantes vai vencendo o Corinthians por 1-0. Jogo lá na Argentina, essas que são as partidas de ida dessas quartas de final da Libertadores. Lembrando que ontem o Fluminense venceu o seu jogo, venceu a Platense por 2-0. Tivemos também a Copa Sul-Americana acontecendo mais cedo. O Santos venceu o Galo por 2-0, gols de Oliva e William Arão. O Santos que larga bem nessas quartas de final da Copa Sul-Americana. UEFA Champions League, mais cedo, o Barcelona bateu o Feyenoord por 5-1. Destaque para Gabriel Jesus, que marcou seu primeiro gol com a camisa do Barcelona. E o Paris Saint-Germain venceu o Slovan Bratislava por 6-1, com o hat-trick de Ferran Torres, o atacante que fez o gol do título mundial da Espanha contra a Argentina. O Liverpool venceu o Atlético de Madrid de virada por 2-1. O Sporting venceu o Galatasaray por 3-1. Além do Stuttgart, que venceu o Viking por 3-1. E também o Arsenal, que bateu o Napoli por 1-0. Série B do Brasileiro, o Avaí foi derrotado pelo Fortaleza por 1-0. E também tivemos o Novo Horizontino batendo o Botafogo de São Paulo por 3-1. Nesse momento, jogam o Operário e CRB, por enquanto 2-0 para o Operário. O América Mineiro vai vencendo o Náutico por 2-0. E o Atlético Goianiense vai batendo o Ceará por 2-0 também. Vamos falar desse primeiro... Oi, Kleber.
1: Essa vitória do Novo Horizontino tira o Criciúma da segunda posição?
0: Deixa eu puxar aqui rapideco, mas o Criciúma está caindo para a quarta colocação. Primeiro, nesse momento, né? Juventude com 50, depois o Novo Horizontino com 49, Fortaleza 47 e aí sim o Criciúma com 47. O Criciúma tá oscilando bastante nesse momento, que é um momento crucial dessa Série B. Kleber, intervalo de jogo, 2-0 pro Jack. Olha, o que a gente esperava, um passeio gigante do Jack, que não é o que tá acontecendo, né?
1: Não tá, né? Mas dois aspectos aí, né, o Casa? O Joinville não tá naquela marcação insana de pressão, né?
0: Marcação altíssima.
1: Tá administrando, né, o fôlego, né? Tá pensando aí na terça, na quarta e na quinta rodadas. E, de outro lado, um Smack que tem repertório, né? Se perdeu dois jogos de goleada, mas se a gente for acompanhar o placar, principalmente da rodada anterior, faltando um minuto e meio é que ele levou o primeiro gol. Só a diferença do jogo de hoje é que o Joinville não demorou tanto assim para abrir o marcador com o Brian. Aliás, um golaço numa belíssima assistência do Lucas, o Brian de letra metendo para a rede, faltando 15:46. Antes de 5 minutos de jogo já estava 1-0. E depois o jogo ficou bastante interessante, um jogo acelerado, né? Com várias chances de gol para todos os lados. 8 chances para o Jack, 7 para o Smack, então isso mostra que a frequência ofensiva foi muito legal. E tanto o Adson como o Matheus trabalharam bastante, né? Os dois goleiros foram bastante exigidos.
0: Mas o Matheus,
1: acho,
0: né?
1: Na partida de hoje. Acho que o Matheus ele surpreende, né? Ou chama a atenção, justamente porque a gente não esperava, né, que o Smack concluísse tanto quanto está concluindo.
0: Eu, Kleber, tem alguns caras nesse Jack aqui, só para ilustrar por aqui. O Jack Futsal já retornou para a quadra. Estamos aguardando o Smack voltar para a segunda etapa. Mas esse Jack Futsal, que a gente deveria ter alguns jogadores que poderiam, né, aproveitar melhor essa oportunidade. O Luizinho, depois que voltou de lesão, ainda não fez uma grande partida. O Lucas deu assistência, é verdade. Mas foi só assistência também, né? Acho que um cara muito subido da primeira etapa. O Brian aproveitou bem com o gol, mas são esses caras aí, acho que tem que mostrar um pouquinho mais, né, Kleber?
1: Mas me parece que quem tá fazendo a diferença são os mesmos de sempre, né? Pinheiro é um jogador que no chute direto é muito bom.
0: Quase fez um gol de
1: bola pegando na trave. O Gui tá jogando muita bola de novo, né? E o quarteto que fecha o time, né? Jacaré, Fernando, Pedro Rei e o Remy. Aliás, o Remy teve uma chance para fazer o gol, uma belíssima jogada, um pecado não ter marcado o gol, né? Mas é um primeiro tempo, como você frisou, que alguns jogadores não estão conseguindo, né, aproveitar, não estão conseguindo brilhar. E como tem dois para fazer rodízio, se não tiver desgaste, quem está jogando menos vai descansar, né?
0: E o Kleber, rapidinho por aqui, antes da gente voltar para a segunda etapa, o que é o grande destaque desse SMAC que a gente pode destacar por aqui?
1: Ah, por enquanto o goleiro, né? Acho que o goleiro trabalhou bastante, talvez tenha sido o grande responsável. Lógico que o Joinville perdeu, né, com o Gui um gol embaixo da trave, que não dá para perder, o Jacaré também na cara do gol perdeu o outro, né? Mas o goleiro é responsável pela essa teórica sobrevivência do SMAC para o segundo tempo.
0: Equipes de volta para a quadra, eu devolvo a aposta da jornada para ele, que é a voz do esporte catarinense, Jota Deschamps.
2: Obrigado, Casagrande. Vamos nessa, torcedora. Atenção, apita o árbitro. A bola rola e a emoção não para. Vamos juntos.
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2: Começa a etapa final de, por enquanto, 2 para o Jack Futsal, 0 para o SMAC do Pará. Segundo tempo rolando, boa etapa final de jogo para você ligado conosco. Vitória Tricolor, gols de Brian e Fernando. Começa a etapa final, já tem uma dividida ali do Lucas com o jogador da equipe do SMAC. Vai se levantando com dificuldade o Léo Mocajuba. Tá tudo certo com ele, até porque trombar com o Lucas não é bom negócio não, viu, Casagrande?
0: E o Lucas ia armando o arremate por ali, né? Ia cortar para a direita para finalizar, mas o Léo Mocajuba chegou na hora para cortar, teve um choque por ali, tudo certo com eles. Kevin no tiro esquinado, já tá.
2: É escanteio para o Joinville e vai Kevin para fazer a cobrança. Autorizado, comecinho de etapa final, bola no Lucas, mandou lá em Fortaleza, aí não tem como. Na sequência, o goleirão Adson já se desfaz da bola por ali após ser recuperada pelo Jack. Sai jogando na quadra de defesa agora com o Henrique, capitão do Jack hoje. O Jack poupando Xuxa e poupando Alves dessa partida diante do SMAC. Bola pela canhota com Brian, autor do primeiro gol, golaço do Jack. De novo com ele, tocou e recebeu de novo pela intermediária contrária para a equipe tricolor. Brian deixa por ali agora para o Lucas, Lucas no Kevin. Kevin já aciona o Brian mais uma vez. Da quadra de defesa, ele coloca o goleiro Matheus na brincadeira. Vem Matheus, está dentro do círculo central, carregando sempre com a perna canhota. Fica com ela, para, prende, pisa, olha, pensa, entrega pela direita pro Lucas. Tentou fazer a finta por ali, não foi na dele não. Kaique manda pela linha lateral, é posse de bola para a equipe do Jack mais uma vez pela direita na quadra ofensiva. Segundo tempo começa com pressão do Joinville, 2-0, vem Henrique, faz a cobrança, pega, Adson! Cobrança rápida do Lucas no Henrique. O Henrique bateu rasteirinho. O Adson faz mais uma defesaça, tá? Vem Lucas, tenta passar pela marcação, não passa pelo bandinho. Chega Henrique fazendo o corte. Matheus entrega no Henrique. Que chance teve o Joinville de novo, hein, o Casagrande?
0: E mais uma vez o Lucas dando assistência, né? Um passe rápido entre a marcação da equipe do SMAC. O Henrique também foi rápido no arremate, mas o Adson estava ligado. Bela defesa, quase que o Jack ampliou o marcador, já tá?
2: Henrique, aliás, Kevin vai fazendo a finta por ali. Caiu, pediu a falta, arbitragem para e pega. O Kevin limpando todo mundo por ali na jogada da enceradeira, rodando para lá e para cá. Falta nele, Casagrande.
0: O parrudo Kaique levantou por ali o Kevin, né? Ele que ia passando por ele, é o segundo jogador que ele iria driblar no lance. Falta marcada pro Jack, a primeira falta da segunda etapa. Kevin na bola, faltando 18-20.
2: 18-20, comecinho de segundo tempo, o Jack tá na frente, 2-0, Brian e Fernando, quem sabe o terceiro gol. Kevin na bola, acelera, fundo quadra, bola rolada mais atrás ali para o Lucas, Lucas domina, tenta chamar na perna direita por ali, esqueceu da bola o Lucas. Na briga depois, a arbitragem mandou seguir, ele recupera, entrega no Henrique, fica de frente para a marcação, devolveu, transferiu aqui pela direita de novo no Lucas, forçou o passe pelo meio, corta a marcação, ela volta para a equipe do SMAC, tenta sair jogando por ali, bem na recuperação por ali o Lucas mais uma vez. Agora, Lucas, dizer, tá? Não querendo ser corneta já sendo o Kleber Grabowska, foi só assistência.
1: É, e nesse segundo tempo eu estou observando o Lucas, né? São 3 participações e 3 erros, né? No passe, no drible e agora.
2: Tenta de novo a chegada, time do SMAC aqui pelo setor da esquerda. Chega Fernando, bota o corpanzão na frente por ali para cima do Douglas. Cai o Douglas, reclama de falta, arbitragem para e pega. É posse de bola para a equipe do SMAC. Juizão tá anotando o cartão por ali. Acho que cantou o canário pro Fernando, viu, Casagrande?
0: Já confirmo por aqui, mas ele impediu a transição da equipe do Smack, né? Ia sair na boa ali na cara com o Matheus, o camisa 18, Douglas. Fernando providencialmente fez a falta. Cartão amarelo pro Jack, já confirma o cartão pro Fernando, Jota.
2: 17:44, comecinho de etapa final, sai jogando o Smack, saía jogando, se desfaz da bola o Douglas. Cede o lateral de graça para a equipe tricolor, tem que aproveitar esse vacilo da equipe paraense. É bola lá pelo setor da esquerda, manda um abraço para toda a comunidade paraense que mora aqui em Joinville, ouvindo sempre a CBN, hoje com o coração dividido, né? Vem Jack, vem com o Rafael Remy, acelerou pelo meio, Fernando, incrível o gol que perdeu o Fernando! Praticamente embaixo do travessão com o goleiro vendido, era só encostar a bola, ele encostou com muita força, a bola subiu e foi pra fora a Casa Grande.
0: Era só deixar o pé parado, Jota, e ele deixou, ninguém consegue explicar como que o Fernando perdeu esse gol, embaixo da trave, era ele o gol, e ele conseguiu perder o que seria o terceiro gol do Jack, vem Smack, Jota.
2: Vinha o Smack, Fernando faz a proteção. Que chance, hein, Kleber Grabowski?
1: E que assistência que o Pedro Rey deu, né? Ele achou o Fernando onde ninguém estava esperando.
0: Só para confirmar, Jota, o cartão foi pro Fernando mesmo, tá? Camisa 17 do Jack, amarelado o Fernando.
2: Primeiro amarelo do jogo para o Joinville. O Smack tem o Kaique e o Kainan, a dupla amarelada. Vem o time do Joinville. Lá pelo setor da esquerda, Fernando bate cruzado por ali, pega na marcação. Aliás, era o Jacaré na jogada. É posse de bola para a equipe tricolor lá pelo setor da esquerda, 17 cravados. 17 por jogar, etapa final de jogo para você ligado aqui na CBN. Joinville, segundo tempo de bola rolando. 2-0 para o Joinville. Gols de Brian e Fernando ainda no primeiro tempo. Escanteio cobrado, Remy bate torto pela linha de fundo. 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Obrigado pelo carinho da sua audiência e da sua companhia. Começa mais uma vez a equipe do Smack. Amanhã tem mais. Amanhã, 7 da noite, a bola vai rolar para Jack Futsal e Russas do Ceará. É o penúltimo compromisso da primeira fase. Na sexta, o Jack ainda pega o Minas. E aí, no sábado, tem o duelo da semifinal. Dando certo, vai para a grande final no domingo. Aliás, um super fim de semana esportivo vem aí na programação da CBN. Aqui tem o Fernando batendo para fora. Sabadão já começa cedo, né? 10 da manhã tem o CBN Sábado Show. Logo mais, a 1 hora da tarde do sabadão, direto do estádio João Marcato, em Jaraguá do Sul. Estaremos juntos para a segundo compromisso do Jack Comandante. Deixa eu ver o Jack atacando por aqui, a bola batida pro gol. Adson pegou, largou bem o chute, Pedro Rey pra fora! Vai pressionando o Joinville, vai metralhando o Joinville por cima, por baixo, por um lado, por outro. Agora foi o Pedro Rey que desperdiçou depois da tentativa do Rafael Remy por ali, Casagrande.
0: O Jacaré tá servindo, mas a galera não tá aproveitando, Jota. Um belo passe pro Rafael Remy, que também ficou na boa pra fazer o gol. Cara a cara com o Adson, não soube colocar a bola no fundo das redes, no rebote o Pedro Rey chutou sobre o gol, quase que o Jack fez o terceiro gol, é muita chance desperdiçada, Jota, por enquanto 2-0, faltando 16.
2: Vem o Smack, sai Matheus do gol, não acha nada, a bola batida, passa e vai embora. Rapaz do céu, liberdade agora pro Igor ali, Casagrande.
0: E ele ficou cara a cara com o Matheus, né? Saída rápida da equipe do Smack, o Jack dormiu na marcação, o Igor teve a chance de fazer o gol da equipe do Smack. Faltou um pouquinho de categoria, por enquanto 2-0, Jack, Jota.
2: Kleber Grabowski, é muita chance desperdiçada.
1: Dá muito fácil, né? E aí o time fica relaxado. O gol que o Remy perdeu é muito parecido com o que o Fernando perdeu há pouco. A diferença é que o Fernando era sem goleiro, era só encostar pro gol vazio, né? Porque o passe foi muito rápido e surpreendente. E o Remy chegou na cara do gol. O que, que ele fez? Ele chutou no goleiro, não dá pra perder tanto gol. E aí, na sequência, o Matheus saiu no meio da quadra, apareceu o Lambão no jogo da estreia, né? E quase que o Joinville leva.
2: Opinião de Kleber Grabowski pra você aqui na CBN Joinville. Falava do fim de semana, sabadão, 1 da tarde, transmissão aberta com Enquanto a Bola Não Rola, direto de Jaraguá do Sul, tem Jack e Ercílio Luz. É a terceira rodada, segundo jogo como mandante do Jack Campo, lá em Jaraguá do Sul, no estádio João Marcato. Logo depois, se tudo der certo, né, teremos a semifinal aí da Taça Brasil de Futsal, com o Jack Futsal em quadra. Ainda, claro, com horário e adversário a ser definido. Esperamos que lá o Jack esteja. E aí, no domingo, tem as emoções ainda da última rodada da primeira fase, fase classificatória da Primeirona Joinvilense de futebol amador. E logo depois, a grande final da Taça Brasil de Futsal. Esperamos, esperamos que o Jack lá esteja no domingo, 19h30. Está prevista a final da Taça Brasil, Jack em busca do pentacampeonato. Restando 14h55 para jogar, segundo tempo de bola rolando lateral para o Jack na quadra ofensiva. Guilherme toca e recebe de novo, já arma pela canhota lá agora para Pinheiro. Pinheiro deixa para Dieguinho, domina dentro do círculo central. Dieguinho carrega a bola para a equipe tricolor ali, puxando pela ala canhota, vai sendo desarmado, briga e ganha, fica de frente, bate para o gol, bate para fora. Mais uma que vai por cima do gol, Casa Grande.
0: No pé de ferro com o Igor, levou a melhor o Dieguinho, né, que teve o campo aberto, a quadra aberta para fazer a finalização. Ele até chutou forte, mas acima do gol do goleiro Watson. O Dieguinho teve mais uma boa chance, mas não aproveitou. 2-0 Jack, faltando 14-20, já tá.
2: Placar ainda construído na primeira etapa. Sai jogando Kaique para a equipe 2 Mac. Passe errado. Bola de graça para o Jack na quadra ofensiva. Tem que aproveitar, gente. Tem que ser mais letal. 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Bem

0: boca de alguém por ali pelo meio do caminho. Escanteio, Casagrande.
1: E foi no Kaique, né? E deve estar ardendo, Jota, porque o chute foi forte. Tomou muita distância por lá, o Pinheiro tentou direto, tinha direção a bola, hein? Mas o Kaique desviou, tira esquinado, vem já que Pedro Rei na bola, Dieguinho na bola.
0: Dieguinho faz a tabela, bate cruzado por ali, tá, passe errado, recomeça o time, dois, Mack tenta o contra-ataque, a bola invertida lá pelo setor da direita, agora para o Igor. Bateu torto pela linha de fundo, é só tiro de reposição. 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Valeu demais. Noite de futsal. Kevin fica com ela na quadra ofensiva para a equipe tricolor. O Jack tá vencendo. O tricolor tá na frente. 2 a 0, Joinville. Bola pela canhota. Henrique tenta passar pela marcação. De graça, perdeu a bola. Kleber, quero te ouvir. Qual é do jogo?
2: Bom, o jogo tá tranquilo pro Joinville, né? O segundo tempo do Smack, ele só vai acontecer, só vai ter alguma incidência se o Joinville bobear, como aconteceu há pouco, né? No chute que pegou o Matheus fora do lugar, né? Foi disputar uma bola na intermediária da quadra. O problema é que o Joinville não faz o terceiro, né? E à medida que o Joinville fizer gol, é natural, né, que o Smack abandone. Foi assim, né, na última rodada, né, levando 3 gols no segundo tempo. Só que o Joinville está desperdiçando demais. Produz para fazer, mas não está conseguindo.
0: Smack vem de 2 goleadas aí, perdeu para o Minas por 4-0, perdeu para o Atlético do Piauí por 5-0. 9 gols sofridos, nenhum gol anotado nessa campanha até aqui.
2: Sabe o que é um Jaguaribe?
0: Jaguaribe?
2: Em Tupi-Guarani?
0: Nessa aí eu não tenho.
2: Caminho das Onças. E sabia que o Rio Jaguaribe é o rio mais extenso do estado do Ceará?
0: Olha, água fresca.
2: E sabia que existe uma espécie de ovelha que é a ovelha Jaguaribe?
0: Será que é boa?
2: É uma ovelha sem lã, por causa do calor nordestino.
0: Calor tá pegando lá, hein?
1: Jaguaribe, adaptada.
2: Jaguaribe, seu vocabulário, hein?
0: Jaguaribe, uma área riquíssima lá do interior, de muita história, né? No interior do Ceará.
2: E muita fruta.
0: E muita fruta também, né?
2: É, uma produção daquela irrigação artificial, né?
0: Lembrando que Jaguaribe se auto-intitula aí a terra do caranguejo, né? São João do Jaguaribe. Tá,
1: caranguejo.
0: Do camarão, perdão. A produção de camarão em cativeiro aí vai abastecendo, né, boa parte do Nordeste do país. A produção que é feita lá em São João do Jaguaribe, a terra do camarão. Perde bola o Joinville e vem o time do Smack, a bola batida pro gol, Matheus! Aí tu brinca, né? Aí tu brinca, Sávio! Tentou dar uma cavadinha em cima do Matheus por ali, errou em bola, o Matheus faz a defesa tranquilo, Casagrande.
1: Ele certamente não conhece o Matheus pra tentar uma cavada dessa, né? E era uma baita chance, porque ficou cara a cara com o arqueiro tricolor, a finalização foi ridícula, Jota. Uma bela chance desperdiçada pela equipe do Smack.
0: Tenta de novo o time do Smack. Vandinho recomeça a bola mais atrás, agora recuada para o Sávio. Na quadra defensiva, ela foi recuada mais atrás ainda para o goleiro Adson. Força pelo meio. Sai jogando bem o time do Smack. Joinville desmobilizado nesse momento. Ataca lá pela ala direita, roda a bola agora, chega mais uma vez nos pés do Vandinho. O camisa 10 para na frente da marcação do Henrique. Inverteu do outro lado no Sávio, por ali passou pelo primeiro marcador. Fundo quadra, vem Smack, cruzamento, bate no Brian. É escanteio. Escanteio para o Smack, Casagrande.
1: Jogada da lateral para o fundo de quadra, né? O Sávio triangulando por ali com camisa 6, o Gabriel. Melhor pro Sávio. Cruzamento já feito, vem a equipe do Smack.
0: Gabriel recomeça mais uma vez no Vandinho. Para na frente da marcação do Henrique, deixa o Henrique para trás. Vandinho carrega, força o passe. Errado, o Lucas recupera, sai na cara do goleiro. Quem sabe agora para fazer mais um. Para no goleiro, Brigadson, volta Kevin, devolveu o Lucas. Pega na marcação. Desperdiça mais uma chance cristalina o Joinville, Casagrande.
1: E era pra marcar o primeiro dele com a camisa do Jack, né? Mas o Gabriel não deixou. Uma boa chance. O Kevin, praticamente o Kevin e o Lucas contra o Gabriel e o Watson. O Lucas não aproveitou. Cara a cara, tirou de cabeça o marcador da equipe do Smack. O Jack tá perdendo muita chance de ampliar o marcador, já tá.
0: Vai empilhando chance desperdiçada, não pode, né, Kleber Grabowski?
2: É, e o que tá acontecendo? O Matheus teve que salvar há pouco, né? Se o Smack faz um gol, o jogo vai ganhar uma aceleração que não é interessante pro Joinville. Então, faz o terceiro gol, liquida o jogo de uma vez, tá difícil o Joinville. E o que o Lucas fez agora, impressionante, né? Perdeu de novo um gol que era só passar pelo goleiro, né?
0: Impressionante. 10h50 para jogar a etapa final de jogo. Quem sabe agora, Joinville? Pedro Rei pela direita, rolou, faz Fernando.

0: Espalha pra geral, nação tricolor! Tem gol do Jack no Ceará! Fernando! Depois de tanto desperdiçar chances, o Joinville marca! Fernando, na experiência, aos 38 anos, ele chega e fala: crianças, deu. Vamos matar a brincadeira. Ele bate forte no alto para tirar do goleiro Watson. Na metade da etapa final, o Jack amplia. 3 para o Joinville. Fernando, o segundo dele, o terceiro do Jack. 0 para o Smack do Pará. 3 para o Joinville, 0 para o Smack. Essa aí, você viu, casa?
1: No espaço que a marcação do Smack deixa, o Jack soube aproveitar. Agora soube aproveitar, né? Pedro reacionou muito bem por ali. O Fernando, no 3 contra 2, ficou tranquilo pro camisa 17 do Jack botar a bola no fundo das redes. É o 3-0, é o gol da tranquilidade e é mais um gol de Fernando. Agora o Jack tem 3, o Smack não tem nada, Jota.
0: Restando 9:50 por jogar na etapa final. 3-0, Jack Kleber.
2: Gol do Fernando, assistência do Pedro Rey, nenhuma novidade, né? O interessante é que o Joinville, ele teimava em não liquidar o jogo, agora sim, né? O Smack já tá batido, tá cansado, tá sem ter o mesmo rendimento, a mesma chegada do primeiro tempo, né? O jogo tava nos pés do Joinville, né? Que não conseguia fazer o terceiro gol. O Fernando, de uma maneira muito simples, uma assistência também muito simples do Pedro Rey, faz o gol simples, né? O gol simples, mas fundamental.
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0: 9:18 por jogar na etapa final de jogo lá em São João do Jaguaribe, no interior do Ceará. Por enquanto vai dando Jack 3-0, 2 do Fernando, 1 do Brian. 2 do Fernando, 1 do Brian, 3-0. Tem jogo pela frente ainda. Pedro Rey engatilha, bate e desvia no jacaré. Jacaré. Não. Pegou na marcação. Ali é escanteio, né, Casagrande?
1: Bola pegou no Kaique por ali. O Pedro Rey tentou uma chapada sem muita força, mas que tinha direção. A bola pegou no camisa 88, Kaique. Foi pra linha lateral. Vem Pedro Rey na bola, Jota.
0: Faz o cruzamento pro Jacaré por ali. Pega na marcação. A bola tá viva ainda dentro da área pra equipe do Joinville. O Jack pressiona a saída de bola do Smack. Gabriel clareia bem a jogada. Kaique sai jogando lá pelo outro lado. Menos de 9 minutos. Aliás, menos de... Voltou o tempo por ali, né? Eu tava maluco. Já tava indo pro minuto número 8 ali. Agora tá com 9:50 no cronômetro. Fernando fica com a posse de bola pra equipe tricolor. Recomeça dando o goleiro Matheus. Matheus sai jogando curtinho para Rafael Reimi. Segundo tempo de jogo pra você ligado na CBN. Vem Fernando pela esquerda. Rolou Jacaré mais uma vez. O Fernando pegou na direita. Bateu mal. Tiro de reposição ali para o goleirão Adson. É posse de bola pra equipe do Smack.
2: O cronômetro tem um problema da passagem do 9 pro 8, né?
0: É.
2: No primeiro tempo também foi, no início do segundo tempo, do 19 pro 8 também trancou.
0: Em tese tá com 8 e 20 ali, né?
2: É.
0: É pra ser pelo menos.
2: É, tá, a gente visualiza 9 e 20, mas na verdade é 8 e 20.
1: Vende. Ele pisca às vezes, né?
0: Ele pisca por ali, que acontece, né? Se é a mesma tecnologia daqui, fica lá uma câmera fechada no cronômetro do ginásio, essa câmera joga a imagem pra dentro de um aplicativo, de uma IA ali, que transforma, né, a imagem da câmera em material gráfico para ir no GC da tela lá. E aí é essa leitura da câmera para entrar no gerador de caractere ali que está dando um errinho. Gostou dessa aula, Cleber?
2: Muito bom.
0: Me siga para mais dicas de direção de TV também, tá? 7:50, agora pulou de 9 para 7:50.
1: Do nada.
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0: Vem Joinville, Guilherme faz a tabela com o Luizinho, ele bate cruzado, tá lá dentro!

0: Falha pra geral, nação tricolor! Tem gol do Jack no Ceará! Guilherme recebe assistência do Luizinho, bate cruzado, escorregando, a bola passa entre as pernas do Adson. Quando foi ver, ela já tinha batido no trinco e saído direto na rede, direto pra festa. O Jack faz a goleada, restando 7,5. Guilherme, 4 para o Joinville, 0 para o Smack do Pará. Guilherme, essa aí, você viu, casa?
1: E mais um gol do Gui, do prestigiado Guilherme, né? Que vai aproveitando muito bem as chances que vem acontecendo pra ele. Fez ultrapassagem por trás do Luizinho por ali, e aí ficou na boa, cara a cara com o goleiro Watson. O Luizinho serviu ele muito bem, a marcação do Smack já largou, e o Jack faz o quarto gol. Agora, faltando 7:26, o Jack tem 4, o Smack não tem nada. Guilherme, Jota.
0: Jack vai assumindo a liderança desse grupo B da Taça Brasil de Futsal. Nos critérios de desempate, Kleber Grabowska, 4-0.
2: É, o Guilherme é um jogador que tá bem em tudo, né? Em todos os jogos ele é destaque, se não é pela grande atuação.
0: Deixa eu ver o Smack chegando na bola, batida pro gol. Matheus faz a defesa. Complementa aí, Cláudio.
2: É, quando não é grande atuação, quando não é brilho pessoal, é participação em gols, né? E agora recebeu um bom passe do Luizinho, com a defesa completamente fora do lugar. Bateu com força, com gana, né? Pra fazer 4-0 contra um Smack que já se entregou.
0: 6:45, já se entrega a equipe paraense. O Jack vai goleando 4-0. Brian, 2 do Fernando e 1 do Gui. 4 para o Joinville, 0 para a equipe do Smack. Lembrando para você que amanhã pega o Russas lá do Ceará, 19h. A bola rola 6:30, nossa transmissão aberta. E na sexta-feira pega o Minas às 21h para fechar essa primeira fase da Taça Brasil de Futsal, 53ª edição da Taça Brasil de Clubes. É posse de bola para a equipe do Smack, escanteio pela esquerda, cruzamento mais atrás, Pedro Reis escora de cabeça para o Gui, faz a proteção, fica com ela, tenta armar o contra-ataque, Pinheiro acalma a jogada, recomeça a dar no goleiro Matheus, vai saindo jogando por ali, vai na construção agora do 5-4, o time do Joinville, Matheus arma no Pedro, Pedro Reis rolou, Guilherme chega pisando, carimba na marcação, tentou a finalização, volta para o próprio Gui, encontra o Pedro Reis, arma para o Dieguinho lá pela canhota, 6 minutos, Dieguinho força o passe com o Pinheiro, grande bola para o Pinheiro, rolou pelo meio, Pedro Reis bateu, pega na marcação do Vandinho, escanteio, Jack, casa.
1: E o Jack começa a aumentar a rotação e a equipe do Smack fica nas cordas. Jota, tentativa agora do Pedro Rei, tira esquinado, já cobrado pelo Jack,
0: já cobrado por ali, desperdiçou, contra-ataque armado pelo Smack, bola batida pro gol, bateu. Tentativa do Igor, para no pé direito do Matheus, defesaça do goleiro do Joinville, casa.
1: E aí o azar do Smack, que nas poucas vezes que sai cara a cara com o Matheus, para no arqueiro tricolor. Já sem pernas a equipe do Smack por ali, é difícil, na pouca oportunidade que tem, não consegue aproveitar, e o Jack vai goleando de 0, Jota, 4-0.
0: 4 para o tricolor, 0 para o Smack do Pará. 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O tempo passa, torcedor ligado aqui na CBN Joinville. O Jack está goleando pelo placar de 4-0 e quer mais. Quer mais, Matheus, 5 minutos, 5:15, acho que é 5 que tá por ali, 5:15 por jogar, vem de novo o Henrique, dá no Lucas, vai Lucas, ele chama na perna esquerda, bate, tá lá dentro!

0: espalha pra geral, nação tricolor! Tem gol do Jack no Ceará! Lucas! Pra fazer o primeiro com a camisa tricolor! Pra fazer o primeiro e ampliar a goleada do Joinville! Lucas, que seja o primeiro de muitos, que seja o primeiro para desencantar, para destravar, para te deixar à vontade com essa pesada camisa tricolor do Joinville. Lucas, amplia para o tricolor para encher uma mão. 5 para o Jack Futsal, 0 para o Smack do Pará. Essa aí. Você viu, casa?
1: O gol clássico de um ala canhoto, né, Jota? No mano a mano com a marcação do Kaique por ali, balançou para a esquerda e já arrematou para o gol. É o quinto gol do Jack Futsal, o primeiro gol do Lucas com a camisa do Jack. Um gol para dar uma sobrevida para o ala canhoto do Jack. Agora o Joinville tem 5, o Smack não tem nada, Jota.
0: 5-0, Kleber Grabowska. Lucas neles, Kleber Grabal.
2: É, na cotação tu pode escrever assim, ó, uma assistência e um gol, tá aí, bem ó. Demais, né, mas o Lucas no geral ele não faz uma grande atuação. Aí tu tá falando, né, no gol do Brian, gol pra dar confiança, quem sabe, né, o Lucas siga o mesmo caminho, como você disse, esse gol destrave o caminho dele, a participação dele com o Joinville.
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0: 3h50 para jogar ao segundo tempo de bola rolando lá em São João do Jaguaribe, no interior do Ceará. Por enquanto vai dando Jack, 5-0 para o tricolor. Brian, Fernando, Gui e Lucas. O Jack que fez 4 no Atlético do Piauí, vai fazendo 5 agora no Smack do Pará. 9 gols em 2 jogos. Vai abrindo o sorriso largo o torcedor tricolor nessa campanha do Jack rumo ao pentacampeonato da Taça Brasil de Futsal. Posse de bola recuperada pelo time do Smack, 3h30, anunciando para você que sabadão tem Jack Campo, sabadão 1 da tarde, transmissão aberta às 3, a bola vai rolar para Jack Ercílio Luz lá em Jaraguá do Sul, no estádio João Marcato em Jaraguá do Sul. Conheces o Lucas Pavim ou Kleber Grabowska? E o time do Smack.
1: Isso,
0: bola batida pro gol, batida pra fora.
1: Cartão.
0: Que tu não para de rir aí, cara? Que bicho. Fala, Roberto, o Casagrande.
1: Cartão amarelo pro Henrique, camisa 11 do Jack. Foi amarelado antes. Por e tá quê, pendurado, cara? No jogo. A arbitragem parece que foi por reclamação.
0: Do nada. Doneira.
2: Quase não gosta, né?
0: Pra que isso, né? Para o jogo por ali. Vamos ao tempo técnico pra acompanhar o que vai falar aí o simpático Elcio Souza, treinador do Smack, Casagrande.
1: Vamos então agora esperar se vai ter ali o técnico Elcio Souza falando.
4: Posse de bola, se tiver possibilidade de criar 2 contra 1, tenta finalizar de fundo. Uma bola forte, rasteira. Tá, se não der, reinicia.
1: Tá desanimado? De
4: bola, okay?
0: Tentou orientar aí, se não der, recua, aquela coisa toda. Tá tentando terminar pelo menos de forma lúcida esse time do Smack.
4: Possibilidade pro Vandinho.
2: Teve um adversário.
0: Voltou isso?
1: Do nada voltou ele falando ali.
2: Mas é a dispersão, né, do Smack, né, dentro de quadro e fora também. Chamou o tempo técnico, ninguém prestou atenção. Espera aí que eu terminei, volta aqui, né? Então isso é reflexo do time que está completamente batido, né? O que a gente estranhou um pouquinho é que o primeiro tempo terminou só 2-0. Agora está dentro do normal, né? E até mesmo o desempenho do time adversário.
1: Goleiro,
2: né?
1: Linha.
0: Vem o André ali de goleiro linha, agora tá todo exposto o time do Smack. Oportunidade, time do Smack tentando descontar pelo menos essa goleada aí. O Jack tendo a oportunidade agora de ampliar, fazer um placar ainda mais elástico. Acho que não vai chegar no 11, né, feito ontem pelo time da CBF.
2: Eu apostei em 7-1, acho que o Smack não faz o 1, né?
0: Tá difícil, do jeito que tá. Poucas vezes chega, quando chega tem um tal de Matheus Marcos ali pegando tudo, vai ficar difícil. Fernando faz a tabela, recebe na frente, fica com ela pela ala direita, cometeu a falta. Sem querer também é falta, né, Casagrande?
1: Sem querer também é falta, e é falta do Fernando em cima do Juan. Camisa 70 da equipe do Smack, reclama por ali de dores no ombro esquerdo, vai saindo para a entrada do camisa 17, que é o Sávio. Falta para a equipe do Smack e a segunda falta do Jack no segundo tempo, já tá.
0: O Tricolor vai vencendo pelo placar de 5 a 0. 5 para o Tricolor, 0 para a equipe do Smack. 3 e 41 por jogar ainda. É a segunda etapa de bola rolando para você ligado aqui na CBN Joinville. É o segundo compromisso do Jack, né? Jogo válido pela terceira rodada. Amanhã pega o Russas do Ceará, depois fecha a primeira fase contra o Minas. Pressiona a saída de bola do Joinville. Pedro Rei quase ia recuperando por ali. Acabou batendo direto pela linha de fundo. É tiro de reposição. Volta agora o goleirão Adson por ali, mas segue no goleiro linha a equipe do Atlético. O Smack do Pará, sinalzão eletrônico da CBN confirmando para você, 3:27 por jogar ainda. O Jack tenta retomar a posse de bola, ela fica com o time paraense. Rafael Remy comete a falta. Falta para o Smack ali na cabeça da grande lua, o Casagrande.
1: Falta do Rafael Remy em cima do Sávio por ali. Tem que ficar ligado porque é a quinta falta do Jack Futsal nessa segunda etapa. Estourado em faltas, faltando 3:34, já tá.
0: 3:34 por jogar na etapa final lá em São João do Jaguaribe, no interior do Ceará. O Jack vai mantendo 100% de aproveitamento, vai ficando com a liderança do seu grupo B dessa Taça Brasil de Futsal. O time do Smack tenta o seu gol de honra, segue no goleiro linha. Gabriel sai jogando na quadra de defesa, bom passe pela ala direita, chute cruzado. Matheus faz a defesa, tá sem goleiro, ele bate pro gol, a bola vai na rede pelo lado de fora. Não entra a bola do Matheus Casa.
1: E aí é o risco que a equipe do Smack vai correr, né? O Lucas tentou o arremate, mas sem muita força, ficou tranquilo a defesa do Matheus e tentou o contra-ataque rápido. A bola passou à direita da meta do time do Smack, quase que o Jack fez o sexto, já tá.
0: 5 a 0 para o Tricolor, 1:57 no cronômetro ainda por jogar. Segue no goleiro linha o Smack. Corajoso o time paraense, pelo menos em busca do gol de honra. Vai sendo goleado, mas vai jogando bola. Ataca lá pela ala direita, recupera o Joinville. Fernando bate por cima, tá lá dentro!

0: Espalha pra geral, nação tricolor! Tem gol do Jack no Ceará! Fernando! Na recuperação de bola do Joinville, da área da quadra de defesa pra quadra de ataque, ele bate por cima com um gol vazio pra ampliar. Para esticar a goleada tricolor, Fernando, o terceiro dele, o sexto do Joinville, Fernando Drasler, 6, meia dúzia para o Joinville, 0 para o Smack do Pará. Essa aí, você viu, casa?
1: É o terceiro gol do Fernando, sacramentando o hat-trick dele na partida, né? Ó, o Smack se expôs com o goleiro Linha. E a chance ia aparecer, e apareceu. Ficou limpa pro Fernando, chutou de uma forma muito feliz pra meta do time do Smack. A bola entrou, é o sexto gol do Jack. É goleada, mais uma goleada na Taça Brasil. 6-0, o Fernando, terceiro gol dele no jogo, já tá.
0: 1:10 pra terminar, o Jack amplia, faz mais elástico ainda, Kleber. 6-0.
2: É a crônica de uma morte anunciada, né? O Smack foi pro goleiro Linha correndo o risco de levar mais um, né? Muito mais fácil o Joinville fazer o sexto do que o Smack descontar. E foi o que aconteceu, né? Fernando com tranquilidade. 6-0, né? O Joinville vai confirmando, né? A goleada esperada em cima do Smack.
1: Nando.
0: Oi?
1: Nando em quadra.
0: Nando vem em quadra, portanto, aí pra brincar um pouquinho, pra ter segundos em quadra, né?
1: 16 anos.
0: 40 segundos pra terminar, garoto Nando. Camisa 22 às costas, tá na brincadeira na fase ofensiva. Se cabe um gol pra ele aí também, eu viro um mortal aqui. Nando, arma jogada pro Rafael Remy. Vem Jack, fundo quadra, quem sabe o sétimo cruzamento. Bate na marcação, é escanteio. 36 segundos. Reta final de jogo lá no Ceará. 6-0, Jack. Escanteio pela canhota, vem cruzamento no Jacaré. Bate na marcação por ali agora do Sávio. Sai pelo outro lado, é outro tiro esquinado para a equipe do Jack. O Jack quer o sétimo gol, quer fazer ainda mais sonora essa goleada. Vem Pedro Rei para fazer a cobrança do tiro de canto para o Joinville aqui pela direita. Tem Gui, tem Jacaré, tem Remy, tem o goleiro Nando. Vem cruzamento, o Jacaré! Tá lá dentro!

0: espalha pra geral, nação tricolor! Tem gol do Jack no Ceará! Escanteio cobrado pelo Pedro Rei na cabeça do Jacaré. Quem diz que Jacaré é bicho rasteiro? Ele nem sai do chão, só faz o movimento de cabeça. Testada certeira do pivô do Joinville, Jacaré! Pra ampliar, 7 para o Jack Futsal, Jacaré de cabeça de cuca legal. 0 para o Smack. Essa aí, você viu, Casa Grande?
1: Tomar um gol de cabeça é um claro sinal que você largou o jogo, né, Jota? Mas o Jack não tem nada a ver com isso. O Pedro Rei, terceira assistência dele no jogo, fez o cruzamento na marca do pênalti, na cabeça do Jacaré, que só tocou, concluiu com o profundo das redes para dar números finais da partida. Jack 7, Smack 0, Jota.
0: No momento em que zera o cronômetro, fim de papo no Ceará! 7 para o Joinville, 0 para o Smack. Brian, Fernando, Fernando, Gui, Lucas, Fernando, Jacaré, 7 para o Tricolor, 0 para o Smack Futsal lá de Ananindeua, no Pará. Irretocável o Joinville para manter os 100% de aproveitamento. 2 jogos, 2 vitórias, liderança isolada. O Jack vence e segue caminhando em busca do Penta, Roberto Casagrande.
1: Em outro patamar, o Jack está em outro patamar nessa Taça Brasil. Eu diria que é um pelotão o Jack sozinho e depois as outras equipes. Hoje, quando forçou, o placar aconteceu. Primeiro tempo faltou um pouco mais de rotação, mas no segundo tempo também tem o fator de que a equipe do Smack sentiu fisicamente. E aí o Jack sobrou em quadra, 7-0 com hat-trick e assistências. É o Jack sobrando nessa Taça Brasil, já tá?
0: Sobra o tricolor das quadras, fim de papo lá no Ceará. Kleber Grabowska, 7-0, num jogo que começou prometendo. Pô, vai ser loucura, vai ser equilibrado, vai ser aquilo tudo. Mas aí na hora do frigir dos ovos, a omelete foi feita por quem já sabe o que faz na cozinha, Kleber Grabowska.
2: E com um belo tempero do Fernando, né, que fez 3 gols aí. Pedro Rei também merece um destaque muito grande, né, não só pela assistência nos gols feitos, mas por ser um garçom de, já que a gente tá falando de omelete, né, um garçom de primeira categoria, né, ele distribuiu o jogo, né, fez uma grande atuação, e o Joinville alcançou aquilo que se esperava, uma vitória com tranquilidade. Se o primeiro tempo foi um jogo mais dinâmico, de parte a parte, com poucos gols, no segundo tempo faltou mais estrutura para o Smack. Essa é a diferença, né, entre um semiprofissional e um profissional. Joinville com autoridade, de novo, né, exemplo do jogo contra o Atlético Piauí, confirma a vitória, faz goleada e não leva gol.
0: 7-0, tinha feito 4 no Atlético do Piauí, no Atlético Piauiense, na primeira rodada, lá na segunda-feira. Na terça acabou folgando, voltou à quadra hoje, faz 7-0 no Smack do Pará, volta à quadra amanhã contra o Russas do Ceará, às 7 horas da noite, 6h30 tem transmissão da CBN, depois na sexta enfrenta a equipe do Minas às 9 horas da noite. Daqui a pouquinho, inclusive, vamos ouvir Fernando, um dos destaques aí dessa equipe do Jack Futsal nessa goleada, né? 7-0 para cima da equipe do Smack do Pará. E um jogo, Kleber, para ir recuperando a confiança também de alguns jogadores, né? Especialmente por aqui, o Lucas, a gente brincava por aqui, pô, não tá rolando ainda, deu só assistência, mas você foi bem. Vai pegar a súmula agora, vai pegar a notícia, é uma assistência e um gol. Deu para ver também todos os jogadores do elenco comemorando muito, né, com o Lucas por ali, o primeiro gol dele. Tomara que seja realmente um gol para destravar o jogo aí do Camisa 87.
2: Né? Sai de uma região para outra do Brasil, né? Tem uma questão de adaptação, tem a questão da cobrança da forma física do Lucas, né? A cabeça ainda não está 100% dentro das necessidades do jogo. Isso atrapalha bastante o Lucas. E talvez esse gol tenha tirado um pouquinho da pressão. Mas mais do que o gol, né, que foi um gol típico, né, de jogador de futsal, né, um corte, um chute seco, eu gostei da assistência, né, a visão de jogo para o primeiro gol, que dos 7 é o mais bonito, né, o gol do garoto Brian, né. Então o Lucas é um jogador que está sendo cobrado, é um cara que é indicação do Davi, e o Davi, pelo grau de exigência, não vai dar moleza para o Lucas, né, e talvez isso esteja nesse começo de temporada, de participação, pressionando um pouco o Lucas na sua adaptação ao Joinville.
0: Muito bem, são 10 horas e 35 minutos. Vamos fazer um rápido intervalo por aqui no nosso futsal da CBN Joinville. O Jack vence, 7 para o Tricolor, 0 para o SMAC do Pará. Manda aí pra gente, pra você, quem foi o destaque, quem foi o cara do jogo. Manda lá no nosso chat do YouTube da CBN Joinville ou então pelo nosso WhatsApp 479-9972-3493. 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Intervalo, a gente já volta. Futsal CBN, pode ligar, aqui tem jogo.
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0: Dez horas, 38 minutos, de volta aqui no Balanço CBN. A gente está repercutindo a vitória, a goleada do Jack para cima da equipe do SMAC, lá do Pará, a Associação Atlética Escola Superior Madre Celeste, lá da cidade de Ananindeua, no interior do Pará. A vitória tricolor para cima do SMAC pelo placar de 7-0. 7 para o tricolor, 0 para a equipe do SMAC. Brian, golaço do Brian, que abriu o caminho, uma assistência primorosa do Lucas. 2 do Fernando, aliás, 3 do Fernando, né? Mas na ordem aqui, ó. Brian, Fernando, Fernando, Gui, Lucas, Fernando e Jacaré. 7 para a equipe do Jack, 0 para a equipe do SMAC do Pará. Num jogo que prometia, mas aí de novo, né? O time do SMAC, que é um time semi-profissional, é, né? A galera que aposta muito no extra. No extra, aceita como é o time de boleiro, né? Que vai para onde paga. Para ter uma ideia, mais da metade desse elenco do SMAC estava jogando até o fim de semana aí o torneio Semana da Pátria, promovido lá em Bragança, no Pará, no município de Bragança, lá no interior do Pará também. Uma competição tradicional lá do futsal de várzea, futsal amador, que paga e paga muito bem. A galera estava jogando por lá, se reuniu apenas para disputar, de fato, essa edição aí da Taça Brasil de futsal. O SMAC, que em outros momentos até conseguia se preparar, se reunir, treinar focado para a Taça Brasil, chegou a ser semifinalista da Taça Brasil, mas nessa oportunidade, nesse ano, vai sendo realmente aí uma sacolada atrás da outra, né? Tomou 4 do Minas, tomou 5 do Atlético Piauiense e agora toma 7 da equipe do Joinville. O Jack, em alguns momentos, ô Kleber, parecia que ia oscilar, que ia dar uma desligada do jogo, uma desconcentrada. Não chegou a sofrer tanto, teve alguns sustos ali que pararam nas defesas do Matheus. E quando precisou, de fato, parece que subiu a rotação, foi lá e resolveu ao natural essa partida de hoje.
2: O que chama a atenção no segundo tempo é que o Smack, sem fazer força, ganhava uns presentões ali, né? No contra-ataque, chegava na cara do Matheus, aí faltava qualidade, né? O Matheus fez pelo menos duas defesas cara a cara com o adversário. E como o Smack não teve qualidade para descontar e mudar um pouco o panorama do jogo, o Joinville cansou de errar gol até que o Pedro Rey deu o caminho para o Fernando. Fernando fez 3-0 e depois disso acho que a coisa serenou, né? O Joinville retomou, né, a sua qualidade, a sua diferença técnica para fazer um 7-0. Difícil primeiro tempo, né? Mas contra o Atlético Piauiense, os primeiros 5 minutos foram troca de golpes, né? E hoje o Smack, ele resistiu um pouquinho mais, mas já virou o primeiro tempo perdendo por 2-0. A tendência era que o Joinville crescesse, aplicasse, né, uma goleada. Demorou um pouquinho para a coisa se encaminhar, mas depois, né, foi chuva de gols, né, um atrás do outro, e alguns gols com enorme facilidade. Em determinado momento a gente estava reclamando, o Joinville não pode errar tantos gols. Teve um gol que o Fernando perdeu embaixo da trave sem goleiro. Depois o Lucas foi driblar o goleiro, se enrolou. O Remy também teve uma chance cara a cara e perdeu, mas as coisas foram pro seu lugar. E acho que também a gente não esperava, né, que o Smack no segundo tempo fizesse pressão, transformasse esse jogo na fumaceira. Não conseguiu nem fazer o golzinho de honra, né? Então o Joinville com tranquilidade faz um 7-0, encaminha a classificação praticamente, né? Uma classificação que pode ser matemática na rodada de amanhã contra o Russas, né? E o Davi Mendonça, né, com esse grau de exigência que tem, vai rodando o grupo. Amanhã deveremos ter novidades, o Xuxa pode voltar à equipe, né? Então, tudo tranquilo, tudo no seu lugar, o Jota.
0: Russas, lá do Ceará, é o adversário do Jack de amanhã. O Russas folgou no primeiro dia, estreou ontem diante da equipe do Minas, perdeu pelo placar de 2-0 esse Russas. Hoje tomou 4-0 do Atlético Piauiense, é o time do Ceará que está no caminho do Jack amanhã a partir das 7 horas da noite. O Fernando foi eleito aí pela CBFS, destaque do jogo lá, ganhou um presentinho. Tô falando, cara, o presente lá é muito bacana, é uma miniatura, é uma caixa em miniatura do ginásio. Aí você abre, tem boné do patrocinador, adesivo da prefeitura, chaveiro de camarão e um monte de coisa lá. E o Fernando fala agora aqui na CBN, num serviço especial da assessoria de comunicação do Joinville. Fernando, autor do hat-trick, fez 3 gols na vitória de hoje, um dos destaques do Jack. Fala um pouquinho sobre essa atuação dele e essa goleada tricolor pra cima do Smack. Fala, Fernando!
9: 3 gols, vitória importante. O Joinville conseguiu uma importante vitória e agora descansar porque amanhã já tem um novo desafio.
10: Sim, verdade, a gente sabia que ia ser um jogo difícil, é muito calor aqui, né? A gente fez o dever, que é mais uma vitória, agora é descansar que amanhã a gente tem mais um jogo importante aí e que a gente consiga a vitória.
9: A equipe que vem rodando bastante, né? Outros atletas fizeram gol, o Brian, o Luquinhas, tiveram a primeira oportunidade e você novamente marcando 3 gols. Como é que tá a equipe bem entrosada para a sequência da competição?
10: Sim, a gente está fazendo um revezamento aí, jogadores, é isso aí, quem entrar tá ajudando, a gente sabe que muitos jogos e também feliz pelos 3 gols.
0: Muito bem, esse Fernando, portanto, o homem que destravou o jogo hoje, o Kleber.
2: E aí falou de novo do calor, né? E uma coisa interessante, né, Jota? O Joinville não fez correria hoje, né? Meio que jogou caminhando, né? Mas talvez por isso o jogo tenha se arrastado até uma definição de placar pela metade do segundo tempo.
0: Para amanhã, contra o Russas, Henrique tomou o segundo amarelo, tá fora, suspenso aí o Henrique, e pelo que eu pude acompanhar aqui e conversar com a galera lá, foi aquele amarelo bem natural, assim, sabe, pra dar uma descansada já.
2: Do nada ele
0: levou, tomou entre aspas o amarelo, então,
1: sem querer, tropeçou e deu um cartão lá.
0: Sem querer, deu uma cotovelada no juiz lá e tomou amarelo o Henrique. Então já tá, vai dar uma segurada amanhã nesse jogo contra
2: o Russos. Já sabe um dos dois poupados, né?
0: É isso, vai dar uma limpada.
2: O Fernando também não, hein?
0: Fernando, deixa eu pegar aqui, deixa eu virar
2: Não, tô dizendo, o Fernando foi outro amarelado de hoje, né?
0: É, mas ele foi o primeiro, né? Só o Henrique tomou nos dois, o Pinheiro tinha tomado na estreia, não tomou hoje. O Dieguinho tinha tomado na estreia, não tomou hoje. Apenas o Henrique, de fato, tomou amarelo na estreia e hoje. O outro amarelado do campeonato foi o Pedro Rey, que tomou e não foi amarelado hoje. Vamos para ouvir o Mister, nesse serviço especial aí da assessoria de comunicação. Essa voz que você ouve aí ao fundo é do Gustavo Meirria, né? Da assessoria de comunicação aí do Joinville Esporte Clube, que está presente lá no Ceará, fazendo esse trabalho, mandando essas entrevistas pra gente por aqui. Conversou agora com o Davi Mendonça, que analisa mais uma goleada do Jack Futsal na Taça Brasil. Davi.
9: Davi, vitória importante, o Joinville que venceu pelo placar de 7-0. Fala um pouco como foi essa partida, com essa importante vitória pela segunda rodada da Taça Brasil.
11: Primeiro, parabenizar os nossos atletas, né? Deus é maravilhoso, nos dá oportunidades, e graças a Deus eles vêm aproveitando muito essas oportunidades, né? Hoje foi mais um dia em que a gente pôde aí ver atletas como o Brian fazendo gol, né? Atletas como o Lucas fazendo gol, aproveitando as oportunidades realmente, né? Estou muito feliz com o desempenho de todos, estou muito feliz como a gente vem dando importância à Taça Brasil, que a Taça Brasil merece, né? E parabenizar os atletas, continuar trabalhando, a gente tem um grande jogo amanhã novamente para ganhar, né? Quem sabe nos aproximar ainda da classificação, que esse é o nosso grande objetivo. E a gente quer muito primeiro classificar para a semifinal e depois pensar em título, que é o nosso grande sonho.
9: Em menos de 24 horas, o Joinville já tem outro desafio. Como é que está essa preparação, já pensando no próximo jogo?
11: A gente preparou muito antes, né? Então a gente fez uma sequência de treinos que simulasse a Taça Brasil, né? A gente vem fazendo um revezamento entre os atletas, que todos os atletas estão jogando basicamente a mesma quantidade de tempo, né? Além de termos algumas trocas também. E é isso, amanhã fazer mais duas trocas, trazer aí o Xuxa que ficou de fora. Foi o Xuxa e o Alves que ficaram de fora. Amanhã eles voltam, a gente tira mais dois. E fazendo sempre esse revezamento para fazer com que todos os atletas possam chegar num nível legal aí até o final da competição.
0: Esse, portanto, o Davi Mendonça, treinador tricolor. Um ponto que eu acho bacana do Davi, ô Kleber, destacando aí a importância que o Jack está dando para essa Taça Brasil. A gente tem batido na tecla por aqui. Desportivamente, o Jack não tem nada para aspirar, para buscar.
2: Na estreia, né, na abertura da primeira jornada, o Jack tá fazendo o quê aqui, né? Mas o Davi é impressionante, né? O Davi
0: não larga, né?
2: Não, ele quer lá tudo lá em cima, né? Subindo a régua, alto nível, alto desempenho, quer resultado, quer goleada, e assim, é um tarado, né? O cara quer o de tudo melhor o tempo todo, né? E isso que faz com o Joinville, que o Joinville tem uma temporada espetacular até aqui, não é perfeita, né? Porque é lógico, né? Com um calendário tão grande, em algum momento o time vai tropeçar, não vai conquistar um título, mas a gente está vendo que o Joinville foi para lá, né? Num campeonato onde ele não tinha a obrigação de vencer, mostrando que quer vencer, né? E o Davi faz com o grupo girar, né? Que é o por exemplo, o Brian hoje possa ter desencantado. Isso é interessante, né? Porque a gente viveu recentemente o Rufino em momento de afirmação e a descoberta do Guilherme, tudo passando pelo trabalho do Davi. O Davi traz o Lucas, né? O Lucas, apesar de ter feito uma boa partida contra o Jaraguá, levou um puxão de orelha, né? Não vinha bem no jogo, fez um gol hoje, deu uma assistência. Então o Davi está observando tudo isso, né? E vai conseguindo tirar de jogo para jogo o melhor desse Joinville.
0: Que volta à quadra amanhã, portanto, diante dessa equipe do Russas do Ceará, às 7 horas da noite. São 10 horas e 48 minutinhos, 10 e 48. Já anota na agenda, tá? E como o Davi destacou aí, menos de 24 horas já volta à quadra.
2: RH vai marcar a interjornada.
0: O pessoal não vai gostar, não vai autorizar. E aliás, só falando dos cartões aqui, né? Até puxei aqui a minha anotação de ontem, aliás, de segunda-feira, né? Os quatro amarelos que o Jack tomou, né? Pedro Rey, Dieguinho, Henrique e Pinheiro. Só que, no boletim, na súmula, o pessoal anotou esse cartão do Pedro Rey, anotou pro Japa, anotou pro Rafael Reimi. Então, de qualquer forma, mesmo que o Pedro Rey tomasse hoje, foi anotado errado, só que o que vale é a súmula, né? Então, ontem, aliás, segunda-feira, na súmula foi o cartão pro Rafael Reimi. Então, mesmo que o Pedro Rey tomasse hoje, o Pedro não estaria fora. A mesa acabou errando por consequência na súmula, e aí, por sua vez, o Rafael Reimi tá com o cartão amarelo na conta aí de graça. Tomou de graça só para ficar ligado também o japonês, só porque não é o Japão aqui, pô. Aqui é essa lei que toca. 10h49, vamos eleger o cara do jogo, agradecendo a todo mundo que mandou recado aqui, ó, no voto da galera, lá no nosso YouTube. Fernando, eleito o cara lá pela galera com 75% dos votos. Pedro Rey foi o segundo mais votado com 25%, então os dois aí apontados pela galera, mas o Fernando ganhando o voto do povão. Ô Roberto Casagrande, o teu voto pro cara do jogo aqui na CBN.
1: Acho que algumas coisas precisam ser exaltadas hoje, JJ. O gol e assistência do Lucas pode ser importante para a sequência dele na temporada. É um cara que chega com o aval do Davi Mendonça, com boas referências, mas que ainda não aconteceu. Não foi uma grande atuação hoje, mas um scout desse, né, gol e assistência, pode ser muito importante. Guilherme, mais uma vez, muito bem. Jacaré fazendo gol, mas o Fernando com 3 gols rouba a cena, né? Ele é decisivo, ele é diferente, ele é muito craque. Meu voto vai no Fernando.
0: Fernando, portanto, o voto do Roberto Casagrande. O meu voto vai na regularidade e na letalidade do Fernando também, que decidiu a parada, né? Fez 3 gols, quando estava encardido foi lá e fez o 3-0 para destravar de vez. Mas, como na CBN, manda quem pode, obedece quem tem juízo, se o Kleber votar agora no Brian, o Brian vai ganhar. Então, Kleber Grabowski, que tem o voto peso 4, para não ter discussão. É o...
2: Ô Jota, eu tava me coçando aqui para votar no Pedro Rey, né? Mas não dá para desprezar um cara que faz 3 gols, né? Então, vou de Fernando também.
0: Fernando, por unanimidade, eleito o cara do jogo aqui na CBN.
12: Cara do jogo.
0: 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Vamos embora! Na sequência da programação, vem aí o segundo tempo da Conmebol Libertadores da América com o Corinthians em campo fora de casa. Segundo tempo de bola rolando, Estudiantes e Corinthians 1-1. Oscar Ulisses, Rafael Prates e todo o timaço do pai da matéria de Osmar Santos contando a história no Futebol Globo CBN. Oscarzão tá dando o recado 1-1 por enquanto, o desafio do timão fora de casa. Roberto Casagrande, um abraço e até amanhã, casa!
1: Até amanhã, 6:30 com o Jack Russas, é o terceiro jogo do Jack nesta Taça Brasil, já tá.
0: Valeu, Kleber Grabowski, um abraço pra você, boa noite, Kleber.
2: Um abraço, amanhã a gente repercute no CBN, joga nas 11, né, e volta pra mais uma rodada do futsal. Amanhã é o jogo pra garantir classificação.
0: O Russo tá em dia, ô Kleber Grabowski?
2: Não.
0: Não?
2: Não, é complicado.
0: Amanhã eu vou trazer 1 litro de vodka aqui para nossa transmissão. Oh. 6:30 da tarde, transmissão aberta, 7 da noite, é Jack e Russas. As russas gostam de uma vodka, né, ô Kleber Grabowski?
2: Imagino que sim.
0: É mais ou menos nessa pegada. 11 da manhã tem o CBN, joga nas 11. E às 6:30 da tarde dessa quinta-feira tem futsal ao vivo. Eu falei, essa semana é open bar de futsal aqui na CBN. Então vamos fazer literalmente amanhã com doses de vodka no sonzão da CBN. Vamos sortear para quem estiver ouvindo a gente. Obrigado pela sua companhia, obrigado pela sua audiência. Uma excelente noite de quarta-feira. A gente volta amanhã na programação da Rádio que Toca Notícia, na rádio que está lado a lado com o Jack Futsal na campanha em busca do pentacampeonato da Taça Brasil de Futsal. Até aqui trabalhamos com as reportagens e com a operação do Roberto Casagrande, os comentários, a coordenação da CBN Joinville de Cléber Grabowska. A coordenação da CBN em Santa Catarina é de Jean Manrich e a gerência geral de esportes da NSC é de Luciano Calheiros. Em nome desse timaço, J. Deschamps por aqui. Abraça e agradece você, torcedor, pelo carinho da sua audiência e da sua companhia. Vamos juntos! Tem muito futsal, tem muita bola por rolar ainda. E agora tem futebol, agora tem Libertadores da América. Um abraço, boa noite, beijo, tchau. 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
1: Cai no canto direito, quase vai pro gol. O goleirão foi lá e pegou. Começou pegando pelo rabo, depois puxou e tá na mão dele. Entra dela.
2: É, Oscar, pegou pelas penas. Mas a defesa do Corinthians bateu cabeça ali. Foram deixando passar a bola, ficou naquele deixa que eu deixo. E ela sobrou no pé do jogador do Estudiantes que fez a batida.
1: Placar de 1-1, tá empatado. O jogo tem pressa. O Estudiantes, jogo da volta. Quarta-feira que vem no campo do Corinthians. Hoje teve jogo da Sul-Americana, da Vila Belmiro.
3: O Santos venceu o Atlético Mineiro por 2-0 e deu um passo importante na busca de uma vaga na semifinal da Copa Sul-Americana.
1: Central da bola, Leonardo Dai.
4: Os meias convocados pela seleção brasileira: Andrei Santos do Manchester United, Breno Bidon do Corinthians, Bruno Guimarães do Arsenal, Danilo Santos do Botafogo, Douglas Luiz da Juventus e Gabriel Bontempo do Santos. A seleção joga duas vezes contra a Austrália e uma vez contra a Índia.
1: Pérez no ataque, cruza, bola passa, Mateuzinho tira, caiu na esquerda, Burgos pro gol, Guido Carrijo de cabeça pra fora do gol! Pelo alto, liga de fundo, tiro de meta pro Corinthians que passa apertado pra dela.
2: É, Oscar, o Corinthians vai tentando afastar essa bola e não consegue de forma definitiva, né? Corta, sempre sobra no pé ou na cabeça de um jogador dos Estudiantes, veio agora a finalização de cabeça do Guido que vai pela linha de fundo, tiro de meta. Por enquanto, tudo igual na Argentina.
1: Cícero Peixoto, tá ouvindo a gente, abraçando a corintiana Ivanete Gomes. Tá no Buzu em Curitiba, radinho ligado aqui no Futebol Globo CBN. Obrigado pela audiência. 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
1: Pausa para reidratação. O jogo tá parado na Argentina, na cidade de La Plata. No estádio Uno,
2: Oscar,
1: marcado o jogo, 1-1, está empatado. Fala para dela.
2: E falando sobre pressão, né? Obviamente que o torcedor corintiano vai lembrar de 2023, quando os times se enfrentaram na quarta de final da Copa Sul-Americana. No primeiro jogo, o Corinthians venceu por 1-0 com o gol do Gil. E aí, no segundo jogo, Corinthians perdeu por 1-0. Antes, acho que vamos ver se o Diniz, o técnico do Corinthians, está falando. Acho que pelo áudio ambiente dá para a gente acompanhar, Oscar. Vem cá, Matheus. Quando chegar lá.
1: Vamos agora para o técnico da Argentina que está falando, está gastando as palavras ali também. Então, vindo a gente, o Juruna Motoboy, o Alex Ponta Grossa, fala que a amiga dele está lá, a amiga dele está no Viação Garcia agora, com certeza. Alex Ponta Grossa está com o radinho ligado. O Alex está falando que lá no Itaquerão o Corinthians vai amassar. É tudo isso, Prates?
6: Oscar, não sei se é amassar, mas esse empate na Plata, favoritismo do Corinthians, aumenta para o jogo da volta.
1: Cícero Peixoto, com o radinho ligado no Futebol Globo CBN. Obrigado, gente. Prates, pausa para a hidratação, 1-1 o jogo, está empatado.
6: É, e a parada para a hidratação para o Corinthians é boa notícia, Oscar. O Estudiantes estava começando a crescer no jogo, o Corinthians está muito para trás. O Corinthians parou de ter uma saída de bola um pouco melhor, parou de ganhar algum rebote, alguma segunda bola no campo de ataque. O Estudiantes começou a rondar a área, vai pro Burgos pelo lado esquerdo em cima do Mateuzinho. Fabrício Pérez entrou pela direita, cruzou pro Guido Carrijo no meio da área. O jogo do Estudiantes é muito, joga a bola pro ponto e cruza pra área. O Diniz chamou o Charles. Veio o Charles aí no Corinthians agora, depois da parada pra hidratação, Oscar.
1: O Prats, estão mandando aqui uma mensagem no meu computador. Santos e Corinthians vão amassar os jogos da volta.
6: Não, vai devagar, os caras amassar, é muito forte.
1: É.
6: Um joga fora, um joga em casa, vai devagar.
7: Não, o Santos já amassou hoje, né?
6: É. 2-0, não está definido, não está fechada a disputa não, Oscar.
2: Resultado perigoso, né, Oscar, para o Santos. Imagina para o Atlético aqui, Oscar,
6: Mineiro. Vai voltar,
1: vamos lá para o jogo. Placar de 1-1, aqui está empatado. Segundo tempo, estamos com 24 minutos. 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
1: Acontece a falta no Memphis. Juiz deu uma cor. Bola pela direita. Pérez aprofunda na grande área. Rasga o timão. Gustavo Henrique tira. Bidu na sobra. Dividiu. Ganhou lateral. Lateral para o Corinthians da esquerda na defesa. O timão vai mexer.
2: Charles, Oscar. Charles, camisa 35, vai entrar na equipe corintiana. E o Carrijo, 19, está saindo. O último jogo do Charles foi justamente contra o Rosário Central, lá em Itaquera. Ele entrou no finalzinho, fez um minuto em campo. Ficou no banco contra o Coritiba, contra o Santos, contra a Chapecoense. E agora entra no duelo contra o Estudiantes, primeira mexida do Diniz.
1: O técnico mexe lá, o comentarista fala aqui, fala pra
6: Oscar, na parada, o Diniz perguntou pro Carrijo se tinha condição de continuar. O Carrijo titubeou. Parece que o Carrijo pediu para sair. É uma alteração que o Diniz não faria em condições normais de temperatura e pressão. Charles é para ajudar pelo alto. Por baixo não conte tanto com ele não, Oscar.
1: É?
6: É, mais por cima do que por baixo.
1: Placar de 1-1, tá empatado. Já estamos com 26 minutos, 26 do segundo tempo de jogo. Falta para a equipe do Corinthians bater aqui no campo de defesa. Para dela.
2: Em cima do Memphis. A ver também quanto tempo que ele aguenta, né, Oscar? Não está ainda 100% do seu físico o holandês do Corinthians.
1: Falta a batida, tira o zagueiro, rebate e volta para Mateuzinho. Domina para o Timão, dá pela ponta direita, na esquerda para Memphis. Dominou na canhota, vem Mancuso na marcação, desvia, a bola vai fora. Lateral para o Corinthians da esquerda aqui no campo de ataque. Segundo tempo de jogo, Timão ganha. Timão está empatando 1-1, perdia por 1-0. Achou um empate com o Caio César no comecinho do segundo tempo. Lateral da esquerda, Pitu se apresenta na canhota para a cobrança do arremesso manual. Para ala, domina, soltou para Charles, lançou na ponta esquerda, volta o zagueiro Mancuso. Tira, tenta evitar a saída de bola, mas não consegue. Lateral para o Corinthians de novo, para dela.
2: Só isso e mais nada, Oscar. E aí, relembrando desse jogo de 2023, quartas de final, o jogo na Argentina, o Corinthians estava jogando pelo empate. Com um minuto de jogo, o Estudiantes fez 1-0. Aí foram 30 finalizações de Estudiantes, 4 bolas na trave, 10 defesas do Cássio. Foi para pênaltis, Cássio fez defesa e o Corinthians, sabe-se lá como, conseguiu passar naquela quarta de final da Sul-Americana.
1: Falta do Piovi, falta pro Corinthians. Garro, taca Bidon, tá caído aqui. Bidon, Garro, tá caído aqui na esquerda. Falta, o jogo tá parado. Bidon foi atingido. Pra dela.
2: Ele que também foi um dos colocados do Corinthians para a seleção brasileira pela primeira vez. Falta marcada, Corinthians tenta segurar a bola um pouco no campo de ataque, tá empatando o jogo.
1: Segundo tempo de jogo, 27-31-1, jogo Corinthians contra o Estudiantes em La Plata, Estádio Mundo. Jogo da ida das quartas de final de Copa Libertadores da América. Jogo da volta, quarta-feira que vem, na Neoquímica Arena. Falta para a equipe do Corinthians bater da ponta esquerda. Garro toma distância, soma distância também. Memphis para bater. Camisa 10 está pertinho da bola para cobrança. Todo mundo na boca do gol. Lá vem Corinthians no ataque em busca do gol da virada. Memphis levantou na grande área, sobe o zagueirão, tira Pires. Bidu rebote lá pela ponta direita, domina para o Corinthians, direto para fora. Pede escanteio, Bidu, juiz dá tiro de meta para dela.
2: Eu fiquei com a impressão de tiro de meta, Oscar. O Bidon, ele tenta bater direto para surpreender o goleiro Muslera, que até toca na bola. Resta a dúvida se ele toca com a bola já para o lado de fora do campo ou se ainda estava dentro.
1: Placar de 1-1, tá empatado o jogo. Rafael Prates, fala Prates, 28 do segundo tempo.
6: Oscar, depois de parar para a hidratação, o Corinthians dá uma impressão de tentar de novo voltar a marcar um pouco mais à frente, de ficar um pouco mais com a bola. Nos últimos minutos antes da parada técnica, o Corinthians não estava bem no jogo não, estava muito atrás. O Estudiantes começou a ganhar alguns metros em campo para tentar incomodar um pouco mais. O Estudiantes está tentando mais agora o segundo gol.
1: Guido Carrido domina para a equipe do Estudiantes, abre a bola pela ponta esquerda, correga, domina, faz a finta, vem para a meia, escapou de dois da área, cruzou, sobe, Gustavo Henrique tira, rebate e volta, Piovi domina na ponta, Mancuso, cruzamento na área, tira, Garro para o Corinthians. Benedetti, pressão do time da casa, domina Benedetti, enfiou na grande área aqui na direita, Mancuso de cabeça, escorou na meia, Pérez domina outra vez para Mancuso, para Fabrício Pérez, pegou aqui na ponta direita, cercado, recua um pouco, para Piovi, domina para Nunes, domina aqui na direita, pouco depois da metade do campo, para Pires, sai jogando o quarto zagueiro, abre, Pires canta para Benedetti, evita a saída de bola, tocou para Burgos na ponta, zagueiro faz o corte, rebote e volta para Castro, lançou Benedetti, liga de fundo, tentou o domínio, a bola vai fora. Sai cruzamento, tá na mão do goleiro. Juiz deu tiro de meta ou segue o jogo? Pra dela.
2: Tiro de meta, Oscar. Benedetti se enrolou todo ali para tentar fazer a saída. Tiro de meta, Corinthians já bateu.
1: Posse de bola pro Timão, tentou sair jogando o Bidu, chuta, bate no Pérez, vem na grande área Gustavo Henrique, lá para fora da grande área, rebote vem para Mancuso, Mancuso no mini Estudiantes, aperta, vai pro jogo, Piovino recebeu, na meia, ameaçou cruzamento, fintou, levou o bico da grande área, Mancuso, link de fundo, cruzamento em cima do Bidu, bola fora. Lateral para o Estudiantes, tem pressa, Mancuso cobra para Piovi, levantou na grande área, desviou, Correia, Gustavo, Gabriel Paulista afasta, bola volta outra vez para a equipe do Estudiantes da área, Mateuzinho de cabeça. para o goleiro. Hugo sai do gol para fazer defesa. A central técnica da CBN marca 30 minutos. Segundo tempo do jogo, 30. Segundo tempo. Estádio Uno, na Argentina.
5: Corinthians.
1: Corinthians 1.
5: Estudiantes.
1: Também 1, está empatado o jogo. Mais cedo, jogo no campo do Palmeiras, Nubank Park, Rodrigo.
9: Oscar, terminou há pouco aqui no Nubank Park, a vitória do Palmeiras. 1 para o Palmeiras, 0 para a LDU, gol de Giai.
1: Sul-Americana, teve jogo na Vila Belmiro.
3: Na Vila Belmiro, deu peixe. O Santos venceu o Atlético Mineiro por 2 a 0 e abre boa vantagem nas quartas de final da Sul-Americana.
1: Central da bola.
4: Os atacantes da seleção brasileira para enfrentar a Austrália e Índia serão Endrick, Estevão, Pedro do Flamengo, João Pedro do Chelsea, Rafinha, Vinícius Júnior, Rayan do Bournemouth e Samuel Lino do Flamengo.
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1: Gosto muito com meu eterno chefe, Osmar Santos.
9: Uma jogada do Peru.
1: O jogo está parado aqui, falta para o Estudiantes, hein, Pradella?
2: Exato, Oscar, uma falta cometida pelo Charles, que entrou há pouco na vaga do Carrijo. Para mim foi mais uma dividida de bola, porque os dois foram com os cravos da chuteira meio altos. E aí o árbitro escolheu falta do Charles e não do Piovi, que inclusive está pendurado. Se receber cartão amarelo, fica fora do próximo jogo.
1: Falta na pena esquerda no ataque, o Estudiantes vem para o ataque, placar que 2-1, de 1-1 está empatado o jogo, o Corinthians empatou no comecinho do segundo tempo. Já já o camisa 20 no ataque do time argentino, né? Quem é o 20?
2: O Mesa, Oscar, ele é jogador de defesa, lateral direito, camisa número 20, daqui a pouco vai entrar, já mexeu uma vez o Estudiantes.
1: Lá na esquerda no ataque, o Estudiantes vem para a cobrança de falta, Fabrício Pérez sai da direita, vai para a esquerda. Benedetti também está perto na bola para a cobrança. Todo mundo lá na boca do gol. Corinthians volta para a marcação. Burgos chegou na bola, perto da esquerda, levantou na área.

0: Nunes dominava aqui na metade do campo, na direita para Caio César, abriu bem, dominou Mateuzinho, passou na mega, pediu Caio César, levou na área para Mateuzinho, voltou Caio César, cruzou na grande área, ninguém do Corinthians. Mancuso na sobra, tira, faz o corte, lança na metade do campo, rebate o Corinthians, juiz pega a falta. Falta para o estudante do Gustavo Henrique no meio do campo, para a tela.
1: Do Gustavo Henrique, que já tem cartão amarelo, Oscar. Nesse segundo tempo, por sinal, nenhum cartão amarelo tivemos. Diferente do primeiro tempo, tivemos 6 cartões aplicados.
0: 33 no segundo tempo, 1-1 jogo. 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Placar de 1-1, tá empatado o jogo. Rafael Prates.
1: Mudou.
0: Mudou. Fala pra dela.
1: Mesa, número 20, entra na vaga do Benedetti, número 3, que era um dos amarelados do Estudiantes.
0: Técnico mexilão, comentarista, fala aqui, fala pra
2: lateral por lateral, Oscar, o Mesa entrou lá pelo lado esquerdo, é o que o Mancuso tenta fazer pela direita aqui, de atacar mais por aqui, não, o Mesa tá pela direita, o Mancuso foi pra esquerda, e o Mesa entrou pelo lateral direito do Estudiantes agora, com a alteração do Cacique Medina, o Corinthians aí.
0: Timão no ataque, domina Bidon aqui na ponta esquerda, cruza, bola bate no Nunes, vai fora, só lateral pro Corinthians, pra dela.
1: Tenta segurar a bola um pouquinho no campo de ataque, né, Oscar? Lateral vem Corinthians.
0: Na 20, mão da esquerda, Bidu cobra, toca a bola pela meia, tentou domínio Charles para fora de novo. Mais um lateral para a equipe do Corinthians aqui pela ponta esquerda. Saiu camisa 13, Benedetti. Deixou o lugar para a entrada do Mesa, número 20. No ataque, Timão domina a garra na esquerda, bate direto, cruzado na ponta, vai no meio do gol. Está lá Muslera para fazer defesa. Para dela.
1: Corinthians há muito tempo que não finalizava do gol, né, Oscar? Um chute. Muito ousado do Garro, né? De muito longe, tentou surpreender o goleiro argentino, do time argentino, uruguaio, né? Mas fez defesa tranquila.
0: Placar de 1-1, tá empatado o jogo aqui. Zé Elias, ele continua firme e forte, viu?
2: É, Oscar, mas não desconcentra, não, Oscar.
1: O que ele tá falando aí, Oscar?
2: Lá, ó lá.
0: 2-1 o jogo, nunca vi isso. Atenção no ataque, lá vem outra vez o time do Estudiantes. A bola pela ponta esquerda, domina pela canhota, entrou agora o camisa número 20, Mesa recua um pouco, domina Pires na direita, Nunes domina, toca no ataque, domina, aqui o Mesa na direita, tenta fazer a finta, escapou, levou na linha de fundo, cruzamento, desvia, Bidu, bola fora. Escanteio para o Estudiantes aqui na direita, para dela.
1: Depois que a bola bate no Bidu, ela sobe bastante. E aí o Bidu até ameaça tentar evitar a bola sair pela linha de fundo, mas não tinha muito jeito. Escanteio para o Estudiantes, Corinthians com seus reservas aquecendo e tudo mais, mas nada de entrar ninguém.
0: Burgos está pronto para bater o escanteio na ponta direita. Placar de 1-1, está empatado o jogo aqui. Burgos procura o time na grande área. O Gil mandou esperar. Mandou esperar porque de novo tem aquela confusão na área. Está dando lição de moral em todo mundo lá, tá bravo. Escanteio, Burgos vai tomando distância aqui na ponta direita para a cobrança. Levantou a perna esquerda, grande área, tiro, Timão, Caio César corta. Volta para Piovi, Piovi adianta pela direita no ataque, Burgos impedido. Marco Bandeira aponta o juiz, está parado o jogo. 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A central técnica da CBN já está marcando 37 minutos do segundo tempo. Estádio 1 em La Plata, na Argentina.
3: Corinthians.
0: Corinthians 1, Caio César.
3: Estudiantes.
0: Alex Castro, Estudiantes também 1, tudo igual aqui. Mais cedo teve jogo da Libertadores da América no campo do Palmeiras.
4: Com o Vitor Roque e Flaco Lopes como titulares, o Palmeiras venceu a LDU pelo placar de 1-0. Gol marcado pelo Giai e leva a vantagem de poder empatar semana que vem lá no Equador, Oscar.
0: Santos jogou hoje pela Sul-Americana, Vila Belmiro contra o Galo. Lari.
5: Na Vila, o Santos venceu o Atlético Mineiro por 2-0. Abre vantagem nas quartas e agora pode até perder por um gol no jogo de volta.
0: Central da bola, Leonardo Dai.
6: Amanhã, 9:30, Libertadores no Equador, Independiente Del Valle e Flamengo. Sul-Americana no Peru, Cienciano e Montevideo, City Torque.
0: Oscar Ulisses. Comigo e com toda a equipe esportiva da CBN. Futebol, o meu eterno chefe, Osmar Santos.
7: Chega mais, garoto.
0: 1-1 o jogo aqui, está empatado. 38 minutos, segundo tempo. Jogo da volta, quarta-feira que vem na Neoquímica Arena. Nome da bola, Mesa aqui na ponta direita, recua para Pérez. Pérez devolve para Mesa. Mesa chegou na linha de fundo, protegeu.

0: bola fora. Só tiro de meta pro Timão, hein, Pradella?
1: Só isso, Oscar. E antes desse duelo da volta, o Corinthians joga pelo Campeonato Brasileiro no domingo, 5:30 da tarde, contra o Flamengo no Maracanã. Daqui a pouco o Estudiantes vai mexer mais duas vezes. Vem ali o camisa 39, o Halil Elias, jogador de meio campo, e o C3, que é a camisa número 18.
0: 18, C3 e o 39, Elias?
1: É, Oscar, o nome dele é Juan, é Halil Juan José Elias.
0: José Elias? Vai ter muito carrinho aí. Atenção, lá vem para o ataque, Castro abriu bola pela ponta esquerda, Burgos passou na ponta esquerda, pediu um impulso, Mateuzinho tira dele, tira, faz o corte, rebote, volta na metade do campo, Benfica abre bola pela direita, Garro, aberto na ponta, domina, tenta fazer a finta, dois da marcação, Garro no chão, reclama de falta, vantagem para o Estudiantes, a bola recuada para Pires, Pires abre para Nunes, domina pela direita, Garro fica caído na metade do gramado, Estudiantes vai para o ataque, domina pela ponta direita, Pérez, Pérez aprofundou, Messa chegou na linha de fundo, preparou o cruzamento, bateu rasante para trás, Gustavo Henrique, tira para o Timão, Bidon tentou sair jogando, perdeu para Espirra, volta para a grande área, aperta o time do Estudiantes, Gustavo Henrique atropela, tira, desmanda seguir, a torcida queria pênalti, afasta o Timão de qualquer jeito, teve pênalti lá, Prates?
2: Não teve pênalti, não houve nada.
0: Nada. Placar, Timão 1, tá empatado, Futebol Globo CBN, tem jogo.
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1: Tira a saída do Burgos, número 17, para a entrada do camisa 18. Edwin Cetré, jogador colombiano que ainda não fez gol nessa temporada. E o Piovi, número 21, está saindo para a entrada do José Elias, Oscar. Olha o Corinthians.
0: Atenção, Timão no ataque, o goleiro Muslera sai para fazer a defesa. José Elias vai entrar?
1: É, o nome completo dele é Halil Juan José Elias.
0: Não, José Elias aqui, quero ver. Vai ter carrinho para todo lado, hein, Prates?
2: E vai chegar mensagem toda hora aí do José Elias, hein?
0: É. Atenção, Timão, briga pela posse de bola, perde. José Elias tentou, já perdeu no meio do campo. Ei, José Elias. Domina a bola pela direita, sai jogando metade do campo. Time do Corinthians, Benfis. Benfis abre pela ponta direita. Mateuzinho dominou, encostou para na meia falta. Acontece a falta, falta do Mancuso. Falta para o Timão e o cartão amarelo. Pradella.
1: Era os Mancusos, cara. Camisa 18, acaba 40, recebe esse cartão amarelo. Primeiro cartão do segundo tempo, sétimo cartão nessa partida. E o cartão de número 30 do Estudiantes, time que mais recebeu cartões amarelos nessa Libertadores.
0: Foi em cima do Charles, a falta lá na direita no ataque. Lá vem Corinthians para a cobrança. Estamos com 41 minutos do segundo tempo. 1-1 está empatado o jogo.
1: Muda.
0: Primeiro tempo estava 1-0 para o Estudiantes. Corinthians empatou no comecinho do segundo tempo com o Caio César. Muda o Timão.
1: Sai o capitão da equipe corintiana, Rodrigo Garro, que deu hoje sua 12ª assistência na temporada. E entra Matheus Pereira, número 23, segunda mexida do Fernando Diniz.
0: Técnico mexe lá, o comentarista fala aqui, fala pra
2: aquela
0: Tis.
2: Velha história, Oscar, se eu me perguntar, o Garro jogou muito, acabou com o jogo, não, mas o passe dele foi decisivo pro Caio César empatar pro Corinthians. O Matheus Pereira é mais por energia, disposição, preencher um pouco mais o meio campo, marcar um pouco mais o meio campo do Corinthians.
0: Bidu perde a bola aqui na ponta esquerda, ataque do Corinthians, o juiz para, o jogo marca falta. Marcou falta pro Corinthians. Teve toque de mão do jogador argentino, segundo o juiz. A torcida fica louca da vida aí pra dentro.
1: Que lota o estádio Uno lá em La Plata, né, Oscar? E de fato aconteceu. É, na hora que puxa o contra-ataque, o Bidu, ele solta o pé na bola e a bola toca na mão do jogador do Estudiantes, por isso falta pro Corinthians no campo de ataque.
0: Matheus Bidu ajeita a bola pela ponta esquerda para cobrança de falta nos instantes finais do jogo na Argentina. 42 minutos 20 segundos do segundo tempo. Placar do jogo 1-1, está empatado. Timão empatou ainda há pouco. Está colocado lá pela ponta esquerda para cobrança Memphis. Memphis perto na bola, toma distância. Abandona a bola, fica só aqui na esquerda do Bidu para bater. Corinthians cresce, vai para o ataque. Placar de 1-1, todo mundo vai lá para a boca do gol. Todo mundo na boca do gol. Timão tenta a bola que pode virar o placar do jogo. Autorizado Bidu, perna esquerda, levantou bem numa da área, tira o zagueiro. Corte feito, Correia sai jogando com uma trombada ali, falta. Falta para os Estudiantes do campo de defesa. Pradella.
1: Só isso e mais nada. Ainda falamos sobre o José Elias, Oscar, jogador de 30 anos, nascido na Argentina, mas que tem dupla nacionalidade síria. E ele está estreando pelo time do Estudiantes. Foi contratado junto ao Tigre, também da Argentina.
0: Foi contratado pelos carrinhos que dava, né?
1: Não, que isso, Oscar.
0: Seguramente.
1: Muita qualidade.
0: Atenção, tentou o domínio na pena esquerda. Estudiantes, bola fora, lateral para o time argentino. Já batida para a tocada pela canhota, Mancuso domina, vai para a meia. Entrega para curtir aqui na metade do campo, chega na direita, Nunes domina profunda aqui na ponta, recebeu Mesa, carregou, escapou da marcação do Bidão, levou liga de fundo, Bidão volta para mais um combate, cruzamento, Bidão desvia, lateral para o Estudiantes aqui na direita no ataque, desviou para o Corinthians, é para dentro.
1: Acho que sim, Oscar, e vem aí Pedro Raul, hein? Pedro Raul, camisa 18, na vaga de Memphis Depay, número 10, sai Memphis, entra Pedro Raul, Corinthians mexe pela quarta vez.
0: E recebo informação aqui que o José Elias, o jogador do Estudiantes, só não começou jogando porque tem uma alergia e atacou a alergia dele hoje lá, viu, Pradella? Atenção, Estudiantes, com ataque, sai Hugo para fazer a defesa. Tá na mão do goleiro Prates, o jogo, 44 minutos, segundo tempo. 1-1, fala Prato.
2: Foi a terceira alteração do Diniz no Corinthians agora, né, Oscar? Já havia entrado o Charles, depois entrou o Matheus Pereira, agora parou de novo para entrar o Pedro Raul. Essa última, Oscar, para o tempo passar. Quando está muito contente com esse 1-1, pensando no confronto, é bom o empate na Plata para definir a vaga na Neoquímica Arena semana que vem. Quando você tem uma impressão, Oscar, se tivesse o ritmo que teve no começo do segundo tempo, ganharia o jogo. Se forçasse um pouquinho mais, teria feito o segundo gol. 1-1 não é mau negócio, é bom resultado. Quando está levando o tempo agora, passando, cada falta para valorizar, cada lateral para valorizar. Então isso leva pelo menos esse empatezinho fora de casa na Argentina hoje, Oscar.
0: 44 e 50, segundo tempo de jogo, 1-1. 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
1: Até 51, tem muito jogo ainda.
0: Tem muito jogo, Pratos?
2: É jogo que não acaba mais, é até amanhã tem jogo.
0: Lá vem para ataque o Estudiantes, a bola tocada lá pela ponta esquerda, chega para tentar o domínio lá pela canhota, no ataque, o camisa número 9, o Guido Carrijo recuado, a bola fora, lateral, posse de bola para o Corinthians na direita, no ataque, pouco depois da metade do campo, Mateuzinho vem para a cobrança, faz lançamento, Pedro Raul domina pela ponta, mas já com a mão, dominou com a mão, primeira bola, Pedro Raul meteu a mão na bola, Pradella.
1: Tem que avisar que é futebol, né, os caras, às vezes ele entra no jogo, não sabe qual que é, futebol, Pedro Raul.
0: Lá vem no ataque, Estudiantes, lançamento na meia direita, no ataque, Gustavo Henrique, Bidon volta para cortar, para Charles, domina, faz a finta e abre pela esquerda, Bidon domina pela canhota, Charles passa, pede de volta na ponta esquerda, lançamento, Nunes na frente, pro goleiro, Muslero desvia a bola aqui no campo de defesa, domina Pérez, toca no ataque, chega Mesa, desvia a bola pela meia direita, no ataque, briga pela posse de bola, Corinthians, corta efeito, espirra, volta Gabriel Paulista, Bicão lá para fora. Lateral para o time argentino, metade do campo. Segundo tempo, 46 e 20. Vai até 51. Placar de 1-1 está empatado aqui. Jogo na volta. Quarta-feira que vem, Neoquímica Arena. Corinthians empatando o jogo. Bom resultado, Prates. Um empate.
2: Bom resultado sim, Oscar. Bom resultado, mas eu repito. Quando jogou um pouquinho, ou voltou melhor no segundo tempo, jogou um pouquinho. Melhorou bem no segundo tempo em relação ao primeiro, empatou. Depois meio que se contentou com o empate, não é mau negócio não, pensando na vaga semana que vem em Itaquera.
0: Nunes para Pires, Pires domina, campo de defesa, bate para o ataque, lança a bola pela direita, tenta a Mesa, bate errado, vai para o goleiro Hugo, sai do gol para fazer defesa, tá na mão do goleiro Pradella.
1: O outro convocado para a seleção brasileira, né, Oscar? Esse já tinha mais experiência em relação a Bidon e Mateuzinho, que foram chamados pela primeira vez. Corinthians foi o time que mais teve representantes nessa convocação feita hoje pelo Carlo Ancelotti.
0: Placar de 1-1, está empatado. Lá vem Corinthians no ataque, a bola solta pela meia esquerda, no ataque domina Pedro Raul, abre o jogo, a jogada na ponta, Bidu domina, adianta para Bidu toca no meio, tenta pegar ele na metade do campo, ala perde, retomou a jogada, o time do Estudiantes na ponta direita, Mesa faz lançamento no comando do ataque, perigosamente Castro dominou, armou para canhotinha, rolou para Carrijo, protege, Marcato não pode chutar, volta um pouco, toca a bola no time do Estudiantes, vem na ponta esquerda, Cetré domina pela canhota, cruzou, amigo Turo, toque de cabeça para o gol, Hugo! Hugo Souza salva! futebol. Correio, toque de cabeça, estava entrando lá no cantinho, bola rasante numa cabeçada. Hugo apareceu e desviou. Alá, Gordon Bank, vem pra dela.
1: Ah, e calma lá também, Neusquer. Mas foi defesa de gente grande, de goleiro. Pão impede o segundo gol do Estudiantes, manda pela linha de fundo. Tem escanteio ainda. O Estudiantes pressiona nos 3 minutos finais da partida.
0: 48 e 15, vai até 51. Escanteio batido, vai ser batido de novo. A torcida argentina fica louca da vida com o juiz, hein, Pratas?
2: Fica, Oscar. O Estudiantes está impaciente com o time e com a arbitragem também. Tem lateral Estudiantes pela direita agora.
0: É só lateral, aqui na direita. Mesa na bola, levantou na grande área. Tira o timão, rebote cai na pequena da área. Correia tentou o chute para o gol, desarmado. Corinthians abafa de qualquer jeito e mete bola lá para frente. Volta para o Estudiantes. Muslera sai do gol. Sai da grande área, domina, entrega a bola curta aqui na metade do campo. Time do Estudiantes toca a bola. 49. 2 minutos para o final do jogo. 1-1 o jogo. Bola enfiada ali pela amiga. Recebe, carrega para o ataque. Desce Elias. José Elias. Lançamento lá pela ponta esquerda para C3. C3 volta o Tequinho. Mancuso. Adiantou jogada na ponta esquerda. No ataque. Correia domina pela ponta. Sai da ponta. Vai para meia, Mateuzinho. Tira para o Corinthians, Mancuso, rebote, pegou na esquerda, encostou ali pela meia no ataque, lançamento na direita para Nunes, Nunes domina, Nunes puxou no ataque aqui na ponta para Mesa, Mesa recebe o camisa 20 para Pérez, tentou tabela com Mesa, Bidon corta para o Tirão, para Bidu, domina aqui na defesa, o juiz pega a falta. Falta para o Corinthians na defesa, para dela.
1: É, Oscar, o Bidon conseguiu arranjar essa falta aí para o Corinthians, que é pressionado na reta final. Estudiantes busca o segundo gol e agora revendo o lance da defesa do Hugo Souza, Oscar. Que defesaça, hein? Pelo amor de Deus.
0: O Prato falou para não falar mais dessa defesa, nem sei porquê. Foi uma defesaça, Prato.
2: Foi um defesão, Oscar. Não, esse negócio de guardou bem que se esquece, Oscar. Mas Tuco Correia cabeceou, a bola veio forte, rasante. O Hugo Souza foi rapidíssimo, evitou o gol da vitória do Estudiantes no final, Oscar.
0: Placar de 1-1, está empatado. O Corinthians está arrancando um empate. 50 minutos, 1 para acabar. Bola para o Timão aqui na defesa, para dela.
1: Hugo Souza lentamente vem para fazer a batida. O Corinthians está levando empate para Itaquera. Precisaria de uma vitória simples para avançar às semifinais da Libertadores.
0: Placar de 1-1. Jogo na próxima quarta-feira. Jogo na volta, 9:30, Neoquímica Arena. Autorizado aqui pela esquerda do Corinthians para sair, jogando a bola, vai fora, lateral para o Timão. Bola para o Corinthians, menos de 1 minuto, 30 segundos para acabar o jogo aqui. Está colocado o Bidu para a cobrança do manual, adianta a bola pela ponta esquerda. Busca a jogada pela canhota, pertinho da linha de fundo. O time do Corinthians tentou a finta em cima do primeiro, perde a bola o atacante do Timão, Matheus Pereira. Juiz marca falta do Matheus Pereira. É bola para o Estudiantes no campo de defesa. Última pontada nos caras, hein, Pradela?
1: Tem 5 segundos, Oscar. Muslera tem que bater rapidinho.
0: Lá no ataque, vem todo o time argentino. Muslera bate, abre o jogo lá pela esquerda. Entrega para Pires. Pires domina aqui no campo de defesa. Faz lançamento para o ataque. Lançou pelo comando. Volta o Corinthians. A bola passa por todo mundo. Vai para Hugo. Sai o goleiro. Está na mão do goleiro. Juiz já está pertinho do goleiro. Vai pedir a bola para acabar o jogo. É isso. Termina o jogo em La Plata, no Estádio Uno, na Argentina.
5: Corinthians
0: 1.
5: Estudiantes
0: também 1. Termina empatado o jogo aqui. Jogo na volta, quarta-feira que vem. Neoquímica Arena, às 9:30 da noite. 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

0: Estou abraçando aqui no final da nossa transmissão o professor Pasquale Cipro Neto. Eu que me busco aqui, ele mandou uma mensagem, eu não vi para antes.
1: Tem problema.
0: Estou vendo agora.
1: Professor Pasquale, Juventino, hein?
0: Professor Pasquale, obrigado pela sintonia, obrigado pela audiência, que honra. Ratinho ligado aqui da CPM. Acabou o jogo na Argentina, o Corinthians empatou 1-1. Deu uma manchete aí, rapaz?
1: Tem sim.
0: Deixa eu ouvir. Tem rima?
1: Tem.
0: Boa?
1: Não.
0: Não?
1: Quer?
0: Vai.
1: Foi jogar mais que o gol trouxe a paz. Corinthians espera a volta para dar mais um gás.
0: Rafael Prates. Já tem as manchetes aqui com rima no final dos jogos. E nós temos nosso cartavalesco Leonardo Dai, que dá nota.
1: 2.
0: Puxa.
1: Não encontrei a paz, Oscar. Eu achei que tinha encontrado a paz. Acabou a paz pra mim depois dessa. 2? Oh, agora baixou o Décio Pitinini dele.
2: O calendário do Rafael Prates pegou fogo.
0: Maestro Júlio Medalha.
1: Acabou a paz, mas no meu caso, a minha acabou. 2 vai embora. Pensei que tivesse ficado legal, não?
0: Quer corrigir, Dai?
3: Pergunta pro Prato se ele quer corrigir.
1: Não, vamos nessa, Oscar. Eu vou ficar, não, vou manter, Oscar. Esse 2 aí me arrebentou.
2: Não dá nem tempo de corrigir.
1: Acabou a minha paz. Só semana que vem agora pra voltar e dar um gás. Vambora.
0: Acabou o jogo aqui, o Timão empatou 1-1. Primeiro jogo foi primeiro tempo foi 1-0 para o Estudiantes. Segundo tempo, comecinho do segundo tempo, Caio César empatou o jogo, 1-1, terminou assim. Jogo da volta, quarta-feira que vem. No Palmeiras vai ser, também teve jogo da Copa Libertadores da América, né, Dai?
3: Venceu a LDU por 1-0 no Nubank Park, quarta-feira em Quito, jogo de volta contra a LDU.
0: E Sul-Americana teve jogo do Santos da Vila Belmiro.
3: Santos bateu o Atlético Mineiro por 2-0, primeiro jogo das quartas de final, jogo de volta quarta-feira que vem em Belo Horizonte.
0: Todo mundo que ganhou hoje avança facilmente para outra fase?
1: Não, tem esse papo não. Claro que quem venceu o jogo em casa...
0: O Corinthians nem ganhou, empatou.
1: Não, senhor. Mas leva um resultado bom, Oscar. Resultado bom porque a gente viu Estudiantes quando ficou com o placar igual... O time basicamente jogou para cruzar a bola. Pega a bola, cruza. Pega do bico da área, cruza. Do meio do campo, cruza. O Corinthians defendeu-se bem depois que empatou o jogo. Deu a impressão do seguinte, Oscar. Se forçasse um pouquinho logo depois de empatar, poderia ganhar. Empatar não ficou mau resultado não, porque o Corinthians definir a vaga semana que vem em Itatena.
0: É o seguinte, em um minutinho, no radinho, vem aí a Voz do Brasil. 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Acabou o jogo aqui, Corinthians 1, Estudiantes também 1. 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
4: Está no ar a Voz do Brasil. As notícias do governo federal que movimentaram o país no dia de hoje.
5: Olá, boa noite.
6: Boa noite para você que nos acompanha em todo o país.
5: Quarta-feira, 9 de setembro de 2026.
6: Vamos aos destaques do dia.
5: Preço dos combustíveis.
6: Decretos alteram tributos sobre gasolina e etanol.
5: Medidas tentam diminuir impactos dos conflitos no Oriente Médio. Gabriela Noronha.
7: As novas alíquotas começarão a valer a partir desta quinta-feira e serão temporárias.
6: Saúde e mudanças climáticas.
5: Força Nacional do SUS reforça estrutura para acelerar o socorro em emergências e desastres naturais. Luana Karen.
8: Cada base da Força Nacional do SUS vai reduzir o tempo de resposta a emergências sanitárias.
6: Setembro Roxo.
5: Diagnóstico precoce da fibrose cística ajuda a garantir qualidade de vida aos pacientes.
6: Rede Pública mantém centros de referência para identificação da doença. Graziele Bezerra.
9: O SUS oferece uma gama de medicações ações para tratar a fibrose cística. E no Setembro Roxo, o objetivo é tornar a enfermidade mais conhecida e ampliar os diagnósticos.
10: Hoje, na apresentação da Voz do Brasil, eu, Mariana Jungmann e Luciano Seixas.
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10: Assinadas hoje duas medidas para conter a alta dos preços dos combustíveis no país diante da alta no mercado internacional.
6: As novas alíquotas temporárias passarão a valer a partir desta quinta-feira.
11: Nesta quarta-feira foi assinado um decreto que reduz em 63 centavos por litro a cobrança de PIS/PASEP e COFINS sobre a gasolina. Com a redução, os tributos ficarão em 16 centavos por litro. O texto também zerou as contribuições federais sobre o etanol hidratado, o que representa uma redução tributária de 19 centavos por litro. As novas alíquotas começarão a valer a partir desta quinta-feira, 10 de setembro. E serão temporárias, de acordo com o ministro da Fazenda, Dario Durigan.
12: Nós precisamos fazer um acompanhamento mais pormenorizado, por isso o prazo de um mês, para que a gente que está acompanhando isso diariamente, a equipe econômica, assim que essa situação melhorar, amenizar, a gente volte a rever. Lembrando que o nosso objetivo aqui é que a gente estabilize os preços e assim que tivermos condições, a gente também vai estar prontos para fazer as revisões necessárias.
11: Para o diesel rodoviário, foi assinada uma medida provisória que autoriza a concessão de subsídio a produtores e importadores. O valor da subvenção será definido pelo Ministério da Fazenda e poderá ser alterado conforme as condições do mercado. O objetivo das medidas é amenizar os impactos dos conflitos internacionais sobre o mercado doméstico de combustíveis, como disse o ministro do Planejamento e Orçamento, Bruno Moretti.
13: Nós estamos num período particularmente relevante de safra e o aumento dos preços internacionais tem uma repercussão sobre as operações de importação de diesel. Então, também essa é a razão pela qual a gente está colocando essa subvenção nesse momento. Não tem só a ver com preço, mas também para garantir uma oferta estável de diesel. Os prejuízos ao país seriam muito maiores de abastecimento se nós não aplicássemos essa nova medida.
11: Inicialmente, o valor da subvenção para o óleo diesel será de R$ 1,00 por litro e deverá ser descontado do preço de venda com registro na nota fiscal. Reportagem Gabriela Noronha.
10: A iniciativa do Ministério da Saúde busca descentralizar as ações sanitárias em situações de crise.
6: Para isso, já estão em operação bases da Força Nacional do SUS, que atendem as regiões Sul e Nordeste.
10: Hoje, a unidade do Sudeste começou a operar e passa a monitorar situações como enchentes, inundações e deslizamentos.
6: A preocupação do governo federal é com os possíveis impactos do El Niño.
8: Localizada no Rio de Janeiro, a Base Regional Sudeste da Força Nacional do SUS vai atuar na resposta a emergências em saúde pública, reforçando o apoio a estados e municípios, tanto na preparação quanto no atendimento a situações de crise. De acordo com o ministro da Saúde, Alexandre Padilha, a unidade vai reduzir o tempo de resposta a emergências sanitárias, diante de grandes eventos e desastres climáticos.
14: Base aqui no Rio de Janeiro, em até 12 horas a gente consegue chegar em qualquer localidade da região sudeste do país.
8: A base do Rio é a terceira do país a entrar em funcionamento. Porto Alegre, no Rio Grande do Sul, e Salvador, na Bahia, já estão em atividades. Outras 6 bases estão previstas até o fim deste ano para atender as demais regiões do país. O ministro Alexandre Padilha destacou possíveis problemas de saúde que podem surgir com as mudanças climáticas e o El Niño.
14: Dependendo da região do país, terá um impacto diferente. Por exemplo, deve aumentar as secas na Amazônia. Para isso, tem uma preparação da saúde para enfrentar essa situação de secas. Deve aumentar as secas no semiárido Nordeste. Deve aumentar queimadas no Centro-Oeste. Idosos têm problema pulmonar, idosos têm diabetes, têm hipertensão. O aumento da temperatura média descompensa esse idoso, descompensa o uso da sua medicação. E também estudos da Fiocruz apontam que porque o aumento da temperatura média faz nascer mais bebês prematuros. Com isso, você tem maior risco de doenças entre os bebês.
8: Cada base da Força Nacional do SUS dispõe de veículos, posto médico avançado, comunicação via satélite, drones e equipamentos de apoio a equipes mobilizadas em áreas afetadas, inclusive locais remotos ou de difícil acesso. Também nesta quarta-feira, no Rio de Janeiro, foi lançada a plataforma digital Sou Força, destinada à mobilização de profissionais voluntários para atuação em desastres e emergências de saúde. Reportagem Luana Karen.
10: Uma doença rara que afeta principalmente os pulmões e o sistema digestivo.
15: Todos os anos são diagnosticados cerca de 300 novos casos da fibrose cística em todo o país.
10: O Setembro Roxo é o mês de conscientização sobre a doença, que tem diagnóstico e tratamento gratuitos pelo SUS.
16: Identificada pelo teste do pezinho, a fibrose cística afeta 1 a cada 7 mil nascidos vivos no Brasil. Ainda sem cura, a doença é resultado de uma disfunção nas células de membranas internas do corpo, o que faz com que toda a secreção do organismo seja mais espessa que o normal. A pneumologista pediátrica do Instituto Fernandes Figueira, da Fiocruz, Tânia Vrobel, detalha os sintomas.
17: No aparelho respiratório, no aparelho digestivo, no aparelho reprodutor, as secreções muito espessas vão levar aos sintomas que muitas vezes acontecem. São crianças que fazem pneumonia, que muitas vezes aparecem com bronquite, quadros digestivos.
16: A servidora pública Jeane Braga percebeu alguns desses sintomas no filho Pedro André, quando ele ainda era um bebê. O diagnóstico só veio meses após o nascimento.
18: Ele é portador de fibrose cística e teve diagnóstico tardio, infelizmente, aos 5 meses, depois de recorrentes internações na rede privada.
16: Hoje, Pedro tem 12 anos. No Rio de Janeiro, onde vivem, ele faz todo o tratamento pelo Sistema Único de Saúde no Instituto Fernandes Figueira. Com a rotina de treinos, fisioterapia, dieta e medicação, ele conta que leva uma vida normal.
19: Eu faço natação, tomo remédio para neutralizar e deu muito certo, pois hoje eu sou uma pessoa normal, onde a fibrose cística quase não me atinge.
16: O SUS oferece uma gama de medicações para tratar a fibrose cística, como enzimas, antibióticos e inalatórios, além de moduladores da proteína que causa a disfunção nas células. E no Setembro Roxo, campanha que faz alusão à doença, o objetivo é tornar a enfermidade mais conhecida e ampliar os diagnósticos. O diretor de políticas públicas da ONG Unidos pela Vida, Cristiano Silveira, comenta a importância do tratamento, especialmente dos moduladores de proteína que passaram a ser oferecidos recentemente no SUS.
20: Com esses medicamentos, a gente viu uma redução drástica no número de transplantes pulmonares, né, por conta, né, de não precisar mais, né. A gente sabe que é um medicamento, não é barato, mas existe também uma economia de se tratar essas pessoas. Quando a gente tem um tratamento assim como esse, que muda mesmo o prognóstico da doença.
16: O teste do suor, que comprova o diagnóstico, também é feito pelo SUS. Hoje, mais de 6.400 pacientes são acompanhados em centros de referência públicos espalhados pelo país. Reportagem Graziele Bezerra.
15: A Advocacia-Geral da União solicitou a retirada de vídeos com falsos médicos criados por inteligência artificial.
10: Os conteúdos simulam profissionais de saúde que divulgam informações falsas e tratamentos sem comprovação científica.
15: Ao todo, foram identificados mais de 90 perfis entre janeiro e julho deste ano.
10: A solicitação foi encaminhada para a Polícia Federal e para o Conselho Federal de Medicina.
21: A Advocacia-Geral da União, AGU, notificou o YouTube para remover ou alertar usuários sobre vídeos que usam inteligência artificial para simular médicos e outros profissionais de saúde. A medida foi tomada após a identificação de 97 perfis com esse tipo de conteúdo entre 1º de janeiro e 10 de julho de 2026. Os vídeos apresentam personagens com aparência humana, qualificações profissionais fictícias e linguagem alarmista. Alguns também oferecem produtos livres livros digitais e serviços pagos. Entre os riscos estão a automedicação, o uso de terapias sem eficácia comprovada e a interrupção de tratamentos. A notificação determina ainda que o YouTube avalie outros canais e vídeos identificados e adote medidas para prevenir a disseminação desse material. As informações foram encaminhadas à Polícia Federal e ao Conselho Federal de Medicina. A orientação do Ministério da Saúde é buscar informações sobre saúde em fontes confiáveis e denunciar conteúdos que possam colocar pessoas em risco. Dilson Santa Fé, para a Voz do Brasil.
15: A Agência Nacional de Vigilância Sanitária, Anvisa, aprovou o registro de um medicamento usado para a prevenção da enxaqueca.
10: Estudos mostraram que o medicamento Aqipta reduz o número de episódios da doença, tanto na forma esporádica quanto na forma crônica.
15: A enxaqueca pode provocar crises recorrentes de dor de cabeça, náuseas, vômitos e sensibilidade à luz e ao som.
10: O novo medicamento é uma opção de tratamento oral para prevenção em adultos que têm pelo menos 4 episódios da doença por mês.
15: Pacientes da rede pública de saúde serão encaminhados para realizar mais de 600 mil procedimentos na rede privada.
10: O objetivo é diminuir a fila de espera do SUS para quem precisa de médicos especialistas.
2: Mais de 600 mil procedimentos gratuitos para pacientes do SUS estão previstos em contratos com 259 hospitais privados e filantrópicos de 21 estados. Do total, 458 mil procedimentos serão realizados por meio da estratégia Ofertas de Cuidados Integrados, que reúnem consultas, exames e diagnósticos de uma mesma especialidade em um único atendimento. As outras 142 mil intervenções são cirurgias de diferentes níveis de complexidade. A maior parte desses serviços serão na área de oftalmologia, com previsão de 170 mil por ano. Na sequência estão cardiologia com 133 mil, ortopedia com 113 mil e oncologia com 72 mil procedimentos. Outra modalidade incluída é a terapia renal substitutiva, destinada a pacientes que precisam de hemodiálise, que deve atender cerca de 40 mil pacientes por mês. Raquel Mariano, para a Voz do Brasil.
15: Um novo procedimento administrativo regulamentado pelo Ministério da Justiça e Segurança Pública vai tornar mais fácil a transferência de dinheiro das bets ilegais para o Fundo Nacional de Segurança Pública.
10: As casas de apostas online seguem uma rígida regulamentação e podem ter seus recursos bloqueados e perdidos para o poder público quando atuam na ilegalidade.
15: Agora, com uma nova portaria editada pelo Ministério, os procedimentos para que a Justiça conceda a transferência desses recursos serão acelerados.
10: Mais cedo, nós conversamos com a diretora do Fundo Nacional de Segurança Pública, Camila Pintarelli, sobre como esse dinheiro poderá ser aplicado e os ganhos da medida. Acompanhe.
3: Diretora Camila Pintarelli, bem-vinda à Voz do Brasil.
22: Prazer ter a senhora conosco aqui.
23: Prazer é todo meu. Muito obrigada por nos receber aqui hoje.
22: Vamos começar falando, então, sobre essa portaria nova que foi editada. Ela deve facilitar, né, que os recursos apreendidos das bets ilegais sejam destinados ao Fundo Nacional de Segurança Pública. Como é que isso deve acontecer? O que ela muda?
23: Eu acho que, antes de mais nada, é preciso explicar que o Fundo Nacional de Segurança Pública é hoje o principal instrumento de financiamento da segurança pública no Brasil. É um fundo federal, robusto, bilionário, que faz transferências fundo a fundo aos estados e Distrito Federal todos os anos para infraestrutura de segurança pública. A principal fonte de recursos do Fundo Nacional de Segurança Pública hoje são as loterias federais, as loterias de prognóstico. Então, quando a população faz aquela fezinha na Mega Sena, na Mega da Virada, ela está contribuindo de alguma forma com os recursos que vão para o Fundo Nacional de Segurança Pública. Agora, desde a edição do Decreto 13.303 deste ano e a edição da portaria do Ministério da Justiça 1287, nós vamos passar a contar com mais uma fonte de recurso, que é justamente o recurso da bet ilegal, aquela bet que não está cadastrada no Ministério da Fazenda, cujos recursos foram bloqueados pelo Ministério da Fazenda, pela Secretaria de Prêmios e Apostas, e vão passar, depois de um processo administrativo, a compor o Fundo Nacional de Segurança Pública. Ou seja, eles vão reverter da ilegalidade para prover infraestrutura para a segurança pública do país.
15: Qual o valor que vocês estimam que pode ser incorporado ao fundo com esses procedimentos e em que políticas e ações esse dinheiro poderá ser empregado?
23: Ainda não temos as cifras exatas por conta de sigilo fiscal e sigilo bancário, mas nós estimamos que são valores na casa dos bilhões de reais que podem muito em breve passar a incorporar aí o orçamento do Fundo Nacional de Segurança Pública. E em termos de política de segurança pública, eles podem ser aplicados a inúmeras finalidades, desde enfrentamento à violência contra a mulher, valorização do profissional de segurança pública e, principalmente, tecnologia, infraestrutura de segurança pública, equipagem, aquisição de viaturas, aquisição de colete, enfim, tudo para valorizar a infraestrutura de segurança do país.
22: Agora, falando um pouco aí da burocracia para que esse dinheiro chegue efetivamente, né, nas viaturas, nos equipamentos, os procedimentos administrativos que são estabelecidos pela portaria, eles não eliminam a necessidade de uma decisão judicial, né?
23: De forma alguma.
22: É, mas eles reduzem essa burocracia? Como é que eles aumentam a chance dessa vitória judicial?
23: Eles reduzem na medida em que eles facilitam a liquidez da sentença que vai ser dada. Como que vai funcionar, Mariana? A Secretaria de Prêmios e Apostas consolida o valor que foi apreendido, manda para o Ministério da Justiça, o Fundo Nacional de Segurança Pública, por meio de uma comissão processante, avaliza esses valores, ou seja, dá o ok de que tais valores estão de fato corretos e envia isso para a Advocacia Geral da União. A Advocacia Geral da União, em posse desse instrumento, desse arcabouço probatório, simplesmente pede o perdimento desses valores ao Judiciário. Então, a função do Judiciário deixa de ser probatória, deixa de ser instrutória e passa a ser convalidatória daquele título administrativo que já existe. Aqueles valores já estão sedimentados, basta a declaração para que eles passem a integrar o Fundo Nacional de Segurança Pública.
22: Ou seja, já chega na Justiça com meio caminho andado.
23: Quase 70% já.
15: Diretora, sem seguir a regulamentação para o jogo de apostas online, as bets ilegais ficam mais acessíveis a atividades criminosas, né? A destinação desses recursos para o Fundo Nacional de Segurança Pública é uma forma de ajudar a combater esse mesmo crime e outros também que se ligam?
23: Exatamente. Como eu disse no comecinho aqui da nossa entrevista, é a ilegalidade se transformando em infraestrutura de segurança pública. Esse recurso, prioritariamente, vai ser destinado aos estados e Distrito Federal, na modalidade de transferência fundo a fundo, que é uma espécie de PIX que a gente faz para os estados e Distrito Federal investirem em segurança pública. E uma das formas que eles podem investir é justamente em tecnologia para combater a ilicitude de crimes virtuais, ou seja, a cibersegurança ganhando mais investimentos a partir da apreensão e da transformação desses valores para o Fundo Nacional de Segurança Pública.
22: Agora, a aplicação dos recursos, ela tem também um acompanhamento criterioso,
23: tem,
22: né? Que é feito
23: muito
22: pela Secretaria Nacional de Segurança Pública e existe, inclusive, uma diretoria lá específica.
23: Que é justamente o Fundo Nacional de Segurança Pública que faz esse acompanhamento desde o momento em que o Estado ele propõe a utilização do recurso do fundo até o fim da prestação de contas. Nós somos acompanhados e auditados, Mariana, diariamente pelo Tribunal de Contas da União, Controladoria Geral da União e todos os ministérios públicos estaduais, porque todo esse recurso vai para os estados. Então, a gente tem realmente um acompanhamento extremamente criterioso, extremamente rígido e rigoroso da aplicação desses recursos. Eu costumo brincar que nós monitoramos mais de 1000 contas bancárias diariamente. Cada centavo que sai desse recurso é cientificado à nossa equipe.
15: Muito bem, nós conversamos com Camila Pintarelli, diretora do Fundo Nacional de Segurança Pública. Muito obrigado por essa entrevista aqui na Voz do Brasil.
23: Eu que agradeço a oportunidade. Contem conosco.
0: Instituições interessadas em participar do edital Restaura Rio Doce terão mais um mês para fazer a inscrição.
15: O prazo para apresentação de propostas foi prorrogado até o dia 30 de setembro.
1: Fruto de uma parceria entre o BNDES, Banco Nacional de Desenvolvimento Econômico e Social, e o Ministério do Meio Ambiente e Mudança do Clima, o edital vai selecionar instituições para executar e coordenar projetos de restauração ecológica e produtiva em 12.500 hectares na região da bacia do Rio Doce. O objetivo é reparar e compensar os danos causados pelo rompimento da barragem de Fundão ocorrido em 2015 em Mariana, no interior mineiro. As propostas a serem submetidas devem prever ações envolvendo restauração ecológica por meio da recomposição da vegetação nativa e restauração produtiva através de sistemas sustentáveis que conciliem geração de renda e conservação ambiental. De acordo com o gerente institucional do Fundo Rio Doce no BNDES, Guilherme Tinoco, será realizada no dia 10 de setembro uma oficina online para o esclarecimento de dúvidas sobre o edital.
4: O encontro ele terá como objetivo orientar as entidades interessadas sobre os critérios, requisitos e procedimentos previstos para a apresentação dos projetos. Para participar, é preciso se inscrever na nossa página do edital na internet.
1: Mais informações sobre o edital Restaura Rio Doce e a oficina online estão disponíveis no site bndes.gov.br/restaura-rio-doce. Reportagem André de Barros Lima.
0: Acesso à pós-graduação abre novos caminhos para a qualificação profissional.
15: E estudantes e pesquisadores indígenas têm a oportunidade de ingressar em cursos de mestrado e doutorado em todo o país.
0: Ao todo, são ofertadas 325 bolsas pelo Programa de Desenvolvimento Acadêmico Indígena.
15: O edital é uma iniciativa da Coordenação de Aperfeiçoamento de Pessoal de Nível Superior, a CAPES.
5: Estudantes indígenas que querem fazer mestrado ou doutorado já podem consultar os programas de pós-graduação participantes do Programa de Desenvolvimento Acadêmico Indígena, o PEDAI. A lista está disponível no portal da CAPES e informa a instituição, o curso, a cidade, o estado, o contato e o número de bolsas. São 325 bolsas, sendo 214 para mestrado e 111 para doutorado, distribuídas pelas 5 regiões do país. O estudante pode consultar a relação completa dos programas no portal da CAPES, no gov.br/CAPES, e verificar as oportunidades de interesse. Reportagem Pablo Mundim.
0: Participantes da Prova Nacional Docente 2026 já podem consultar os locais de prova.
15: As informações estão disponíveis no cartão de confirmação da inscrição.
0: O participante pode conferir também informações referentes à sua inscrição e à aplicação da prova, como data e horário.
15: As informações podem ser acessadas em pnd.inep.gov.br.
0: Escolas públicas e privadas de todo o país têm até o dia 11 de setembro para conferir os dados declarados na primeira etapa do Censo Escolar 2026.
15: As informações estão disponíveis para consulta no sistema EducaCenso e identificar possíveis erros.
0: A novidade desse ano é que os gestores podem checar os dados declarados antes da fase oficial de retificação, que deve começar na segunda quinzena de setembro.
15: Após a retificação, os gestores terão 30 dias para corrigir qualquer inconsistência.
0: O endereço para consulta é educacenso.inep.gov.br. Vou repetir, é educacenso.inep.gov.br.
15: E essas foram as notícias do Governo Federal.
0: Uma realização da Secretaria de Comunicação Social da Presidência da República.
15: Com produção da empresa Brasil de Comunicação.
0: Fique agora com o Minuto do TCU. Em seguida, as notícias do Poder Judiciário e do Congresso Nacional. Boa noite.
15: Boa noite para você. Até amanhã.
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11: Presidente do STF toma decisões em 3 diferentes procedimentos.
12: STJ garante justiça gratuita para pessoa com câncer que tem reserva financeira.
11: Forças federais vão atuar em 8 estados nas eleições deste ano.
12: Boa noite, eu sou o Arthur Filho.
11: E eu sou Walter Lima.
12: Nesta quarta-feira, o presidente do Supremo Tribunal Federal, ministro Edson Fachin, passou para a presidência da corte o inquérito que apura a divulgação de notícias falsas e ataques contra integrantes do STF. Até então, o relator do inquérito era o ministro Alexandre de Moraes.
11: O ministro Fachin também suspendeu as decisões dos ministros André Mendonça e Flávio Dino sobre o afastamento e a reintegração de Andrei Rodrigues ao cargo de diretor-geral da Polícia Federal e Leandro Almada do cargo de diretor de inteligência da PF.
12: Andrei Rodrigues e Leandro Almada deverão prestar informações no prazo de 48 horas. Depois disso, o presidente do STF decidirá sobre a permanência ou não deles no cargo da Polícia Federal.
11: O presidente da Suprema Corte também convocou uma sessão plenária presencial extraordinária para a próxima terça-feira, 15 de setembro, às 10 horas da manhã.
12: Superior Tribunal de Justiça mantém justiça gratuita à pessoa em tratamento com câncer que recebe salário mínimo e conta com reserva financeira.
11: Ela recebe um salário mínimo por mês e tinha reservas financeiras, mas para o STJ essa condição por si só não impede o acesso ao benefício. Jaffer Araújo.
13: O pedido de gratuidade foi negado pelo Tribunal de Justiça de Minas Gerais ao considerar a existência de saldos de poupança e aplicações financeiras em nome da parte. No STJ, no entanto, o relator ministro Moura Ribeiro entendeu que exigir que a pessoa em tratamento oncológico use suas reservas financeiras para pagamento de custas processuais poderia comprometer recursos necessários à subsistência e ao próprio tratamento, que envolve despesas elevadas e imprevisíveis.
12: O Tribunal Superior do Trabalho completa 80 anos em 2026. O TST foi criado em 9 de setembro de 1946 e instalado oficialmente no dia 23 do mesmo mês.
11: Para marcar a data, o Tribunal preparou ações comemorativas e uma identidade visual especial. Samanta Flor.
25: Nesses 80 anos, mudaram as profissões, as formas de contratação e até a maneira de trabalhar. E o TST foi acompanhando essas transformações com o papel de uniformizar as decisões da Justiça do Trabalho e dar mais segurança às relações de trabalho. Para marcar essa trajetória, o Tribunal ganhou uma logomarca especial, inspirada em um labirinto circular e nos azulejos de Atos Bucão, presentes na sede do TST. A proposta é representar os diferentes caminhos para a solução dos conflitos trabalhistas.
12: Forças federais atuarão no apoio das eleições de 2026 de 8 estados.
11: Os pedidos foram encaminhados pelos tribunais regionais eleitorais ao TSE. Guilherme Firmino.
26: Na sessão plenária desta terça-feira, 8 de setembro, o plenário aprovou por unanimidade os pedidos de envio de tropas federais para o Maranhão e para a 37ª Zona Eleitoral do Piauí. A ação envolve a atuação do Exército, Marinha e Aeronáutica. O total de 8 estados terão o apoio da Força Federal no primeiro turno das eleições de 2026. A medida tem o objetivo de assegurar a normalidade e a segurança da votação e apuração em localidades indicadas. Após a aprovação do TSE, os pedidos são encaminhados ao Ministério da Defesa, responsável pelo planejamento e execução das ações pelas Forças Armadas. Novas solicitações ainda poderão ser apresentadas pelos TRS, caso sejam identificadas situações que necessitem de apoio.
8: Quase 500 trabalhadores vítimas de trabalho análogo ao escravo são resgatados durante o mês de agosto.
11: O Ministério Público Federal integra a Força Tarefa, que reuniu 5 instituições e realizou ações de fiscalização em 27 unidades da Federação. Vanessa Pereira.
14: Ao todo, foram resgatadas 479 pessoas que viviam em situação análoga à escravidão. Dentre elas, mulheres, crianças e adolescentes, imigrantes. Os empregadores flagrados submetendo os funcionários a essas condições foram notificados a interromper as atividades, cancelar os contratos informais, formalizar os trabalhadores retroativamente e pagar os valores trabalhistas e rescisórios às vítimas. Valor que ultrapassa R$1.400.000.
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8: A você uma boa noite.
11: E até amanhã.
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17: Eu sou Paula Groba.
18: E eu sou Humberto Pinheiro.
17: E estes são os destaques de hoje do Jornal do Senado, que começa agora.
18: Senado analisa piso nacional para profissionais de apoio da educação básica.
17: PEC da Segurança Pública poderá direcionar recursos para as Forças Armadas.
18: Eleições 2026. Jovens, analfabetos e idosos têm regras diferentes para votar.
17: Boa noite.
18: Boa noite.
17: Quem trabalha na secretaria, na biblioteca ou em outras áreas de apoio das escolas públicas poderá ter um piso salarial nacional.
18: Uma proposta sob análise do Senado prevê um valor mínimo para a remuneração desses profissionais e será votada pela Comissão de Educação. Repórter Rodrigo Rezende.
19: A Comissão de Educação do Senado vai analisar o projeto que cria um piso salarial nacional para profissionais da educação básica pública que trabalham em funções de apoio administrativo, técnico ou operacional. A ideia é que este piso seja de 75% do valor do piso do magistério. O atual valor do piso dos professores é de R$ 5.130,00, o que daria ao piso dos demais profissionais o valor de R$ 3.847,00 para uma jornada de 40 horas. O senador Flávio Arnes, do PSB do Paraná, ressaltou que uma boa escola só funciona com a valorização de todos os profissionais que atuam naquele espaço.
20: E um estabelecimento educacional, uma escola, só funciona com qualidade, adequadamente, com a participação de todos os profissionais. Mas uma secretaria bem montada, a biblioteca, toda a infraestrutura da escola, se estiver em harmonia com os objetivos da educação, isso é um avanço extraordinário. Eu acho que nós temos que fazer isso, esse debate aqui no Senado Federal. Já está aí há bastante tempo.
19: Camilo Santana, do PT do Ceará, presidente da comissão, anunciou que o relator do projeto será o senador Marcelo Castro, do MDB do Piauí. Após a análise do colegiado, a proposta ainda será votada pela Comissão de Assuntos Econômicos.
17: E investimentos em pesquisa e inovação podem chegar a mais áreas da região amazônica, segundo um projeto aprovado pela Comissão de Ciência e Tecnologia.
18: A proposta determina que parte desses recursos sejam destinados para além da região metropolitana de Manaus. Repórter Patrícia Oliveira.
27: Poderão ser destinados também a outras áreas da Amazônia parte dos recursos que as empresas já são obrigadas a investir como contrapartida aos incentivos da Zona Franca de Manaus e da Lei de Informática. É o que estabelece um projeto do senador Davi Alcolumbre, do União do Amapá, aprovado na Comissão de Ciência e Tecnologia. Hoje, empresas beneficiadas por esses incentivos precisam aplicar pelo menos 5% do faturamento obtido no mercado interno com produtos de tecnologia em pesquisa e desenvolvimento. A ideia é mudar a distribuição de parte desses recursos, como explicou o relator senador Flávio Arnes, do PSB do Paraná.
20: restabelecer em lei aquele piso de interiorização dos investimentos em pesquisa e inovação, assegurando recursos para os demais estados da região amazônica, estendendo-o para os convênios firmados no âmbito da lei de informática.
27: Pelo texto, pelo menos 15% de parcelas específicas desses investimentos deverão ser destinados a instituições públicas de ensino e pesquisa que estejam fora da região metropolitana de Manaus, nos estados do Acre, Amapá, Rondônia, Roraima e Amazonas. A proposta seguiu para análise da Comissão de Assuntos Sociais.
17: A segurança pública esteve entre as principais prioridades do Senado durante a semana de esforço concentrado. Entre as propostas analisadas está a PEC da Segurança, que prevê mais recursos para o setor, amplia a integração entre os órgãos de segurança e torna mais rigoroso o regime penal para líderes de facções criminosas, organizações paramilitares e milícias. A proposta de emenda à Constituição segue em análise na Comissão de Constituição e Justiça.
18: Para o senador Fernando Dueire, do PSD de Pernambuco, o poder público tem a responsabilidade de combater a violência, mas também de criar condições para a ressocialização de quem tem possibilidade de ser reintegrado à sociedade. O senador defendeu uma legislação mais rigorosa e afirmou que a segurança pública é um desafio que precisa ser enfrentado pelo Estado brasileiro.
1: Não é possível que a violência que hoje nós convivemos em todas as grandes cidades ou médias brasileiras continue. É preciso que nós tenhamos uma legislação dura para que isso seja de alguma forma contido.
17: E a Constituição poderá passar a prever um sistema único de segurança pública com recursos destinados ao combate à criminalidade e à melhoria da estrutura do setor.
18: O texto base da proposta já foi aprovado pela Comissão de Constituição e Justiça. Os recursos virão dos Fundos Nacionais de Segurança Pública e Penitenciário Nacional e do Fundo Social do Pré-Sal. Os senadores ainda podem incluir as Forças Armadas entre os beneficiários. Repórter Bruno Lourenço.
2: A proposta de emenda à Constituição aprovada pelos senadores institucionaliza o Sistema Único de Segurança Pública, que terá receitas do Fundo Nacional de Segurança Pública e do Fundo Penitenciário Nacional e até de eventual superávit no Fundo Social do Pré-Sal. Emenda do senador Carlos Portinho, do PL do Rio de Janeiro, quer incluir as Forças Armadas entre as beneficiárias dos recursos. Portinho diz que é justo direcionar essas verbas quando militares atuam em atividades de proteção e defesa civil contra delitos nas fronteiras e na garantia da lei e da ordem.
3: A ausência de previsão expressa quanto à destinação de...

0: PEC da segurança na próxima reunião.
1: Eleições 2026.
2: Você já se perguntou por que nunca viu propaganda eleitoral de algum determinado partido na televisão?
3: Pode ser que ele não tenha cumprido as exigências da legislação para ter direito ao horário gratuito. A repórter Lana Dias explica.
4: Para ter acesso ao horário eleitoral, o partido ou a federação precisa ter cumprido na eleição de 2022 pelo menos um desses critérios. Eleição de no mínimo 11 deputados federais distribuídos em pelo menos 9 unidades da federação, ou receba ao menos 2% dos votos válidos nas eleições para a Câmara dos Deputados, distribuídos de novo em 9 unidades da federação, com um mínimo de 1% dos votos em cada uma delas. O consultor legislativo do Senado, Arlindo Fernandes, explicou que a aplicação da regra dos votos para a Câmara está sendo de forma gradual, desde 2018.
5: Quando começou a ser aplicada essa cláusula de desempenho, era na primeira eleição, era 1,5%, depois na segunda eleição 2%, na eleição deste ano de 26, será exigido 2,5%, e a partir de 2030 vai ficar a cláusula permanente, que é 3% do eleitorado.
4: Vale lembrar que o fundo partidário e o fundo eleitoral são coisas diferentes. O partidário é destinado às despesas rotineiras das legendas, e o eleitoral é direito de todos os partidos, exclusivo ao financiamento de campanhas de candidatos e candidatas durante o ano de eleição.
2: E daqui a menos de um mês, brasileiras e brasileiros vão às urnas, mas nem todos os eleitores são obrigados a votar. O voto é facultativo para jovens de 16 e 17 anos, pessoas analfabetas e eleitores a partir dos 70 anos.
3: Quem está nesses grupos e não comparecer às urnas não precisa justificar a ausência nem está sujeito a penalidades. Além disso, para analfabetos e eleitores com mais de 70 anos, o título eleitoral não é cancelado, mesmo que não votem em 3 eleições consecutivas. Essa regra é diferente da aplicada aos eleitores para quem o voto é obrigatório. Com edição de Paula Groba e trabalhos técnicos de Eliseu Caires, o Jornal do Senado fica por aqui. Acompanhe agora as notícias da Câmara dos Deputados. Boa noite.
2: Boa noite e até amanhã.
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7: Presidente Hugo Mota reitera confiança no sistema eleitoral brasileiro.
8: Avança a proposta que cria faixa exclusiva para motos em vias urbanas.
7: Audiência na Câmara debate instituição do Dia Nacional da Acupuntura.
8: Parlamentares analisam ações de regulamentação e ajuste na economia.
7: Boa noite. Afonso Florence, do PT da Bahia, apoia projeto que flexibiliza as regras do arcabouço fiscal e da lei de responsabilidade fiscal. A medida, segundo o deputado, protege investimentos públicos e agências reguladoras.
8: De acordo com Afonso Florence, o objetivo é retirar os gastos de capital e parte das despesas de autarquias custeadas com receitas próprias dos limites de contingenciamento e do teto de gastos da União. Ele acredita que a medida garante a continuidade de obras essenciais para o país.
7: Rodrigo de Castro, do União de Minas Gerais, celebra a sanção de lei que reduziu as alíquotas do PIS/PASEP e da COFINS incidentes sobre a indústria química e petroquímica brasileira. Ele avalia que a medida protege a competitividade da produção nacional.
8: Rodrigo de Castro explica que o texto limita a redução ao ano de 2026, antes da entrada em vigor das novas regras tributárias para o setor. Ele aponta que a lei mantém benefícios tributários para o setor durante a transição para um novo programa de incentivo previsto para 2027.
7: André Abdon, do PP do Amapá, ressalta a importância da lei que permite ao governo federal reduzir tributos sobre combustíveis sem comprometer as contas públicas. O objetivo da matéria, recém-aprovada, é reduzir os impactos econômicos decorrentes do conflito no Oriente Médio.
8: André Abdon avalia que a medida pode ajudar a conter os efeitos da alta internacional do petróleo sobre os preços no Brasil. O texto autoriza o uso de receitas extras para compensar a perda de arrecadação, alcançando tributos cobrados em 2026 sobre diesel, biodiesel, gasolina e etanol.
7: João Maia, do PP do Rio Grande do Norte, celebra a aprovação da lei que flexibiliza regras fiscais para áreas de livre comércio no ano de 2026. A medida alcança propostas em que a perda de arrecadação já esteja prevista no orçamento.
8: João Maia ressalta que a norma também afasta limitações fiscais para a apresentação de

0: proposta sobre licença paternidade e salário paternidade, desde que respeitadas as exigências previstas na Constituição Federal.
1: Relações Exteriores.
2: Fernando Coelho Filho, do União de Pernambuco, defende a instalação da frente parlamentar em apoio à integração entre a União Europeia e o Mercosul. Ele sustenta que o objetivo é acompanhar o processo de implementação do acordo entre os dois blocos assinado em 2025.
0: De acordo com Fernando Coelho Filho, o bloco de livre comércio abrange cerca de 718 milhões de pessoas e beneficiará setores como indústria, mineração e agronegócio. O deputado acredita que a frente será fundamental para garantir que o acordo traga benefícios para o Brasil.
1: Saúde.
2: Profissionais de saúde ouvidos pela Comissão de Cultura da Câmara apoiaram a criação de um Dia Nacional da Acupuntura. O tema foi debatido em audiência pública, como detalha o repórter Luiz Cláudio Canuto.
3: O dia 22 de novembro pode se tornar o Dia Nacional da Acupuntura e do Acupunturista no Brasil. É o que prevê projeto em discussão na Comissão de Cultura da Câmara dos Deputados. Nesse mesmo dia, em 87, foi fundada a Federação Mundial das Sociedades de Acupuntura e Moxabustão, que é uma técnica terapêutica da medicina tradicional chinesa que usa o calor gerado pela queima de uma erva para estimular pontos de acupuntura. A acupuntura é o conjunto de técnicas e terapias para estimular pontos específicos do corpo humano com agulhas, com o objetivo de manter o equilíbrio físico e mental. O pedido para a oficialização do Dia da Acupuntura, em lei, foi feito por instituições que representam a acupuntura no Brasil. CNAA, Conselho Nacional de Autorregulamentação da Acupuntura, a SBA, Sociedade Brasileira de Acupuntura, e a FENAB, Federação de Acupuntura do Brasil e Práticas Integrativas. Existem mais de 370 mil acupunturistas no país. Uma audiência pública na Câmara discutiu a relevância da acupuntura e da medicina tradicional chinesa na saúde pública brasileira. A relatora da proposta, deputada Érica Cocai, do PT do Distrito Federal, concordou com a sugestão.
4: Eu, na condição de relator, obviamente que eu acato a sugestão que aqui foi encaminhada e nós vamos trabalhar para que rapidamente possamos apresentar esse parecer com este substitutivo, que em verdade não descaracteriza o Dia Nacional, o dia 22 de novembro, como Dia Nacional, pelo histórico mundial que está posto, mas que amplia para que incorporemos também, de forma aditiva, também a semana.
3: Érica Cocai lembrou que a acupuntura é uma prática terapêutica amplamente reconhecida e utilizada no Brasil e adotada no SUS, Sistema Único de Saúde. A audiência pública ocorreu porque a criação de dias comemorativos precisa ser precedida da realização de consultas e debate público, conforme uma lei de 2010. Na reunião, o projeto recebeu apoio de representantes do Conselho Federal de Enfermagem e do Conselho Federal de Biomedicina. Desde 2026, uma lei regulamenta o exercício profissional de acupuntura. A norma autoriza o uso da acupuntura durante outros atendimentos na área de saúde, se autorizado pelos respectivos conselhos profissionais. Por isso, o profissional deve se submeter a curso de extensão específico oferecido por instituição de ensino devidamente reconhecida. Da Rádio Câmara de Brasília, Luiz Cláudio Canuto.
1: Trabalho.
0: Marussa Boldrin, do Republicanos de Goiás, apoia o projeto que concede adicional de insalubridade de 40% a agentes comunitários de saúde e de combate a endemias expostos ao calor durante o trabalho em áreas externas.
2: Relatora da matéria na Comissão de Saúde, Marussa Boldrin, afirma que a medida fortalece o SUS ao reconhecer os riscos enfrentados por esses profissionais nas visitas domiciliares. Segundo ela, a proposta também promove justiça salarial e uniformiza o benefício em todo o país.
1: Desenvolvimento Regional.
0: Gabriel Mota, do União de Roraima, ressalta a importância de lei complementar que permite às cooperativas acessar recursos dos fundos de desenvolvimento da Amazônia, do Nordeste e do Centro-Oeste. A medida inclui essas organizações entre as beneficiárias de financiamentos.
2: Gabriel Mota considera que a mudança amplia as possibilidades de investimentos para o setor cooperativista. Em Roraima, as cooperativas passam a poder buscar recursos do Fundo de Desenvolvimento da Amazônia para investir em seus empreendimentos.
1: Agricultura.
0: Marcelo Moraes, do PL do Rio Grande do Sul, propõe novas regras para as patentes de tecnologias transgênicas usadas na agricultura. Na avaliação do deputado, a medida amplia a transparência na cobrança de royalties sobre sementes e outras inovações biotecnológicas.
2: Marcelo Moraes explica que o projeto obriga as empresas a informar quais patentes estão em vigor, os prazos de validade e os valores cobrados. O deputado acredita que a proposta evita cobranças indevidas após o vencimento das patentes e fortalece a segurança jurídica dos produtores rurais.
1: Transportes.
0: A Comissão de Viação e Transportes aprovou uma proposta que prevê faixas exclusivas para motocicletas em vias urbanas. A repórter Sofia Peçanha tem mais detalhes.
5: A Comissão de Viação e Transportes aprovou o projeto que trata da implantação de faixas exclusivas para a circulação de motocicletas, motonetas e ciclomotores nas vias urbanas. Porém, durante a votação, a Comissão de Desenvolvimento Urbano alterou o projeto. Em vez de modificar o Código de Trânsito Brasileiro, o novo texto altera a Lei de Mobilidade Urbana para incluir as motocicletas, motonetas e ciclomotores entre os modos de transporte que podem contar com espaços exclusivos nas vias urbanas. O texto apresentado originalmente determinava que cidades com mais de 300 mil habitantes implantassem faixas exclusivas para motos em avenidas com 3 ou mais faixas de rolamento. No novo texto, retira essa obrigatoriedade, com o argumento de que cada município deve ter autonomia para decidir como organizar o trânsito de acordo com a sua realidade. Com isso, o projeto aprovado deixa de criar uma obrigação para as prefeituras e passa apenas a prever as faixas exclusivas para motocicletas como uma ferramenta que poderá ser utilizada pelos gestores municipais, caso considerem adequado. O autor do projeto, o deputado Gabriel Nunes, do PSD da Bahia, afirma que a proposta surge como resposta à necessidade de medidas voltadas à segurança no trânsito.
6: A gente vê a crescente muito grande de acidentes envolvendo motos e a gente precisa adotar políticas públicas, não só de prevenção, de educação, como também ações como essa, para que a gente possa estar minimizando os acidentes de trânsito com os motociclistas e naturalmente também diminuindo o número de óbitos, acidentes de uma maneira geral.
5: O novo texto também deixou de prever multa ou infração para o uso indevido de faixas. A proposta passa a ser apenas uma diretriz da Política Nacional de Mobilidade Urbana, sem criar obrigações ou penalidades automáticas para motoristas ou municípios. O texto também mantém a previsão de prioridade para o transporte público coletivo e para os modos não motorizados, como bicicletas e deslocamentos a pé. Para o deputado Gabriel Nunes, a medida pode trazer benefícios para a circulação de veículos e para a segurança viária.
6: Naturalmente, essas faixas vão fazer com que melhore não só o fluxo do trânsito nesses grandes centros, como também vai fazer com que tenha maior segurança, tanto dos profissionais motociclistas, como também do trânsito como todo.
5: Agora, o projeto que inclui a criação de faixas exclusivas para a circulação de motocicletas, motonetas e ciclomotores nas vias urbanas será analisado pela Comissão de Constituição e Justiça. Da Rádio Câmara de Brasília, Sofia Peçanha.
1: Ciência e tecnologia.
2: Juscelino Filho, do PSDB do Maranhão, é autor do projeto que cria o Dia Nacional da Inclusão Digital a ser celebrado em 27 de março. Segundo o deputado, a iniciativa amplia a conscientização sobre a importância do acesso à internet e às tecnologias para o exercício da cidadania.
0: Juscelino Filho acrescenta que a data deve estimular campanhas de capacitação digital e ações para reduzir as desigualdades no acesso à tecnologia. O objetivo do projeto, segundo ele, também é fortalecer políticas públicas voltadas à inclusão digital no país.
2: Marangoni, do Podemos de São Paulo, apresentou projeto que dispensa a cobrança de direitos autorais pela execução de músicas em eventos gratuitos promovidos pelo poder público. A medida vale para atividades culturais, artísticas, turísticas, educacionais, esportivas e comunitárias.
0: Marangoni esclarece que a medida só alcança eventos sem cobrança de ingresso ou qualquer outra forma de pagamento para acesso do público. O deputado justifica que a proposta busca reduzir custos das programações gratuitas promovidas por União, estados e municípios.
1: Educação.
2: A Comissão de Educação aprovou uma proposta que cancela diploma e matrícula de quem fraudar cotas nas universidades. A repórter Fabielle Pires relata outros detalhes do texto.
7: As políticas de cotas transformaram o acesso ao ensino superior no Brasil, mas um problema ainda preocupa universidades e estudantes: as fraudes. Segundo o Ministério da Educação, desde 2005 até o ano passado, o programa Universidade para Todos, o ProUni, já beneficiou mais de 1.100.000 estudantes autodeclarados pretos, pardos, indígenas e pessoas com deficiência. Atualmente, mais de 65% dos beneficiados utilizam o sistema de cotas. Pensando nisso, o deputado Rubens Pereira Júnior, do PT do Maranhão, apresentou um projeto de lei que estabelece a anulação de créditos estudantis e a cassação do diploma das pessoas que ingressaram de forma fraudulenta em vagas destinadas a esses estudantes. Segundo Rubens Pereira Júnior, 163 estudantes foram expulsos de universidades federais desde 2017 por fraudes em cotas raciais em 26 universidades. Como punição, somente a Universidade de Brasília cassou diplomas de 2 alunos e expulsou outros 15. O relator da proposta na Comissão de Educação, deputado professor Reginaldo Veras, do PV do Distrito Federal, modificou o texto para que todas as informações constem na lei original, a lei de cotas. A intenção é punir com severidade quem fraudar o sistema.
8: A verdade é que o Supremo já se debruçou sobre essa matéria e estabeleceu que as próprias universidades, dentro de sua autonomia, pudessem criar comissões de heteroidentificação, análise por fotos e tudo mais. Então, o que esse projeto de lei propõe é que aquele que comprovadamente fraudar esse sistema de ingresso tenha seus créditos estudantis cassados, que ele não possa usar isso em outras universidades, como matéria já estudada, e mais grave ainda, mais intenso ainda, caça até o diploma daqueles que, porventura, já tenham concluído o curso.
7: Agora, a proposta que muda a lei de cotas para punir fraude segue para análise da Comissão de Constituição e Justiça. Da Rádio Câmara de Brasília, Fabielle Pires.
1: Justiça.
0: O projeto de João Cury, do MDB de São Paulo, permite a criação de curatela por escritura pública, quando a pessoa com incapacidade atingir a maioridade. Pelo texto, a hipótese vale para casos consensuais, sem conflito de interesses e com incapacidade comprovada por laudo médico.
2: O texto de João Cury prevê que os pais ou responsáveis legais possam solicitar a curatela diretamente em cartório. O deputado considera que a medida reduz a necessidade de processos judiciais para famílias de pessoas com deficiência. 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
1: Segurança Pública.
0: Antônio Doido, do MDB do Pará, apoia projeto que cria um sistema nacional de enfrentamento à violência contra meninas e mulheres. A proposta, já aprovada pela Câmara, busca integrar ações da União, dos estados e dos municípios para prevenir o feminicídio e ampliar a rede de proteção.
2: Antônio Doido ressalta que o texto autoriza o governo federal a destinar até 5 bilhões de reais entre 2026 e 2028 para essas políticas. Os recursos poderão financiar atendimento às vítimas, ações educativas e medidas de combate à violência, também no ambiente digital.
1: Eleições.
0: O Tribunal Superior Eleitoral inaugurou uma exposição sobre os 30 anos das urnas eletrônicas na Câmara dos Deputados. A repórter Maria Neves tem mais informações sobre a exposição O Caminho do Voto.
9: Durante a abertura da exposição O Caminho do Voto, em comemoração aos 30 anos da urna eletrônica na Câmara dos Deputados, o presidente Hugo Mota sustentou que o Brasil ocupa um lugar de protagonista no mundo por contar com um sistema eleitoral seguro e de apuração rápida. O presidente da Câmara ressaltou ainda que a exposição ajuda o eleitor a compreender o funcionamento das instituições e a necessidade necessidade de fortalecer a democracia.
10: O voto é resultado de um processo muito amplo, construído ao longo do tempo e aperfeiçoado a cada eleição. Conhecer esse caminho, como bem sugere a exposição, fortalece a confiança nas instituições responsáveis pelo nosso processo eleitoral e ajuda o cidadão a compreender melhor a importância de fortalecer continuamente a nossa democracia.
9: A urna eletrônica foi utilizada pela primeira vez em 1996, na eleição de prefeitos e vereadores em todo o estado do Rio de Janeiro. A votação eletrônica foi testada naquele ano também nas capitais e nos municípios que contassem com mais de 200 mil eleitores. A partir do ano 2000, a urna eletrônica passou a ser utilizada em todo o país. Na exposição O Caminho do Voto, organizada pelo Tribunal Superior Eleitoral, o visitante poderá conhecer detalhes das urnas eletrônicas, como a tecnologia utilizada, os procedimentos de auditoria e outros mecanismos para garantir o funcionamento e a segurança do processo eletrônico de votação. A mostra pode ser vista até o dia 20 de setembro no Salão Negro da Câmara dos Deputados. Da Rádio Câmara de Brasília, Maria Neves.
1: Meio Ambiente.
2: Mário Negromonte Júnior, do PSB da Bahia, defende a criação de uma CPI para investigar casos de crueldade contra animais no país. A proposta também pretende apurar o uso de plataformas digitais para disseminar ou incentivar esse tipo de violência.
0: Para Mário Negromonte Júnior, a comissão também deve investigar a atuação de grupos organizados, eventuais falhas das autoridades na apuração dos crimes e a disseminação de conteúdos violentos em plataformas digitais. Ele acredita que a CPI vai fortalecer a proteção dos animais.
2: Termina agora o Jornal Câmara dos Deputados, produzido pela Rádio Câmara, com trabalhos técnicos de Wellington Teles, apresentação de Márcio Aquilissardi e Tércia Guimarães. Boa noite.
0: A Voz do Brasil está de volta amanhã. Boa noite para você.
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0: quarta-feira, 10 de setembro de 2026. O presidente Lula defendeu a quebra completa do sigilo das investigações sobre o caso Banco Master e afirmou que todos os envolvidos devem ser expostos, doa a quem doer. Em publicação nas redes sociais, Lula disse que o país vive uma crise institucional no judiciário e o maior crime financeiro da história do Brasil. O presidente também criticou o que chamou de vazamentos seletivos com impacto na disputa eleitoral. Lula não citou nominalmente nenhum dos ministros investigados envolvidos. O candidato do PSOL ao governo do Rio de Janeiro, William Siri, atribuiu o baixo desempenho nas pesquisas ao apoio do PT a Eduardo Paes, do PSD. Ele chamou o posicionamento do partido de uma confusão no campo progressista. A declaração foi dada em sabatina, realizada por CBN, O Globo, Valor Econômico e Extra. Siri também atacou Douglas Ruas, do PL, por tentar se afastar do ex-governador Cláudio Castro, e disse que o PSOL errou ao apoiar a reeleição de Rodrigo Bacelar à presidência da Alerj. Os principais assessores da Casa Branca consideram que o conflito com o Irã pode se estender para além do mandato de Donald Trump, que termina em janeiro de 2029. Nomes como o do vice-presidente dos Estados Unidos, J.D. Vance, e do secretário de Estado, Marco Rubio, foram citados pelo Wall Street Journal como participantes de uma reunião particular com Trump sobre a duração da guerra. A avaliação contrasta com as declarações públicas do presidente dos Estados Unidos sobre o conflito. Nesta quarta-feira, Trump disse esperar que a guerra termine imediatamente após as eleições de meio de mandato em novembro. No horário de Brasília, 00h33.
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1: 34 minutos desta quinta-feira, hoje 10 de setembro de 2026. Agradecer aqui, os nossos ouvintes nos ajudam muito, né? Edilson Damião me disse que eu falei 9 na abertura do programa, então agradeço aqui o Edilson pela correção. Hoje é 10, e 10 sem o I, né, Ricardo Garcia, né, sem o I, 10, D-E-Z, né, que nem o 3, né, 3 sem o I, T-R-E-S, 3 e 10, professor Alexandre Pretzel nos ensinou isso, né? Né? É isso aí. 35 minutos desta quinta-feira e nós vamos juntos, hein? Até às 5 horas da manhã. Um bom dia especial para você de São Paulo, que estava com a Voz do Brasil e agora nos acompanha aqui no CBN Madrugada. Estávamos esperando você para os principais destaques do dia. É, e começamos com o agravamento da crise no STF. Fachin resolveu agir, hein? A manchete é de Isa Stassiarini.
2: Na tentativa de estancar a maior crise institucional do STF, o presidente Edson Fachin adotou uma série de medidas. Ele retirou Alexandre de Moraes da relatoria do inquérito das fake news, assumiu o caso e marcou sessão plenária para a próxima terça-feira para analisar o relatório da Polícia Federal, que traz conversas entre Daniel Vorcário e Moraes. Fachin também suspendeu o ato da Procuradoria-Geral da República para investigar quem produziu o documento da Polícia Federal. O presidente do STF ainda suspendeu decisões de Mendonça e Dino sobre o diretor-geral da PF, que está mantido no cargo e tem 48 horas para se manifestar. Só depois disso é que Fachin vai definir o futuro de Andrei Rodrigues à frente do cargo.
1: E o presidente Lula, em Igor Cardinho, que pensa sobre tudo isso?
3: O presidente Lula defendeu a quebra total dos sigilos do caso Master e cobrou explicações sobre a crise no STF. Após Fachin suspender decisões de Dino e Mendonça sobre o afastamento do diretor da Polícia Federal, o presidente evitou comentar o conflito em evento de campanha. O Planalto tenta conter o desgaste político e impedir que a crise contamine ainda mais a disputa eleitoral e respingue no governo. A preocupação aumentou após pesquisas apontarem empate com Flávio Bolsonaro em eventual segundo turno.
1: A repercussão da crise entre os demais candidatos à presidência, com Karen Lemos.
4: Os presidenciáveis se dividiram ao comentarem a atual crise do STF. Augusto Cury defendeu uma lista tríplice para o comando da Polícia Federal e Ronaldo Caiado reclamou da quantidade de decisões. Renan Santos e Romeu Zema elogiaram Edson Fachin por ter retirado Alexandre de Moraes do inquérito das fake news. Já Flávio Bolsonaro direcionou os ataques a Flávio Dino.
1: Operador financeiro de Vorcaro fará delação premiada. Samantha Klein.
5: O ministro André Mendonça homologou a delação do empresário Antônio Carlos Freixo Júnior, apontado como operador financeiro do ex-banqueiro Daniel Vorcaro. Mineiro, como é conhecido, fez repasses para o filme Dark Horse, que narra a trajetória do ex-presidente Jair Bolsonaro. O doleiro afirmou ter feito repasses de mais de 12 milhões de dólares para o filme.
1: Candidatos ao governo de São Paulo tomam posição, informa Pedro Pupulin.
6: A crise vivida pelo Supremo Tribunal Federal foi comentada pelos dois principais candidatos ao governo de São Paulo. Fernando Haddad defendeu o posicionamento do presidente Lula, que defendeu a quebra completa do sigilo das investigações relacionadas ao caso do Banco Master. Tarcísio de Freitas afirmou que as decisões tomadas por ministros da corte em sentidos opostos sobre o comando da Polícia Federal dificultam a confiança da sociedade no Supremo.
1: Suspeita de erro médico em Minas Gerais, destaca Janaína Regiani.
7: A Justiça de Minas Gerais afastou por tempo indeterminado um cirurgião plástico de Belo Horizonte após denúncias de possíveis irregularidades em procedimentos estéticos. As denúncias surgiram após a morte de uma paciente que realizou cirurgias em 2024. Ela passou 2 meses internada e não resistiu às complicações. Após este caso, outras 3 ex-pacientes também o denunciaram.
1: Suspeita de feminicídio envolvendo policial militar. A manchete é de Lucas Taveira.
8: O laudo necroscópico de Larissa Cruz Morata encontrou hematomas pelo corpo. A trajetória da bala foi usada para embasar o pedido de prisão temporária do marido, o policial militar Vinícius Costa Silva. O laudo não determina de que maneira os hematomas foram produzidos.
1: Crime em família no Paraná, assunto para Marcelo Moraes.
9: O pai de uma menina de 5 anos confessou à Polícia Civil ter causado a morte da própria filha em Ramilândia, no oeste do Paraná. Segundo a investigação, ele disse que cometeu o crime com a intenção de atingir a mãe da criança. O homem foi preso em flagrante e permanece à disposição da justiça.
1: Cadeia para vereador envolvido com tráfico de drogas de Campinas, Aline Albuquerque.
10: O presidente da Câmara de Sumaré, Hélio Silva, do Cidadania, foi preso em uma operação da Polícia Federal nesta quarta-feira. A investigação aponta que o vereador, conhecido como Mr. M, teria financiado o tráfico de drogas.
1: Destaque policial chega agora de Santa Catarina, aqui no CB de Madrugada, com Zé Maia.
11: 3 crianças foram ouvidas pela Polícia Militar de Santa Catarina depois de terem furtado um carro 0 quilômetro em Florianópolis. Os 3 meninos estavam caminhando quando perceberam o veículo estacionado com a chave na ignição. A Polícia Civil informou que, pelo Estatuto da Criança e do Adolescente, apenas o menino de 12 anos está sujeito à apuração de ato infracional e eventual aplicação de medida socioeducativa.
1: Alerta de saúde em São Paulo com Matheus Leite.
12: 2 novos casos de sarampo foram confirmados na cidade de São Paulo. Agora o estado soma 30 registros da doença este ano, todos na região metropolitana da capital. Os novos casos são de 2 crianças com menos de 2 anos. A vacinação de rotina contra o sarampo continua nas UBSs, mesmo após o fim das campanhas de imunização.
1: Quarenta e dois minutos desta quinta-feira aqui no CBN Madrugada, é hora do esporte, futebol, e tem até convocação com novidades da seleção brasileira, resultados de jogos de times brasileiros em competições internacionais com Leonardo Dai.
13: O Corinthians empatou em 1-1 com o Estudiantes da Argentina no primeiro jogo das quartas de final da Libertadores no estádio Jorge Luiz Hirsch em La Plata. A decisão da vaga na semifinal será na próxima quarta-feira, a partir das 9:30 da noite, na Neoquímica Arena. Quem vencer se classifica, um novo empate leva a decisão para os pênaltis. O vencedor deste confronto vai enfrentar na semifinal da Libertadores o vencedor do duelo entre o Flamengo e o Independiente Del Valle do Equador, que fazem o primeiro jogo nesta quinta-feira, às 9:30 da noite, no Estádio Olímpico Atahualpa, em Quito. Do outro lado da chave, o Palmeiras venceu a LDU do Equador por 1-0 no Nubank Park, em São Paulo, e fará o jogo de volta na próxima quarta-feira, às 19 horas, em Quito, contra a LDU, podendo empatar para se classificar, enquanto a LDU precisará vencer por 1 gol para forçar uma disputa por pênaltis ou por 2 ou mais gols para se classificar no tempo normal. O vencedor deste confronto vai enfrentar, na semifinal da Libertadores, o vencedor de Fluminense e Platense. O primeiro jogo, na última terça-feira, foi 2-0 para o Fluminense. O jogo de volta será na próxima terça-feira, às 19 horas, na Argentina. Pela Sul-Americana, tivemos nesta quarta-feira o duelo brasileiro entre Santos e Atlético Mineiro. O Santos venceu por 2-0 na Vila Belmiro e está em vantagem para o jogo de volta, na próxima quarta-feira, às 19 horas, em Belo Horizonte, na Arena MRV. O Peixe pode perder por até 1 gol de diferença, que ainda assim se classifica para enfrentar na semifinal o vencedor de Cienciano do Peru e Montevideo City Torque do Uruguai, que fazem o jogo de ida nesta quinta-feira, a partir das 21h30, em Cusco, no Peru. Do outro lado da chave, o São Paulo perdeu por 1-0 para o Boca Juniors na Argentina na terça-feira e disputa o jogo de volta na terça às 21h30 no Morumbis, enquanto o Vasco empatou na terça-feira em 0-0 com o Independiente Santa Fé da Colômbia em Bogotá e disputa o jogo de volta na terça-feira às 19h em São Januário. Esta quarta-feira teve também convocação da seleção brasileira para os primeiros jogos após a Copa do Mundo de 2026. A seleção vai disputar, entre o fim do mês de setembro e o começo do mês de outubro, dois amistosos contra a Austrália na Austrália e um amistoso contra a seleção da Índia na Índia. Apenas 8 jogadores que estiveram na Copa do Mundo foram convocados por Carlo Ancelotti. A lista tem os goleiros Hugo Souza, do Corinthians, Murisco, do Coritiba e Otávio, do Cruzeiro, os defensores Arthur Dias, do Atlético Paranaense, Douglas Santos, do Zenit, Gabriel Magalhães, do Arsenal, Jair, do Nottingham Forest, Marquinhos, do PSG, Mateuzinho, do Corinthians, Mauro Júnior, do PSV, Vitor Reis, do Manchester City e Wesley, da Roma, os meio-campistas Andrei Santos, do Manchester United, Breno Bidon, do Corinthians, Bruno Guimarães, do Arsenal, Danilo Santos, do Botafogo, Douglas Luiz, da Juventus e Gabriel Bontempo, do Santos, e os atacantes Endrick, do Real Madrid, Estevão do Chelsea, João Pedro do Chelsea, Pedro e Samuel Lino do Flamengo, Rafinha do Barcelona, Rayan do Bournemouth e Vinícius Júnior do Real Madrid.
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1: Aos 46 minutos desta quinta-feira, vamos saber como é que fica o tempo em todo o Brasil com a Josélia Pegorim.
14: E nesta quinta-feira teremos condições para pancadas de chuva em quase todo o Brasil. O sol forte e o tempo seco devem predominar no leste do Pará, no Tocantins e também no interior da região nordeste do Brasil. Há possibilidade de algumas pancadas de chuva no sul da Bahia, nas áreas litorâneas entre o Rio Grande do Norte e Alagoas. E no norte do Brasil até podem ocorrer pancadas de chuva moderadas a fortes em Roraima, no Amazonas, Rondônia. Também teremos condições para chuva de moderada a forte intensidade a partir da tarde no estado de Mato Grosso, no Distrito Federal, região do estado de Goiás, no centro-oeste e norte de Minas Gerais, no Espírito Santo também. Mas no centro-sul do Brasil a situação é de alerta para uma situação de tempo severo. Isso significa chuvas muito volumosas em pouco tempo, risco de queda de granizo até de grandes tamanhos, ventania que pode superar os 90 km por hora e até mesmo o risco de ocorrência de microexplosão e de tornados. Esse risco de microexplosão e tornado nesta quinta-feira está sendo considerado para o extremo sul de Mato Grosso do Sul, para o oeste e norte do Paraná e também para áreas do extremo sul de São Paulo, próximas ao Paraná. A região onde mais deve chover nesta quinta-feira será no estado do Paraná. São grandes volumes de chuva que podem causar transtornos para a população. Mas também estão sendo esperados volumes de chuva muito elevados para esta época do ano no centro-sul e leste do estado de São Paulo, incluindo a região da Grande São Paulo. Região de Curitiba também deve ter muita chuva. Áreas como o Triângulo Mineiro, sul de Minas, o centro-sul do Rio de Janeiro, inclusive a cidade do Rio de Janeiro, podem ter temporais a partir da tarde. No sul do Brasil também tem risco aí de chuvas de forte intensidade em Santa Catarina e no norte do Rio Grande do Sul. Josélia Pegorim, da Clima Tempo, para a CBN.
1: 48 minutos agora desta quinta-feira. Mais uma vez, muito bom dia. Muitíssimo obrigado a você que nos faz companhia aqui no CBN Madrugada. Muitas mensagens chegando por aqui. Obrigado ao nosso ouvinte, o Heloísio Santiago de Souza, de Sete Lagoas, Minas Gerais. Heloísio tem 73 anos, viu, Ricardo Garcia? Disse que perdeu a visão já há mais de 20 anos e está perguntando se o nosso livro está em audiobook. Por enquanto, ainda não. Esperamos que em algum momento, né, possamos gravar o livro para que possa estar disponível também em audiobook. Mas, por enquanto, ainda não. Meu caro Heloísio Santiago de Souza, muitíssimo obrigado pela sua companhia aqui no CBN Madrugada. Bairro Gereissati, lá em Ceará, Cristiano Nobre, manda também o seu bom dia. Muito obrigado ao Geraldo Salles de Araraquara, também manda a sua mensagem. Gilberto de Pinheiral, no Rio de Janeiro. Olha só, a gente vai conhecendo o Brasilzão, né, Ricardo Garcia? Pinheiral, no Rio de Janeiro. Domingos, em Novo Gama, Goiás. Também mais uma cidade nova que a gente vai conhecendo. O Álvaro, Jacile e Jô estão em Pouso Alegre. Olha só, hein? Tomando umas cervejas em família e ouvindo o CBN Madrugada. Por que não, né, Ricardo Garcia? Por que não? Né? Agradecemos a companhia. Também via YouTube, pessoal que está acompanhando as imagens aqui no nosso canal do YouTube, trocando ideias no chat. Agradecemos aqui Luiz Carlos Rosário, também Célio Castro está por aqui, o Edilson Damião, que a gente já citou aqui, que nos lembrou que hoje é dia 10 de setembro, também Clóvis Mota Oliveira, do Rio de Janeiro. O bom dia, o Leão, nosso ouvinte Leão aqui, viu, Ricardo Garcia? Ele está dizendo que vai fará uma rima aqui no chat do YouTube. Ele fez mesmo. Paulo Galvão e Ricardo Garcia é sinônimo de boa companhia. É o nosso ouvinte aqui mandando mensagens criativas para a gente aqui no CBN Madrugada via YouTube. Obrigado a você que interage também pelo e-mail. É só entrar no site cbn.com.br, você clica lá no Fale com Âncora, como fez aqui o nosso ouvinte, o Clécio Roberto. Obrigado, Clécio, nos mandou uma mensagem dizendo que é nosso ouvinte já há um bom tempo, está lendo o nosso livro também, e ele é professor em Pernambuco. E aí, nos deslocamentos lá entre uma cidade e outra, acompanha a nossa programação. Agradeço demais, Clécio, a sua mensagem. A Nádia Bonadimã Ferreira, também o Zé da Apama, o nosso ouvinte Lúcio, está mandando, Lúcio de Moraes, direto de Paris, na França, audiência internacional aqui no CBN Madrugada. Muito obrigado pela companhia. 51 minutos agora desta quinta-feira, nós vamos a Brasília, né? A Isis Stassiarini tem informações. Olha, foi uma quarta-feira, viu, Ricardo Garcia? Né? Movimentada, hein? Com muitas decisões, né? E o presidente do Supremo, Edson Fachin, resolveu agir. Vinha sendo cobrado, né? Inclusive pela sociedade, né? Porque tivemos aí nesta quarta-feira, nos principais jornais do país, manifestos no Estadão, por exemplo, de seis páginas, um manifesto exigindo transparência, exigindo que as suspeitas em torno de ministros do Supremo sejam investigadas, apuradas, que haja uma resposta para a sociedade brasileira. Essa situação não pode permanecer dessa forma, né? E, felizmente, o ministro Edson Fachin resolveu agir. E quem traz para a gente os detalhes é a Isa Stassiarini.
2: Pressionado a dar uma resposta diante da maior crise do Supremo Tribunal Federal, o presidente Edson Fachin adotou medidas para tentar amenizar a tensão. Primeiro, retirou o ministro Alexandre de Moraes da relatoria do inquérito das fake news e assumiu o caso. Ele também marcou para a próxima terça-feira a análise pelo plenário do relatório da Polícia Federal, que revela conversas em que o banqueiro Daniel Vorcaro pede orientações a Moraes. O colegiado, portanto, vai decidir sobre a validade do relatório e a manifestação da Procuradoria-Geral da República, que considerou o documento nulo. Na prática, os ministros vão analisar se abrem ou arquivam a investigação contra Moraes. Fachin também suspendeu o ato da PGR para investigar quem produziu o documento da Polícia Federal. Ao retirar Moraes da relatoria do inquérito das fake news, Fachin alegou a necessidade de estabelecer uma segurança jurídica. Apesar da mudança na relatoria, tudo o que Moraes fez desde 2019 continua valendo e, a partir de agora, o caso vai seguir na presidência, com indicativo de que o inquérito será encerrado depois dos 7 anos. Fachin também suspendeu as decisões dos ministros André Mendonça e Flávio Dino sobre o afastamento e a reintegração ao cargo do diretor-geral da Polícia Federal, Andrei Rodrigues, e do diretor de inteligência, Leandro Almada. O ministro ainda deu prazo de 48 horas para o diretor-geral da PF se manifestar sobre os relatórios de inteligência atribuídos à Polícia Federal e o suposto monitoramento ilegal do ministro André Mendonça. Só depois disso é que Fachin vai definir o futuro de Andrei. Por enquanto, ele permanece à frente da instituição. Ao tomar as decisões, Fachin afirmou que as medidas paralisam o quadro de conflitos e sobreposições processuais, que por si só configuram lesão à ordem pública e à integridade do tribunal. Depois dos despachos virem à tona, o ministro da Justiça, Wellington Lima e Silva, reafirmou a confiança nas instituições.
15: A Polícia Federal do Brasil continuará desenvolvendo as suas atividades em plena normalidade, buscando a verdade, doa a quem doer, utilizando da sua autonomia, sem qualquer interferência, valendo-se da sua reconhecida capacidade técnica. Esta é a vocação da Polícia Federal, tão reconhecida e estimada por toda a sociedade brasileira.
2: Em nota, a Advocacia-Geral da União disse que a decisão de Fachin restaura a ordem pública e administrativa e, sobretudo, afirma a prerrogativa privativa do presidente da República para prover e desprover os cargos de direção da Polícia Federal. De Brasília, Isa Stassiarini.
1: Bom, vamos aguardar com muita expectativa, não é, Ricardo Garcia? Ouvintes aqui do CBN Madrugada, próxima terça-feira, 10 horas da manhã, essa sessão do Supremo Tribunal Federal, em que os ministros vão se debruçar, vão deliberar sobre as investigações da Polícia Federal que apontam conversas extremamente comprometedoras, para dizer o mínimo, do ministro Alexandre de Moraes. O ministro Alexandre de Moraes tem que trazer a público quais foram as respostas que ele deu ao Vorcaro, quando o Vorcaro perguntou a ele se ele deveria fugir no domingo, na segunda, ou seja lá quando. Tem que responder à população brasileira por que ele, às 11 horas da noite da véspera do fechamento do contrato com o escritório da mulher dele, ele alterou lá, mexeu no contrato. Como é que pode o ministro do Supremo Tribunal Federal, editando um contrato de 129 milhões de reais do escritório da mulher dele, com um sujeito que estava na iminência de ser preso? Na iminência de ser preso. Que manteve contatos diários com ele via mensagem na véspera da prisão. E tem que explicar isso. Tem que explicar. Se o Vorcaro contratou a mulher dele ou contratou ele. Ele tem que provar que ele não foi contratado, porque está parecendo que ele foi contratado. Porque quando você... Imagino que o sujeito, quando vai ser preso, né, Ricardo Garcia? Né? O sujeito está devendo, vai ser preso, está percebendo. Primeiro que ele já sabia que ia ser preso, já está errado, né? Porque a gente sabe que, né, ele tinha informações de todos os lados, né? Então sabia que ia ser preso. O sujeito sabe que vai ser preso, ele liga para quem? Para a advogada ou para o marido da advogada? Ele mandou mensagem para o marido da advogada. Então isso é gravíssimo. Então o mínimo que a gente espera nessa reunião de terça-feira é que seja deliberada a investigação, votada a investigação do ministro Alexandre de Moraes. Está lá na Constituição, todos são iguais perante a lei. Então, isso precisa ser esclarecido para que o Supremo Tribunal Federal, como instituição, permaneça. Porque se jogarem isso para debaixo do tapete, bom, a imagem do STF, que já não é boa, neste momento, a gente sabe como é que vai ficar. Então, espero que haja um mínimo de responsabilidade por parte daqueles que lá estão. Sobre a questão do inquérito das fake news, já deveria ter acabado há muito tempo. 2019 é um inquérito que cabe tudo. Foi aberto naquele momento para investigar ataques às instituições, ao Supremo Tribunal Federal, mas naquele momento justificava-se esse tipo de medida. neste momento não se justifica. Naquele momento, quando tínhamos o governo de Jair Bolsonaro, quando diuturnamente o presidente, o então presidente da República, né, e seu grupo golpista atacavam as instituições, o nosso Estado Democrático de Direito diuturnamente, quando havia um gabinete do ódio alimentado por centenas, milhares de robôs difundindo mentiras a toda hora pelas redes sociais, obviamente que naquele momento se exigia medidas como foram tomadas de suspensão de perfis, de pessoas que estavam deliberadamente atacando as nossas instituições e o nosso Estado Democrático de Direito, alimentando a ideia golpista. Naquele momento aceitava-se e era necessário esse tipo de medida. Agora não. Não há nem sombra do que a gente tinha no passado recente em relação à nossa democracia, ao nosso Estado Democrático de Direito. Então, esse inquérito já deveria ter acabado há muito tempo. E demorou, mas o ministro Fachin resolveu adotar uma posição também sobre esse assunto. Uma da madrugada, vem aí Matheus de Souza.
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0: quinta-feira, 10 de setembro de 2026. O ministro do STF, André Mendonça, determinou a soltura do ex-procurador-geral do INSS Virgílio Antônio Ribeiro de Oliveira, filho. Ele é um dos indiciados pela Polícia Federal pelo esquema de desvios em aposentadorias. Mendonça determinou o uso de tornozeleira eletrônica e outras restrições impostas pela Justiça. A Comissão de Valores Mobiliários condenou por unanimidade o banqueiro Daniel Forcaro, o Banco Master e empresas do grupo por operação fraudulenta no mercado de capitais. O colegiado concluiu que o fundo imobiliário foi estruturado com base em ativos superavaliados por meio de laudos falsificados. Em um dos casos, um imóvel de 7 milhões de reais foi inserido na carteira com valor inflado de 70 milhões. Foram condenadas 7 pessoas físicas e 9 empresas ligadas à família Forcaro. O tenista brasileiro Guto Miguel, de 17 anos, avançou às quartas de final do Aberto dos Estados Unidos Juvenil após vencer um atleta de Hong Kong. Em junho desse ano, o brasileiro foi campeão do torneio juvenil de Roland Garros, se confirmando como número 1 do mundo na categoria. Horário de Brasília, 1:01.
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3: Uma hora, 3 minutos.

0: Muito bem, aqui no CBN Madrugada, espaço para a gente falar um pouco mais aí sobre essa crise envolvendo o Supremo Tribunal Federal. Nosso contato é com o professor Gustavo Sampaio Teles Ferreira, que é doutor em Direito pela Universidade do Estado do Rio de Janeiro. Professor Gustavo Sampaio, é um prazer tê-lo conosco aqui na CBN, um bom dia.
1: Bom dia, caro Galvão, bom dia a todos os ouvintes da Rádio CBN.
0: Bom, tivemos uma sequência de eventos nesta quarta-feira. O ministro Fachin, presidente do Supremo, suspendeu a decisão do ministro André Mendonça de afastar o diretor-geral da Polícia Federal, Andrei Rodrigues, e também o diretor de inteligência, Leandro Almada. Também suspendeu a decisão de Flávio Dino, que tinha vindo depois, que havia reintegrado os dois aos cargos. Fachin também levou para si, né, trouxe para ele a relatoria de investigações do chamado inquérito das fake news e suspendeu todo e qualquer procedimento de investigação contra integrantes do STF. Como é que o senhor avalia essa decisão do ministro Fachin nesta quarta-feira, professor Gustavo?
1: Avalio como um freio de arrumação, como um chamamento do feito à ordem. Por quê? Porque estamos a presenciar, meu caro Galvão, uma quadra muito triste da história do Supremo Tribunal Federal. Uma guerra fratricida, uma guerra interna entre ministros, ainda que causada diretamente por razões externas. Mas um conflito interno que não condiz com a expectativa de um tribunal que tem que ser um moderador da República, um pacificador, não uma praça de conflitos. Então, Edson Fachin, como presidente do Supremo Tribunal Federal, que, como sabemos, é também o chefe do Poder Judiciário da Nação, o ministro Fachin tomou decisões por conta dos fatos que se precipitaram. O que eu quero dizer? Mendonça, supervisor das investigações do escândalo do Banco Master, havia tomado decisões liminares muito problemáticas, como, por exemplo, a de afastar o diretor-geral da Polícia Federal. Submeteu essa decisão à segunda turma do tribunal, seu colegiado, que a referendou. Mas, nesse momento, a União Federal, por intermédio da Advocacia Geral da União, apresentou ao ministro Fachin, presidente, e há previsão regimental para isso, um requerimento de suspensão de liminar, pedindo a Fachin que suspendesse a decisão monocrática de Mendonça. Por que Fachin não decidiu naquele momento? Porque, coerentemente, ele abriu vista para ouvir primeiro manifestação de André Mendonça, do próprio Alexandre de Moraes, do diretor-geral da Polícia Federal, do Procurador-Geral da República, e estava aguardando a chegada dessas manifestações para tomar a decisão se suspenderia ou não a liminar de Mendonça. Mas quando foi hoje de manhã, para surpresa nacional, o ministro Flávio Dino, nos autos das investigações referentes ao desvio de verbas por emendas parlamentares, determinou a recondução de Andrei Passos Rodrigues à direção-geral da Polícia Federal, como se tivesse antecipando a decisão de Edson Fachin, presidente do Supremo Tribunal. Moral da história: Fachin não teve outro caminho senão chamar o feito à ordem, colocar tudo em dia, pôr esse freio de arrumação e, por hora, tomou quais decisões que já foram listadas? Suspendeu a liminar de André Mendonça, suspendeu a liminar de Dino, afastou Moraes do inquérito 4781, que é o inquérito das fake news, e determinou que, por hora, não se investigue nenhum juiz da Suprema Corte. Mas Fachin fez o certo. Na velocidade do tempo, tomou a decisão monocrática, chamando o plenário a próxima terça-feira para decidir sobre tudo isso.
0: E essa é a grande questão, né, professor Gustavo Sampaio? Eu acho que quem está acompanhando, todos os brasileiros, né, que acompanham essa história, agora uma expectativa enorme para essa reunião, terça-feira, dia 15, 10 horas da manhã, e pelo que eu estou vendo aqui, vai ser uma reunião aberta. Resta saber se vai haver televisionamento ao vivo, porque pelo que a gente está vendo aqui, professor, é uma reunião somente para avaliar exatamente esse relatório da Polícia Federal com as mensagens trocadas por...

0: Eu creio que, como ministro do Supremo, só pode ser investigado com autorização plenária da Corte, como houve provas colhidas, como se chama em direito processual penal, fortuitamente, nos autos da Operação Compliance Zero, na investigação do caso Master, que é uma colheita fortuita de prova, aquela que acontece sem o investigador querer, investigando outras pessoas, alcança uma terceira pessoa. Talvez Moraes, o ministro Moraes, invista em falar sobre a nulidade de todas essas provas. Mas não creio, neste momento, caro Galvão, que ele vá prestar esclarecimentos que sejam justificativa para determinadas imputações que politicamente lhe são feitas, embora não haja ainda nenhuma imputação processualmente constituída.
1: Agora, professor, não é um desrespeito à cidadã, ao cidadão brasileiro, essa falta de informações? Os principais jornais do país, nesta quarta-feira, trouxeram 6 páginas, estou aqui com o Estadão na minha frente, são 6 páginas de um manifesto à nação brasileira, que começa aqui com o texto de que o Brasil atravessa uma crise institucional de extrema gravidade. E aí, na sequência, a sociedade brasileira exige que o plenário do Supremo examine em sessão pública os fatos, decida com absoluta urgência, sem subterfúgios e sem corporativismo. E eu lembro também, professor, já para passar para o senhor, que o ministro Alexandre Moraes, quando da condenação do 8 de janeiro e quando ele se referia lá a Débora, aquela cabeleireira que pichou a estátua da justiça em frente ao Supremo, no voto pela condenação da Débora, o ministro Alexandre Moraes afirmou que a ausência, porque ela havia apagado as mensagens que ela tinha trocado. Ele disse textualmente que a ausência de registros e a suposta ocultação de dados no celular da ré demonstravam desprezo para com o poder judiciário e a ordem pública. Ministro Alexandre Moraes, que trocou o celular dele depois que essas mensagens que ele trocou com o Vorcaro vieram a público, apenas as mensagens do Vorcaro, né? A dele a gente não sabe ainda o que ele escreveu, ele trocou o celular dele. Se essas mensagens, se essas respostas do ministro Alexandre Moraes não vierem a público, respostas a perguntas, como por exemplo, se o Vorcaro deveria escapar, fugir naquele dia ou no outro. Depois que se sabe que o ministro Alexandre Moraes editou o contrato de 129 milhões de reais do escritório da mulher dele com o banco do Vorcaro, a sociedade brasileira não merece explicações do ministro Alexandre Moraes, professor?
0: Certamente. Merece, Galvão. Eu tenho dito que quem se coloca na condição de ator político, quem sobe à ribalta da política, é julgado pela história como ator político. O Supremo Tribunal Federal é uma corte judiciária, não é um órgão político de escolha, é um órgão político de interpretação. Como corte judiciária, ao longo da história, deveria ter adotado uma postura de autocontenção. Não fez, é um pouco tarde, publicizou-se demais, acabou agindo muitas vezes, segundo alguns lhe imputam, de maneira ativista, tornou-se um ator político, agora está sendo julgado como ator político, mas a crise precisa ser, de fato, resolvida. E nesse sentido, eu sinto, nessa luta fratricida dentro do próprio Supremo Tribunal Federal, que ministros querem justificar seus atos a partir do erro de outros ministros. Compreende bem? Veja, por exemplo, agora há pouco, o ministro Mendonça decidiu afastar o diretor-geral da Polícia Federal, apoiando-se numa decisão de 2020 do próprio ministro Moraes, que teria impedido o presidente, então, Jair Bolsonaro, a nomear, então, Alexandre Ramagem, diretor-geral da Polícia Federal. Ora, mas o que eu posso dizer? Os dois erraram. Nem Moraes, em 2020, poderia ter impedido o presidente Bolsonaro de nomear Alexandre Ramagem, porque essa atribuição é exclusiva do presidente da República. Nem Mendonça, agora, deveria ter afastado o diretor-geral da Polícia Federal. Bastante para isso. Investigá-lo é diferente, mas não propriamente afastá-lo. Então, nós temos tido, é uma

0: segunda remarca que faço para concluir, é chamado esse bumerangue. Muitas vezes lança-se uma interpretação que não é uma interpretação autorizada à luz dos direitos fundamentais, da boa técnica dos direitos fundamentais, depois essa mesma interpretação volta contra si. O que, é que eu estou falando para concordar com você? Moraes, no caso da Débora do Batom, disse: ela pagou as provas, ela pagou as mensagens, então ela opera contra a justiça, presumindo-se a sua má-fé. Ora, segundo foi verificado nas apurações, o ministro Moraes também faria emprego de mensagem de visualização única. Te digo, Galvão, para concluir, constitucionalista. Acho que isso não pode constituir prova contra ninguém, porque a ninguém é dado constituir prova contra si mesmo. Mas se ele decidiu, no caso lá atrás, a considerar que o ato de Débora do Batom era um ato contra a dignidade da justiça, ora, e agora o lançamento de mensagem de visualização única? Entende o que eu quero chamar de efeito bumerangue? E o Supremo começa a lutar dentro de si a partir dos erros. Jurisprudência há de ter compromisso com acerto, não com erro.
1: Certo. Professor, em fevereiro, quando houve aquela pressão sobre o ministro Dias Toffoli, quando descobriu-se que ele tinha negócios, a família dele negócios com o Vorcaro lá no Taiaiá, houve uma reunião fechada lá dos ministros e depois de muita pressão, o Toffoli acabou deixando a relatoria do caso Master. Obviamente, a gente não tem bola de cristal, mas dá para vislumbrar uma saída como essa a partir de todo esse imbróglio, que lá dentro os ministros consigam, de alguma forma, afastar o Alexandre Moraes desses casos, ou até mesmo um afastamento temporário do ministro Alexandre Moraes do Supremo. Existe essa possibilidade ou não, professor?
0: Veja, não há uma previsão regimental expressa de afastamento de ministro do Supremo Tribunal por razões cautelares. Não há essa previsão expressa no regimento. E o Supremo Tribunal Federal tem mais de 135 anos de história, Galvão, desde que foi fundado lá no começo da República Velha, depois da derrubada do gabinete do Visconde Ouro Preto e a queda do Império. Todavia, esse fato nunca aconteceu. O fato relacionado à investigação do ministro nunca ocorreu. O que ocorreu efetivamente, Galvão, foi, até pior, foi cassação de ministro. Mas isso é regime autoritário, como se deu em 1969 com Hermes Lima, Vitor Nunes Leal e, portanto, Evandro Lins e Silva, foram cassados por um ato ditatorial. Isso é outra coisa. Mas numa democracia nunca ocorreu esse tipo de autorização para investigação. Então é tudo muito novo. Como não há previsão regimental, o que alguns juristas têm dito é que, como a jurisdição tem para si o poder de cautela, talvez o tribunal, com o poder geral de cautela, termine o afastamento. Mas tudo que eu estou dizendo é especulativo. Nós não sabemos, só vamos saber mais à frente. E tem uma última diferença. Aquela reunião a partir da qual Dias Toffoli renunciou à relatoria da supervisão das investigações do caso Master foi uma reunião realizada no Supremo não a título de sessão. Era uma reunião fechada, informal entre os ministros. Agora não, pelo que entendi, Faquim, presidente da Corte, está designando sessão para terça-feira que vem, sessão do plenário. Então, fica tanto mais pela processualidade.
1: Professor, a gente perdeu agora um pouquinho a sua voz. O ministro Faquim determinou uma sessão, né? A gente perdeu
0: uma sessão. Exato. Então, por toda a processualidade, o formalismo da sessão, eu acredito que seja mais difícil que uma solução à moda do que aconteceu no caso Toffoli seja adotada na terça-feira. Todavia, não sabemos se essa sessão será transmitida, será ao vivo ou não. Esse é mais um problema que precisa ser visto, porque, de fato, na medida em que o Supremo Tribunal se apresentou como um ator político perante a sociedade brasileira, ele tem que assumir um compromisso de transparência pública. E a sociedade se torna credora de ter acesso a tudo o que acontece no interior palaciano do Supremo Tribunal Federal. Então, é de se esperar que a reunião, a sessão, seja publicizada. Mas, a cada dia, uma surpresa, meu caro Galvão. Temos que aguardar para saber.
1: Muito bem. Professor Dr. Gustavo Sampaio Teles Ferreira, doutor em Direito pela Universidade do Estado do Rio de Janeiro, mais uma vez, muitíssimo obrigado pela gentileza com a CBN. Um bom dia e até uma próxima, professor.
0: Também para você, Galvão. Bom trabalho, bom dia e um abraço fraterno aos ouvintes da Rádio CBN.
1: 1h20, a gente continua no assunto. A Karen Lemos traz a repercussão de todos esses fatos entre os candidatos à presidência da República.
2: Candidatos à presidência comentaram ao longo desta quarta-feira o vai e vem de decisões de ministros e a crise institucional que atinge o Supremo Tribunal Federal. O presidente da corte, Edson Fachin, devolveu Andrei Rodrigues ao comando da Polícia Federal e suspendeu as decisões monocráticas dos ministros André Mendonça e Flávio Dino. O presidente do Supremo ainda retirou Alexandre de Moraes da relatoria do inquérito das fake news, que investiga a autoria de ataques contra os ministros. Augusto Cury, do Avante, defendeu novos critérios para a nomeação da diretoria da PF.
3: O que está ocorrendo faz com que cada vez mais o STF ele esteja em níveis muito baixos de valorização por parte da sociedade brasileira, para não haver interferência na Polícia Federal. Deveria haver uma lista tríplice de delegados federais escolhidos pelos próprios delegados federais, e o presidente escolhe um delegado a partir dessa lista tríplice.
2: Ronaldo Caiado, candidato do PSD à presidência, criticou a quantidade de decisões tomadas pelos ministros e sem uma sinalização para o fim da crise.
4: Olha, nós não podemos viver numa situação como essa. Isto aí não pode colocar problema de ordem pessoal de um ministro que está envolvido com problemas individuais, comprometendo a instituição. A instituição do Supremo não é escudo de ninguém poder praticar qualquer tipo de falcatrua.
2: Renan Santos, do Missão, usou as redes sociais para falar sobre o assunto e subiu o tom, dizendo que a Suprema Corte mais parecia um bordel. À noite, fez agenda em São Paulo e comentou a decisão de Fachin.
5: O Fachin parece aquela tia, aquela vovó que vê os netinhos brigando e fala: parem tudo com isso aí. O Alexandre de Moraes se comporta de maneira infantil, as declarações públicas são infantis. E o fim do inquérito dos fake news, eu tirar da mão dele, vamos ver como ele vai reagir. Mas é bom porque não, o Moraes não tem mais esse instrumento que era arbitrário para ficar colocando seus inimigos e atacando eles. Essa última dele de colocar o André Mendonça era só sintoma disso. É como se fosse um feitiço que o Alexandre de Moraes tinha, em que ele coloca uma pessoa no inquérito dele e todo mundo: meu Deus, ele pode fazer o que ele quiser comigo.
2: Romeu Zema, candidato do Novo, também comemorou a retirada de Moraes do inquérito das fake news e ironizou a disputa interna no STF.
6: Tá aí, pessoal, o sistema se protegendo. Eu espero que o presidente, o ministro Fachin, tome uma decisão necessária, porque esse Supremo nosso está parecendo aí quinta série, um lugar de baderna. E nós que somos pagadores de impostos, brasileiros de bem, queremos um Supremo funcionando, operando com responsabilidade, como ele fez a maior parte do tempo, e que essas frutas podres sejam colocadas para fora.
2: Antes da decisão de Fachin, o candidato do PL, Flávio Bolsonaro, esteve em Juiz de Fora e criticou a decisão monocrática de Flávio Dino, que determinou a volta de Andrei Rodrigues ao comando da PF.
7: E agora estão promovendo todo esse caos aí, dando calhetada completamente ao arrepio de da Constituição e do que diz a lei. Eu espero, sinceramente, que o presidente do Supremo, Edson Fachin, imediatamente, hoje ainda, tome alguma decisão que se decida sobre essas questões que estão em aberto, de forma pública, aberta, transparente.
2: O Supremo vive uma crise envolvendo André Mendonça e Alexandre de Moraes, após decisões relacionadas às investigações sobre o Banco Master. Fachin convocou uma sessão plenária no dia 15 de setembro para analisar a decisão de Mendonça sobre a suposta relação de Moraes com o ex-dono do Banco Master, Daniel Vorcaro. Com colaboração de Matheus Maciel, de São Paulo, Karen Lemos.
1: Bom, a gente já falou sobre essa reunião, esta sessão importantíssima, né? No dia 15, que a gente espera que seja aberta a investigação, né? Votada a investigação sobre essas conversas, trocas de mensagens entre Alexandre Moraes e o Daniel Vorcaro. A gente vai continuar em Brasília agora com a Samantha Klein, tem mais detalhes ainda sobre esse assunto. E olha, Brasília tremei, viu, Ricardo Garcia? Porque o homem vai falar, né? O Antônio Carlos Freixo, né? Que é o operador financeiro do Vorcaro, assinou uma delação premiada.
8: O ministro André Mendonça, do Supremo Tribunal Federal, homologou nesta quarta-feira o acordo de delação premiada do empresário Antônio Carlos Freixo Júnior, conhecido como Mineiro. Ele se tornou peça central nas investigações sobre o financiamento do filme Dark Horse, cinebiografia do ex-presidente Jair Bolsonaro. O empresário é dono da Entre Investimentos, empresa que fez repasses para o filme. Os depósitos feitos a mando do banqueiro Daniel Vorcaro tiveram como destino o fundo Heaven Gate, administrado pelo advogado Paulo Calisto, muito próximo do ex-deputado Eduardo Bolsonaro. Na terça-feira, Mineiro e seus advogados tiveram uma reunião com integrantes do gabinete do ministro André Mendonça para avaliar o acordo de delação fechado com a Procuradoria-Geral da República no mês passado. O operador admitiu ter feito repasses de cerca de 12 milhões de dólares ao fundo Heaven Gate entre janeiro e setembro de 2025. Conforme o G1, o doleiro disse na colaboração premiada que era responsável por gerar dinheiro vivo para a equipe de Vorcaro. Os recursos eram entregues em malas e, segundo o empresário, eram utilizados para pagamentos de propina. O acordo de delação do empresário é o segundo fechado pela PGR no âmbito do caso Master. A primeira colaboração foi firmada com João Carlos Mansur, ex-dono da gestora REAG. Porém, a delação até o momento não foi homologada por Mendonça. De Brasília, Samantha Klein.
1: Importantíssima esta delação premiada do Antônio Carlos Freixo, porque o Brasil quer saber, né, quem recebeu o dinheiro de Daniel Vorcaro e para quê, por que recebeu esse dinheiro. Até agora, os milhões de reais que foram supostamente destinados ao filme sobre a vida do ex-presidente Jair Bolsonaro, o candidato Flávio Bolsonaro ainda não explicou, provou aonde foi investido esse dinheiro, e há fortes suspeitas de que o dinheiro foi utilizado também para a permanência do irmão dele, o Eduardo Bolsonaro, lá nos Estados Unidos, né, que foi para lá em boa parte para atacar o Brasil, né, para atuar contra a nação brasileira, né, quando, por exemplo, comemorou as medidas adotadas pelo presidente Donald Trump, né, quando inicialmente impôs lá as cobranças de tarifas para as exportações brasileiras. Então, tudo isso tem que ser investigado, porque a gente vai a cada dia conhecendo a teia que foi criada pelo Daniel Vorcaro já de muito tempo para cá. Ele procurou se proteger, não conseguiu, né? Tá lá na cadeia, mas procurou se proteger, né, com as ligações que tem no Poder Executivo, no Legislativo, no Judiciário, comprou gente lá no Banco Central, né? Então, isso tem que ser tudo muito bem esclarecido, porque até agora há uma névoa de dúvidas pairando sobre essa questão que atinge todos os espectros, né? Todos os espectros ideológicos, é a direita, é a esquerda, é o centro. Por isso que eu disse que Brasília pode tremer com essa delação premiada do senhor Antônio Carlos Freixo. 1:28.
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1: Uma aliviada, né, Ricardo Garcia, no noticiário. Bruno Faria traz pra gente as novidades da seleção de Ancelotti.
10: Carlo Ancelotti divulgou nesta quarta-feira sua primeira lista de convocados da seleção brasileira depois da Copa do Mundo, trazendo uma relação marcada por renovação e diversas caras novas para os amistosos contra a Austrália e Índia, entre o fim de setembro e o início do mês de outubro. O Brasil encara a Austrália em duas partidas, no dia 25 de setembro, em Townsville, no Queensland Country Bank Stadium e no dia 29 em Brisbane, no Suncorp Stadium. Os dois jogos às 7 horas da manhã. Depois, a delegação segue para a Índia, onde enfrenta os donos da casa no dia 3 de outubro, às 11 horas da manhã, horário de Brasília, no Salt Lake Stadium, em Calcutá. Os convocados da seleção brasileira são os goleiros Hugo Souza, do Corinthians, Pedro Morisco, do Coritiba, e Otávio, do Cruzeiro. Os defensores, Arthur Dias, do Atlético Paranaense, Douglas Santos, do Zenit, Gabriel Magalhães, do Arsenal, Jair, do Nottingham Forest, Marquinhos, do PSG, Mateuzinho, do Corinthians, Mauro Júnior, do PSV, Vitor Reis, do Manchester City e Wesley, da Roma. Os meio-campistas, Andrei Santos, do Manchester United, Breno Bidon, do Corinthians, Bruno Guimarães, do Arsenal, Danilo Santos, do Botafogo, Douglas Luiz, da Juventus e Gabriel Bontempo, do Santos. Os atacantes, Endrick, do Real Madrid, Estevão, do Chelsea, João Pedro, também do Chelsea, Pedro e Samuel Lino, do Flamengo, Rafinha, do Barcelona, Rayan, do Bournemouth e Vinícius Júnior, do Real Madrid. O técnico da seleção brasileira, Carlo Ancelotti, entende que, neste momento, esses são os melhores nomes para os amistosos.
11: Eu acho que esta é uma lista equilibrada. Temos jogadores que estiveram na Copa do Mundo, que eu acho que vão ser importantes para a próxima geração da Copa do Mundo. Temos jovens que têm idade, têm qualidade para representar o futuro da seleção nos próximos anos. E temos também jogadores que agora estão atuando muito bem no Campeonato Brasileiro, e temos jogadores que têm idade olímpica. E nesse momento precisamos priorizar os jovens que têm qualidade para estar na próxima Copa do Mundo ou como primeiro objetivo na próxima Copa América.
10: A seleção brasileira terá mais dois compromissos ainda na atual temporada de 2026, na data FIFA de novembro, quando disputará amistosos contra o Japão e Singapura, sendo as duas partidas no Estádio Nacional de Singapura. De São Paulo, Bruno Faria.
1: Uma hora 31 minutos, vem aí Matheus de Souza.
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0: quinta-feira, 10 de setembro de 2026. A Faculdade de Direito da USP afirmou que o STF não deve se curvar a paixões políticas nem a interesses particulares. Em nota publicada nesta quarta-feira, a instituição afirmou preocupação com o que chamou de momento gravíssimo vivido pela corte e disse que os desdobramentos da crise no STF atingem os valores fundamentais que sustentam um Estado democrático de direito. Os estados do Paraná, São Paulo e Mato Grosso do Sul têm risco de tornado a partir de hoje. De acordo com o INMET, as regiões estão entre as áreas com maior potencial para tempestades, com possibilidade de granizo e rajadas de vento. Esse cenário está associado à formação de um ciclone extratropical, que deve trazer também uma mudança brusca de temperatura. De acordo com os especialistas, São Paulo e Paraná são os estados de maior atenção. A Coreia do Norte está na reta final da construção de uma ponte que liga o país à China. A inauguração deve ocorrer em breve após 12 anos de atraso. A China concluiu sua parte da estrutura em 2014, mas a obra permaneceu inacabada do lado norte-coreano devido a impasses políticos e falta de infraestrutura alfandegária. O projeto foi retomado após uma reaproximação diplomática entre os dois países. No início desta semana, a Coreia do Norte inaugurou outra ponte com a Rússia. As duas obras consolidam novas redes de transporte e comércio do país com o resto do continente asiático. No horário de Brasília, 1h34.
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3: Uma e 35, Ricardo Garcia, o que temos todos os dias nesse horário?
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0: Manuel pergunta o que são ações tokenizadas. Quais são as vantagens e os riscos? Carlos, token é uma espécie de certificado no mundo cripto. Ações tokenizadas, então, são certificados digitais que representam determinadas ações. Para investir em ações da forma tradicional, é preciso ter uma conta na corretora e fazer um investimento por meio de uma transação na Bolsa de Valores. A Bolsa verifica se quem quer comprar a ação tem dinheiro disponível para fazer operação e se quem quer vender, de fato, tem ação para entregar. Se o preço estiver dentro dos parâmetros de mercado, a transação é liquidada. Uma operação com ações tokenizadas não passa pela Bolsa de Valores. A própria corretora cripto faz a liquidação da transação usando a tecnologia blockchain. Significa, na prática, que você compra uma ação que fica custodiada na corretora cripto. A sua garantia de possuir a ação é o registro no blockchain. A vantagem é que o custo da transação pode ser mais baixo do que na bolsa. A desvantagem é que a custódia da ação fica na corretora cripto. É como se você deixasse o seu carro no estacionamento com a chave e recebesse um ticket. Esse ticket é o token. Para pegar o carro de volta, você entrega o ticket e recebe a chave. O risco de investir em ações tokenizadas é a corretora cripto fazer outras operações com as suas ações. Para continuar com a analogia, o risco é o dono do estacionamento usar o seu carro para fazer corridas por aplicativos sem você saber. Até a próxima e continue mandando as suas perguntas para cbndinheiro@cbn.com.br.
1: Uma hora 37 minutos, agora é o momento do Viva Voz, a Vera Magalhães e seus convidados fazendo análise das notícias do dia.
2: Hoje comigo, Bruno Caraza, nosso comentarista das quartas-feiras, professor associado de economia da Fundação Dom Cabral. Oi, Bruno, boa noite para você.
3: Oi, Vera, prazer estar aqui de volta com você e com a Sila.
2: É isso, essa dobradinha que a gente já fez há algumas semanas e repete agora porque está comigo aqui no estúdio em São Paulo, a Sila Schumann, CEO do IDEA. Boa noite, Sila.
4: Boa noite, Bruno, boa noite, Vera, boa noite a todos.
2: É isso, hoje a gente vai ter um mix aqui no Viva Voz da crise da semana, das semanas envolvendo o Supremo Tribunal Federal, a nova pesquisa feita pelo IDEA para o meio, que captou ali, colheu, né, a quente, como essa crise impacta as eleições, e a gente vai falar um pouquinho também de quais temas importantes para o Brasil a gente está deixando de tratar por ter sido todos nós, opinião pública, jornalistas, eleitores, enredados por essa crise. Mas vamos começar pelo Supremo, porque hoje houve pelo menos dois capítulos importantes para a gente tratar. Logo de manhã, o ministro Flávio Dino, usando uma ação alheia ao caso Mastra, uma ação em que ele relata emendas, casos relativos a emendas, ele decidiu sustar a decisão da véspera do seu colega André Mendonça, que havia tirado Andrei Rodrigues do comando da Polícia Federal. Ele reintegrou Rodrigues ao comando da Polícia Federal por meio dessa ação, que é uma terceira ação que não era a própria relatoria do caso Mastra. Ministro Luiz Edson Fachin, agora no fim da tarde, atendendo a clamores diversos para que tomasse alguma iniciativa, tomou logo três. Tirou o inquérito das fake news das mãos do ministro Alexandre de Moraes, assumiu ele próprio a relatoria, marcou o julgamento sobre as mensagens que mostram Alexandre de Moraes falando com Daniel Vorcário para o dia 15, agora de setembro, e também sustou as duas decisões, a do André Mendonça e a do Flávio Dino, concernentes ao diretor-geral da PF, disse que vai ser ele que vai decidir, depois de ouvir Andrei Rodrigues, se ele continua ou não à frente da Polícia Federal. Bruno, demorou, mas ele tomou as iniciativas que se cobrava da parte do presidente da corte e parece ter retomado ali o comando do Supremo, né? Mas talvez um pouco tarde demais, né?
3: Já não era sem tempo, né, Vera? Depois que essa crise escalou, às vésperas do período eleitoral, com um potencial muito grande de influenciar os resultados para um lado e por o outro, né? Várias ações correndo aí no Supremo, sobre investigações que podem afetar diretamente, né, os dois lados, né, tanto o lado do Flávio Bolsonaro quanto o lado do Lula, né, e com esse superpoder que os ministros do Supremo têm, né, de afetar o jogo e usar várias manobras, como você citou, né, nem o processo específico, usam processos alheios ao principal para tomar medidas que afrontam o outro. Então, tudo isso é muito ruim para o nosso processo eleitoral, para a nossa democracia, e não passava, já não era sem tempo que o presidente do Supremo chamasse para si a responsabilidade e arbitrasse essa disputa. Mas, sem dúvida nenhuma, a gente vai ter vários outros capítulos aí até a eleição e além, né?
2: Ô Sila, a pesquisa do Meio do Ideia foi a primeira que desceu a fundo nessa questão do Supremo. E tem uma série de perguntas encadeadas que tentam captar o quanto o eleitor está informado a respeito desse assunto, tanto no que concerne ao ministro Alexandre de Moraes, quanto em relação ao STF, Dark Horse, envolvendo o candidato Flávio Bolsonaro, e também tenta medir quem é mais afetado, né? Se Lula ou Flávio Bolsonaro com essa pororoca de crises. O que os dados nos mostram?
4: É verdade, Vera. A gente saiu a campo exatamente quando teve a decisão ali do André Mendonça com relação às mensagens do Daniel Vorcaro para o Alexandre de Moraes. Elas vieram a público. Em primeiro lugar, mais de 75% das pessoas tomaram conhecimento desse caso, assim como o mesmo número, um número muito parecido, tomou conhecimento do caso Dark Horse do Flávio Bolsonaro. O que mais me chamou a atenção nos dados é uma pergunta que a gente faz ali sobre como é que as pessoas veem o STF hoje, os ministros do STF. E quase 52% das pessoas dizem que os ministros estão ali para trabalhar em prol deles mesmos e não pela lei. Então, esse é um número muito alto, grande. Muito grande. Quando a gente olha para a confiança do STF, a gente vê ali apenas 7% das pessoas confia muito no tribunal hoje. Quando a gente pergunta se essa questão do Alexandre de Moraes com o Daniel Vorcaro é uma questão apenas do ministro, não é. É uma questão do tribunal ou de ambos. Eu tenho mais de 60% das pessoas que concordam com isso. Portanto, eu acho que essa é uma crise diferente das outras, porque, veja, o STF ele está exposto ali desde o mensalão, né? Quando ele começa a atuar, digamos, mais politicamente, né? Com críticas. Mas o que a gente via antes era uma movimentação de crítica a ministros. Hoje você tem uma crítica generalizada ao tribunal. Então, acho que isso é bastante preocupante, o que a gente enxergou na pesquisa nesse sentido.
2: Bruno, vocês na Fundação Dom Cabral estão fazendo uma série de episódios de um podcast que tenta entender ali caminhos para o Brasil, projetar ideias de um novo Brasil. E um dos episódios que eu vim ouvindo hoje para a CBN é um em que você e o Sérgio Fausto, que esteve conosco aqui ontem, discutem justamente o que precisa ser feito para que as instituições da República se renovem, ofereçam ali para o cidadão soluções e a sensação de que ele é contemplado e de que ele tem os seus direitos preservados. Um grau de corrosão desse tamanho, da imagem da cúpula do Poder Judiciário, tem o risco de provocar mais corrosão na nossa democracia, que já sofreu abalos recentes bem graves, né?
3: Sim, Vera, nós estamos preocupados, né, com essa corrosão do ambiente institucional brasileiro, que ele se manifesta em várias frentes, e com o Poder Judiciário não é diferente. Então, tenho conversado com vários especialistas, então a ideia é a gente promover esses debates, né? Essa conversa com o Sérgio Fausto foi o primeiro episódio, e o Supremo está diretamente relacionado a esse problema de que a Sila acabou de apontar, né, e várias outras pesquisas corroboram, de crise de confiança nas instituições brasileiras. O Supremo, ele se tornou muito poderoso ao longo desde a Constituição, e isso em função da própria Constituição, que estabeleceu ao Supremo, né, um papel de ser árbitro de disputas e importante para promover políticas públicas. Isso tudo faz parte do jogo, é necessário, acontece nos vários países do mundo, mas aqui no Supremo, nos últimos tempos, as figuras dos ministros do Supremo nos últimos anos, elas chamaram para si um protagonismo, uma responsabilidade, e usaram de mecanismos para interferir no jogo político e econômico, que acabou gerando um círculo vicioso no Brasil. Então você tem ministros se colocando muito poderosos, manobrando os processos com pedidos de vistas, com liminares, e isso obviamente atrai o interesse de grandes empresários que veem no Supremo esse órgão tão poderoso, nos ministros do Supremo. Então eles se aproximam do Supremo para tentar obter vantagens, como foi o caso do Daniel Vorcaro, e aí os próprios ministros do Supremo se enrolam em processos, né, com fartas evidências de corrupção, de conflitos de interesses, e a sociedade está acompanhando isso, e a sociedade está vendo que o Supremo não está se afastando do seu papel clássico, né, de ser neutro, de ser imparcial, né, de julgar com parcimônia, né, fora dos holofotes. Então é uma crise muito ruim e que vem agora sendo explorada ainda de forma mais intensa nesse período eleitoral.
2: Agora, Sila, na pesquisa não tem quase uma instituição que escape, né? Porque vocês também perguntam Polícia Federal, PGR, perguntam na imprensa, que também se sai bem mal, e do Congresso Nacional. Então, é uma sensação ali de que existe um pessimismo generalizado desse eleitor que está há menos de um mês de ir para a urna, né?
4: É bem isso que a gente sente nessa pesquisa, Vera, acho que você colocou muito bem. É uma desconfiança, né? Uma desconfiança em todas as instituições, uma desconfiança nos candidatos, né? Você não tem os eleitores, quando a gente aprofunda a conversa com eles, não tem uma confiança de fato. Os eleitores estão votando naquela clássica, quero votar nesse para que o outro não ganhe, né? A gente já está entrando nessa fase da campanha, nesse momento, com essa polarização. E essa questão da desconfiança a gente vê em todas as instituições. E quando a gente olha, por exemplo, rejeição, que a gente pergunta qual é o maior motivo de rejeição nos dois candidatos. O maior motivo de rejeição disparado é a corrupção. Mas ambos os grupos de eleitores consideram que o outro é corrupto. Então, eu não voto no outro porque ele é corrupto, né? Então, é uma troca de tiro.
2: É que nem aquele meme do Homem-Aranha que um está atirando no outro.
4: Exatamente. Então, quando me perguntam, mas você acha que corrupção vai definir a eleição? Na minha visão, não. Porque todo mundo está achando todo mundo corrupto nesse momento, ou o outro mais corrupto do que eu. O que tem diferença entre Lula e Flávio nessa pesquisa que eu achei importante é que denúncias de corrupção como a do filme, do Dark Horse, aquele áudio Daniel Vorcaro e Flávio Bolsonaro, diminui a vontade de votar no candidato para quase 50%. É um número bastante alto, mais de 40%. Quando você olha para o presidente Lula, o eleitorado dele, a minha hipótese é que o eleitorado dele acha que ele está sendo perseguido pelo caso do filho dele.
2: Entendi.
4: Então é um eleitorado que acho que já está muito acostumado também a questões de corrupção ligadas ao PT, e aí o presidente Lula fica talvez mais blindado nesse caso. Não é bom para ele também, veja, não estou dizendo que seja bom para ele, mas tem uma diferença importante, porque de resto é tudo igual, um acha que o outro é corrupto.
2: E hoje o Lula claramente resolveu sair do corner nesse caso, e aí fez uma fala ali exigindo a quebra de sigilo geral de todos os casos que estão em investigação no STF, o do Dark Horse, todo o caso do Master, o caso do INSS e os derivados dele, que, portanto, atingem também o Lulinha. Eu acho que ele fez isso muito a partir do fato de que o Flávio Bolsonaro, com uma cara de pau tremenda, vinha se sentindo a cavalheiro para cobrar, para dizer que o Alexandre de Moraes não tem mais condições de estar no Supremo, que ele precisa sair, etc., quando ele não deu uma mísera explicação para o que foi feito com o dinheiro transferido efetivamente pelo Daniel Vorkaro para um fundo no exterior e que não se sabe se foi usado para custear realmente o filme ou para outras despesas, inclusive do Eduardo Bolsonaro, do sócio do Eduardo Bolsonaro, que era ligado a esse filme, a esse fundo, aliás. Então, ainda tem muito a ser esclarecido e ele achou que isso é passado. Ele vem dizendo que isso aí faz parte do passado, que a imprensa está vivendo do passado e que só quem deve explicações é o Alexandre de Moraes. Então, parece que o Lula adotou uma postura um pouco menos defensiva, um pouco mais agressiva. Bruno, resta saber se dá tempo e se o fato dele ter se valido do Supremo muito nos últimos anos não faz com que a associação entre ele e o Alexandre de Moraes seja mais difícil do que isso de romper, né, aos olhos do eleitor.
3: Era esse dado que a Sila acabou de citar, também me chamou muito a atenção quando eu li a pesquisa, né? O fato de que o Flávio Bolsonaro, ele se mostra mais vulnerável às denúncias de corrupção do que o Lula, né? E isso, o Lula, então, tem que aproveitar esse momento, caso ele queira, nessa reta final, né, e subir nas pesquisas, porque há muito ainda a ser esclarecido nessas relações entre Vorkaro e Flávio Bolsonaro. De uma forma geral, né, tem o episódio do PT da Bahia ligado, né, que está ali na origem do caso Master, mas mais do que isso, as relações de Daniel Vorkaro estão muito mais ligadas à direita do que à esquerda. E esse caso do Dark Horse e todos os desdobramentos, né? Por também ter muitas evidências de que ele também a família se beneficia, né? O Eduardo Bolsonaro, que está morando nos Estados Unidos, né? Não é mais parlamentar, ele não é mais servidor da Polícia Federal, né? Sem renda fixa, tudo isso gera uma série de dúvidas. Não é página virada, como o Flávio Bolsonaro tem insistido. Isso precisa ser investigado, e aí o Lula tem esse trunfo aí, numa eleição tão disputada, ele tem esse trunfo, né? Conta com esse trunfo de um maior envolvimento e uma desidratação na reta final da candidatura do Flávio Bolsonaro.
2: Eu não queria também deixar de eu mesma comentar a decisão do Fachin, porque eu venho cobrando na coluna, cobrei hoje mais cedo no Viva Voz que ele tomasse pé da situação, tomasse a frente das decisões. Então solta aí só uma música que eu acho que é alusiva a esse momento.
4: Que virá.
2: Obrigada, Henrique, pode tirar. Finalmente, tomou a decisão parcialmente correta e num tempo um pouco demorado demais. Eu acho que o ministro tinha que ter feito isso já na semana passada, porque aí não teria deixado, por exemplo, o ministro Flávio Dino achando que ele poderia também pôr o carrinho dele nessa rodovia e tomar uma decisão. Também quero brincar, não é assim. O Supremo Tribunal Federal não pode ser uma casa em que cada um acha que está jogando ali aquele jogo do super trunfo ou war, e aí vai pôr a sua carta. Não é desse jeito que as coisas funcionam. Eu acho que ele ainda precisa extinguir o inquérito das fake news, que ele avocou para ele agora é o relator, mas ele dá pistas na decisão dele de que ele vai fazer isso, que ele vai extinguir esse inquérito que já está aberto há 7 anos. Ele também poderia ter analisado, e não o fez, se o ministro André ainda reúne as condições de ser relator dos casos rumorosos que ele está relatando, até por uma questão de paridade de armas. Se ele tirou o inquérito das fake news da mão de um, poderia ter tirado o outro da relatoria, mas me parece que ele entendeu que isso não pode ser uma decisão administrativa, porque o inquérito das fake news foi criado de ofício pelo Dias Toffoli, quando estava na presidência. Esses outros não, foram sorteados. O André Mendonça virou relator por sorteio, então acho que ele entendeu que ele não podia administrativamente removê-lo. mas a partir das próximas investigações pode ser que ele tome outras medidas, então vamos aguardar. Só para a gente fechar esse bloco, eu queria ouvir vocês dois, começando pela Sila, porque vocês dois transitam aí muito no mundo de negócios, empresarial, e o Bruno, como economista, está sempre lidando com dados. Como que esse ambiente interfere no ambiente de negócios? Sila, o que que você tem ouvido de empresários, de banqueiros, a respeito da segurança para investir no Brasil, por exemplo?
4: Olha, atrapalha muito, né? A questão da segurança jurídica já é um dado importante. É não que o investidor estrangeiro, infelizmente, espere muito mais do Brasil, também temos isso, né? Quer dizer, o investidor estrangeiro ele já está convivendo com essa insegurança há bastante tempo, ele já passou ali pela Lava Jato, né? Que foi a última, né? O último momento que a gente teve de tensão desse tipo, né? Que a gente tinha notícia o tempo inteiro, mas não ajuda em nada e não ajuda também o presidente no caso, porque ele está no poder, né? Então, quando você está no poder, isso acaba sendo da sua responsabilidade.
2: No caso Lula, você
4: no
2: disse.
4: No caso Lula, tá. Não ajuda.
2: Não,
4: não, estou falando do Lula, não. Estou falando do Lula, não ajuda o Lula nem eleitoralmente, nem como sendo o presidente de um país que espera, né, trazer investimento, trazer negócio, trazer seriedade para cá. Isso atrapalha bastante.
2: Bruno, a gente fala sempre de custo Brasil, vocês economistas têm essa variável aí na... quando vocês fazem as análises de risco, etc., e a questão da insegurança jurídica é sempre um dos fatores mais citados, né?
3: Sim, sem dúvida, né? Mudança de regra, quando um investidor, não só estrangeiro, né? Um investidor aqui, um empresário, vai fazer um investimento aqui, ou vai entrar numa PPP, numa concessão, você faz um cálculo, né? De um plano de negócios que leva em conta a estabilidade das regras, né? E se a gente vive num país em que as regras mudam o tempo todo e que você tem algumas figuras como o ministro do Supremo que altera uma regra, que suspende uma regra, que declara, pede vistas de um processo, de uma disputa, sei lá, tributária, regulatória, certamente você vai repensar se você vai fazer o investimento ou se você vai investir o quanto poderia investir para aproveitar as oportunidades do país. Então isso impacta muito. E quando a gente tem ainda uma crise política, como é esse caso, a situação piora ainda mais, né? E a gente viu isso, né? Não é à toa que a maior e mais longa recessão, a mais longa e mais profunda recessão que a gente teve foi essa combinação entre uma crise econômica e a crise, uma crise política que foi ali o período de impeachment combinado com a recessão pós-Dilma, combinado com Lava Jato.
1: Exato. Vera Magalhães e convidados ao Viva Voz que a gente reapresenta todos os dias aqui no CBN Madrugada nesse horário. Obrigado a você que nos faz companhia com Ricardo Garcia aqui na mesa de som. Nós vamos até às 5 da manhã. Obrigado ao Carlos Muniz, Cassandra, também o nosso ouvinte Daniel José. Pessoal participando aqui via YouTube, no WhatsApp pelo 11 999 11 9981. Li Gerri, direto de Manaus, Amazonas. Obrigado ao Régio Oliveira na sintonia. Chove muito em Fortaleza, nos informa o Régio. Também muito obrigado ao Pedro Franco de Minas Gerais, manda também a sua mensagem. O Eduardo Chacarian, ouvindo a CBN desde Singapura. Obrigado pela mensagem também. Obrigado a você que participa pelo e-mail. É só entrar no site cbn.com.br ou então via Instagram. Estamos aqui na rede social, no Instagram, no @phcgalvão. Repetindo, @phcgalvão. Você pode interagir por aqui. O Didi, de Minas Gerais, está sempre na nossa companhia. Muito obrigado a Claudecir Flores, está por aqui, direto de Vitória, no Espírito Santo. E agradeço também o Hugo Borges, participando via Instagram, no @phcgalvão.
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0: Quinta-feira, 10 de setembro de 2026. O ministro Edson Fachin do Supremo Tribunal Federal suspendeu as decisões de André Mendonça e Flávio Dino e manteve Andrei Rodrigues no posto de diretor-geral da Polícia Federal. A crise no STF envolvendo os ministros André Mendonça e Alexandre de Moraes começou a partir de decisões relacionadas às investigações sobre o Banco Master. Fachin também assumiu a relatoria de investigações do inquérito das fake news, estava sob comando do ministro Alexandre Moraes e suspendeu as investigações sobre integrantes do STF. Além disso, também foi suspensa a apuração da Procuradoria-Geral da República sobre possível interferência na produção do relatório da PF, que apontou relação entre Moraes e o banqueiro Daniel Vorkaro. 12 países, entre eles Reino Unido, França, Espanha e Canadá, anunciaram sanções contra produtos e serviços ligados a assentamentos israelenses na Cisjordânia. As restrições também atingem pessoas acusadas de promover a violência dos colonos extremistas, incluindo 2 ministros israelenses. Israel reagiu com o fechamento do consulado britânico em Jerusalém e proibiu a entrada de parlamentares do Reino Unido. Segundo a ONU, a Cisjordânia registrou 1.400 ataques de colonos neste ano, com 18 mortos e mais de 41 mil pessoas deslocadas. No horário de Brasília, 2:02.
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0: 2:03, bom dia a você que nos faz companhia aqui no CBN Madrugada. Josélia Pegorim traz agora a previsão para esta quinta-feira.
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3: E nesta quinta-feira teremos condições para pancadas de chuva em quase todo o Brasil. O sol forte e o tempo seco devem predominar no leste do Pará, no Tocantins e também no interior da região nordeste do Brasil. Há possibilidade de algumas pancadas de chuva no sul da Bahia, nas áreas litorâneas entre o Rio Grande do Norte e Alagoas. E no norte do Brasil até podem ocorrer pancadas de chuva moderadas a fortes em Roraima, no Amazonas, Rondônia. Também teremos condições para chuva de moderada a forte intensidade a partir da tarde no estado de Mato Grosso, no Distrito Federal, região do estado de Goiás, no centro-oeste e norte de Minas Gerais, no Espírito Santo também. Mas no centro-sul do Brasil, a situação é de alerta para uma situação de tempo severo. Isso significa chuvas muito volumosas em pouco tempo, risco de queda de granizo, até de grandes tamanhos, ventania que pode superar os 90 km por hora, e até mesmo o risco de ocorrência de microexplosão e de tornados. Esse risco de microexplosão e tornado, nesta quinta-feira, está sendo considerado para o extremo sul de Mato Grosso do Sul, para o oeste e norte do Paraná e também para áreas do extremo sul de São Paulo, próximas ao Paraná. A região onde mais deve chover nesta quinta-feira será no estado do Paraná. São grandes volumes de chuva que podem causar transtornos para a população. Mas também estão sendo esperados volumes de chuva muito elevados para esta época do ano no centro-sul e leste do estado de São Paulo, incluindo a região da Grande São Paulo. A região de Curitiba também deve ter muita chuva. Áreas como o Triângulo Mineiro, sul de Minas, o centro-sul do Rio de Janeiro, inclusive a cidade do Rio de Janeiro, podem ter temporais a partir da tarde. No sul do Brasil, também tem risco aí de chuvas de forte intensidade em Santa Catarina e no norte do Rio Grande do Sul. Josélia Pegorim, da Clima Tempo, para a CBN.
0: Duas horas e seis minutos, agora o esporte, o futebol com Leonardo Dai.
4: O Corinthians empatou em 1-1 com o Estudiantes da Argentina no primeiro jogo das quartas de final da Libertadores no estádio Jorge Luiz Hirsch em La Plata. A decisão da vaga na semifinal será na próxima quarta-feira, a partir das 21h30, na Neoquímica Arena. Quem vencer se classifica, um novo empate leva a decisão para os pênaltis. O vencedor deste confronto vai enfrentar na semifinal da Libertadores o vencedor do duelo entre o Flamengo e o Independiente Del Valle do Equador, que fazem o primeiro jogo nesta quinta-feira, às 21h30, no Estádio Olímpico Atahualpa, em Quito. Do outro lado da chave, o Palmeiras venceu a LDU do Equador por 1-0 no Nubank Park, em São Paulo, e fará o jogo de volta na próxima quarta-feira, às 19h, em Quito, contra a LDU, podendo empatar para se classificar, enquanto a LDU precisará vencer por um gol para forçar uma disputa por pênaltis ou por dois ou mais gols para se classificar no tempo normal. O vencedor deste confronto vai enfrentar, na semifinal da Libertadores, o vencedor de Fluminense e Platense. O primeiro jogo, na última terça-feira, foi 2-0 para o Fluminense. O jogo de volta será na próxima terça-feira, às 19h, na Argentina. Pela Sul-Americana, tivemos nesta quarta-feira o duelo brasileiro entre Santos e Atlético Mineiro. O Santos venceu por 2-0 na Vila Belmiro e está em vantagem para o jogo de volta, na próxima quarta-feira, às 19h, em Belo Horizonte, na Arena MRV. O Peixe pode perder por até um gol de diferença, que ainda assim se classifica para enfrentar na semifinal o vencedor de Cienciano do Peru e Montevideo City Torque do Uruguai, que fazem o jogo de ida nesta quinta-feira a partir das 21h30 em Cusco, no Peru. Do outro lado da chave, o São Paulo perdeu por 1-0 para o Boca Juniors na Argentina na terça-feira e disputa o jogo de volta na terça às 21h30 no Morumbis, enquanto o Vasco empatou na terça-feira em 0-0 com o Independiente Santa Fé da Colômbia em Bogotá e disputa o jogo de volta na terça-feira às 19h em São Januário. Esta quarta-feira teve também convocação da seleção brasileira para os primeiros jogos após a Copa do Mundo de 2026. A seleção vai disputar, entre o fim do mês de setembro e o começo do mês de outubro, dois amistosos contra a Austrália na Austrália e um amistoso contra a seleção da Índia na Índia. Apenas 8 jogadores que estiveram na Copa do Mundo foram convocados por Carlo Ancelotti. A lista tem os goleiros Hugo Souza, do Corinthians, Murisco, do Coritiba e Otávio do Cruzeiro, os defensores Arthur Dias, do Atlético Paranaense, Douglas Santos, do Zenit, Gabriel Magalhães, do Arsenal, Jair, do Nottingham Forest, Marquinhos, do PSG, Mateuzinho, do Corinthians, Mauro Júnior, do PSV, Vitor Reis, do Manchester City e Wesley, da Roma, os meio-campistas

0: mas uma conversa que se deu ainda antes das decisões do ministro Edson Fachin. Mas é sempre importante a gente ouvir a Maria Cristina Fernandes.
1: Temos desdobramentos da crise no Supremo Tribunal Federal com dois fatos novos. Primeiro, a determinação do ministro Flávio Dino de reintegração imediata de Andrei Rodrigues ao cargo de diretor-geral da Polícia Federal e a manifestação do presidente Lula, candidato à reeleição, pedindo a quebra do sigilo das investigações de todos os envolvidos do Master, Maria Cristina.
2: Sim, Tati, eu acho que para ajudar o ouvinte, porque a gente está realmente bombardeado de fatos, né, em torno dessa crise, talvez seja importante a gente circunstanciar o que veio antes, imediatamente antes. Ontem à noite, a Advocacia Geral da União havia contestado a decisão do ministro André Mendonça de afastar o diretor-geral da Polícia Federal, Andrei Rodrigues, e o diretor de inteligência, Leandro Almada. O ministro presidente do Supremo, Luiz Edson Fachin, respondeu a este pedido da AGU, do ministro Jorge Messias, ontem à noite, dando 72 horas para o ministro André Mendonça se pronunciar sobre este pedido da AGU. Na manhã de hoje, antes, portanto, havia se passado 12 horas dessa decisão do Fachin, o ministro Flávio Dino soltou uma decisão mandando Andrei e Almada voltarem aos seus cargos. Ele atropelou, portanto, o presidente do Supremo. Ele acusou o Mendonça de atropelar o Fachin, mas na verdade, porque quando Mendonça decidiu afastar, havia sido aberto um prazo de 5 dias pelo Fachin para que todos os principais atores dessa contenda, né? André Mendonça, Alexandre de Moraes, Andrei Rodrigues e Paulo Gonet, PGR, se manifestassem. Foi no curso desse prazo que o Fachin mandou afastar o Andrei, a AGU se manifestou, o Fachin respondeu e agora o Dino manda o Andrei voltar para o cargo. Então, houve atropelos em série. Uhum. Qual é o argumento do Dino? Que, primeiro, o Mendonça afastou o Andrei atendendo a um pedido do Partido Novo. Ele diz que o Partido Novo tem um candidato à presidência da República e não pode, no meio de um processo eleitoral, ser atendido, há um vício aí como parte do processo penal, dada a conjuntura eleitoral. Apontada aí ingerência na conjuntura eleitoral. Aliás, essa questão da ingerência está, ao longo da decisão dele, está realçada em vários momentos. Ele disse que, em um determinado trecho lá, ele diz que a inconstitucionalidade de decisões jurisdicionais promovem o desequilíbrio da disputa eleitoral. Porque deve haver paridade de armas e neutralidade por parte do Estado em relação aos partidos e candidatos. Sugere que o Mendonça esteja agindo partidariamente. É uma decisão bastante, digamos, bastante forte em relação ao que, crítica em relação ao que o Mendonça fez. Ele disse que o Mendonça errou ao submeter a sua decisão de afastamento do Andrei à segunda turma, quando deveria tê-lo feito ao plenário. E critica ainda a comparação que o Mendonça fez disse que o precedente para esse afastamento do Andrei foi foi o impedimento da posse do Alexandre Romagem como chefe da Polícia Federal no governo Jair Bolsonaro. Ele disse que é uma invocação, é um paralelo que despreza as diferentes conjunturas que o Brasil vivia. Bem, ali havia alguns indícios ali já de atuação indevida por parte da ABIN, de onde veio a Agência Brasileira de Inteligência, de onde veio o Ramagem, mas ainda não estavam dados todos os elementos de que está

0: estava em curso a trama golpista. Enfim, uma decisão bastante polêmica e que não manda cumprimento imediato e notifica o presidente da República para que ele tome logo a decisão de reintegrar o Andrei Rodrigues. O presidente da República pronunciou-se por meio do X, numa mensagem que também eu diria que sujeita a alguma controvérsia, porque talvez de maneira acertada ele faz um apelo para que todo o inquérito do Master seja aberto, seja dado transparência ao inquérito do Master. E em seguida ele diz que isso deve ser feito se mirando no bom exemplo da operação Spoofing, conduzida pelo ministro Ricardo Lewandowski. Bem, primeira coisa que, por que não pedir transparência também para o inquérito do INSS?
1: Pois é.
0: Porque apenas do Master. Aí você pode argumentar, não, porque este inquérito do INSS, do Master que está provocando o confronto do Mendonça e do Alexandre de Moraes. Não é só isso. No INSS está a investigação também que diz respeito ao filho do presidente, a lobista Roberta Luxinger, e esta é uma das motivações da atuação do André Mendonça. E ao trazer a operação Spoofing, foi uma operação relatada pelo ex-ministro Ricardo Lewandowski, depois se tornaria ministro da Justiça, e se afastou já do Ministério da Justiça, e essa operação foi aquela que expôs as relações para lá de indevidas, eu chegaria a dizer que espúrias, entre um juiz e o procurador, que foram o juiz Sérgio Moro e o então procurador Deltan Dallagnol. Hoje, Sérgio Moro, senador, candidato ao governo do Paraná, Dallagnol tenta chegar ao Congresso Nacional pela segunda vez. Esta operação expôs os diálogos e a maneira como eles atuavam, digamos assim, em parceria, quando o inquérito judicial não deve instruir, o Ministério Público para seus fins. Só que, ao fazer isso, o presidente parece dar curso a sua, digamos, ao trauma da Lava Jato, quando não é mais isso que está em jogo, Tati? Eu acho que o pedido de transparência, ele é bem-vindo e ele deve ser valorizado pelo eleitor, mas há elementos aí que, digamos assim, desnecessários, que poluem essa manifestação do presidente, que estava sendo aguardado, eu diria, que há algum tempo. Ainda está por ser explicado por que é que no meio disso tudo, porque o que a gente ouviu, o que eu ouvi ontem à noite, antes dessa decisão do ministro, do presidente do Supremo, eu tinha ouvido que haveria ali em curso uma tentativa de se obter do Fachin uma decisão liminar de reintegração do Andrei, para que o Andrei, de volta ao cargo, pedisse demissão e o presidente o exonerasse, numa tentativa de baixar a labareda. Acontece que o prazo que o Fachin deu foi de 72 horas. Então,
1: extenso, Maria Cristina?
0: Bastante extenso.
1: Para a temperatura da crise, Parece desconectado ali,
0: Mas o Fachin, ele joga muito na letra da lei, Tati? Então, ele obedece muito ao rito legal das decisões, aos regimentos. Então, se o que está na norma são 72 horas, ele segue.
1: Ele cumpre
0: o que
1: a norma.
0: Na norma. Ele cumpre a norma. Agora, a questão é que parece que ele é o único que está cumprindo aí a norma e está sendo sucessivamente atropelado. Daí a gente concluir que haja uma combinação entre o Palácio do Planalto e o ministro Flávio Dino, eu acho que vai a alguma distância, eu não tenho elemento para isso. Mas o fato é que é uma decisão de hoje que complica ainda mais, porque questiona, digamos assim, a autoridade do presidente do Supremo na condução da busca de uma saída para essa crise e do outro lado, essa manifestação do presidente, que poderia ter sido um pouco mais simples, direta e sem misturar tanto as frequências.
2: Agora, Maria Cristina, por exemplo, hoje a sessão no Supremo já foi cancelada, era para começar às 2, foi cancelada. Não há uma data para essa discussão acontecer no plenário da casa. Vimos ontem que ex-ministros da corte se manifestaram pedindo uma solução. Hoje, quem abriu os jornais, os grandes jornais do país, viu entidades empresariais do manifesto chamado Manifesto à Nação Brasileira. Essas pressões interferem?
0: Eu acho que sim, eu acho que há uma demanda crescente para que as decisões... O manifesto empresarial pede uma sessão pública do plenário para discutir esse tema. Há um certo temor de que as decisões do Supremo sejam tomadas no escurinho do cinema, né, Fernando? Uma decisão que pecaria pela legitimidade num tribunal que já está agindo, digamos, ao arrepio dessa legitimidade. Então, é um apelo que é bem-vindo, embora eu acho que essa crise do Supremo, acho que leva não apenas o judiciário, mas eu acho que leva as instituições públicas e privadas do país como um todo a repensar a relação que tem estabelecido com o judiciário, né? Que relação o setor privado tem estabelecido com o judiciário na sua na busca da defesa de seus interesses? A gente tem observado, né, o caso Master é exemplar em relação a isso, a traficância de interesses privados no judiciário por parte de litigantes, né, privados que se valem de relações privilegiadas no judiciário para fazer valer suas decisões. Então, que esta crise traga uma maior transparência nessas relações do público-privado também seria bem-vindo. E se isso puder começar pela quebra de sigilo e por uma decisão pública de encaminhamento de uma saída para esse caso, também seria mais do que bem-vindo.
3: Maria Cristina Fernandes conversando com a Tatiana Vasconcelos e com Fernando Andrade. Pedro Pupulin tem mais informações sobre toda essa situação. É um tema nacional, mas que invade a corrida ao governo de São Paulo.
4: Os dois principais candidatos ao governo de São Paulo, Fernando Haddad, do PT, e o governador Tarcísio de Freitas, do Republicanos, se manifestaram nesta quarta-feira sobre a crise vivida pelo Supremo Tribunal Federal. A crise ganhou força a partir da decisão do ministro André Mendonça, relator do caso Master, de retirar o sigilo de um relatório da Polícia Federal que mostrava mensagens atribuídas ao ex-banqueiro Daniel Vorcaro, dirigidas a Alexandre de Moraes. O candidato petista defendeu o posicionamento do presidente Lula, que em mensagem em uma rede social nesta quarta-feira defendeu a quebra completa do sigilo das investigações relacionadas ao caso do Banco Master.
5: A melhor maneira que a gente pode fazer para enfrentar essa crise é isso, dar transparência total para os inquéritos, para que a população saiba em que pé estão as investigações e possa até o quadro formar juízo sobre o que imagina que é o melhor para o país, sobretudo no plano nacional, em que você vai estar decidindo quem vai ser o presidente da República.
4: Sobre o mesmo assunto, Tarcísio de Freitas afirmou que as decisões tomadas por ministros da corte em sentidos opostos sobre o comando da Polícia Federal dificultam a confiança da sociedade no Supremo.
6: Isso passa para a sociedade uma mensagem clara de insegurança jurídica. Então, chega um ponto, e o Supremo está sendo posto à prova agora, que você passa a ter dificuldade de confiar nas instituições. Qual é a credibilidade ou a segurança que o Supremo está passando para a sociedade? E essa é uma reflexão importante que a gente vai fazer, porque o guardião da Constituição não está conseguindo mostrar para as pessoas que tem capacidade de produzir segurança jurídica.
4: Os dois candidatos cumpriram agendas de campanha nesta quarta. Tarcísio visitou uma unidade do Armazém Solidário, programa da Prefeitura de São Paulo, que oferece alimentos mais baratos para pessoas inscritas no CadÚnico. Na ocasião, ele prometeu levar o modelo para outras regiões do estado em parceria com as prefeituras. Já o petista se reuniu com apoiadores e candidatos do PT na região do Alto Tietê, onde faria uma caminhada com apoiadores no centro de Mogi das Cruzes. O percurso, no entanto, foi cancelado em decorrência de uma forte chuva. Apesar da interrupção da caminhada, Haddad conversou com moradores e apoiadores e prometeu, entre outros pontos, rever o modelo de pedágios Free Flow implementados pela gestão Tarcísio e reabrir o pronto-socorro do município. Com a colaboração de Bruna Barbosa, de São Paulo, Pedro Pupulim.

0: 12h26 de São Paulo, nós vamos a Minas Gerais com Janaína Regiane. Tem informações sobre um caso de suspeita de erro médico.
1: A Justiça de Minas Gerais suspendeu por tempo indeterminado o exercício da medicina pelo cirurgião plástico Rodrigo Ribeiro Credídio. A decisão ocorre após denúncias de possíveis irregularidades em procedimentos realizados na clínica Credídio Cirurgia Plástica e Nutrologia, a qual ele é proprietário em Belo Horizonte. A liminar foi concedida pela 26ª Vara Cível de Belo Horizonte, a pedido da Defensoria Pública de Minas Gerais. Além de afastar o médico, a Justiça determinou que ele deixe a direção técnica da clínica. Um dos casos citados no processo é de uma paciente de 59 anos que morreu em abril de 2024, depois de ser submetida a 5 procedimentos de cirurgia plástica em uma mesma sessão. O filho dela, Gustavo Botelho, disse que ela teve complicações decorrentes dos procedimentos e morreu 2 meses depois. Para Gustavo, a decisão representa uma vitória para as famílias.
2: Nós recebemos a decisão de suspensão do exercício médico pelo Rodrigo Credídio como uma vitória. A vitória de uma batalha que nivela a discussão de possível culpa que até o momento estava 100% nas mãos das vítimas. A partir deste momento a gente acredita que o andamento de todas as ações em todas as instâncias será mais célere, justamente pelo interesse da parte contrária, da parte médica, em também esclarecer todos os fatos com a devida celeridade. E então, foi uma vitória de uma guerra que só vai terminar quando todos os processos tiverem o seu trânsito em julgado.
1: Após o caso da mãe de Gustavo, outras pacientes procuraram a Defensoria Pública e relataram complicações após procedimentos realizados pelo cirurgião. Elas relataram problemas como infecções graves e danos estéticos. Ainda segundo a determinação da Justiça, a clínica terá 15 dias para indicar um novo responsável técnico com registro do CRM, Conselho Regional de Medicina de Minas Gerais, e entregar à Justiça prontuários, termos de consentimento e outros registros clínicos de pacientes submetidas a cirurgias realizadas pelo médico entre 2019 e 2024. Em caso de descumprimento, a Justiça poderá determinar a busca e a apreensão dos documentos. Também, segundo a decisão, informações reunidas em inquéritos policiais e procedimentos do CRM apontam em análise inicial para possíveis falhas na realização e no acompanhamento das cirurgias. Entre os procedimentos estão a realização de múltiplos procedimentos de alta complexidade em uma única sessão, as informações fornecidas às pacientes antes das operações e o acompanhamento no período pós-operatório. De acordo com a Justiça, a decisão de suspensão das atividades do médico é liminar, ou seja, ainda não representa uma conclusão definitiva sobre as acusações. Em nota, a clínica informou que vai recorrer. A unidade afirma que a liminar foi concedida a partir de informações que teriam levado a Defensoria a uma interpretação equivocada dos fatos. Também sustenta que possui todas as licenças e alvará sanitário válido e que apresentou documentos que comprovariam a regularidade e a qualidade dos procedimentos realizados. A Polícia Civil de Minas Gerais informou que o inquérito continua em andamento. Segundo a corporação, médico, vítimas e testemunhas já foram ouvidos, alguns laudos foram concluídos e outras diligências ainda são realizadas para esclarecer os fatos e as circunstâncias dos casos investigados. A nossa equipe de reportagem procurou a defesa do cirurgião e aguarda retorno. De Belo Horizonte, Janaína Regiane.
0: 2h30 agora.
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0: Quinta-feira, 10 de setembro de 2026. O presidente do Supremo Tribunal Federal, Edson Fachin, marcou sessão no plenário para terça-feira para analisar o relatório da Polícia Federal que menciona o ministro Alexandre de Moraes nas investigações sobre o caso Master. A decisão faz parte de uma série de medidas adotadas por Fachin para organizar os conflitos entre os magistrados do STF. Ele também suspendeu todas as investigações de ministros do Supremo e determinou que esses casos sejam enviados primeiramente à presidência do tribunal. Um estudo mostrou que bebidas quentes triplicam o risco de câncer de esôfago. De acordo com os resultados, as pessoas devem deixar as xícaras de chá e café muito quentes esfriarem até que estejam em uma temperatura confortável. Ainda segundo o estudo, o consumo diário de 6 ou mais bebidas quentes foi associado a um aumento de 71% no risco de surgimento de células cancerígenas. A pesquisa foi publicada no Jornal Internacional do Câncer. O estudo se baseia na análise do consumo de bebidas quentes por quase 980 mil pessoas no Reino Unido. A Polícia Federal no Maranhão recebeu pedido para incluir os irmãos Agatha e Alan, desaparecidos há 8 meses, num alerta da Interpol. Agatha Isabelle, de 6 anos, e Alan Michael, de 4, foram vistos pela última vez em janeiro, numa comunidade quilombola. A mãe das crianças apresentou um pedido para que os nomes sejam incluídos na difusão amarela, que é um mecanismo utilizado pela Interpol para auxiliar na localização de pessoas desaparecidas, inclusive fora do país. No horário de Brasília, 2 horas e 32 minutos.
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0: Muito bem, 2 horas e 34 minutos, agora é o momento que a gente vai acionar o Leandro Gouveia, mas antes do panorama CBN, antes do Leandro, a gente vai abrir espaço para o Alexandre Schwartzman, conversando com Cássia Godoy.
3: Alex, hoje você nos traz um tema dos mais pertinentes. Nós estamos falando a todo momento sobre essa crise na mais alta corte do país. Hoje, inclusive, com mais um capítulo dessa crise, a decisão do ministro Flávio Dino derrubando uma decisão anterior de outro ministro, André Mendonça. E você nos conta, Alex, quais podem ser as implicações econômicas de uma crise como essa? Conta pra gente.
4: Ah, pois é, hoje começar aqui um relato pessoal. Ontem esgotaram os meus adjetivos para tratar dessa crise, confesso, assim. Ontem eu já não encontrava nada que pudesse adjetivar. Aí veio essa hoje, eu realmente, assim, acabou. Eu não tenho mais o que falar, assim, em termos de degradação que a gente tem visto. Mas a minha leitura disso, Cássio, assim, ele é... É sério, é um problema, obviamente, com complicações complicadas. Eu acho que é um sintoma, né, de uma degradação institucional muito profunda pela qual o país tem passado. E não é uma coisa de hoje, é um processo que, na verdade, vem de muito tempo. A gente é um país que não é muito afeito a regras, né? Vamos começar a colocar dessa forma. A gente já está consagrado na literatura, Sérgio Buarque de Holanda, Raimundo Fauro, falava da questão das dificuldades que a gente tem de impor um conjunto de regras que seja comum a todos, né? E, enfim, houve alguns esforços reformistas no passado aqui, a gente tenta mais ou menos colocar algumas regras só para verem elas serem de alguma maneira contornadas, né? Então, lembrar como a origem dessa crise, pelo menos da manifestação mais recente dessa crise, que é obviamente a questão do Banco Master, as ligações, o pessoal fala pouco republicanas, eu não acho que é pouco republicana não, ela é bem republicana desde que você adicione banana, né, no republicano aqui nesse caso. Essas ligações, quer dizer, mostram que a principal maneira que existe hoje de enriquecer no Brasil não é uma maneira que leva ao conjunto do bem comum, mas que é uma coisa que está muito estabelecida em economia, vem ali desde desde o Adam Smith, a ideia de cada um buscando, né, o lucro acaba fazendo com que o país prospere. Isso é verdade desde que você tenha um ambiente institucional em que essa busca pelo lucro se traduza, na verdade, numa luta concorrencial por aumento de produtividade, novos produtos, novos mercados, enfim, é assim que essas economias crescem. Estados Unidos pode não ser o menor exemplo disso hoje, no sentido de que tem bagunça lá, mas até recentemente era isso. Quem é que fica rico? É quem cria coisas novas, quem avança em inteligência artificial, quem cria o iPhone, quem criou o automóvel, enfim, tudo isso. No Brasil, e acho que esse é o ponto que eu queria trazer, na verdade, assim, quem fica rico é aquele que se aproxima do poder público. É uma briga, na verdade, para que o poder público acabe atuando como um árbitro e beneficiando um ou outro jogador, né? Não é um árbitro exatamente imparcial, pelo contrário, né? Tem uma briga, na verdade, é para ver quem é que consegue trazer o árbitro para si. E o que a gente está vendo hoje no Supremo Tribunal Federal, acho que é simplesmente mais uma instância desse fenômeno, né? De diferentes grupos tentando enriquecer e que vão cada um trazendo ali as suas peças para dentro do tabuleiro, mas o enriquecimento de um não se dá através do enriquecimento da sociedade como um todo. Ele tipicamente é tirar um roubamonte. Você tira de um e pega para outro. Eu acho que é isso. Essa crise no Supremo, na verdade, eu hesito em falar que é o cume, que é o pico dessa forma de enriquecimento, porque no Brasil a gente sempre descobre que tem alguma coisa a mais, né, que as pessoas vão tentar fazer nesse sentido, mas é isso, é uma briga basicamente para extrair dinheiro do resto da sociedade, tendo como árbitro o poder público. E o resultado dessa história toda é o seguinte: está todo mundo brigando para roubar o monte um do outro e ninguém está preocupado em inovar, ninguém está preocupado em fazer coisas novas, em criar produtos novos, em explorar novos mercados, enfim. E o resultado econômico dessa história toda é um país no qual o crescimento da produtividade tem sido pífio, né? Acabei de atualizar, a gente teve o número do PIB ali na semana passada. Quer dizer, o crescimento da produtividade por hora no Brasil, de 2012 para cá, foi de 0,2% ao ano. Vai tentar crescer com
3: apenas
4: isso.
3: Apenas 0,2% ao ano?
4: 0,2% ao ano. Se a gente pegar ali o produto por hora no ano completo de 2012, pegar o produto por hora nos 12 meses encerrados em junho de 2026, é isso, o produto por hora trabalhada no Brasil cresce 0,2%. E 0,2% eu estou sendo generoso, porque é um arredondamento de uma coisa um pouquinho menor do que 0,2%. Então, assim, como é que você vai crescer com um crescimento de produtividade, uma expansão de produtividade dessa ordem de magnitude? Veja, a população e idade de trabalhar entre crescimento populacional e envelhecimento está crescendo ali em torno de 1% ao ano. Põe, tem 1% a mais de gente para trabalhar cada ano, crescimento de produtividade 0,2, você não vai muito longe com isso, né? E a estagnação do Brasil, eu acho que é um reflexo desse processo todo. Obviamente não é a crise do STF que leva a isso, ela é só uma manifestação a mais desse modelo de crescimento, o modelo de enriquecimento, não é de crescimento, é um modelo de estagnação, mas um modelo de enriquecimento em que as pessoas basicamente tentam extrair renda do resto da sociedade para si. E é essa tristeza, você olha para isso, é para desanimar mesmo, não é para faltar adjetivo.
5: Em destaque no Panorama CBN, presidente do Supremo marca julgamento de Alexandre de Moraes no caso Master e assume inquérito das fake news. Edson Fachin mantém Andrei Rodrigues na Polícia Federal ao suspender decisões de André Mendonça e Flávio Dino. PF intima dono do BTG, presidente do Banco Central e Roberto Campos Neto para depor como testemunhas no caso Master. Mendonça homologa a delação de operador financeiro do caso Dark Horse. Carlo Ancelotti convoca 8 estreantes para a seleção brasileira e média de idade cai para 24 anos. Olá para você que está aqui comigo, eu sou o Leandro Gouveia e essa é a segunda edição do podcast Panorama CBN de quarta-feira, 9 de setembro de 2026. Em menos de meia hora eu te conto as principais notícias do dia. Você pisca e tudo já mudou em Brasília. No fim da tarde dessa quarta-feira, o presidente do Supremo Tribunal Federal, Edson Fachin, adotou uma série de medidas para tentar conter a crise na corte. O ministro retirou o ministro Alexandre de Moraes da relatoria do inquérito das fake news, aberto em 2019, e assumiu as investigações. Todos os atos e decisões praticados por Moraes ao longo desses 7 anos continuam válidos. Só as ações penais que já têm denúncia recebida pela Justiça vão continuar com Moraes. Em outra frente, Fachin determinou a suspensão imediata de todo e qualquer procedimento que envolva investigações contra ministros do tribunal. A medida paralisa a tramitação do processo relatado pelo ministro André Mendonça contra Moraes, envolvendo as conversas com o banqueiro Daniel Vorcaro. A Procuradoria-Geral da República tinha pedido a anulação do pedido de apuração com a justificativa de que a coleta de elementos contra um ministro precisa de aviso prévio à presidência da Corte e análise do plenário do Supremo. Fachin convocou então uma sessão extraordinária do plenário para a próxima terça-feira, dia 15, às 10 horas da manhã, para analisar o processo que reúne o relatório da PF sobre Alexandre de Moraes. Ainda não há uma data marcada para julgar o despacho de Moraes que questiona a conduta de André Mendonça, pelo menos até o momento em que eu gravo o podcast. O presidente do Supremo determinou que qualquer novo procedimento sobre possíveis apurações contra integrantes do tribunal tem que passar antes pela presidência da corte. Fachin declarou que as decisões buscam evitar o risco de comandos conflitantes e tumulto processual dentro da corte. E teve mais. Edson Fachin também decidiu manter Andrei Rodrigues no cargo de diretor da Polícia Federal. No começo dessa quarta-feira, o ministro Flávio Dino determinou a volta imediata de Andrei Rodrigues ao comando da PF e de Leandro Almada da Costa à chefia da Diretoria de Inteligência Policial, suspendendo a decisão do dia anterior do ministro André Mendonça, que tinha mandado paralisar a produção de relatórios de inteligência da PF. Mendonça tinha alegado que a cúpula da corporação fez monitoramento ilegal contra ele próprio e contra o advogado-geral da União, Jorge Messias. E aí, ao analisar um recurso apresentado por Andrei Rodrigues, o ministro Flávio Dino avaliou que a saída do diretor prejudica investigações urgentes que estão sob a responsabilidade dele no STF, entre elas a apuração sobre o uso de emendas parlamentares federais para empresas suspeitas de financiarem a produção do filme Dark Horse, sobre o ex-presidente Jair Bolsonaro. Dino destacou que tirar o comando da Polícia Federal atrasa a análise das provas e afeta a organização das equipes, o que na prática acaba favorecendo os alvos das investigações. Na ordem enviada ao presidente da República, que é responsável por cumprir a medida, Flávio Dino garantiu o retorno total das funções dos oficiais e determinou que os delegados fiquem protegidos de novas punições motivadas pelo cumprimento de ordens da Justiça. Nessa decisão ainda, o ministro Flávio Dino fez duras críticas à ordem de afastamento emitida por André Mendonça. Disse que divergências pessoais não justificam decisões em causa própria para paralisar os trabalhos da corporação. Lembrou que a paralisação imposta por Mendonça atinge centenas de apurações cruciais, como o caso da morte de Marielle Franco e esquemas de venda de decisões judiciais. Apontou ainda que o próprio André Mendonça foi alvo de notícias recentes por causa de uma reunião privada com o empresário Daniel Vorcaro, em dependência de uma empresa privada, o que exigiria mais moderação da magistratura, segundo Flávio Dino. Ele ainda criticou a decisão de Mendonça por ter sido feita a pedido do Partido Novo. Dino diz que houve falta de legitimidade legal no processo penal. Ele alegou que o partido tem candidatura própria à presidência da República e disse ser inadequada à solicitação feita durante a corrida eleitoral. O ministro reforçou que o tema sobre os relatórios deve ser analisado pelo conjunto dos ministros do STF, como defendeu Gilmar Mendes no dia anterior, e observou também que a conduta do diretor-geral da Polícia Federal se restringiu ao cumprimento de ordens vindas do ministro Alexandre de Moraes. Aí, depois da decisão de Flávio Dino, o presidente do Supremo, Edson Fachin, cancelou a sessão do plenário que estava marcada para essa quarta. E o cancelamento de uma sessão de julgamentos é bem atípico. O jornal O Globo levantou que a primeira vez que isso aconteceu foi em 1891, por falta de ministros na sessão. E o segundo cancelamento só veio acontecer 112 anos depois, em 2003, também pela ausência do número mínimo de ministros. Fachin, então, passou o dia chamando cada um dos pivôs da crise para conversas individuais. Ele se reuniu com Flávio Dino, pela manhã conversou por telefone com André Mendonça, que manifestou contrariedade à decisão do colega, e Fachin também se reuniu com Alexandre de Moraes. Aí, no fim da tarde, Fachin decidiu suspender as ordens escritas pelos dois ministros, André Mendonça e Flávio Dino, o que, na prática, então, mantém André Rodrigues no cargo de diretor-geral da corporação. Fachin afirmou que o choque entre os despachos dos colegas criou um conflito grave. Por isso, o ministro declarou que a presidência do tribunal é a única autoridade competente para conduzir o caso a partir de agora. Fachin também intimou o diretor da Polícia Federal a prestar informações formais em até 48 horas. A permanência definitiva dele no cargo vai ser avaliada por Fachin depois de receber essas explicações. O ministro manteve ainda o prazo de 72 horas para que o ministro André Mendonça apresente esclarecimentos à presidência da corte, tempo que termina já na próxima sexta-feira. Para justificar a medida, Fachin registrou que a decisão de sustar atos de outros integrantes do tribunal é algo muito raro, só que destacou que os comandos contraditórios dados em um intervalo de 24 horas colocaram em risco a integridade da Suprema Corte e a ordem pública. Os candidatos à presidência da República usaram as redes sociais e eventos de campanha para comentar esse novo capítulo da crise no Supremo, ainda antes da última decisão de Fachin. O presidente Lula, candidato à reeleição pelo PT, defendeu nas redes sociais a quebra completa do sigilo de todos os envolvidos no caso Master. Ele classificou o episódio como o maior crime financeiro da história do país e cobrou mais transparência em vez de vazamentos seletivos durante a disputa eleitoral. O senador Flávio Bolsonaro, do PL, cumpriu agenda em Juiz de Fora, cidade em que o pai dele, Jair Bolsonaro, levou uma facada em 2018 durante a campanha. O senador criticou Flávio Dino, afirmando que o ministro age para defender o governo e interferir na eleição. Ele disse que a decisão é uma canetada ao arrepio da Constituição. Augusto Cury, do Avante, evitou comentar diretamente a decisão de Flávio Dino, mas disse estar muito triste com os recentes episódios envolvendo o STF. Defendeu maior prestação de contas por parte das autoridades públicas e avaliou que a crise tem contribuído para o desgaste da imagem da corte perante a sociedade. O candidato Renan Santos, do Partido Missão, chamou a situação do STF de insana e disse em vídeo que não existe mais república. Ronaldo Caiado, do PSD, criticou o que chamou de ditadura da toga, chamou Flávio Dino de imperador e afirmou que o ministro passou de todos os limites. Romeu Zema, do Novo, acusou a justiça de agir para proteger o próprio sistema. O partido dele foi o autor do pedido de afastamento dos delegados. Em agenda de campanha em Brasília, Zema classificou a medida de Dino como uma aberração jurídica e cobrou uma intervenção do presidente da corte, ministro Edson Fachin. E a Polícia Federal intimou o presidente do Banco Central, Gabriel Galípolo, e o ex-presidente do BC, Roberto Campos Neto, para prestarem depoimento no caso Master. A informação foi revelada pelo jornal O Estado de São Paulo. Também vão depor o dono do BTG Pactual, André Esteves, e o diretor de fiscalização do Banco Central, Ailton Aquino. Os quatro vão dar explicações na condição de testemunhas e têm obrigação de falar a verdade. Os nomes foram citados no depoimento do ex-diretor do Banco Central, Paulo Sérgio Souza, que é investigado por suspeita de receber propina do banqueiro Daniel Vorcaro para favorecer o banco. O ex-diretor nega as irregularidades. Como o inquérito vai ser concluído em breve, a PF cumpre a praxe de ouvir todos os citados antes de elaborar a lista final de indiciados. Em depoimento, Daniel Vorcaro disse que o ex-servidor não favoreceu o Master, mas ele admitiu que fez um agrado ao ex-diretor ao apoiar uma viagem da família dele à Disney, nos Estados Unidos. Paulo Sérgio Souza disse que relatou supostas irregularidades do Master a Galípolo e a Ailton Aquino. Ele também declarou que, no fim de 2024, o BTG comunicou ter descoberto uma fraude bilionária no banco em uma reunião com Campos Neto. E o ministro André Mendonça homologou nessa quarta-feira a delação premiada do operador financeiro Antônio Carlos Freixo Júnior, conhecido como Mineiro, sobre o caso Dark Horse. A decisão valida o acordo que ele fechou com a Procuradoria-Geral da República nas investigações do caso Master. Como a jornalista Malu Gaspar, do Globo e da CBN, revelou na terça, Mineiro confirmou à PGR ter feito 7 transferências para o fundo Ravengate, nos Estados Unidos, totalizando 12,3 milhões de dólares, cerca de 69 milhões de reais na época. O fundo é gerido por Paulo Calisto, advogado do ex-deputado Eduardo Bolsonaro. E a Polícia Federal investiga se o dinheiro financiou o filme Dark Horse ou se custeou a ida de Eduardo para o Texas. Além dos repasses, Mineiro relatou entregas de dinheiro vivo em malas. E a CBN deu sequência à série de sabatinas com os candidatos ao governo do Rio de Janeiro, em parceria com os jornais O Globo, Extra e Valor Econômico. O segundo entrevistado foi William Siri, do PSOL. Na pesquisa Quest, divulgada na terça-feira, o candidato apareceu em queda, de 3 para 1% das intenções de voto. Siri atribuiu o resultado à falta de estrutura financeira da campanha e disse que o apoio do presidente Lula a Eduardo Paes, do PSD, confunde os eleitores do campo progressista.
6: É uma luta de Davi contra esses Golias, que tem estrutura, que tem gente na rua, é uma máquina colossal. A cada esquina você vê uma bandeirinha do PL, do Eduardo Paes, do PSD, que nós temos que derrotar a extrema-direita, né? E aí acaba que há uma confusão entre o PSOL e o PT, aqui mesmo, né, do campo progressista.
5: A sabatina está disponível no site, no YouTube da CBN, para você que é do Rio ouvir todas as propostas. Nos próximos dias, os convidados serão os candidatos Antony Garotinho, do Republicanos, e Eduardo Paes, do PSD. Notícias do Oriente Médio. O Conselho de Governadores da Agência Internacional de Energia Atômica, que é um órgão da ONU, que fiscaliza o setor nuclear, aprovou uma resolução que encaminha o Irã ao Conselho de Segurança das Nações Unidas. É a primeira vez em 20 anos que isso acontece. O grupo de 35 países tomou a decisão porque o governo iraniano descumpriu obrigações do Tratado de Não Proliferação Nuclear, do qual é signatário. O Irã criticou a medida e disse que a resolução é política e tendenciosa. Na batalha naval, o Irã informou que atacou 10 navios perto do Estreito de Hormuz em resposta ao afundamento de 5 petroleiros iranianos pelos Estados Unidos. É a maior onda de ataques recíprocos contra a navegação marítima desde o início da guerra, que já dura mais de 6 meses. O governo iraniano também declarou que lançou mísseis balísticos contra uma base usada por forças americanas na Jordânia. Os confrontos aumentaram logo depois de um dia de combates intensos entre a Arábia Saudita e os rebeldes Houthis do Iêmen, que são aliados do Irã. Com o aumento da tensão no Oriente Médio, o petróleo passou de 100 dólares pela primeira vez desde julho. No momento em que eu gravo, o barril do tipo Brent sobe quase 4%, negociado a 101 dólares. Por causa da alta do petróleo, que já chega a 40% desde julho, o governo ampliou o subsídio para a gasolina de 44 centavos para 63 centavos por litro. Além disso, vai haver uma redução de 19 centavos por litro de etanol. O presidente Lula ainda assinou uma medida provisória para conceder uma subvenção de mais R$1 por litro de diesel. Hoje, o subsídio para o diesel já está em R$1,12. A subvenção à gasolina se encerrava nessa quarta-feira e, no lugar, o governo aplicou uma desoneração de imposto que vai ser ainda maior que a subvenção, que é o pagamento direto aos produtores e importadores, que é o modelo que vinha sendo adotado. E mesmo com a alta das ações da Petrobras, acompanhando a valorização do petróleo, o principal índice da Bolsa de Valores de São Paulo caiu 0,93% aos 185.629 pontos. O dólar comercial subiu 0,51%, cotado a R$ 5,11. O euro vale R$ 5,94, com alta de 0,57%. Falando agora de tecnologia, a Apple apresentou nessa quarta-feira o primeiro celular dobrável da empresa. O anúncio marcou a estreia do novo presidente executivo da marca, John Ternus, de 50 anos, que assumiu o comando depois de 15 anos de Tim Cook na liderança. Nos Estados Unidos, o novo aparelho vai custar a partir de $1.999, $2.000. No Brasil, os preços começam em R$ 22.000 e chegam a quase R$ 31.000 na versão mais avançada. A pré-venda começa no dia 16 de outubro e as entregas partem do dia 23. O modelo traz algumas novidades curiosas. Esse é o primeiro iPhone a funcionar com a caneta que antes era só usada no iPad. E não tem espaço para chip físico de operadora. Funciona só com chip virtual. No futebol, o técnico Carlo Ancelotti anunciou a primeira convocação da seleção brasileira masculina para o novo ciclo rumo à Copa do Mundo de 2030. A lista traz 8 estreantes e reduz em 5 anos a média de idade do grupo, que caiu para 24 anos. As novidades são os goleiros Pedro Morisco, do Coritiba, e Otávio, do Cruzeiro, os zagueiros Arthur Dias, do Atlético Paranaense, e Jair Cunha, do Nottingham Forest, os laterais Mateuzinho, do Corinthians, e Mauro Júnior, do PSV. E os meio-campistas Breno Bidon, do Corinthians, e Gabriel Bontempo, do Santos. Entre os goleiros, além desses que eu anunciei, foi chamado também Hugo Souza, do Corinthians. Na defesa estão Douglas Santos, do Zenit, Gabriel Magalhães, do Arsenal, Marquinhos, do PSG, Vitor Reis, do Manchester City, e Wesley, da Roma. No meio-campo foram convocados Andrei Santos, do Manchester United, Bruno Guimarães, do Arsenal, Danilo Santos, do Botafogo, e Douglas Luiz, da Juventus. No ataque, a lista tem Endrick, do Real Madrid, Estevão, do Chelsea, João Pedro, também do Chelsea, Pedro, do Flamengo, Rafinha, do Barcelona, Rayan, do Bournemouth, Samuel Lino, do Flamengo, e Vini Júnior, do Real Madrid. 10 atletas convocados atuam no futebol brasileiro, e o Corinthians é o clube nacional com mais representantes, com 3 nomes. O grupo vai disputar uma série de 3 amistosos fora de casa. O Brasil enfrenta a Austrália nos dias 25 e 29 de setembro e depois vai até a cidade de Calcutá para encarar a Índia no dia 3 de outubro, pela primeira vez na história. Em novembro, a seleção volta a jogar na Ásia para amistosos contra o Japão e Singapura. Antes da última notícia, eu convido você a mandar mensagem para o Panorama. Meu e-mail é leandro.gouveia@cbn.com.br. No Instagram é só procurar por Lê Reis Gouveia. Não esquece de escrever seu nome e a cidade de onde você está ouvindo. A Laís disse assim no Spotify: sou de Manaus, Amazonas, e para quem não sabe, aqui está um caos. Estamos sofrendo com o calor intenso, problema de falta de água e energia. Agora começou a época das queimadas e hoje, 9 de setembro, já amanheceu com a cidade encoberta de fumaça e péssima qualidade do ar. Anos atrás, diz ela, eu imaginava um futuro com carros voadores e robôs inteligentes e hoje em dia só imagino caos e seca em uma cidade cercada da maior bacia hidrográfica do mundo e da maior floresta tropical. Esse é o paradoxo. Que tristeza, hein, Laís? Espero que as coisas melhorem por aí no Amazonas. Dias atrás, o ouvinte Irã Barreto mandou mensagem dizendo que conheceu o Panorama quando entrou na faculdade de jornalismo e agora escuta todos os dias, indica aos amigos, mas ele não tinha mandado de onde ele ouvia. E aí ele escreveu depois: dizendo que é de Itabuna, no sul da Bahia, mas hoje mora em Barueri, na Grande São Paulo. Muito obrigado, viu, Irã, pela companhia. 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E eu vou terminar falando de cinema, porque a Academia Brasileira de Cinema definiu os 6 filmes que disputam uma vaga para representar o Brasil no Oscar do ano que vem, na categoria de melhor filme internacional. Para entrar nessa lista, os filmes precisam estrear nos cinemas entre 1º de outubro do ano passado e 30 de setembro desse ano, ficando em cartaz por pelo menos 7 dias seguidos. Entre os selecionados está o longa 100 dias, do diretor Carlos Saldanha, estrelado pelo ator Felipe Bragança. Esse filme adapta a história do navegador Amir Klink na travessia sozinho a remo pelo Atlântico Sul e vai chegar aos cinemas no dia 29 de outubro. Outro indicado é o documentário A Fabulosa Máquina do Tempo, da diretora Elisa Capai, gravado no sertão do Piauí. A produção mostra meninas que criam uma máquina imaginária para reescrever a história das famílias. Esse longa estreou no Festival de Berlim e segue em cartaz em salas selecionadas. Também está na disputa A Natureza das Coisas Invisíveis, dirigido por Rafaela Camelo. O drama sobre a amizade de duas meninas no hospital rendeu à cineasta o troféu Grande Otelo de melhor direção de estreia. Essa obra estreou em novembro do ano passado e está disponível na Netflix. A lista traz ainda Feito Pipa, do diretor Alan Deberton, com os atores Yuri Gomes, Teca Pereira e Lázaro Ramos. O filme venceu o Urso de Cristal no Festival de Berlim e vai entrar em cartaz no dia 5 de novembro. Outro concorrente é Nosso Segredo, com direção de Grace Passot e consultoria da escritora Ana Maria Gonçalves, da Academia Brasileira de Letras. Foi vencedor do Festival de Gramado, retrata uma família negra que lida com o luto e também já está nos cinemas. Por fim, o filme Vicentina Pede Desculpas, do diretor Gabriel Martins, que também dirigiu Marte 1, acompanha uma mãe vivida pela atriz Rejane Faria, tentando retratação com famílias afetadas por um acidente causado pelo filho. A estreia nos cinemas vai ser no dia 5 de novembro e no catálogo da Netflix no dia 20 também de novembro. A comissão da Academia vai se reunir então de novo na próxima quarta-feira, dia 16, para anunciar o filme brasileiro escolhido para tentar uma vaga no Oscar. E assim vamos terminando esta edição do Panorama. A produção e o roteiro foram feitos por mim, Leandro Gouveia, e a edição e a sonorização por Daniel Mesquita, o Dom. A próxima edição do Panorama chega às plataformas por volta das 7 da manhã com Bianca Santos e eu volto na sequência. Até lá! 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

0: quinta-feira, 10 de setembro de 2026. A OAB do Distrito Federal abriu um procedimento disciplinar contra a mulher, os filhos e a cunhada do ministro do Supremo, Alexandre de Moraes. As punições podem incluir multa, censura e até exclusão da inscrição dos advogados. A família é sócia do escritório Bart e Bart, que firmou um contrato de 131 milhões de reais com o Banco Master. O escritório afirma que as questões já foram arquivadas pela PGR e critica o uso do caso em contexto eleitoral. A OAB também abriu procedimento contra o advogado Ciro Soares, que intermediou uma reunião entre Daniel Vorcaro e o ministro André Mendonça, relator do inquérito do Master. Os Correios suspenderam o contrato com a Safe Consig, empresa que gerenciava empréstimos consignados dos funcionários da estatal. A decisão foi anunciada em meio às ações da Polícia Federal, que investiga se a lobista Roberta Luxinger, amiga do empresário Lulinha, filho do presidente Lula, intermediou o negócio entre a empresa de tecnologia e a estatal. Os Correios dizem não ter conhecimento de irregularidades relacionadas ao contrato. A Polícia Civil do Paraná deflagrou uma operação contra um grupo especializado em furto de gados. De acordo com as investigações, desde 2019, os criminosos furtaram mais de 2 mil animais, causando um prejuízo estimado em 10 milhões de reais. No total, os agentes cumpriram 17 mandados de prisão e 47 mandados de busca e apreensão em 16 cidades do estado.
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3: Muito bem, aqui no CBN Madrugada, espaço para a Carol Moran, também a Débora Freitas, conversaram com o professor de Direito Constitucional, Emílio Peluso Meyer.
4: Professor, essa decisão, essas decisões, né, tomadas pelo ministro Edson Fachin, foi... demorou para que ele tomasse essas decisões e elas são realmente o caminho para que essa crise seja, se encaminhe para o fim?
5: Na perspectiva das análises que a gente vinha fazendo ao longo do dia de ontem e de hoje, né, a decisão do ministro Fachin parecia que estava, de fato, demorando demais, né? Mas eu creio que talvez o ministro estivesse tentando encontrar um momento mais apropriado ou não se deixar levar pelo calor das disputas que estavam ocorrendo e tomar uma decisão que pudesse, de fato, envolver todos os aspectos mais relevantes dessa controvérsia, que é imensa, né? Na verdade, ela envolve qual decisão deve prevalecer, né, de um determinado ministro relator no Supremo, se essa decisão poderia se sobrepor, né, decisão, por exemplo, do ministro Flávio Dino, se ela poderia se sobrepor à decisão do ministro André Mendonça, chancelada pela turma, que é um órgão colegiado. E acho que, ao final, o ministro Edson Fachin conseguiu tomar uma decisão que foi uma decisão, sim, importante num momento, sim, que era um momento que correspondia ao que seria necessário para aplacar um pouco da crise, né? Dificilmente a gente vai ter uma decisão que se oponha a essa decisão tomada pelo ministro, já que se trata de uma decisão tomada no que se chama de suspensão de liminar, que é um procedimento específico que já havia sido protocolado ontem pela Advocacia Geral da União, E nesse procedimento, então, ele já procura circunstanciar a suspensão da decisão do ministro

0: diretor-geral da Polícia Federal, o Andrei Rodrigues. Mas a origem do problema é uma troca ali de acusações entre ministros, de um lado, suspeitas em relação ao ministro Alexandre de Moraes por suas relações ali com Daniel Vorkari com o Banco Master, e de outro, suspeitas em relação ao ministro André Mendonça por um possível abuso de autoridade ou por beneficiar grupos políticos em investigações importantes, INSS e caso do Banco Master. Como é que ficam essas duas suspeitas sobre dois ministros da corte? Essa decisão do ministro Fachin não ataca a origem da crise, né?
1: Não ataca, Carolina, e talvez não devesse atacar de fato, né? Essa é uma questão que diz respeito a uma tentativa do ministro, como presidente da corte, de preservar a institucionalidade da corte. A gente tinha um conflito claro estabelecido entre os ministros André Mendonça e Alexandre de Moraes, e a esse conflito se somou a participação também do ministro Flávio Dino. O ministro, como presidente, isso ele destaca em uma das suas decisões, né, que ele cumpre uma função regimental prevista no artigo 13 do Regimento Interno do Supremo, de preservar não só a ordem do tribunal, mas a incolumidade no funcionamento da própria corte. E essa incolumidade, esse funcionamento estava sendo, de certa forma, assim, comprometido por essas decisões contraditórias. O que ele está tentando fazer é, de fato, deixar que o plenário resolva essas questões. Ele, nessas decisões, ele destaca para o dia 15 de setembro, né, às 10 horas da manhã, a ocorrência, então, de uma sessão plenária para discutir apenas aquela petição relativa a uma das questões que tem sido levantadas, que é a condução do próprio inquérito pelo ministro André Mendonça. Mas, ao longo de toda a decisão, ele expõe que há critérios do que a gente chama no direito de conexão e continência, que vão juntar todas essas questões e que vão acabar trazendo também para julgamento, eu imagino, né, na próxima sessão plenária, alguns dos outros pontos que envolvem justamente a condução do inquérito pelo ministro André Mendonça e as eventuais acusações e a necessidade de investigação em relação à própria relação do ministro Alexandre de Moraes com Daniel Vorkari.
2: Isso vai ser analisado, sim, professor, no plenário de terça-feira que vem, esse processo, esse relatório que tem as mensagens de Daniel Vorkari e o ministro Alexandre de Moraes, ele vai ser analisado. A gente lembra que o sigilo foi retirado desse processo pelo ministro André Mendonça. Se esse relatório, esse processo for aceito, isso significaria imediatamente uma investigação aberta contra Alexandre de Moraes?
1: O que vai acontecer é o Supremo decidir de fato se aqueles elementos que aparecem naquela discussão, que é uma petição específica, a petição 16662, a gente até se confunde em relação a todos os procedimentos que foram aparecendo de ontem para hoje, mas nessa petição específica a discussão é sobre se há elementos básicos ali que possam fazer com que seja necessária a condução de uma investigação pelo Supremo Tribunal Federal. E aí o plenário precisa discutir, olha, é possível, sim, há indícios de autoria e materialidade, a gente pode abrir de fato uma investigação, como será feita a condução dessa supervisão judicial da investigação que ainda terá lugar, né? A Polícia Federal vai conduzir essa investigação sob supervisão de qual ministro, vai haver um sorteio e de que forma isso vai acontecer. Isso tudo precisa ser resolvido, é a primeira coisa que precisa ser resolvida, até por uma ordem, vamos colocar assim, de antiguidade, foi a primeira questão que foi levantada desde o início, né, justamente pelo ministro André Mendonça, e deve ser boa parte do que vai ocupar a discussão na próxima semana, na sessão plenária do Supremo Tribunal Federal, né? Há uma discussão paralela a essa, que é aquela levantada pelo Procurador-Geral da República, de uma suposta nulidade do feito conduzido pelo ministro André Mendonça no que concerne a essa questão relativa ao ministro Alexandre de Moraes, e tenho ideia de que, de fato, essa discussão vai acontecer também no plenário do Supremo.
0: Agora, professor, se de fato a gente tiver uma investigação aí contra um ou dois ministros do Supremo Tribunal Federal, né, algo sem precedentes, o que aconteceria na prática? Enquanto as investigações estão em andamento, os ministros continuariam atuando normalmente? Tem previsão de algum tipo de suspensão? Como é que isso se dá na prática?
1: Eu imagino que a gente teria como consequência o afastamento do ministro investigado para questões que seriam relativas àquele processo em específico, né? Não há uma determinação clara no sentido de um afastamento geral da atuação do ministro, né? A não ser que a corte decida que essa é um ponto central para que a condução da investigação possa acontecer de forma

0: mais efetiva e ela possa estabelecer, por uma decisão de cautela do plenário, né, que o ministro deixe de cumprir suas funções até que as investigações tenham fim, né? Eu imagino que a gente tenha nessas circunstâncias uma dimensão e um efeito político do que possa vir a acontecer, como você bem colocou, Carolina. Seria a primeira vez que isso teria lugar no Supremo Tribunal Federal. Eu imagino que a gente possa ter outros desdobramentos, como eventual discussão sobre se o ministro permanecer seria como ministro do Supremo, sobre se ele eventualmente deveria renunciar. Não é o que a gente espera em relação ao ministro Alexandre de Moraes, pela posição contundente com que ele exerce a sua função jurisdicional, mas essas questões ainda vão ser objeto de decisão por parte do plenário.
1: Professor, eu fiquei com uma dúvida em relação à retirada dos sigilos, né? Então, queria pedir só para o senhor explicar novamente. E tem uma crítica em relação a vazamentos seletivos. O que justificaria a retirada ampla do sigilo de tudo que envolve o Banco Master? E quem poderia fazer isso? Só o ministro André Mendonça ou isso poderia ser levado para o pleno? Ou o ministro Edson Fachin poderia tomar essa decisão?
0: A princípio, essa decisão caberia de fato, sim, ao ministro André Mendonça, né? Eu sou da posição que, na verdade, diante do momento extremamente sensível com o qual nós estamos nos deparando, que é o momento pré-eleições, é que, na verdade, esse sigilo deveria ter sido resguardado desde o início, né? A gente está envolvido e a questão toda se iniciou justamente quando ele levantou o sigilo para colocar o problema em relação diretamente ao ministro Alexandre de Moraes. A gente sempre sabe que o princípio republicano, que a transparência no exercício das funções públicas é o que a gente tem que prezar, o padrão tem que ser justamente nesse sentido, mas a gente sabe que a gente está num momento que é um momento, sim, importante, que é um momento delicado. A corte ainda pode decidir sobre essa questão, mas, de fato, quem conduz e supervisiona o inquérito aqui nesse caso é o ministro André Mendonça. Mas eu imagino que também a corte, também o plenário do Supremo, vá querer debater essa questão em meio ao que vai se discutir no dia 15 de setembro, né? O que a gente tem que pensar que talvez, né, seja um ponto que a gente deva ter como melhor, né? A gente está chegando, talvez, aí, a alguma solução para a questão quando a gente está vendo que a presidência está dizendo: olha, quem resolve isso, ou quem vai ter que resolver essa principal questão inicial, é o plenário, né? E como deveria ser, talvez, em grande parte das questões que têm que ser resolvidas por um tribunal e não apenas por um ministro, né?
1: Mas aí, professor, enfim, sobre a sua posição em relação a isso, né? Porque ao tirar o sigilo, a sociedade teve acesso, ao suspender o sigilo de parte das ações, a sociedade teve acesso a uma situação muito grave, que é uma troca de mensagens entre um ministro do STF e um banqueiro envolvido numa série de problemas, né? De crimes. É, inclusive, uma pessoa que está presa antes dele ser preso, mas, enfim, em situações nada republicanas. Já que foi retirado o sigilo desta parte do processo, por que não retirar do restante do processo para que a sociedade, então, tenha acesso a tudo que envolve o caso Master?
0: É uma posição possível, mas basta pensar, Débora, no impacto do poder econômico desenvolvido pela pessoa que está sendo a principal acusada em relação a isso, né? Ela conseguiu, de fato, atingir quase que a gama da a esfera política de uma forma geral, ou qualquer políticos e pessoas, né, deputados, senadores, ou pessoas envolvidas com vários flancos da esfera política. Ela conseguiu atingir e chegar também em ministros do próprio Supremo Tribunal Federal, né? Então, há outros pontos sensíveis que são pontos que devem ser discutidos sobre a necessidade ou não de abertura do sigilo, né? Eu não acho que uma investigação funcione da melhor forma possível, que direitos sejam devidamente preservados, se a gente pura e simplesmente botar como regra geral de que, olha, tudo tem que acontecer de forma aberta, de forma pública, em relação a todos os aspectos da investigação. Nesse ponto, eu acho que tem que se pensar, sim, na segurança daquilo que está sendo discutido e investigado, e aí, sim, depois de um determinado momento em que se puder apurar devidamente o que seja necessário nesse processo, a gente possa, sim, pensar em levantar o sigilo.
2: Espaço para o assunto internacional aqui no CBN Madrugada. Ariel Palacios conversando com Fernando Andrade e com a Tatiana Vasconcelos.
3: Que alívio falar do país dos outros agora com você, Ariel do céu. Vamos lá. Vamos falar da Colômbia, o presidente de la Espriella. Espriella?
4: Espriella.
3: Espriella. Aí, em Buenos Aires, é espriecha.
4: Adalberto, então.
3: Adalberto. Ah, tá bom. O presidente Adalberto anunciou o fim da suspensão do porte de arma na Colômbia. Queria entender melhor essa decisão e, sobretudo, os impactos dela, né, Ariel?
4: Pois é uma nova guinada na política de segurança da Colômbia, Tatiana, porque mais ou menos 700 mil pessoas possuem autorização para portar armas, elas poderão voltar a circular armados. O decreto não é que libera a venda ou o porte indiscriminado, ele derruba a suspensão geral vigente desde 2015, uma suspensão que durou 11 anos e que consistia na proibição do porte de armas em público, ou seja, as pessoas podiam ter a posse de armas. Uma coisa era a posse, outra coisa é o porte, né? Podiam ter a posse de armas em suas casas ou dentro de suas lojas, mas não podiam retirá-las ali, ou seja, não podiam ficar circulando armados. De La Espriella argumenta que a proibição deixava indefeso aquilo que ele chama, abre aspas, cidadãos de bem, fecha aspas, enquanto que os criminosos, segundo ele, abre aspas, permaneciam armados até os dentes, fecha aspas. O presidente colombiano, que é da direita radical, afirma que 99,9% dos crimes com armas são cometidos na Colômbia com armamento ilegal. Só que De La Espriella não explicou de onde que ele tirou essa estatística, essa porcentagem. Continuam existindo os exames médicos, antecedentes, treinamentos e demais exigências para obter o porte de armas. E essa decisão é muito polêmica se a gente levar em conta o contexto da história da Colômbia, porque depois de 7 décadas de violência política, né, nos anos 50, a década dos anos 50, chamada de la violência, dessa forma, sem nenhuma outra expressão, tanto é que foi a violência política, atentados contra políticos, bom, e depois, nos anos 60, já quando começou a guerrilha marxista, depois vieram os paramilitares de direita, o narcotráfico e massacres sucessivos de civis, vários governos tentaram reduzir de lá para cá a circulação de armas entre os civis colombianos. A suspensão em 2015 começou com o presidente Juan Manuel Santos, que era de direita e foi mantido tanto pelo direitista também Iván Duque, quanto pelo esquerdista Gustavo Petro, ou seja, foi um raro consenso entre três governos tão diferentes do ponto de vista ideológico, mas que concordavam que era necessário impedir que as armas estivessem circulando por aí livremente, me refiro às legalizadas, não é? Bom, em 2025, a Colômbia registrou 14.780 homicídios, que foi o maior número da última década. De La Espriella, nesse contexto, rompe esse consenso que havia até agora de impedir essa circulação de armas. Segundo ele e seus aliados, um cidadão armado supostamente teria condições de enfrentar criminosos. Para os críticos, o governo colombiano corre o risco de transformar discussões de trânsito, brigas familiares ou conflitos banais em episódios letais, porque as pessoas vão estar armadas, não é? E ainda há o temor de roubo e desvio de armas ilegais por organizações criminosas. Então, isso tudo gera uma polêmica adicional. Ao permitir que os cidadãos possam portar armas para supostamente se proteger, o Estado estaria admitindo implicitamente e não consegue protegê-los, não é? Mas gente armada também tornará mais complexo o trabalho policial de diferenciar rapidamente quem está portando arma legalmente e quem está armado ilegalmente. Tatiana e Fernando.
5: Perfeito. Agora, Ariel, o que Donald Trump está aprontando de novo com relação à matéria cartográfica? Quer mudar o que agora? Qual país é o...
4: Mais uma vez, países, são botemos vários. No plural, porque agora já é uma overdose, né? Ele decidiu redesenhar novamente a geografia, a cartografia, a toponímia das Américas, né? Com mais atribuições incorporadas à presidência dos Estados Unidos, né? Eu teria que criar o departamento de toponímia. Né? Em sua rede Truth Social publicou um mapa no qual México, Canadá, Groenlândia, Islândia agora também, Cuba, Haiti, República Dominicana, os dominicanos não estavam no radar até agora, agora sim, e parte da América Central aparecem cobertos pela bandeira americana. Nenhuma explicação, apenas as palavras Estados Unidos da América. E na cartografia trumpiana, as fronteiras parece que são apenas meras sugestões. Então, o Golfo do México aparece como Golfo da América, que é a denominação adotada oficialmente por seu governo. A presidente mexicana, Claudia Sheinbaum, não achou graça nenhuma, com toda a razão, e disse que, abre aspas, o México não é nem será colônia nem protetorado de nenhum país estrangeiro, fecha aspas. E lembrou que seu país é livre, independente e soberano. E esse timing, mais uma vez, de Trump, torna a provocação mais complexa ainda, porque setembro é o mês patriótico mexicano por excelência, porque o nacionalismo à flor de pele, não é porque celebram a independência, e eles celebram a independência com toda a pompa no dia 16 de setembro, não é? E este mapa que Trump postou é mais um capítulo desta ofensiva digital do presidente americano, porque dias atrás ele sugeriu mudar o nome do estado do Novo México para Nova América. Curiosamente, o território foi mexicano até meados do século XIX e chamava-se Santa Fé de Nuevo México. Trump, então, parece que está disposto, não é, a fazer esse rebranding, digamos assim, geográfico. E em outra postagem, ele surgiu como super-herói Lanterna Verde, erguendo uma barreira contra imigrantes. A Casa Branca celebrou a queda da migração nos últimos tempos com a seguinte mensagem, abre aspas, fronteiras fechadas, deportações em massa, é assim que deveria ser, fecha aspas. Então, o que a gente está vendo também é que a presidência americana está adquirindo elementos de histórias em quadrinhos, né? Além de tudo isso, né? Bom, recordando que no caso do México, se isso irrita Canadá, se irrita Cuba, Haiti, no caso do México, só preciso destacar que há uma questão muito mais forte, porque no século XIX o México perdeu 55% do seu território para os Estados Unidos. Fernando Zatiana.
3: Na Argentina, Ariel, uma coisa que parece cinema, né? Um quadro que foi roubado por... Cinema, eu quero dizer, obra de ficção, né? Um quadro roubado por nazistas durante a Segunda Guerra reapareceu na Argentina. Explica melhor essa história.
4: Bom, tem até um filme de George Clooney, né? Monument Man, né? Que fala do resgate das obras de arte resgatadas das mãos dos nazistas, né? Bom, o fato é que quase 90 anos depois de ter sido saqueada pelos nazistas, uma pintura encontrada por acaso na Argentina será devolvida aos herdeiros de seu antigo proprietário. A justiça na Argentina determinou a restituição do Retrato de uma Dama, esse é o nome do quadro, uma obra do italiano Giacomo Ceruti, à família do galerista judeu Jacques Goldsticker. Goldsticker possuía uma coleção de mais de 1.100 obras, Tatiana, isso em Amsterdã, e que foi saqueada essa coleção pelo regime nazista durante a Segunda Guerra. Goldsticker morreu em 1940 quando fugia da invasão alemã na Holanda. O quadro acabou nas mãos de Friedrich Kalken, integrante da SS, colaborador do marechal Hermann Göring, que era o chefe da aviação alemã, né, e que também estava envolvido no saque econômico dos territórios ocupados. Depois da guerra, o quadro ficou com Göring. Nos últimos dias da guerra, Kalken roubou o que já era um ladrão, o Göring, e fugiu com esse quadro para a Suíça, depois para o Brasil, passou pelo Brasil brevemente e finalmente se instalou na Argentina e faleceu neste país em 1978, sem ter sido julgado.
3: O foi perdoado, né, pintura, Ariel? Porque é ladrão que rouba ladrão.
4: O velho ditado, né? Mas no caso de um nazista, enfim. Não, exatamente. Outro dia eu conto outra história de quando o Göring, sim, foi enganado por um falsificador de quadros. Mas isso, se quiserem, na semana que vem eu conto, como uma suíte, uma continuação dessa daqui. Bom, um jornalista holandês, essa história do quadro sempre ficou ali pendente na Holanda, e um jornalista holandês que investigava, fazia anos e anos a questão, e que estava investigando a filha de Kalken em Mar del Plata, né? Ele veio para a Argentina, porque o ano passado foram os 80 anos do fim da Segunda Guerra, foram fazer matérias especiais, viu que a casa da família estava à venda, né? Bateu na porta primeiro para ver se a filha de Kalken atendia a porta. Nada. Aí ele olhou para ele, tem um cartaz de vende-se. Vou ligar para a imobiliária para ver como é que eu faço para entrar em contato com ela, né? Aí, quando ele abriu o anúncio da imobiliária, viu fotos da casa à venda. E na sala, viu o quadro desaparecido há 8 décadas que estava lá pendurado. Os caras nem se tocaram que estavam expondo ali, né, a foto de um quadro roubado. Bom, primeiro, a filha do nazista e o marido dela, ou seja, o genro do nazista, que já havia falecido, alegaram que eram proprietários ilegítimos da obra, depois sumiram com o quadro, aí entregaram o quadro finalmente e renunciaram a qualquer espécie de direito sobre ela, evitando um julgamento. Vai ser restituída então a Mahai von Sacher, a nora do Goldsticker, que há décadas procurava não só esse quadro, mas toda a coleção, e os herdeiros querem exibir esse quadro temporariamente em um museu de Buenos Aires para mostrar às pessoas o gigantesco saque artístico promovido pelo nazismo. E, por enquanto, está ali sob custódia da Suprema Corte Argentina.
5: Perfeito.
2: Muito bem, a gente acompanhou aí o Ariel Palacios conversando com a Tatiana Vasconcelos, também com o Fernando Andrade. São 3:30. Você, ouvinte CBN, pode participar conosco aqui via e-mail, via Instagram, via WhatsApp também. Pelo aplicativo você acompanha a nossa programação aqui no YouTube. Galera trocando ideias e conversando no nosso chat e acompanhando também as imagens do estúdio aqui da CBN.
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0: quinta-feira, 10 de setembro de 2026. O ministro Alexandre de Moraes reconheceu a validade de provas colhidas durante as investigações que apuravam se uma médica antecipou mortes na UTI geral do Hospital Evangélico de Curitiba. Os casos aconteceram entre 2006 e 2013. As provas haviam sido consideradas ilegais em 2025, após decisão do STJ. Segundo a denúncia do Ministério Público do Paraná, a médica reduzia o oxigênio e usava medicamentos para paralisar a respiração dos pacientes. O objetivo seria liberar leitos para outros pacientes. Agora o caso deve ser julgado pelo conjunto dos ministros do STF. Não há prazo para que isso aconteça. A ANAC divulgou o edital de repactuação do contrato de concessão do Aeroporto Internacional de Brasília. O documento prevê a venda de 100% do capital social do terminal. Hoje, 51% das ações pertencem à atual administradora do aeroporto, a Inframérica, e 49% à Infraero. Estão previstos novos investimentos de aproximadamente R$1,2 bilhão no aeroporto brasiliense ao longo da nova concessão, que vai até 2037. A sessão pública do leilão está prevista para 17 de dezembro. O jogador do Newell's Old Boys, da Argentina, foi preso por porte de arma na cidade de Rosário. Segundo o jornal Olé, Pablo Altamirano, de 21 anos, foi abordado por policiais dentro do próprio carro após uma denúncia feita por uma mulher que estava no local. Nos profissionais do Newell's há 2 anos, Altamirano disputou 5 partidas pela equipe principal do clube argentino. No horário de Brasília, 13h34.
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3: Três horas e 35 minutos. Bom dia a você conosco aqui no CBN Madrugada. Agora é hora do Dr. Luiz Fernando Correia.
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4: Dr. Luiz Fernando traz informações sobre o uso de estatina depois dos 70 anos.
5: É isso, Milton. Muita gente sempre se perguntou, mas será que eu preciso fazer prevenção de gordura no sangue alterada numa pessoa de 70 anos que não tem doença cardiovascular? Porque a gente já faz esse tipo de controle nos mais jovens. Isso sempre ficou uma dúvida porque os idosos já têm geralmente o que a gente chama de polifarmácia, ou seja, eles já tomam uma série de medicamentos para outras coisas. Então, sempre ficou essa dúvida, os geriatras não tendem a fazer esse tipo de tratamento porque, justamente para evitar mais um medicamento nessa polifarmácia. Esse trabalho foi apresentado no sábado, Milton, no Congresso Europeu de Cardiologia e mostrou o seguinte: um estudo chamado STERI, com mais de 10 mil participantes, todos eles acima de 70 anos, a idade média de 74 anos e meio, mostrou o seguinte: fazer prevenção primária com controle de colesterol e dislipidemias em geral, com o uso de estatinas, diminui em 23% o risco de morte, AVC, infarto e, enfim, problemas que a gente chama de cardiovasculares mais graves. Então, isso mostra que mesmo nos idosos, a prevenção cardiovascular primária com controle de dislipidemia com estatina é efetiva, Milton.
4: Muito obrigado, doutor Luiz Fernando.
3: 3:37, continuamos na área da saúde. Matheus Leite tem informações aí sobre mais casos de sarampo em São Paulo.
6: Mais dois casos de sarampo foram confirmados em São Paulo nesta quarta-feira. A Secretaria Estadual da Saúde informou que as duas infecções notificadas em agosto foram em crianças menores de 2 anos na capital. Com isso, o total de casos da doença em 2026 chega a 30. 27 na capital, 2 em São Bernardo do Campo, no ABC Paulista, e 1 em Guarulhos, na região metropolitana de São Paulo. Em 22 episódios, os pacientes não tinham registro de vacinação contra o sarampo ou apresentavam esquema vacinal incompleto. As três cidades tiveram uma estratégia ampliada de imunização para pessoas de 6 meses a 59 anos, durante todo o mês de agosto. Segundo a Prefeitura da capital paulista, foram aplicadas 2 milhões e 100 mil doses durante a campanha. A faixa etária de 5 a 9 anos concentrou o maior número de aplicações. Mesmo com o encerramento das ações, a vacinação de rotina contra o sarampo continua nas unidades básicas de saúde. Conforme o calendário, crianças devem tomar a primeira dose aos 12 meses e a segunda aos 15 meses. Pessoas de 15 meses a 29 anos devem ter 2 doses registradas, com intervalo mínimo de 30 dias entre elas. Quem tem de 30 a 59 anos deve ter pelo menos 1 dose da vacina contra o sarampo. Trabalhadores da saúde devem ter 2 doses, independentemente da idade. A chamada dose zero da vacina tríplice viral continua sendo aplicada em crianças de 6 meses a 11 meses e 29 dias, que moram nos municípios de São Paulo, Guarulhos e São Bernardo. Ela também pode ser indicada para crianças dessa faixa etária que tiveram contato com pessoas com suspeita ou confirmação de sarampo, conforme a avaliação das equipes de vigilância. A dose zero não substitui as previstas no calendário. Mesmo que seja vacinada antes de completar 1 ano, a criança deverá receber normalmente a primeira dose aos 12 meses e a segunda aos 15 meses. De São Paulo, Matheus Leite.
3: 3:39, agora Milton Jung, Cássia Godoy, convidados.
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4: Hoje, na série 50 Debates para o Brasil, nós discutiremos o ensino religioso nas escolas públicas. A Constituição determina que a disciplina seja oferecida no ensino fundamental e deixa a matrícula a critério das famílias. O ensino religioso deve se tornar obrigatório para contribuir com a formação ética e cultural dos estudantes? Ou a escola pública deve tratar as religiões apenas pelos aspectos históricos e culturais, sem ensinar princípios de uma fé? Para discutir o tema, nós convidamos a Decir Poser, coordenador-geral do Fórum Nacional Permanente do Ensino Religioso, e Cláudio Acostin, especialista em políticas públicas e educação. A Decir Poser, muito obrigado pela sua gentileza de estar conosco aqui no Jornal da CBN e ter aceitado o nosso convite. Bom dia.
7: Bom dia Milton, bom dia Cássia, Cláudia. É um prazer muito grande estar aí, todos os radiovintes também da CBN.
4: Cláudio Acostin, muito obrigado pela sua gentileza de ter aceitado participar desse debate. Bom dia.
8: Bom dia Milton, bom dia Cássia, bom dia Decir, um prazer falar com vocês.
4: E para lembrar todos aqui, os nossos ouvintes também, conforme combinamos previamente, serão feitas 2 perguntas a cada um de vocês, pela Cássia, por mim. E vocês têm mais ou menos 2 minutos, cerca de 2 minutos para as respostas. E começo com você, Decir. Decir, o que o ensino religioso oferece ao estudante que não poderia ser trabalhado por disciplinas como história, filosofia e educação para a cidadania?
7: Muito bem, Milton. Obrigado pela pergunta. É interessante destacar, né, primeiramente, que do ponto de vista antropológico, né, todas as culturas e povos, né, produziram, né, conhecimentos a partir de experiências relacionadas a essa dimensão que transcende a materialidade, né? Que é a transcendência, enfim, né, a questão de Deus, das divindades nas diferentes culturas. Ou seja, nós temos um leque de conhecimentos, né? E esses conhecimentos influenciam na formação das subjetividades das pessoas, bem como na organização das sociedades, né? E a religião tem, nesse ponto, uma contribuição, né? Portanto, é um conhecimento que precisa estar disponível na escola também para um conhecimento como produção da humanidade. A questão justamente enquanto escola pública, né? Precisamos trabalhar a diversidade cultural, religiosa, para que o estudante compreenda esse universo complexo, né, de culturas, de conhecimentos, de saberes, experiências, porque isso implica na convivência, né, na vida cidadã, portanto, no respeito à diversidade de crenças e assim por diante. E, portanto, não podemos educar para a segregação, né, do ponto de vista da religião, mas para a integração, para a convivialidade. Então, a escola precisa se preocupar nesse entendimento, né, de formar cidadãos capacitados para fazer a leitura de mundo e agirem, né, eticamente, obviamente, respeitando essa pluralidade, essa diversidade. Então, passa muito pela educação, de fato, para além da confessionalidade. Por isso hoje, né, o FONAPER, né, trabalha nessa perspectiva há mais de 30 anos de se preocupar com as redes públicas, de oferecer esse componente, como está previsto na Constituição, mas, claro, respeitando a matrícula facultativa, mas numa perspectiva de estudo das religiões, sob o ponto de vista das ciências da religião, então, para que, de fato, se respeite a laicidade, né, do Estado, mas se contribua também com a formação integral do sujeito.
4: Aí me permite, então, ouvir agora a Cláudia Costinha a propósito desse tema, e eu pergunto a você, Cláudia Costinha, se retirar o ensino religioso da formação escolar não reduziria essa oportunidade dos alunos conhecerem diferentes crenças e aprenderem também a conviver com essa diversidade?
8: Bom, Milton, em primeiro lugar, eu acho que a Base Nacional Comum Curricular, que é o nosso, digamos assim, pré-currículo nacional, de onde advém os currículos estaduais, municipais e escolares, ela estabeleceu, a meu ver, de maneira correta, que o ensino religioso deve ser facultativo e não confessional, como o Adecir até apontou, não confessional. O não confessional quer dizer não há que se ensinar catolicismo, umbanda, protestantismo ou evangélico, como se chama mais recentemente, religiões evangélicas, doutrinando para essa visão religiosa, e sim ter uma visão mais cultural, mais e não negando a ciência da religião. Então, fica proibido fazer proselitismo religioso nas escolas públicas. Naturalmente, uma escola particular que os pais escolheram aquela escola é uma questão diferente, mas nas escolas públicas não pode haver proselitismo de nenhuma religião ou crença, e numa abordagem de entender o eu, o outro, o nós, entender as múltiplas comunidades que se organizam a partir de visões culturais e religiosas. Eu acho isso positivo. O que me preocupa, e eu vou ser muito franca, o Brasil tem uma jabuticaba, só 4 horas de aula no ensino fundamental. Nenhum país com bom sistema tem menos de 7. E nós vamos colocando uma série de disciplinas. Edgar Morin já falava do excesso de fragmentação dos saberes. Esse ensino poderia estar em outras disciplinas, em história, em sociologia, em outras visões, mas optou-se por ter uma disciplina de ensino religioso. No momento que se optou, enfrentamos um problema que poderia ser um problema, que seria uma visão mais doutrinária. Acho que chegamos num ponto positivo. Não deve ser obrigatória e não deve ser confessional. Devemos caminhar mais rápido para tempo integral, para não ter tantas disciplinas exprimidas num tempo tão curto.
9: Quero ouvir de vocês dois o seguinte: como fazer na prática com que esse conhecimento sobre as religiões seja promovido sem determinadas crenças serem privilegiadas e outras crenças que são minorizadas na nossa sociedade serem escamoteadas? Começando por você, Ademir. Ou Adecir, perdão.
7: Então, acho que a Cláudia já sinalizou também, né, esse aspecto. Que a BNCC sinaliza e traz, né, como uma diretriz curricular. Então, nós temos, e eu tenho minha formação em ciência da religião, tenho trabalhado como professor de educação básica e formação de professores também nesta área, e basicamente, se nós olharmos, né, as habilidades previstas no currículo, nós vamos identificar inúmeros conhecimentos específicos que justamente trazem essa abordagem mais universal, né, da dimensão da espiritualidade humana, né, que envolve desde a questão da diversidade de práticas, de ritos e mitos, né, como isso impacta, né, no dia a dia, né, na formação da consciência dos sujeitos, das crianças, né, e estudantes, para que de fato eles reconheçam, porque a religião ela acaba sendo, por vezes, uma bandeira que se usa muito do ponto de vista emotivo e não racional, e isso facilmente pode impactar em atitudes de discriminação, de preconceito. Portanto, o ensino religioso, ele precisa, né, na escola pública, trazer essa diversidade religiosa, como apontei primeiro, que traz justamente as religiões minoritárias quanto aquelas majoritárias. Portanto, por isso que o Estado precisa garantir, através da laicidade, né, que todos, de fato, os que optam, né, ter o componente, né, a disciplina, terem uma visão geral de todas as matrizes culturais, as indígenas, afro-brasileiras, asiáticas, as semitas, enfim, né? Então, esta visão mais ampla, e aí implica, claro, por ser um componente, ele tem um objeto, tem objetivos, né? Tem uma didática, enfim, assim como os demais componentes, né, que precisam ter esse tratamento e esses pressupostos, né, pedagógicos.
9: Cláudia Costin, com a atual estrutura que nós temos e inclusive com o número de horas-aula que você mencionou, é possível fazer isso, trazer essa diversidade do conhecimento sobre as religiões sem privilegiar grupos específicos?
8: Olha, o processo de ensino-aprendizagem, Cássia, é um processo humano. Quer dizer, se eu não formar bem o professor para uma abordagem como a Adecir descreveu, nós corremos um risco, sim, de preconceitos, vieses que o ser humano traz consigo, de preconceito contra essa religião ou aquela religião, preconceitos étnico-raciais que também se manifestam nesse processo, aparecerem com força. Então, como em qualquer outra disciplina, mas talvez até mais nessa, nós temos que formar o professor para uma visão de enxergar o outro com respeito, de entender que não são só os meus símbolos, os meus mitos, os meus dogmas que são importantes, eu como portador ou portadora de uma religião, mas o do outro também deve ser respeitado. E é assim que o aluno aprende a fugir dessa horrorosa polarização que nós estamos vivendo em todos os campos de saber e atuação humana. Quer dizer, aprender a viver juntos, né, que está inclusive na Agenda 2030 da Unesco, a ideia de eu aprender a respeitar o meu colega e até admirar aquilo que não é o meu. É muito rico. Então, eu repito, se nós tivéssemos uma carga horária mais importante para um processo de ensino, aprendizagem que ensine a pensar e a desenvolver atitudes e valores nas pessoas, a gente ganharia muito com esses conteúdos sendo ensinados por professores formados para essa prática e não só para o ensino da sua religião específica.
4: Cláudia Costin, Adesir Poser, muito obrigado pela gentileza de vocês trazerem alguns dos argumentos sobre este tema do ensino religioso na sala de aula, para que as pessoas possam, a partir desse conhecimento de vocês, também desenvolver o seu pensamento crítico sobre este tema que nós escolhemos botar aqui nesta série de 50 temas para o Brasil. Muito obrigado pela participação de vocês e muito obrigado a você que está conosco aqui, lembrando sempre que esse debate em seguida fica à sua disposição lá no canal da CBN no YouTube, para que você possa compartilhar, conversar sobre esse assunto e pesquisar também sobre este tema para ampliar ainda mais o conhecimento.
3: Milton Jung e Cássia Godoy conosco aqui no CBN Madrugada. Já já a previsão do tempo para todo o Brasil e também os principais destaques do dia. Agora é o Michel Coforado conversando com Fernando Andrade e Tatiana Vasconcelos.
10: Meu, Michel hoje vai falar sobre turismo no supermercado. Eu não entendi nada, mas é o quê? Chegar numa cidade de outro país e se enfiar no supermercado?
11: Parece. Ah, você nunca fez isso, não?
10: Já, claro. Só não sabia que tinha esse nome, que tinham instituído isso.
12: É uma
10: e tal.
12: Delícia.
11: Não, é um fenômeno isso agora. Fernando fez isso agora na última viagem?
12: Muito, muito.
11: Ah, então. Eu pra amo. Economizar e também
10: amo ver
11: é
10: os produtinhos, é. Amo comprar coisa pra fazer em casa. E aí, ou aquele coisinha presente. Pra montar uns sanduichinhos e comer na rua.
12: Não, até o presentinho. Compra no mercado, coisas diferentes.
10: Em vez de passar no Duty Free e gastar uma fortuna naquele vinho, vai no supermercado que vai ser bem mais barato.
12: Conta mais, Michel.
11: Então, o que parecia só uma coisa de cada um de nós, né, que é estrelado a um ao outro, tem se mostrado como um fenômeno social, que é esse negócio que a gente vai chamar aí de turismo de supermercado. Alguns outros especialistas de turismo de prateleira, que é esse hábito agora, quando a gente vai para um outro país ou vai para uma outra cidade, os turistas correm primeiro, logo quando chegam nesse destino, em busca do supermercado mais próximo para saber como é que é. Pode parecer besteira, mas não é não, porque revela aqui algo muito interessante sobre as transformações do mundo, mas também sobre as mudanças, ou a ideia como a gente pensa sobre o que é viagem. Primeiro ponto aqui interessante é quem já viajou para fora sabe que o supermercado mais próximo pode ser uma saída para economizar, porque o frigobar do hotel é muito mais caro. Se você ficar algum tempo viajando vários dias, comendo só em restaurante, você vai consumir todo o seu orçamento. Mas o mercado ele tem mais do que uma perspectiva econômica em jogo. O que essa matéria mostra é que uma pesquisa feita com 14 países, 14 mil pessoas em 14 países, mostrou que 77% dos turistas, quando chegam no lugar, já caçam o supermercado. E que razões são essas? A primeira delas é uma mudança interessante no perfil de viagem ou no perfil de turista. Quando a gente olha para as outras gerações ou para a maneira como a gente viajava no passado, a ideia da viagem como um grande momento onde você ia para poder jacar, né, gastar todo o dinheiro que você tinha e que você não tinha, foi ficando para trás. Por conta da mudança na forma como a gente viaja, mas também pelas dificuldades financeiras que nos atravessam de uma forma geral, né? Então, se for para viajar para viver como rei, a chance da gente viajar fica muito pequenininha. Então, as pessoas viajam com um orçamento menor do que elas faziam no passado. E também, quando elas viajam, vem crescendo o tipo de hospedagem dessas por aplicativo, ou hospedagem em casa temporária, que é diferente de você ficar num hotel. Aí o supermercado assume uma posição importante. Essa coisa é fácil da gente entender. Agora, o mais interessante é que a ida ao supermercado coloca os turistas em dois lugares muito distintos. O primeiro deles é que quando a gente vai para o mercado, a gente entende que o supermercado é classificado em cada cidade, em cada país, de um jeito diferente da nossa cidade natal. Então, as prateleiras são organizadas de outro modo. Os corredores do supermercado, se ele for grande, também são organizados de outro modo. Isso revela a forma como uma determinada cultura ou uma determinada cidade pensa a vida e pensa as coisas mais básicas do dia a dia. Então, quando você vai para o mercado para tentar comprar uma coisinha, você não está só dando conta das suas necessidades lá, de encher a geladeira para economizar, mas você está usando aquilo como uma porta de entrada para entender como aquele país se comporta. Eu posso citar um exemplo aqui fácil. Eu morei muito tempo no Canadá E no Canadá era comum que tivesse junto três produtos que eu não estava muito acostumado. É, que era cerveja, fralda para bebê e ração de cachorro.
12: Peraí, como assim?
10: É. Na mesma sessão do supermercado?
11: No mesmo corredor. Certo. No mesmo corredor.
12: Tinha um porquê.
11: E aí?
10: Claro.
11: Por quê? Porque quando... Qual era o ciclo básico de um jovem ou de uma jovem canadense? Você começa solteiro e aí você bebe cerveja pra caramba. Depois você compra um cachorro e aí a ração do cachorro ficava sempre próxima à cerveja. E aí depois é, o caminho natural naquela sociedade era as crianças aparecerem. E aí os bebês chegarem. Então, quando o pai saía de casa para ir ao mercado, ele ia comprar a cerveja dele, ele já lembrava do cachorro, já lembrava da criança. Pronto. Então, a lógica de conexão era distinta. Ou, por exemplo, vocês lembram aí, há 5, 6 anos atrás, quando a gente viveu aquele ciclo pandêmico duríssimo, né? Onde todo dia parecia igual a todos os dias?
10: Sim.
11: É, os mercados também se transformaram. Ah, você lembra que as bebidas saíram daquele corredor lá no cantinho de bebida alcoólica e foram para a porta do supermercado? Eles fizeram isso porque as pessoas estavam bebendo muito mais e achando que podia beber todo dia. Então, o mercado reflete a cultura. Toda vez que você vai lá, você está aprendendo um pouquinho como aquela sociedade pensa. Então, baita oportunidade, assim, para além do ponto turístico, do guia turístico que você contratou, vai no mercado que você vai entender para caramba do destino para onde você está indo.
10: Adorei.
11: Agora, rapidinho, tem um outro fator aqui que eu acho legal também. É que é no ponto de venda que a gente vai descobrindo quem a gente é. Quando você tá ali de frente para a prateleira e você escolhe, sei lá, chega nos Estados Unidos, sei lá, tem 30 tipos de massa de tomate com orégano, sem orégano, com um pedaço de tomate, sem pedaço de tomate. E você fica naquela dúvida, olhando para cada uma daquelas embalagens, você vai pensando que tipo de massa de tomate você gosta. E é nessa reflexão que a gente vai identificando que tipo de gente a gente é também. Então, supermercado não é bobeira não, tá? A gente aprende sobre a cultura e aprende sobre a gente mesmo, além de economizar.
10: Na Finlândia, então, virou até ponto turístico mesmo, né?
11: É, virou.
10: Que
11: virou.
10: Loucura
11: e
10: isso.
11: Também nos, é, e também quando a gente olha para o consumo de turistas brasileiros, sobretudo no sul dos Estados Unidos, ali na Flórida, já era, né? Quem aliás, aqui nunca foi, sei lá, para Orlando e aí para ir na Disney, lá levar o filho na Disney e passou no supermercado para comprar uma blusinha, calça, sapato mais barato. Já era ponto turístico, né?
10: No supermercado, né? Estados Unidos também em farmácia, né? Que vende de tudo. Só falta vender. Enfim, na época só faltava, não sei, hoje talvez já venda. É. Só faltava vender cigarro dentro da farmácia.
11: É. E no Japão é papelaria. Papelaria é um baita ponto para você conhecer a cultura japonesa e descobrir coisas que você jamais imaginou.
12: Olha só.
11: Então, a lojinha vai com cartão de crédito preso dentro da carteira, amarrado com 25 chaves. É, mas vai lá só para ver que vale a pena.
12: Olha só, nosso ouvinte fazendo turismo de supermercado neste momento, o William. O William, ele é... Tá fazendo turismo de supermercado agora. Ele está no Recife, mas é de Minas Gerais. E agora está lá experimentando marcas regionais no supermercado, ouvindo a gente pelo aplicativo.
11: Claro. Se não for no supermercado, não dá para saber se o bolo de rolo que você gosta é de goiabada ou de doce de leite.
12: É.
11: Tem que ir lá e escolher que marca que você prefere. E olha que maravilha.
10: E isso não importa se você sai de São Paulo e vai até Pernambuco, ou se você sai de São Paulo e vai até Miami, vai até Istambul, né?
12: Ou até o caso do nosso ouvinte Hector, ele mora entre França, Luxemburgo e Bélgica.
10: Ah.
12: Tá ouvindo a gente também.
11: Chique.
12: Ele fala assim, é incrível visitar os mercados de cada país e perceber as diferenças. Na França, em Luxemburgo, a variedade de vinhos, de queijos, é muito maior, mais prazerosa do que na Alemanha. Aqui, conta ele, tudo é mais prático, mais objetivo e às vezes é até sem vida. Meio murcho, assim.
11: Não é verdade,
12: mas
11: a gente tem que concordar.
12: Os hábitos da cultura de lá.
10: Dependendo do país, você pode provar coisas que você não come aqui, em geral, ou não bebe aqui. Pode, como o Michel disse, além de conhecer um pouco da cultura local, pode provar a cultura local, né? Não só porque a gente conhece, tipos de vinhos. Não, sei lá, comidas mesmo, diferentonas e tudo.
12: Muito bom.
10: Tá bom.
12: Legal, acho que todo mundo já praticou, mas ninguém sabia que tinha um nome, né?
10: Eu tô pensando agora, qual foi o último lugar, o supermercado que eu entrei em São Paulo? Eu não entro no supermercado. Mas eu acho que foi em Recife, acho que sim, acho que foi lá. E foi lá que eu achei que o bolo de rolo de goiabada é melhor do que o de doce de leite, viu, Michel?
11: Então, viu? Tô te falando. É maravilhoso isso. Então, ó, não é só por economia, não. Economiza e ainda vira uma escola, né? Você aprende sobre você e sobre os outros.
10: Muito legal.
3: Quem tem de bolo de rolo é o HD, né? O Henrique Dias, né? O Henrique Dias, nosso operador que antecede Ricardo Garcia aqui na programação da CBN. Bom dia, que chega do Gaston Esteban Farias Drogue, direto de Araçatuba, no interior de São Paulo, participando aqui via e-mail. Entrou no site cbn.com.br, clicou lá no Fale com Âncora. Também o Júnior de Fortaleza, cadeira cativa na audiência. E muito obrigado ao Newton Pereira de Sorocaba. Obrigado, meu caro, pela sua mensagem e pela companhia. Quem já está por aqui é Matheus de Souza.
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0: quarta-feira, 10 de setembro de 2026. O presidente do Supremo Tribunal Federal, Edson Fachin, deu 48 horas para que o diretor-geral da Polícia Federal, Andrei Rodrigues, preste informações à corte. Depois desse prazo, Fachin decidirá sobre a permanência de Andrei no cargo. A medida foi anunciada em uma decisão que suspendeu determinações dos ministros André Mendonça e Flávio Dino. Na terça-feira, Mendonça determinou o afastamento preventivo de Andrei Rodrigues. A decisão também impôs a abertura imediata de procedimentos investigatórios criminais para apurar as circunstâncias da produção de relatórios de inteligência. A Petrobras anunciou que deixará de aplicar um desconto de 44 centavos por litro de gasolina tipo A vendido às distribuidoras e fará um ajuste de 19 centavos no preço do combustível. As mudanças passam a valer hoje. Segundo a companhia, o efeito não deve chegar às bombas por causa da redução de 63 centavos por litro nas alíquotas de PIS/PASEP e COFINS anunciada pelo governo federal. Gasolina A é pura e vendida pelas refinarias às distribuidoras. Após a adição do etanol anidro, ela se transforma na gasolina C vendida nos postos. O secretário de Estado dos Estados Unidos, Marco Rubio, anunciou que Washington vai intensificar a guerra ao narcotráfico no Equador. Ele descreveu as facções como exércitos com grande poder de fogo. Rubio se reuniu com o presidente equatoriano, Daniel Noboa, em uma nova etapa de uma viagem pela América Latina que começou na Colômbia e vai terminar no Peru. Os três países que têm governos de direita alinhados ao Donald Trump são peças-chave no mercado de cocaína consumida nos Estados Unidos, na Europa e na Ásia. No horário de Brasília, 4 e 4.
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2: 4 e 5, bom dia você conosco aqui no CBN Madrugada com Ricardo Garcia na mesa de som. Vamos até às 5 e agora Josélia Pegorim traz para a gente a previsão do tempo para esta quinta-feira.
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3: E nesta quinta-feira teremos condições para pancadas de chuva em quase todo o Brasil. O sol forte e o tempo seco devem predominar no leste do Pará, no Tocantins e também no interior da região nordeste do Brasil. Há possibilidade de algumas pancadas de chuva no sul da Bahia, nas áreas litorâneas entre o Rio Grande do Norte e Alagoas. E no norte do Brasil até podem ocorrer pancadas de chuva moderadas a fortes em Roraima, no Amazonas, Rondônia. Também teremos condições para chuva de moderada a forte intensidade a partir da tarde no estado de Mato Grosso, no Distrito Federal, região do estado de Goiás, no centro-oeste e norte de Minas Gerais, no Espírito Santo também. Mas no centro-sul do Brasil, a situação é de alerta para uma situação de tempo severo. Isso significa chuvas muito volumosas em pouco tempo, risco de queda de granizo, até de grandes tamanhos, ventania que pode superar os 90 km por hora, e até mesmo o risco de ocorrência de microexplosão e de tornados. Esse risco de microexplosão e tornado, nesta quinta-feira, está sendo considerado para o extremo sul de Mato Grosso do Sul, para o oeste e norte do Paraná e também para áreas do extremo sul de São Paulo, próximas ao Paraná. A região onde mais deve chover nesta quinta-feira será no estado do Paraná. São grandes volumes de chuva que podem causar transtornos para a população. Mas também estão sendo esperados volumes de chuva muito elevados para esta época do ano no centro-sul e leste do estado de São Paulo, incluindo a região da Grande São Paulo. A região de Curitiba também deve ter muita chuva. Áreas como o Triângulo Mineiro, o sul de Minas, o centro-sul do Rio de Janeiro, inclusive a cidade do Rio de Janeiro, podem ter temporais a partir da tarde. No sul do Brasil, também tem risco aí de chuvas de forte intensidade em Santa Catarina e no norte do Rio Grande do Sul. Josélia Pegorim, da Clima Tempo, para a CBN.
2: Quatro horas e oito minutos. O Supremo Tribunal Federal vai decidir na terça-feira se abre investigação contra o ministro Alexandre de Moraes por causa das mensagens trocadas com o banqueiro Daniel Vorkaro. A sessão extraordinária foi marcada pelo presidente da corte, que tomou várias medidas para tentar estancar a crise interna e retomar o controle do STF. Edson Fachin retirou Moraes da relatoria do inquérito das fake news, barrou as decisões opostas dos ministros André Mendonça e Flávio Dino e manteve Andrei Rodrigues no comando da Polícia Federal. No dia 15, o colegiado vai decidir sobre a validade do relatório da Polícia Federal e a manifestação da Procuradoria-Geral da República, que considerou o documento nulo. Com a vaga deixada pela aposentadoria de Luiz Roberto Barroso ainda em aberto, o Supremo conta atualmente com 10 ministros na ativa. Juristas e professores de direito, como Gustavo Sampaio, da Universidade Federal Fluminense, recomendam a abstenção dos magistrados diretamente envolvidos na crise.
4: Me parece que a prudência recomendará que tanto o ministro Alexandre de Moraes quanto o ministro André Mendonça e talvez, por que não, o próprio ministro Dias Toffoli, que no início da Operação Compliance Zero era o relator da supervisão das investigações, se abstenham de votar. Mas essa possibilidade está na expectativa do que se conferirá no próximo dia 15, quando a sessão plenária acontecer.

Em caráter excepcional, Edson Fachin suspendeu as decisões opostas dos ministros André Mendonça e Flávio Dino sobre o comando da Polícia Federal. Na terça-feira, o relator do caso Master afastou Andrei Rodrigues e Leandro Almada da diretoria da PF. O magistrado alegou que os relatórios de inteligência foram produzidos de forma irregular e usados para

0: ilegal do ministro André Mendonça. O ministro da Justiça, Wellington Lima e Silva, reafirmou a confiança nas instituições.
1: A Polícia Federal do Brasil continuará desenvolvendo as suas atividades em plena normalidade, buscando a verdade, doa a quem doer, utilizando da sua autonomia, sem qualquer interferência, valendo-se da sua reconhecida capacidade técnica. Esta é a vocação da Polícia Federal, tão reconhecida e estimada por toda a sociedade brasileira.
0: Em uma intervenção de grande impacto para conter a crise interna no STF, Edson Fachin retirou das mãos de Alexandre de Moraes e assumiu a relatoria do inquérito das fake news, aberto em 2019. Fachin disse que a medida decorre da necessidade de estabelecer segurança jurídica e adequada delimitação institucional. Na semana passada, o presidente do STF já tinha avisado que uma das prioridades da gestão dele é acabar com o inquérito das fake news.
2: Os acontecimentos recentes demonstram o acerto e a urgência de três metas de nossa gestão: a adoção de um código de ética, o fim do inquérito das fake news e a modernização do sistema de justiça.
0: O inquérito das fake news foi aberto pelo então presidente do Supremo, ministro Dias Toffoli, por iniciativa própria e sem sorteio da relatoria. Nele, o ministro Alexandre Moraes começou a apurar acessos e vazamentos de dados fiscais sigilosos de ministros do Supremo e de familiares. O inquérito levou ao bloqueio de contas em redes sociais, buscas e apreensões e quebras de sigilo de diversos influenciadores e ativistas políticos. Para o professor de Direito Constitucional Emílio Peluso Néder Meyer, as decisões do ministro Fachin devem aplacar um pouco a crise no STF, mas foram muito demoradas.
3: A decisão do ministro Fachin parecia que estava, de fato, demorando demais, né? Mas eu creio que talvez o ministro estivesse tentando encontrar um momento mais apropriado ou não se deixar levar pelo calor das disputas que estavam ocorrendo e tomar uma decisão que pudesse, de fato, envolver todos os aspectos mais relevantes dessa controvérsia, que é imensa, né? Na verdade, ela envolve qual decisão deve prevalecer, né, de um determinado ministro relator no Supremo, se essa decisão poderia se sobrepor, né, decisão, por exemplo, do ministro Flávio Dino, se ela poderia se sobrepor à decisão do ministro André Mendonça, chancelada pela turma, que é um órgão colegiado. E acho que, ao final, o ministro Edson Fachin conseguiu tomar uma decisão que foi uma decisão, sim, importante num momento, sim, que era um momento que correspondia ao que seria necessário para aplacar um pouco da crise, né?
0: Uma reunião extraordinária ontem à noite, o Conselho Federal da OAB e as 27 seccionais elogiaram a decisão do ministro Fachin, mas pediram o arquivamento imediato do inquérito das fake news e a investigação rigorosa dos envolvidos. A entidade também solicitou que o Procurador-Geral da República, Paulo Gonet, se declare impedido e se abstenha de atuar nas apurações sobre Daniel Vorcaro. O presidente da OAB, Beto Simonetti, defendeu acesso integral a todos os documentos da crise do caso Master, inclusive sob sigilo, para que uma comissão temática analise a conduta dos ministros envolvidos.
4: Nós vamos pedir o levantamento dos sigilos, como eu disse anteriormente. Isso já aconteceu em outras ocasiões, por isso que a ordem confia que o Supremo, inclusive neste caso, já existem autos onde o sigilo foi levantado. Hoje, as decisões que ele tomou, de certa forma, diminuem a angústia dos brasileiros e da sociedade de juristas brasileiros.
0: A gente já falou muito sobre esse assunto aqui no CBN Madrugada, né, Ricardo Garcia? Mas acho que esse momento merece também. O Procurador-Geral da República, Paulo Gonet, não tem a mínima condição de participar de qualquer decisão relacionada ao Banco Master, né? Há fotos dele ali ao lado do advogado do Banco Master, do Daniel Vorcaro, com conversas trocadas, viagem para a Inglaterra, vai ter o uísque que eu gosto, posso levar o meu filho. Então, há uma ligação promíscua do Procurador-Geral da República com pessoas envolvidas em malfeitos.

0: muitos e dos maiores, né? Daniel Vorcaro está preso porque é o personagem principal de um dos maiores golpes financeiros da história deste país. E a gente espera, é claro, que essa reunião na próxima terça-feira, essa sessão no Supremo Tribunal Federal, delibere, por parte de todos os ministros que lá estão, pelas investigações e pela quebra do sigilo, como solicitou o presidente da OAB, de todas essas mensagens que foram trocadas. Porque o Supremo Tribunal Federal, como instituição, deve estas informações à cidadã, ao cidadão brasileiro. Há diversas questões que têm de ser apuradas, esclarecidas, porque as suspeitas são muito fortes. Como é que pode um ministro do Supremo Tribunal Federal, na calada da noite, às 11 horas da noite, na véspera em que o documento, o contrato foi assinado, o próprio ministro Alexandre de Moraes editou o contrato que seria assinado pelo escritório da mulher dele. Um contrato de 129 milhões de reais, 80 milhões foram pagos, o restante não, porque o banco foi liquidado, e um contrato que não discriminava exatamente para que servia, né? E a gente já falou aqui, vamos repetir uma estimativa que foi feita pelo jornal Estado de São Paulo, de todos os serviços prestados pelo escritório da mulher do ministro Alexandre Moraes, uma estimativa de quanto custaria aquilo lá. Ah, são tantas sessões, tantos pareceres, e o Estado de São Paulo, o jornal reuniu 10 escritórios, chegaram ali a uma quantia de cerca de 8 milhões de reais, que é o que custariam aqueles serviços. Eles receberam 80 milhões de reais. Então, isso tem que ser explicado. 80 milhões de reais. O Banco Master contratou o escritório da mulher do ministro ou contratou o ministro? Isso precisa ser respondido. Porque o ministro trocou diversas mensagens com o Vorcaro e a gente não sabe o que o ministro escreveu, porque ele trocou o celular, porque o celular dele até agora não foi aberto o sigilo. A gente sabe o que o Vorcaro escreveu. Perguntou para o ministro se era para fugir ou não. Então, obviamente que isso é extremamente grave e o mínimo que a gente espera é que haja a investigação e que a gente tenha, obviamente, todas as informações sobre essas conversas. E é claro também que haja investigação em relação ao ministro Mendonça, relações dele também com o Banco Master, a forma como ele agiu também, se extrapolou ou não as suas funções. E se extrapolou, repito aqui o que eu disse, Ricardo Garcia, ouvinte do CBN Madrugada. Espero que não aconteça o que aconteceu lá atrás com a Lava Jato, quando diversos crimes foram cometidos, mas na apuração houve irregularidades, né, por parte do juiz Sérgio Moro, por parte de Dallagnol. Agora, irregularidades por parte da justiça, do ponto de vista processual, que não apagaram os fatos. Mas, para a justiça brasileira, esses fatos foram apagados. Porque a caneta do Dias Toffoli correu solta ali, soltando pessoas, suspendendo multas. Aliás, Dias Toffoli suspendeu uma multa de 10 bilhões de reais da JIF, né, dos irmãos Batista, no momento em que quem era a advogada da JIF naquele momento? A esposa de Dias Toffoli. Então, isso que está acontecendo agora com o ministro Alexandre Moraes já aconteceu lá atrás, praticamente igual. E aí esses ministros têm a coragem de dizer que não há necessidade de um código de ética no Supremo Tribunal Federal. Então o mínimo que a gente espera é que tudo isso que está acontecendo, essa sujeira que a gente está acompanhando dentro do Supremo Tribunal Federal, seja investigada, porque, repito, a instituição não pode sair maculada. A instituição deve ser preservada. E para isso, a gente espera que os demais ministros que lá estão tomem uma decisão responsável diante desses acontecimentos que são realmente lamentáveis, para dizer o mínimo. Bom, no meio político, o líder do PL na Câmara, Sóstenes Cavalcante, disse que o presidente do Supremo colocou ordem na casa.
1: É lamentável vermos que os ministros se desentendam publicamente entre eles, que tomem decisão de nulidade de um ministro contra outros três ministros. Isso é muito sério. Espero que esta seja a primeira de uma série de decisões para restaurar a credibilidade do nosso STF.
0: O vice-líder do governo na Câmara, Rogério Corrêa, do PT, defendeu a retirada da relatoria do caso Master das mãos do ministro André Mendonça.
2: Esses vazamentos têm influência eleitoral, então a única forma de fazer com que durante as eleições as pessoas saibam de fato o que aconteceu é abrindo o sigilo total dessa questão do Master. Doa quem doer, esteja envolvido quem estiver.
0: Antes das decisões do ministro Edson Fachin, o presidente Lula defendeu a derrubada imediata e completa de todo o sigilo das investigações sobre o Banco Master. Ao classificar o episódio como o maior crime financeiro da história do país, o petista criticou a ocorrência do que chamou de vazamentos seletivos e alertou para interferências diretas da crise interna do judiciário na disputa pela presidência da República. À noite, Lula fez um comício em Teresina e não falou sobre a crise no STF. No discurso, o presidente voltou a dizer que o governo americano não deve se meter nas eleições brasileiras.
3: Que não venha os americanos querer influir nas nossas eleições. Que não venha o Tribunal Eleitoral querer falcatrua. Porque a gente sabe o que eles são capazes. E se eles vierem se meter aqui, a gente vai derrotá-los, vai derrotar os americanos e vai derrotar quem se mexer. O Trump, que se meta no pai dele. Aqui é um problema nosso, de brasileiro, e ninguém tasca.
0: Flávio Bolsonaro fez campanha em Juiz de Fora, na zona da Mata Mineira, e criticou o ministro Flávio Dino.
4: E agora estão promovendo todo esse caos aí, dando calhetada completamente ao arrepio de diz a Constituição e do que diz a lei. Eu espero sinceramente que o presidente do Supremo, Edson Fachin, imediatamente, hoje ainda, tome alguma decisão que se decida sobre essas questões que estão em aberto, de forma pública, aberta, transparente.
0: Em São Paulo, Renan Santos, do Missão, comentou a decisão do presidente do Supremo Tribunal Federal.
5: O Fachin parece aquela tia, aquela vovó que vê os netinhos brigando e fala: parem tudo com isso aí. O Alexandre de Moraes se comporta de maneira infantil, as declarações públicas são infantis. E o fim do inquérito dos fake news, vou tirar da mão dele, vamos ver como ele vai reagir. Mas é bom porque não, o Moraes não tem mais esse instrumento que era arbitrário para ficar colocando seus inimigos e atacando eles. Essa última dele de colocar o André Mendonça era só sintoma disso. É como se fosse um feitiço que o Alexandre de Moraes tinha, em que ele coloca uma pessoa no inquérito dele e todo mundo: meu Deus, ele pode fazer o que ele quiser comigo.
0: Ronaldo Caiado, do PSD, criticou a conduta dos ministros do STF.
6: Olha, nós não podemos viver numa situação como essa. Isto aí não pode colocar problema de ordem pessoal de um ministro que está envolvido com problemas individuais, comprometendo a instituição. A instituição do Supremo não é escudo de ninguém poder praticar qualquer tipo de falcatrua.
0: O candidato Augusto Cury, do Avante, defendeu novos critérios para a nomeação do diretor-geral da Polícia Federal.
7: Para não haver interferência na Polícia Federal, deveria haver uma lista tríplice de delegados federais escolhidos pelos próprios delegados federais, e o presidente escolhe um delegado a partir dessa lista tríplice.
0: O candidato Romeu Zema, do Partido Novo, ironizou a disputa interna no STF.
8: Tá aí, pessoal, o sistema se protegendo. Eu espero que o presidente, o ministro Fachin, tome uma decisão necessária, porque esse Supremo nosso tá parecendo aí quinta série, um lugar de baderna. E nós que somos pagadores de impostos, brasileiros de bem, queremos um Supremo funcionando, operando com responsabilidade, como ele fez a maior parte do tempo. E que essas frutas podres sejam colocadas para fora.
0: Em meio ao conflito no STF, o ministro André Mendonça homologou o acordo de delação premiada do empresário que repassou milhões de dólares do banqueiro Daniel Vorcaro para o filme Dark Horse. Antônio Carlos Freixo Júnior, o mineiro, é dono da Enter Investimentos e apontado como operador financeiro do dono do Banco Master. Alvo da operação Compliance Zero, o delator confessou ter movimentado mais de 1 bilhão e 300 milhões de reais do banqueiro, incluindo entregas recorrentes de dinheiro vivo em malas para pagamento de propina. Freixo Júnior detalhou à PGR 7 transferências para o fundo norte-americano Heaven Gate, que somaram mais de 12 milhões de dólares em 2025, equivalentes a quase 63 milhões de reais. O delator forneceu comprovantes e trocas de e-mails com Paulo Calisto, que é gestor do Heaven Gate e advogado do ex-deputado Eduardo Bolsonaro. A Polícia Federal investiga se parte do dinheiro financiou despesas de Eduardo no exterior. A Polícia Federal também intimou o atual presidente do Banco Central, Gabriel Galípolo, e o ex-presidente da instituição, Roberto Campos Neto, para prestarem depoimento como testemunhas no caso Master. Também foram intimados o diretor de fiscalização do Banco Central, Ailton de Aquino Santos, e o banqueiro André Esteves, do BTG Pactual. Os quatro tiveram nomes citados durante o depoimento do ex-diretor do Banco Central, Paulo Sérgio Souza, investigado por receber propina do banqueiro Daniel Vorcaro. O Flamengo enfrenta hoje Independiente del Valle pelas quartas de final da Libertadores. O jogo começa às 9h30 da noite no Equador. Ontem, Palmeiras venceu em casa a LDU do Equador por 1-0. Na Argentina, o Corinthians empatou por 1-1 com o Estudiantes. Pelas quartas de final da Sul-Americana, o Santos venceu o Atlético Mineiro por 2-0 na Vila Belmiro.
9: Brasil!
0: O técnico Carlo Ancelotti anunciou a primeira convocação do ciclo para a Copa do Mundo de 2030. A lista tem 8 estreantes na seleção principal e 9 jogadores que atuaram no último Mundial, quando o Brasil foi eliminado nas oitavas. Os estreantes são os goleiros Pedro Morisco e Otávio, zagueiros Arthur Dias e Jair Cunha, laterais Mateuzinho e Mauro Júnior, e os meio-campistas Breno Bidon e Gabriel Bontempo. O ataque reúne experiência e juventude, com Vinícius Júnior, Rafinha, Endrick, Rayan, Estevão, João Pedro, Pedro e Samuel Lino. O técnico Carlo Ancelotti justificou a convocação.
10: Eu acho que esta é uma lista equilibrada. Temos jogadores que estiveram na Copa do Mundo, que eu acho que vão ser importantes para a próxima geração da Copa do Mundo. Temos jovens que têm idade, têm qualidade para representar o futuro da seleção nos próximos anos. E temos também jogadores que agora estão atuando muito bem no Campeonato Brasileiro, e temos jogadores que têm idade olímpica, e nesse momento precisamos priorizar os jovens que têm qualidade para estar na próxima Copa do Mundo ou como primeiro objetivo na próxima Copa América.
0: A seleção vai disputar 3 partidas nessa próxima janela internacional. Nos dias 25 e 29, o Brasil enfrenta a Austrália. Em seguida, em 3 de outubro, a seleção viaja a Calcutá para um confronto inédito na história contra a Índia.
9: Brasil!
0: 4 horas e 30 minutos. Vem aí, Matheus de Souza.
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0: segunda-feira, 10 de setembro de 2026. O presidente Lula defendeu a quebra completa do sigilo das investigações sobre o caso Banco Master e afirmou que todos os envolvidos devem ser expostos, doa a quem doer. Em publicação nas redes sociais, Lula disse que o país vive uma crise institucional no judiciário e o maior crime financeiro da história. O presidente também criticou o que chamou de vazamentos seletivos com impacto na disputa eleitoral. Lula não citou nominalmente nenhum dos ministros investigados envolvidos. O candidato do PSOL ao governo do Rio de Janeiro, William Siri, atribuiu o baixo desempenho nas pesquisas ao apoio do PT a Eduardo Paes, do PSD. Ele chamou o posicionamento do partido de uma confusão no campo progressista. A declaração foi dada em sabatina, realizada por CBN, O Globo, Valor Econômico e Extra. Siri também atacou Douglas Ruas, do PL, por tentar se afastar do ex-governador Cláudio Castro, que disse que o PSOL errou ao apoiar a reeleição de Rodrigo Bacelar à presidência da Alerj. Os principais assessores da Casa Branca consideram que o conflito com o Irã pode se estender para além do mandato de Donald Trump, que termina em janeiro de 2029. Nomes como o do vice-presidente dos Estados Unidos, D.D. Vance, e o do ex-secretário e do secretário de Estado, Marco Rubio, foram citados pelo Wall Street Journal como participantes de uma reunião particular com Trump sobre a duração da guerra. A avaliação contrasta com as declarações públicas de Trump sobre o conflito. Nesta quarta-feira, o presidente disse esperar que a guerra termine imediatamente após as eleições de meio de mandato em novembro. No horário de Brasília, 4h33.
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2: Quatro horas e 34 minutos agora. Muito bem, aqui no CBN Madrugada, espaço para a gente falar um pouco mais aí sobre essa crise envolvendo o Supremo Tribunal Federal. Nosso contato é com o professor Gustavo Sampaio Teles Ferreira, que é doutor em Direito pela Universidade do Estado do Rio de Janeiro. Professor Gustavo Sampaio, é um prazer tê-lo conosco aqui na CBN, um bom dia.
3: Bom dia, caro Galvão, bom dia a todos os ouvintes da Rádio CBN.
2: Bom, tivemos uma sequência de eventos nesta quarta-feira. O ministro Fachin, presidente do Supremo, suspendeu a decisão do ministro André Mendonça de afastar o diretor-geral da Polícia Federal, Andrei Rodrigues, e também o diretor de inteligência, Leandro Almada. Também suspendeu a decisão de Flávio Dino, que tinha vindo depois, que havia reintegrado os dois aos cargos. Fachin também levou para si, né, trouxe para ele a relatoria de investigações do chamado inquérito das fake news e suspendeu todo e qualquer procedimento de investigação contra integrantes do STF. Como é que o senhor avalia essa decisão do ministro Fachin nesta quarta-feira, professor Gustavo?
3: Avalio como um freio de arrumação, como um chamamento do feito à ordem. Por quê? Porque estamos a presenciar, meu caro Galvão, uma quadra muito triste da história do Supremo Tribunal Federal. Uma guerra fratricida, uma guerra interna entre ministros, ainda que causada diretamente por razões externas. Mas um conflito interno que não condiz com a expectativa de um tribunal que tem que ser um moderador da República, um pacificador, não uma praça de conflitos. Então, Edson Fachin, como presidente do Supremo Tribunal Federal, e como sabemos, é também o chefe do Poder Judiciário da Nação, o ministro Fachin tomou decisões por conta dos fatos que se precipitaram. O que, eu quero dizer? Mendonça, supervisor das investigações do escândalo do Banco Master, havia tomado decisões liminares muito problemáticas, como, por exemplo, a de afastar o diretor-geral da Polícia Federal. Submeteu essa decisão à segunda turma do tribunal, seu colegiado, que a referendou. Mas, nesse momento, a União Federal, por intermédio da Advocacia Geral da União, apresentou ao ministro Fachin, presidente, e há previsão regimental para isso, um requerimento de suspensão de liminar, pedindo a Fachin que suspendesse a decisão monocrática de Mendonça. Por que Fachin não decidiu naquele momento? Porque, coerentemente, ele abriu vista para ouvir primeiro manifestação de André Mendonça, do próprio Alexandre de Moraes, do diretor-geral da Polícia Federal, do procurador-geral da República, que estava aguardando a chegada dessas manifestações para tomar a decisão se suspenderia ou não a liminar de Mendonça. Mas quando foi hoje de manhã, para surpresa nacional, o ministro Flávio Dino, nos autos das investigações referentes ao desvio de verbas por emendas parlamentares, determinou a recondução de Andrei Passos Rodrigues à Direção-Geral da Polícia Federal, como se tivesse antecipando a decisão de Edson Fachin, presidente do Supremo Tribunal. Moral da história, Fachin não teve outro caminho senão chamar o feito à ordem, colocar tudo em dia, pôr esse freio de arrumação e, por hora, tomou quais decisões que já foram listadas? Suspendeu a liminar de André Mendonça, suspendeu a liminar de Dino, afastou Moraes do inquérito 4781, que é o inquérito das fake news, e determinou que, por hora, não se investigue nenhum juiz da Suprema Corte. Mas Fachin fez o certo. Na velocidade do tempo, tomou a decisão monocrática, chamando o plenário a próxima terça-feira para decidir sobre tudo isso.
2: E essa é a grande questão, né, professor Gustavo Sampaio? Eu acho que quem está acompanhando, todos os brasileiros, né, que acompanham essa história, agora uma expectativa enorme para essa reunião, terça-feira, dia 15, 10 horas da manhã, e pelo que eu estou vendo aqui, vai ser uma reunião aberta. Resta saber se vai haver televisionamento ao vivo, porque pelo que a gente está vendo aqui, professor, é uma reunião somente para avaliar exatamente esse relatório da Polícia Federal com as mensagens trocadas por Alexandre Moraes e Daniel Vorcário. E aí a pergunta, professor, o senhor vê alguma chance de uma explicação plausível do ministro Alexandre Moraes diante das informações que já foram vazadas sobre essas conversas?
3: Eu acho que por hora não. Por hora não, até por razões estratégicas. E o ministro Moraes, cada um tem a sua personalidade, ele tomou a decisão de até o momento não dar explicações, considerando, portanto, presumivelmente, que ele não teria obrado em nenhuma ilicitude, ele preferiu não dar explicação nenhuma. Ora, agora, no frigir dos ovos, eu acredito que ele não vá, durante uma sessão como essa, da próxima terça, buscar a prestação de esclarecimentos. Eu creio que, como ministro do Supremo, só pode ser investigado com autorização plenária da Corte, como houve provas colhidas, como se chama em direito processual penal, fortuitamente, nos autos da Operação Compliance Zero, na investigação do caso Master, que é uma colheita fortuita de prova, aquela que acontece sem o investigador querer. Investigando outras pessoas, alcança uma terceira pessoa. Talvez Moraes, o ministro Moraes, invista em falar sobre a nulidade de todas essas provas. Mas não creio, neste momento, caro Galvão, que ele vá prestar esclarecimentos que sejam justificativa para determinadas imputações que politicamente lhe são feitas, embora não haja ainda nenhuma imputação processualmente constituída.
2: Agora, professor, não é um desrespeito à cidadã, ao cidadão brasileiro, essa falta de informações? Os principais jornais do país, nesta quarta-feira, trouxeram 6 páginas, estou aqui com o Estadão na minha frente, são 6 páginas de um manifesto à nação brasileira, que começa aqui com o texto de que o Brasil atravessa uma crise institucional de extrema gravidade. E aí, na sequência, a sociedade brasileira exige que o plenário do Supremo examine em sessão pública os fatos, decida com absoluta urgência, sem subterfúgios e sem corporativismo. E eu lembro também, professor, já para passar para o senhor, que o ministro Alexandre Moraes, quando da condenação do 8 de janeiro e quando ele se referia lá à Débora, aquela cabeleireira que pichou a estátua da justiça em frente ao Supremo, no voto pela condenação da Débora, o ministro Alexandre Moraes afirmou que a ausência, porque ela havia apagado as mensagens que ela tinha trocado. Ele disse textualmente que a ausência de registros e a suposta ocultação de dados no celular da ré demonstravam desprezo para com o poder judiciário e a ordem pública. Ministro Alexandre Moraes, que trocou o celular dele depois que essas mensagens que ele trocou com o Vorcaro vieram a público, apenas as mensagens do Vorcaro, né? A dele a gente não sabe ainda o que ele escreveu, ele trocou o celular dele. Se essas mensagens, se essas respostas do ministro Alexandre Moraes não vierem a público, respostas a perguntas, como por exemplo, se o Vorcaro deveria escapar, fugir naquele dia ou no outro. Depois que se sabe que o ministro Alexandre Moraes editou o contrato de 129 milhões de reais do escritório da mulher dele com o banco do Vorcaro, a sociedade brasileira não merece explicações do ministro Alexandre Moraes, professor?
3: Certamente. Merece, Galvão. Eu tenho dito que quem se coloca na condição de ator político, quem sobe à ribalta da política, é julgado pela história como ator político. O Supremo Tribunal Federal é uma corte judiciária, não é um órgão político de escolha, é um órgão político de interpretação. Como corte judiciária, ao longo da história, deveria ter adotado uma postura de autocontenção. Não fez, é um pouco tarde, publicizou-se demais, acabou agindo muitas vezes, segundo alguns lhe imputam, de maneira ativista, tornou-se um ator político, agora está sendo julgado como ator político, mas a crise precisa ser, de fato, resolvida. E nesse sentido, eu sinto, nessa luta fratricida dentro do próprio Supremo Tribunal Federal, que ministros querem justificar seus atos a partir do erro de outros ministros. Compreende bem? Veja, por exemplo, agora há pouco, o ministro Mendonça decidiu afastar o diretor-geral da Polícia Federal, apoiando-se numa decisão de 2020 do próprio ministro Moraes, que teria impedido o presidente, então, Jair Bolsonaro, a nomear, então, Alexandre Ramagem, diretor-geral da Polícia Federal. Ora, mas o que eu posso dizer? Os dois erraram. Nem Moraes, em 2020, poderia ter impedido o presidente Bolsonaro de nomear Alexandre Ramagem, porque essa atribuição é exclusiva do presidente da República. Nem Mendonça, agora, deveria ter afastado o diretor-geral da Polícia Federal, porque bastante para isso. Investigá-lo é diferente, mas não propriamente afastá-lo. Então, nós temos tido, é uma segunda remarca que faço para concluir, o chamado bumerangue. Muitas vezes lança-se uma interpretação que não é uma interpretação autorizada à luz dos direitos fundamentais, da boa técnica dos direitos fundamentais, depois essa mesma interpretação volta contra si. O que, eu estou falando para concordar com você? Moraes, no caso da Débora do Batom, disse: ela pagou as provas, ela pagou as mensagens, ela opera contra a justiça, presumindo-se a sua má-fé. Ora, segundo foi verificado nas apurações, o ministro Moraes também faria emprego de mensagem de visualização única. Te digo, Galvão, para concluir, constitucionalista. Acho que isso não pode constituir prova contra ninguém, porque a ninguém é dado constituir prova contra si mesmo. Mas se ele decidiu, no caso lá atrás, a considerar que o ato de Débora do Batom era um ato contra a dignidade da justiça, ora, e agora o lançamento de mensagem de visualização única? Entende o que eu quero chamar de efeito bumerangue? E o Supremo começa a lutar dentro de si a partir dos erros. Jurisprudência há de ter compromisso com acerto, não com erro.
2: Certo. Professor, em fevereiro, quando houve aquela pressão sobre o ministro Dias Toffoli, quando descobriu-se que ele tinha negócios, a família dele negócios com o Vorcaro lá no Taiaiá, houve uma reunião fechada lá dos ministros e depois de muita pressão, o Toffoli acabou deixando a relatoria do caso Master. Obviamente, a gente não tem bola de cristal, mas dá para vislumbrar uma saída como essa a partir de todo esse imbróglio, que lá dentro os ministros consigam, de alguma forma, afastar o Alexandre Moraes desses casos, ou até mesmo um afastamento temporário do ministro Alexandre Moraes do Supremo. Existe essa possibilidade ou não, professor?
3: Veja, não há uma previsão regimental expressa de afastamento de ministro do Supremo Tribunal por razões cautelares. Não há essa previsão expressa no regimento. E o Supremo Tribunal Federal tem mais de 135 anos de história, Galvão, desde que foi fundado lá no começo da República Velha, depois da derrubada do gabinete do Visconde Ouro Preto e a queda do Império. Todavia, esse fato nunca aconteceu. Fato relacionado à investigação do ministro nunca ocorreu. O que ocorreu efetivamente, Galvão, foi, até pior, foi cassação de ministro. Mas isso de regime autoritário, como se deu em 1969, com Hermes Lima, Vitor Nunes Leal e, portanto, Evandro Lins e Silva, foram cassados por um ato ditatorial. Isso é outra coisa. Mas numa democracia, nunca ocorreu esse tipo de autorização para investigação. Então, é tudo muito novo. Como não há previsão regimental, o que alguns juristas têm dito é que, como a jurisdição tem para si o poder de cautela, talvez o tribunal, como o poder geral de cautela, termine o afastamento. Mas tudo que eu estou dizendo é especulativo. Nós não sabemos, só vamos saber mais à frente. E tem uma última diferença. Aquela reunião a partir da qual Dias Toffoli renunciou à relatoria da supervisão das investigações do caso Master foi uma reunião realizada no Supremo não a título de sessão. Era uma reunião fechada, informal entre os ministros. Agora não. Pelo que entendi, Fachin, presidente da Corte, está designando sessão para terça-feira que vem, sessão do plenário. Então, fica tanto mais
2: professor, a gente perdeu agora a sua voz. O ministro Fachin determinou uma sessão, né?
3: Exato. Então, por toda a processualidade, o formalismo da sessão, eu acredito que seja mais difícil que uma solução à moda do que aconteceu no caso Toffoli seja adotada na terça-feira. Todavia, não sabemos se essa sessão será transmitida, será ao vivo ou não. Esse é mais um problema que precisa ser visto, porque, de fato, na medida em que o Supremo Tribunal se apresentou como um ator político perante a sociedade brasileira, ele tem que assumir um compromisso de transparência pública. E a sociedade se torna credora de ter acesso a tudo que acontece no interior palaciano do Supremo Tribunal Federal. Então, é de se esperar que a reunião, a sessão, seja publicizada. Mas, a cada dia, uma surpresa, meu caro Galvão. Temos que aguardar para saber.
2: Muito bem. Professor Dr. Gustavo Sampaio Teles Ferreira, doutor em Direito pela Universidade do Estado do Rio de Janeiro, mais uma vez, muitíssimo obrigado pela gentileza com a CBN. Um bom dia e até uma próxima, professor.
3: Também para você, Galvão. Bom trabalho, bom dia e um abraço fraterno aos ouvintes da Rádio CBN.
2: Quatro horas e 51 minutos, agradecer a companhia da ouvinte, do ouvinte CBN, muitas mensagens chegando aqui no nosso WhatsApp, 11 999 11 9981, Ricardo Gomes, do Rio de Janeiro, manda aqui a sua mensagem. Manuel Ramos, de Maceió, Alagoas. Também um bom dia que chega do nosso ouvinte Luiz Fragoso, Vila Mariana, via YouTube. Também pessoal que está trocando ideias aqui no nosso chat. O Admilton Nunes, Joventina Moreira, também está por aqui. Luciano Cirino. Obrigado a você que participa também pelo e-mail. É só entrar no site cbn.com.br, você clica no Fale com Âncora, ou então via Instagram. Pode interagir conosco também aqui no Instagram, no @phcgalvão. Repetindo, @phcgalvão. A Milene Ramos Seidel está por aqui interagindo direto da Alemanha. Muito obrigado. Julimar Matos, de Tejuçuoca, no Ceará. O Elton Castro Alves, de Patos de Minas, também interagindo via Instagram, no @phcgalvão. Muitíssimo obrigado.
4: Brasil!
2: Passo aberto para o Bruno Faria. Tem mais informações sobre a convocação da seleção brasileira.
5: Carlo Ancelotti divulgou nesta quarta-feira sua primeira lista de convocados da seleção brasileira depois da Copa do Mundo, trazendo uma relação marcada por renovação e diversas caras novas para os amistosos contra a Austrália e Índia entre o fim de setembro e o início do mês de outubro. O Brasil encara a Austrália em duas partidas, no dia 25 de setembro, em Townsville, no Queensland Country Bank Stadium, e no dia 29, em Brisbane, no Suncorp Stadium. Os dois jogos às 7 horas da manhã. Depois, a delegação segue para a Índia, onde enfrenta os donos da casa no dia 3 de outubro, às 11 horas da manhã, horário de Brasília, no Salt Lake Stadium, em Calcutá. Os convocados da seleção brasileira são os goleiros Hugo Souza, do Corinthians, Pedro Morisco, do Coritiba, e Otávio, do Cruzeiro. Os defensores, Arthur Dias, do Atlético Paranaense, Douglas Santos, do Zenit, Gabriel Magalhães, do Arsenal, Jair, do Nottingham Forest, Marquinhos, do PSG, Mateuzinho, do Corinthians, Mauro Júnior, do PSV, Vitor Reis, do Manchester City, e Wesley, da Roma. Os meio-campistas, Andrei Santos, do Manchester United, Breno Bidon, do Corinthians, Bruno Guimarães, do Arsenal, Danilo Santos, do Botafogo, Douglas Luiz, da Juventus, e Gabriel Bontempo, do Santos. Os atacantes, Endrick, do Real Madrid, Estevão, do Chelsea, João Pedro, também do Chelsea, Pedro e Samuel Lino, do Flamengo, Rafinha, do Barcelona, Rayan, do Bournemouth, e Vinícius Júnior, do Real Madrid. O técnico da seleção brasileira, Carlo Ancelotti, entende que, neste momento, esses são os melhores nomes para os amistosos.
6: Eu acho que esta é uma lista equilibrada. Temos jogadores que estiveram na Copa do Mundo, que eu acho que vão ser importantes para a próxima geração da Copa do Mundo. Temos jovens que têm idade, têm qualidade para representar o futuro da seleção nos próximos anos, e temos também jogadores que agora estão atuando muito bem no Campeonato Brasileiro, e temos jogadores que têm idade olímpica, e nesse momento precisamos priorizar os jovens que têm qualidade para estar na próxima Copa do Mundo ou como primeiro objetivo na próxima Copa América.
5: A seleção brasileira terá mais dois compromissos ainda na atual temporada de 2026, na data FIFA de novembro, quando disputará amistosos contra o Japão e Singapura, sendo as duas partidas no Estádio Nacional de Singapura. De São Paulo, Bruno Faria.
4: Brasil!
2: É isso, né, Ricardo Garcia? Vamos agradecer aqui a Iracema Gorgeto, participando via YouTube, também o Rogério Romualdo da Silva, manda sua mensagem. Obrigado pela participação também via WhatsApp, pelo 11 99911 9981. Paulo César de Oliveira, direto de Goiânia. Mensagem também do nosso ouvinte Roberto Castelli, da Vila Isabel, no Rio de Janeiro. Jefferson Zoré está em Araras, no interior de São Paulo. Também em Cuiabá, Mato Grosso. Domingo Cirilo mandou uma foto aqui com um cafezinho, viu, Ricardo Garcia? A imagem de aquele cafezinho com aquela fumacinha saindo assim. Que beleza, né? E muito obrigado também à tia Zilda de Franca, interior paulista. E para fechar, a mensagem do Edson Rocha, direto de Recife, Pernambuco, falando aqui da situação desafiadora no Supremo Tribunal Federal. Acredito que devemos mais uma vez superar com sabedoria este episódio nefasto dentro da mais alta corte do país. Esperamos que isso realmente aconteça, meu caro Edson Rocha, e é claro que essa reunião na próxima terça-feira é importantíssima. Ponto final na edição de hoje aqui do CBN Madrugada. São 4 horas e 57 minutos. Vem aí o Matheus de Souza com o repórter CBN. Na sequência, Frederico Goulart comanda o CBN Primeiras Notícias. Uma ótima quinta-feira para você e à meia-noite estamos de volta. Até lá. Tchau.
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0: quinta-feira, 10 de setembro de 2026. O presidente Lula sanciona hoje a medida provisória que acaba com a taxa das blusinhas. O texto foi aprovado pelo Congresso Nacional e perderia validade se não fosse aprovado em definitivo. A medida encerra um imposto de importação de 20% sobre compras internacionais de até 50 dólares, cerca de R$ 255. Na prática, a medida beneficia compras internacionais feitas em plataformas como Shein, Shopee e AliExpress. A Comissão de Valores Mobiliários condenou por unanimidade o banqueiro Daniel Vorcaro, o Banco Master e empresas do grupo por operação fraudulenta no mercado de capitais. O colegiado concluiu que o fundo imobiliário foi estruturado com base em ativos superavaliados por meio de laudos falsificados. Em um dos casos, um imóvel de R$ 7 milhões foi inserido na carteira com valor inflado de R$ 70 milhões. Foram condenadas 7 pessoas físicas e 9 empresas ligadas à família Vorcaro. O secretário de Estado dos Estados Unidos, Marco Rubio, anunciou que Washington vai intensificar a guerra ao narcotráfico no Equador. Ele descreveu as facções como exércitos com grande poder de fogo. Rubio se reuniu com o presidente equatoriano Daniel Noboa em uma nova etapa de uma viagem pela América Latina que começou na Colômbia e vai terminar no Peru. Os três países que têm governos de direita alinhados a Donald Trump são peças-chave no mercado de cocaína consumida nos Estados Unidos, na Europa e na Ásia. No horário de Brasília, 5 horas.
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1: Olá, bom dia para você, ouvinte da CBN, já ligadinho na nossa programação, 5 horas e 1 minuto agora. Tá começando o CBN Primeiras Notícias, hoje é quinta-feira, dia 10 de setembro de 2026. Esse é o despertador da CBN. Tocou aí, tá ouvindo? Então você acorda com a gente, fica bem informado. Estamos no ar até às 6, pelo radinho, aplicativo, YouTube, Globoplay com imagens a partir de agora. E os nossos canais de interação com o ouvinte da CBN também estão abertos. Você manda o seu bom dia, sua mensagem, no chat no YouTube e no WhatsApp 21 99764-2381, 99764-2381. Fica tranquilo que o número do Zap fica na tela da nossa transmissão, da nossa live, para você anotar. Se eu falei rápido, você pega lá e salva aí no seu celular, manda o seu bom dia, interage aqui com a gente. Acordamos juntos, sempre. Você participando, você curtindo aqui a nossa transmissão. Bom, vamos trazer aqui os destaques dessa quinta-feira. Semana se encaminhando para a reta final. Noticiário político continua muito movimentado lá em Brasília. As eleições rolando e tudo isso você encontra aqui, né? A gente te prepara, né? Te deixa prontinho para iniciar o seu dia sabendo dos principais assuntos. Eu e a Ana Paula Jalme. Tudo bem, Ana Paula? Bom dia para você.
2: Oi, Fred. Tudo bem? Bom dia para você. Bom dia também para o nosso ouvinte. Dia 10 de setembro. Já vou, claro, abrir a nossa agendinha, né? Nosso calendário. Dia 10 de setembro, Fred, foi lançado o primeiro jornal impresso do Brasil, sabia?
1: Sério?
2: Pois é, a Gazeta do Rio de Janeiro foi lá em 1808 e aí eram publicados ali, né, os atos oficiais do governo, então 1808, muito tempo.
1: Mil?
2: Né? 1808.
1: Parabéns.
2: Primeiro jornal.
1: O início
2: do jornalismo.
1: Do jornalismo impresso brasileiro.
2: Importante.
1: Que continua resistindo, né?
2: É, apesar da tecnologia, né?
1: Pois é, novos modelos, novos formatos, os jornais hoje em geral. Alguns ainda são impressos, mas muita gente tem acesso via tecnologia, via aplicativo. Sim. No celular, mas eles ainda seguem sendo muito relevantes. Até por isso abrimos espaço, né, para as principais publicações brasileiras sempre aqui no CBN Primeiras Notícias. Temos destaques, as manchetes, os jornais, sempre com a Ana Paula Jalme. Bom, nesse dia 10 de setembro, que marca aí o aniversário dos jornais impressos, temos também o nosso jornal no rádio, aqui na CBN, o Primeiras Notícias, que vai antecipar os assuntos que vão ter mais repercussão nas próximas horas. E o que abre aqui o PN de hoje são aqueles três temas que vão para o podcast. Vamos trazer as decisões de ontem. O ministro Edson Fachin decidiu, finalmente, né, aparecer e intervir na crise no Supremo Tribunal Federal. Tirou o inquérito das fake news de Alexandre de Moraes, marcou o julgamento lá no plenário da corte sobre aquelas mensagens trocadas pelo Alexandre com o banqueiro Daniel Vorcaro e também estabeleceu a manutenção de Andrei Rodrigues no comando, né, na diretoria-geral da Polícia Federal, até que ele preste esclarecimentos. Vamos tratar desse tema. Ontem o presidente Lula também falou sobre essa crise toda e pediu o levantamento total do sigilo das investigações do caso Master. Ele diz que os vazamentos seletivos afetam agora a corrida eleitoral. Vamos falar sobre preço da gasolina, preço do diesel também, faltando menos de um mês para o primeiro turno. Ontem, uma canetada, o presidente Lula decidiu reduzir impostos, criar subsídios para controlar os preços nessa reta final de campanha. Bom, esses três assuntos estão na abertura do programa de hoje. Vão lá para o podcast, mas até às 6 da manhã tem muito mais. Você é o nosso convidado para a edição de hoje do Primeiras Notícias, que já está no ar. São 5 horas, 5 minutos agora.
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1: Diante da crise que há mais de uma semana abala a credibilidade do Supremo Tribunal Federal, o presidente da corte, Edson Fachin, decidiu fazer um freio de arrumação. Ele retirou de Alexandre de Moraes a condução do inquérito das fake news, instalado há 7 anos, e determinou que a investigação sobre mensagens trocadas entre Moraes e Daniel Vorcaro, dono do Banco Master, sejam submetidas ao plenário do Supremo. Fachin também suspendeu as determinações tomadas nas últimas horas de André Mendonça e Flávio Dino sobre a saída e o retorno do delegado Andrei Rodrigues ao comando da Polícia Federal. Quem resume todo esse contexto e as repercussões dessas iniciativas em Brasília é a repórter Isa Stassiarini.
3: Oi, Fred. Pressionado a dar uma resposta diante da maior crise do Supremo Tribunal Federal, o presidente Edson Fachin adotou medidas para tentar amenizar a tensão. Primeiro, retirou o ministro Alexandre de Moraes da relatoria do inquérito das fake news e assumiu o caso. Ele também marcou para a próxima terça-feira a análise pelo plenário do relatório da Polícia Federal, que revela conversas em que o banqueiro Daniel Vorcaro pede orientações a Moraes. O colegiado, portanto, vai decidir sobre a validade do relatório e a manifestação da Procuradoria-Geral da República, que considerou o documento nulo. Na prática, os ministros vão analisar se abrem ou arquivam a investigação contra Moraes. Fachin também suspendeu o ato da PGR para investigar quem produziu o documento da Polícia Federal. Ao retirar Moraes da relatoria do inquérito das fake news, Fachin alegou a necessidade de estabelecer uma segurança jurídica. Apesar da mudança na relatoria, tudo o que Moraes fez desde 2019 continua valendo e, a partir de agora, o caso vai seguir na presidência, com indicativo de que o inquérito será encerrado depois dos 7 anos. Fachin também suspendeu as decisões dos ministros André Mendonça e Flávio Dino sobre o afastamento e a reintegração ao cargo do diretor-geral da Polícia Federal, Andrei Rodrigues, e do diretor de inteligência, Leandro Almada. O ministro ainda deu prazo de 48 horas para o diretor-geral da PF se manifestar sobre os relatórios de inteligência atribuídos à Polícia Federal e o suposto monitoramento ilegal do ministro André Mendonça. Só depois disso é que Fachin vai definir o futuro de Andrei. Por enquanto, ele permanece à frente da instituição. Ao tomar as decisões, Fachin afirmou que as medidas paralisam o quadro de conflitos e sobreposições processuais, que por si só configuram lesão à ordem pública e à integridade do tribunal. Depois dos despachos virem à tona, o ministro da Justiça, Wellington Lima e Silva, reafirmou a confiança nas instituições.
4: A Polícia Federal do Brasil continuará desenvolvendo as suas atividades em plena normalidade, buscando a verdade, doa a quem doer, utilizando da sua autonomia sem qualquer interferência, valendo-se da sua reconhecida capacidade técnica. Esta é a vocação da Polícia Federal, tão reconhecida e estimada por toda a sociedade brasileira.
3: Em nota, a Advocacia-Geral da União disse que a decisão de Fachin restaura a ordem pública e administrativa e, sobretudo, afirma a prerrogativa privativa do presidente da República para prover e desprover os cargos de direção da Polícia Federal.
1: Trazendo agora aqui uma memória para você, o inquérito das fake news foi aberto pelo então presidente do Supremo, ministro Dias Toffoli, lá em 2019, por iniciativa própria e sem sorteio da relatoria. Nele, ministro Alexandre de Moraes começou a apurar acessos e vazamentos de dados fiscais sigilosos de ministros do Supremo e de seus familiares. O inquérito levou, por exemplo, ao bloqueio de contas em redes sociais, buscas e apreensões e quebras de sigilo de diversos influenciadores e ativistas políticos. Numa reunião extraordinária realizada ontem à noite, o Conselho Federal da OAB e as 27 seccionais elogiaram a decisão do ministro Fachin, mas pediram o arquivamento imediato do inquérito das fake news. Antes das decisões do ministro Edson Fachin, o presidente Lula subiu o tom e defendeu a derrubada imediata e completa de todo o sigilo das investigações sobre o Banco Master. Acuado com os impactos da crise devido à sua relação com Alexandre de Moraes, O presidente criticou a ocorrência do que chamou de vazamentos seletivos e alertou para as interferências diretas da crise interna do Judiciário na disputa pela presidência da República. Voltamos a Brasília, agora com Igor Cardim.
5: Diante do agravamento da crise no Supremo Tribunal Federal e dos impactos negativos na campanha à reeleição, o presidente Lula defendeu nesta quarta-feira a quebra completa do sigilo das investigações sobre o caso Banco Master. Abre aspas. Seja quem for, doa a quem doer. Fecha aspas. Em publicação nas redes sociais, Lula classificou o episódio como o maior crime financeiro da história do país, cobrou explicações e medidas imediatas e criticou os chamados vazamentos seletivos, que, segundo ele, interferem na disputa eleitoral. O presidente citou ainda a condução da operação spoofing pelo ex-ministro Ricardo Lewandowski como exemplo de divulgação das informações. A manifestação ocorreu após o ministro André Mendonça afastar o diretor-geral da Polícia Federal, Andrei Rodrigues, e Flávio Dino determinar o retorno dele ao cargo. No

0: que a disputa entre os ministros da corte passe a dominar o debate eleitoral e respingue no governo. A pesquisa mais recente da Quest apontou a queda na vantagem de Lula e um empate numérico entre o petista e Flávio Bolsonaro em um eventual segundo turno, o que aumentou o alerta na campanha. Aliados de Lula defendem que todos os sigilos das investigações sejam retirados e que a crise não pode ser usada politicamente nas eleições. O presidente, porém, avalia que a solução precisa ser conduzida pelo próprio Supremo.
1: Também pressionado por esse acirramento da disputa pela presidência da República às vésperas do primeiro turno, o presidente Lula assinou ontem um decreto e uma medida provisória que ampliam o subsídio aos combustíveis no país para controlar os preços. O decreto reduz em 63 centavos por litro os impostos federais sobre a gasolina. Já os impostos sobre o etanol, que somavam 19 centavos por litro, foram zerados. A medida provisória autoriza ainda o governo a conceder uma subvenção de R$ 1 por litro de diesel para produtores e importadores. As medidas começam a valer hoje. Para a gasolina e o etanol, os benefícios terão duração de 30 dias até 9 de outubro. No caso da gasolina, o governo substitui uma subvenção de 44 centavos por litro, que terminou ontem pela redução dos impostos federais de 63 centavos. Segundo o governo, as medidas são temporárias e têm o objetivo de reduzir o impacto da alta do petróleo no mercado internacional sobre os preços dos combustíveis no país. Desde março, o governo vem adotando medidas de subsídio por causa da alta do petróleo provocado pelo conflito no Oriente Médio, mas temos também todo esse contexto eleitoral. No caso do diesel, o governo destaca que mais de 25% do produto consumido no Brasil é importado e que o aumento dos custos internacionais de refino pressiona os preços no mercado interno. Agora, pelo horário de Brasília, 5 horas e 14 minutos.
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3: Bom dia a você, ouvinte da Rádio CBN aqui em São Paulo. E quem fala com você é o Matheus de Souza. Agora são 5h14 desta quinta-feira, dia 10 de setembro. Vamos começar o nosso dia de noticiário local aqui, trazendo a reportagem do Matheus Leite, que toca no assunto da saúde. Aqui na cidade de São Paulo, dois novos casos de sarampo foram confirmados na capital paulista. Agora o estado soma 30 registros da doença este ano, todos na região metropolitana da capital. Os novos casos são de duas crianças com menos de 2 anos.
4: Mais dois casos de sarampo foram confirmados em São Paulo nesta quarta-feira. A Secretaria Estadual da Saúde informou que as duas infecções notificadas em agosto foram em crianças menores de 2 anos na capital. Com isso, o total de casos da doença em 2026 chega a 30. 27 na capital, 2 em São Bernardo do Campo, no ABC Paulista, e 1 em Guarulhos, na região metropolitana de São Paulo. Em 22 episódios, os pacientes não tinham registro de vacinação contra o sarampo ou apresentavam esquema vacinal incompleto. As três cidades tiveram uma estratégia ampliada de imunização para pessoas de 6 meses a 59 anos, durante todo o mês de agosto. Segundo a Prefeitura da capital paulista, foram aplicadas 2 milhões e 100 mil doses durante a campanha. A faixa etária de 5 a 9 anos concentrou o maior número de aplicações. Mesmo com o encerramento das ações, a vacinação de rotina contra o sarampo continua nas unidades básicas de saúde. Conforme o calendário, crianças devem tomar a primeira dose aos 12 meses e a segunda aos 15 meses. Pessoas de 15 meses a 29 anos devem ter 2 doses registradas, com intervalo mínimo de 30 dias entre elas. Quem tem de 30 a 59 anos deve ter pelo menos 1 dose da vacina contra o sarampo. Trabalhadores da saúde devem ter 2 doses independentemente da idade. A chamada dose zero da vacina tríplice viral continua sendo aplicada em crianças de 6 meses a 11 meses e 29 dias, que moram nos municípios de São Paulo, Guarulhos e São Bernardo. Ela também pode ser indicada para crianças dessa faixa etária que tiveram contato com pessoas com suspeita ou confirmação de sarampo, conforme a avaliação das equipes de vigilância. A dose zero não substitui as previstas no calendário. Mesmo que seja vacinada antes de completar um ano, a criança

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1: Bora abrir a agenda do dia. Hoje é quinta-feira, 10 de setembro, e você confere aqui com a gente os destaques do noticiário nas próximas horas. O agendão, né? O que está programado para acontecer nesse dia de hoje. O presidente Lula deve sancionar nessa quinta-feira a medida provisória que acaba com a taxa das blusinhas. O texto foi aprovado pelo Congresso Nacional. Perderia a validade se não fosse aprovado em definitivo, né? Houve todo aquele esforço concentrado para a votação na semana passada e foi aprovado lá pelos parlamentares. A medida, agora com a assinatura do decreto, a medida provisória, né, pelo presidente Lula, encerra o imposto de importação de 20% sobre compras internacionais de até 50 dólares, cerca ali de R$255. Na prática, a medida beneficia compras internacionais feitas principalmente em plataformas, né, como Shopee, AliExpress, essas plataformas digitais. Também seguimos monitorando, em meio a esse conflito aí no Supremo Tribunal Federal, as consequências dos casos de repercussão que estão sendo investigados lá na Suprema Corte pela Polícia Federal. A novidade que pode ter ainda repercussão nessa quinta-feira, o ministro André Mendonça homologou ontem um acordo de delação premiada do empresário que repassou milhões de dólares do banqueiro Daniel Vorcaro para o filme Dark Horse. O Antônio Carlos Freixo Júnior, conhecido como Mineiro, ele é o dono da Entre Investimentos e apontado como operador financeiro do dono do Banco Master. Alvo da Operação Compliance Zero, o delator confessou, por exemplo, ter movimentado mais de R$1,3 bilhão do banqueiro Daniel Vorcaro, incluindo entregas recorrentes de dinheiro vivo em malas para o pagamento de propina. Esse primeiro acordo de delação premiado envolvendo esse caso do Master, podemos ter grandes revelações aí a partir dessa nova etapa da investigação confirmada pelo ministro André Mendonça. 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São 5h20 agora.
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1: Josélia Pegorim está chegando. É hora de saber como fica o tempo nessa quinta-feira em todo o Brasil.
2: E nesta quinta-feira teremos condições para pancadas de chuva em quase todo o Brasil. O sol forte e o tempo seco devem predominar no leste do Pará, no Tocantins e também no interior da região nordeste do Brasil. Há possibilidade de algumas pancadas de chuva no sul da Bahia, nas áreas litorâneas entre o Rio Grande do Norte e Alagoas. E no norte do Brasil até podem ocorrer pancadas de chuva moderadas a fortes em Roraima, no Amazonas, Rondônia. Também teremos condições para chuva de moderada a forte intensidade a partir da tarde no estado de Mato Grosso, no Distrito Federal, região do estado de Goiás, no centro-oeste e norte de Minas Gerais, no Espírito Santo também. Mas no centro-sul do Brasil a situação é de alerta para uma situação de tempo severo. Isso significa chuvas muito volumosas em pouco tempo, risco de queda de granizo até de grandes tamanhos, ventania que pode superar os 90 km por hora e até mesmo o risco de ocorrência de microexplosão e de tornados. Esse risco de microexplosão e tornado nesta quinta-feira está sendo considerado para o extremo sul de Mato Grosso do Sul, para o oeste e norte do Paraná e também para áreas do extremo sul de São Paulo, próximas ao Paraná. A região onde mais deve chover nesta quinta-feira será no estado do Paraná. São grandes volumes de chuva que podem causar transtornos para a população. Mas também estão sendo esperados volumes de chuva muito elevados para esta época do ano no centro-sul e leste do estado de São Paulo, incluindo a região da Grande São Paulo. Região de Curitiba também deve ter muita chuva. Áreas como o Triângulo Mineiro, sul de Minas, o centro-sul do Rio de Janeiro, inclusive a cidade do Rio de Janeiro, podem ter temporais a partir da tarde. No sul do Brasil, também tem risco aí de chuvas de forte intensidade em Santa Catarina e no norte do Rio Grande do Sul. Josélia Pegorim, da Clima Tempo, para a CBN.
1: Agora vamos com o futebol, porque hoje é mais um dia de fortes emoções na Libertadores da América e na Sul-Americana. O Flamengo vai enfrentar, na noite dessa quinta-feira, o Independiente Del Valle pelas quartas de final. Jogo da Libertadores está marcado para as 9:30 da noite no Equador. Jogo de ida. Ontem o Palmeiras venceu em casa a LDU do Equador por 1-0 e vai levar essa vantagem para o jogo de volta na altitude semana que vem. Na Argentina, o Corinthians empatou em 1-1 com o Estudiantes. Tudo aberto no confronto, que também vale vaga na semifinal da Libertadores. Estamos também nessa mesma fase da Sul-Americana e ontem, pelas quartas de final, Santos venceu o Atlético Mineiro pelo placar de 2-0 na Vila Belmiro. Também está em vantagem nesse confronto. Ontem também, o técnico Carlo Ancelotti anunciou a primeira convocação da seleção brasileira no ciclo para a Copa do Mundo de 2030. A lista tem 8 estreantes na seleção principal e 9 jogadores que atuaram no último Mundial, na última Copa do Mundo, nos Estados Unidos, México e Canadá. Só 9 jogadores, né, dos 26. Brasil, lembrando, foi eliminado nas oitavas de final pela Noruega. Os estreantes são os goleiros Pedro Morisco e Otávio, os zagueiros Arthur Dias e Jair Cunha, os laterais Mateuzinho e Mauro Júnior, os meio-campistas Breno Bidol e Gabriel Bontempo. O ataque reúne experiência e juventude. Tem lá na lista dos atacantes, que é a parte, né, em que a seleção brasileira está mais bem servida: Vinícius Júnior, Rafinha, Endrick, Rayan, Estevão, João Pedro. Pedro e Samuel Lino tá fazendo uma ótima temporada aí no time do Flamengo. Fala, Carlo Ancelotti!
3: Eu acho que esta é uma lista equilibrada. Temos jogadores que estiveram na Copa do Mundo, que eu acho que vão ser importantes para a próxima geração da Copa do Mundo. Temos jovens que têm idade, têm qualidade para representar o futuro da seleção nos próximos anos. E temos também jogadores que agora estão atuando muito bem.
1: Nos dias 25 e 29, agora de setembro, o Brasil enfrenta a Austrália e depois, no dia 3 de outubro, a seleção vai para Calcutá para enfrentar. Confronto inédito na história, primeiro jogo entre Brasil e Índia. São as próximas partidas, iniciando o ciclo para a Copa de 2030. Agora são 5 horas 25 minutos. Está na hora das manchetes dos jornais, né? Vamos saber as capas dessa quinta-feira, dia 10 de setembro de 2026. Jornais impressos chegando nas bancas físicas e bancas digitais, com a Ana Paula Jaume nesse dia. A Ana Paula já lembrou, né? Hoje é o dia, como é que é? O dia da circulação.
4: Lançamento
1: do primeiro jornal.
4: É Gazeta do Rio, primeiro jornal aqui.
1: Foi em que ano?
4: 1808.
1: A Gazeta do Rio. É. Tem mais de 200 anos isso aí, né?
4: Muito tempo.
1: Muito tempo. E os jornais continuam, os jornais impressos continuam sendo relevantes.
4: Resistindo.
1: Né? Por conta aí da credibilidade, se transformando, resistindo às novas tecnologias, relevantes no debate público. E também no posicionamento diante de crises, de situações delicadas, aí que a gente acompanha nacionalmente, como é o caso dessa crise no Supremo Tribunal Federal. E até por isso, hoje, por exemplo, o Jornal O Globo leva para a primeira página, para a capa, você está vendo aí na tela da nossa transmissão, um longo editorial, né? O jornal se posicionando a respeito dessa crise do Supremo e defendendo as decisões tomadas ontem pelo ministro Edson Fachin para tentar reorganizar a Suprema Corte. Não é isso, Ana Paula? Conta pra gente.
4: Pois é, Fred, como já diz aí o título, né? O editorial do Jornal Globo avalia que o ministro Edson Fachin fez o certo ao cancelar as liminares concedidas por Mendonça e Dino em meio a essa crise no STF nos últimos dias, né? Depois daquele vazamento de conversas entre Moraes e Daniel Vorcaro. Segundo o jornal, ele acerta ao impedir que os procedimentos no início ali da investigação de um colega, né? Afastamento do diretor-geral da Polícia Federal, Andrei Rodrigues, e a posterior movimentação do Flávio Dino fossem usados para que ele pudesse se incluir numa discussão processual já em andamento, reverter de forma monocrática uma decisão que já tinha sido referendada pela maioria aí de uma turma vizinha, né? Do qual ele sequer faz parte. O editorial, Fred, também considera acertada a decisão do Fachin de assumir a relatoria do inquérito das fake news e levar ao plenário na próxima terça denúncias que envolvem o Moraes. Além disso, o texto do jornal Globo avalia que a reputação do STF está manchada, aí nas palavras desse editorial. Com as decisões de Fachin agora, os demais ministros da corte devem ter uma chance de se recompor, ajudar no resgate da credibilidade da instituição. E também para o jornal é preciso dar um basta na ação daqueles que querem usar o Supremo como um joguete, né? Uma brincadeira ali de grupos políticos internos. Se não apoiarem Fachin, vão ser vistos pela sociedade como usurpadores, com consequências políticas imprevisíveis, lembrando palavras desse editorial do jornal O Globo. Fred.
1: As decisões de ontem do presidente do Supremo, Edson Fachin, estão aí na manchete do jornal O Globo e também tema desse importante editorial na primeira página. Vamos agora para o estado de São Paulo. Claro, também, as decisões de Fachin são a manchete do Estadão, mas tem informação importante, né, que a Ana Paula vai trazer aqui para a gente. Polícia Federal determinou que o presidente do Banco Central, Gabriel Galípolo, o atual presidente Gabriel Galípolo e o ex-presidente Roberto Campos Neto prestem depoimento nesse caso do Banco Master. É isso, Ana Paula?
4: Pois é, mais nomes aí vindo à tona, né, sobre essa novela aí do Banco Master. E aí os advogados do Campos Neto disseram que ainda não foram intimados, criticaram o vazamento da informação. O BTG disse que não vai comentar por enquanto. O Banco Central não respondeu e essas intimações da Polícia Federal acontecem dentro daquele inquérito que está apurando suspeitas de que o Daniel Forcaro, o ex-banqueiro, teria cooptado dois servidores do Banco Central por suspeita de terem recebido pagamentos de propina dele em troca de fornecer informações que eram internas do banco, né, sobre a fiscalização do Master, também prestar uma assessoria informal ao banqueiro para defesa dentro da própria autarquia. Os dois negam favorecimento indevido ou envolvimento em irregularidade. Os investigadores avaliaram que seria preciso ouvir o Galípolo e esses outros nomes, personagens aí, depois de terem sido mencionados pelo ex-diretor Paulo Sérgio Souza em depoimento. Fred.
1: É, o Galípolo e o Campos Neto foram intimados para prestar depoimento como testemunhas, né? E o dono do BTG, o banqueiro André Esteves, também está nessa lista para prestar novos esclarecimentos desse escândalo. Esse é um dos destaques hoje na capa da Folha, do Jornal Estado de São Paulo. Agora vamos para a capa da Folha de São Paulo, né? Para fechar aqui o nosso giro, a manchete: ministro Fachin tomando o inquérito das fake news e marcando a sessão sobre Moraes e Forcaro, os diálogos revelados na semana passada, sessão que acontece, lembrando, na semana que vem, na próxima terça-feira. E outro assunto, também na capa da Folha de São Paulo, a embaixadora do Brasil em Washington, Maria Luísa Viotti, disse que o Brasil e os Estados Unidos estão atravessando um período incomum que coloca à prova mais de 2 séculos de relações diplomáticas. Esse é um dos assuntos que você separou aqui pra gente, não é isso?
4: É, uma declaração que foi dada nessa quarta-feira, ontem, lá em Washington, no evento de celebração dos 205 anos da independência do Brasil. Uma fala que acontece em meio a tensões entre os governos de Donald Trump e Lula, que se refletiram no tarifaço de 37,5% nos produtos brasileiros e depois da própria diplomata ter o visto revogado pelo governo americano. A embaixadora citou como exemplos dessa tentativa de aproximação a visita do Lula a Washington em maio e a conversa telefônica entre Lula e o Trump no mês passado. Defendeu ainda que os dois países retomem uma agenda pragmática e positiva, baseada na confiança, no diálogo, para explorar o que ela chamou de enorme potencial de uma parceria mais forte entre Brasil e Estados Unidos, apesar de reconhecer publicamente as divergências e as medidas adotadas contra o Brasil. Viotti adotou um tom de conciliação, defendeu a manutenção da negociação entre os dois governos, citou ainda que o motivo maior de orgulho é a robustez das nossas instituições democráticas, apesar dos desafios. Segundo a embaixadora, no pleito vai ser confirmada a capacidade da democracia brasileira de administrar diferenças políticas dentro de um marco democrático, nas palavras dela, Fred.
1: Tá aí o destaque da Folha de São Paulo, entrevista com a embaixadora Maria Luísa Viotti, primeira entrevista, né, depois de todo aquele episódio da suspensão do visto dela revogado pelo governo americano Donald Trump em mais um capítulo dessa crise diplomática entre Brasil e Estados Unidos. São os assuntos das capas dos jornais de hoje, dessa quinta-feira, 10 de setembro. Obrigado, Ana Paula Jaume. Daqui a pouquinho a gente está de volta com primeiras notícias. Agora são 5h32, hora do repórter CBN. Não sai daí.
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0: quinta-feira, 10 de setembro de 2026. O ministro Alexandre de Moraes reconheceu a validade de provas colhidas durante as investigações que apuravam se uma médica antecipou mortes na UTI geral do Hospital Evangélico de Curitiba. Os casos aconteceram entre 2006 e 2013. As provas haviam sido consideradas ilegais em 2025, após decisão do STJ. Segundo a denúncia do Ministério Público do Paraná, a médica reduzia o oxigênio e usava medicamentos para paralisar a respiração dos pacientes. O objetivo seria liberar leitos para outros pacientes. Agora o caso deverá ser julgado pelo conjunto dos ministros do STF. Não há prazo para que isso aconteça. A ANAC divulgou o edital de repactuação do contrato de concessão do Aeroporto Internacional de Brasília. O documento prevê a venda de 100% do capital social do terminal. Hoje, 51% das ações pertencem à atual administradora do aeroporto, a Infraamérica, e 49% à Infraero. Estão previstos novos investimentos de aproximadamente R$1,2 bilhão no aeroporto brasiliense ao longo da vigência da nova concessão, que vai até 2037. A sessão pública do leilão está prevista para 17 de dezembro. Um jogador do Newell's Old Boys da Argentina foi preso por porte de arma na cidade de Rosário. Segundo o jornal Olé, Pablo Altamirano, de 21 anos, foi abordado por policiais dentro do próprio carro após uma denúncia feita por uma mulher que estava no local. Nos profissionais do Newell's há 2 anos, Altamirano disputou 5 partidas pela equipe principal do clube argentino. No horário de Brasília, 5h35.
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1: Já voltamos aqui com Primeiras Notícias. Hora de abrir espaço para o noticiário internacional. Vamos direto acionar o Fernando Andrade para que ele, em 3 minutinhos, resuma para a gente assuntos importantes pelo mundo nessa quinta-feira.
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2: Olá, seja bem-vindo a mais uma edição do Mundo em 3 Minutos. Ao que tudo indica, o Irã está disposto a intensificar a guerra contra os Estados Unidos. Isso tem sido verbalizado por altos líderes do país e, além disso, vimos pela primeira vez o Irã atacando navios de guerra americanos. Por que essa escalada? O Irã tem enfrentado uma enorme pressão econômica, não consegue exportar seu petróleo e ainda tem perdido parte do controle no Estreito de Hormuz. As escoltas americanas, mesmo que em pequena escala, têm conseguido passar alguns navios. Logo, o Irã, só sobrou para o Irã escalar e forçar o aumento do preço do petróleo. E, em princípio, conseguiu. O petróleo voltou a bater $100 o barril nesta quarta pela primeira vez desde julho. Um pouco sobre os confrontos que vimos até agora. Como eu disse, um navio de guerra americano foi atacado. Em retaliação, os Estados Unidos disseram ter destruído 5 petroleiros iranianos. Mas o Irã atacou bases americanas na Jordânia e disse que apreendeu um veículo submarino americano não tripulado que seria usado para vigilância, para detectar minas, por exemplo. Agora, uma questão interna do Irã e muito importante, porque em outras ocasiões já gerou muitos protestos e agora realmente aconteceu. O governo aumentou o preço da gasolina. O Irã enfrenta escassez de combustível, inflação alta, desemprego alto, além de uma moeda cujo valor está derretendo. Importante também olhar para outras rotas de petróleo ali perto, que são o Mar Vermelho e o Estreito de Bab el-Mandeb, onde os Houthis, que é um grupo aliado do Irã, que é baseado no Iêmen, voltaram a atacar a Arábia Saudita, onde mais de 70 pessoas ficaram feridas e houve a interrupção de energia em partes do país. Agora eu quero trazer uma discussão, um confronto entre a líder da AfD, Alice Weidel, e o chanceler alemão Friedrich Merz, no Bundestag, que é o parlamento alemão. Vamos lembrar que a AfD, que é o Partido Alternativa para a Alemanha, conquistou no final de semana a maioria quase que absoluta no estado oriental da Saxônia-Anhalt. Faltaram só 3 cadeiras para a maioria. Foi a maior vitória, a primeira de um partido de extrema-direita que venceu num dos 16 estados alemães desde a Segunda Guerra Mundial. E o partido de Merz amargou uma enorme derrota. Ou seja, o clima já não era bom. Aí, Weidel disse no parlamento que os eleitores haviam demonstrado que a coalizão de Merz com a centro-esquerda era um fracasso total, que seu tempo no governo havia acabado, que seus democratas cristãos haviam sido pulverizados. E aí Merz foi lá e respondeu, disse que a AfD era uma força destrutiva, que havia prejudicado os interesses alemães ao apoiar a Rússia e que sua política de remigração afetaria milhões de pessoas. Acusou a AfD de propor uma limpeza étnica na Alemanha. Fato é que a discussão ficou tão intensa que, em determinado momento, a presidente do Bundestag ameaçou começar a expulsar as pessoas do plenário. Ainda não está claro se o AfD conseguirá ou não formar um governo na Saxônia-Anhalt. Há discussões, nada oficial ainda, sobre o apoio de um outro partido, também de extrema, só que de extrema esquerda, o BSW. O partido conseguiu 5 cadeiras. Agora, como é que isso é possível? O BSW, obviamente, está bem à esquerda em relação à economia, a políticas sociais, mas compartilha ideias semelhantes ao do AfD sobre imigração, é contra a Ucrânia, apoia a Rússia e também faz muitas críticas aos partidos tradicionais. Mundo em 3 minutos. Até a próxima edição.
1: Valeu, Fernando Andrade. Destaques pelo mundo. O Mundo em 3 Minutos, sempre você confere aqui no Primeiras Notícias com o Fernando, logo depois do repórter CBN de 5h30. Seguindo em frente aqui com Primeiras Notícias, 5h40. Passear pelo Brasil agora, trazer as reportagens, os destaques das afiliadas, os assuntos que vão repercutir no sul, no sudeste, centro-oeste, norte e nordeste aqui do Brasil. É o nosso giro que você confere também com imagens. Vamos trazendo aí como é que tá o amanhecer, né, nas regiões brasileiras agora às 5h40, começando por Santa Catarina. Vou acionar a reportagem da CBN lá em Florianópolis. Florianópolis amanhecendo agora com 17 graus no termômetro, hoje 21 é a máxima, friozinho e chuva. Previsão aí de muita instabilidade nas condições do tempo nas próximas horas. Presta atenção nesse caso, a história trazida pelo nosso repórter Zé Maia, lá em Florianópolis. Três crianças furtaram um carro automático lá no, na capital de Santa Catarina. E o que aconteceu? Bateram com esse veículo depois que eles tomaram esse veículo. E eles depois foram ouvidos, né, lá pelos policiais, e disseram que aprenderam a dirigir jogando videogame. Conta aí pra gente, Zé Maia. Bom dia.
3: Bom dia, Fred. Três crianças foram ouvidas pela Polícia Militar de Santa Catarina depois de terem furtado um carro zero quilômetro em Florianópolis. O mais velho deles tem 12 anos. O caso aconteceu no domingo e ninguém ficou ferido. O carro levado pelo trio era automático, zero quilômetro, e estava com a chave reserva dentro. Os três meninos estavam caminhando quando perceberam o veículo estacionado com a chave na ignição. Eles então dirigiram por várias ruas até baterem em uma moto que estava estacionada. O comandante do 22º Batalhão da Polícia Militar, Major Adriano de Faria, afirmou que os garotos pegaram o carro por aventura e que aprenderam a dirigir jogando videogame. A Polícia Civil informou que, pelo Estatuto da Criança e do Adolescente, o ECA, apenas o menino de 12 anos está sujeito à apuração de ato infracional e eventual aplicação de medida socioeducativa. Os outros dois, de 10 e 11 anos, só se submetem às medidas do Conselho Tutelar.
4: Volto com você no estúdio, Fred.
1: Lá em Brasília, tem uma história parecida. Vamos sair de Florianópolis e seguir para a capital federal. 20 graus é a temperatura, 29 a máxima do dia. E o Igor Cardim está chegando para contar a história de um homem que furtou um ônibus. E aí ele foi parado pela polícia porque estava dirigindo de forma perigosa numa via expressa. Que história é essa, Igor? Bom dia.
5: Oi, Fred. Bom dia para você e para o nosso ouvinte. Olha só essa história. Aqui em Brasília, um homem de 43 anos foi preso em flagrante nesta quarta-feira após furtar um ônibus e dirigir de forma perigosa pela marginal de uma via expressa. Segundo a Polícia Civil, ele retirou o veículo sem autorização de um terminal em Ceilândia, região administrativa aqui do Distrito Federal, e seguiu em zigue-zague, passando por um canteiro e entrando na contramão. O ônibus estava vazio. Durante a fuga, o coletivo quase atingiu outros veículos e uma mulher que estava no acostamento. Policiais civis perseguiram o ônibus e conseguiram interceptá-lo. O suspeito abandonou o veículo, pulou pela janela do motorista e tentou fugir a pé, mas foi preso. O veículo foi recuperado e não houve registro de feridos. Segundo a polícia, o homem havia sido preso 2 dias antes por furtar um caminhão em outra região aqui do DF e foi liberado após audiência de custódia. Depois, foi levado ao hospital, de onde saiu usando roupa hospitalar. Em depoimento, ele afirmou que havia sido agredido e que deixou o hospital porque queria ir à casa do filho. As circunstâncias da saída do hospital até o furto do ônibus e a versão apresentada pelos investigadores serão apuradas. Fred, volto com você.
1: Essa informação do Igor Cardim, história que aconteceu em Brasília, capital federal. Você viu imagens aí do comecinho do dia em Brasília. Temperatura agora na capital federal de 20 graus, 29 a máxima do dia. Vamos pro Rio? Rio de Janeiro. Agora são 5h45 no Rio de Janeiro. Quando a gente fala do Rio, a gente chama sempre o Diogo Bugalho com os destaques da capital do estado do Rio. Nesse momento, 22 graus, chuva durante a madrugada. Diogo vai falar das condições do tempo. Previsão de mais chuva aí nas próximas horas e mais uma vez um dia com friozinho. Os termômetros não chegam nem aos 30 graus nessa quinta-feira no Rio. Tudo bem com você, Diogo? Bom dia. E aí?
4: Tudo bem, Fred. Muito bom dia para você. Bom dia também pro ouvinte do Primeiras Notícias. É isso. O dia deve ser de tempo instável aqui no Rio. Muita atenção, né? Principalmente para quem dirige, para quem pega vias expressas, cidade. As pistas estão molhadas. Choveu a madrugada toda. De acordo com o sistema Alerta Rio, hoje a nebulosidade deve continuar bastante intensa, céu nublado, encoberto. A chuva deve ser fraca durante a manhã, mas na parte da tarde e da noite devem haver pancadas moderadas a pontualmente fortes, inclusive com raios. Os ventos também devem ficar moderados. A vento moderado, Fred, significa vento de até 50 km por hora. É bastante coisa. Tempo aquele tempinho meio feio, né, aqui no estado do Rio de Janeiro. E, Fred, trago também um destaque da Polícia Federal, que pediu a inclusão do nome do menino Edson Davi, desaparecido na praia da Barra da Tijuca em 2024, a inclusão do nome dele na difusão amarela. Isso depois que a PF confirmou, né, que não há nenhuma criança brasileira entre aquelas 163 localizadas no estado da Flórida, nos Estados Unidos, recentemente. Notícia que acendeu esperanças aí em muitas famílias de desaparecidos, mas infelizmente não há nenhum brasileiro entre essas crianças. A mãe do menino Edson Davi já disse, inclusive, que já foi até a Polícia Federal para entregar documentos para concluir esse pedido. Foi ela que acionou a corporação depois da localização dessas 163 crianças lá nos Estados Unidos. A difusão amarela, Fred, é um mecanismo destinado a ajudar na localização de pessoas desaparecidas em outros países. Após o encaminhamento do pedido pela Polícia Federal, cabe à própria Interpol analisar as informações e decidir se inclui ou não esse alerta na lista, na difusão amarela da instituição. Fred.
1: Caso de grande repercussão, aquela criança que subiu na praia, né? Algumas imagens ainda tentavam buscar o paradeiro do Edson Davi. Polícia segue com essa investigação agora com apoio também da Interpol, família ainda com esperanças de encontrar, mas o caso tem já bastante tempo, né? Foi no
4: mais
1: ano passado.
4: Mais 2 anos já, foi em janeiro de 2024.
1: 2024. Destaques de hoje aqui no Rio de Janeiro com Diogo Bugalho, lembrando que tem sabatina, né, Diogo? Sabatina às 10h30 da manhã, hoje o entrevistado é Antony Garotinho, candidato do Republicanos ao governo aqui do Rio de Janeiro, você ouve na programação da CBN. 5 horas e 48 minutos. Vamos seguir em frente com Primeiras Notícias. É hora de ir para São Paulo, pegar a nossa ponte aérea. 18 graus, mais um dia de frio em São Paulo. 23 é a máxima do dia. Mais uma vez, previsão de chuva também em São Paulo. Não é isso, Matheus de Souza? O que você nos conta hoje por aí? Bom dia.
6: É isso, bom dia, Fred. Bom dia também a você, ouvinte do CBN Primeiras Notícias. Aqui em São Paulo, destaque fica com ponto de atenção com a confirmação de 2 novos casos de sarampo na capital. As duas confirmações são em crianças com menos de 2 anos. Com isso, o estado soma agora 30 notificações da doença, todas elas na região metropolitana. Em 22 dos casos, os pacientes não tinham registro de vacinação contra o sarampo ou apresentavam esquema vacinal incompleto. As cidades de São Paulo, Guarulhos e São Bernardo do Campo tiveram uma estratégia ampliada de imunização para pessoas de 6 meses a 59 anos durante todo o mês de agosto. Segundo a Prefeitura da capital, foram aplicadas 2 milhões e 100 mil doses durante a campanha. Mudando agora para a política, 3 candidatos à presidência fazem campanha em São Paulo hoje. O candidato do Avante, Augusto Cury, faz uma visita a uma gestora de investimentos na Faria Lima, centro financeiro da cidade. O candidato do Missão, Renan Santos, participa de um ciclo de debates promovido pela Câmara Americana de Comércio para o Brasil. E o candidato do PSD, Ronaldo Caiado, visita o Centro de Inteligência da Guarda Municipal de Vinhedo, na região de Campinas. Sobre o tempo, a capital continua em alerta para a possibilidade de fortes chuvas a qualquer hora do dia. O risco de alagamento é alto e a temperatura mínima é de 16 e a máxima de 21 graus. Também há previsão de ventos com até 50 km por hora na região metropolitana e no sul do estado, perto da divisa com o Paraná, há possibilidade de tornados. São esses os destaques desta quinta-feira. Fred, um bom dia para você e um bom dia para o ouvinte do CBN Primeiras Notícias.
1: Esse é o Matheus de Souza de São Paulo. Agora são 5 horas e 50 minutos. Vamos pro campo.
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1: Cassiano Ribeiro encerra o nosso giro, trazendo informações para você que pula da cama cedinho para saber o que é destaque nesse setor, no agronegócio. A China registrou um caso confirmado de febre aftosa em suínos. E qual é a repercussão disso para a gente? Conta para a gente, Cassiano.
7: Bom dia, Fred. Bom dia, ouvinte. A China confirmou um foco de febre aftosa em suínos em um estabelecimento de abate no distrito de Dazhou, no município de Chongqing, no sudoeste do país. Segundo o Ministério da Agricultura e Assuntos Rurais chinês, o foco é do sorotipo O. E esse estabelecimento tinha 677 suínos, dos quais 37 apresentaram sintomas. As autoridades chinesas adotaram medidas de emergência, como abate dos animais, desinfecção, descarte das carcaças de forma segura, além de um monitoramento e investigação epidemiológica. O caso chama a atenção porque a febre aftosa em suínos é um problema especialmente importante do ponto de vista sanitário, porque os suínos são suscetíveis ao vírus e podem, em determinadas condições, contribuir aí para uma rápida amplificação da infecção. A China é o maior produtor de suínos do mundo e também o maior consumidor de carne de porco. Portanto, a disseminação dessa doença pode ter consequências relevantes para a produção, para o trânsito de animais e para o comércio, dependendo dos desdobramentos desse caso confirmado. Obviamente que ainda é muito cedo para falar em impactos no comércio mundial, mas o fato é que há esse sinal de alerta importante vindo do país que cria e consome muito suíno. O Brasil não registra a circulação de febre aftosa há muitos anos e desde o ano passado, inclusive, é reconhecido internacionalmente como um país livre da doença, sem a necessidade de vacinação do rebanho. Esse status sanitário é justamente uma das credenciais que fortalece o Brasil como um fornecedor de proteína animal no mercado internacional de carnes. Por isso, se esse foco na China ficar restrito e for rapidamente controlado, o impacto comercial pode ser pequeno, mas se houver uma disseminação mais ampla da doença e algum comprometimento da produção ou das exportações chinesas, pode sim surgir uma oportunidade adicional aí para países livres de aftosa, como o Brasil, para aumentarem sua participação no mercado chinês de proteínas. Nós continuamos acompanhando qualquer novidade, nós informamos nossos leitores no site globorural.globo.com e, claro, aqui no CBN Agro também. Boa quinta-feira e até amanhã.
6: Bom dia a você, ouvinte da Rádio CBN aqui em São Paulo. Agora são 5h53. Quem fala com você é o Matheus de Souza, trazendo agora atualizações de uma notícia triste que aconteceu, mais um capítulo da violência na cidade. O laudo necroscópico de Larissa Cruz Morata encontrou hematomas pelo corpo. O laudo não determina de que maneira os machucados foram produzidos. A trajetória da bala foi usada para embasar o pedido de prisão temporária do marido, o policial militar Vinícius Costa Silva. A reportagem é de Lucas Taveira.
8: O laudo necroscópico da técnica em radiologia Larissa Cruz Morata apontou ao menos 14 marcas semelhantes a hematomas distribuídas pelo corpo. Larissa, de 29 anos, foi encontrada morta com um tiro na cabeça no banheiro da casa onde vivia com o marido, o soldado da Polícia Militar Vinícius Costa Silva, de 26 anos, na manhã do último domingo em Embu das Artes, na Grande São Paulo. O PM foi preso na segunda-feira durante o velório de Larissa. Ele passou por audiência de custódia e teve a prisão temporária mantida. O policial continua preso no presídio militar Romão Gomes, na zona norte da capital. Vinícius nega o crime e sustenta que ela tirou a própria vida. A defesa do PM apresentou conversas entre Larissa e familiares de Vinícius que citam uma crise no casamento. Em mensagens de texto e áudios, ela relata estar emocionalmente abalada e dizia ter vontade de morrer. A hipótese de suicídio, porém, foi descartada pela polícia após os primeiros exames periciais feitos no corpo. Segundo a apuração da TV Globo, o laudo não determina de que maneira os hematomas foram produzidos. Por isso, o documento não permite afirmar se as marcas decorreram de agressões. De acordo com o documento, Larissa foi atingida por um único tiro. As informações preliminares da perícia já indicavam que o disparo havia atravessado a cabeça de Larissa da esquerda para a direita e atingido a região situada atrás da orelha esquerda. A trajetória da bala foi o que embasou o pedido de prisão temporária do policial militar. Os peritos explicam que, como era destra, Larissa não poderia ter feito disparo com esse tipo de arma sem ser com a mão dominante, além de indicarem que não havia marcas de um disparo a queima-roupa. A versão de suicídio também é contestada pela família. Os familiares de Larissa disseram que o marido tinha ciúmes excessivos e que ela já havia aparecido com hematomas pelo corpo. De São Paulo, Lucas Taveira.
9: Marcelo Bosco.

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1: Bom, bom dia para o Milton Jung. Daqui a pouquinho, Milton e Cássia apresentam o Jornal da CBN. Tudo bem com vocês?
2: Muito bom dia para você, Fred. Bom dia, ouvintes.
1: Ô, Milton, ontem teve o lançamento do novo iPhone, o iPhone 18, 18 Pro, Pro Max. E o evento marcou também a estreia do novo CEO da Apple, né, o John Ternus, que assumiu lá no lugar do Tim Cook depois da aposentadoria. E a grande diferencial aí da novidade da linha do iPhone desse ano é que agora eles entraram para aquela era do telefone celular dobrável, né? A gente vai colocar aí até para os ouvintes que não conheceram. É um novo momento aí da linha de iPhone e, em geral, dos smartphones da tecnologia, que certamente vai ter adeptos pelo mundo. Curtiu?
2: É interessante, curioso, mas muito mais curioso do que desejoso esse novo telefone que a Apple traz para o mercado. Entra nesse mercado de dobráveis, que ainda é um mercado de nicho, que os preços apresentados pela própria Apple ontem e os preços que devem chegar aqui no Brasil são exorbitantes. Nós estamos falando em coisa em torno de quase R$30 mil, o que significa que é para um público muito específico. E também não traz esse telefone dobrável tudo que há de melhor num iPhone. Tudo que há de melhor num iPhone está nesse outro modelo, o qual você se referiu, que é o iPhone 18. Não mudou muito em relação ao 17, mas traz ali melhorias. Uma das justificativas para os preços mais altos, e aliás de todos os equipamentos, se dá por causa da inteligência artificial muito mais sofisticada. E talvez, para nós, seres comuns que utilizamos, gostamos de utilizar produtos da Apple, o que nós mais nos beneficiaremos é exatamente com o avanço da inteligência artificial na Siri, que nunca deu certo, nunca funcionou muito bem nos telefones da Apple e nos equipamentos da Apple, mas que agora avançou bastante. E quem acompanhou o lançamento de ontem, do John Ternus, chama atenção para isso, de que talvez finalmente a Apple tenha entrado na era da inteligência artificial. Ao mesmo tempo, queria só chamar atenção para um produto, diríamos assim, que foi colocado no mercado a partir do anúncio feito ontem, que são os produtos ligados à área da saúde. Então, estes relógios que você tem em medição, isso sim parece que vai fazer uma transformação neste mercado, porque o apuro na medição é muito maior nesses equipamentos, de acordo com os especialistas, a ponto de a Apple se arriscar a dizer que será capaz de oferecer para você preditores que identificam a sua idade corporal, diferente daquela, né, da idade biológica, enfim, mostrando ali os vários resultados. E capaz até de dizer para você assim, Fred, em determinado momento do programa, ixi, tá na hora de você dar uma descansadinha. Dizem que só não é melhor mesmo porque não emite um atestado médico na sequência para você poder pegar um dia de folga quando você estiver estafado. Mas traz alertas importantes e talvez essa seja uma grande mudança nesses equipamentos que nós podemos vestir, né, e que nos ajuda a ter uma qualidade de vida melhor.
1: Agora ele estaria dizendo para mim, vai descansar que está na hora de encerrar e vem aí o Jornal da CBN. Não é isso, Milton? Bom jornal para você.
2: Vai tomar aquele cafezinho agora, dá uma respirada, meu amigo. Caminha aí ao lado, está na hora de passar um bom momento. Vai lá, aproveita. Até mais, obrigado.
1: Bom jornal, bom dia, até mais. Milton agora chegando com a Cássia Godoy. O Primeiras Notícias termina por aqui, voltamos amanhã. Até mais, Ana Paula Jalme.
3: Até bom mais, dia. Fred, bom dia.
1: Ana Paula Jalme, Reginaldo Pires e Ricardo Garcia no nosso time. Bom dia, até mais.
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5: Quinta-feira, 10 de setembro de 2026. A Petrobras anunciou que deixará de aplicar um desconto de 44 centavos por litro de gasolina do tipo A vendido às distribuidoras e fará um ajuste de 19 centavos no preço do combustível. As mudanças passam a valer hoje. Segundo a companhia, o efeito não deve chegar às bombas por causa da redução de 63 centavos por litro nas alíquotas de PIS/PASEP e COFINS anunciada pelo governo federal. A gasolina A é pura e vendida pelas refinarias às distribuidoras. Após a adição do etanol anidro, ela se transforma na gasolina C vendida nos postos. Pelo menos 5 pessoas morreram e 87 estão desaparecidas após um incêndio atingir uma embarcação próxima a uma área turística no oeste das Filipinas. Dados do Serviço de Monitoramento Marítimo Marine Traffic mostraram que a embarcação havia partido de Manila, a capital filipina. Os números de mortos e desaparecidos ainda estão sendo atualizados pela Guarda Costeira do país. Um jogador do Newell's Old Boys da Argentina foi preso por porte de arma na cidade de Rosário. Segundo o jornal Olé, Pablo Altamirano, de 21 anos, foi abordado por policiais dentro do próprio carro após uma denúncia feita por uma mulher que estava no local. Nos profissionais do Newell's há 2 anos, Altamirano disputou 5 partidas pela equipe principal do clube argentino. No horário de Brasília, 6:03.
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6: Seis e quatro.
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2: Olá, muito bom dia a você. Este é o Jornal da CBN. Eu sou Milton Jung e ao nosso lado está Cássia Godoy. Bom dia para você, Cássia.
6: Bom dia, Milton. Bom dia aos ouvintes do Jornal da CBN.
2: Fique agora mais bem informado com os destaques desta quinta-feira, 10 de setembro de 2026.
6: O Supremo Tribunal Federal vai decidir na terça-feira se abre investigação contra o ministro Alexandre de Moraes por causa das mensagens trocadas com o banqueiro Daniel Vorcaro.
2: A sessão inédita em 135 anos de história do STF foi marcada pelo presidente da corte, Edson Fachin, que adotou várias medidas para tentar estancar a crise interna e retomar o controle da instituição.
6: O magistrado retirou Moraes da relatoria do inquérito das fake news, barrou as decisões opostas aos ministros André Mendonça e Flávio Dino, e manteve Andrei Rodrigues no comando da Polícia Federal.
2: No dia 15, o colegiado vai decidir sobre a validade do relatório da Polícia Federal e a manifestação da Procuradoria-Geral da República, que considerou o documento nulo.
6: Alguns integrantes da corte já trabalham nos bastidores para que o julgamento não seja público, nem transmitido ao vivo pela TV Justiça.
2: Juristas e professores de direito, como Gustavo Sampaio, da Universidade Federal Fluminense, avaliam que os magistrados diretamente envolvidos na crise deveriam se abster de votar.
8: Me parece que a prudência recomendará que tanto o ministro Alexandre de Moraes quanto o ministro André Mendonça e talvez, por que não, o próprio ministro Dias Toffoli, que no início da Operação Compliance Zero era o relator da supervisão das investigações, se abstenham de votar. Mas essa possibilidade está na expectativa do que se conferirá no próximo dia 15, quando a sessão plenária acontecer.
6: Em caráter excepcional, Edson Fachin suspendeu as decisões opostas dos ministros André Mendonça e Flávio Dino sobre o comando da Polícia Federal.
2: Na terça-feira, o relator do caso Master afastou Andrei Rodrigues e Leandro Almada, da diretoria da corporação.
6: Menos de 24 horas depois, o ministro Flávio Dino reconduziu Andrei Rodrigues e Leandro Almada aos cargos.
2: Diante do impasse, o presidente do STF, Edson Fachin, suspendeu as decisões e reconduziu os dirigentes da Polícia Federal.
6: O presidente do STF alertou que decisões monocráticas sucessivas sobre os mesmos fatos geram grave lesão à ordem pública e fragilizam a autoridade do Supremo.
2: O ministro da Justiça, Wellington Lima e Silva, reafirmou a confiança nas instituições.
9: A Polícia Federal do Brasil continuará desenvolvendo as suas atividades em plena normalidade, buscando a verdade, doa a quem doer, utilizando da sua autonomia, sem qualquer interferência, valendo-se da sua reconhecida capacidade técnica. Esta é a vocação da Polícia Federal, tão reconhecida e estimada por toda a sociedade brasileira.
6: Em uma intervenção de grande impacto para conter a crise interna no STF, Edson Fachin retirou das mãos de Alexandre de Moraes e assumiu a relatoria do inquérito das fake news, aberto em 2019.
2: Edson Fachin disse que a medida decorre da necessidade de estabelecer segurança jurídica e adequada delimitação institucional.
6: Na semana passada, o presidente do STF já tinha avisado que uma das prioridades da gestão dele é acabar com o inquérito das fake news.
10: Os acontecimentos recentes demonstram o acerto e a urgência de três metas de nossa gestão: a adoção de um código de ética, o fim do inquérito das fake news e a modernização do sistema de justiça.
2: Para o professor de Direito Constitucional, Emílio Peluso Niedermeyer, as decisões do ministro Fachin devem aplacar a crise no STF, mas foram muito lentas.
11: A decisão do ministro Fachin parecia que estava, de fato, demorando demais, né? Mas eu creio que talvez o ministro estivesse tentando encontrar um momento mais apropriado ou não se deixar levar pelo calor das disputas que estavam ocorrendo e tomar uma decisão que pudesse, de fato, envolver todos os aspectos mais relevantes dessa controvérsia, que é imensa, né? Na verdade, ela envolve qual decisão deve prevalecer, né, de um determinado ministro relator no Supremo, se essa decisão poderia se sobrepor, né, decisão, por exemplo, do ministro Flávio Dino, se ela poderia se sobrepor à decisão do ministro André Mendonça, chancelada pela turma, que é um órgão colegiado. E acho que, ao final, o ministro Edson Fachin conseguiu tomar uma decisão que foi uma decisão, sim, importante num momento, sim, que era um momento que correspondia ao que seria necessário para aplacar um pouco da crise, né?
6: Numa reunião extraordinária realizada ontem à noite, o Conselho Federal da OAB e as 27 seccionais elogiaram a decisão do ministro Fachin, mas pediram um arquivamento imediato do inquérito das fake news e a investigação rigorosa dos envolvidos.
2: A entidade também solicitou que o Procurador-Geral da República, Paulo Gonet, se declare impedido e se abstenha de atuar nas apurações sobre Daniel Vorcaro.
6: O presidente da OAB, Beto Simonetti, defendeu acesso integral a todos os documentos da crise do caso Master, inclusive sob sigilo, para que uma comissão temática analise a conduta dos ministros envolvidos.
12: Nós vamos pedir o levantamento dos sigilos, como eu disse anteriormente. Isso já aconteceu em outras ocasiões, por isso que a ordem confia que o Supremo, inclusive neste caso, já existem autos onde o sigilo foi levantado. Hoje, as decisões que ele tomou, de certa forma, diminuem a angústia dos brasileiros e da sociedade de juristas brasileiros.
6: Agora são 6:10.
2: Antes das decisões do ministro Edson Fachin, o presidente Lula defendeu a derrubada imediata e completa de todo o sigilo das investigações sobre o Banco Master.
6: Ao classificar o episódio como o maior crime financeiro da história do país, Lula criticou a ocorrência do que chamou de vazamentos seletivos e alertou para as interferências diretas da crise interna do judiciário na disputa pela presidência da República.
2: 6:10.
6: Em meio ao conflito no STF, o ministro André Mendonça homologou o acordo de delação premiada do empresário que repassou milhões de dólares do banqueiro Daniel Vorcaro para o filme Dark Horse.
2: Antônio Carlos Freixo Júnior, o mineiro, é dono da Entre Investimentos e apontado como operador financeiro do dono do Banco Master.
6: Alvo da Operação Compliance Zero, o delator confessou ter movimentado mais de R$1,3 bilhão do banqueiro, incluindo entregas recorrentes de dinheiro vivo em malas para o pagamento de propina.
2: Freixo Júnior detalhou à PGR 7 transferências para o fundo americano Havengate, que somaram mais de US$12 milhões em 2025, equivalentes a quase R$63 milhões.
6: O delator forneceu comprovantes e troca de e-mails com Paulo Calisto, gestor do Heaven Gate e advogado do ex-deputado Eduardo Bolsonaro.
2: A Polícia Federal investiga se parte do dinheiro financiou despesas de Eduardo no exterior.
6: Agora são 6:12.
2: A Polícia Federal intimou o atual presidente do Banco Central, Gabriel Galípolo, e o ex-presidente

0: O Flamengo enfrenta hoje Independiente Del Valle às 9:30 PM no Equador pelas quartas de final da Libertadores.
1: Ontem o Palmeiras venceu em casa a LDU por 1-0. Na Argentina, o Corinthians empatou em 1-1 com o Estudiantes.
0: Pelas quartas de final da Copa Sul-Americana, o Santos venceu o Atlético Mineiro por 2-0 na Vila Belmiro.
1: Esses são alguns dos destaques de hoje. Você participa, manda sua mensagem para o WhatsApp 99911-9981, use o DDD11. 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
0: 6:13.
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2: 6:14.
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9: Minuto do Marketing com arroba Fernanda Miller.
10: Será que a comunicação da sua marca está ignorando o público que mais cresce no Brasil? Hoje, toda marca quer a atenção da geração Z, mas muitas acabam ignorando o consumidor maduro. Pessoas acima dos 50 anos movimentam mais de R$1,5 trilhão de reais por ano na economia brasileira. São consumidores ativos, conectados e com alto poder de compra. Mas quando esse público não se vê representado pelas marcas, a conexão simplesmente não acontece. Por isso, antes de definir a próxima campanha, vale uma reflexão. A sua comunicação conversa com quem realmente compra o seu produto? Quer entender melhor o comportamento do consumidor e tomar decisões de marketing mais estratégicas? Acesse negóciossc.com.br.
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0: Na CBN Joinville, agora são 6 horas e 22 minutos, 6 e 22 da manhã desta quinta-feira, hoje que é dia 10 de setembro de 2026. Seja muito bem-vindo e seja muito bem-vinda à programação do nosso Jornal da CBN. Eu sou Israel Antunes e faço companhia para você, ouvinte, até às 9 da manhã com as primeiras informações aqui de Joinville, da região norte também, o que é destaque em Santa Catarina. Eu começo o dia falando do tempo e da temperatura. Você que está se organizando para sair de casa, muita chuva aqui em Joinville, nessa noite de quarta para quinta. Na madrugada choveu muito forte também aqui na nossa cidade. Nesse momento, aqui na região do bairro Saguaçu ainda chove. Em boa parte de Joinville ainda está chovendo e a previsão é de instabilidade para todo o dia de Joinville nesta quinta-feira. Então temos, sim, previsão de chuva para ao longo do dia aqui na cidade. Ela vai se intensificar ao longo do dia, no início da tarde pode dar uma diminuída, mas tem previsão de chuva para todo o dia aqui em Joinville. Então fica um alerta para você que está saindo de casa, para você que está se organizando para sair de casa, para você que está no trânsito, muita atenção. É hora, sim, de redobrar a atenção, ter muito cuidado para evitar qualquer tipo de ocorrência no trânsito. Bom, temperatura 17 graus nesse momento aqui em Joinville e a variação vai de 16 a 19 graus. Eu tenho imagens aqui no nosso estúdio da câmera que tem ali no pórtico em Joinville e eu consigo visualizar aqui a rodovia BR-101. Está fluindo em ambos os sentidos o trânsito, porém, né, com a passagem de caminhões, de carros, a gente já consegue observar o jato de água subindo por conta, né, da água na pista. Então, tem bastante água na pista, serve de alerta para os motoristas que estão circulando na rodovia BR-101. Bom, gente, eu aproveito também para dar um relato de momento do trânsito como um todo em toda a região. No perímetro urbano de Joinville tem um trecho com lentidão, que é na rua Guanabara, e nas rodovias, por enquanto, sem filas. Tá? Estão fluindo aqui os movimentos nas rodovias da região. Estou atento também a qualquer tipo de ocorrência de acidente de trânsito. Tivemos agora há pouco uma queda de um motociclista na rodovia SC-108, rodovia do Arroz, próximo ao número 4005, no bairro Vila Nova. E há uma queda de moto também de um motociclista na rua Marquês de Olinda, próximo ao número 1798, no bairro Santo Antônio. Então são duas ocorrências de acidente de trânsito nesta manhã de quinta-feira em Joinville. Uma na rua Marquês de Olinda, no bairro Santo Antônio, próximo ao número 1798, e outra de um motociclista também na rodovia do Arroz, lá no bairro Vila Nova, próximo ao número 4005. São as ocorrências de acidente nesse início de quinta-feira.
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0: Muito bom dia, Eduardo Hauen.
1: Bom dia, Milton. Bom dia, Cássio. Bom dia a todos os ouvintes.
2: Bom dia, Eduardo.
0: Regina Célia, nossa ouvinte de Juiz de Fora, Minas Gerais, mandou mensagem para bemestar@cbn.com.br. Ela tem 63 anos, faz caminhada há muitos anos e começou a musculação recentemente por recomendação do médico. E aí diz o seguinte: confesso que não gosto muito, prefiro caminhar ao ar livre. Minha dúvida é a seguinte: nessa idade a musculação é realmente necessária? Uma caminhada mais forte, com algumas subidas, já ajuda a preservar os músculos? E aí ela traz mais uma pergunta aqui, pensando na possibilidade que você vai dizer que sim, tem que fazer musculação, não tem jeito, minha amiga. Ela já diz assim: duas vezes por semana de musculação seriam suficientes?
1: Bom dia, Regina. Milton e Cássio, é muito importante essa pergunta da Regina, porque a resposta é sim, né, Regina? A musculação é necessária e não dá para substituir totalmente ela pela caminhada. Vou explicar, Milton. A caminhada, ela é ótima para o coração, para a circulação, para a ansiedade, para o estresse, para o pulmão. Isso ninguém tira da caminhada, é fantástico. Mas quando o assunto é manter músculo forte, principalmente ali aos 60 anos, os estudos mostram que o treino de musculação é, sem dúvida, bem mais eficiente. Existe até uma pesquisa, Milton e Cássio, interessante, que comparou dois grupos de mulheres idosas, um grupo que só faz caminhadas e outro que fez musculação. O grupo de musculação teve ganhos de força muito maiores em vários grupos musculares. Já o grupo da caminhada melhorou basicamente a força das pernas e pouco, Milton. Então, o que acontece com a caminhada, mesmo com ladeiras, trabalha principalmente as pernas. E não estimula o braço, o tronco, o ombro, peito, costas. Então, é justamente essa perda de músculo generalizada que vem com a idade que a musculação ajuda a prevenir. Então, isso é o mais importante, meu, tem que ficar claro isso. Porque se ela caminhar, você vai trabalhando poucos grupos musculares e a musculação trabalha o corpo inteiro. E sobre a frequência, duas vezes por semana, que o médico dela recomendou, é considerado suficiente. É o mínimo que já traz benefícios ali, tanto para a força quanto para a massa muscular. Se der para fazer três vezes, com um pouco mais de intensidade, os ganhos são maiores, mas duas vezes já é o suficiente para manter a massa muscular. Então, o recado é muito simples, Milton. Deve e pode continuar caminhando, mas a musculação, mesmo sem ser a atividade que ela goste mais, tem um papel aí fundamental nesse exercício para ela, sabe? Então, é muito importante a gente não esquecer aí da importância da musculação, mesmo que a gente não goste. Mas quando a gente valoriza o benefício, então esse custo-benefício é muito grande para a qualidade, independência que ela vai ter na vida dela.
0: Regina já está convencida. Vai fazer atividade física, vai continuar caminhando e vai fazer essa musculação também. Obrigado e até mais.
1: Até mais, um bom dia a todos.
2: Até. 6:30.
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0: Quinta-feira, 10 de setembro de 2026. O Supremo Tribunal Federal vai decidir na terça-feira se abre investigação contra o ministro Alexandre de Moraes por causa das mensagens trocadas com o banqueiro Daniel Forcaro. A sessão extraordinária foi marcada pelo presidente da corte, Edson Fachin. O magistrado também retirou Moraes da relatoria do inquérito das fake news e manteve Andrei Rodrigues no comando da Polícia Federal. Os principais assessores da Casa Branca consideram que o conflito com o Irã pode se estender para além do mandato de Donald Trump, que termina em janeiro de 2029. Nomes como o do vice-presidente dos Estados Unidos, J.D. Vance, e do secretário de Estado, Marco Rubio, foram citados pelo Wall Street Journal como participantes de uma reunião particular com Trump sobre a duração da guerra. A avaliação contrasta com as declarações públicas do presidente sobre o conflito. Ontem, Trump disse esperar que a guerra termine imediatamente após as eleições de meio de mandato, em novembro. O Flamengo enfrenta hoje o Independente Del Valle pelas quartas de final da Copa Libertadores. O jogo começa às 9h30 da noite no Equador. Ontem, o Palmeiras venceu em casa a LDU do Equador por 1-0. Na Argentina, o Corinthians empatou em 1-1 com o Estudiantes. Pelas quartas de final da Copa Sul-Americana, o Santos venceu o Atlético Mineiro por 2-0 na Vila Belmiro. No horário de Brasília, 6h31.
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0: Chegou ao Brasil essa semana uma tendência que parece piada, mas é apenas um sintoma. Chama-se feromone maxing. Rapazes da geração Z deixando de tomar banho, de escovar os dentes e de usar desodorante antes dos encontros, convencidos de que o odor natural carrega feromônios irresistíveis. Como você deve imaginar, ciência nenhuma sustenta isso, mas a psicologia explica bastante. Primeiro, entenda de onde vem. Todos os meninos do mundo precisam de referências, e quando elas não existem, eles buscam, e em tempos de redes sociais, eles têm buscado nos piores lugares. E o motivo disso? É que a pergunta, como se faz para ser homem? Continua viva em cada geração. O que se perdeu foram os ritos de passagem, os mais velhos que ensinavam pelo exemplo. Nesse vácuo, entra o influenciador que promete virilidade em 3 dias sem sabonete. Agora, repara na função escondida do truque. Ele existe para proteger o ego do encontro. O feromônio vira para-choque. Se a garota disser não, quem falhou foi o suor. O menino terceirizou o medo da rejeição para a biologia. Doeu menos. Doeu. Cresceu? Nada. E tem a camada mais preocupante. Na cabeça do adepto, a mulher deixou de ser uma pessoa com quem se conversa e virou um organismo que se aciona pelo estímulo certo. Um sistema para hackear. Aí mora o buraco onde depois se planta o ressentimento de quem fez tudo certo e não foi escolhido, levando às comunidades de ódio da internet. Então deixa eu contar um segredo antigo. Banho antes do encontro nunca foi uma questão de química. É uma mensagem. Eu me preparei porque você existe. Cuidado é o idioma original da atração. Quem chega limpo chega dizendo "você importa" antes da primeira palavra. Essa geração aprendeu a otimizar tudo. Sono, treino, dieta, produtividade, agora até o suor. Só esqueceu de otimizar a única coisa que forma um homem de verdade. A coragem de ser recusado e continuar inteiro. Na minha adolescência, quando eu ouvia um não, o protocolo era outro. Eu voltava para casa, botava minha fita cassete com as melhores internacionais de novela dos anos 80, chorava escutando aquelas músicas que eu nem sabia o que diziam, e dormia. No outro dia, acordava e seguia a vida. Repara, não tinha suplemento para rejeição, tinha fita lado A e lado B, e a certeza de que aquilo doía mesmo. A dor fazia o trabalho dela e eu fazia o meu. O coração quebrava sem coach e tinha que sarar sem protocolo. E no processo ia se formando um homem que sabia uma coisa que nenhum otimizador ensina. O não faz parte. Dói, passa e a vida continua do outro lado da fita.
1: 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E você também pode acompanhar o Refletir para Viver lá no nosso site cbn.com.br. 6h36.
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1: 6h37.
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1: Vamos conversar sobre demarcação de terras indígenas da série 50 Debates para o Brasil. Das questões que nós vamos colocar para os nossos debatedores é se a União deve acelerar os reconhecimentos territoriais dos povos originários, com a ideia de proteger os direitos e a preservação do meio ambiente, ou se deve rever critérios para garantir os interesses econômicos e a segurança jurídica de produtores rurais. Gustavo Passarelli da Silva, advogado especialista em questões relacionadas ao agronegócio, e Maurício Guetta, professor de Direito Ambiental e diretor da AVAS, estarão conosco logo depois das 8h30 da manhã, cada um trazendo o seu argumento dentro dos 50 debates para o Brasil. E você também é nosso convidado a mandar agora a sua pergunta para os candidatos à presidência da República e participar da sabatina do ouvinte. Temas: educação, saúde, mobilidade, ordem pública. Manda por WhatsApp, 30 segundinhos, não precisa mais do que isso. Seu nome, de onde você está, para quem você quer perguntar. E depois essas perguntas serão encaminhadas para os candidatos, que irão responder aqui na programação da CBN. WhatsApp da sabatina do ouvinte: 98924-2444, 98924-2444, DDD11. Milton, não consegui anotar. Não tem problema, manda mensagem para aquele WhatsApp que você já conhece da gente e nós passamos para você o número certinho. Mas não deixe de mandar a sua pergunta para a sabatina do ouvinte. E na sequência, daqui a pouquinho, tem Walter Fanganello Mairovich falando sobre essa decisão importante tomada ontem pelo presidente do Supremo Tribunal Federal, Edson Fachin.
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5: Seis e 46.

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0: Muito bom dia, Walter Fanganello Mairovich.
1: Bom dia, Milton, ouvinte, boa jornada, Cássia.
2: Muito obrigada, Mairovich, bom dia.
0: Mairovich, presidente do STF, Edson Fachin, adotou várias medidas para tentar conter a crise no tribunal, medidas que vão no sentido correto?
1: Sim, mas veja, um mero paliativo, hein, Milton? Não resolveu ainda todos os problemas, a desconfiança do cidadão no Supremo perdura. Então, como eu vejo isso? Como medidas paliativas.
2: Agora, essas medidas paliativas, elas vão dar conta de toda essa crise? E aí a gente pergunta pelo seguinte, acaba, por exemplo, com desencontro entre André Mendonça e a Polícia Federal?
1: Sim, acaba. Volta à normalidade constitucional, né? Ou seja, a separação dos poderes, cada macaco no teu galho, né? Então, volta-se à normalidade, à independência e autonomia. Polícia Federal está no Poder Executivo, tem função auxiliar como Polícia Judiciária. Voltou-se à normalidade quanto a isso, hein, Cássio?
0: Por quê? Quais são as anormalidades que ainda existem?
1: Bom, existe essa decisão extravagante, né? Para não falar deboche, né? Debochada do Dino, que entra na guerra e inventa uma roupagem para uma liminar para atacar a decisão do relator Mendonça. Isso está suspenso, o Fachin vai ter dificuldade, porque a turma está julgando a legalidade da decisão que afastou o diretor da Polícia Federal. O Fachin certamente vai ter que esperar essa turma se manifestar, e vai se manifestar já que tem maioria pela legalidade, e aí ele vai ficar numa encruzilhada, ele vai caçar a decisão da turma.
2: Em relação à representação de André Mendonça contra Alexandre de Moraes, isso também vai ser discutido na semana que vem, na terça-feira?
1: Isso aí é que vai para a plenária, vai ser o terremoto, né? Essa plenária vai ser pública? Tem que ser pública. Não pode ficar em segredo. Veja que já tivemos um escurinho do cinema que o ético ministro Fachin fez, né? Estou me referindo à reunião secreta que arquivaram o caso Toffoli. Então, ele não vai poder fazer isso de novo, ele mandou para plenária pública. Cada um vai ter que mostrar a cara. E, Cássia, certamente o Moraes vai continuar a imitar aquela regra que se espalhou pelos Estados Unidos, é muito usada lá, muito conhecida lá, é uma tática. Ela foi inventada por um advogado chamado Roy Korn. Ele era, ao tempo, já um falecido, ele era um macartista. E qual é a tática dele, que o presidente Trump adotou também, e o New York Times já revelou? Ou seja, a tática é a seguinte: primeiro, atacar ao invés de defender. Isso é o que o Moraes faz. Segundo, nunca admitir que está errado. E o Moraes está muito errado, né? Terceira, nunca admitir que perdeu. E o Moraes já perdeu e está na hora de pegar o boné e ir para casa. Não dá mais para o Moraes no Supremo.
0: Só para fechar aqui, o que vai acontecer com o inquérito das fake news, que começou lá em março de 2019, estava nas mãos de Alexandre de Moraes?
1: Vai se voltar, se retomar ao Estado de Direito, ao Estado das Leis. Esse inquérito é uma excrescência. Na realidade, é usado, e está na mão do Moraes, é usado para quê? Para mostrar musculatura, para intimidar. Pega até, Milton, até gente que não tem foro por prerrogativa de função. Não é um inquérito, é um instrumento de poder que virou um saco de gatos.
0: Walter Fanganello Mairovich, muito obrigado pela sua análise aqui no Justiça e Cidadania. Bom dia.
1: Bom dia, Milton. Tchau, Cássia, e avante palestra.
2: Até a próxima.
0: Você vai acompanhar agora os destaques do Repórter CBN. Logo depois tem o horário eleitoral obrigatório. Se você estiver no aplicativo da CBN, você pode acompanhar o noticiário aqui do Jornal da CBN. Então, se está no radinho de pilha, ouvindo o horário eleitoral obrigatório, mas baixar no seu celular o nosso aplicativo, você acompanha a programação normal aqui da CBN, inclusive quando chegar no seu carro, porque dá para espelhar esse aplicativo lá. Contamos com você, a escolha é sua.
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2: Quinta-feira, 10 de setembro de 2026. O presidente Lula sanciona hoje a medida provisória que acaba com a taxa das blusinhas. O texto foi aprovado em definitivo pelo Congresso Nacional. A medida encerra um imposto de importação de 20% sobre compras internacionais de até 50 dólares, cerca de R$ 255. Na prática, a medida beneficia compras internacionais feitas em plataformas como Shein, Shopee e AliExpress. O secretário de Estado dos Estados Unidos, Marco Rubio, anunciou que Washington vai intensificar a guerra ao narcotráfico no Equador. Ele descreveu as facções como exércitos com grande poder de fogo. Rubio se reuniu com o presidente equatoriano, Daniel Noboa, em viagem pela América Latina, que começou na Colômbia e vai terminar no Peru. Os três países com governos de direita alinhados a Donald Trump são peça-chave no mercado de cocaína consumida nos Estados Unidos, na Europa e na Ásia. A seleção brasileira feminina de vôlei venceu o Peru por 3-0 e chegou à segunda vitória em dois jogos no Sul-Americano. No horário de Brasília, 6h58.
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0: 11:30.
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7: Você tem um negócio que depende exclusivamente da alta temporada? Esse é um desafio para muitas empresas, principalmente no turismo. Mas a sazonalidade não precisa ser uma sentença para o seu negócio. As empresas que conseguem manter bons resultados ao longo do ano criam motivos para o cliente comprar, visitar ou voltar, mesmo fora dos períodos de maior demanda. Isso pode acontecer por meio de promoções, eventos, novos produtos e uma comunicação constante com o público. No fim das contas, marketing não serve apenas para vender mais quando o mercado está aquecido. Ele também ajuda a manter o seu negócio relevante quando a demanda diminui. Descubra outras estratégias para fazer a sua empresa crescer o ano inteiro. Acesse negóciossc.com.br.
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0: Ministério Público de São Paulo realiza uma operação contra uma quadrilha suspeita de furtar, roubar, adulterar e revender celulares. A ação cumpre 7 mandados de prisão e 90 de busca e apreensão. Os aparelhos eram levados para pontos de comércio irregular no centro, onde criminosos tentavam acessar contas bancárias das vítimas para fazer PIX e contratar empréstimos. Depois, tinham as peças e identificadores adulterados. A polícia também apura a participação de empresas regulares que emitiam notas fiscais falsas para dar aparência legal aos produtos. Um incêndio em um navio de carga estrangeiro na China deixou um alto número de vítimas em um porto do leste do país. As autoridades ainda não divulgaram detalhes sobre mortos e feridos. A embarcação estava em Qingdao, na província de Shandong, para serviços de manutenção quando pegou fogo. O presidente Xi Jinping determinou buscas urgentes por desaparecidos e cobrou a responsabilização dos envolvidos. No horário de Brasília, 7h32.
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0: 7h33.
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2: Bom dia a você que escolheu ficar mais bem informado, sintonizando o Jornal da CBN nesta manhã de quinta-feira, dia 10 de setembro de 2026. Vamos atualizar as informações para você que está chegando agora ou estava ouvindo até agora há pouco o horário eleitoral obrigatório no rádio. Começando com a operação da Polícia Federal, que tem como alvo um deputado federal e a produtora do filme Dark Horse, que conta a história de Jair Bolsonaro. Felipe Igreja, sua informação.
3: Pois é, Milton, a Polícia Federal está nas ruas cumprindo 49 mandados de busca e apreensão na Operação Makeup, que investiga repasses, financiamento do filme Dark Horse, que conta a história do ex-presidente Jair Bolsonaro. Os alvos principais da ação hoje são Karina Gomes, produtora do filme, e o deputado federal Mário Frias, que teria destinado recursos para o filme por meio de emendas parlamentares. Esse caso está sendo investigado sob a relatoria do ministro Flávio Dino, no Supremo Tribunal Federal, e a operação, como eu disse, não tem mandados de prisão, apenas de busca e apreensão. As informações da Polícia Federal é de que estão sendo cumpridos 49 mandados de busca e apreensão nos estados de São Paulo, Rio de Janeiro, Ceará e também no Distrito Federal. A Polícia Federal afirma que as investigações apontam a existência de uma organização criminosa formada por agentes públicos e privados suspeita de direcionar os valores recebidos para empresas subcontratadas de forma irregular, sem comprovação da efetiva prestação dos serviços contratados. Inclusive, as tentativas de dissimular os desvios teriam se estendido até julho deste ano. Levantamentos financeiros, segundo a PF, identificaram ainda movimentação da ordem de centenas de milhões de reais entre as empresas que integram o esquema investigado. A PF afirma que estão sendo apurados os crimes de peculato, falsidade documental, lavagem de dinheiro, organização criminosa e crimes licitatórios. A operação foi autorizada pelo ministro Flávio Dino, do Supremo Tribunal Federal. A gente não tem ainda o despacho do ministro nessa investigação, a gente aguarda a quebra do sigilo, mas vale chamar a atenção, Milton, que ontem o mesmo ministro Flávio Dino, ao reintegrar o diretor-geral da Polícia Federal, Andrei Rodrigues, disse que uma das justificativas para o Andrei voltar ao cargo era essa apuração, a investigação do filme Dark Horse. Um pedido feito pelo próprio Andrei Rodrigues era de que a saída dele do cargo de diretor-geral iria atrapalhar o andamento dessa investigação específica do Dark Horse e de outros casos. E Dino, portanto, ontem havia determinado o retorno de Andrei. Depois, a decisão acabou sendo suspensa pelo presidente da Corte, ministro Edson Fachin, mas chama a atenção que ontem mesmo, uma das justificativas para o retorno de Andrei no início da manhã de ontem era justamente essas apurações do filme Dark Horse. Milton.
2: Muito obrigado, Felipe Igreja. Nós vamos conversar daqui a pouquinho com a Miriam Leitão, ela também vai tratar desse assunto, então só confirmando aqui os dois alvos hoje, dois dos alvos, né? O deputado federal Mário Frias e a empresária Karina Gama, da produtora Go Up, que é responsável pelo filme. 7h37.
0: O Supremo Tribunal Federal vai decidir na terça-feira da semana que vem se abre investigação contra o ministro Alexandre de Moraes por causa das mensagens trocadas com o banqueiro Daniel Vorcaro. A sessão inédita tem 135 anos de história do STF. Foi marcada pelo presidente da corte, Edson Fachin, que adotou medidas para tentar estancar a crise interna e retomar o controle da instituição. O magistrado retirou Alexandre de Moraes da relatoria do inquérito das fake news, barrou as decisões opostas dos ministros André Mendonça e Flávio Dino e manteve Andrei Rodrigues no comando da Polícia Federal. No dia 15, o colegiado vai decidir sobre a validade do relatório da Polícia Federal e a manifestação da Procuradoria-Geral da República, que considerou o documento nulo. Alguns integrantes da corte já trabalham nos bastidores para que o julgamento não seja público nem transmitido ao vivo pela TV Justiça.
2: Em caráter excepcional, Edson Fachin também suspendeu as decisões opostas dos ministros André Mendonça e Flávio Dino sobre o comando da Polícia Federal. Você lembra, terça-feira, o relator do caso Master afastou Andrei Rodrigues e Leandro Almada, da diretoria da corporação. Aí, 24 horas depois, menos de 24 horas depois, na verdade, o ministro Flávio Dino reconduziu Andrei Rodrigues e Leandro Almada aos cargos. Diante do impasse, o presidente do STF, Edson Fachin, suspendeu as decisões e reconduziu os dirigentes da Polícia Federal. O presidente do STF também alertou que decisões monocráticas sucessivas sobre os mesmos fatos geram grave lesão à ordem pública e fragilizam a autoridade do Supremo.
0: E em uma outra intervenção para conter a crise interna na corte, Edson Fachin retirou das mãos de Alexandre de Moraes a relatoria do inquérito das fake news. O próprio Edson Fachin assume agora a relatoria desse inquérito que foi aberto em 2019. Edson Fachin disse que a medida decorre da necessidade de estabelecer a segurança jurídica e adequada delimitação institucional. Agora são 7h39.
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0: Bom dia para você, Miriam.
1: Bom dia, Milton. Bom dia, Cássia. Bom dia, ouvintes.
2: Bom dia, Miriam.
0: Miriam, nós temos dois assuntos para tratar com você. E aí me permita trazer o mais recente, já que acabamos de falar também aqui sobre esta operação da Polícia Federal, que tem como alvo ali pessoas ligadas ao filme Dark Horse. Queria ouvir suas informações, sua análise sobre esse assunto.
1: Pois é, era esperado. Eu já tinha dado essa informação de que haveria várias operações da Polícia Federal que estão em andamento, que seriam previstas para agora. Muitas decisões da Polícia Federal em torno de toda essa questão do Banco Master. São, primeiro, ações que dependem do ministro Flávio Dino, porque o Flávio Dino entra no processo todo da esclarecimento do que houve no caso Forcaro através das emendas. Por isso que Mário Frias é o primeiro alvo, porque ele teria destinado emendas para essa operação da Carina Gama, Go Up, mandando dinheiro para o Dark Horse. Aí tem irregularidades, é por isso que eles estão investigando e saiu a operação de hoje. Mas há outras medidas sendo esperadas, porque a Polícia Federal está, nesse momento, concluindo o inquérito-mãe do caso Daniel Forcaro, né, que o caso Marta, a primeira denúncia. Então, está concluindo agora a grande investigação e deve enviar. No caso, teria que enviar para o ministro André Mendonça, se ele for mantido na relatoria. Mas, e tem outras operações e outras ações da Polícia Federal que dependem apenas dela, que são coisas já em andamento. É tudo isso que estava paralisado com a decisão de André Mendonça de tirar o Andrei do cargo. Eu quero lembrar que, sim, como vocês disseram, o ministro Edson Fachin chamou a si e anulou as duas liminares, mas manteve a decisão, mas aí como sua decisão, do Flávio Dino de retornar Andrei Passos Rodrigues para o cargo, exatamente por isso. Ele disse que tinha perigo de dano irreversível, ou seja, operações que estariam suspensas não aconteceriam exatamente pela paralisia que atingiu a Polícia Federal a partir dessa decisão do ministro André Mendonça.
2: Miriam, nós temos também um outro assunto para abordar com você. A Petrobras anunciou que vai deixar de aplicar um desconto de 44 centavos por litro de gasolina tipo A, que é aquela vendida às distribuidoras, e que vai fazer um ajuste de 19 centavos no preço do combustível. Qual o impacto dessa medida, Miriam?
1: Ontem eu conversei sobre isso com o Ministério da Fazenda. O que é a operação? Eles vão... Então, caiu aquela MP que não foi analisada. Sob a subvenção, o governo entra, autorizado já pelo Congresso, a fazer um subsídio direto. A novidade é, o governo vai acabar gastando mais com subsídio do que com a subvenção. Mas o que ele busca? O que ele consegue? Ele consegue neutralizar a alta do combustível provocada pela guerra contra o Irã. Ele não vai reduzir o preço do combustível, porque a Petrobras subiu a gasolina, mas ao mesmo tempo vai ter o subsídio ao consumidor, então neutraliza esse aumento. No fundo, o consumidor é apenas poupado de novos aumentos por causa da guerra. É que eles estão querendo que a guerra não afete o bolso do brasileiro. Uma guerra que a gente não tem nada a ver, mas a gente paga o pato, principalmente o consumidor. Então, ele faz o seguinte, ele acabou a subvenção, tá bom, agora eu estou autorizado pelo Congresso, entro com subsídio direto, a Petrobras aumentou o preço, mas tem um subsídio que anula esse efeito no bolso do consumidor. É uma operação um pouco complexa, mas é importante entender que o objetivo do governo, é o que me explicaram, é que quer apenas neutralizar, não quer exatamente subsidiar, mas quer neutralizar o efeito da guerra no bolso do consumidor brasileiro. Cássia e Milton, dois assuntos em 4 minutos, vamos em frente.
0: E foi importante o seu esclarecimento inicial aqui, conectando a questão por que aquela investigação sobre as emendas parlamentares tem a ver com o filme Dark Horse, como é que essas histórias se cruzam. E foi importante até para esclarecer o andamento aqui dessa investigação ou dessas apurações que estão sendo feitas agora pela manhã, já que a operação está em andamento. Muito obrigado, Miriam. Bom dia.
1: Bom dia. Até mais tarde, Cássia.
2: Até mais, Miriam. 7h45.
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2: 7h46.
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18: Será que a comunicação da sua marca está ignorando o público que mais cresce no Brasil? Hoje, toda marca quer a atenção da geração Z, mas muitas acabam ignorando o consumidor maduro. Pessoas acima dos 50 anos movimentam mais de R$1,5 trilhão de reais por ano na economia brasileira. São consumidores ativos, conectados e com alto poder de compra. Mas quando esse público não se vê representado pelas marcas, a conexão simplesmente não acontece. Por isso, antes de definir a próxima campanha, vale uma reflexão. A sua comunicação conversa com quem realmente compra o seu produto? Quer entender melhor o comportamento do consumidor e tomar decisões de marketing mais estratégicas? Acesse negóciossc.com.br.
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0: Na CBN Joinville, agora são 7:55, 7:55 da manhã desta quinta-feira. A gente segue por aqui na programação do Jornal da CBN. Algumas informações do trânsito para você que está circulando pela cidade. No total são 4 ocorrências de acidentes de trânsito nesta manhã em Joinville, 4 envolvendo motociclistas. A mais recente agora, 7:45 da manhã, o Corpo de Bombeiros foi acionado para atender uma colisão entre carro e moto. Essa colisão aconteceu na rua São José do Cerrito, no bairro Petrópolis. Um pouco mais cedo, às 7:30 da manhã, o Corpo de Bombeiros foi acionado para atender uma ocorrência também de colisão entre carro e moto na rua Presidente Afonso Pena, lá no bairro Bucarém. Também, um pouquinho mais cedo, às 6:00 da manhã, na rodovia SC-108, no bairro Vila Nova, um motociclista caiu e também teve uma queda de um motociclista na rua Marquês de Olinda, um pouco mais cedo também, lá no bairro Santo Antônio, próximo ao número 1798. Então, só para ilustrar para o ouvinte, né, que está nos acompanhando, são 4 ocorrências envolvendo motociclistas aqui em Joinville. Nas rodovias da região, nós não temos registros de ocorrências, mas temos lentidão, tanto na rodovia BR-101 quanto também na rodovia BR-280. Nas rodovias estaduais, a SC-418 está com o fluxo normalizado e a rodovia do Arroz tem trânsito lento no cruzamento com a 15 de novembro, ali na região do bairro Vila Nova, e aí em ambos os sentidos, tanto para quem vai em direção a Guaramirim ou para quem vai em direção ao eixo industrial aqui de Joinville. Agora a gente vai seguir acompanhando aqui as informações do trânsito e você também pode compartilhar suas informações no 99972-3493.
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2: Ainda temos outras informações aqui sobre essa crise no STF que está em andamento, apesar da decisão tomada ontem pelo presidente do STF, Edson Fachin. E o João Rosa está em Brasília, tem informações para nós, João.
3: Oi, Milton, bom dia para você, bom dia a todos os nossos ouvintes. O ministro Alexandre de Moraes, do Supremo Tribunal Federal, fará um pronunciamento hoje às 11:00 da manhã. Essa fala vai acontecer em meio à maior crise institucional do Supremo, que tem como epicentro o embate entre Moraes e o ministro André Mendonça. Importante a gente frisar aqui que desde quando começou esse embate, Moraes ainda não se manifestou, ou seja, duas semanas de silêncio sobre o caso. Ele decidiu fazer um pronunciamento no dia de hoje, às 11:00 da manhã. O conflito, a gente lembra, começou na semana passada, depois que Mendonça retirou um sigilo de um processo que revelou mensagens trocadas entre Moraes e o empresário Daniel Vorcaro, dono do Banco Master. Em resposta, Moraes pediu ao presidente do STF, ministro Edson Fachin, a abertura de uma investigação contra Mendonça. O ministro apontou suspeita de improbidade administrativa e abuso de autoridade ali na condução de André Mendonça nos processos do Banco Master e também do INSS. Para fazer esse pedido, Moraes utilizou o inquérito que ficou conhecido aí como inquérito das fake news, o que aumentou a tensão dentro da corte. Ontem, Fachin reagiu e assumiu a relatoria do inquérito das fake news, que até então estava sob comando de Moraes. Esse inquérito, vale a gente lembrar, foi aberto pelo Supremo em 2019 para investigar notícias fraudulentas, falsas comunicações de crimes, denúncias caluniosas, ameaças e outros ataques contra o tribunal e seus ministros e familiares. Milton.
2: Portanto, 11:00 da manhã, esse pronunciamento de Alexandre Moraes não será feito em nenhuma sessão do STF, é um pronunciamento convocado por ele, no qual provavelmente então vai trazer suas palavras, seu pensamento, enfim, o que pretende fazer diante desse cenário todo que nós estamos acompanhando. E um pronunciamento que você poderá acompanhar ao vivo aqui na programação da CBN, portanto, o pronunciamento é confirmado pelo gabinete do ministro Alexandre de Moraes. 11:00 da manhã, fica com a gente aqui.
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0: Muito bom dia para você, Marcelo D'Agosto.
1: Bom dia, Milton. Bom dia, Cássia. Bom dia, ouvintes.
2: Bom dia, Marcelo.
0: Marcelo, o Marcos, nosso ouvinte, mandou para cá a seguinte mensagem, que no comentário sobre como planejar a aposentadoria acima do teto do INSS, você sugeriu que a contratação do Renda Mais parecia vantajosa devido às altas taxas de juros. E no futuro, caso os juros caiam, talvez haja oportunidades mais rentáveis. A dúvida do Marcos, caso eu tenha todo o valor necessário para investir hoje com essa taxa de juros, o Renda Mais seria uma boa opção, mesmo que os juros venham a cair?
1: Olha, Marcos, não existe uma aplicação financeira ideal para todo o cenário possível para a economia. São duas análises possíveis. Uma é avaliar os dados históricos e a outra é tentar projetar o que pode acontecer daqui para frente. Os dados históricos mostram que os juros acima da inflação hoje, eles estão muito altos. Então, se você consegue travar hoje um investimento com baixo risco e remuneração de 7% ao ano acima da inflação, como no Tesouro Renda Mais, parece interessante. Tentando projetar um cenário do que pode acontecer no futuro, são basicamente três possibilidades. Uma é a situação continuar como está. Hoje, os juros de curto prazo das aplicações atreladas à taxa Selic ou ao CDI rendem 10% ao ano acima da inflação, portanto, mais do que o Renda Mais. Outra possibilidade é a situação melhorar muito. A inflação cai, os juros caem, a economia volta a crescer, vamos dizer, 5% ao ano. Nesse caso, os investimentos em ações na Bolsa vão ter uma rentabilidade maior. E o cenário intermediário é de juros de 4% ao ano acima da inflação. Esse cenário intermediário é o ideal para o investimento no Renda Mais. Então, resumo, a recomendação é investir hoje no Renda Mais para garantir um complemento para a aposentadoria. Considera um cenário intermediário e uma estratégia conservadora. E também essa estratégia tem casa com o objetivo de complementar a aposentadoria. Então, a lógica do investimento no Renda Mais é essa, é garantir pelo menos esse cenário intermediário, considerando que os juros hoje estão muito altos.
0: Muito obrigado, Marcelo D'Agosto. Bom dia.
1: Bom dia, um abraço e até amanhã.
2: Até amanhã.
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2: Quinta-feira, 10 de setembro de 2026. O presidente do Supremo, Edson Fachin, afirmou ser competência da presidência zelar pela integridade da corte. O magistrado criticou os pares ao dizer que a sucessão de decisões individuais e conflitantes dos ministros provocou uma grave lesão à ordem. Fachin suspendeu tanto a decisão de André Mendonça, que afastou Andrei Rodrigues da Polícia Federal, quanto a de Flávio Dino, que determinou a reintegração. Ele também retirou Alexandre de Moraes da relatoria do inquérito das fake news e suspendeu investigações contra integrantes do Supremo. O deputado federal do PL e produtor executivo do filme Dark Horse, Mário Frias, é alvo de uma operação da Polícia Federal que apura desvio de recursos de emendas parlamentares destinados a empresas ligadas à cinebiografia de Jair Bolsonaro. A produtora Karina Gama também é alvo da operação. A ação cumpre 49 mandados de busca e apreensão e não tem ordens de prisão. Daqui a pouco, mais informações sobre esse assunto aqui no Jornal da CBN. O presidente dos Estados Unidos, Donald Trump, prometeu pagar $5 mil a cada adulto americano caso os republicanos mantenham o controle da Câmara e do Senado nas eleições de meio de mandato, em novembro. O valor equivale a cerca de R$ 25.500. Segundo o presidente americano, o dinheiro seria uma recompensa pelo desempenho da economia e precisaria ser gasto dentro dos Estados Unidos. Trump não explicou como a proposta seria financiada, nem quando o benefício começaria a ser distribuído. No horário de Brasília, 8:04.
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2: Muito bom dia a você que escolheu ficar mais bem informado ouvindo o Jornal da CBN na manhã desta quinta-feira, dia 10 de setembro de 2026.
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0: Muito bom dia para você, Malu Gaspar.
1: Bom dia, Milton. Bom dia, Cássia. Bom dia para os nossos ouvintes.
2: Bom dia, Malu.
0: Malu, nós estamos acompanhando a operação da Polícia Federal nesta manhã, que investiga o financiamento do Dark Horse e tem como alvos o deputado federal Mário Frias e a empresária Karina Gama, que é a produtora lá da Go Up, responsável pelo filme. Chama atenção porque é uma investigação que vem através do processo das emendas parlamentares e não de outra frente. Queria ouvir você sobre os bastidores dessa investigação.
1: Isso mesmo, Milton. Essa operação é uma operação determinada pelo ministro Flávio Dino, que vai chegar no Dark Horse a partir da investigação de um suposto desvio de emendas parlamentares, que tem a ver, na verdade, com contratos da ONG da Karina Gama, Instituto Conhecer Brasil, com a Prefeitura de São Paulo, para instalação de serviço de Wi-Fi nas escolas. Acontece que, nas escolas paulistanas, né? Acontece que essa produtora também é a mesma do Dark Horse. E aí, a partir daí, o ministro Flávio Dino pretende, inclusive, chegar no filme. Existe até uma preocupação, Milton, de deixar claro, né, até por parte do STF e do ministro Flávio Dino, que essa investigação não é necessariamente sobre o Dark Horse, mas também sobre emendas que chegam no Dark Horse, mas a gente sabe que a finalidade é essa, né? Inclusive por conta dessa questão do Dark Horse, o ministro Flávio Dino pediu para que a Polícia Civil compartilhasse com o STF todo o material do inquérito da Polícia Civil lá de São Paulo, que já apurava esse mesmo contrato. Então você tem duas coisas ocorrendo em paralelo. Uma é o possível desvio dos 2 milhões utilizados aí para enviados por emendas para esse Instituto Conhecer Brasil, por aí que entra o Mário Frias, que mandou emendas PIX, as chamadas emendas PIX, que vão diretamente para a ONG, para essa ONG da Karina Gama, e esse dinheiro a gente já sabe, porque a investigação da Polícia Civil já concluiu isso, tem uma série de irregularidades na prestação de contas desses gastos, né? Inclusive tem notas emitidas pela ONG para ela mesma, tem notas emitidas com data retroativa, toda uma prestação de contas irregular que parece estar sendo feita para justificar o desvio do dinheiro, o fato de que não foi gasto o dinheiro. Inclusive a gente deu lá em maio uma informação aqui no Globo de que a ONG teve que devolver R$930 mil desse contrato aí com a prefeitura por não ter conseguido prestar contas do uso desse dinheiro. Agora, Milton, tem dentro desse material muita coisa sobre o Dark Horse, por isso que eu estou falando que uma coisa leva a outra, e não é à toa que o ministro Flávio Dino estava, por exemplo, ontem protestando na sua decisão que cancelou a decisão do André Mendonça, dizendo que as operações estavam suspensas. O que eu ouvi no STF ontem é justamente que havia uma preocupação do ministro Dino por conta dessa operação que estava prevista. Não se sabia exatamente qual era, embora a internet tivesse ontem, da noite, todo mundo avisando, acordem cedo, parece que vazou alguma coisa. Mas o que havia ontem, segundo o que eu entendi dos ministros do STF com quem eu conversei, era uma preocupação do Flávio Dino de que essa operação ficasse prejudicada por conta do afastamento do André Mendonça. O que não aconteceu, nós estamos vendo que a PF funcionou normalmente. E aí, segundo o que a gente já sabe dessa operação de hoje, existe também uma apuração a respeito da movimentação de R$19 milhões no final de 2025, que estaria ligada ao filme Dark Horse. É uma apuração, embora as pessoas digam que a apuração sobre o Dark Horse, alguns críticos digam que a apuração sobre o Dark Horse não está andando, o que a gente está vendo é que está andando sim, tanto por parte do ministro do Flávio Dino, como por parte do ministro André Mendonça, que ontem aprovou a delação do Mineiro. A gente falou sobre isso na terça-feira, aquele operador financeiro que realizou os repasses de dinheiro para as contas do advogado do Eduardo Bolsonaro lá nos Estados Unidos. Então, de uma forma ou de outra, a gente vai conseguir, em breve, imagino, esclarecer até que ponto o dinheiro que entrou nessa ONG foi utilizado irregularmente para o filme, no caso das emendas, e tendo sido chegado nas contas do advogado do Eduardo Bolsonaro, se ele foi mesmo para o filme ou não, ou se ele foi usado para financiar o Bolsonaro nos Estados Unidos, para outras finalidades que não as do filme, o que exatamente o Daniel Vorcaro pretendia ao passar mais de 60 milhões de reais para a conta do Eduardo Bolsonaro no exterior.
0: Muito obrigado, Malu, por esclarecer e deixar, assim, contextualizar essa operação que está em andamento agora e que pode surgir novidades, até porque o processo não foi aberto ainda, né? O pedido não foi aberto, mas já se tem aí ideia.
1: A decisão, né? A decisão, a gente ainda não sabe, mas estamos apurando aqui os detalhes. A gente tenta, né, Milton?
0: A gente se esforça.
1: O Brasil é agitado, é confuso, mas a gente faz o que pode, né?
0: Tá bom, não, foi muito bom. Obrigado, Malu, até mais.
1: Um abraço, gente. Bom trabalho. Tchau.
2: 8:30.
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2: 8:14.
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1: Na CBN Joinville, agora são 8 horas e 20 minutos, 8 e 20 da manhã dessa quinta-feira. Hora de falar de esporte por aqui, falando de Jack Futsal, que esteve em quadra nessa quarta-feira em mais um jogo da Taça Brasil de Clubes. O Joinville esteve em quadra contra o time do ESMAC, que é do estado do Pará, e conseguiu vencer o jogo pelo placar de 7-0. Os gols do Joinville foram anotados pelo Fernando 3 vezes, 3 gols do Fernando. Também anotaram os gols Brian e Guilherme, Jacaré e Lucas. Nesta quinta, pela quarta rodada, o Tricolor enfrenta o Russas, do Ceará, às 7 horas da noite. Com o resultado, o Jack vai a 6 pontos do grupo e assume a liderança, empatado em pontos com o Minas e também com o Clube Atlético Piauiense. Mas em primeiro lugar, nesse momento, devido aos critérios de desempate, o Joinville é líder e encaminhou, portanto, uma classificação à próxima fase da Taça Brasil de Clubes. Lembrando que o Joinville joga hoje contra a equipe Joinville entra em quadra hoje a partir das 7 da noite contra o Russas do Ceará e joga amanhã contra o Minas às 9 da noite, no último jogo da primeira fase. Então, está aí o Joinville encaminhando, portanto, a classificação à próxima fase da Taça Brasil de Clubes. Joinville que, né, relacionou ontem alguns jogadores para a partida, conseguiu poupar alguns, né, poupou o Alves, poupou o Xuxa, e foi aí com um elenco um pouco mais mesclado para a partida contra o ESMAC do Pará. Bom, seguindo por aqui na programação do nosso Jornal da CBN, dentro do Jornal da CBN, falando de esporte, no Atualidade Esportiva, fala agora dos jogos de ontem, da Copa Libertadores e Copa Sul-Americana. Vou começar pela Copa Sul-Americana. O Santos, jogando na Vila Belmiro, venceu o time do Atlético Mineiro com um placar de 2-0. O William Arão e Oliva foram os jogadores que marcaram os gols do Santos contra o Atlético Mineiro. 2-0, portanto, para o Santos, que encaminha a classificação à próxima fase. Jogo da volta na casa do Galo na próxima semana. Na Copa Libertadores, 2 bons resultados para os times brasileiros. O Palmeiras jogou em casa contra a equipe da LDU e o Giai, lateral direito, foi quem marcou o gol do Palmeiras. Palmeiras 1, LDU 0. O outro jogo envolvendo o clube brasileiro foi o Corinthians. Jogou fora de casa contra o Estudiantes da Argentina e empatou em 1-1. O Castro marcou o gol do Estudiantes no início do jogo e o Corinthians, no segundo tempo, com um gol de Caio César, empatou a partida. Então, Estudiantes 1, Corinthians também 1. O jogo da volta está marcado para a semana que vem na Neoquímica Arena. Ontem também, destaque aqui para a Série B do Campeonato Brasileiro. O Fortaleza recebeu o Avaí e venceu o time da capital pelo placar de 1-0. Resultado ruim para o Avaí, que permanece dentro da zona de rebaixamento do Campeonato Brasileiro. Um adversário direto do Avaí, por exemplo, que é o Ceará, também perdeu ontem, jogando contra o Atlético Goianiense. O Avaí tem 29 pontos, é o primeiro time dentro da zona de rebaixamento para a Série C do Brasileirão, e o Ceará é o 16º colocado com 31 pontos, mesma pontuação do Botafogo de Ribeirão Preto. Ambas equipes estão brigando aí ponto a ponto também com o Avaí para escapar dessa zona perigosa contra o rebaixamento. Bom, gente, seguindo por aqui, ó, falando também da agenda desta quinta-feira, nós temos Copa Libertadores e Copa Sul-Americana. Na Libertadores, o Flamengo entra em campo a partir das 9h30 da noite, joga fora de casa contra o Independiente Del Valle do Equador, lá no Equador, para tentar trazer algum tipo de vantagem para o jogo da volta que acontece na próxima semana no Maracanã. O jogo será no estádio Banco Guayaquil, em Quito, com capacidade para 12 mil torcedores. Facundo Otello, da Argentina, será o árbitro da partida. O Flamengo que não vai contar com o Gonzalo Plata e também com o Alexandro, mas de resto o Flamengo deve ir com força total para esse jogo contra o Independente Del Valle. Hoje na Série B temos 3 jogos, São Bernardo e Londrina, Vila Nova e Goiás. Os 2 jogos às 7h30 da noite e às 9h30 tem Sport e Ponte Preta. Então são jogos de hoje, destaques aí do nosso noticiário esportivo. E só para fechar rapidamente, ontem pela Liga dos Campeões, estreia do Barcelona 5-1 contra o Feyenoord, Liverpool 2-1 contra o Atlético de Madrid, Arsenal 1-0 contra o Napoli e PSG 6-1 contra a equipe do Slovan Bratislava. Nessa quinta-feira, na Liga dos Campeões, tem a estreia do Bayern de Munique contra o Bodoglint às 4 da tarde e também a estreia do Manchester United às 4 da tarde contra o Sabah Baku. São os jogos, portanto, da Liga dos Campeões. Agora são 8 horas e 26 minutos.
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2: O registro de Renan já havia sido pautado para julgamento anteriormente, mas a gente lembra que essa análise foi suspensa pelo relator, o ministro Dias Toffoli. Na ocasião, Toffoli havia suspendido também a campanha de Renan Santos, porque o candidato teria informado 16 perfis com 12 dias de atraso, 16 perfis nas redes sociais. Poucos dias depois, o ministro reverteu a própria decisão e voltou a liberar a propaganda eleitoral da chapa nas redes sociais. Renan também foi autorizado a usar os perfis que haviam sido suspensos e a participar de debates em rádio, televisão, podcast e outros meios de comunicação. A decisão também permitiu que a chapa voltasse a receber os recursos do fundo eleitoral. Agora, ao analisar definitivamente esse registro de candidatura, o TSE concluiu com unanimidade que a candidatura foi apresentada de forma regular, com a documentação necessária e dentro dos requisitos previstos na Constituição e na Lei de Inelegibilidade. Vale a gente destacar que o próprio Toffoli, né, o relator desse caso, também votou para acatar a candidatura de Renan Santos. Com essa decisão do TSE, 11 das 13 candidaturas à presidência da República já estão válidas pelo tribunal. Ainda precisam ser analisados os registros de Pablo Marçal, Leonardo Avalanche e de Augusto Cury e do Júlio Delgado. Os registros de candidatos à presidência são analisados diretamente pelo TSE. Já as candidaturas dos demais cargos, como governador, senador e deputado federal e estadual, são julgados pelos tribunais regionais eleitorais, os TRS. Entre os registros que ainda aguardam julgamento, Pablo Marçal enfrenta a situação mais delicada. O candidato está inelegível por decisão do TSE até 2032 por uso indevido dos meios de comunicação durante a campanha para a Prefeitura de São Paulo em 2024. Milton.
3: As informações foram do João Rosa, às 8h28. Você fica agora com o É da Sua Conta do PicPay, com a Renata Flores.
4: Bom dia, Milton. Bom dia, Cássia. Olá para você ligado aqui na CBN. Eu falei algumas vezes sobre a necessidade de uma presença digital para alguns tipos de negócio aqui no nosso quadro. 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A primeira é atualizar o endereço do seu negócio, o horário de funcionamento, também os canais de atendimento e serviço na descrição do Google. Isso é muito importante. Atualizar as imagens do estabelecimento e dos seus produtos e, claro, cuidar da comunicação visual da sua empresa de forma geral. Aliás, se o seu negócio tiver uma fachada, por exemplo, a ideia é deixar sempre limpa e organizada, claro. 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O É da Sua Conta fica por aqui. Amanhã eu volto com mais dicas.
5: 8:30.
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quinta-feira, 10 de setembro de 2026. O ministro do Supremo Tribunal Federal, Alexandre de Moraes, fará um pronunciamento à imprensa às 11 da manhã em meio à crise no STF. O comunicado ocorre um dia depois de o presidente da corte, Edson Fachin, retirá-lo da relatoria do inquérito das fake news e marcar para terça-feira uma plenária que vai analisar o relatório da PF que revela trocas de mensagens entre Moraes e o ex-banqueiro Daniel Vorcaro. Fachin também suspendeu investigações contra ministros e manteve Andrei Rodrigues no comando da Polícia Federal. O IMET emitiu alertas de tempestade para 9 estados nesta quinta-feira. O maior risco está no Rio Grande do Sul, Santa Catarina, Paraná e Mato Grosso do Sul. Os estados têm previsão de mais de 100 milímetros de chuva e ventos acima de 100 km por hora. A Climatempo também aponta a possibilidade de tornados no Paraná, em São Paulo e Mato Grosso do Sul. As instabilidades devem continuar na sexta-feira com a aproximação de uma nova frente fria. A CBF sorteia às 11 da manhã os mandos de campo das semifinais da Copa do Brasil. O sorteio vai definir a ordem dos confrontos entre Palmeiras e Vasco de um lado e Grêmio e Atlético Mineiro do outro. As partidas estão previstas para os dias 1º e 8 de novembro. O evento será realizado na sede da CBF, no Rio de Janeiro. No horário de Brasília, 8h32.

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2: Nós já havíamos conversado com você sobre uma informação que foi publicada pelo gabinete do ministro Alexandre de Moraes, de que hoje ele faria um pronunciamento, ou fará um pronunciamento, às 11 horas da manhã. E agora há pouco, nossa colega Miriam Leitão publicou no blog dela a informação de que o ministro começará a dar as explicações sobre sua relação com Daniel Vorcaro. E isso acontecerá na reunião da primeira turma do STF, agora pela manhã, lá no STF, lá em Brasília, 11 horas da manhã. Aliás, a própria Miriam chama a atenção de que essa fala dele não anula e não mexe em nada na sessão de terça-feira que vem, dia 15, que será inédita, e vai se debruçar sobre o pedido do ministro André Mendonça de que Moraes seja investigado no caso Márcia. Havia uma especulação sobre qual seria o conteúdo da fala de Alexandre Moraes. O que a Miriam está antecipando aqui para nós é que ele trará explicações sobre sua relação com Daniel Vorcaro. Nós acompanharemos ao vivo aqui na CBN. 8h35.
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2: Hoje na série 50 Debates para o Brasil, vamos discutir a demarcação de terras indígenas. A Constituição reconhece aos povos indígenas o direito sobre os territórios que tradicionalmente ocupam. A demora nas demarcações, porém, mantém conflitos enquanto produtores rurais cobram segurança jurídica. A União deve acelerar esses processos ou rever os critérios adotados? Nós convidamos para esse debate Maurício Guetta, professor de Direito Ambiental e diretor da Avaaz, e Gustavo Passarelli da Silva, advogado especializado em questões do agronegócio. Maurício Guetta, muito obrigado pela sua gentileza ter aceitado nosso convite. Bom dia.
3: Bom dia, Cássia. Bom dia, Milton. Ouvintes, Gustavo, um prazer estar aqui.
2: Gustavo Passarelli, muito obrigado pela sua gentileza de aceitar participar do debate também. Bom dia.
4: Bom dia a todos também. Agradeço o convite. É uma honra poder participar desse programa. Muito obrigado.
2: E como a gente combinou previamente, serão feitas duas perguntas pela Cássia e por mim a vocês, e vocês terão cerca de 2 minutos para as respostas. Começo com você, Maurício Guetta. Como acelerar as demarcações sem desrespeitar o direito de defesa de produtores que possuem títulos de propriedade concedidos pelo próprio Estado?
3: Ótima pergunta, Milton. Bom, Milton, primeiro é importante entender, as terras indígenas são importantes para pelo menos 4 dimensões. Né? Primeiro, para a proteção dos povos indígenas enquanto povos, para continuarem, para terem o direito de continuarem a existir enquanto povos. Segundo, as terras indígenas são as nossas áreas de segurança climática do Brasil e do mundo, então são as áreas mais protegidas do Brasil. Nós temos também a dimensão econômica, que acho que é muito importante nesse debate. As terras indígenas são fundamentais para o agronegócio, para a produção de água. Imagina que, Milton, 80% das chuvas, 80% da água utilizada pelo agronegócio advém, tem contribuições de terras indígenas. Então, esse debate de terras indígenas e agronegócio é um debate em que a gente deve conciliar os interesses, se não afastar. O Supremo Tribunal Federal estabeleceu o direito à indenização para proprietários que tenham títulos de terra válidos e de boa-fé. Né? E isso teria origem no erro do Estado. Quando o Estado titulou antigamente essas terras para esses proprietários, o Supremo considera isso um erro, e este erro, pela Constituição Federal, pelo artigo 37, ele suscita responsabilidade do Estado. Então, essa indenização, ela não vem da demarcação em si, mas ela vem de um erro do Estado que titulou equivocadamente os proprietários de terra. Agora, é importante que a discussão sobre indenização não se confunda profunda com a discussão sobre a demarcação da terra, quer dizer, os processos têm que correr de modo separado. Assim, nós permitiremos as duas coisas ao mesmo tempo, que se acelere as demarcações, como você disse, e ao mesmo tempo que se garanta os devidos direitos aos proprietários de terra que tenham títulos de boa-fé.
2: E aí eu vou inverter a pergunta para você, Gustavo Passarelli. Como garantir segurança jurídica aos produtores sem restringir um direito dos povos indígenas reconhecidos pela Constituição?
4: Pois não, é um tema realmente espinhoso, é um tema de sensibilidade, né, e que demanda muita serenidade para ser tratado, em nossa opinião. De um lado, não se pode negar que causa perplexidade, né, ao produtor rural que tem uma cadeia dominial de 100, 150, às vezes até mais, um período mais longo do que esse, de repente ser surpreendido por um processo administrativo dizendo que a sua propriedade seria uma terra indígena. Então, esse é o primeiro obstáculo que se tem quando se trata da demarcação de terras indígenas, que é justamente o produtor rural aceitar que essa propriedade não é sua. E como o Maurício bem colocou, houve um avanço, sem dúvida, na jurisprudência do Supremo de reconhecer a esses produtores rurais que têm justo título ou justa posse o direito de indenização. Não há dúvida que quando se trata de demarcação de terras indígenas, o tema, o aspecto mais sensível sob a perspectiva do agro, sob a perspectiva do produtor rural, é a segurança jurídica, porque justamente o domínio, o título de propriedade é o documento que deve assegurar, sem qualquer tipo de questionamento, o exercício da atividade do agronegócio para aquele produtor. E quando você tem o Estado, através de um processo administrativo, que até pouco tempo atrás retirava o produtor rural dessa área sem o pagamento de indenização, é importante reconhecer que o direito à indenização vem a ser reconhecido no julgamento do tema 1031, ou seja, é um posicionamento recente do Supremo, reconhecendo esse erro do Estado e, por via de consequência, o direito de indenização desses produtores. Mas esse é um aspecto que não é tão simples de ser resolvido. Eu participei agora recentemente da comissão de conciliação instituída pelo ministro Gilmar no Supremo, no julgamento da ADC 87, e nós fizemos 6 meses de reuniões, todas as segundas-feiras, com a participação de todas as entidades, todos os grupos envolvidos, tanto de indígenas quanto de produtores rurais, associações, entidades de classe, em que se buscou discutir amplamente uma solução para esse tema. E muito embora eu entenda que haja um avanço no sentido de se reconhecer o direito à indenização, a segurança jurídica, em nosso entendimento, deve prevalecer como um princípio maior, né? Eu acho que a demarcação de terras indígenas ela não pode ser confundida com proteção ambiental.
2: Gustavo Passarelli,
4: pois não.
2: Não, só para dividir melhor o tempo aqui, aí eu passo agora para a Cássia Godoy e faço a pergunta para você. Você pode complementar na sequência o seu raciocínio também.
5: Aproveitando que vocês dois chegaram a um consenso de que houve um avanço na jurisprudência do Supremo em relação aos proprietários de terras com títulos de boa-fé, queria saber, na avaliação de vocês dois, o que é necessário que aconteça para que se consiga avançar nesta discussão em relação a termos que tanto preservem estes proprietários de títulos de boa-fé como também não prejudiquem os povos originários. Começando por você, Maurício.
3: A gente tem que ter um processo de demarcação que seja justo, adequado, respeite a ampla defesa, como sempre aconteceu, mas que não tenha amarras burocráticas que dificultem ou impeçam o avanço e a conclusão desse processo de demarcação. A Constituição Federal estabeleceu, lá em 88, um prazo máximo de 5 anos para concluir as demarcações, porque as terras indígenas são a essência, a base de um povo indígena, né? Então, esse prazo foi estabelecido justamente pela relevância que essas terras têm. Então, esse processo, agora no Supremo, estamos discutindo uma série de novas entraves burocráticas, novas fases para o processo de demarcação. Não nos parece que esse seja o caminho, né? Parece que a gente precisa ter um acerto em relação ao processo de demarcação, qualquer que seja ele. Esse acerto precisa ser seguido, esse acerto não pode incorporar novas burocracias desnecessárias, né, que sirvam apenas para emperrar o processo. E, ao final, como eu disse, um instrumento de conciliação seria, de um lado, demarcar a terra indígena, de outro, garantir a indenização para a proprietária de terra de boa-fé que tem um justo título e que esse título decorra de um erro do Estado, né? Esses processos têm que correr de forma separada, de modo que os dois direitos sejam garantidos, né? E isso produzindo efeitos benéficos para toda a sociedade, quer dizer, para os povos indígenas, para a agropecuária, mas também para a sociedade brasileira, que se beneficia dos efeitos positivos ambientais e climáticos das terras indígenas. Me parece uma solução bastante consertada e que atende a todos os interesses, Cássia, envolvidos. Eu acho que é momento do nosso país ter uma visão mais conciliatória, né? Nós estamos vendo uma guerra no Supremo, uma guerra em várias instâncias da sociedade. Nesse tema da demarcação de terras indígenas, o Congresso vem pressionando muito fortemente por retrocessos nos direitos dos povos indígenas. Não nos parece que seja esse o caminho. O caminho, na realidade, é a gente concluir as demarcações todas das terras indígenas, superar esse assunto no Brasil e, evidentemente, garantir as indenizações devidas, quando for o caso, para esses proprietários, mas de modo separado, em processos diferentes. A gente não pode discutir a demarcação no mesmo processo em que um proprietário vai discutir se ele tem direito a 1 milhão ou 2 milhões a mais em relação à sua propriedade. Essa é uma discussão que às vezes demora muitos anos, né? E o próprio proprietário, Cássio, ele tem o direito de ter o valor incontestável, né, de imediato. Ele não precisa esperar essa controvérsia. Então, assim, me parece que se garante todos os direitos, especialmente os direitos dos povos indígenas, são populações vulneráveis e que ainda não tiveram seus direitos constitucionais assegurados.
5: Gustavo Passarelli, você concorda que estes processos devem ocorrer separadamente? Peço para que você volte também a abordar o tema que você estava abordando no final da sua primeira resposta em relação à preservação ambiental e demarcação.
4: Eu obviamente, não posso concordar com o posicionamento do Maurício com relação a esse ponto, a despeito de respeitar o entendimento, porque eu entendo que demarcação não tem a ver com preservação ambiental. Os produtores rurais brasileiros são os produtores que mais respeitam e preservam o meio ambiente. Os índices de proteção no Brasil de meio ambiente são os maiores do mundo, então não há que se falar que precisa demarcar para preservar. Isso, para mim, é um discurso, com todo respeito, retórico, com vistas a justificar a demarcação. Segundo ponto, não é possível que esses processos tramitem de forma separada. O que existe hoje, na minha opinião, é uma falta de responsabilidade por parte da União. Nós temos um passivo de indenizações da ordem de quase 400 bilhões de reais para fins de indenização desses produtores em caso de demarcação. E a União, muito embora tenha adiantado vários processos administrativos com o discurso retórico de que vai se pagar a indenização, de que se tem o interesse de pagar, não se sabe de onde virá esse dinheiro. Essa resposta não foi respondida na DC 87. Então, o que nos causa preocupação hoje, e por isso entendemos que os processos devem caminhar, ainda que paralelamente, mas de forma simultânea e como condição para que seja finalizada uma demarcação, que o produtor seja indenizado integralmente. Essa questão do valor incontroverso é até uma situação perigosa, porque permite que a União chegue num processo e diga: não, produtor, a sua terra vale R$1 por hectare, está aqui o valor incontroverso, sai da área e deixa o produtor depois 20 anos discutindo o valor controverso. Então, nós precisamos ter um pouco de cuidado para que esse discurso retórico, que soa bem aos ouvidos, no sentido de preservação ambiental, de que os direitos dos indígenas devem e deverão ser respeitados, como também dos produtores rurais. Nós entendemos que tem que haver uma compatibilidade. Não adianta um discurso retórico de que se pagará a indenização sem que nós tenhamos visto até hoje. Nós temos, por exemplo, casos no Amazonas, em que as demarcações atualmente estão avançando em ritmo altíssimo, mas quando a FUNAI é notificada, a União é notificada para dizer: olha, como vocês vão pagar o produtor? De onde vem o recurso do pagamento do produtor? Não se ouve nenhum tipo de resposta.
2: Gustavo Passarelli da Silva e Maurício Guetta, quero agradecer a gentileza de vocês trazerem os seus argumentos aqui para esse debate. Eu só vou esclarecer um ponto também, porque por duas vezes o Gustavo Passarelli se referiu ao ADC 87, que é ação declaratória de constitucionalidade, uma ação judicial no Supremo Tribunal Federal, que discute, no caso, a validade da lei do marco temporal. Apenas para deixar claro aqui para quem está nos acompanhando. E eu agradeço a gentileza de vocês terem trazido aí os seus argumentos, colocando à disposição também das pessoas que estão nos acompanhando esse debate, para que eles levem à frente, se aprofundem sobre esse assunto e formem o seu próprio pensamento crítico em torno do tema. Esse é o nosso objetivo nos 50 Debates para o Brasil.

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7: 8h52.
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0: Na CBN Joinville, agora são 8 horas e 57 minutos, 8h57 para quem está nos acompanhando na programação da CBN em Joinville. Chove aqui em Joinville, chove em diversos pontos do norte catarinense e a gente tem algumas ocorrências, né, que foram registradas até um pouco mais cedo aqui em Joinville. A última delas, agora às 8 horas da manhã, tivemos um outro motociclista que caiu na Avenida Santos Dumont, na região norte de Joinville, lá no bairro Santo Antônio, próximo ao número 3215. Essa ocorrência foi um pouquinho mais cedo, às 8 horas da manhã. Então, hoje, só para passar um resumo para quem está nos acompanhando, são 6 ocorrências envolvendo motociclistas nesta manhã de quinta-feira aqui em Joinville. Em relação ao trânsito em tempo real, nós temos algumas ocorrências registrados, como eu falei há pouco, e um trânsito um pouco mais lento em algumas rodovias, como a BR-280 e também a BR-101. No perímetro urbano de Joinville, alguns pontos com lentidão ainda, principalmente para quem está na zona sul da cidade, ali um trecho da Rua São Paulo, também tem um trecho da Rua Guanabara. Você que está circulando por Joinville pode participar, mandar o seu recado no 99972-3493. Há pouco a gente recebeu algumas mensagens por aqui, né, dos ouvintes, falando realmente, né, justamente desse trânsito um pouco mais lento na cidade por conta dessa instabilidade dessa chuva aqui na nossa região. Na região do Bairro Saguaçu, inclusive, chove forte nesse momento. Deu uma intensificada a chuva. Agora são 8 horas e 59 minutos.
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1: Ainda antes do Paulo Vinícius Coelho, deixa eu trazer para você aqui uma informação que nós recebemos agora há pouco. O ministro Alexandre de Moraes cancelou o pronunciamento que ele faria hoje. Pronunciamento para o qual a imprensa tinha sido convocada pela manhã, nesta quinta-feira, em meio a essa crise que envolve o Supremo Tribunal Federal. O gabinete do ministro havia informado apenas o horário do pronunciamento, não divulgou oficialmente qual seria o tema da fala, e aí, pouco tempo depois, anunciou o cancelamento e disse que seria, aspas, remarcado em data oportuna. Então, portanto, o pronunciamento que seria às 11 horas, por enquanto está cancelado. Digo por enquanto porque nunca se sabe o que vai acontecer daqui a um minuto.
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1: Muito bom dia para você, Paulo Vinícius Coelho.
3: Muito bom dia, Milton. Muito bom dia, Cássia Godoy. Vocês acabaram de responder uma das minhas duas perguntas, que eu tinha duas dúvidas hoje.
1: Quais eram as duas?
3: Eu estava ouvindo o repórter da CBN, a Cássia disse que às 11 horas tinha um pronunciamento do ministro Alexandre de Moraes e tinha o sorteio dos mandos de campo da Copa do Brasil. Eu falei, ai meu Deus, o que será que eu vou ver? Claro que eu ia ver o pronunciamento do ministro.
1: Tá, não vai precisar óbvio, mais,
4: não,
1: né?
4: Vai precisar.
3: Evidentemente. Mas o ministro cancelou. É. Fazer o quê?
4: Só ficou com uma
3: a outra pergunta é a seguinte. Cássia. O que foi, quem se deu melhor ou pior? O Palmeiras que ganhou ou o Corinthians que empatou?
4: Olha, eu ouvi falar que foi o Corinthians, hein?
3: Mas é engraçado isso, porque assim, ganhar é sempre melhor do que empatar. Mas é tudo uma gestão de expectativas, né? Quando você fala, vou jogar em La Plata contra o Estudiantes, se eu voltar com um empate, lindo de morrer. E o Palmeiras vai jogar contra a LDU em casa, ano passado foi 4-0, vou meter 3-0 e vou tranquilo para Quito. Só que tem um adversário nos dois casos. O Estudiantes fez 1-0 com 3 minutos, o Corinthians conseguiu reagir, fez uma boa atuação no segundo tempo, o Memphis não jogou nada, falei com cansaço no final de semana, mas ele descansou segunda e terça. Enfim, tem tido muito jogo mesmo, fato, mas o Corinthians jogou melhor, reagiu no segundo tempo, o Bidon, convocado pelo Ancelotti, jogou uma boa partida, o Garro finalmente deu passe para gol, e o Corinthians voltou com um empate diante da expectativa, ele foi muito bom o resultado do Corinthians. E o Palmeiras conseguiu vencer o jogo, o Palmeiras jogou bem, o Palmeiras não jogou mal, mas perdeu muita chance de gol e vai levar, vai ter uma guerra jogando em Quito, porque a LDU fazer 1-0 não é nada improvável. Então o Palmeiras corre risco de eliminação na semana que vem. Houve o reconhecimento de que o Palmeiras jogou uma boa partida, mas teve uma frustração no Nubank Park. Quem se deu bem mesmo na Copa Sul-Americana foi o Santos, que achou um time, ganhou de 2-0 do Atlético, jogando bem, com o Rodinei estreando. O Atlético perdeu a sequência de 14 jogos de invencibilidade, com duas derrotas em São Paulo, para o São Paulo e agora para o Santos. E hoje, 21h30, o Flamengo entra em campo em Quito. No campo, no estádio olímpico Atahualpa, porque o Independiente del Valle não pode jogar no seu estádio em Sangolquí, que fica meia hora de Quito. Vai jogar em Quito, a 2.850 metros de altitude, contra o Independiente del Valle. Flamengo é sempre favorito, apesar de enfrentar o campeão equatoriano.
1: Muito obrigado e até mais, PVC.
3: Até amanhã, Milton. Até amanhã, Cássio.
4: Até amanhã, PVC.
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0: quinta-feira, 10 de setembro de 2026. A campanha do candidato à presidência Flávio Bolsonaro do PL pretende ampliar os ataques ao ministro do Supremo, Alexandre de Moraes, e explorar a crise na corte como tema eleitoral. A estratégia é associar politicamente Moraes ao presidente Lula, mas evitar ataques ao STF como instituição. Do lado de Lula, do PT, parte da campanha defende que o presidente marque distância de Moraes e adote uma posição mais firme diante da crise. Lula já cobrou a quebra completa do sigilo das investigações sobre o Banco Master e criticou vazamentos seletivos com impacto eleitoral. A Polícia Federal investiga o repasse de R$2 milhões em emendas parlamentares do deputado federal Mário Frias, do PL, para organizações ligadas à produtora do filme Dark Horse sobre o ex-presidente Jair Bolsonaro. Daqui a pouco, mais informações sobre esta operação aqui no Jornal da CBN. Um incêndio em um navio de carga estrangeiro na China deixou 20 mortos em um porto no leste do país. As informações são da mídia estatal chinesa. A embarcação estava em Qingdao, na província de Shandong, para serviços de manutenção, quando pegou fogo. O presidente Xi Jinping determinou buscas urgentes por desaparecidos e cobrou a responsabilização dos envolvidos. No horário de Brasília, 9:07.
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0: Muito bom dia, 9 horas, 8 minutos, tempo instável em Joinville, 16 graus é a temperatura num dia de pouca variação, né? E previsão de chuva o tempo todo. Vamos dos 15 aos 19. 16 neste momento aqui no Morro do Mirante. 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E quem está chegando é a equipe de repórteres da CBN para trazer o que é destaque aqui em Joinville região. O primeiro destaque vem com o João Gabriel.
1: Torre do Mirante do Boa Vista fecha temporariamente para visitação. Os detalhes a gente traz daqui a pouco no Notícia na Manhã.
0: Giovana Franco.
2: Câmara de Joinville aprova moção que pede ao Senado o impeachment de Alexandre de Moraes. Os detalhes logo mais aqui no Notícia na Manhã.
0: Lisandro Oliveira.
3: Joinville recebe aval para contratar empréstimo de 200 milhões de reais com a Caixa.
0: Raulino Dalcin.
4: El Niño se aproxima de categoria de intensidade muito forte e Defesa Civil reforça monitoramento no estado.
0: Tem também o destaque do Arthur Ruschel.
5: Lula e Flávio Bolsonaro têm previsão de agendas em Santa Catarina no mesmo dia, ainda neste mês.
0: No esporte, a gente vai conferir a preparação do Jack para o terceiro jogo na Copa Santa Catarina, sábado no João Marcato. E a novidade pode ser o Kennedy. Começa o jogo ou fica no banco de reservas? Na Taça Brasil, Joinville aplica 7-0 e hoje pode encaminhar a classificação para a semifinal lá no Ceará. E na Copa Libertadores da América, Corinthians volta com o empate da Argentina e o Palmeiras tem vitória magrinha em casa contra a LDU. Hoje, Flamengo entra em campo, encerrando a rodada de ida das quartas de final. Israel Antunes, o trânsito, eu vi que por volta das 8 horas eram 4 acidentes, né, envolvendo motociclistas, né? As bicicletas deram lugar às motos.
6: E assim, ô Kleber, e hoje não tá diferente, tá? E tem até algumas atualizações em relação a esses acidentes, viu, Kleber? Bom dia para você e para todo mundo que tá nos acompanhando. Eu vou trazer primeiro aqui o resumo das ocorrências, né? Nós temos, portanto, lá no início da manhã, por volta das 5h45, o corpo de bombeiros sendo acionado para atender uma ocorrência na queda de um motociclista lá na região da rua Marquês de Olinda, no bairro Santo Antônio, próximo ao número 1798. Depois, nós tivemos um outro acidente envolvendo um motociclista também, que ele caiu na rodovia SC-108, que é a rodovia do Arroz, lá no bairro Vila Nova. Então, aí são duas ocorrências. Aí, às 7h30 da manhã, primeira ocorrência de um acidente entre carro e moto na rua Presidente Afonso Pena, no bairro Bucarém, próximo ao número 1015, e também um outro acidente entre carro e moto no intervalo de 10 minutos, em que o corpo de bombeiros precisou ser acionado, que foi um acidente entre carro e moto também, na rua José do Cerrito, no bairro Petrópolis. Bom, aí às 8 horas da manhã nós tivemos a queda de um motociclista na Avenida Santos Dumont, no bairro Santo Antônio. E agora, Kleber, há 5 minutos aproximadamente, mais uma ocorrência de um acidente entre carro e moto na rua Florianópolis, no bairro Guanabara, próximo ao número 2564. Então, nesse pequeno resumo por aqui, ô Kleber, temos 6 ocorrências nesta manhã de quinta-feira de muita chuva aqui em Joinville envolvendo motociclistas, sendo 3 ocorrências em que os motociclistas acabaram caindo e 3 com um acidente envolvendo um carro também. Então fica o alerta para os motoristas. Em relação às gravidades dessas ocorrências, por enquanto a gente não tem detalhes, mas são situações em que a gente acaba torcendo, né, para que não seja nada grave, mas o corpo de bombeiros precisou ser acionado. E agora, para ilustrar, para quem também está na nossa live, Kleber, primeiro eu vou colocar a câmera aqui, ó, do pórtico de Joinville, e a gente consegue visualizar que nós temos uma chuva bastante intensa na região ali do bairro Vila Nova. O pessoal que está circulando vai ter que ter um pouquinho de paciência. Inclusive, para quem consegue observar no fundo da imagem, quem está circulando pela rodovia BR-101 em ambos os sentidos, tá levantando aquele jato de água quando passam caminhões, passam carros. Então é uma lentidão, que é uma velocidade que tem que ser reduzida, tem que ter atenção para nós não termos nenhum tipo de ocorrência nas rodovias da região. Estou citando aqui a BR-101. E tanto para quem está circulando para ir em direção ao bairro Vila Nova e ir em direção à região central, o fluxo não está tão impactado assim, só que tem pista molhada e está chovendo nesse momento. Deixa eu ver se consigo colocar na tela a imagem aqui da câmera do mirante de Joinville, que não dá para enxergar nada nesse momento, porque tem muita chuva.
0: É só para confirmar que não dá para enxergar nada mesmo.
6: E agora eu coloco a câmera aqui do morro da antena lá em Jaraguá do Sul. Eu acho que não está chovendo, Kleber. Eu acho que tem muita nebulosidade.
0: Tem um negócio, olha a movimentação das nuvens, né? Tem vento, a biruta lá tá se movimentando, né? Sinal de que a chuva deu uma trégua, né?
6: Em Jaraguá do Sul. Então a gente vai ter esse... essa observação aqui para fazer sobre Jaraguá, né? Eu acho que não está chovendo lá. Bom, e aqui em Joinville está chovendo, então serve de alerta para os motoristas. E só para fechar, então, Kleber, para não me alongar muito aqui em relação ao trânsito, vou colocar algumas informações aqui no tempo real, né? Porque nós temos a rodovia BR-101 com lentidão em ambos os sentidos aqui na região de Joinville, mas não tem nenhuma ocorrência, como citei há pouco. Na 280 nós temos lentidão também em ambos os sentidos. E no perímetro urbano de Joinville, nós temos alguns pontos com lentidão na Zona Sul, na Rua São Paulo, ali na Rua Guanabara,

0: Porque a previsão é de cada vez mais o El Niño se aproximar de Santa Catarina. Mas antes, deixa eu dar aqui, Israel, duas informações a respeito de Brasília, né? O clima super quente, o famoso que suco está fervendo. Operação da Polícia Federal mira deputado Mário Frias e ONGs de produtora de filmes sobre Bolsonaro em caso Dark Horse. Essa é uma manchete. A outra, a gente vinha acompanhando a possibilidade de um pronunciamento, até um anúncio de um pronunciamento do ministro Alexandre de Moraes às 11 da manhã. Seria o seu primeiro pronunciamento desde essa queda de braço no STF. Mas a informação que a gente tem é que o Alexandre voltou atrás e cancelou esse pronunciamento. Então, segue a nossa programação normal, né? De meia em meia hora a gente tem um repórter CBN para atualizar, e ao longo do dia a gente vai acompanhar tudo que acontece lá em Brasília, porque a situação é cada vez mais complicada. Bom, vamos com o João. Vamos com o Raulino, então. Raulino Dalcin, primeiro, traz justamente, né, esse alerta, essa preparação, né, a respeito da aproximação do pico do Super El Niño aqui em Santa Catarina, Raulino.
1: O El Niño está ganhando força no Oceano Pacífico e se aproxima da categoria de intensidade muito forte. A região usada para monitorar o fenômeno registra atualmente uma anomalia de 1,8 graus Celsius. Acima de 2 graus, o El Niño passa a ser classificado como muito forte, também chamado de Super El Niño. Segundo a Administração Nacional Oceânica e Atmosférica dos Estados Unidos, a NOAA, há mais de 90% de chance de o fenômeno atingir essa intensidade entre setembro e novembro deste ano, e entre novembro de 2026 e janeiro de 2027. Para o período entre outubro e dezembro, a previsão aponta ainda 69% de possibilidade de um evento histórico, com intensidade superior aos registrados desde 1950. Diante desse cenário, a Defesa Civil de Santa Catarina reforçou o monitoramento para as próximas semanas. O órgão aponta a primavera deste ano e o outono de 2027 como os períodos de atenção para o estado, já que o El Niño costuma aumentar a frequência das chuvas nas estações de transição. Apesar disso, a Defesa Civil ressalta que um El Niño muito forte não significa automaticamente que Santa Catarina terá desastres mais intensos. A ocorrência de temporais, enchentes e grandes volumes de chuva depende também da combinação com outros fatores atmosféricos e oceânicos. A orientação é que a população acompanhe os alertas da Defesa Civil. Para receber as mensagens, basta enviar o CEP por SMS para o número 40199. Em situações de emergência, o telefone da Defesa Civil é o 199 e dos bombeiros o 193. Raulino Dalcin para a CBN Joinville.
0: Obrigado, Raulino Dalcin. A respeito de alertas, João Gabriel já está em condições para trazer a situação aqui em Joinville, uma chuva que não chega a ser forte o tempo todo, mas é constante desde as 6 da tarde de ontem. Qual é a situação aí na Defesa Civil, João Gabriel? Bom dia.
2: Kleber, bom dia a você, a todos que nos acompanham no Notícia na Manhã desta quinta-feira. Trouxemos ontem aqui na nossa programação já esse alerta realizado pela Defesa Civil de temporais, né? Principalmente até sábado, até sexta aqui na cidade. Ontem, como acompanhamos, né, ao longo de toda a nossa programação, uma chuva mais fraca, mais persistente, né, ao longo de toda a quarta-feira, mas por volta da madrugada, 2 horas da manhã, 3 horas da manhã, os temporais realmente chegaram aqui na cidade, acompanhado de raios, né? É uma chuva bem forte e mais persistente aqui na cidade de Joinville. Para entender como está a situação da cidade hoje, quais são os panoramas para as próximas horas, os próximos dias, vamos conversar com o coordenador da Defesa Civil, Deverson Gomes. Deverson, bom dia, muito obrigado por nos receber. Como eu acabei de falar, tivemos esses temporais mais fortes ao longo da madrugada de hoje aqui em Joinville. Alguma ocorrência foi registrada na cidade? Bom dia, bem-vindo à CBN.
3: Olá, bom dia. Então, a Defesa Civil não registrou nenhuma ocorrência na madrugada de hoje relacionada ao evento das chuvas. Tivemos um acúmulo de 60 milímetros nas últimas 24 horas. Há também a previsão de que essa condição de chuvas persista nos próximos dias, e a previsão indica um acúmulo de 80 milímetros até o sábado. Ponto de atenção é na tarde de hoje, onde, coincidindo com as chuvas persistentes, nós temos uma maré de 2 metros, então as áreas que têm

0: essa condição de influência de maré, então é um ponto de maior atenção aí para Joinville.
1: É, acabei de verificar aqui, Deverson, num material passado para a gente pela Prefeitura de Joinville, que esse pico de maré que você citou de 2 metros é por volta de 3h15 da tarde. É realmente o principal ponto de atenção para essa quinta-feira aqui na cidade, como você destacou. Quais são as orientações da Defesa Civil para esse momento?
0: Para a população que já convive com essa condição e também para quem reside nas outras regiões, as orientações são que busquem locais seguros, né, sempre. Não atravesse áreas alagadas, né, mesmo que a pé ou com veículo. E sigam sempre as orientações e mantenham atenção quanto aos alertas que vêm via SMS ou até mesmo repassadas no Instagram da Prefeitura ou site.
1: A gente está acompanhando também que temos para amanhã a previsão de um ciclone extratropical que está vindo do Rio Grande do Sul. Como é que a Defesa Civil de Joinville está acompanhando também essa situação?
0: A nossa equipe técnica, ela monitora os modelos meteorológicos e também esses alertas que vêm. Então, essa chuva persistente, ela já é resultante dessa influência do ciclone, mas a nossa equipe mantém o monitoramento até mais próximo, assim, do período desse ciclone.
1: Então, Deverson, só para a gente reforçar por aqui, a situação mais preocupante, digamos assim, é por conta do pico de maré hoje por volta das 3 horas da tarde e o acumulado de chuva previsto até sábado de 85 milímetros, isso?
0: Isso, maior atenção na tarde de hoje por conta da maré, e nós temos previsto 80 milímetros até sábado, mas as chuvas elas persistem por mais dias ainda.
1: Esse acumulado, a gente estava até conversando antes de entrar ao vivo aqui na programação da CBN, de 85 milímetros, ele de até que forma ele preocupa aqui para a cidade? Claro que se ele cair em 1 hora, digamos assim, esse acumulado de 85 milímetros, a gente vai ter mais registros aqui na cidade, né, mais ocorrências sendo atendidas, mas ao longo desses próximos 3 dias, até que ponto o acumulado preocupa, Deverson?
0: Assim, o acúmulo de chuva e a forma com que ele é distribuído impacta diretamente na questão da infraestrutura urbana. Se vem um maior volume de chuva num curto espaço de tempo, o sistema de drenagem ele tende a sofrer mais. Já um volume persistente, mas também com um acúmulo grande, ele impacta diretamente na questão geológica, né? Então, um acúmulo grande de chuva, mesmo que num período grande de tempo, ele pode influenciar na questão de deslizamento, quedas de muro, tombamento de muro. Então, há riscos associados a ambas as condições, né? O que gera maior impacto, ou impacto direto, é um volume maior de chuva num curto espaço de tempo. Mas o fato desse volume ser persistente e por um longo período, ele também tem impactos relacionados à saturação do solo.
1: Para a gente finalizar, Deverson, reforça para a gente os contatos da Defesa Civil, que em caso de emergência, ao longo desses dias que está sendo mais acompanhado, a população de Joinvilense pode acionar o serviço de vocês.
0: A Defesa Civil ela atende em regime de plantões e sobreaviso, né? O telefone é 199. Em caso de necessidade de resgate ou socorro, bombeiros 193.
1: Maravilha, Deverson Gomes, coordenador da Defesa Civil, conversando com a gente. Deverson, muito obrigado por nos atender. Ótima semana e um ótimo trabalho para vocês.
0: Valeu, obrigado. E precisando, Defesa Civil 199.
1: Kleber, só para a gente reforçar por aqui então, pico de maré hoje às 3h15 da tarde, chegando a 2 metros, e para amanhã também, conforme foi nos passado pela Prefeitura, temos dois horários, né, em que o pico da maré deve estar mais alto aqui na cidade de Joinville. Durante a madrugada, 3h10 da manhã, esse pico chegando a 1,8 metro, e 4 horas da tarde de amanhã, né, de sexta-feira, chegando também aos 2 metros. Claro, a gente segue acompanhando e atualizando ao longo da nossa programação. Kleber.
2: Ô, João, a gente vai ter um acúmulo de chuva, cerca de 80 milímetros, né? E a chuva
1: É isso,
2: persistindo.
1: 85 milímetros.
2: Como?
1: 85 milímetros,
2: 85.
1: como o Deverson destacou aqui para a gente.
2: E a chuva persistindo até o final de semana?
1: Isso, a chuva deve ser mais persistente, né? Esse acumulado de 85 milímetros, Kleber, deve se estender até sábado, domingo, aqui na nossa região, né? Um acumulado que talvez preocupe um pouco mais a Defesa Civil aqui de Joinville, mas como o Deverson destacou, essa chuva deve ser um pouco mais persistente, continuando até o início da próxima semana aqui na cidade.
2: Valeu, muito obrigado. João Gabriel, de novo, né, com esse alerta, a gente continua numa situação complicada em relação à instabilidade, mas aqui em Joinville, uma situação controlada, né? E como o representante da Defesa Civil falou, não tivemos nenhum registro na madrugada, apesar de uma chuva mais intensa, né, durante esse período. Bom, agora a Poliana Rodrigues traz para a gente a atualização lá em Três Barras. A cidade tem mais de 100 pessoas em abrigos e esse número vai aumentando. Qual é a situação, Poliana? Bom dia.
3: Oi, Kleber, bom dia para você e a todos os ouvintes da Rádio CBN. Pois é, desde semana passada está chovendo forte no município de Três Barras, no Planalto Norte de Santa Catarina. Desde então, a Defesa Civil está monitorando a situação dos rios, mas ontem começou a chover ainda mais forte. Por conta disso, cerca de 100 pessoas tiveram que ser transferidas para 3 abrigos que foram abertos na cidade. Além disso, outros 9 abrigos estão sendo preparados, já que a previsão da Defesa Civil é que esse número possa chegar a 150 pessoas necessitando desses abrigos temporários. O nível do rio Canoinhas está dentro da cota de inundação, com mais de 7 metros, e segue subindo. Já o Rio Negro também vem sendo monitorado, mas no momento ele está estabilizado. O rio Canoinhas, ele passa pela região do distrito de São Cristóvão, que foi uma das regiões mais afetadas no município. Por lá, a água já invadiu boa parte das casas. Em torno de 60 famílias ainda seguem nas áreas de risco, sendo monitoradas pela Defesa Civil. Elas optaram por permanecer no local. E a preocupação é que ainda tem mais previsão de chuva no Planalto Norte. A previsão é de um acumulado de chuva que pode chegar a 150 milímetros entre hoje e amanhã. E caso o rio avance, as equipes da Defesa Civil auxiliam com a retirada dos pertences, como móveis, eletrodomésticos e roupas. A orientação da Defesa Civil é que essas famílias que estão nas áreas de risco, elas procurem esses abrigos, porque, como os moradores que já tiveram as casas invadidas falaram, a água ela sobe muito rápido e pode ser que essas pessoas não tenham tempo, né, hábil para sair de suas residências. Então é importante que essas famílias fiquem atentas e procurem esses abrigos que já estão disponíveis no município de Três Barras. Caso você precise de qualquer ajuda da Defesa Civil, é só entrar em contato com a Defesa Civil Municipal ou ligar para o 193 do Corpo de Bombeiros. Claro, Kleber, que a gente segue acompanhando toda essa situação, porque, como eu disse, ainda tem previsão de mais chuva forte no município de Três Barras entre hoje e amanhã. É com você aí no estúdio.
2: Muito bem, daqui a pouco a gente vai tentar também um contato direto com Três Barras, com a Defesa Civil, para saber qual é a situação por lá, porque a informação que está nos chegando é que o número de pessoas que estão indo para os abrigos já chega a 180. E a gente recebe aqui, já a gente vai falar com a Fernanda Silva, com os destaques do AN, a informação do falecimento, né, de um dos grandes nomes do jornalismo brasileiro, jornalismo esportivo, Cláudio Karzug, um dos maiores nomes do jornalismo esportivo, que marcou época, né, nas coberturas da Jovem Pan, da Rádio Globo, né, da equipe do Osmar Santos, e que nos últimos tempos vinha trabalhando na ESPN e também na Sport TV. O Ítalo Brasileiro foi uma das maiores enciclopédias do futebol italiano aqui no Brasil. Ele tinha 93 anos e estava há 27 dias internado por causa de uma infecção respiratória. O falecimento foi confirmado na manhã de hoje pelos seus familiares. Portanto, falecimento do jornalista esportivo Cláudio Karzug. 9:28, vamos à redação do AN para falar com a Fernanda Silva. Primeiro, a respeito dessa condenação do avô postiço, o avô que foi flagrado em razão de abuso contra a própria netinha, né, Fernanda?
4: Bom dia, pessoal. Kleber, esse caso ali chama bastante atenção, porque era uma pessoa que estava no convívio familiar, era considerado avô postiço de uma menina que na época tinha entre 8 e 9 anos, e ele acabou sendo condenado nessa semana por abuso. Esse crime foi praticado mais de uma vez, entre dezembro de 2023 e maio de 2024, inclusive no Dia das Mães. Isso aconteceu aqui em Joinville. Segundo a sentença, ele se aproveitava dos momentos em que buscava ela na escola, de carro ou de moto, quando permanecia na casa da avó e também durante as comemorações do Dia das Mães. Se aproveitava de brincadeiras, como uma espécie de cabaninha, que eles usavam lençóis para fazer essa cabana, e ele se aproveitava desses momentos e abusava dessa menina, que na época tinha entre 8 e 9 anos. Com isso, Kleber, ele foi condenado a 22 anos de prisão, só que ele ainda pode recorrer da decisão e o juiz concedeu o direito dele recorrer em liberdade. Lembrando também que, segundo o próprio juiz colocou na sentença, isso causou danos para a criança, né, como queda no rendimento escolar, retraimento social, medo recorrente. Inclusive, a família precisou se mudar do apartamento onde morava por conta do trauma associado ao condomínio onde ocorreram partes dos crimes. E agora a família pede pela prisão desse homem, né? Como eu comentei, ele pode recorrer em liberdade e a gente traz essa matéria exclusiva no NSC Total. O Kleber.
2: Bom, Fernanda, e a outra questão é um caso de injúria racial em Papanduva, sangue sujo, né? Foi a expressão utilizada na ofensa desse caso, né?
4: Isso, Kleber. Esse caso teve como vítima uma jovem de 21 anos que ouviu de uma colega de trabalho uma série de xingamentos de cunho racial. Ela acabou fazendo a denúncia na Polícia Civil, que iniciou uma investigação policial e agora a acusada foi indiciada pelo crime de injúria racial. E o que acontecia ali, né? A investigada submetia essa vítima a humilhações constantes. Em um dos casos, chegou a dizer para a jovem que, segundo ela, né, pessoas da espécie dela só tinham que comer bananas, chamou ela de sangue sujo, disse que não ia compartilhar a mesma garrafa de café por conta disso. Então, essa vítima, né, que foi muito prejudicada ali, fez a denúncia na Polícia Civil, que fez a investigação e agora a mulher foi indiciada pela prática do crime de injúria racial. Na nossa matéria, a gente também traz, Kleber, as diferenças entre injúria racial e racismo, mas muito resumidamente, a diferença é que a injúria racial consiste em ofender a honra de alguém por conta de raça, etnia, religião. Já o crime de racismo, ele atinge uma coletividade de pessoas, né? Então, a gente traz todos os detalhes desse caso que acabou com essa mulher indiciada e agora pode ser denunciada e responder por um processo criminal em Papanduva. Kleber.
2: Obrigado, Fernanda Silva, com os destaques do AN. Você confere mais informações na página do NSC Total com as informações aqui de Joinville e região. São 9h32, a gente vai para o intervalo em nome de Costão do Santinho e DVA BYD e já volta com mais informações.
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6: Pelo menos 5 pessoas morreram e 42 foram resgatadas depois de um incêndio em uma embarcação nas Filipinas. O navio pegou fogo nas águas próximas à província de Palawan e ficou completamente tomado pelas chamas. Segundo a guarda costeira, havia 117 passageiros e 17 tripulantes a bordo. As equipes continuam as buscas na região por possíveis desaparecidos. A causa do incêndio ainda é investigada. Jornalista e comentarista esportivo Cláudio Karsug morreu nesta quinta-feira aos 93 anos. A informação foi divulgada pela filha Cláudia nas redes sociais. Segundo ela, Karsug morreu depois de passar 27 dias enfrentando uma infecção respiratória. A filha afirmou que o jornalista está em paz e pediu aos fãs que orem por ele. No horário de Brasília, 9h33.
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1: Voltando aqui na CBN com Notícia na Manhã, 9h39. 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A temperatura, 16 graus, a máxima de hoje vai ser de 19 nessa quinta-feira, de tempo instável. E a gente vai com instabilidade para o restante da semana, né? Deveremos ter chuva, né? Até terça-feira da semana que vem, né? Amanhã, sábado, nós teremos uma trégua, né? Mas há pouco João Gabriel chegou lá da Defesa Civil com essa informação que teremos um grande acúmulo, né, na sexta-feira. Seguimos com notícia na manhã para chamar a Giovana Franco, porque a Câmara de Vereadores de Joinville pede o impeachment de Alexandre de Moraes. Giovana.
2: A Câmara de Vereadores de Joinville aprovou uma moção que pede ao Senado Federal a abertura de processo de impeachment contra o ministro Alexandre de Moraes do Supremo Tribunal Federal. A proposta de número 760 de 2026 foi assinada por vereadores de diferentes partidos e teve a abstenção da bancada do PT. O documento solicita que o Senado processe e julgue Moraes por suposto crime de responsabilidade. A aprovação provocou repercussão nas redes sociais, com críticas de moradores que questionaram a atuação da Câmara em uma pauta de competência federal. Pela Constituição, cabe exclusivamente ao Senado Federal processar e julgar ministros do Supremo Tribunal Federal por crimes de responsabilidade. Por isso, a moção aprovada em Joinville não abre um processo de impeachment nem produz efeito jurídico sobre o ministro. A iniciativa tem caráter político e simbólico. A votação ocorre em meio à crise envolvendo Moraes após a divulgação de informações sobre supostas relações entre o ministro e o ex-banqueiro Daniel Vorcaro. As informações foram identificadas pela Polícia Federal durante a análise de um celular apreendido na Operação Compliance Zero, que investiga suspeitas de fraudes relacionadas ao Banco Master e ao Banco de Brasília. Moraes já foi alvo de pelo menos 66 pedidos de impeachment, apresentados ao Senado ao longo dos últimos anos. O levantamento reúne representações que foram arquivadas e novos pedidos que foram protocolados. Giovana Franco para a CBN Joinville.
1: Obrigado, Giovana Franco. E a gente segue falando de política e eleição agora com o Arthur Ruschel, que destaca a vinda de dois candidatos à presidência da República no mesmo dia aqui para Santa Catarina, Arthur.
3: O presidente Luiz Inácio Lula da Silva e o senador Flávio Bolsonaro podem cumprir agendas em Santa Catarina no mesmo dia. A previsão é de que os dois estejam no estado em 19 de setembro, mas em cidades diferentes. A agenda de Lula está prevista para Florianópolis, a partir das 9 horas da manhã. O compromisso deve ocorrer na Praça dos Três Poderes, em frente à Assembleia Legislativa de Santa Catarina. Já Flávio Bolsonaro tem uma programação prevista em Chapecó, no oeste catarinense, também no dia 19. As agendas ocorrem em meio à movimentação política para as eleições de 2026. Lula deve buscar a reeleição à presidência da República, enquanto Flávio é um dos nomes colocados no campo da direita para a disputa. Apesar das previsões, as agendas ainda não estão oficialmente confirmadas e podem sofrer alterações nos próximos dias, inclusive nos horários, locais e compromissos previstos. Arthur Ruschel para a CBN.
1: Obrigado, Arthur Ruschel. Giovana Franco está de volta, né? Agora para falar da crise na Polícia Federal. O chefe da Polícia Federal aqui em Santa Catarina assinou, né, a carta de apoio ao diretor-geral da corporação, Giovana.
2: O superintendente regional da Polícia Federal de Santa Catarina, Edson Geraldo de Souza, assinou uma nota pública de apoio ao diretor-geral da corporação, Andrei Augusto Passos Rodrigues, e ao diretor de inteligência policial, Leandro Almada da Costa. A manifestação reúne os superintendentes das unidades estaduais da Polícia Federal e do Distrito Federal e ocorre em meio à crise envolvendo a cúpula da instituição e decisões de ministros do Supremo Tribunal Federal. Andrei Rodrigues e Leandro Almada foram afastados dos cargos na terça-feira por decisão do ministro André Mendonça. Na quarta-feira, o ministro Flávio Dino determinou a reintegração dos dois. Nessa quinta-feira, porém, o presidente do STF, Edson Fachin, suspendeu as decisões de Mendonça e Dino e marcou uma sessão extraordinária do Supremo para o dia 15 de setembro. Na nota, os superintendentes destacam a seriedade, o equilíbrio e o compromisso da atual gestão da Polícia Federal. O documento também reforça que a corporação é uma instituição permanente de Estado e deve atuar com respeito à Constituição e às leis. Os dirigentes defendem ainda que eventuais divergências sejam resolvidas dentro dos limites legais, para preservar a credibilidade e a independência da Polícia Federal. A assinatura do superintendente catarinense representa, portanto, uma manifestação de apoio da direção regional aos dois delegados em meio à atual disputa institucional envolvendo a Polícia Federal e o Supremo Tribunal Federal. Giovana Franco para a CBN Joinville.
1: Muito obrigado, Giovana Franco. Vamos fazer um intervalo já, a gente vai conversar com a Bruna de Oliveira Aiello, que é gerente de recrutamento e seleção do Grupo Orbank, sobre uma capacitação que a equipe de RH da Orbank recebeu da ONU. A gente vai trazer mais detalhes já aqui no Notícia na Manhã. A gente já volta.
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10: Estamos de volta aqui na CBN, 9 horas e 47 minutos. Segue a instabilidade aqui na cidade, a temperatura é de 16 graus. A Agência da ONU para as Migrações capacita o time de RH do Grupo Orbank para preparar suas equipes para a contratação de imigrantes. A Orbank tem mais de 1.040 profissionais migrantes de 18 nacionalidades. E aqui em Joinville são cerca de 400, né, sendo de 6 nacionalidades diferentes. A gente vai falar com a Bruna de Oliveira Aiello, gerente de recrutamento e seleção do Grupo Orbank. Bruna, que representa, né, essa capacitação que a equipe de RH da Orbank recebe da agência da ONU? Bom dia.
11: Bom dia, Kleber, e bom dia a todos os ouvintes. É um prazer estar com vocês aqui. Eu, como executiva do Grupo Orbank, eu acompanho diariamente a força, né, e o impacto aí do mercado de trabalho. E falar sobre contratação de imigrantes é falar sobre inclusão, mas também sobre a inteligência de negócio, né? Recentemente, o grupo recebeu aí o treinamento, né, da OIM, que é a Agência da ONU para Migrações. Esse workshop ele foi realizado ali no mês de agosto para os 26 profissionais da área, né? Ele foi ministrado pela agência e ele abordou aspectos relacionados à contratação de imigrantes, como documentação, legislação, boas práticas de recrutamento, acolhimento e comunicação intercultural. A iniciativa, Kleber, ela ocorre no momento em que a presença de imigrantes no país, especialmente aqui no nosso estado de Santa Catarina, é significativa, né? Segundo os dados, aí, a gente, atualmente no estado, a gente tem 188 mil imigrantes internacionais, né?
10: Certo. Ô Bruna, qual é a principal dificuldade que um migrante que vem para o Brasil em busca de uma oportunidade melhor, de melhores condições de vida, enfrenta, né? E de que maneira vocês conseguem fazer uma adaptação, né, desse pessoal, não só na rotina de trabalho, mas também, né, na vida de um país diferente?
11: Hoje, as principais dificuldades que o imigrante ele tem assim que chega no país, o primeiro é o idioma, né? Então, a principal dificuldade hoje quando eles chegam no país é o idioma. O segundo é a cultura, né? E também a documentação, né? Então, a legalização, a documentação para que eles possam ter um novo recomeço, uma nova vida dentro desse país. E muitas das vezes, o feirão de emprego, de empregabilidade, é a porta de entrada, visto que eles procuram por uma renda para se estabilizar e recomeçar. Então, essas são as principais dificuldades que eles encontram hoje, Kleber.
10: Pois é, recentemente a gente teve uma pesquisa do IBGE que apontou que Santa Catarina é o segundo estado no Brasil que mais recebe migrantes, né? A liderança, eu não me engano, se é Rondônia ou Roraima, pela proximidade com a Venezuela. E o que atrai, né, o pessoal aqui para Santa Catarina é o desenvolvimento, o pleno emprego. E me parece que o Grupo Urbank, com essa ação, consegue resolver um problema que é a falta de mão de obra, que muitos setores estão enfrentando, né?
11: Exatamente. Uma das características que é muito atrativa é o comprometimento, Kleber. É uma vez que a gente está num cenário de mercado de alta empregabilidade, né? São pessoas que, pelo fato de estar tendo um recomeço de vida, são muito comprometidas com o trabalho, né, e acabam criando carreira ali por essa oportunidade. Atualmente, como você reforçou no início, nós temos 1.040 colaboradores migrantes em diversas nacionalidades, né? E atualmente em Joinville a gente conta aí com a média de 400 colaboradores imigrantes.
10: Ô Bruna, saberia dizer de quais países esses 400 que estão em Joinville vieram?
11: Sim, 80% representa a Venezuela, tá? O restante está dividido entre Haiti, Argentina, Gama e também a gente tem República Dominicana.
10: Muito bem. Quem chega aqui para Joinville, chega sozinho, buscando um emprego, né, uma busca de um, digamos assim, de um recurso mais tranquilo e depois traz a família, ou já chega com a família inteira?
11: Geralmente, Kleber, eles já chegam com toda a família, né, e eles procuram um emprego, geralmente são direcionados por órgãos públicos, como CRAS e CREAS, que são Centro de Referência e Assistência Social. Eles são encaminhados para esses feirões, né? E nesses feirões é que a gente apoia eles ali quando tem algum problema para regularizar a documentação ou alguma inclusão social de cadastrar os filhos na escola para que eles possam trabalhar. A gente também indica para os órgãos da OIM que nos apoiam, né, nesse processo e também para a Polícia Federal.
10: Certo. Bruno, quem é que participou dessa capacitação da agência da ONU, né? Foram 23 profissionais. E uma outra questão, esses migrantes, eles estão distribuídos em que unidades, né, em que cidades que a Urbank atua?
11: Foram capacitados 23 profissionais da área de recrutamento e seleção, justamente para prepará-los para o atendimento desse público, né? E hoje a gente atende nas cidades de Curitiba, Blumenau, Cascavel, Chapecó, Florianópolis, Itajaí, Joinville e Lages. São as principais cidades que a gente tem aí o maior número de imigrantes.
10: Tá certo, então. Bruna, muito obrigado pela sua atenção conosco, né, e parabéns pela ação do Grupo Urbank.
11: Eu que agradeço pela oportunidade. Obrigado, Kleber.
10: A gente agradece. Bruna de Oliveira Aiello, gerente de recrutamento e seleção do Grupo Urbank, falando dessa aproximação, né, dessa capacitação concedida pela ONU para a contratação de imigrantes, uma solução bastante inteligente, né, e prática do Grupo Urbank, né, nessa necessidade de mão de obra, buscando recursos com os trabalhadores estrangeiros. São 9 horas mais 54 minutos, temos o João Gabriel no circuito novamente. O João Gabriel vai trazer a informação aí do fechamento, né, do Mirante nos próximos dias. Ele vai explicar a situação, mas enquanto o João Gabriel... Não, o João Gabriel está na linha. João Gabriel, né, sempre rápido no gatilho. Qual o motivo dessa interdição temporária do Mirante? Conta pra gente.
8: É isso, Kleber. A torre, então, do Mirante, né, do Mirante do Morro do Boa Vista, vai estar fechada temporariamente para visitação dos dias 14 a 17 de setembro, segunda a quinta-feira, essa interdição acontecendo das 8 horas da manhã até as 4 horas da tarde. Essa interdição acontece devido à manutenção de uma torre de transmissão que fica localizada próxima à estrutura. Então é necessário, né, garantir a segurança dos visitantes, por isso a visita será interditada. Já no período das 5 horas da manhã até as 8 horas da manhã e das 4 horas da tarde até as 10 horas da noite, o acesso à torre estará liberado. Então essa interdição acontece de segunda a quinta-feira dentro desse período, né? Dentro desse horário, das 8 horas da manhã até as 4 horas da tarde. Durante os horários de interdição, não será permitido o acesso à torre, aos banheiros e aos bebedouros. Já a subida no mirante, tanto para pedestres como para ciclistas, ela segue liberada normalmente. Também será possível realizar o passeio na trilha do deck, que fica no alto do morro. Essa interdição temporária da torre não vai impactar as atividades do Parque Zoobotânico, mas a gente reforça que em caso de chuvas, o fechamento da Torre do Mirante ele pode ser reprogramado e, claro, a gente vai seguir atualizando e trazendo as informações aqui no Notícia na Manhã.
10: Então, de segunda a quinta, só não dá para subir no mirante, né, e usar o bebedouro, né? Subir o morro tá ok, né?
8: Isso, a subida do morro vai estar permitida, Kleber, só não será permitido, então, o acesso à Torre do Mirante, nessa última estrutura por ali, aos banheiros e também aos bebedouros. Tu fazer todo o trajeto sem acessar a torre, segue liberado normalmente, ou se tu escolher horários alternativos, né, quando essa manutenção não está sendo realizada. Então, das 5 horas da manhã até as 8 horas da manhã vai ser permitido esse acesso, e também das 4 horas da tarde até as 10 horas da noite. Essa interdição ao acesso à torre, aos bebedouros e também aos banheiros, fica exclusivamente destinada, né, do dia 14 ao 17 de setembro. A partir da próxima segunda-feira até a próxima quinta-feira, quinta-feira da semana que vem, sempre das 8 horas da manhã até as 4 horas da tarde.
10: Ô João, qual foi a última vez que você subiu o mirante? Até lá.
8: Ih, faz tempo, tá?
10: Não, olha... é que tem gente que assim diz, bah, fechou a torre, eu não vou subir o morro, né? Eu não vou subir. É o preguiçoso com uma desculpa oficial, né?
8: Não, é papo de... A gente tá falando aqui de uns 3 a 4 anos, tá, Kleber? Que eu não chego nem perto da torre.
10: O máximo que tu chega é a subida de carro até a firma, né? Depois...
8: Desde março, mais ou menos, eu não subo a pé. Nem até a firma. Então, a situação tá um pouco complicada.
10: Mas o João, assim, ó. O João entrou no time da corrida, né? O João tá se dedicando ao exercício físico, né? Então, o João tá com um salvo conduto. João, obrigado. Daqui a pouquinho a gente volta com mais destaques. O João, no bloco final, ele vai falar sobre o Sakura, né? Que vem aí. A gente vai falar também sobre a festa literária de Joinville, atrações do final de semana. E no próximo bloco, o João volta para trazer destaque da fila, né, de consultas e pequenas cirurgias que está preocupando a Comissão de Saúde. Já tem mais João Gabriel falando em Joinville. Joinville ganha aval para um novo empréstimo. Os detalhes chegando com a Lisandra Oliveira.
12: Bom dia, pessoal. A Prefeitura de Joinville recebeu aval para contratar um empréstimo de 200 milhões de reais junto à Caixa Econômica Federal. O financiamento será feito por meio do FINISA, programa voltado a investimentos em infraestrutura e saneamento. A autorização foi publicada nesta quarta-feira pelo Ministério da Fazenda. O empréstimo faz parte de um conjunto de financiamentos nacionais e internacionais que estão em contratação pelo município e que, segundo o levantamento do colunista Jefferson Saavedra, do NSC Total, somam cerca de 2 bilhões de reais. No caso dos 200 milhões de reais da Caixa, a prioridade será para obras de infraestrutura, incluindo pavimentação de ruas urbanas e estradas rurais, além de equipamentos culturais e desapropriações. Entre os projetos está a pavimentação de 9 estradas rurais, que somam cerca de 27 quilômetros. A Prefeitura estima que essas obras custem 65 milhões de reais. Os projetos estão em fase final, mas a relação das vias que serão contempladas pelo financiamento ainda não foi divulgada. Parte dos recursos também deverá ser destinada à área cultural. A construção do Teatro Municipal, cuja licitação foi reaberta na semana passada, está entre os projetos previstos. A obra tem custo estimado em 92 milhões de reais e previsão de início no ano que vem. Além do financiamento de 200 milhões com a Caixa, Joinville tem outras operações de crédito em contratação, com recursos destinados para as áreas como saúde, mobilidade, educação, drenagem, habitação e também infraestrutura. Lisandro Oliveira, para o Notícia na Manhã.
10: Obrigado, Lisandro Oliveira. Aqui, ó, um recado que estou recebendo da minha amiga Genara Rigotti. Projetos para a Feira de Ciências Empreendedora podem ser inscritos gratuitamente até o dia 16. Estudantes selecionados participam de jornada de preparação antes do evento. Estudantes de Joinville têm até o dia 16 para inscrever projetos na terceira edição da Quest, Feira de Ciências 2026. Realizada pelo Join Valley e Ágora Tech Park, a iniciativa convida alunos do 8º e 9º anos do ensino fundamental, ensino médio e ensino técnico, a transformar conhecimento científico em soluções para problemas reais. A participação é gratuita e os projetos selecionados serão apresentados nos dias 29 e 30 de outubro no Ágora Tech Park. Ao longo da nossa programação, a gente vai trazer mais detalhes sobre esse evento. 10 e 1, intervalo, a gente já volta.
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0: Funcionários da Caixa Econômica Federal e do Banco do Brasil entram em greve hoje por tempo indeterminado. Na Caixa, a paralisação é nacional. Já no Banco do Brasil, a greve atinge apenas as bases sindicais que não aprovam o acordo, como Brasília, Rio de Janeiro e Porto Alegre. O grupo pede o aumento real do salário. Durante a paralisação, os clientes do Banco do Brasil poderão usar os canais digitais. O Flamengo enfrenta hoje o Independente Del Valle pelas quartas de final da Copa Libertadores. O jogo começa às 9h30 da noite no Equador. Ontem, Palmeiras venceu em casa a LDU do Equador por 1-0. Na Argentina, o Corinthians empatou em 1-1 com Estudiantes. Pelas quartas de final da Copa Sul-Americana, o Santos venceu o Atlético Mineiro por 2-0 na Vila Belmiro. No horário de Brasília, 10h02.
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1: São 10 horas e 4 minutos aqui a CBN Joinville com notícia na manhã desta quinta-feira de tempo instável aqui em Joinville. Começamos o programa com 16 graus. Neste momento, a temperatura aqui em Joinville, no Morro do Mirante, está na casa dos 20, né? Subiu rapidamente e a gente já tem, né, uma previsão de aumento, né, da máxima, né? A gente vai chegar aos 22. Antes a nossa previsão era de uma pequena variação dos 16 aos 19 e tem alerta de tempestade. Condições começaram às 9 horas desta quinta-feira. Então estamos vivendo isso dentro do período, né, de possibilidade de tempestade aqui em Joinville. João Gabriel há pouco, né, nos trouxe o destaque de que teremos um acumulado de 85 milímetros, né, da quinta-feira até sexta-feira. Deixa eu chamar de novo a Lisandra Oliveira, porque a justiça condena a médica após falha na aplicação do implante contraceptivo, Lisandra.
2: Uma médica e uma clínica foram condenadas pela Justiça de Santa Catarina após uma paciente engravidar, mesmo depois de passar por um procedimento de implante contraceptivo em São Bento do Sul. Segundo a Justiça, uma ultrassonografia mostrou que o dispositivo não estava no braço da paciente. O caso aconteceu em 2022. Em abril, a mulher procurou a clínica porque o método contraceptivo que utilizava havia vencido e fez a colocação do implante. Cerca de um mês depois, ela voltou a menstruar e procurou novamente a clínica. Segundo o processo, recebeu orientação de que não havia risco de gravidez. Mas no fim de julho, a gestação foi confirmada. Em agosto, uma ultrassonografia examinou toda a extensão do braço esquerdo da paciente, mas não encontrou implante. Uma perícia realizada durante o processo também afastou a possibilidade de que o dispositivo tivesse saído do local e apontou falhas no procedimento. A justiça considerou que também houve problemas na orientação e no acompanhamento da paciente. A fabricante do dispositivo não foi responsabilizada porque a perícia não identificou o defeito no produto. A médica e a clínica terão que pagar R$30 mil por danos morais, além de ressarcir as despesas comprovadas com exames, consultas de pré-natal e parto. O pedido de pensão mensal para o filho até os 21 anos foi negado. Lisandro Oliveira, para o Notícia na Manhã.
1: Obrigado, Lisandro Oliveira. Agora são 10 horas e 7 minutos. Jota Deschamps está com a gente para trazer os destaques do esporte. Joinville, ontem, na terceira rodada da Taça Brasil de Futsal, confirmou a expectativa, né? Goleou por 7-0 e o segundo tempo muito bem administrado, dessa vez com gols, né, Jota? Bom dia.
3: Bom dia, Kleber. Bom dia para todo mundo que nos acompanha aqui na CBN Joinville. Quem acompanhou nossa transmissão ontem, no comecinho do jogo até, se surpreendeu, né? Porque a gente teve um jogo bem equilibrado, né? No começo, ali nos primeiros minutos, o Jack tendo algumas dificuldades ali para fazer, de fato, o placar. Parecia que ia ser uma correria insana o tempo todo, como de fato foi, né? Alguns minutos ali, especialmente até a metade da primeira etapa, com o Smack lá do Pará, time muito corajoso, indo para cima, de peito aberto, colocando o goleiro Matheus para trabalhar também. Só que o Jack faz 1-0 numa belíssima metida de bola do Lucas pro Brian. Gol mais bonito da noite, né? Seguramente foi o primeiro gol ali que abriu o caminho dessa vitória. No passar do jogo ali, o Jack consegue fazer o 2-0 e meio que dá uma estacionada, assim, né? O Smack pressionando, tentando, levando perigo. O Jack também criando, empilhando chance e não conseguindo matar. Até que o Fernando vem e começa a destravar o placar aí. E comandou, né? O Fernando, acho que foi o grande nome desse jogo, não à toa foi eleito o cara do jogo aqui na CBN, autor de 3 gols dessa vitória por 7-0 para cima do Smack do Pará. Demorou um pouquinho, mas depois que destravou o placar aí o Jack fez ao natural, aí o Smack sem perna, sem condicionamento físico, sem organização, tentando ainda alguma coisa nos minutos finais, foi pro goleiro Linha para tentar alguma coisa, mas já estava decidido aí, né, decretada essa goleada do Jack. 7-0 para dar muita moral, para dar muita confiança, para assumir a liderança desse grupo B. Tem a mesma pontuação do Minas e do Atlético do Piauí, né, mas leva vantagem nos critérios de desempate. E hoje volta a quadra já diante do Russas, do Ceará aí, no penúltimo jogo da primeira fase. Depender do que vai acontecer na rodada, né? Já pode encaminhar também essa vaga.
1: É, e no jogo de hoje vai seguir o rodízio, né? O Joinville tem dois jogadores a mais do que o permitido, né? Vai com um grupo de 16. Ontem o Xuxa e o Alves foram poupados. O Henrique tá suspenso, né? Isso. Aliás, suspenso não, né?
3: Suspenso.
1: Vai cumprir a suspensão, né? Até forçou esse cartão para ir mais tranquilo pro mata-mata e depois a gente vai descobrir quem é o outro que ganha um descanso no jogo de hoje. E hoje, o jogo que fecha a rodada é do grupo do Joinville, é Minas e Atlético Piauiense, né? O Atlético tem que vencer para continuar sonhando com a classificação e de acordo com o que acontecer contra o Minas, a gente vai saber o grau de dificuldade para o jogo da última rodada da fase de classificação justamente entre o Minas e a equipe do Joinville. No campo, hoje tem coletivo à tarde, a gente pode ter alguma pista em relação ao time, que apesar de ter vencido, né, pode ter mudanças para o jogo de sábado contra o Ercílio, Jotan.
3: É isso, a gente deve ter a confirmação aí da volta do Kennedy, né, para esse jogo de sábado, ele que sentiu nos minutos iniciais do aquecimento do último sábado lá em Jaraguá do Sul, mas foi diagnosticado uma contratura aí, tratou ao longo da semana, já foi liberado, deve estar fazendo aí os períodos normais de treinamento, e aí vai ficar à disposição do técnico Diego Souza. Da mesma forma o Bessa, né? Bessa que foi titular no primeiro jogo, volante, deve estar à disposição também para esse jogo. O Jack não vai ter o Pedro Arthur, suspenso, foi expulso numa confusão lá com o jogador do Blumenau. Então o Diego Souza vai tendo opções aí. Ganhou também, né, no último jogo, por mais que tenha ido mal, mas é uma opção à disposição agora, o Luiz Otávio também, né? Volante, jogador de marcação, jogador forte. Não causou uma primeira boa impressão, só que é um cara que está ali no elenco e, enfim, chegou, treinou pouco e já foi para o jogo, então vai levando um tempo aí para se adaptar também. Então, certamente teremos, no mínimo, uma mudança já confirmada com essa expulsão do Pedro Arthur aí. E a gente vai tentar descobrir hoje, então, nessa entrevista do Diego Souza, mais dois atletas também vão atender a imprensa lá no CT do bairro Morro do Meio. 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
1: Para completar, gostou da convocação do Ancelotti?
3: Cara, um Frankenstein, né? Mistura daqui, mistura dali. Não sei o que passa na cabeça do Carleto, mas ele tem um plano. Algumas surpresas ali. Sim, como é a primeira de um ciclo que está só começando...
1: O que você gostou?
3: Cara, deu uma renovada. A gente precisava dar uma oxigenada de alguns macacos velhos. Só que daí é isso que me pega, né? Porque daí tu pega uma lista... Cara, tem 3 jogadores do Corinthians.
1: É, ontem a gente estava falando com uma seleção que tem 3 jogadores do Corinthians.
3: O que o Corinthians está fazendo na temporada? É. Então, assim, é isso que me deixa meio confuso, assim, para entender qual é a dinâmica, qual é a logística, qual que é a ideia por trás dessa convocação aí. Porque tem uma galera que talvez não está no momento agora de ir para a seleção, ao mesmo tempo que tem outros que visivelmente já deu o ciclo. Então, enfim, assim, cara, mas... De novo, como é a primeira de um ciclo que já é de fato, né, um novo ciclo para 2030, só que a gente ainda está com o cheiro de 2026 na roupa, então dá para dar um desconto aí, mas, cara, curioso, assim, foi bem confusa nessa lista do Ancelotti.
1: E na Libertadores ontem, empate do Corinthians em La Plata com Estudiantes e vitória do Palmeiras magrinha contra a LDU. Foi bom, mas nem tanto, né?
3: Foi bom, mas nem tanto. Dentro de casa, o Palmeiras poderia ter aberto uma vantagem maior, não conseguiu. E agora o Corinthians dentro do Parque São Jorge, dentro da Neoquímica Arena, vai ter o apoio da Fiel aí para tentar confirmar se de fato esse empate foi um bom resultado ou não. Se confirmar a vitória, o empate vai ter saído de bom tamanho. Se não, vai pagar caro aí devido a... Teve chance, inclusive, de passar à frente ontem.
1: Muito bem, e hoje o Flamengo encerra a rodada de ida das quartas de final. Jota, até às 11.
3: Até daqui a pouquinho, 11 horas da manhã, no Joga nas 11.
1: Valeu, Jota Deschamps, com os destaques do esporte, em nome de Costão do Santinho.
0: Chegando, hein?
1: 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Vamos pro intervalo, já já a gente volta com mais informações aqui no Notícia na Manhã.
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0: Muito bem, de volta com o Notícia na Manhã, 10 horas e 17 minutos. Já já o João Gabriel está de volta com a gente. Mas antes, deixa eu chamar a Fernanda Silva, porque Santa Catarina já tem 10 denúncias, né, de assédio eleitoral. Isso que a gente não chegou ainda na reta final da campanha, Fernanda.
1: Santa Catarina soma 10 denúncias de assédio eleitoral de empregadores relacionados a candidatos e disputas das eleições de 2026. Os casos estão em investigação em fase de inquérito no Ministério Público do Trabalho de Santa Catarina. Caso as apurações verifiquem indícios de abuso na conduta das empresas, o órgão pode propor adequações e reparações por meio de termo de ajuste de conduta, o TAC, ou abrir ação civil pública para aprofundar os fatos denunciados e propor punições às empresas. Entre as denúncias já registradas neste ano, 4 se concentram em Florianópolis, enquanto 2 casos ocorreram em Lages. Os outros episódios relatados se deram em 4 municípios diferentes. A maioria dos procedimentos está em sigilo e não tem mais informações disponíveis até o momento. Em 3 casos, no entanto, é possível saber que 3 acusações diferentes motivaram as denúncias ao MPT. Em um dos casos, segundo o órgão, foi relatada a intimidação de trabalhadores pela escolha de determinado partido para fins de contratação de trabalho. Em um segundo caso, houve coação implícita a subordinados com divulgação de propaganda eleitoral no ambiente de trabalho fora do período de abertura da propaganda eleitoral. Por fim, um último caso em apuração avalia a suposta coação velada a trabalhadores para cunho político partidário. O nome das empresas e mais detalhes dos casos ainda não foram divulgados para não atrapalhar as investigações. Lembrando que essas denúncias ocorreram em Florianópolis, Lages, Indaial, Itajaí, Joinville e Laguna. Você pode conferir a reportagem completa em nsctotal.com.br. Aqui é Fernanda Silva para a CBN.
0: E ainda na seara da eleição, candidato a deputado é condenado por esquema de CNH. Lisandro Oliveira.
2: O candidato a deputado estadual e ex-vereador de Jaraguá do Sul, Jefferson Cardoso, do Republicanos, foi condenado pelo Tribunal de Justiça pelo crime de corrupção ativa. A pena é de 4 anos, 5 meses e 10 dias de prisão, em regime inicialmente semiaberto, além de 21 dias multa. O caso surgiu de uma investigação sobre suspeitas de irregularidades envolvendo autoescolas e processos para obtenção de carteira nacional de habilitação. As apurações apontaram possíveis esquemas para facilitar ou vender aprovações em exames de trânsito com a participação de agentes públicos, incluindo um policial civil. Jefferson havia sido absolvido anteriormente, mas o Ministério Público recorreu. A condenação foi determinada por unanimidade pela Terceira Câmara Criminal do Tribunal de Justiça de Santa Catarina. Segundo o candidato, o processo é difamatório e ele seria vítima de perseguição política e judicial. Jefferson também afirma que sua candidatura continua amparada pela Lei da Ficha Limpa de setembro de 2025 e que as decisões não vão impedi-lo de seguir na disputa. Lisandro Oliveira, para o Notícia na Manhã.
0: E agora a gente chama a Cássia Salles, que traz detalhes sobre a investigação a respeito da morte de um vereador que foi esmagado por uma carga de batatas. Cássia.
3: O vereador Nivaldo Maganin, do município de 13 de Maio, no sul catarinense, morreu após um acidente envolvendo uma carga de

0: de batatas na manhã dessa quarta-feira, dia 9. O incidente ocorreu no bairro Santa Cruz, mesmo município onde o parlamentar atuava. Maganin, que era conhecido como Nivaldo da Batata, trabalhava no momento do acidente. Segundo o Corpo de Bombeiros, a saca usada para o armazenamento e transporte do produto, conhecida como bag, estava suspensa a cerca de 2 metros de altura, quando o cabo de aço que segurava o material se rompeu, causando a queda da carga sobre o vereador. No local, Nivaldo foi encontrado já sem sinais vitais. Após a queda, colegas de trabalho conseguiram retirar a carga sobre a vítima, mas ele já estava sem vida. O Instituto Médico Legal, a Polícia Científica e a Polícia Militar estiveram no local. Nivaldo Maganin tinha completado 63 anos na terça-feira, dia 8, anterior ao acidente. Vereador do município de 13 de Maio, ele era natural de Pedras Grandes, município também no sul do estado. Ele deixa a esposa, Isalete. A Câmara de Vereadores de 13 de Maio publicou uma nota lamentando a morte do vereador e disse que ele deixa um legado de dedicação e trabalho prestado pelo município. A despedida é hoje, nessa quinta, também em 13 de Maio. Cássia Salles para a CBN.
1: Muito obrigado, Cássia. Uma pedra se desprendeu de uma encosta e atingiu um caminhoneiro na madrugada de hoje na BR-280 em Curupá. O caso ocorreu por volta das 4h30 no quilômetro 79 da rodovia, nas proximidades do Poço da Anta, em um trecho conhecido como Curva de Santo Antônio, perto da igreja. Segundo a Defesa Civil, o motorista passava pelo local em um caminhão de uma empresa de Biguaçu quando foi atingido pela pedra. O homem sofreu ferimentos na lateral do rosto e na orelha. Ainda conforme a Defesa Civil, outras pedras já haviam se desprendido no mesmo ponto na semana passada. A situação foi comunicada ao Departamento Nacional de Infraestrutura e Transportes, o DENIT. João Gabriel está com a gente para falar de saúde. Comissão de Saúde da Câmara, aqui em Joinville, está cobrando um plano para redução da fila para consultas e pequenas cirurgias, João. Mais detalhes, por favor.
2: É isso, Kleber. Falamos agora diretamente aqui em frente à Câmara de Vereadores de Joinville. Só antes de trazer esse assunto, né, discutido ontem durante a Comissão de Saúde, um ponto de atenção aos motoristas que nos acompanham aqui na programação da CBN Joinville. Movimentação na rua João Colim, bem intensa, tá? Na manhã de hoje, inclusive passagens de ambulâncias por ali. Daqui a pouco a gente verifica também se tivemos algum acidente registrado. Só o registro que o trânsito está intenso na manhã de hoje aqui em Joinville, principalmente na região central, próxima à rua João Colim, aqui na cidade. Voltando a falar na Câmara de Vereadores, a Comissão de Saúde realizou, né, ontem esse debate focado, como você disse, na situação das filas de espera para consultas. Consultas em reumatologia e também procedimentos de pequenas cirurgias aqui na rede municipal de saúde. A ideia da comissão era justamente trazer os dados atuais das filas aqui na cidade, os principais desafios estruturais que são encontrados e também os encaminhamentos para buscar algumas soluções. Conforme informações apresentadas pela representante da Secretaria de Saúde da cidade, dados entre o período de janeiro a agosto desse ano, o sistema registra 2.716 pacientes aguardando pela primeira consulta de reumatologia. A média é que a cada mês 58 novos pacientes são registrados. Em contrapartida, a média de atendimento mensal aqui na cidade realizado, né, entre janeiro e agosto desse ano foi de 20 atendimentos. O paciente mais antigo na fila aqui em Joinville é de 2021. Já no caso de pequenas cirurgias, que são procedimentos, né, conforme debatido ontem durante a comissão, procedimentos que não demandam de uma grande estrutura para serem realizados, a fila para o primeiro atendimento soma 4.552 pacientes, uma entrada mensal média de 425 pessoas. A média de atendimento mensal no mesmo período de 2026 ficou em 148 atendimentos sendo realizados mensalmente. O registro mais antigo nessa fila é de 2022. Durante a reunião, a representante da secretaria pontuou que o problema principal na reumatologia é a escassez de profissionais. Trata-se de um obstáculo, no entanto, que afeta todo o estado de Santa Catarina, conforme foi apresentado pela Secretaria da Saúde aqui do município. Atualmente, Joinville conta com apenas 2 reumatologistas na rede própria. Nós entramos em contato, né, com a prefeitura na manhã de hoje, que através de nota informou que, abre aspas, a Secretaria da Saúde de Joinville informa que em relação à fila de espera para atendimento em reumatologia e pequenas cirurgias, iniciou um estudo para avaliar a possibilidade de ampliação das ofertas dos prestadores de serviço a fim de aumentar a capacidade de atendimento. Também estão sendo revistos os fluxos de acesso para otimização da oferta desses serviços dentro da rede de atendimento. A conclusão desse estudo será apresentada oficialmente no dia 21 de outubro, então no próximo mês, na Comissão de Saúde, conforme deliberado na Câmara de Vereadores aqui de Joinville. Fecha aspas essa nota emitida pela Prefeitura na manhã desta quinta-feira. Então, só reforçando... Uma próxima reunião foi marcada, né, para 21 de outubro. Na ocasião, a Secretaria da Saúde vai apresentar um plano estruturado com estratégias e também metas para enfrentar e reduzir a espera por esses atendimentos aqui no município. Um assunto, claro, que a gente segue acompanhando por aqui, Kleber.
1: Muito bem. Então, em outubro, a gente deve ter uma resposta, digamos assim, um direcionamento nessa questão, João.
2: É isso, 21 de outubro, né, essa reunião remarcada então para a Câmara, aqui na Câmara de Vereadores de Joinville, contando novamente com a Secretaria da Saúde aqui do município, para fazer um estudo de trazer soluções, né, de como reduzir essas filas, porque trazendo esses dois eixos são mais de 7 mil pacientes, né, Kleber, que estão aguardando por pequenas cirurgias ou pela primeira consulta de reumatologia aqui na cidade. O paciente mais antigo da fila de 2021, ou seja, são 5 anos esperando esse primeiro atendimento. Como eu destaquei, a gente segue acompanhando 21 de outubro a próxima reunião marcada por aqui.
1: Muito obrigado, João Gabriel, né, com as informações da saúde e a Comissão de Saúde pedindo aí um encaminhamento, uma solução, né, para consultas e pequenas cirurgias, pois o número preocupa. Israel, qual é a informação?
3: Ô Kleber, há pouco, né, o João estava falando sobre o movimento de ambulância ali na região norte de Joinville, na rua Doutor João Colim, que é uma das principais vias da cidade, bastante movimentada. E tem uma informação de um dos grupos aqui, mas o Corpo de Bombeiros ainda não informou, né, deu mais detalhes, mas é uma colisão frontal entre dois veículos na Avenida Júpiter, que fica lá na região do bairro Jardim Paraíso. Então, pode ter relação aí com esses dois, esse movimento um pouquinho mais intenso na rua Doutor João Colim, na região norte de Joinville. Aproveito, Kleber, para falar de trânsito por aqui, porque ainda tem instabilidade em Joinville, mas melhorou o deslocamento para quem está na rodovia BR-101 e também melhorou o deslocamento para quem está circulando na região do perímetro urbano da cidade. Tem alguns pontos com lentidão ainda, como citou há pouco agora na reportagem o João, mas temos ainda uma melhora bastante significativa, principalmente para quem é motorista e precisa fazer o deslocamento na Zona Sul. Nas rodovias da região, a BR-101 fluxo normalizado, SC-108 rodovia do Arroz também, SC-418 da mesma forma. O principal gargalo ainda é a 280 lá em Araquari, que serve de alerta aí para o motorista. Quem está circulando pela cidade pode continuar participando no 99972-3493. Kleber.
1: Muito obrigado, Israel Antunes. Vamos fechar esse bloco, já que a gente está falando de trânsito, sobre a discussão a respeito da regulamentação das bicicletas elétricas. O assunto está lá na Câmara. Raulino Dalcin.
4: Um projeto de lei em tramitação na Câmara dos Deputados propõe proibir menores de 15 anos de conduzirem bicicletas elétricas no Brasil. Se aprovado, pais ou responsáveis que permitirem a condução por jovens abaixo dessa idade poderão ser multados e ter o veículo apreendido. A proposta também cria um cadastro nacional para as bicicletas elétricas, com registro vinculado ao CPF ou ao CNPJ do proprietário, e um QR Code para facilitar a fiscalização. O texto estabelece limites de velocidade de 6 km por hora nas calçadas, 25 nas ciclovias e até 32 nas vias urbanas. O uso de celulares ou fones de ouvido durante a condução também poderá gerar multa. O capacete certificado pelo Inmetro passaria a ser obrigatório para condutor e passageiro. O projeto prevê ainda punições para alterações na potência ou velocidade das bicicletas e novas obrigações para as empresas de entrega. Segundo o autor, o deputado Victor Linhares, do PSB do Espírito Santo, a proposta busca responder ao aumento de graves acidentes envolvendo esses veículos. O projeto de lei 4.920 de 2025 ainda está em tramitação e aguarda parecer na Comissão de Indústria, Comércio e Serviços da Câmara. Se for aprovado e sancionado, haverá prazo de 180 dias para a adaptação às novas regras. Eu volto contigo no estúdio.
1: Obrigado, Raulino Dalcin. 10h31, intervalo. Já já a gente volta com mais informações. Tem um comentário da Estela Benetti. A gente vai falar também sobre a festa literária de Joinville e mais uma edição do Sakura Joinville que vem aí.
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1: São 10 horas e 34 minutos, aqui a CBN Joinville com notícia na manhã, nesta quinta-feira. A temperatura estava nos 20 graus e permanece assim, né? A temperatura máxima, a projeção vai aumentando, né? A gente começou o programa com possibilidade máxima de 19 e vai, por enquanto, né, projetada para 23 graus, é chuva o dia inteiro e assim também será na sexta-feira. Vamos com o comentário da Estela Benetti, que hoje sai um pouquinho, né, da sua área de especialidade, que é a economia, para falar de política. Vai falar sobre a crise no STF. Bom dia, Estela.
2: Bom dia, Kleber. Bom dia, ouvintes da CBN Joinville. O que começou com uma série de informações envolvendo membros do Supremo Tribunal Federal, o STF, no caso Master, chegou agora a uma situação sem precedentes com guerra interna na Corte Maior do Judiciário Brasileiro. Isso exige ação imediata para que essa crise seja contida e crie condições para que os brasileiros e estrangeiros voltem a confiar nas instituições do país. As suspeitas e denúncias abalam a confiança dos cidadãos brasileiros que diariamente trabalham e arrecadam alta carga de impostos para sustentar um setor público que deveria ser mais eficiente e mais transparente. Esse é um problema que também afeta decisões de investimentos, o que impacta diretamente no crescimento econômico e na geração de empregos. Isso porque tanto empresários brasileiros quanto estrangeiros com projetos para implantar no país acabam postergando decisões de execução dos mesmos devido à falta de confiança. A propósito, boa parte de empresas brasileiras está esperando alguns meses para ver o desfecho desses problemas e o rumo da política para decidir quanto e onde investir. E se considerarmos a posição de investidores estrangeiros, será que o Brasil oferece condições para assediar projetos com futuro estável e retornos necessários? Para atrair capital estrangeiro, o país precisa de regras claras e permanentes para a instalação e continuidade de investimentos. Além disso, a confiança nas instituições é fundamental também para indicar estabilidade futura, uma condição que limita a geração de crises e dá mais estabilidade ao crescimento econômico contínuo no país. O problema do Supremo Tribunal Federal foi gerado porque faltou a alguns dos seus integrantes exercer suas funções dentro da ética, da governança pré-estabelecida para esse cargo que vai muito além de um emprego público que remunera muito bem seus detentores. Essa guerra interna na corte maior do país, que escalou nos últimos dias, fez também entidades empresariais divulgarem nesta quarta-feira o Manifesto à Nação Brasileira, no qual cobram que o Supremo Tribunal Federal avalie numa sessão pública urgente os fatos que geraram a crise e aponte soluções. O manifesto é assinado por entidades como a Confederação Nacional da Indústria, a Confederação Nacional do Comércio e a Confederação das Associações Comerciais e Empresariais do Brasil, entre outras. Nele, as entidades argumentam que a perda da legitimidade de um tribunal compromete a segurança jurídica, a confiança nas instituições e a paz social. As cobranças ao Supremo vêm de todos os lados e visam solução rápida. Resta à Corte dar a resposta necessária. Existem dúvidas se as medidas anunciadas nesta quarta-feira pelo presidente Luiz Edson Fachin serão suficientes. É isso, Kleber. Uma boa quinta-feira a todos.

0: Muito bem, temos entrevistado na linha? Muito bem, então a gente vai falar com a Alessandra Ser, da organização da Festa Literária de Joinville, um tremendo de um evento, né, que vai acontecer neste final de semana aqui na cidade. Tem atrações literárias, tem atrações musicais. Conta pra gente, Alessandra, o que, que vai ser mais essa edição da Festa Literária, o que está sendo preparado, né, e qual é a sua recomendação para um público que já curtiu o Festival Literário de Joinville e vem aí para mais um grande evento que não é só de leitura, né, não é só de literatura, é muito mais, né?
1: Bom dia, ouvinte. Então, a gente vem com a segunda Festa Literária de Joinville, a gente está na sua segunda edição, e a Festa Literária, ela celebra a literatura junto com as outras artes, né? Por isso que a gente traz também apresentações de dança, música, teatro, porque a gente entende a literatura como propulsor dessas outras artes, né? Então, às vezes é de uma poesia que se sai uma música, é de um livro que se sai uma peça de teatro. Então, a programação da Festa Literária, ela começa na sexta-feira, a partir das 18 horas, e a gente vai ter no final de semana inteiro toda a programação gratuita. Show da banda mais bonita da cidade, apresentações de dança do Moa, do Saltari, a gente vai ter palestra do Lorival Santana também, falando da minha guerra contra o medo, programação para criança, leitura, roda de conversa, enfim, programação para todos os públicos na sexta-feira, das 18 às 22, sábado e domingo, das 11 da manhã até as 8 da noite.
0: Olha, Alessandra, em relação à primeira edição, né, mudou consideravelmente, a linha é mais ou menos a mesma?
1: Não, a linha é a mesma. A gente viu que a literatura, ela conversa com todos os públicos, né? Então, a gente tem bandas para público mais jovem, a gente tem esses autores mais renomados, até para um público mais adulto, e a programação infantil também, pensando na família, nas crianças. Então, acho que a gente veio na mesma linha. A gente só vem aprimorando o evento, né? Até pensando em melhorar cada ano mais, mas a programação desse ano vai acontecer mesmo com chuva, todo o espaço é coberto, tem mercado literário, tem o Garimpation também com moda circular, então é um evento completo aí durante o final de semana.
0: O Garimpation também é uma coisa interessante, né? E a gente tem aí, né, uma relação com vários segmentos, como você falou, né? A Festa Literária está trazendo aí a banda mais bonita da cidade, né? Com qual o viés no convite?
1: É que a banda mais bonita da cidade é uma das bandas que fala muito sobre literatura, sobre poesia, né? Então, a gente queria muito trazer eles, acho que eles dialogam muito com a Flit, com o público da Flit e o que a gente quer como evento, que é um evento para família mesmo, né? Então, é banda que a gente vê criança escutando, adolescente, adulto, pessoal mais velho, então é um dos motivos que a gente trouxe. E lembrando que toda a programação é gratuita.
0: Certo. O Alessandro, a gente tem no Festival Literário aí, nos eventos de literatura, né, a tendência é sempre de trazer uma estrela, um grande nome, porque isso traz público. Não sei se essa é a ideia da Festa Literária, acho que, né, a gente fala muito do Garimpation aí, acho que também é uma, digamos assim, um desafio para quem organiza, né, trazer novos nomes, né? O que você acha disso?
1: A gente tenta trazer grandes nomes, né, também para atrair público, mas pensando também no que o público gostaria de ver. Então, acho que por isso que a programação da Flig vem tão diversificada, né? Então, quem vem pro Garimpation, às vezes vem querendo comprar, ver as questões de moda, mas daí vê uma palestra do André Carvalhal, que fala sobre moda. Então, automaticamente vai puxando vai pra palestra. Aí, alguém que vem pra banda mais bonita da cidade, vê que no outro dia vai ter uma palestra do Lorival Santana, que é, né, um grande comentarista aí, que fala sobre guerra. Se interessa e acaba vindo pra palestra também. Então, por isso que a FIG trabalha com vários públicos, porque às vezes a pessoa nem vem para aquele, para a palestra em específico, mas se interessa devido a, né, vem para um show e se interessa pela programação estando no evento.
0: Muito bem, então tá a grande pedida para esse final de semana, a segunda edição da Festa Literária de Joinville. Só confirma os horários, Alessandra, por favor.
1: Claro, na sexta-feira, então, é das 18 às 22 horas e sábado e domingo, das 11 da manhã até as 8 da noite.
0: Bom, e o evento na Saltari Centro de Dança, ali na Orestes.
1: Isso,
0: né?
1: Mesmo.
0: Muito bem. Então tá, muito obrigado, Alessandra.
1: Obrigada.
0: Um abração. Tá aí, então, Festa Literária de Joinville, dias 11, também conhecido como sexta, dia 12, sábado, dia 13, domingo, na Saltari Centro de Dança. Entrada gratuita, como disse a Alessandra. E mais informações no Instagram, Festa Literária de Joinville. Né? Você tem todas as informações, toda a programação que começa amanhã às 18h. No Saltari Centro de Dança. E o outro evento do final de semana é já mais tradicional, né? A cultura japonesa em destaque com o Sakura, o festival que tem mais uma edição nesse final de semana, João Gabriel.
2: É isso, Kleber. Terceira edição do Sakura chegando aqui em Joinville, né? Um evento que está se tornando cada vez mais tradicional, um evento dedicado à cultura. Então, 11 de setembro, seguindo até domingo, dia 13, sempre sendo realizado ali na Expoville. A programação, ela é claro, destinada para toda a família. Entre as atrações estão apresentações de música e dança, artes marciais, oficinas de origami, mangá, caligrafia japonesa, bonsai, além de outras manifestações da cultura oriental. O público também pode acompanhar concursos de cosplay, que é cada vez mais popular, não só aqui na cidade, como em todo o país, e também concursos de K-pop, além da seletiva catarinense para Miss Nikki 2027. Em questão de gastronomia, também falamos de uma gastronomia japonesa e coreana, com opções como sushi, gyoza, yakisoba e tempura, além de uma feira de produtos e apresentações de tambores japoneses. Também teremos um grupo aqui de Joinville que vai fazer uma apresentação depois de participar de uma turnê realizada no Japão em agosto também desse ano, agora se apresentando durante a terceira edição do Sakura aqui em Joinville. Uma outra atração que também sempre atrai muito público e gera muito interesse é a exposição de armaduras, espadas e réplicas de armas históricas. O festival também terá espaço dedicado às artes marciais, como demonstrações de karatê, aikido, kendo, judô, além de outras modalidades também participando e sendo apresentadas no evento ali na Expoville. No ano passado, trazendo um balanço, né, de como Sakura está crescendo ainda mais aqui na cidade, agora na terceira edição, na edição do ano passado, quase 30 mil pessoas passaram ali pelo pavilhão da Expoville, acompanhando o evento, acompanhando a gastronomia, todas as apresentações presentes na edição de 2025, e nesse ano a organização espera superar o público de 30 mil pessoas. Os ingressos custam a partir de R$10, estão sendo vendidos através da plataforma do Simpla, a gente lembra que Simpla se escreve com Y, né? E também pode comprar no local do evento, é só chegar na Expoville que você também pode garantir o ingresso a partir de amanhã. Programação completa, Kleber, destinando todas as atrações que eu destaquei por aqui, pode ser consultada através das redes sociais do evento, né? O Instagram é o @sakurajoinville, lá vai estar disponível então todas as programações, o concurso de K-pop, quando vai acontecer as apresentações das artes marciais também, em que local cada coisa está destinada também ali no pavilhão da Expoville. E ainda, segundo a organização, todo o lucro do festival desse ano será destinado à criação do Parque Sakura Joinville, projeto que prevê um espaço cultural e esportivo voltado à cultura oriental sendo criado aqui na cidade. Então todo o lucro desse ano será destinado a essa criação desse futuro parque aqui na cidade. Para quem se interessou, né, o evento começa amanhã, se estende até domingo, e já faço o convite, porque no CBN Sábado Show deste final de semana, vamos conversar também com o comitê organizador da festa, Kleber, para trazer mais detalhes e já projetar a criação desse Parque Sakura Joinville, que vai ser construído com os lucros a partir dessa terceira edição de um evento que, como eu destaquei, já se tornou popular aqui na cidade, Kleber.
0: E com a criação desse parque, o João, a tendência é que é Sakura para sempre, né?
2: É isso, vai aumentar ainda mais, né? Então a gente já está na terceira edição. Com a criação do parque, podemos já projetar a quarta, quinta, sexta, um evento que, com certeza, será anualmente aqui na cidade.
0: Muito obrigado, João Gabriel, trazendo os detalhes do Parque Sakura e o festival que acontece neste final de semana. Já já, o Raulinho Dalcin vai falar sobre a compactação da tradicional Marejada, outra grande festa de Santa Catarina. Mas Rafael Custódio está com a gente para falar de uma quinta-feira debaixo d'água, né? E estragos em várias cidades aqui da região, né?
3: Preocupação, né, Kleber? Essa acho que é a palavra do dia, porque nós temos aí um cenário, mais uma vez, né? Parece que é notícia repetida, mas cada semana a gente tem uma situação, começa de alerta no momento, né, para chuva forte. Esse cenário, pelo que a gente vem acompanhando, né, os meteorologistas vão mostrando que esse cenário está se agravando. A quantidade de chuva prevista está aumentando gradativamente. Aqui para Joinville, a prefeitura já tinha emitido esse alerta e a gente vai trazer mais detalhes hoje, porque para Joinville a preocupação é a coincidência entre chuva forte e maré alta, que pode acontecer nos próximos dias, viu, gente? Então a gente vai trazer esses detalhes, quais são esses horários. Mas no Planalto Norte, ontem a gente falava aqui, né, sobre a situação de Três Barras, que já era bem grave e ficou mais grave ainda porque nós já estamos com 180 pessoas nos abrigos e para lá é onde está a previsão de chuva mais forte. Alguns modelos indicando aí 150, outros até 200 milímetros para a região. Então, cenário já grave, com a previsão de chuva mais forte, causa essa preocupação toda, torcer para que...
0: É uma chuva forte constante, né? Porque a previsão é de pelo menos até a terça-feira, talvez no sábado uma trégua, mas pelo menos até a terça-feira instabilidade.
3: É isso,
0: né?
3: Vai longe, né? Até fui dar uma olhada agora que eu estou com uma obra em casa, aquele desafio, né? E é isso, até pelo menos terça, quarta-feira a gente tem esse cenário, né? O que indica a previsão do tempo. E já tem algumas situações também graves, tá, Kleber? A gente tem informações, também ainda apurando os detalhes, mas de um acidente que aconteceu na BR-280 aqui em Corupá, um desmoronamento que atingiu um caminhão, né? Um motorista, inclusive, precisou ser levado para o hospital com alguns ferimentos, porque é uma pedra, né, que desmoronou e atingiu um caminhão na manhã de hoje. A gente está acompanhando assim, todo esse cenário de atenção, né? Também não vamos aumentar, mas é um momento...
0: Não, é um susto e pelo relato, não é a primeira vez que tem esse tipo de acidente, deslizamento. É. E com chuva constante, o risco é maior.
3: É, né? Isso. Também estamos de olho hoje, Kleber, na greve da Caixa Econômica Federal, né? Algumas agências aqui... Aliás, a maior parte das agências da Caixa, importante dizer, né? De todos os bancos. A maior parte das agências da Caixa já aderindo, né, à paralisação. Claro, tem caixa eletrônica funcionando, mas alguns serviços os clientes podem encontrar comprometidos. Tem também uma situação que está preocupando moradores da Zona Sul, que a gente vai mostrar hoje. O pessoal que passa pela Paulo Schroeder ali, cortando vários bairros da Zona Sul, certamente vai saber do que eu estou falando. Os moradores, comerciantes, chamaram o Jornal do Almoço para a gente ver lá aquele córrego, vamos chamar assim, né, que tem ali no meio da Paulo Schroeder, com muita vegetação. E aí a gente está falando tanto de El Niño, chuva forte para os próximos meses. O pessoal está preocupado, né, pedindo uma ajuda por lá para evitar maiores consequências caso a chuva forte realmente se concretize.
0: E isso é legal porque isso é fiscalização.
3: É, né? Participação do...
0: E também a gente, assim no caso da dengue, a gente dizia, ó, não basta só a gente cobrar da prefeitura, cada um tem que fazer a sua parte. E a gente tem que cuidar também para não botar lixo, não ter acúmulo, claro, né? Deixar a coisa fluir naturalmente. Isso é interessante. Custódio, era isso?
3: Era isso, tem muita notícia hoje, né? Muitas notícias graves até aqui em Joinville, um caso que aconteceu num condomínio aqui, provavelmente já mencionaram, né? Um ataque ali no mesmo condomínio onde uma pessoa foi assassinada ontem. A gente vai trazer tudo esse panorama da quinta-feira chuvosa daqui a pouquinho no Jornal do Almoço.
0: Obrigado, um Rafael abraço. Custódio, e a sua obra, né? A gente cuida das informações da comunidade, mas também se preocupa com o particular, e essa é uma notícia ruim, né? Porque a gente vai até terça-feira com essa instabilidade. 10 horas mais 51 minutos. Deixa eu retomar aqui esse circuito de festas, né? O Raulino Dalcin traz a atualização sobre essa remodelagem da tradicional Marejada. Raulino.
4: A Marejada, uma das principais festas tradicionais de Itajaí, terá uma edição mais curta este ano. A 37ª edição será realizada de 1º a 11 de outubro, no Centro Eventos Governador Luiz Henrique da Silveira. Segundo a Prefeitura, a redução no período do evento atende a uma orientação da Defesa Civil, prevista no plano de contingência do município diante do cenário de maior instabilidade climática associado ao El Niño. A programação vai reunir gastronomia, cultura, música e entretenimento. Entre os destaques estão os pratos à base de frutos do mar e pescado, além de apresentações musicais e atividades para toda a família. A programação completa e os detalhes sobre as atrações, gastronomia e estrutura serão divulgados em uma coletiva de imprensa em data que ainda será anunciada. Em 2025, a Marejada recebeu 260.090 pessoas no Centro Eventos, um aumento de 30% em relação ao ano anterior. Durante o evento, foram realizadas mais de 100 apresentações musicais e artísticas, além de 2 grandes shows nacionais. Kleber, eu volto contigo no estúdio.
0: Muito obrigado, Raulino Dalcin. Tá, já aí, portanto, temos essa remodelagem. Deixa eu chamar a Alex Elias, porque a gente tem aí o caso de um vendedor de ouro que foi chamado para uma emboscada e a Alexia traz mais detalhes.
5: O principal suspeito de matar o autônomo e vendedor de ouro, Tiago Fernando Vieira, de 36 anos, foi preso na manhã de ontem em Palhoça, na Grande Florianópolis. O crime ocorreu em 10 de abril, no bairro Aririú. Segundo a Polícia Civil, o homem usou da relação de confiança com a vítima para praticar o latrocínio, que é o roubo seguido de morte. Ele atuava ao lado de Tiago no comércio de joias. O homem armou uma emboscada sob o falso pretexto de que realizaria uma negociação de ouro e joias. Ambos se deslocaram na mesma motocicleta até uma trilha na Servidão 792, no bairro Aririú da Formiga. Na garupa do veículo, o homem surpreendeu a vítima, efetuando um disparo de arma de fogo pelas costas e, em seguida, o agrediu fisicamente. Após a execução do crime, o autor do latrocínio retornou na posse da motocicleta da vítima e se deslocou até a residência de conhecidos, onde deixou o veículo ainda ensanguentado. Na sequência, contou com o auxílio direto de três indivíduos que, mesmo cientes do desaparecimento da vítima e dos fortes indícios de sua participação no crime, colaboraram ativamente para ocultar provas. A atuação desses cúmplices envolveu a guarda temporária da motocicleta em um imóvel, a lavagem do veículo para a remoção dos vestígios de sangue, bem como sua desmontagem parcial, com a retirada da roda dianteira. O veículo foi transportado até a região do Rio do Madre, onde foi abandonado, visando ocultar o ocorrido. Segundo a Polícia Civil, além da prisão, a operação também cumpriu três mandados de busca e apreensão. Tiago era morador da Ponte do Imaruim, em Palhoça. Ele foi descrito por amigos e conhecidos como um cara gente boa e honesto. Para a CBN, Alex Elias.
0: Muito bem, a gente teve um arrombamento na Carbon Coworking, que fica na Avenida Juscelino Kubitschek, aqui em Joinville. A guarnição da Polícia Militar foi acionada e no local a equipe prestou atendimento ao proprietário, que informou ter acionado o serviço de vigilância privada e a Polícia Militar logo após o acionamento do alarme. Com a franqueada entrada e acompanhamento do proprietário, realizou-se a varredura inicial no imóvel, constatando-se o arrombamento da cerca periférica e da porta de acesso aos elevadores. Na sequência, durante a busca na área externa do prédio, a guarnição visualizou o indivíduo identificado, o qual trazia consigo uma bolsa preta e ferramentas. Diante do estado de flagrância, foi verbalizada a ordem de abordagem: polícia, coloque as mãos na cabeça. O abordado desobedeceu a ordem emanada e investiu contra a guarnição, portando as ferramentas. Diante da injusta agressão e para resguardar a integridade física da equipe, fez-se necessário uso de força moderada com emprego de técnicas de imobilização e posterior uso de algemas. Após a contenção do autor, efetuou-se a busca pessoal e a conferência do material em sua posse. No interior da bolsa foram localizados 5 notebooks e 2 aparelhos celulares. O proprietário reconheceu todos os objetos de sua propriedade subtraídos do interior do estabelecimento. Diante dos fatos, foi dado voz de prisão ao autor, sendo este conduzido juntamente com a vítima, os objetos recuperados e os apetrechos utilizados na ação à central de plantão policial para a lavratura do auto de prisão em flagrante e demais procedimentos de praxe. Bom, e com essa informação a gente vai fechar o Notícia na Manhã. Dá para chamar o Raulino Dalcin ainda? Não, estouramos o nosso tempo, mas fica o alerta lá em Porto União, que registrou 2 casos de dengue, e a gente traz essa notícia ao longo da nossa programação. Fim de papo, vem aí o intervalo, na sequência CBN joga nas 11. Tchau, tchau.
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0: Quinta-feira, 10 de setembro de 2026. O ministro do Supremo Tribunal Federal, Alexandre de Moraes, cancelou o pronunciamento que faria hoje pela manhã em meio à crise na corte. O gabinete informou que o comunicado será remarcado em data oportuna. A expectativa era de que Moraes defendesse a condução do inquérito das fake news e comentasse as investigações ligadas ao caso. O cancelamento ocorre um dia depois do presidente do STF, Edson Fachin, retirar Moraes da relatoria e suspender investigações contra ministros da corte. Fachin também marcou para terça-feira uma sessão do plenário para analisar o relatório da Polícia Federal, que cita a troca de mensagens entre Moraes e Daniel Vorcaro. A Petrobras voltou atrás e informou que não vai aumentar o preço da gasolina nas refinarias. A estatal havia anunciado um aumento de 19 centavos por litro, mas afirmou que, na verdade, haveria um desconto para as distribuidoras no mesmo valor. A mudança ocorre junto da decisão do governo de reduzir em 63 centavos os impostos federais sobre a gasolina. Com isso, o preço médio de venda para as distribuidoras baixou para R$ 3,05 por litro. O governo também zerou os impostos federais sobre o etanol por um mês. E a CBF sorteia daqui a pouco os mandos de campo das semifinais da Copa do Brasil. O sorteio vai definir a ordem dos confrontos entre Palmeiras e Vasco de um lado e Grêmio e Atlético Mineiro do outro. As partidas estão previstas para os dias 1º e 8 de novembro. O evento será realizado na sede da CBF, no Rio de Janeiro. No horário de Brasília, 11 horas e 2 minutos.
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0: Meu Deus do céu, cara. E aí, tudo certo? Tudo lindo? Forte abraço pra você que se liga na programação da CBN Joinville. Tamo no ar a partir de agora com o Joga nas 11, nessa manhã de quinta-feira. Hoje é dia 10 de setembro de 2026, 10 do 9 do 26. São 11 horas e 4 minutos, 11 e 4, e a gente já tá no ar por aqui a partir de agora para falar muito de esporte com você no CBN Joga nas 11, tá bom? Uma excelente manhã de quinta para você que tá com a gente na CBN em 95.3 FM no nosso dial, sintonizando, né, em qualquer canto aí do norte, nordeste de Santa Catarina, até onde vai o sonzão da CBN no radião. 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Ou então, para a turma que já vai chegando por aqui, já vai nos consumindo com som e imagem também no YouTube, nos assistindo nessa manhã de quinta-feira, hoje dia 10 de setembro de 2026, tá bom? E aquele abraço sempre especial para quem nos consome e nos acompanha também nos horários alternativos do CBN Joga nas 11. Até o meio-dia tem muita informação de esporte para você por aqui. Eu sou o Jota Deschamps, estou com Israel Antunes e, cara, semana importante de Taça Brasil de Futsal, de Jack tentando embalar na Copa Santa Catarina. E mais uma vez o repórter sumiu, né, cara? Isso aí precisa ser dito, Israel Antunes. O repórter desapareceu. Bom dia.
1: Bom dia para você, Jota. Bom dia para todo mundo que tá nos acompanhando. Tu tá se referindo ao Roberto Casagrande?
0: Pois é. Não aparece para trabalhar mais.
1: Pois é, um problema.
0: Mas que hora? A cadeira tá aqui vazia, ó.
1: Tá, mas que horas que o Casagrande saiu daqui ontem?
0: Ontem?
1: É.
0: Já era quase hoje.
1: Então.
0: Mas todo mundo.
1: É. Todo mundo quem?
0: Nós também.
1: É. E aí?
0: Tá lá? O dedinho tá batido lá.
1: Problema. Não.
0: É,
1: depois. Tá. Hoje é dia 10, hein?
0: Se o Jack vai jogar com menos de 24 horas entre um jogo e outro, a gente também tá aqui.
1: É,
0: o RH do Jack não tá reclamando.
1: Não sei.
0: Acho que não.
1: Será que o pessoal não tá reclamando? Será que
0: o seu Valdir tá olhando lá e falando, ô Vitor, tu tá olhando isso aqui?
1: Vai dar.
0: Tá errado isso aqui, hein?
1: É verdade, cara.
0: O pessoal jogou ontem, hoje não pode jogar, hein?
1: Depois
0: a gente vai ter problema com isso.
1: Já pensou, ele fala assim, o seu Valdir? Não. Não fala assim.
0: Pessoal, cara, do RH, cara.
1: Ah, tá.
0: Para. Tudo bom, Cezé? Bom dia,
1: senhor. Eu tô bem, cara. Tu que tô meio preocupado.
0: Dormi pouco por isso.
1: Não, mas tá bom. O importante é estamos aí, né?
0: E
1: ontem o Joinville conseguiu uma vitória pelo placar de 7-0, que praticamente encaminhou uma classificação e deu ao Joinville a liderança, né, do grupo na Taça Brasil de Clubes. Então, faltando aí duas partidas para encerrar a primeira fase, o Joinville tem tudo para terminar na ponta da tabela. E depois ter aí o duelo semifinal no sábado e uma possível final no domingo. Mais um 7-0. Eu quase acertei o placar.
0: Quase.
1: Faltaram 3 gols do Joinville.
0: Tu cravou que ia ser 10?
1: 10, lembra? Eu falei 10. E tu falou 11.
0: Falei 11.
1: E eu acho que o Kleber falou 7-1.
0: Kleber, por aproximação aí, foi o que chegou mais próximo de dar certo, né? De
1: verdade.
0: Dar boa. 7-0, vamos falar muito, tá? Sobre esse Jack Futsal embalado aí na Taça Brasil de Futsal. Falar também de Jack Campo, vamos falar de Copa do Brasil, tem sorteio daqui a pouquinho. Falar de Seleção Brasileira, tudo isso e muito mais agora, aqui no CBN Joga nas 11 com a força da Cressol. 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O nosso WhatsApp está online para você, 479-9972-3493. Participe também pelo nosso chat do YouTube. Gustavo da Cunha está mandando um recado por aqui já. O Vinícius Vieira, torcedor do Marcílio Dias.
1: Marcílio Dias.
0: Um abraço, tá, Vinícius? Obrigado pela audiência, mandou aqui um segue o líder.
1: Segue o líder, o Marcílio Dias que venceu os dois jogos, né, na Copa Santa Catarina e duas goleadas, né, 4-2 contra o Jack e um 5-2 contra o Metropolitano.
0: Simplesmente isso.
1: O Marinheiro começou bem.
0: O Giba também tá no YouTube por aqui.
1: Um abraço pro Giba.
0: Começando, joga nas 11h10. Isso é mentira, tá? Começou 11h04 hoje.
1: É.
0: Tá, então assim, ó, não venha com calúnias.
1: Mentiroso.
0: Vamos manter o decoro, tá, nobre colega? Porque começamos cedo.
1: Com fake news, não.
0: É, fake news aqui não se cria.
1: Ainda mais nessa época aí.
0: Tu para com essas bobiças aí, tá? Para com essas bobiças aí. É, tem que fazer o break já, né, Zé Antônio?
1: Tem que fazer um break.
0: Daquele jeito, né? Daquele jeitão que você tá acostumado aí. Reta final já. Daqui a pouco passa.
1: Propaganda eleitoral obrigatória e gratuita.
0: É isso.
1: E que, de alguma forma, atrapalha.
0: É prestação de serviço, não tem jeito. 11h10. Na sequência, a gente abre a resenha por aqui falando muito sobre esse Jack Futsal. Aguenta aí, voltamos já.
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1: Horas e 13 minutos. Fica o convite, né? Para todo mundo acompanhar de segunda a sexta às 9 horas. O Notícia era amanhã, com o comando de Kleber Grabowska.
2: Isso aí.
1: Entendeu? Tá logo depois, coladinho atrás do Kleber, a gente já vem com tudo aqui, já entrando com tudo, com o nosso CBN Joga nas 11, para falar muito de esporte.
2: De esporte.
1: A gente está acompanhando aqui ao longo dessa semana, né? O desempenho do Jack Futsal, lá na Taça Brasil, 53ª edição da Taça Brasil de Clubes, lá em São João do Jaguaribe.
2: São João do Jaguaribe. Qual a temperatura do que estava no jogo do Joinville ontem?
1: Ontem eram 27 graus.
2: Que loucura.
1: 27 graus. É, ontem à noite, né?
2: Ontem à noite.
1: Pra você ter uma ideia. Ontem bateu 36, salvo engano, lá em São João. Ó, hoje lá em São João tá nublado 33. Nesse momento.
2: Cara, tá muito quente, cara.
1: É, e vai a 35 ainda. Hoje o Jack joga às 7 da noite.
2: Cara, isso...
1: A hora que a bola rolar, o Israel Antunes?
2: Ah.
1: 29 graus.
2: Cara, isso eu entendo pelo menos que é uma pequena, uma irresponsabilidade da Confederação Brasileira de Futsal organizar uma competição desse nível, dessa importância, numa cidade em que o calor é extremo dessa forma para os atletas e que os atletas têm que jogar praticamente todos os dias. Então, vai chegar lá no final de semana, as equipes que vão disputar a final da Taça Brasil de Clubes, os jogadores vão estar no limite. E aí é um risco muito grande, tu perder atleta por lesão, o atleta não conseguir desempenhar, ou um time que fez investimento muito grande para participar dessa competição, não conseguir dar o máximo ali na hora porque o time está desgastado. É claro que a Taça Brasil, a gente sabe, é a edição de número 53, acho que todas as temporadas sempre foi assim, né? Ou, né, muitas vezes foi assim. É uma
1: semana. Precisa rever, né, cara?
2: Precisa ser revista alguma coisa em relação a regulamento, porque a gente tá falando de uma temperatura. Tem time que vai jogar de tarde e a temperatura 35 graus. Tu vai botar os atletas para fazer isso?
1: Lembrando que o Jack não pegou essa faixa de horário aí, mas tem jogo 3 da tarde, gente.
2: Porque assim.
1: É um micro-ondas lá, pô.
2: Imagina, é o produto da própria confederação. Entendeu? Aí os times não conseguem colocar força máxima, o time não joga bem, o jogo não fica bom. Aí que adianta?
1: E precisa rever, né? Porque assim, cara, pros finalistas vão ser 6 jogos em 7 dias, cara. É muita coisa.
2: Ah, não dá.
1: É muita coisa, assim. E pros times de Liga Nacional, por exemplo, é um momento importante às vésperas do início do mata-mata da Liga Nacional de Futsal. Então, realmente, a chance de você perder jogador aí é muito grande, uma competição

0: É o tal da galera que joga bola, né? Não é o atleta de futsal profissional, é a galera que joga bola, que aí onde paga vai. A maioria dos atletas estava disputando a Semana da Pátria, que é um torneio gigante do futsal amador lá no interior do Pará. É, então eles não pararam para se preparar enquanto equipe, enquanto time, com a delegação do SMAC, com a comissão técnica do SMAC, para focar na Taça Brasil. Em outros anos, o SMAC até conseguiu fazer isso, tanto que chegou em 2022, salvo engano, na semifinal e perdeu só na prorrogação para o time do Praia Clube. Então, para ver como tem qualidade de fato o SMAC, só que quando os caras chegam assim baleados, aí não tem jeito, né, cara? Aí não tem como. E depois de um comecinho de jogo bem interessante lá de trocação pura, o SMAC fazendo o Matheus trabalhar também, o Jack foi lá e abriu o placar numa belíssima jogada do Lucas, achou uma assistência primorosa pro golaço do Brian. Foi o gol que destravou aí o placar. Depois o Jack foi se assentando aí, as coisas foram acontecendo. Empilhou chance, desperdiçou chance demais o time do Jack, mas conseguiu ao natural aí fazer um 7-0. É, especialmente na reta final do jogo ali, já com o SMAC entregue, né? Fisicamente bem abaixo, enquanto coletivo também bem abaixo, e o Jack foi senhor do jogo. 7-0, para não ter dúvidas, tá? Inclusive até em algum momento ontem ao longo da jornada, alguém falou no chat aí que o SMAC tava fazendo mais bonito do que o Jaraguá no encontro recente contra o Jack, porque de fato deu um calorzinho, viu, seu Zé Antunes, literalmente.
1: É, então é que a visibilidade para os atletas também é importante, né? Os caras vão jogar contra o Joinville, a potência que é o Jack, os caras jogam também com a corda esticada para tentar de alguma forma aparecer também, né? Para os atletas é importante. É, para os jogadores do SMAC, mas para o Joinville foi um resultado construído com 2-0 no primeiro tempo, que não foi uma vantagem tão ampla, mas um segundo tempo que depois que abriu a porteira foi, né? Foi embora. E aí conseguiu controlar bem a partida. Legal, né? Porque tem alguns atletas que mesmo em jogos assim que o adversário não coloca tanta dificuldade, ou pelo menos esperávamos não tanta dificuldade, né? O Fernando, por exemplo, que é um cara tão experiente, marca 3 gols, é um cara que mostra seriedade também para a competição, isso é muito legal. Acho que é bom pro Joinville. E o Pedro Rei de novo jogou bem, né? 3 assistências, né?
0: Só para variar um pouquinho, né?
1: Então, uma regularidade muito importante.
0: 3 assistências que o pessoal converteu em gol, né? Fora os passes que ele achou, porque o Jack criou muito, cara. O Jack criou muitas chances mesmo. Foi... E empilhou chance desperdiçada, cara. Impressionante. E aí o Fernando foi eleito cara do jogo, inclusive, né? Dono de 3 gols aí, fez o hat-trick. Vamos para ouvir o Davi Mendonça, pode ser? Uhum. Professor Davi Mendonça, num serviço especial do nosso simpático Gustavo Omeiria, da assessoria de comunicação, o ADM do Jack Futsal.
1: Um abraço.
0: Do arroba Jack Crona. O cara que faz post falando dele mesmo é brincadeira, né? Tá lá no perfil, arroba Jack.crona. Um beijo pro Gustavo Omeiria, uma espécie de monstro.
1: Colombiano.
0: O que você faz, hein, o colombiano? Você é que publica videozinho. É muito videozinho, né? Que cara massa, né? Cara massa.
1: Que cara massa.
0: E esse cara massa conversou com outro cara massa, o Davizaço, o Davi Laço, Davi Mendonça, o técnico do Jack Futsal, nesse bate-papo com o Gustavo Mejia, direto lá do Ceará, analisando essa vitória, e a gente ouve e assiste agora aqui no Joga.
2: Davi, vitória importante, o Joinville que venceu pelo placar de 7-0. Fala um pouco como foi essa partida, com essa importante vitória pela segunda rodada da Taça Brasil.
3: Primeiro, parabenizar os nossos atletas, né? Deus é maravilhoso, nos dá oportunidades e graças a Deus eles vêm aproveitando muito essas oportunidades, né? Hoje foi mais um dia em que a gente pôde aí ver atletas como o Brian fazendo gol, né? Atletas como o Lucas fazendo gol, aproveitando as oportunidades realmente, né? Estou muito feliz com o desempenho de todos, estou muito feliz como a gente vem dando importância à Taça Brasil, que a Taça Brasil merece, né? E parabenizar os atletas, continuar trabalhando, a gente tem um grande jogo amanhã novamente para ganhar, né? Quem sabe nos aproximar ainda da classificação, que esse é o nosso grande objetivo. E a gente quer muito primeiro classificar para a semifinal e depois pensar em título, que é o nosso grande sonho.
2: Em menos de 24 horas, o Joinville já tem outro desafio. Como é que está essa preparação, já pensando no próximo jogo?
3: A gente preparou muito antes, né? Então a gente fez uma sequência de treinos que simulasse a Taça Brasil, né? A gente vem fazendo um revezamento entre os atletas, que todos os atletas estão jogando basicamente a mesma quantidade de tempo, né? Além de termos algumas trocas também. E é isso, amanhã fazer mais 2 trocas, trazer aí o Xuxa que ficou de fora. Foi o Xuxa e o Alves que ficaram de fora, amanhã eles voltam, a gente tira mais 2. E fazendo sempre esse revezamento para fazer com que todos os atletas possam chegar num nível legal aí até o final da competição.
0: Aí, portanto, esse Davi Mendonça, o comandante do Jack Futsal, falando um pouquinho aí sobre essa campanha do Tricolor.

0: Né? E esse é um ponto que o Davi falou aí, como o Jack tem levado a sério, né, a Taça Brasil de Futsal, a importância que a mais tradicional competição do futsal brasileiro merece. O Jack não teria motivos para, mas está levando muito a sério, jogando fino da bola, jogando o que sabe, dando o seu melhor, patrolando aí adversários. É, fez 4 no Atlético do Piauí, não tomou nenhum gol, faz 7 agora no SMAC lá do Pará, também não toma gol, levando a sério e mostrando, o Zé Antunes, dando uma mensagem muito clara aqui, ó, não foi pra passear e pra passar calor e ficar chupando geladinho lá no Ceará, não, né?
1: É, até porque o custo é grande, né, cara? E assim, tu coloca jogadores desse nível, né, em quadra, tu tem que ter responsabilidade, né, até respeito aos patrocinadores, a todo investimento que é realizado. E vamos lá, né, o time vem de um título e tudo bem que a Taça Brasil pro Joinville em relação a Supercopa não faz diferença, porque o Joinville já tem a vaga, né, pra disputar a Supercopa ano que vem, que é o sonho, né, ir para a Libertadores, é um dos caminhos, mas colocar aí mais um troféu nessa galeria para o Davi Mendonça, que chegou esse ano aí e está com um ritmo frenético em busca de títulos, pô, seria... O Joinville está aí, ó, vamos lá, com a classificação bem encaminhada, está praticamente aí a 2 jogos de um título, mais um título, a semifinal e final, porque imagina-se que o Joinville vença o jogo hoje, classifica matematicamente... E aí depois só vai em busca do título, né? São 2 jogos. Tá muito próximo de ser campeão de novo. É, no intervalo aí de menos de 30 dias. Seria espetacular.
0: Seria esplendoroso, né? E conquistar esse pentacampeonato aí da Taça Brasil de Futsal. Hoje, o Jack vai pro seu penúltimo jogo na primeira fase. 18:30, tá? 18:30, transmissão aberta aqui na CBN. 19:00, 19:00, a bola rola contra o Russas do Ceará. O Russas, que é da cidade de Russas, lá no interior do Ceará, o Russas herdou a vaga. A vaga seria do Ipu, que foi o vice-campeão estadual lá do Ceará. Perdeu a decisão justamente para o São João Jaguaribe. Aí o São João, como já era sediante da Taça Brasil, já teria a sua vaga. Então a vaga passou para o Ipu, futsal lá do Ceará, a vaga da federação. Só que aí o Ipu abriu mão e há poucos dias do início aí da Taça Brasil... O time do Russas acabou sendo indicado, portanto, pela Federação Cearense para representar o estado aí. Então esse é o adversário do Jack de hoje, lá da cidade de Russas. Fica lá na região do Vale do Jaguaribe, bem pertinho, inclusive, de São João lá, 167 quilômetros de Fortaleza. Conheces Russas?
1: Não.
0: Nenhuma Russas?
1: Não.
0: Entendi.
1: Tu conhece alguma Russas?
0: Só vodka.
1: Só vodka.
0: Tá uma vodiquinha pra esquentar nesse calor?
1: É? É. Nessa hora agora?
0: Pá! Ah, quem fez, fez, né?
1: Quem fez, fez. Quinta-feira, meio-dia?
0: Já foi, né? Já foi.
1: Hoje é quinta, né?
0: Hoje é quinta. É. Aí, ó. Nem começou e tá... O Russas que folgou no primeiro dia de Taça Brasil de Futsal, depois estreou contra o Minas no dia 8, conhecido como terça-feira. Perdeu pro Minas por 2-0 no primeiro jogo. Depois tomou 4 do Atlético Piauiense. Tá? Então esse é o retrospecto aí dessa equipe do Russas lá do Ceará, que o Jack enfrenta hoje às 19:00 da noite. O Jack hoje não conta com o Henrique, né? Forçou o cartãozinho lá, tá suspenso o Henrique com 2 cartões amarelos.
1: Que já é bom já pro Davi, né?
0: Precisa, já facilita, né?
1: Já precisa fazer a gestão de outro jogador, já tem um.
0: Então só tem que cortar um aí. Aí ele vai jogar o colete pra cima lá. E aliás, vale registrar que ontem, nos minutos finais do jogo, o Davi também promoveu a estreia do goleiro Nando. 16 anos de idade, estreando numa Taça Brasil de Futsal, cara. Então, não chegou a fazer nenhuma defesa, mas participou mais da fase ofensiva ali, né? Aquela pressão final do Jack pra ficar com a posse de bola, pra gastar bola e tal. O Nando foi o goleiro que terminou a partida na meta tricolor. Você lembra o que você fazia com 16 anos de idade? Aquilo que é publicável.
1: Não lembro.
0: Galera do chat aí, bando de vagabundo que tá ouvindo a gente aqui no nosso chat, no grupo também. O que você fazia com 16 anos?
1: Para de ofender o pessoal na live.
0: O quê?
1: Para, cara, não fala assim.
0: Não é tem só a galera do grupo.
1: Não
0: ali.
1: Tem nenhum.
0: A galera do grupo é?
1: É, tá bom.
0: Você ouvinte, cidadão de bem, que tá acompanhando a gente, rodando pela cidade, dando carona.
1: Respeita a galera, cara.
0: Você que tá vendo a gente no YouTube agora... Galera do religiosa aqui, né? O Lucas falou aqui, ó, o Casa é um cara religioso. Tô falando do Casa ali. Tá no culto, aquela coisa toda. Essa galera não, entendeu? Mas tem uns outros aí que são...
1: Não vale nada.
0: Curva de rio.
1: É.
0: Então, Conta pra gente o que, que você fazia com 16 anos de idade, cara. O Nando já jogou uma
1: taça. Tu quer falar sobre a tua vida quando tu tinha 16 anos?
0: Não, eu tô justamente aqui, ó, camisa 10, distribuindo o jogo pra ouvir da galera, entendeu? Isso,
1: e quando você... Eu tô te perguntando agora.
0: Não, no, aqui, cara, é, a gente só joga pros outros.
1: Exato.
0: É a nossa função.
1: Exato.
0: Entendeu?
1: Que bom, cara.
0: Os outros falam.
1: Ainda bem que a gente precisa falar, né, do...
0: Isso.
1: Que tu tava fazendo com 16 anos, né, Jorge?
0: Entendeu?
1: Ainda bem, né?
0: Só isso. Deixa assim. É. 11 horas e 27 minutos. É, então hoje tem mais futsal, tem open bar de futsal nessa semana aí. É, e aliás, se o Jack chegar na decisão, vai ser um fim de semana daqueles, tá? Na CBN Joinville aí.
1: Sábado e um domingão daqueles.
0: Porque sábado tem 3 da tarde o Jack em campo pela Copa Santa Catarina. E aí vai depender da classificação do futsal para saber o horário que joga a semifinal. Semifinal prevista, né? Um jogo para as 5 horas da tarde de sábado, o outro jogo para as 7 horas da noite de sábado. E aí, passando, a grande final é no domingo à noite, domingo 7:30 da noite, tá? Então, vai ser um fim de semana daqueles que a gente vai contar tudo pra você aqui na CBN Joinville.
1: E se nada mudar no domingo, tem Primeirona Joinvilleense também com transmissão da CBN em Joinville.
0: É isso, cara. Se é esporte, se é Joinville, tá aqui, não tem jeito.
1: É verdade, é isso.
0: Não adianta, ah, vou ligar lá em tal, na emissora XYZ, você não vai achar. Ah, não, mas aqui, ó, ouvi um jogo do Jack outro dia, em outro momento. Não, mas a única que tá presente em todos os jogos do Jack Futsal, os de verdade, entendeu? Tem quem é fechamento, tem quem não é, Zé Antônio.
1: Sim.
0: Tem quem vem sempre, tá sempre presente.
1: É.
0: E tem quem...
1: Cadê?
0: Põe na live uma câmera ali pra mostrar que a câmera, que a cadeira tá vazia. Entendeu? Tem, se eu ligar em alguma emissora agora, você vai estar assim, ó, só... Aqui, ó. Só lá a minha mão, ó. Tá vazia a cadeira.
1: Ó, ali era pra estar o...
0: Cadê? Big House.
1: Cadê o Big House?
0: Aqui, ó. Cadeira vacante.
1: Ó, não vai derrubar a cadeira.
0: Entendeu? É isso que tá acontecendo, ó.
1: É.
0: Porque o cara não vem. Então, a gente sabe quem é os de verdade, quem tá aqui todo dia, né, Zé Antônio?
1: Sim.
0: E quem não tá. Então, a CBN
1: até
0: dia.
1: O repórter CBN tá.
0: Então, o repórter CBN também já tá aquecendo e tá vindo aí. 11h29. 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Intervalo. A gente já volta aqui no Joga nas 11. Aguenta aí, voltamos já.
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0: Pelo menos 10 pessoas foram presas numa operação do Ministério Público contra um esquema de roubo, furto, adulteração e revenda de celulares. A operação também cumpre 90 mandados de busca e apreensão. A ação tem como alvo a região central da capital paulista. Segundo a investigação, os aparelhos eram retirados das vítimas em grandes eventos ou depois da quebra de vidros de veículos. Em sequência, os criminosos tentavam acessar contas bancárias, fazer transferências por Pix e contratar empréstimos. Os celulares também passavam por laboratórios clandestinos para adulteração de peças antes de serem revendidos, inclusive com notas fiscais falsas. E o Paraná registrou 2 tornados em menos de 24 horas, segundo o Sistema Meteorológico do Estado. Os fenômenos atingiram Francisco Alves e Espigão Alto do Iguaçu. No segundo município, os ventos destruíram quase toda uma área de plantio de eucaliptos e também atingiram escolas e propriedades rurais. Não há registro de feridos até o momento. A Defesa Civil ainda trabalha no levantamento de prejuízos. No horário de Brasília, 11 horas e 32 minutos.
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1: São 11 horas e 35 minutinhos de volta por aqui com o CBN Joga nas 11. Quem estava no YouTube acompanhando imagens do céu de Jaraguá do Sul. Roberto Casagrande, o nosso simpático Israel Antunes, meteu aí a cidade de Jaraguá. Algum motivo específico, Israel Antunes?
2: Não? Não, é que tinha, porque eu coloquei, vou ser bem sincero agora, vou colocar o
1: Almirante
2: de Joinville, agora a nuvem foi embora.
1: Dá para ver só a antena.
2: Daqui a pouco vai vir uma nuvem e vai tampar ali a antena, não vai chegar mais nada.
1: Entendi.
2: E aí se eu deixo a do pórtico aqui, eu vou ser bem sincero com vocês, cara.
1: A do pórtico não mostra nada com coisa alguma.
2: Não, e aí tem uma placa lá que não tá
1: com a gente,
2: não,
1: né?
2: Tá com a gente.
1: Aí não tem como, né?
2: Aí não tem como, entendeu? Mas eu coloco ali de vez em quando ali.
1: Se eu quisesse, entendeu?
2: Aí, quiser vir junto, vem junto.
1: Agora a de Jaraguá tá um esculacho.
2: Né? E tá legal de Jaraguá. O ouvinte e o pessoal que tá acompanhando a live, dá pra ver o João Marcato, só procurar ali.
1: Vai com uma lupa na frente da tela agora que tá no YouTube.
2: Duvido não encontrar.
1: Então, assim, ó. E aliás, né? Estamos mostrando pra quem tá no YouTube o céu de Jaraguá do Sul, porque a previsão pra sábado é de não termos chuva, né, Zé?
2: É o rei do gancho.
1: É a nossa boa notícia.
2: Boa notícia.
1: E falando
2: e tem
1: também. E
2: tem ingresso também.
1: Falando também de Jaraguá do Sul, ontem o Jaraguá esteve em quadra pelo Campeonato Catarinense.
2: E
1: tropeçou, tá? Empatou com o Criciúma 2-2 lá no sul do estado. E agora tá tudo embolado ali na parte de cima. Todo mundo tem 19 pontos. Chape 19, Jaraguá 19, Pouso 19. O São Lourenço é o quarto, tem 14. E o Jeque é o quinto, tem 12. Então o Jeque tá na dele ali para buscar essa primeira colocação do Campeonato Catarinense Série Ouro. Então depende só dele, tá bom? 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Deixa eu mandar um abraço pros cornetas aqui.
2: Manda.
1: O Eduardo Júnior tá mandando um recado, Pedro sugerindo churrasco lá. Beleza, Pedrão, manda a localização aí, ô. Jefferson Sapellini, sempre por aqui também, valeu, muito obrigado. Quem mais? O Gustavo falou aqui, ó, reunião do grupo do chat em frente à NSC. Calma aí, cara. Aí tu foi para um outro lado
2: tá
1: também.
2: Tá com tempo, né?
1: Tá com tempo. O pessoal gosta, né? O pessoal gosta. O Casagrande também. O Casagrande tá ali no grupo.
2: Pois é.
1: Trabalhar não vem.
2: Cadê o Casa?
1: Não manda um oi, nada.
2: Oi.
1: Mas, aí do nada o João Vitor Pereira falando sobre a transmissão da Copa do Brasil também nos comentários.
2: O Monsenhor obrigado a falar aqui, então.
1: Aí pede, né?
2: Então fala,
1: né?
2: Onde é que o Vasco vai decidir o jogo da volta contra o Verde?
1: Dentro do alçapão de São Januário. O primeiro jogo vai ser no Nubank, a gente vai passar no crédito esse jogo aí, no Nubank Park.
2: Não, complicado que o Vasco não tem muito crédito, cara.
1: Não, isso aí é o de menos, cara. E depois o Pombo vai fazer história em São Januário.
2: Tá, tu não fica iludindo a galera que tá ouvindo, como se o Vasco tivesse acertado já com o Richarlison, né?
1: Não, eu quase compartilhei o fake do Fabrício Romano ontem, cara.
2: Eu abri o primeiro pra ver.
1: O dedo coçou, mas deu certo. Mas tá lá. Aliás, o Pombo falou que vai rescindir com o Tottenham agora falou que não vai liberar nem que ele rescinda. Vai acorrentar ele lá na Inglaterra. Mas enfim,
2: Pequeno faz isso, cara. O Tottenham é time pequeno.
1: Terminou agora há pouco, né? O sorteio aí dos mandos de campo das semifinais da Copa do Brasil. O duelo entre Vasco e Palmeiras, portanto, primeiro jogo em São Paulo, segundo jogo no Rio de Janeiro.
2: Maracanã, será?
1: O quê?
2: O jogo da volta?
1: O Vasco tem que parar com isso aí.
2: Tem que mandar o jogo aonde? Lá no
1: São Januário, pô.
2: São Januário mesmo?
1: E outro lado, temos Grêmio e Galo. Primeiro jogo na arena do nosso tricolor imortal, né?
2: Atenção.
1: E
2: atenção pra live.
1: Quem informação, tá na live?
2: João Marcato.
1: João Marcato.
2: O rei do gancho. Pra gente falar, aí. Já que estamos falando de locais,
1: É nesse local aí, ó. Quem disse que não tinha?
2: Tem.
1: Que isso, hein?
2: Alguém tá fazendo aí, não sei.
1: Que isso, hein?
2: Alguém tá... Acho que é o Cauã Pereira, cara.
1: Sensacional.
2: Ele deve estar lá, atento lá. E...
1: Só a CBN mostrando pra você ao vivo as condições do gramado do João Marcato. Como é que tá o gramado aí, Santos?
2: Ó, tá verde.
1: Tá.
2: Tem uma arquibancada lá.
1: Boa.
2: É, tá tudo certo, vai ter jogo no sábado.
1: Entendi.
2: O pessoal é ansioso, né? Tá filmando o João Marcato.
1: Já pra
2: obrigado aí pro pessoal que tá acompanhando aí a nossa... Alguém fez isso, não foi? Eu tive.
1: Pessoal da Central de Operações da CBN.
2: É, isso. Obrigado ao pessoal da...
1: O timaço do Israel Antunes.
2: Valeu,
1: é IA, né?
2: É IA.
1: Tem jeito. Ó, então a Grêmio e Atlético Mineiro, primeiro jogo em Porto Alegre, o segundo jogo na Arena MRV. E Vasco e Palmeiras, primeiro jogo em São Paulo, segundo jogo em São Januário, tá
2: eu
1: bom?
2: Vou dar meu palpite aqui já, tá?
1: Já?
2: É só um pouquinho de torcida, tá? Que passe o Galo e o Vasco, só.
1: Que isso, cara?
2: Só nada isso. Contra ali o Grêmio ou o Palmeiras, não, mas que passe o...
1: Ó, o Lucas tá sugerindo aqui pra gente deixar essa câmera do estádio aí. Vamos passear. Põe aí, Santos. Passeando por Jaraguá do Sul. Pra quem não tá entendendo nada, vai pro YouTube da CBN Joinville pra agora, você acompanhar.
2: Olha lá, o estádio João Marcato.
1: Lá tem as obras, né, atrás ali do João Marcato.
2: É, o João Marcato. Agora foco na cabine lá da CBN.
1: Que tinha arquibancadas, né, naquele barranco lá atrás de um dos gols. Tinha. É, que bancadas móveis não tem mais, tem só o barranco lá agora no estádio João Marcato.
2: Boa.
1: 11h41.
2: Tá bom.
1: Continua a venda de ingressos, tá? Pra esse jogo no João Marcato. 30 pila mais 1 quilo de alimento. Você assiste na arquibancada coberta do João Marcato em Jaraguá do Sul. 1 quilo de alimento mais 20 pila, você assiste na descoberta. Lembrando, o sócio não precisa, só acho que tá em dia, evidentemente, não precisa do quilo de alimento. Pode levar um acompanhante grátis, mas... O acompanhante, esse sim, tem que levar 1 quilo de alimento.
2: É, até deixa uma sugestão aqui, viu, Jota? O sócio que não precisa levar 1 quilo de alimento, leva.
1: Leva, pô.
2: Aí são 2 quilos de alimento pra alguma ação que o Joinville vai promover depois da partida.
1: Alguém vai fazer a festa, né? Então faça a sua parte. Rapaz, tô atualizando aqui, ó. Neste momento, às 11h42, a previsão do tempo pra sábado em Jaraguá mostra... chuva no decorrer do jogo, tá? Pela manhã até o início da tarde não chove, então não vai afetar a sua ida para Jaraguá do Sul, mas pode ser que tenhamos algum chuvisco no decorrer do jogo, tá? Mas nada que vá afastar o torcedor, não.
2: Não, até porque o torcedor nesse final de semana ele tem a possibilidade do Joinville é um concorrente direto do Jack, né? Que é o Ercílio Luz, que começou vencendo o primeiro jogo, folgou na segunda rodada. E é um dos adversários do Joinville na briga pelo objetivo do Jack, que é uma vaga no Campeonato Brasileiro da Série D. Então, se tem a possibilidade de jogar em casa contra esse time aí, tem que usar força máxima e tentar os 3 pontos aí contra o Ercílio. E aí tá uma expectativa, né? Qual vai ser a escalação, né? Principalmente o ataque, né? Do técnico Diego Souza. Vamos ver se ele dá algumas pistas hoje, né? Na entrevista, né?
1: Hoje à tarde tem entrevista coletiva lá no CT do bairro Morro do Meio. Reza a lenda que o Casa Grande vai estar por lá. Para ouvir o técnico Diego Souza e os atletas que conversarão. Aí são 2 jogadores que vão bater um papo com a imprensa. Essa terceira rodada da Copa Santa Catarina. Sábado, 3 da tarde, Jack e Ercílio. No mesmo horário tem Figueirense e Nação lá no Scarpelli, em Floripa. No domingo, 3 da tarde, tem Santa Catarina e Marcílio Dias no estádio Alfredo João Crick, lá em Rio do Sul. E depois, na terça-feira, o Barra manda o seu jogo contra o Blumenau, terça-feira às 7 horas da noite na Arena Barra FC. Os jogos, portanto, da rodada 3 dessa Copa Santa Catarina. Tá bom? Então, as informações aí dessa copinha. 11h44, fazer mais uma rápida parada aqui no CBN Joga nas 11. Daqui a pouquinho a gente volta para ouvir. Tem convidado especial, tá? Simplesmente Carlo Ancelotti vai falar com a gente aqui no Joga nas 11. A gente volta já.
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0: 11 horas e 47 minutinhos, 11:47. De volta com o nosso CBN Joga nas 11 por aqui até o meio-dia. Estamos falando muito de esporte com você. Obrigado, tá? Pelo carinho da sua audiência e da sua companhia na rádio que toca notícia. Hoje tem mais futsal ao vivo para você. 6:30 fica o convite. A partir das 7, bola rolando, tá? Estaremos juntos com todo o nosso timaço. Gente, começou ontem o ciclo da Copa do Mundo de 2030. Simplesmente isso.
1: Quem não tá ansioso tá maluco.
0: Se tem Copa do Mundo, esquece, né? O Ancelotti convocou ontem 26 jogadores, para as primeiras partidas do Brasil aí nesse período pós-Copa de 2026 e já tentando iniciar, né, um ciclo de renovação aí para 2030. Dos 26 chamados ontem, 10 atuam no Brasil.
1: Certo.
0: Isso não é uma ameaça.
1: E tá? Desses 10, 3 são goleiros.
0: E 3 são do Corinthians.
1: Ah, olha aí, ó. Já vi que tem um...
0: Tá assim, é
1: já complicado. Tem um movimento de crítica aqui ao Ancelotti, aqui pelo JD Champs.
0: Não, inacreditável o que fez, né, o Ancelotti. Vamos lá. Os goleiros convocados ontem. Hugo Neneca, do Corinthians.
1: Hugo Souza. Hugo Souza, né?
0: Pedro Morisco, do Coritiba.
1: Olha, ele vem num bom momento.
0: É?
1: O Coxa vem jogando bem e teve uma partida recente aí contra o Remo. Que o jogo estava equilibrado, estava a pressão do time da casa, do Remo, e aí o Morisco faz uma sequência de defesas e ele acaba armando um contra-ataque e o Coxa vence o jogo lá, foi semana passada essa partida, mas não só por causa dessa partida, obviamente pela campanha do claro. Coritiba, que é uma campanha muito boa fora de casa.
0: E aí do nada o Otávio do Cruzeiro, pô.
1: E aí eu fiquei surpreso mesmo.
0: Isso foi... Mas, contudo, entretanto, na coletiva... Foi perguntado sobre o Alisson, o Ancelotti já falou, não, se o Alisson estiver jogando bem, ele vai ser o nosso goleiro. Então, dá pra entender, né? Enquanto o Tafarel estiver lá, não vai mudar muita coisa,
1: eu
0: acho.
1: É, mas eu gostei, pelo menos nomes como o Morisco, principalmente, porque é um cara que vem jogando muito bem aí no Coritiba. Sai um pouquinho daquele eixo, né? Rio-São Paulo e tal. É igual também o Otávio, querendo ou não, né? Só que o Otávio tem uma questão, né? Porque assim, ele desbancou, o Cássio estava lesionado, né? O Cássio voltou e mesmo assim o Otávio permaneceu na... Sim. O Arthur Jorge bancou ele lá.
0: Esses os três goleiros, portanto. Os defensores convocados aí pelo nosso simpático Carlo Ancelotti.
1: O Arthur Dias,
0: em ordem alfabética aqui, né? Arthur Dias, do Furacão, do Atlético Paranaense. Desconheço. Douglas Santos, do Zenit.
1: Foi pra Copa, né?
0: Foi pra Copa. Gabriel Magalhães, do Arsenal. Aí é o titular absoluto. Jair, do Nottingham Forest.
1: Ele estava muito bem no Santos, aí ele vai para o Botafogo e o Botafogo vende ele para o time da Inglaterra. Está jogando lá no Nottingham Forest, é um zagueiro muito jovem.
0: Pois é.
1: É um nome que é da nova geração aí, vamos ver.
0: Aí do nada o Marquinhos, do PSG.
1: É que o Marquinhos ele passa a impressão que é um jogador velho já, né? Mas é um cara que se tu for pegar a idade aí, não é um cara que
0: tá... Não dá uma avançada, né? E é o cara de confiança aí do Ancelotti para esse setor, ele e Magalhães.
1: O cara chegou muito cedo na seleção.
0: O Mateuzinho do Corinthians.
1: Aí eu fiquei surpreso com
0: esse aí só o Ancelotti sabe por que foi convocado.
1: É, não consigo entender.
0: Mauro Júnior, do PSV.
1: Aí eu vou falar pra ti também, tá? Não faço ideia.
0: Qual o último jogador do PSV convocado? Mauro Júnior.
1: Mauro
0: Júnior bom é do pagode, pô. Já começa por aí.
1: Dar uma pesquisada aí sobre o...
0: Vitor Reis, do Manchester City. E o nosso simpático Wesley, da Roma.
1: Sobre o Marquinhos, né? 32 anos, Marquinhos.
0: Aí, ó. Novão, pô.
1: Cara,
0: esses
1: assim, ó,
0: os defensores entre zagueiros e laterais.
1: Não conheço, né? Mauro Júnior.
0: Pois é.
1: E o Wesley tá jogando bem na Roma.
0: Né? Wesley seria titular na Copa, né? É. Machucou.
1: É verdade.
0: No amistoso lá.
1: E quem é que foi convocado no lugar dele foi o zagueiro, né?
0: Foi o volante.
1: O Ederson, né?
0: O Ederson.
1: Foi isso, né?
0: Exatamente. Chegamos ao setor de meio campo. 1, 2, 3, 4, 5, 6 meio campistas. Andrei Santos, do Manchester United. Breno Bidon, do Corinthians. Bruno Guimarães, do Arsenal. Danilo Santos, do Botafogo. Douglas Luiz, da Juventus. E o Gabriel Bontempo, do Santos.
1: Cara, eu não vejo o Gabriel Bontempo com nível de seleção brasileira. Sinceramente, não.
0: Doneira.
1: Cara, o Santos aí não... Bom que o contexto do time não ajuda muito o Santos. Ah, embora o Santos agora venha uma sequência boa de resultados, né? Mas até semana passada o Santos estava apanhando todo mundo, né?
0: Cara, de novo assim, né? só se explica porque é a primeira convocação e, sim, para dizer que convocou em, ao menos em algum momento, porque
1: sim,
0: não faz o menor sentido. E aí os atacantes, Endrick do Real Madrid, Estevão do Chelsea, João Pedro do Chelsea, Pedro Queixada do Flamengo, Rapinha, capitão do Barça,
1: o Ryan.
0: Ryan, oi, boa noite, do Bournemouth,
1: Ryan.
0: Samuel Lino, do Coisa Ruim, e o Vinícius Júnior, do Real Madrid.
1: Ai, cara.
0: O torcedor do Flamengo concorda com o Samuel Lino na seleção, cara? Isso aí é invenção da Flapress também, né? Deixa eu contar uma parada.
1: E tá jogando bem, cara.
0: Tá?
1: Tá.
0: Ah, para.
1: Tá jogando bem, tá resolvendo alguns jogos pro Flamengo.
0: Para.
1: Pedro também.
0: E o colombiano lá do Vasco, o quê? Nasceu na Colômbia, de certo?
1: Exato. E não sei se o técnico da Colômbia vai levar ele pra...
0: Tudo errado, cara. Tudo errado.
1: Mas vamos lá, né?
0: Eu falei antes com o Kleber aqui, cara. Uma lista... Eu não entendi, né, a lógica do Ancelotti aí. Tem alguns princípios de renovação, mas...
1: Tá.
0: Mas virou uma bagunça. Uma salada.
1: Tu bate o olho nessa convocação. Sentiu falta de algum jogador?
0: Falta?
1: Ah, não. Esse aqui, da nova geração, teria que estar ali.
0: Cara...
1: É que assim, eu não parei pra analisar ainda, tipo, qual jogador de qual clube no futebol brasileiro ou, né, do exterior tá faltando nessa lista pra ser visualizado agora pelo Ancelotti.
0: Sim, de novo, né, porque
1: tá tudo
0: é
1: muito
0: a primeira,
1: cedo,
0: né,
1: ainda.
0: É a primeira, é. A gente tá com cheiro ainda de 2026, a Copa tá aqui, tá muito fresquinha.
1: A gente pode ouvi-lo, né, pra entender o que ele tá pensando.
0: Ele falou um pouquinho sobre equilíbrio, e o Carleto tá chegando agora, exclusivo aqui no Joga nas 11 nesse horário, só pra gente.
1: 11h53.
0: Só pra gente ele vai falar agora, tá? Então assim, valorizem. E aí a gente brincou no início do programa, o Casa Grande não tá aqui hoje, porque ele foi lá pra gravar essa sonora com o Carlo Ancelotti.
1: Deve estar chegando em breve aí com...
0: É que ele foi com a Fox, que tava fora da frota já. Manual, sem ar-condicionado, sem direção, sem vidro, sem para-brisa. Por isso que tá demorando um pouquinho mais pra voltar. Fala, Carlo Ancelotti, Mister!
2: Bom, eu acho que esta é uma lista equilibrada. Temos jogadores que estiveram na Copa do Mundo que eu acho que vão ser importantes para a próxima geração da Copa do Mundo. Temos jovens que têm idade, têm qualidade para representar o futuro da seleção no próximo ano, e temos também jogadores que agora estão atuando muito bem no Campeonato Brasileiro, e temos jogadores que têm idade olímpica, porque temos que o trabalho que estamos fazendo agora lo estamos compartilhando com o treinador da sub-17 e da sub-20, porque é óbvio que e nesse momento precisamos priorizar os jovens que têm qualidade para estar na próxima Copa do Mundo ou como primeiro objetivo na próxima Copa América.
0: É isso, cara. Uma lista equilibrada, segundo o Ancelotti.
1: Então, o foco dele, equilíbrio.
0: É complicado. O Sapellini traz um ponto aqui, ó. Se seleção é momento... Chamaram o Bidon, por que não chamaram o Thiago Mendes do Vascudo? Carregando aquele bando de asno nas costas, né, o Sapellini? Um abraço pra você.
1: Boa opção do Sapellini, viu?
0: O Eduardo falou aqui da catarrada que deu o Ancelotti, pedimos desculpas, né? O Ancelotti tava com um probleminha aí. Enfim. Ricardo Amaral mandou recado com a gente por aqui também. O Wagner, Gustavo da Cunha, o Lucas, o André. Falando por aqui, 40 minutos de programa, 12 manchetes. Calma aí, André.
1: Um abraço.
0: Um abraço pra você. Lúcio. Alô, Lúcio! Um abraço, Lucião. Resolvida a questão aí, seu Lúcio? Temos atualizações? Não, manda pra gente aí. Cada um que aparece, né, Lúcio? Deixa eu falar uma parada. Oi, Zé. Vamos embora, né?
1: A gente precisa ir. Eu só queria pegar aqui os horários e... Aqui, ó. O Brasil vai enfrentar a Austrália duas vezes. São dois jogos contra a Austrália.
0: Todo poderoso seleção australiana.
1: No dia 25 de setembro, a primeira partida. E o segundo jogo no dia 29. E depois joga no dia 3 contra a Índia. Esses são os três amistosos da seleção.
0: Olha, é aleatório.
1: 25 e 29 de setembro contra a Austrália. E no dia 3 de outubro contra a Índia. Fechou. É isso.
0: É isso, então. Vamos seguir acompanhando nesse novo momento aí da seleção brasileira. E hoje, a seleção tricolor enquadra para você aqui na CBN, 6h30, transmissão aberta para Jack Futsal e Russas, lá do Ceará. Palpitão de Israel Antunes hoje, seu Israel.
1: Primeiro jogo, Joinville venceu por 4-0. 7-0.
0: Agora foi 7.
1: 5-0
0: hoje? Hoje é Jack... Hoje? Jack Russas? Miroslav Ronhan? Hoje é... Hoje é...
1: Se atrapalha,
0: sou... Hoje é 7-0 de novo.
1: 7-0? E agradecer aqui a Cauã Pereira, que Cauã foi Pereira. O cara da técnica que colocou a imagem do João Marcato.
0: Quando quer é um monstro, Cauã Pereira.
1: É corneteiro, né? Agora a imagem de Araguá.
0: É difícil
1: aqui,
0: querer,
1: ó.
0: Né? Olá. É difícil ele querer.
1: Para, cara. Até
0: e com esse céu encoberto, vamos embora. Um abraço, viu, Suizão?
1: Aqui é Jaraguá, tá? E aqui é o Mirante de Joinville.
0: Tem um cinzão no YouTube agora da CBN, que é o céu encoberto aqui na maior
1: e
0: cidade
1: do estado. E agora o pórtico de Joinville.
0: Passando a cegonha vazia.
1: Daqui a pouquinho para lá.
0: Um abraço, tá, Suizão?
1: Um abraço.
0: Valeu, gente. Obrigado pela companhia. Amanhã, 11 da manhã, tem mais. Hoje, 6h30, tem futsal ao vivo. A gente espera você por aqui. Beijo. Tchau.
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8: Você tem um negócio que depende exclusivamente da alta temporada? Esse é um desafio para muitas empresas, principalmente no turismo. Mas a sazonalidade não precisa ser uma sentença para o seu negócio. As empresas que conseguem manter bons resultados ao longo do ano criam motivos para o cliente comprar, visitar ou voltar, mesmo fora dos períodos de maior demanda. Isso pode acontecer por meio de promoções, eventos, novos produtos e uma comunicação constante com o público. No fim das contas, marketing não serve apenas para vender mais quando o mercado está aquecido. Ele também ajuda a manter o seu negócio relevante quando a demanda diminui. Descubra outras estratégias para fazer a sua empresa crescer o ano inteiro. Acesse negóciossc.com.br.
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0: Quinta-feira, 10 de setembro de 2026. O ministro do Supremo, Flávio Dino, derrubou o sigilo da Operação Make-up da Polícia Federal, que investiga suspeitas de desvio de emendas parlamentares destinadas à produção do filme Dark Horse, que retrata a trajetória do ex-presidente Jair Bolsonaro. Um dos principais alvos é o deputado federal Mário Frias, do PL, que teve 7 armas de fogo apreendidas pelos agentes. Karina Gama, produtora do longa, também é alvo da ação. Dino também proibiu Mário Frias de deixar o país e de manter contato com os demais investigados da operação. A ação cumpriu 49 mandados de busca e apreensão e investiga o repasse de R$2 milhões para entidades ligadas à produtora de Karina Gama. Frias é roteirista e produtor executivo do filme. Os principais assessores da Casa Branca consideram que a guerra com o Irã pode se estender para além do mandato de Donald Trump, que termina em janeiro de 2029. O vice-presidente dos Estados Unidos, J.D. Vance, e o secretário de Estado, Marco Rubio, participaram de uma reunião particular com Trump sobre a duração da guerra. A avaliação contrasta com as declarações públicas do presidente norte-americano sobre o conflito. Ontem, Trump disse esperar que a guerra termine imediatamente após as eleições de meio de mandato em novembro. No horário de Brasília, 12:32.
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1: Toda a rede CBN reunida para o CBN Brasil desta quinta-feira, 10 de setembro de 2026. Nadeja Calado e eu seguimos juntas até as 14h. Mais uma vez, uma ótima tarde para você, Nadeja.
2: Ótima tarde, Cássia, para você e para os ouvintes do CBN Brasil.
1: Mais uma tarde de noticiário muito movimentado por todos os desdobramentos da crise no Supremo Tribunal Federal. Com mais um componente, quem nos conta agora que novo componente dessa crise é esse, é o repórter João Rosa de Brasília. Diga, João.
3: Oi, Cássia, boa tarde para você, boa tarde, Nadeja, a todos que estão nos acompanhando aqui na CBN. O presidente do Supremo Tribunal Federal, o ministro Edson Fachin, decidiu agora há pouco novamente cancelar a sessão plenária que estava marcada para hoje às 14h. Esse já é o segundo dia consecutivo que a sessão plenária do STF é cancelada diante da maior crise institucional vivida aqui pelo Supremo Tribunal Federal. Na esteira dessa crise, o ministro Alexandre de Moraes recuou e cancelou o pronunciamento que faria na manhã de hoje. A fala aconteceria depois de Moraes ser retirado da relatoria do inquérito das fake news e do presidente do STF, ministro Edson Fachin, marcar uma sessão para analisar o documento da Polícia Federal que revelou mensagens trocadas entre Moraes e o empresário Daniel Vorcaro, dono do Banco Master. O pronunciamento foi cancelado e ainda não tem uma nova data definida. Ontem, Fachin retirou Moraes do comando do inquérito das fake news. Moraes esteve à frente do inquérito cercado de controvérsias por mais de 7 anos. A manifestação também seria a primeira do ministro depois da divulgação das mensagens trocadas com Daniel Vorcaro pouco antes da prisão do então dono do Banco Master. Moraes não chegou a divulgar o teor desse pronunciamento. Com isso, já são cerca de 2 semanas sem uma declaração de Moraes sobre as mensagens. Vale destacar ainda que o pronunciamento não seria transmitido. Essa decisão chamou a atenção porque, em outras ocasiões, falas de ministros e sessões do Supremo costumam ter transmissão pública. A crise entre os ministros, a gente relembra aqui, começou na semana passada, depois que André Mendonça retirou o sigilo de um processo que revelou mensagens trocadas entre Moraes e Vorcaro. Em resposta, Moraes pediu a Fachin a abertura de uma investigação contra Mendonça. Na solicitação, Moraes apontou suspeitas de improbidade administrativa e abuso de autoridade por parte do colega. Para fazer o pedido, Moraes utilizou justamente o inquérito das fake news, o que aumentou ainda mais a tensão aqui dentro do STF. Esse procedimento das fake news, né, esse processo, foi aberto pelo Supremo em 2019 para investigar notícias fraudulentas e ataques contra o STF, seus ministros e familiares. Além de retirar Moraes da relatoria, Fachin marcou para a próxima terça-feira uma sessão plenária para analisar os documentos produzidos pela Polícia Federal sobre esses diálogos entre Moraes e Vorcaro. Eu volto com vocês.
1: Muito obrigada. A informação do João Rosa falando direto de Brasília e trazendo essa informação que, pelo segundo dia seguido, sessão do plenário no STF foi cancelada pelo presidente da mais alta corte do país, Edson Fachin.
2: No dia dessa operação, a respeito do financiamento do filme Dark Horse, autorizada por Flávio Dino, temos informações em Brasília com Felipe Igreja.
4: Exatamente, Nadeja. O ministro Flávio Dino derrubou agora há pouco o sigilo da operação Make Up, deflagrada pela PF para investigar as suspeitas de desvio de recursos públicos por meio de emendas parlamentares destinadas à produção do filme Dark Horse, que retrata a trajetória do ex-presidente Jair Bolsonaro. Um dos principais alvos da ação de hoje é o deputado federal Mário Frias, do PL de São Paulo, que teve 7 armas de fogo apreendidas pelos agentes durante as buscas. Karina Gama, produtora do filme, também é alvo da ação, que contou com a parceria da Controladoria Geral da União no rastreamento das emendas. Segundo a decisão, a investigação do caso começou justamente a partir de uma auditoria da CGU sobre a execução de emendas parlamentares e contratos firmados pelo Instituto Conhecer Brasil, o ICB, presidido por Karina Gama. O ICB recebeu R$ 2 milhões em 2 emendas de autoria de Mário Frias, formalizadas por meio de 2 termos de fomento. No caso de um dos termos de 1 milhão, foram identificadas contratações de empresas que, segundo a investigação, apresentariam vínculos entre si com pessoas ligadas ao deputado Mário Frias ou ao grupo comandado por Carina Ferreira da Gama. A suspeita da Polícia Federal de que tenha ocorrido o desvio desses recursos, há inclusive um repasse de R$ 645 mil feito pelo próprio Mário Frias, segundo o despacho do ministro Flávio Dino. O ministro determinou, então, que 22 pessoas jurídicas, 22 empresas, ficam proibidas de licitar e contratar com o poder público diante dessa investigação. A medida alcança a empresa, inclusive a produtora Go Up, responsável pelo filme Dark Horse. Outro ponto relevante aqui do despacho do ministro Flávio Dino é que ele avocou para o Supremo um inquérito que tramitava na Justiça de São Paulo, além de uma medida cautelar de busca e apreensão relacionada a esse caso. Ele determinou que os processos sejam remetidos ao Supremo após o cumprimento das buscas e passem a tramitar sob sigilo com acesso à Polícia Federal e à Procuradoria-Geral da República. Mário Frias e outras 28 pessoas investigadas também estão proibidas de deixar o território nacional sem autorização da Justiça. Eles deverão entregar à PF os passaportes que eventualmente possuírem. Mário Frias e Carina Gama ainda não se manifestaram na Dédia.
1: Obrigada, Felipe Igreja. E nós continuamos na capital federal agora com a Rani Veloso, que tem informações a respeito da manifestação do candidato à presidência da República, Flávio Bolsonaro, em relação a esta operação que é realizada hoje e envolve o financiamento do filme Dark Horse. Rani Veloso.
5: Oi, Cássia. Olha, o candidato à presidência da República, Flávio Bolsonaro, afirmou hoje que a Operação Make Up, deflagrada pela Polícia Federal, é uma tentativa de interferência política nas eleições. A declaração foi dada durante a agenda em Boa Vista, em Roraima, primeira agenda do candidato no norte do país. Flávio Bolsonaro reagiu à ação, afirmando que a motivação seria o seu crescimento nas pesquisas de intenção de voto. Segundo ele, teria ultrapassado o presidente Lula. O candidato declarou ter convicção de que vencerá a disputa e disse que o povo brasileiro não dará aval para que Lula indique mais 4 ministros ao Supremo Tribunal Federal. Desde cedo a gente vem acompanhando as repercussões, a maioria da oposição que faz um cálculo, mesmo que essa operação da Polícia Federal fale sobre desvios de emendas parlamentares ao filme sobre o ex-presidente Jair Bolsonaro, eles tentam minimizar as repercussões. O líder da oposição na Câmara, o deputado Cabo Gilberto Silva, divulgou nota classificando a operação também como perseguição política em pleno período eleitoral. Criticou o ministro Flávio Dino, cobrou também o Senado sobre o pedido de impeachment contra o magistrado. Segundo ele, o Congresso precisa dar uma resposta firme e acusou o Senado de abdicar de suas funções. O líder do PL na Câmara também questionou a decisão e disse que agora está esclarecido porque Flávio Dino reintegrou Andrei Rodrigues ao cargo de diretor-geral da Polícia Federal. O ex-deputado Eduardo Bolsonaro, que segue nos Estados Unidos, disse que a operação é uma retaliação ao desempenho eleitoral de Flávio Bolsonaro, mesmo argumento utilizado pelo candidato agora há pouco, e classificou o STF como uma quadrilha totalitária. Ele disse que o objetivo é criar uma cortina de fumaça para perseguir adversários políticos e ainda criticou falsos aliados que tentam implodir o movimento iniciado pelo ex-presidente Jair Bolsonaro. Carlos Bolsonaro também utilizou as redes sociais para reclamar de uma suposta falta de investigações contra o filho do presidente Lula, Lulinha. Bom, a gente já veio aí mostrando, através do Felipe Igreja, né, que a Polícia Federal e a CGU deflagraram hoje essa operação Makeup com o objetivo de desarticular esse esquema de desvio de recursos públicos via emendas parlamentares. Foram 49 mandados de busca e apreensão e, dentre os alvos, o deputado federal Mário Frias e também Carina Gama, que era produtora do filme. Cássia.
1: Muito obrigada. Esta foi a Rani Veloso.
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0: Boa tarde, Merval.
1: Boa tarde, Cássio. Boa tarde, ouvintes. Boa tarde, Nadeja.
2: Boa tarde, Merval.
0: Merval, em meio a todos os desdobramentos na crise no STF, nós tivemos a manifestação, finalmente, do ministro Edson Fachin a lembrar estas decisões, né? Ele cancelou as liminares, as decisões monocráticas de Flávio Dino e André Mendonça, até que as explicações desses ministros cheguem até ele. Chamou para si a relatoria do até agora infindável inquérito das fake news e vai levar a plenário na próxima terça-feira as denúncias que pesam contra Alexandre de Moraes. Essas iniciativas, Merval, podem significar um freio de arrumação finalmente no Supremo?
1: Eu acho que sim, viu, Cássio? Eu acho que o ministro Fachin, pressionado pela opinião pública, ele tomou uma decisão correta para controlar a situação no plenário do Supremo, porque estava uma coisa incontrolável, porque cada ministro fazia uma ação monocrática contra o outro ministro e não havia nenhuma organização, era uma bagunça jurídica, né? Então, eu acho que ele viu que tinha que tomar alguma providência. Ele tentou fazer uma ajuda, tentou fazer uma união dentro do plenário e tal, mas a essa altura, a união sem a investigação é mais uma vergonha para o Supremo, né? A sessão de terça-feira vai ser importante por causa disso. Porque se a maioria do Supremo resolver que são nulas aquelas acusações do relatório da Polícia Federal, acabou a credibilidade do Supremo, acabou a credibilidade dos ministros do Supremo, porque vão fazer à luz do dia o que já fizeram no escurinho dos bastidores com o Dias Toffoli, que foi numa reunião secreta, foi elogiado por todos, foi absolvido por todos e arquivaram o relatório contra ele, dizendo que era um lixo, e ele saiu ileso. Ele teve que abandonou porque quis, né, na teoria, na prática a gente sabe que ele foi obrigado, mas abandonou a relatoria, está quieto no canto dele, não se mete mais no Márcio, mas o negócio que ele fez com o Daniel Vorcaro está valendo. Ele ganhou um dinheirão vendendo, ele e a família dele vendendo aquele resort, e ninguém investigou como é que ele teve dinheiro para fazer um resort, como é que ele chegou ao Daniel Vorcaro, que história é essa? Isso acabou, é como se não tivesse existido. Isso é mais uma vergonha que o Supremo vai ter que, de alguma maneira, sanar nos próximos dias, meses, porque você imagina que o Moraes seja presidente do Senado ano que vem?
0: Do STF, no ano que vem é o que está previsto, né?
1: Do Senado, do STF. É o rodízio lá, uhum. A presidência é um rodízio de 2 anos, né? E no meio do ano que vem, no meio do primeiro ano do novo presidente, o Moraes deveria ser o presidente. Mas só que não vai, porque ou ele vai ser investigado agora, né, ou vai ser colocado impeachment dele no Senado. Não há como escapar disso, né? Então vamos ver, mas tomara que o Senado, que o Supremo, na reunião plenária, resolva de maneira correta a situação, mandando investigar o Alexandre de Moraes. Né?
0: Merval Pereira, a gente vai continuar acompanhando essa situação, sempre com o seu auxílio e a sua análise aqui no CBN Brasil. Voltamos a conversar amanhã. Até lá, Merval.
1: Até lá.
0: Até. Meio-dia e 47.
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0: Boa tarde, Miriam Leitão.
1: Boa tarde, Cássia. Boa tarde, Nadédia. Boa tarde, ouvintes.
0: Boa tarde, Miriam. Miriam, estou aqui com uma reportagem do Globo em mãos que faz um balanço da alta do preço do barril do petróleo. Chama atenção, por exemplo, para a alta de ontem. O barril do petróleo foi a 101,21 dólares o barril, uma alta de 3,36%. E o acúmulo dessa alta já chega a 39,6% desde o início da guerra dos Estados Unidos e de Israel contra o Irã no fim de fevereiro. E aí o que eu queria te perguntar, Miriam, é se as medidas de compensação do governo, como desonerações, subvenções, conseguiram ter um impacto positivo, ou pelo menos de manter os preços dos combustíveis mais estáveis.
1: Olha, Cássia, tudo no Brasil hoje, quando você vai explicar, você tem que... É mais complicado do que parece, né? Porque, começando do emergencial, você sabe que a Petrobras anunciou um aumento e aí hoje anunciou que, na verdade, não era aumento, era desconto. Uhum. 0,19 centavos. E isso é por essa confusão. Primeiro, respondendo a sua pergunta, preços lá subiram quase 40%, deve estar batendo hoje 40%, porque hoje o petróleo continuou subindo com o aumento da tensão lá no Oriente Médio, na guerra do Irã, Estados Unidos contra o Irã. Mas no Brasil, o preço do diesel subiu 13% e da gasolina 3,6%. E isso aí foi em função da ação do governo. Isso que você estava dizendo. O governo primeiro deu uma subvenção. Era um dinheiro na mão do importador, do produtor, reduzindo para que os preços não subissem, ou subissem menos do que no mercado internacional. A preocupação do governo é que a guerra não fosse, é para mitigar o efeito da guerra no bolso do brasileiro. Então, eles deram essa subvenção. A subvenção era uma medida provisória que caiu ontem, né? Caiu anteontem, eu acho. E aí o governo, então, editou, já com autorização do Congresso, um outro projeto que é de subsídio direto, que assim, é desoneração dos combustíveis. Reduzir um pouco o imposto que os combustíveis cobram, zerar o imposto que incide sobre o etanol para que os preços não subam tanto. Então, agora eles conseguiram que mudou de subvenção para subsídio, mudou sua fórmula, uhum. A maneira de fazer com que o dinheiro público seja usado para mitigar o preço dos combustíveis fósseis por causa desse aumento provocado pela guerra. Então, a ideia é reduzir o impacto da guerra no Brasil, eles conseguiram. Os aumentos foram menores e hoje, com a entrada do subsídio, eu já tinha sabido desde ontem que o aumento do custo do governo ia ser maior nesse aumento saindo de subvenção para subsídio, o custo do governo seria maior, mas ele vai passar a rever a validade da medida a cada mês. Antes era de dois em dois meses, eles iam olhar se a medida era necessária, ainda se a guerra tinha diminuído a de intensidade e os preços estivessem caindo. Mas agora eles vão ver de mês em mês como é que essa política está indo. E de onde sai o dinheiro? O dinheiro sai do aumento da arrecadação do petróleo em si, dos vários impostos que incidem sobre o petróleo, por causa da alta do preço. Como o preço sobe, quem produz o petróleo ganha mais, paga mais imposto. Tira um pouco desse imposto a mais e transforma em subsídio direto ao produto. Deu para explicar um pouquinho?
0: Deu para explicar, Miriam. E também deu para entender que a gente continua com essa questão do preço do barril do petróleo aumentando e a gente vai seguir monitorando com a sua ajuda por aqui. Muito obrigada. Até amanhã.
1: Até amanhã.
0: Você fica agora com as notícias da sua região.
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2: Quinta-feira, 10 de setembro de 2026. O presidente do Supremo, Edson Fachin, cancelou pelo segundo dia seguido a sessão extraordinária do plenário que estava prevista para essa tarde. A decisão ocorre horas depois do ministro Alexandre de Moraes também cancelar o pronunciamento à imprensa que faria pela manhã, em meio à crise na corte. Já a outra sessão, marcada para a próxima terça-feira, está mantida. Nessa reunião, os ministros devem analisar o relatório da Polícia Federal que cita troca de mensagens entre Moraes e o ex-banqueiro Daniel Vorcaro. O Ministério Público denunciou 31 envolvidos em uma organização criminosa suspeita de movimentar mais de 79 milhões de reais com tráfico de drogas e lavagem de dinheiro. O grupo transportava cocaína entre Mato Grosso do Sul, Rondônia, Minas Gerais e São Paulo. A investigação começou na apreensão de mais de 300 quilos de cocaína no Triângulo Mineiro em 2024. Desde então, a Polícia Federal apreendeu mais de 2 toneladas da droga. O dinheiro do tráfico também seria lavado por empresas de fachada, contas de terceiros e compra de bens em nome de outras pessoas. 3 pessoas morreram na queda de um avião de pequeno porte em Água Boa, em Mato Grosso. Segundo a Polícia Civil, não há sobreviventes. O avião foi destruído pelo fogo e as autoridades ainda não conseguiram confirmar a origem, o destino, nem quantas pessoas estavam a bordo. A aeronave não tem registro na Agência Nacional de Aviação Civil. O CENIPA foi acionado e deve participar da investigação sobre as causas do acidente. No horário de Brasília, 1h05.
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0: Boa tarde, Bernardo.
1: Boa tarde, Cássia. Boa tarde, Nadédia. Boa tarde, ouvintes da CBN.
2: Boa tarde, Bernardo.
0: Bernardo, vamos falar das investigações que estão sendo realizadas, uma nova, né, frente de investigações em relação ao filme Dark Horse, desta vez apurando se recursos de emendas parlamentares foram utilizados para financiar o filme. Lembrando que já tem aquela outra investigação, cujo relator é o ministro André Mendonça, que é um desdobramento lá do caso Master, e começou depois daquela revelação das conversas de Flávio Bolsonaro com Daniel Vorcaro, ele pedindo dinheiro para o Vorcaro, mas neste caso da operação de hoje, é aquela outra frente em relação às emendas, Bernardo.
1: Pois é, Cássia, a impressão que dá é que todo trambique no Brasil tem pelo menos uma pitada de emenda parlamentar dentro dele. E parece ser o caso também do Dark Horse, desse escândalo que envolve o financiamento do filme, o suposto financiamento do filme biográfico sobre o ex-presidente Jair Bolsonaro. A operação de hoje, deflagrada pela Polícia Federal, teve como principal alvo o deputado Mário Frias, que é do PL de São Paulo, que foi secretário da Cultura no governo Bolsonaro. Mais atrás foi galã da novela adolescente Malhação.
0: Uhum.
1: E o Mário Frias destinou 2 milhões de reais para um instituto que é da Karina Gama. Karina Gama é também a dona da produtora do filme Dark Horse. O que se investiga nesse momento, Cássia, é, segundo a Polícia Federal, a possível prática de uma série de crimes, entre eles peculato, lavagem de dinheiro, falsidade documental, organização criminosa, fraude em licitação. E por trás disso, existe uma suspeita de que esse filme Dark Horse, ele estava sendo usado, na verdade, como um grande esquema de arrecadação de recursos para a família Bolsonaro, para o aparelho político bolsonarista. E aí esses recursos poderiam ser usados, por exemplo, para financiar a estadia do ex-deputado Eduardo Bolsonaro em São Paulo, para outros fins políticos ou pessoais de integrantes da família. E, entre todas essas finalidades, talvez algum dinheiro para esse filme.
0: Que, a estadia do Eduardo Bolsonaro lá nos Estados Unidos, né?
1: Do Eduardo Bolsonaro nos Estados Unidos.
0: Isso.
1: E se esse filme tiver custado o que eles dizem que custou, Cássia, a gente já falou isso aqui outras vezes, teria sido o filme mais caro da história do cinema brasileiro, com muita vantagem sobre o segundo colocado. Agora, esperar o que vai dar essa operação. O relator, nesse caso, é o ministro Flávio Dino, e aí é um contraste, né? Porque as ações, a ação propriamente dita, o inquérito propriamente dito sobre o Dark Horse, ele está sob a relatoria do ministro André Mendonça, e a gente não tem sinal de que ele esteja andando, de forma nenhuma. Foi instaurada a investigação em julho, mas não há notícia de nenhuma operação da Polícia Federal em cima do senador Flávio Bolsonaro ou dos aliados mais próximos. E agora, numa estrada paralela, essa investigação autorizada pelo ministro Flávio Dino, que é o relator dos casos das emendas, ela chega aí no deputado Mário Frias. O que a gente já pode dizer é que esse caso, se confirmado, ele contradiz uma das explicações do Flávio Bolsonaro, que desde o começo desse escândalo repete que não tem um centavo de dinheiro público no filme. Né, que todo esse filme seria financiado por dinheiro privado, por mais que a gente saiba que o dinheiro do Vorcaro não era bem dinheiro privado. Né? Ele teve muito dinheiro roubado de, especialmente, fundos de previdência de servidores aqui do Rio de Janeiro, do Amapá, de outros locais do Brasil. Mas aí, nesse caso, tem essa mistura. E essa produtora, Karina Gama, né, que é a produtora do filme, ela não recebeu dinheiro só de emenda do Mário Frias. Ela recebeu mais de 100 milhões de reais em contratos com a Prefeitura de São Paulo, sob comando do bolsonarista Ricardo Nunes, recebeu também 2 milhões e 600 mil reais de emendas PIX, destinadas por 4 deputados do PL, entre eles a Carla Zambelli. Veja como é que esses personagens vão se confundindo, vão se intrincando. Agora, Cássia, a gente tem que esperar, em paralelo a essa investigação do dia, o que vai acontecer na crise que está conflagrando o Supremo Tribunal Federal. E o que a gente vê nesse momento é uma grande paralisia do tribunal. Como a Nadédia leu agora há pouco no repórter CBN, está parado o Supremo. Foi cancelada a sessão de ontem, foi cancelada a sessão de hoje e foi marcada uma nova sessão para o dia 15, semana que vem, que ninguém sabe exatamente no que vai dar. Se essas tensões todas vão aflorar no plenário e se essas duas alas do Alexandre de Moraes e do André Mendonça vão, de fato, lavar roupa suja em público. O fato é que o Supremo está dividido, esses dois ministros estão entrincheirados e as decisões tomadas ontem pelo presidente Edson Fachin, né, que deu uma espécie de um freio de arrumação ali, elas podem ter um efeito de validade, um tempo de validade muito limitado até terça-feira.
0: É isso, a gente vai continuar acompanhando. Bernardo, muito obrigada, até a próxima.
1: Até, um abraço para vocês, boa tarde para os ouvintes.
2: Até. Vamos até Brasília, informação chegando ao vivo com Rani Veloso.
3: Oi, Nadédia. Olha, o presidente Lula sancionou agora há pouco aqui no Planalto o fim da cobrança da chamada taxa das blusinhas. Lula se referiu à medida como uma reparação ao consumidor que compra bugiganga. Ele rechaçou a possibilidade da medida causar prejuízo e desemprego no comércio. Com a nova lei, compras internacionais de até 50 dólares em plataformas de comércio eletrônico voltam a ser isentas do imposto de importação de 20%. Durante a sessão, o presidente declarou que a medida não beneficia apenas os mais pobres, porque, segundo ele, todas as classes compram nesses sites. Lula também rebateu as críticas do varejo nacional. Ele afirmou considerar meio falso o discurso dos empresários que vão ter prejuízo.
4: Todo mundo compra. Precisamos tirar esse discurso que é para os pobres e pobres. Não, é para quem gosta de comprar essas coisas. Se a gente isenta quem compra 3 mil dólares, por que é que não pode isentar quem compra 50 dólares? Eu acho que é meio falso o discurso dos empresários que dizem que vão ter prejuízo.
3: Bom, além dos produtos de varejo, o presidente destacou que a lei zera o imposto de importação de medicamentos para pacientes com doenças raras ou negligenciadas. A regra vale para remédios de uso individual que não tenham similar no mercado brasileiro e sejam reconhecidos pela Anvisa. E, por fim, para avaliar os impactos no comércio e indústria nacional, o Ministério da Fazenda fará um monitoramento a cada 6 meses sobre possíveis prejuízos. Nadédia.
2: Obrigada. Rani Veloso, em Brasília.
5: 1:13. 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
0: Boa tarde, Rosana.
6: Oi, Cássia. Boa tarde para você, para a Nadédia e para os nossos ouvintes.
2: Boa tarde, Rosana.
0: Rosana, nós estamos a menos de um mês das eleições e hoje você nos conta sobre uma iniciativa que reúne informações a respeito de candidaturas que têm compromissos relacionados à agenda climática.
6: É isso, Cássia. A plataforma Vote pelo Clima. E eu trouxe essa pauta, Cássia, porque 80% da população se diz preocupada com os efeitos dos eventos climáticos extremos, 67% esperam atitudes do poder público, mas a maioria não sabe o que os candidatos e candidatas pensam sobre a agenda do clima. Isso não aparece no debate eleitoral, né? Ainda mais nessa eleição, em que a gente está vendo aí que os holofotes estão mesmo voltados para a crise no STF. Essa plataforma, Vote pelo Clima, ela chega justamente para facilitar esse pente fino. Funciona como uma espécie de vitrine que mostra a atuação e as propostas das candidaturas em temas ligados à agenda climática. Aí o eleitor consegue pesquisar por estado, cargo, partido e também por temas. Por exemplo, se determinado candidato ou candidata fala de energia renovável, se tem algum plano de prevenção de desastres, de conservação da água, da biodiversidade, agricultura, políticas de raça e de gênero, e por aí vai. São 20 bandeiras políticas. E como é que funciona essa plataforma Vote pelo Clima? O candidato ou a candidata se inscreve na plataforma, só que ele não entra automaticamente. Primeiro, a plataforma verifica se a candidatura está válida no TSE. Depois vem outros critérios. O candidato, por exemplo, não pode ter histórico de crime ambiental, não pode propagar discurso de ódio, ele precisa se comprometer com a defesa da democracia, dos direitos humanos, da justiça climática, do enfrentamento da crise do clima e também respeitar os limites ecológicos do planeta. Só depois de toda essa análise que é feita pela plataforma é que a candidatura pode figurar ali no Vote pelo Clima. É uma plataforma independente, que não tem vínculo partidário, qualquer candidato pode se inscrever e está contando hoje com o apoio de 70 organizações da sociedade.
2: E como é que está o interesse dos candidatos e candidatas em mostrar esse compromisso com a agenda climática?
6: Na Dédia, o interesse ainda é pequeno. Para essas eleições em que a gente tem 20.883 candidaturas registradas no TSE, só 160 estão cadastradas no Vote pelo Clima. É pouca coisa, né? Menos de 1% dos candidatos e candidatas. E é uma pena que não haja uma adesão maior, porque os cargos que estão em disputa esse ano, né, Presidência da República, Governos Estaduais, Senado, Câmara dos Deputados e Assembleias Legislativas, são cargos que têm um enorme poder para criar leis, definir orçamento e implementar políticas climáticas. Então, as candidaturas, quando elas não se inscrevem numa plataforma como essa, estão perdendo, na verdade, estão desperdiçando um espaço que é muito interessante de diálogo com o eleitor. É uma oportunidade de mostrar para o eleitorado, é como se dissesse assim, olha, eu entendo o tamanho do problema da crise climática e tenho propostas aqui para enfrentá-la. Isso tem que ser feito, né? Porque a gente está vivendo um momento em que a população já sente os efeitos das mudanças do clima e quer saber quem é que está disposto mesmo a transformar a preocupação em política pública. Então, recomendo a todos dar uma olhada lá no Vote pelo Clima, para escolher o candidato ou candidata dessas eleições. Interessante, hein, meninas?
0: Bem interessante. Muito obrigada, Rosana Jatobá. Até a próxima.
6: Um beijo para vocês duas.
0: Beijo. 1h17.
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0: Leni Quirilos gravou o comentário de hoje, que nós vamos ouvir agora.
1: Olá, boa tarde. Hoje nós vamos responder à pergunta do Felipe, de São Paulo. Ele nos diz o seguinte: fui demitido, estou mal. O que eu faço?

0: passo. Essa preocupação do Felipe, ela é algo que assombra grande parte das pessoas no mundo todo. Para você ter uma ideia, uma pesquisa recente da consultoria RH Randstad, que ouviu 35 mil adultos em 34 países, incluindo o Brasil, constatou que 52% das pessoas têm preocupação com os impactos das incertezas econômicas no mercado de trabalho. 37% temem perder o emprego. Claro, é algo que realmente assombra as nossas mentes. E eu tenho que contar para você que a perda do trabalho, ela funciona como realmente um luto, que os pesquisadores chamam de luto demissional. É sempre muito difícil lidar com uma demissão. Muito além da perda da renda, do desenvolvimento profissional, do afastamento dos colegas, do seu plano de carreira, até do seu plano de saúde. Emocionalmente, a demissão envolve dois grandes medos muito presentes em grande parte de nós todos. O primeiro é o medo do fracasso e o segundo é o medo da rejeição. Eu tenho que contar para você que nós, seres humanos, somos seres muito frágeis, muito mais frágeis do que o leão, o touro, a cobra venenosa, até mais frágeis do que o bichinho da Covid, tão pequenininho e que acabou matando tantos de nós. E nós só conseguimos sobreviver como espécie porque nós aprendemos a viver em bando. O bando nos protege, nós somos seres sociais e o nosso cérebro busca essa interação. Nós todos temos um medo atávico, primitivo, de sermos banidos do bando. E uma demissão, no fim das contas, representa isso. Alguém nos excluiu de um determinado grupo que nos protegia. Existe, nesses casos, um grande sofrimento mental que pode evoluir para depressão, ansiedade, pânico. E é importante a gente levar em conta também que nós vamos vivenciar todas as etapas do luto. Doutora Elizabeth Kubler-Ross, uma médica que trabalhava com pacientes em momentos terminais, traz para a gente a ocorrência de 5 fases específicas relativas ao luto. A negação, que é quando a gente, não é possível, isso não pode ter acontecido comigo. A revolta, que é o incômodo, a raiva. A barganha com Deus, que é quando a gente resolve prometer coisas para buscar reverter a situação. A fase da depressão, quando nos entregamos efetivamente aí à tristeza, e finalmente a parte da aceitação, quando a gente encara o fato e segue em frente motivados para buscar novos caminhos. Então, eu quero trazer agora umas sugestões para o Felipe e para todo mundo que estiver vivenciando esse tipo de situação. A primeira é que você deve aceitar a dor. Entender, claro, que aquilo que te aconteceu mexeu com você. Vale a pena você respeitar o seu período, o seu tempo de adaptação. Não se cobrar mais do que você pode entregar. Tem que manter o autocontrole, principalmente levando em conta que uma emoção que vai ser base nesse período pode ser aí a emoção da raiva, que muitas vezes nos leva a uma ação da qual a gente pode acabar se arrependendo. Muito cuidado com respostas impulsivas, com comentários de menos paciência com as pessoas que vão estar ao nosso redor buscando nos ajudar. Vale a pena você reconhecer claramente o seu próprio valor e, claro, identificar eventuais pontos de melhoria e arregaçar as mangas e partir para esse desenvolvimento. Se ocupe, evite ficar entregue, acordar muito tarde. Então, tenha uma rotina com atividades físicas, com a realização de contato com pessoas da sua área e vá em frente. Busque uma rede de apoio composta por familiares, amigos, colegas da área e ressignifique. Olhe para essa situação como uma oportunidade de mudança que, olha, muitas vezes acaba sendo para muito melhor. Boa sorte, Felipe. Boa sorte a quem está vivendo essa situação e vamos em frente.
1: Essa foi a Eleni Quirilos, que volta aqui ao CBN Brasil na próxima quinta-feira.
2: Nós vamos ao Rio de Janeiro trazer informações sobre mais uma sabatina dos candidatos ao governo do estado. Pedro Bonenberger, boa tarde.
3: Oi, Nadédia, boa tarde a você. Cássio é quem nos acompanha. Hoje foi a vez de Antony Garotinho, do Republicanos, dar entrevista à CBN, aos jornais O Globo, Extra e Valor Econômico. Ele se defendeu de prisões anteriores que sofreu, disse novamente que tem um vídeo de uma festa de Daniel Vorcaro com autoridades e políticos e acusou 40 deputados estaduais de terem relações com criminosos. Na última pesquisa Quest, divulgada na terça-feira, o Garotinho aparece em terceiro lugar com 8% das intenções de voto. No entanto, possui 68% de rejeição. É a maior entre os candidatos. O Garotinho disse não ter responsabilidade nessa visão do eleitor. Garotinho voltou a falar que possui um vídeo de uma festa promovida por Daniel Vorcaro, dono do Banco Master. A declaração havia sido feita já em junho pela primeira vez e chegou a ser compartilhada por Michele Bolsonaro. O Garotinho, no entanto, reiterou que não vai divulgar essas imagens.
4: Que a senhora Michele fez uso indevido do que ela não viu. Ela falou coisas, insinuou coisas que haviam no vídeo que não haviam. Eu só vou dizer o seguinte, nos 12 minutos de gravação que eu tenho, não aparece o senhor Flávio Bolsonaro, e foi o que eu fiz.
3: Ao falar sobre o crime organizado, o Garotinho disse ter uma lista de 40 deputados estaduais aqui da Alerj envolvidos com o crime. Na segurança pública, Garotinho prometeu criar um BOP 2.0, uma nova frente da elite da polícia que voltará a ocupar comunidades.
4: Primeiro entra a força de ocupação, sem tempo para sair. Junto dela entra a polícia civil, com o setor de inteligência. Antes faz o mapeamento dos locais onde estão armas, drogas e com os mandatos de prisão dos criminosos do local. Junto deles entra a tropa social, programas de saúde, educação, que 99% de quem mora em comunidade é honesto.
3: Garotinho foi o terceiro entrevistado da sabatina. Amanhã, o último candidato a ser ouvido será Eduardo Paes, do PSD. Nadédia.
2: Obrigada, Pedro Bonenberger.
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0: Quinta-feira, 10 de setembro de 2026. O candidato à presidência, Flávio Bolsonaro, do PL, classificou como tentativa de interferência nas eleições a operação da Polícia Federal que investiga suspeitas de desvio de verbas públicas para entidades ligadas ao filme Dark Horse. O longa conta a trajetória do pai do candidato e ex-presidente Jair Bolsonaro. Em agenda em Boa Vista, em Roraima, o ex-senador acusou o ministro Flávio Dino do Supremo de atuar politicamente e afirmou que não há dinheiro público no financiamento da cinebiografia. A PF investiga um repasse de R$2 milhões em emendas parlamentares do deputado federal Mário Frias para organizações ligadas à produtora do filme. Segundo o último levantamento do IBGE, a produção industrial cresceu em pouco mais da metade dos locais pesquisados no mês de julho. O Amazonas teve o avanço mais forte, enquanto Mato Grosso registrou a maior queda. Na comparação com o ano passado, porém, o cenário foi mais fraco. A produção caiu em 11 dos 18 locais pesquisados. No acumulado dos últimos 12 meses, apenas 7 locais registraram crescimento. O presidente dos Estados Unidos, Donald Trump, anunciou que vai reembolsar até $500 para quase 1 milhão de americanos que, segundo a Casa Branca, foram cobrados indevidamente pelo Obamacare. Os pagamentos devem começar em outubro e alcançar moradores de 30 estados. O governo afirma que a medida devolve valores pagos em excesso durante a gestão do ex-presidente Joe Biden. O Obamacare é o programa criado no governo Barack Obama para ampliar o acesso a planos de saúde privados. O anúncio ocorre depois de Trump prometer um pagamento de $5 mil a cada adulto do país, caso os republicanos mantenham o controle do Congresso nas eleições de meio de mandato em novembro. No horário de Brasília, 1h33.
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2: Boa tarde, Vera.
3: Oi, Cássia. Boa tarde para você, para a Nadédia, para os ouvintes, também para quem está assistindo o CBN Brasil.
4: Boa tarde, Vera.
2: Vera, seguimos em mais um dia dessa movimentada semana, dia que já começou com essa operação da Polícia Federal investigando eventual financiamento através de emendas parlamentares do filme Dark Horse. Ainda tem investigação para saber se o financiamento do filme era todo para o filme, o que já é mais uma camada nessa história, né, Vera?
3: Pois é, Flávia. Desculpa. Pois é, Cássia. É uma operação determinada pelo ministro aí, sim, Flávio Dino, uhum. E que tem, né, como alvo a produção do filme Dark Horse, e, portanto, está ligada a outro Flávio, Flávio Bolsonaro. É, e o ministro fez questão de, nas comunicações feitas pela assessoria do Supremo, frisar, grifar, que isso estava autorizado desde o dia 3 de setembro, para tentar fugir de qualquer associação com o momento de crise do STF, e que seria aí algum revide feito por ele em relação ao Flávio Bolsonaro. Mas é óbvio que isso está sendo lido dessa maneira na direita. Ele determinou busca e apreensão e outros mandados em relação a vários alvos, foram 49 mandados ao todo na operação, proibiu os investigados de deixarem o país e de terem comunicação uns com os outros, foram apreendidas armas na casa do deputado Mário Frias, que é ex-secretário de Cultura do governo Jair Bolsonaro, um dos envolvidos na produção do filme Dark Horse. E o que ele investiga, com a ajuda aí do COAF, da CGU, da Polícia Federal, é se houve uma triangulação entre empresas e ONGs ligadas aos investigados, ligadas àquela produtora Karina Gama também, para financiar o filme e para remeter recursos para o exterior. É uma investigação paralela, porque, na verdade, aquelas trocas de mensagens do Flávio Bolsonaro com o Daniel Vorcaro falando de repasses para o Dark Horse, estão lá no inquérito do Master, que é relatado pelo ministro André Mendonça, mas que andou meio paradão. Teve um andamento ontem, quando o ministro André homologou a delação de um operador financeiro do Vorcaro, o Mineiro, que disse que fez 7 transferências para aquele fundo Ravengate e que, portanto, ajudou também a repassar recursos para o filme. Então, é a volta desse caso aos holofotes. Ele andou meio em segundo plano quando as notícias envolvendo o próprio Alexandre de Moraes e outros integrantes aí da cúpula do Ministério Público e da Polícia Federal ganharam tração nas últimas semanas. Então, o ministro Flávio Dino, de alguma maneira, realoca o caso Dark Horse no centro das investigações do caso Master, usando para isso um outro inquérito no qual ele é relator, que investiga, na verdade, repasses de emendas parlamentares.
4: E o Alexandre de Moraes, Vera, que marcou o pronunciamento, depois desmarcou?
3: Ficou muito estranha essa movimentação do ministro Alexandre de Moraes, porque ontem o ministro Edson Fachin, depois da nossa conversa aqui, fez uma parte daquilo que a gente conversava, né? Uhum. Portanto, pôs um pouco de ordem na casa, entre outras coisas, tirou o inquérito das fake news das mãos do Alexandre de Moraes e marcou uma sessão pública para o dia 15, portanto, para a próxima terça-feira, na qual deverá ser discutido o caso dele, o caso das mensagens dele com o Vorcaro. E aí ele se antecipou e marcou esse pronunciamento. Começaram 1000 especulações a respeito de se ele renunciaria ao cargo no Supremo ou se licenciaria disso, mas, na verdade, o que eu mais colhi de suposições, porque eram todas suposições de pessoas ligadas a ele, é que ele iria dobrar a aposta, iria dar algum tipo de explicação, mas se dizer perseguido por ter comandado o inquérito da trama golpista e o do 8 de janeiro. Mas ele cancelou tudo, e aí ficou, por que ele cancelou afinal? E a suposição que está mais difundida lá dentro do STF é que justamente ele não quis competir por holofote e por repercussão com a operação do dia comandada pelo ministro Flávio Dino, que faz parte do mesmo grupo político, por assim dizer, do Alexandre de Moraes dentro do Supremo. Então, deixou para outro dia, para deixar a operação do Flávio Dino ter mais destaque. E aí, até lá, tem muita negociação que pode ser feita e a gente não sabe direito como ele vai se preparar para essa sessão do dia 15, né, Ded?
2: Vamos acompanhar. Vera Magalhães, mais um dia cheio de assunto para você mais tarde, hein?
3: É isso, espero não trocar mais nenhum nome até lá e manter a sanidade aqui.
2: Todas nós esperamos isso. Até mais, Vera. Tchau, tchau.
3: Tchau, gente. Tchau. Até mais.
2: 1h44.
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29: Não sei quantos memorandos, não sei quantos, quantas vezes a turma do Deixa Disso anunciou que tinha chegado a um consenso, e eis que temos de novo o petróleo em 106 dólares, subindo mais de 20% nos últimos 30 dias. Um desespero, né? Desorganizando tudo no mundo, né? As economias, a inflação, os juros. Hoje subiu os juros na Europa já. Já está ficando difícil, né, os governos segurarem as coisas ou tentarem compensar, como aqui no Brasil, né, que estão segurando o preço, tirando o imposto. Já vai ficando difícil você manter isso, porque o petróleo não cai, né? E o petróleo, de fato, só vai cair quando tiver algum tipo de normalidade ali, que está difícil de encontrar. Então, acho que essa é a grande má notícia para a economia mundial desse ano. E para nosso desespero e tristeza, já estamos indo para o 6º mês e nesse momento não temos nem expectativa de, né? Estamos já torcendo para o nada já, né?
2: Exatamente, não dá nem para a gente ter uma estimativa de quando esse conflito deve se resolver. Até que a gente vai continuar monitorando e amanhã a gente volta a conversar. Até lá.
29: Até amanhã, tchau, tchau.
2: 1h51.
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17: Boa tarde, Suzana.
18: Oi, Cássia, oi, Nadédia. Olá, ouvintes. Boa tarde.
17: Boa tarde, Suzana. Suzana está em Portugal nessa semana e nos conta uma pequena aventura que ela viveu no Alentejo. O que, que aconteceu, Suzana?
18: Então, Cássia, eu fui me atrever a colher uva, até aí tudo bem, mas a diferença, assim, a gente está aqui em plena colheita e a colheita adiantou bastante porque está muito quente. E aí eu fui colher uva à meia-noite.
17: Opa.
18: Né? Eu fui fazer a minha primeira colheita noturna. Eu já tinha, hoje em dia, assim, tem muitas vinícolas que fazem uma colheita que a gente chama colheita mecânica, que é um caminhão, um trator especializado para colher uva, tem um sistema todo, vento, chacoalha e colhe a uva, que a gente chama de colheita mecânica. O que está acontecendo em uma quantidade cada vez maior é a colheita noturna manual, ou seja, são pessoas que, em vez de estar dormindo da meia-noite às 8, estão colhendo uva. E isso, assim, eu estou chamando a atenção porque está acontecendo muito aqui na Europa, né? Durante o dia aqui no Alentejo, a gente pegou piques de calor de 37, 38 graus. Semana passada estava 40 graus, ou seja, está muito quente. E o trabalhador não consegue, não só não consegue colher a uva, né? Porque você vai ficar num terreno aberto com sol na cabeça, como o horário tradicional da colheita, a uva também está muito quente. Aí, né, ela chega já muito, muito madura, você tem que esfriar para poder começar a vinificar. Então, o que, que cada vez mais os produtores estão fazendo? Eles estão investindo em colocar os trabalhadores no vinhedo de madrugada para colher uva. E foi o que eu fiz. Eu falei, já quem está na chuva, né, vamos se molhar. Então, vamos colher uva de madrugada. E assim, me deram assim, uma tesoura super afiada, uma lanterna, essa lanterna de camping que você põe na testa, e lá estava eu no vinhedo colhendo uva junto com as equipes. Aí tinha uma moça que é especialista na vinícola que eu estava, que era a idade das cervas, né, me ensinou o que eu tinha que fazer. Teoricamente não é difícil, só que assim, você cortar o cachinho, né, o cabinho que segura a uva pendurada na videira à noite só com essa lanterna, dá um certo medo de você cortar também o seu dedo junto, né? Eles fazem isso super rápido, eu fui super devagar, mas foi uma experiência tão diferente, assim. E aí, sim, você põe uma roupa, eu tava com a minha roupa normal, mas assim, você tenta manga comprida, calça, tudo, apesar do calor, tava quente à noite, não tão quente, né? Mas assim, tava uns 25, 20, sei lá, 24 graus por aí. Você se protege que pode ter qualquer bicho, né? Aqui nos vinhedos tem uma espécie de uma aranha que tem bastante, e você não pode ser picada, né? Quer dizer, melhor que você não seja picada. Então eu passei lá e não fiquei até, obviamente, às 7, 8 da manhã, eu fiquei meia hora, 40 minutos. Mas foi muito interessante perceber como é que você colhe uva e como os critérios mudam. Você não consegue fazer a colheita manual, você teoricamente consegue escolher melhor os cachos que você está colhendo. Só que naquela escuridão, você vai colhendo o que você consegue e o que você vê de cachos. Então, mostrar que assim, esse calor está mudando o jeito até dos produtores colherem a uva no vinhedo, né? Não é mais de dia, é cada vez mais à noite e com essas pequenas aventuras da madrugada.
17: É isso aí. E, infelizmente, parece que é uma mudança que veio para ficar, a mudança climática. Suzana, muito obrigada. Até a próxima.
18: Até amanhã.
17: Até. Na Dédia Calado, vamos ficando por aqui com a produção no CBN Brasil de Ana Luísa Bessa. E os trabalhos técnicos,
19: Débora Gonçalves.
20: Apresentação, Cássia Godoy e Na Dédia Calado.
17: Uma ótima tarde a todos e até amanhã.
19: Até.
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2: Quinta-feira, 10 de setembro de 2026. O ministro do Supremo Tribunal Federal, Alexandre de Moraes, cancelou o pronunciamento que faria hoje pela manhã em meio à crise na corte. O gabinete informou que o comunicado será remarcado em data oportuna. A expectativa era de que Moraes defendesse a condução do inquérito das fake news e comentasse as investigações ligadas ao caso. Um incêndio em um navio de carga estrangeiro na China deixou 20 mortos em um porto no leste do país. As informações são da mídia estatal chinesa. A embarcação estava em Qingdao, na província de Shandong, para serviços de manutenção quando pegou fogo. O presidente Xi Jinping determinou buscas urgentes por desaparecidos e cobrou a responsabilização dos envolvidos. Vasco e Atlético Mineiro vão decidir em casa as semifinais da Copa do Brasil. O Palmeiras recebe o Vasco no primeiro jogo em São Paulo e faz a partida de volta no Rio de Janeiro. No outro confronto, o Grêmio abre a disputa em casa e Atlético decide a vaga em Belo Horizonte. A CBF ainda vai definir os horários das partidas. A final será disputada em jogo único no estádio Mané Garrincha, em Brasília, no dia 6 de dezembro. No horário de Brasília, 2:03.
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0: Cruzadas chegando na área aqui na CBN Joinville. Hoje, quinta-feira, dia 10 de setembro de 2026. Agora, 2:06, você nos ouve pelo 95.3 da CBN para a região norte de Santa Catarina, para Joinville e todo o norte do estado, e pelo youtube.com, lá no canal da CBN, com imagens agora do pórtico de entrada, pórtico da 15 de novembro. Movimento tranquilo ali na BR-101 e a saída da cidade, né? Para quem tá indo em direção ali ao Vila Nova ou a 101, dando uma travadinha, mas bem tranquilo também para quem está indo em direção ali à BR-101. Hoje, pessoal, um tema que tem tudo a ver com trânsito aqui no Conversas Cruzadas. Leandro Ferreira, hoje vamos falar de fiscalização e segurança sobre o uso dos autopropelidos. O que são os autopropelidos? Patinetes elétricos, bicicletas elétricas e os ciclomotores. E para isso a gente tem um time de peso aqui para falar. Inclusive temos um usuário aqui de ciclomotores, né, Leandro Ferreira?
1: Exatamente. Você já adiantou, né, o tema de hoje, e eu acho muito interessante, como você falou, já vai anunciar nossos convidados, porque esse assunto ele está em debate na cidade pelas autoridades, como a gente vai apresentar em seguida, e faz muito sentido, né, porque se você andar no horário de pico aqui em Joinville, você percebe assim, uma selva, né? Porque gente andando para tudo quanto é lado, o pedestre que antes tinha segurança na calçada perdeu o seu território ali que era dele, né? Então é preciso discutir o assunto e a gente fica contente que essa iniciativa está acontecendo na Câmara de Vereadores, a Prefeitura participando também, e o ouvinte que nos acompanha é convidado a participar nessa próxima uma hora aí pelo WhatsApp, pelo YouTube, para também manifestar a sua opinião, né? Que é quem faz parte desse trânsito na cidade.
0: Muito bem, então vamos começar apresentando então os nossos convidados. Pode abrir a câmera já para eles. Tem uma galera aqui no estúdio, tem um pessoal grande aqui no estúdio hoje. Estamos recebendo a Vanessa Falck, vereadora, Marcelo Nobre, gerente de trânsito do ETRANS, e o Júlio César Peto de Souza, consultor técnico legislativo da Comissão de Urbanismo, até porque esse assunto chegou na Câmara de Vereadores de Joinville. Eu quero começar até com o Marcelo, né, para a gente entender em que momento estamos nessa questão aí dos autopropelidos, ciclomotores, que momento aqui na cidade nós estamos vivendo. Boa tarde, Marcelo.
2: Boa tarde a todos. Boa tarde, vereadora, Júlio. E a todos os nossos ouvintes, né? Então, assim, a gente tem que entender. Essa história é longa, né? Essa história é longa. Então, já saiu várias legislações federais, ali, resoluções. Isso aí já começou ali em 2010, 2011, 2013. Só que sem muita solução, né? Tanto que o autopropelido ele começou com 350 watts, 25 por hora. Então, ele era bem aquém do que é hoje. Hoje já chega até 32 por hora. Se for bloqueado, né? Até 32 por hora, e 1.000 watts. Então, ele mais do que dobrou a sua potência, né? De 350 para 1.000, né? Você tem mais que o dobro, né, de potência, né? Só que a grande questão é que esse autopropelido hoje, pela legislação federal, que é a legislação que é vigente e competente para tratar do assunto, ele é tratado como bicicleta, e bicicleta comum. Bicicleta comum. Então, esse é o grande problema. Eu sou especialista em trânsito, eu sou técnico no assunto, eu não sou uma pessoa leiga, né? Eu digo para você com toda certeza, isso é totalmente inviável, você tratar um equipamento, que, né, ele não é nem considerado veículo, né, ele é considerado equipamento, você tratar um equipamento como bicicleta comum, com a bicicleta que a pessoa vai pedalar com as suas próprias forças. E hoje a legislação trata ele dessa maneira, né? E a gente sabe que tem alguns aí que foram maquiados pela indústria aí fora, que se for desbloqueado, ele passa de 32, chega até 70 por hora. Na verdade, ele diz que é 1.000 watts, mas ele é aproximadamente 3.000 watts, por exemplo.
0: Acho que é bom a gente ter uma base de comparação, que uma bicicleta não chega a 32 km por hora, né? Só se for
2: Aquelas speed descendo o Rio do Rastro lá.
0: Ele não chegaria essa velocidade aí nunca, né, Marcelo?
2: É bem difícil, né? Bem difícil.
0: Eu acho que é importante até para a gente ter a noção. A gente fez um programa algum tempo atrás com o pessoal dos bombeiros voluntários, que eles falaram disso, né? Que antes, por exemplo, ser atropelado uma bicicleta, a pessoa vai ficar com um hematoma, né? Sim. Vai sentir uma dor, vai daqui a pouco quebrar um braço. Mas agora esses acidentes causam traumatismo, a pessoa vai para o hospital, pode acontecer...
2: Né? Santa Catarina já teve mortes, né? Uhum. Itajaí teve um cidadão que ele caiu com um patinete, bateu a cabeça e morreu.
0: Acho que já teve atropelamento também, acho que foi em Balneário Camboriú também.
2: Divisa com Itapema, né? Com Itapema, né? A pessoa se desequilibrou, caiu embaixo do caminhão, né?
0: Casos gravíssimos então, já acontecendo, né?
2: Sim.
0: E a tendência, a gente imagina que...
2: É porque você... A gente já tinha um problema, se você resgatar... Eu fui policial militar por 28 anos, né? Eu sou policial da reserva. Então a gente já tinha um grande problema com as bicicletas, porque você não tem como fiscalizar bicicleta. É um veículo que não tem placa, não tem infração de trânsito, não tem nada, né? Então você já tinha essa dificuldade. Aí quando você coloca o autopropelido na mesma regra, você está trazendo um grande problema, né? Então, para o governo federal, é fácil jogar isso no colo do município. Porque quem está pagando a conta são os municípios. E aí existe essa cobrança em cima do município. Né? Vocês têm que dar uma resposta, vocês têm que fazer algo, vocês têm que apresentar a solução. Só que a legislação não é nem municipal nem estadual. A legislação é federal. Uhum. Então como que você vai fazer algo? É bem complicado. Hoje nós sentimos, em relação aos autopropelidos, de mãos atadas. Eu falei isso lá na Câmara de Vereadores. Hoje a gente não tem uma medida efetiva, não tem uma solução efetiva. E o que nós teríamos para fazer? Sair guinchando. E aí qual que é a segurança jurídica disso? Você sair simplesmente guinchando. Ah, está na calçada, vou guinchar. Está na contramão, vou guinchar. Qual a segurança jurídica? Será que não poderíamos estar entrando num abuso de poder? Um abuso da autoridade? Né? Hoje, eu estava comentando aqui no bastidor, já existe um vitimismo, né? a indústria da multa, daqui a pouco a indústria do guincho. Né? Então é bem complicado. Né?
0: Vamos falar então de quem daqui a pouco pode fazer essa legislação, por isso que estamos aqui com a vereadora Vanessa Falck, né, que é uma das pessoas que está à frente dessa discussão aí dos autopropelidos, também com o Júlio César Peto de Souza, que é o consultor técnico legislativo da Comissão de Urbanismo. Vereadora, então, em que pé isso está na Câmara de Vereadores? E pelo que o Marcelo falou, é uma questão até federal, né? Mas o que o município ou o legislativo pode agir nessa questão?
3: Então, semana passada nós provocamos uma reunião na Comissão de Urbanismo sobre este assunto, porque é um modal novo na questão da mobilidade, né, nível de Brasil. Então, nós passamos na Câmara de Vereadores ano passado para a gente fazer então a autorização para uma empresa explorar comercialmente em Joinville a questão das patinetes. Uhum. Então, se passando aí, acho que deu um ano já, né, Marcelo, que foi feita essa autorização, quis retornar esse assunto para ver como é que está funcionando, como é que a empresa está operando, como é que está essa organização. Então, a nível municipal, de legislativo, nosso papel é muito mais de acompanhar, porque a legislação de trânsito, ela é da esfera federal. Então, nosso papel como vereador, como vereadora, junto com o Detrans, é entender como é que está sendo feita essa fiscalização, que, como falou o Nobre aqui, é uma fiscalização um pouco delicada, porque não tem um número de placa para fazer uma fiscalização, mas tem vários itens de irregularidades que sim, né, o Detrans pode atuar, né, se não está usando o capacete, está andando em lugar irregular, se está com fone de ouvido. Então tem vários, né, se ele está em alta velocidade, então tem vários itens que eles conseguem
0: pode autuar,
3: sim.
0: Mas só para dizer assim, ó, tem que botar o capacete, tem que tirar o fone, ou pode dar uma multa.
2: É que na verdade, assim, a gente tem que fazer um parênteses entre o autopropelido e o ciclomotor. Uhum. Né? Então, o autopropelido, a gente fez sugestões, né? A sugestão do capacete, que a gente entende que é mais seguro. A sugestão da idade, né? Que a gente entende que no mínimo 16 anos é mais seguro para estar com esse... Mas são sugestões. Né? Só o ente federal que pode exigir isso. Só o ente federal que pode exigir isso. O ciclomotor, não. O ciclomotor, que aí eu faço aquela comparação. O autopropelido, ele tenta equiparar a bicicleta, né? Mas o ciclomotor, ele é equiparado praticamente à motocicleta. Então, ele é obrigatório, o capacete, de motociclista, ele é obrigatório ser maior de idade, ele é obrigatório ter uma habilitação, né, ou uma autorização de conduzir ciclomotor. Então, isso a gente consegue fiscalizar. Tanto que hoje o ciclomotor praticamente ele sumiu da cidade. Porque é inviável você ter um ciclomotor, se você analisar pela facilidade que você tem de um autopropelido. O autopropelido eu não preciso de nada. Estou livre. Uhum. Né? O ciclomotor eu tenho várias regras para cumprir. Uhum. Né? Então, praticamente desapareceu. Desapareceu. Né? O que a gente ainda acha que a gente acaba encontrando nas ruas e faz a remoção dele para o pátio é aquele ciclomotor artesanal, que é a bicicletinha que a pessoa põe um motorzinho a gasolina, compra lá no Mercado Livre.
4: Faz uma barulheira.
2: Né? Faz uma barulheira e tal. Isso aí ele não tem como regularizar. Uhum. Então ele não tem como registrar, legalizar, fazer nada. Uhum. E mediante a legislação federal, cabe a remoção para o pátio e não sai mais. Né? Ele vai para leilão, para sucata. Né?
1: Ô Marcelo, esse ciclomotor que a gente está falando, um que é fácil, mais fácil de identificar, eu acho, é aquele que tem o pneu mais largo, né?
2: É, só que agora tem o do pneu mais largo, que ele fica dentro do 1,30m de comprimento, dentro dos 70 centímetros de largura e dentro do 1.000 watts. Entendi. Aí ele é um autopropelido.
1: Entendi. Então, e como é que você faz para diferenciar ele na hora? Visualmente é difícil de identificar, imagino.
2: É, geralmente, quando você vê esse, o pessoal faz a medição, né? Entendi. Nossos agentes, eles têm treina, né? Então faz a medição para ver se ele, de eixo a eixo, ele está dentro do 1,30m.

0: Não tem. Entendeu? Então, infelizmente, nós somos brasileiros. E nós sabemos que no Brasil muitas coisas só funcionam mediante ao medo de ser punido. Não por eu obedeço por obedecer. Culturalmente, eu sou obediente. Eu tenho respeito por respeitar. Não. Eu respeito porque a multa vai doer no meu bolso. Infelizmente, essa é a realidade. Não adianta dizer que não. É a realidade. Né? Então, se eu não tenho uma punição efetiva, eu não cumpro regra nenhuma. E é o que a gente está vendo com os autopropelidos.
1: Então, existe a regra, mas não existe a punição, né, Marcelo?
0: Isso.
1: E quando a gente fala também, né, a questão do local onde fica parado essas patinetes, principalmente essas que estão sendo comercializadas, também é algo que a gente, né, sempre procura. Existe uma certa indignação, muitas vezes, pelo pedestre ou muitas vezes pelo comércio, né? A gente escuta, recebe muita demanda sobre isso na Câmara de Vereadores, nos nossos gabinetes. E a outra questão também que a gente incentiva, e é o que também o Detran já está fazendo, conforme o Marcelo nos apresentou na Câmara de Vereadores, é a questão da promoção e educação para essas regras. Que isso já começa tanto em escolas, mas também para quem está vendendo este equipamento.
2: Eu acho que o...
3: É um desafio, né?
2: O Júlio, o Júlio, que é da Comissão de Urbanismo, né? Ele trouxe uma...
3: Ele fez o trabalho de casa aqui para nós.
2: É o consultor técnico da Comissão de Urbanismo, Júlio César Peto de Souza, e faz algumas observações, né, Júlio? O que você analisa, assim, dentro do cenário que nós temos hoje em Joinville, o que preocupa mais na avaliação da comissão?
4: Bem, primeiro, né, boa tarde aos ouvintes, aqueles que vão nos acompanhar depois nos podcasts. Dizer que é uma satisfação estar aqui na CBN. Eu acompanho vários programas de vocês, né? Quatro em Campo, Revista CBN, é bem bacana, né, em âmbito nacional e em âmbito local também. Eu trouxe, então, na verdade, não sei se é possível colocar um materialzinho, eu fiz um materialzinho hoje de manhã, justamente até sobre esse tema que a vereadora Vanessa comentou, dos autopropelidos, dos estacionamentos, né? Já é de entendimento, o Marcelo já até explicou, que a gente tem muita dificuldade em legislar, uma vez que diversas leis são referentes à União Federal. Então, o município não consegue atuar nesse sentido. Mas eu trouxe até um materialzinho, se for possível passar.
3: Caô Pereira, Creuzebeck agora vai colocar aí para nós, nosso tá. Liminha. Vai botar ali na televisão ali.
4: Que ele vai tratar justamente sobre, aí, talvez, questões de âmbito local, né? Então, o que nós temos hoje ali, assim, até para me apresentar melhor, então, eu sou consultor legislativo da Câmara de Joinville há 18 anos, né? Sou funcionário efetivo e eu tenho a formação de arquiteto urbanista, né? Então, assim, tudo que eu trouxe, que eu vou trazer aqui, até para colocar mais combustível a esse debate, em nenhum momento eu sou contra o autopropelido ou a micromobilidade, né? Mas, entretanto, algumas coisas a gente tem que ponderar, que até como vocês já falaram, né, com relação à legislação e ao alcance que o município pode ou não, né, e a modificação que a gente vê nas cidades com relação a isso. Então, lá no primeiro slide que estava no anterior, a gente reconhece que esse autopropelido ele é um avanço nas cidades. Entretanto, a maioria das cidades de Joinville se inclui nisso, se colocou esse tipo de modal, ele não tem infraestrutura para acomodar esse modal em nenhum local. Uhum. E uma vez que ele não tem essa infraestrutura, ele passa a ter conflito justamente com o pedestre na calçada. Tanto na circulação, como o Marcelo já explicou, né, dos autopropelidos, como no próprio estacionamento desses autopropelidos. Porque daí eles vão ocupar espaço de pedestre ou, né, em locais da calçada que são áreas de circulação.
3: Para o pessoal que está no rádio só... tem uma imagem dos exatamente. Patinetes azuis, aquele que estão já meio vários ali, ocupando espaço.
4: Tentar descrever um pouquinho, naquela primeira imagem, são alguns patinetes colocados justamente perto de um rebaixo da calçada na faixa de travessia, naquele primeiro slide. Nesse segundo slide, ele tem três fotos de patinetes que eles estão colocados na faixa de circulação da calçada e sobre o piso tátil. Agora, sim, então, esse ponto o município, a gente consegue trabalhar porque ele não está relacionado justamente à legislação que a União promove. Então, só para seguir no próximo slide, bem rapidinho, não vou tomar tempo para a gente poder, pode passar. Então, aqui eu trouxe justamente, a Câmara fez a revisão da lei das

0: Calçadas ano passado, que o vereador Alisson tramitou um bom tempo esse projeto, né? Foi discutido, foi readequado junto com a Secretaria de Meio Ambiente. Então, basicamente, a Lei Complementar 732, ela estabelece ali as funções da calçada, que, entre outras funções, ou talvez a prioritária, seria da acessibilidade e segurança ao pedestre, né? Hoje, a fiscalização dessas calçadas, ela é feita pela SAMA, pela Secretaria do Meio Ambiente. Ali eu trouxe, então, para aquele que está nos ouvindo, existe, então, um croqui que foi retirado num anexo dali das calçadas. Então, uma calçada hoje de 2 metros, ela tem, basicamente, 80 centímetros, né, do meio-fio, 80 centímetros para dentro, que são a área de serviço, e ela tem 1,20 m de área de circulação, que deve ser livre de qualquer outra coisa. Ah, mas por que tem esse 1,20 m? Por causa da NBR, que 1,20 m você tem os padrões da NBR 9050, que é 80 centímetros por 1,20, né? Seria um módulo da NBR. Então, esse 1,20 m seria a unidade de passagem de duas pessoas numa calçada de forma bem tranquila. Por que a legislação de calçada foi feita assim? Que a gente pensa urbanisticamente que a calçada é um elemento fundamental para uma cidade. A partir do momento que a gente deteriora uma calçada, ou coloca obstáculos, ou uma poluição visual, a interação entre as pessoas e o caminhar passa a ser prejudicado. Quando a gente faz isso, a gente está, muitas vezes, aquela pirâmide que existe nos planos de mobilidade, que é uma pirâmide que coloca o pedestre como base, a gente acaba atuando em algumas políticas públicas justamente no inverso daquela pirâmide, que acaba sendo esquecida. Então, eu trouxe esse slide da calçada e das suas dimensões. Pode ir para a próxima, então.
1: Ô, Júlio, só perguntar uma coisa antes.
0: Opa!
1: Nosso ouvinte que acompanha aí pela tela, que eu até se conseguir voltar para a tela anterior ali, a nossa calçada, mesmo antes da alteração da lei do Alisson ali, ela já tinha esse 2 metros como padrão?
0: Sim, ela tinha. Essa área mínima de 2 metros, né?
1: Mínimo.
0: Mínimo área de 2 metros. O vereador Alisson ainda inovou um pouco mais num sentido muito positivo, que é para novos loteamentos e condomínios, tirando os populares, que às vezes tem questão de urbe, né? Que as calçadas teriam 3 metros. Por que ele inovou nesse sentido? Uma calçada maior ainda, justamente para acomodar os novos modais. Mas, no geral, são esses 2 metros. Tá. Já veio da Lei Complementar 202 e continua nesse daí, que é um padrão que a gente encontra de tipologia da calçada nas cidades, né? 2 metros, mais ou menos, né?
1: Quando até o Marcelo nos lembrou bem ali da questão de uma calçada de 2 metros como essa que a gente está vendo na tela, ela pode ser compartilhada para além do pedestre, ou com essa dimensão ela não pode ser compartilhada?
0: Então, é isso que a gente vai, até vou tentar expor na sequência.
1: Pode seguir, então.
0: Por que eu considero que não deveria ser nem compartilhada. Então, aqui está justamente isso. Se a gente tem ali numa calçada, a gente até comentou naquela comissão da Proteção Civil, né, Marcelo? Se um autopropelido tem entre 1,20 m e 1,30 m, quando muitas vezes ele está estacionado numa calçada que tem 80 centímetros de área de serviço, ele vai, entre aspas, pegar uma parcela da área de circulação, certo? Então vai sobrar praticamente uma unidade de passagem mínima, que são 60 centímetros, para um pedestre. Então, quando um autopropelido está estacionado em uma área de serviço, não, com uma dimensão não adequada, ele acaba invadindo a área do pedestre, né? Seria isso a resposta ou não? Ainda tenho mais uma.
1: Isso é um dos pontos, mas vamos lá.
0: Tá, vamos
1: que
0: lá.
1: Você puxou esse ponto.
0: Eu ainda tenho mais uns 2 pontos ainda.
1: Se considerar esse ponto, um patinete desse azul que a gente está vendo na cidade, pode ser estacionado na calçada ou não?
0: Então, essa é uma. Foi o que eu coloquei ali. A fiscalização das calçadas caberia à SAMA, né? Então, se um comerciante hoje em dia, se ele colocar um vaso numa área de circulação, com certeza ele vai ser notificado, né? Se ele colocar um fly banner político, ele vai ser notificado, porque a área de circulação deve ser livre. Então, aí deveria, tipo assim, essa pergunta, vou ser sincero, deveria ser respondida pela secretaria que tem a competência para fiscalizar a calçada, que é a SAMA.
1: A gente vai fazer essa pergunta
0: para
1: a SAMA.
0: Eu não vou responder por eles. Então, aqui, só vamos passar então para o próximo, já estou quase acabando. Então, aqui na linha de raciocínio, até o Marcelo comentou um pouquinho o que acontece quando um patinete circula na calçada, né, um autopropelido. Aqui eu peguei o patinete, que são as velocidades mais, né, que eu consegui. Então, você tem numa mesma área de circulação velocidades diferentes. Então, numa mesma calçada de 1,20 m, então aqui tem um gráfico em barras, para quem está acompanhando no rádio. Então, esse gráfico em barras, ele tem uma, duas, três, tem quatro barras, onde a gente consegue descrever cada barra uma velocidade média de caminhada numa calçada. Então, o adulto hoje, o adulto saudável, né, ele caminha em média, mais ou menos, 5 km por hora. Um patinete, se ele transitar na calçada lentamente, ele já está a 6 km por hora. Isso se ele tiver no mínimo, mas é óbvio que a gente anda na calçada, às vezes eu mesmo já escutei assim, ah, mas esse patinete anda pouco. Então, muitas vezes, um patinete ele vai andar a 20 km por hora, ou até o 32, que o Marcelo comentou, junto numa área de 1,20 m com um pedestre, com um adulto saudável, que anda 5 km por hora. Essa variação dos 5 km por hora, ela, né, esse é um valor médio. Óbvio que se for um idoso, ele vai andar menos de 5 km por hora, né, em torno de 2 a 3 km por hora, e se for um adulto com criança também. Então, quando um autopropelido ou um patinete, agora geral, ele anda numa calçada de infraestrutura, né, de dimensões não compatíveis, a gente ainda tem esse conflito de velocidades dos entes que ali transitam, né, no mesmo terreno, diversas velocidades. Acho que eu já devo estar acabando, então, só para que eu acabei montando
2: a gente tem que ir para o intervalo, só na volta a gente faz o último slide para segurar a audiência. Não tem problema. Não. Daqui a pouquinho a gente volta, então tem o repórter CBN para fazer agora 2h30, mas voltamos com mais conversas cruzadas daqui a pouquinho.

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0: Quinta-feira, 10 de setembro de 2026. O ministro Flávio Dino, do Supremo Tribunal Federal, determinou a aplicação de medidas cautelares contra o deputado federal Mário Frias, do PL. Entre as decisões, o parlamentar está proibido de deixar o país e de manter contato com os demais investigados no inquérito que apura as suspeitas de desvio de emendas parlamentares destinadas à produção do filme Dark Horse. Frias é roteirista e produtor executivo da obra. Dino também derrubou o sigilo da Operação Makeup da Polícia Federal, responsável por investigar as organizações ligadas à cinebiografia do ex-presidente Jair Bolsonaro. A ação cumpriu 49 mandados de busca e apreensão. A CBF fechou a venda dos direitos de transmissão do próximo ciclo da Copa do Brasil e da Supercopa. A negociação envolvendo os próximos 4 anos rende, ao todo, mais de 4 bilhões de reais. O valor negociado representa um aumento de 80% em relação ao ciclo atual. Esse recorde irá se refletir na premiação dada aos clubes participantes. No entanto, a Confederação Brasileira de Futebol não antecipou os valores. Eles serão divulgados na próxima reunião da Liga de Clubes no dia 21 de setembro. A Rússia bombardeou um shopping no leste da Ucrânia, deixando 3 mortos e outros 34 feridos. De acordo com as autoridades locais, o número de vítimas pode aumentar, já que outros estabelecimentos comerciais e veículos também foram danificados. Os países têm feito uma série de ataques de longo alcance nos últimos meses, em que visam instalações de energia e logística. O conflito já dura 4 anos desde a invasão russa de grande escala em fevereiro de 2022. Os esforços diplomáticos liderados pelos Estados Unidos para pôr fim ao conflito estavam estagnados e foram retomados no último fim de semana. No horário de Brasília, 2h32.
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3: Vamos lá de volta com nossas conversas cruzadas por aqui, 2h37 desse 10 de setembro de 2026, quinta-feira de tempo nublado aqui em Joinville. Você é nosso convidado a participar pelo WhatsApp, pelo 479-9972-3493 ou também lá pelo chat do youtube.com. Tem participação aí, Leandro Ferreira?
4: Tem uma mensagem aqui do ouvinte Fábio. Ele faz uma comparação entre aqueles ciclomotores que são a combustão, que são barulhentos e poluentes, e os autopropelidos, que são, em algumas vezes, mais rápidos do que as motorizadas. É, ele observa que nas praias do litoral, né, eles trafegam nas calçadas, em velocidades, com crianças nas garupas, ou pilotando, gerando, muitas vezes, discussões, enfim. É uma observação que ele faz nas praias. A gente vê isso também aqui em Joinville, né? No YouTube, tem uma mensagem também do Miguel, que sempre nos acompanha aqui. É, ele também concorda com o que foi falado aqui no programa, que as pessoas só respeitam caso tenha alguma apreensão, algum medo de multa, né? Então ele coloca essa observação
3: aqui.
4: Medo
3: de punições.
4: Medo de punições é uma das soluções que ele observa para que as pessoas respeitem as regras, né? Visto que a gente falou muito sobre isso nesse primeiro bloco.
3: Muito bem, antes do intervalo, o Júlio César estava fazendo uma apresentação aqui para a gente. Pode retomar, Júlio. Se lembrar ainda, mas... Lembra? Então tá, beleza. Então vai com a última...
5: Só vamos colocar o último slide, né?
3: Isso aí. Esse é o penúltimo?
5: Esse é o penúltimo, o último.
3: Pode ir pro último. Aí, garoto.
5: Não, esse aqui era aquela questão das calçadas compartilhadas que a gente comentou, né? Muitas vezes, quando existe uma calçada compartilhada, até que ponto esse compartilhamento, sem uma segregação física, ele passa a ser tão eficaz? Porque quando você tem algo compartilhado, com dimensões, você muitas vezes transfere o risco que um autopropelido, que um condutor no autopropelido sente quando ele está na rua. Então ele transfere o risco para o pedestre, porque aí esse condutor vai para a calçada e, em vez dele se arriscar, ele arrisca o pedestre, né? Agora então acho que é o último slide ali.
4: Ô, Júlio, eu queria te perguntar. Opa. Só, quando a gente fala calçada compartilhada, ela tem que ter uma dimensão maior de largura?
5: A compartilhada tem uma dimensão maior, sim. Daí acho que é igual tem na rua São Paulo, né, que existe uma sinalização pedestre, bicicleta, e os dois estão no mesmo nível, né?
4: Sim.
5: Essa é a compartilhada. A partilhada, ela tem uma segregação física para não se misturar os modais.
4: Sim, e é muito maior uma compartilhada do que a... Eu vi que a outra é 2 metros, né?
5: Sim. Essa compartilhada tem pelo menos 3 metros, porque se a gente for considerarmos por uma bicicleta, ela teria de ida e volta, 2 sentidos, mais 1,20 m. Então, ela teria pelo menos 3 metros ou 3,20 m. A compartilhada.
4: Entendi.
5: Teria. Daí, então, só no último slide ali, que eu acho que agora é o último, que seriam, né, algumas questões que a gente consegue, pelo menos, refletir nesse programa, até para a vereadora também, que seria a questão do âmbito local ali. Realmente, o Marcelo explicou as questões do autopropelido, né, que muitas dependem da União Federal, mas algumas coisas, pelo menos, né, no meu ponto de vista, assim, que a gente poderia pensar, seria com relação ao estacionamento de alguns autopropelidos nas calçadas. Como é que isso se resolveria? Né? Sugestões apenas. Né? A gente quer estimular a micromobilidade. Ok, acho que ninguém é contra isso. Mas, ao mesmo tempo, para que se preserve o pedestre e essa área de circulação, talvez uma atitude a se pensar seria realmente tirar uma vaga de veículos do espaço público. Você tira uma vaga de carro e coloca uma vaga de autopropelido. Assim como existem as vagas vivas, né? Aqui em Joinville até que não pegou tanto, que era aquelas vaguinhas que tem os canteirinhos para as pessoas sentarem e tal, para contemplar. Você faria a mesma coisa aqui. Você tiraria uma vaga do veículo, né, que são 5 por 2,5, e colocaria uma vaga de autopropelidos. Ok, liberei a calçada. Outro ponto a se pensar. Eu sei que alguns autopropelidos, principalmente os alugados, eles têm GPS. Então, se eles têm um GPS, a gente consegue duas coisas com ele. Eu não entendo bem a tecnologia dele, mas, né, de se pensar. O limite de velocidade dele, a 6 por hora, se ele subir numa calçada, e a partir do momento que eu tivesse essas estações, né, na via pública, de colocar e estacionar o patinete, que o patinete alugado, por exemplo, ele não encerrasse a corrida até encontrar um ponto base. E aí você daria o acordo, né, daria o ok para que esse patinete estivesse relocado no local certo. Infelizmente, essa é uma política até que o Marcelo comentou. a conscientização é que todo mundo queria. Mas, se não sentir no bolso, as coisas muitas vezes não andam no Brasil. E, por fim, o último ponto a se refletir, né, que é o importante, seria a própria, o aumento da estrutura cicloviária para que os autopropelidos possam circular. Aí, só como último slide, para terminar a minha frase, eu só trouxe aquela citação do Janguel, né, que é um arquiteto urbanista bem famoso, que ele comenta que a gente tem que, muitas vezes, trazer o pedestre para as calçadas. A gente tem que ter políticas públicas nesse sentido, incentivar o uso das calçadas, porque são nas calçadas que ocorrem interações, são nas calçadas que com interações você tem maior segurança, você tem fachada ativa, você tem um comércio muito mais pujante, se você tem as pessoas caminhando, que elas podem parar, observar uma vitrine e comprar. Então o Janguel, ele, né, comenta que uma cidade muito mais saudável é uma cidade que o caminhar, ele chega a acolher tanto um idoso quanto um pedestre, né? Acho que basicamente eu fiz esse materialzinho, essa apresentação, né? Agradeço desde já também, estamos aqui à disposição para sempre avançar nesse tema com a vereadora Vanessa e com o Marcelo também.
4: É uma coisa importante, acho que o Marcelo já pode complementar, mas uma coisa que ficou, né, interessante, que o Júlio levantou, que a gente vai apurar essa questão dos patinetes que estão estacionados nas calçadas, ficou ali visível nas imagens, a gente vê nas ruas também. Como foi um serviço que a própria prefeitura fez a concessão, digamos assim, me parece contraditório que esteja ocorrendo isso. Então a gente vai apurar certinho, tentar entender por que elas estão ocupando as calçadas. E aí, até para o Marcelo, acho que a gente já pode perguntar isso para ele, né? Porque eu não sei se a secretaria ela acaba atuando nesse tipo de equipamento, visto que ele é um equipamento que está numa concessão. Sim. E se vai, não sei se a secretaria vai fiscalizar a calçada, acho que é mais para SAMA, né?
0: A fiscalização de calçada realmente é da SAMA, né? Infelizmente, se ele fosse um veículo, né? Se ele fosse um veículo, né? Mas assim, até essa questão que o Júlio falou, se o município tivesse poder realmente para eliminar uma vaga de um automotor, por exemplo, e colocar patinete, resolveria bastante. Mas o município não tem esse poder, porque a legislação é federal. Então, a resolução 965 do CONTRAN, ela traz as vagas privativas, que são as vagas que podem ser criadas. Né? Uhum. E dentro dessa resolução, no final dela diz assim, e é proibido aos municípios criarem vagas que não constem nessa resolução. Então, é proibido. Então, o município teria que criar uma vaga de autopropelido, e é proibido pela resolução, né, pelo ente federal. Então, o ente federal teria que criar. O ente federal teria que criar. Porque como funciona a legislação federal? A legislação federal, ela diz ali o que pode e o que não pode. Né? Então, tem toda a sinalização. O município não pode criar sinalizações. Né? A sinalização já é do ente federal. O que cabe ao município? Gerenciar essa sinalização e gerenciar essas vagas que já foram criadas pelo ente federal. Então, aqui nessa rua aqui, o que eu posso alocar? Aqui vaga de aluguel, vaga de táxi, vaga de ambulância. Aí cabe ao município dizer onde que vai essas vagas. Né? É como se fosse assim, ó, o governo federal ele fez as peças de xadrez, né, e o tabuleiro, e cabe ao município movimentar essas peças. Uhum. Mas não cabe ao município criar novas peças. Uhum. Criar novas peças.
1: E
0: né?
1: As vagas vivas. As vagas vivas.
0: Como vagas vivas?
1: Tem que falar aqui.
5: Não, agora até eu fiquei com dúvida, porque vários municípios também já criaram as vagas vivas.
6: Tipo os parques.
5: Isso,
0: é que assim, ó, tem município, é um assunto delicado, né? Mas tem município que não tem pessoas técnicas, né? Eu já tive município aqui perto que criou vaga de veículo oficial, essa vaga não existe, não existe, e encheu, encheu o município de placas lá, vaga de veículo oficial.
7: Na praia é comum de ver.
0: Isso, não existe essa vaga, não existe. Entendeu? Você pode ir lá, estacionar seu carro lá. Se você for multado, você pode recorrer que você vai ganhar. Porque não existe vaga de veículo oficial. O único veículo oficial que tem vaga previsto pela legislação federal é a viatura policial.
7: Sim.
0: É o único. Nenhum outro tem em via pública. Até ambulância.
7: Ambulância não.
0: É porque ambulância ela é ambulância. Então a particular, a particular também pode usar. Uhum. Então não é só a ambulância oficial.
7: Sim.
0: Então, vamos assim, veículo oficial mesmo, só a viatura policial que tem essa previsão legal. Então, mas tal cidade criou vaga de patinete. É ilegal. Tá fora, pode ser questionado. Entendeu? Pode ser questionado via Ministério Público. Né? Por quê? Está indo contra a legislação federal. Contra a legislação federal. É, nós entendemos a problemática, tanto que eu fui a Brasília ano passado, se reunimos com outros representantes de municípios catarinenses, falamos dessa preocupação, porque se criou essa facilidade, a gente entende que a mobilidade é importante, mas a gente entende que a segurança é mais importante. E como garantir a segurança em tudo isso? Então nós fomos lá, expressamos essa nossa, a nossa dor, né? Expressamos para eles e não tivemos nenhuma resposta positiva. Aqui em Joinville, com o secretário Rigo, nós tivemos um encontro com a senadora Ivete o ano passado, expressamos essa aí, a senadora Ivete foi muito solícita, entendeu a situação, mas ela também disse que sozinha é difícil fazer verão lá em Brasília.
6: E Marcelo, não tem a preocupação de outras cidades? Porque isso é um movimento no Brasil inteiro, não é só Joinville, né, que deve estar sofrendo com
0: nós essa... Nós fomos em vários representantes para Brasília, uhum, no ano passado. Nós fomos em vários representantes, né? E até chamou atenção que até a pessoa lá do Senatran, ela disse, por enquanto só vocês de Santa Catarina que estão resmungando, né? Ou seja, estão aqui incomodando, né? Mas é porque a gente vive num estado que... é referência para o Brasil, né? É um, uhum, estado que a gente é ordeiro, um estado que a gente busca, uhum, ter uma qualidade de vida, e não vamos esperar explodir tudo, morrer um monte de gente para tomar uma providência. Né? O mês passado, eu, o secretário Rigo, a nossa diretoria, se reunimos com o promotor Max Zuffo ali no fórum e expressamos, né, essa dor que a própria sociedade sente, né, de pô, o camarada está vindo na calçada, está vindo na contramão, não respeita. Hoje uma criança pode usar um auto impedido. Uma criança, a legislação federal não tem idade. Uhum. Né? Um bebê pode usar um auto impedido pela legislação federal. Então, assim...
6: nas escolas...
0: É absurdo, né? Absurdo. Então, o promotor não recebeu bem. Ele também tem essa preocupação com a segurança, ele tem essa preocupação com a vida. E a gente falou, a única coisa que a gente tem para fazer é sair guinchando esses autopropelidos. E qual que é a nossa segurança jurídica? Ele mesmo falou, é um tema complexo. Ele ficou de desenhar um parecer para nós, conversar até com a chefia das promotorias lá em Florianópolis, ver qual é o entendimento que tem sobre esse assunto, né, para a gente tentar construir uma linha de ação. Por enquanto, o que nós estamos trabalhando? Com educação. Fazendo palestras, fazemos blitz educativas, tentando conscientizar a pessoa a respeitar pela vida.
4: Isso até já respondeu uma pergunta de um ouvinte nosso, que é o Rafael, estava perguntando se existe uma idade mínima para pilotagem, porque ele tem visto muitas crianças e idosos também que não estariam...
6: De 0 a 100.
4: Não estariam andando de bicicleta, muito novos ou muito idosos, mas que estão usando bicicletas elétricas, sim, e não estão respeitando regras básicas, segundo ele. Então, acho que está explicado, né? Não tem idade.
0: O que uma criança entende de segurança própria? O que uma criança entende de segurança? Quando nós fizemos o decreto que a gente sugeriu 16 anos, é porque 16 anos já pode votar, né? Não deveria, mas tem 16 anos, já está sendo até pai e mãe, né? Então, assim, já tem um pouco de consciência, né? Não muita consciência, mas já tem um pouco de consciência. Sim. Agora, o que uma criança tem de consciência de segurança? E aí, às vezes, vai lá, pegam, nem sabe.
6: Ainda. Às vezes tá com colega,
0: nem sabe nem as regras básicas. Né? Tanto que nós temos. O Detran tem feito um trabalho com os vendedores, com os lojistas. Uhum. Então a gente tem entregado nossos panfletos para eles, para que eles nos ajudem na hora da venda. Ó, essas são as regras. Isso aqui é para ser mais seguro. Né? Para que o próprio lojista nos ajude com essa questão da conscientização.
4: Bom, enquanto isso, a gente está observando hoje em Joinville, né? Eu acho que a grande batalha, a disputa desse trânsito está acontecendo na ciclofaixa. Assim, não sei se me corrijam qual a opinião de vocês. O que a gente vai seguir observando no dia a dia, assim, principalmente nos horários de pico, na opinião de vocês? É na ciclofaixa que está acontecendo o principal problema?
0: A maior reclamação que nós temos é a calçada. O pessoal não deveria estar circulando pela calçada e acaba circulando, né, pela calçada. E além de estar circulando pela calçada, está em velocidade, vamos dizer assim, na compartilhada ele deveria estar 6 por hora. Na compartilhada, uhum, ele deveria estar 6 por hora, né? Na ciclovia até ele pode ir a 20, mas na calçada 6 por hora. Mas ele vai na calçada que ele não poderia estar naquela calçada e às vezes a 20, a 30 por hora, né? Então causando risco a ele e aos outros, né?
4: E tem como a gente já conversou muito sobre isso, a legislação é federal, Mas se você estiver no horário de pico ali observando, a gente vê, como você falou, velocidade alta na calçada, ciclofaixa, às vezes também velocidade muito alta, acima do permitido, contramão, não sei, até mesmo uso sem capacete, ou sim, mais de uma pessoa, duas, três, até quatro pessoas num veículo desse. Como é que a Secretaria de Trânsito, se ela parar num local desse hoje, num cruzamento grande de Joinville, deve bater um desespero, imagina.
0: Sim, o agente ele vai chamar a atenção do condutor ali, né, para que cumpra a regra, mas vai ficar nisso. Né, e muitos ainda vai sair dando risada, né? Porque não tem. A gente sabe que, infelizmente, existe o desrespeito, né? Uhum. As pessoas não respeitam as regras, né? Sem ter um medo da punição, né?
4: Vereadora, como é que. O que vocês pretendem fazer, né? Porque eu vi que tem essa comissão, tá dialogando sobre esse assunto. Tem essa frustração de que o Marcelo está trazendo, de que a regra ela é federal, mas tem o problema, né? O que é possível ainda fazer, na opinião de vocês, politicamente, para tentar buscar uma solução para esse assunto?
8: A nível de legislativo, a gente pode fazer tanto um ofício como uma moção para o CONTRAN, primeiro questionando realmente, para a gente tirar essa dúvida sobre a questão do uso da vaga do estacionamento para ser um espaço, né, como para estacionamento de patinetes, porque a gente vê muito comum até em cidades grandes, cidades turísticas, que eles usam vagas de estacionamento para parque, né, espaço, até às vezes restaurantes utilizam para botar bancos, para botar cadeiras, fazer algo com ajardinamento. Então, se pode para esse fim, por que não poderia para estacionamento de autopropelidos, por exemplo? Então, são algo, né, algo que a gente pode questionar e entender melhor, porque a regra ela é a mesma para todos, né? E incentivar cada vez mais também a questão da educação para o trânsito, educação para a mobilidade, que as pessoas entendam isso, seja através dessas ações educativas em escolas, em espaços, em lojas que já vendem os equipamentos, mas também uma campanha um pouco maior a nível de prefeitura também, através da comunicação, rádio, TV, algo um pouco mais forte em atenção a isso, né? Porque, graças a Deus, em Joinville, até agora, a gente não teve nenhum acidente que levou à morte, né, Marcelo?
0: Não.
8: Mas prevenção é o melhor caminho. Então, a gente pode estar atuando nessas duas frentes. Porque, sim, é importante, é o movimento dessa questão da mobilidade sustentável, é o que a gente quer, é o que a gente vem trabalhando, mas tudo tem que ter regra, tem que ter respeito, e o respeito não precisa, né, não precisa de punição, né, pode ser partir de si mesmo, mas a gente sabe que o dinheirinho, quando a gente tira do bolso, dói um pouco mais, né? Então, seria algumas das frentes, né, Leandro, que a gente pode estar trabalhando através do legislativo.
0: E até eu queria pegar o gancho da vereadora ali, às vezes a punição pode ser uma punição irreparável, que é a vida. Então, às vezes o desrespeito às regras pode custar a vida. E qual o preço da vida?
4: Eu queria, Júlio, conectar com o Júlio nesse ponto também. Júlio, tu você acha que, me parece que mesmo tendo as regras ali, e aí eu acho que o país está devendo, a gente acabou de refletir muito sobre isso, não tem como a gente permitir crianças andarem com...
6: Não tem regras,
4: com autopropelidos aí na contramão, sem capacete, a gente vê...
6: A regra é o bom senso, mas o bom senso também...
4: Está errado, né? Vamos ficar aqui na torcida para que esse movimento funcione, que as regras apertem ali o cerco para que tenha segurança. Mas me parece que é um caminho sem volta esse avanço dos autopropelidos, assim. Uhum. As pessoas tomaram gosto para isso. Eu queria ver se ele acha que na arquitetura é possível enxergar uma outra cidade que a gente não está enxergando hoje. Que teria que ter, sei lá, uma ciclovia mais larga.
6: Adaptações.
4: Uma cidade que a gente não consegue ver, mas que as pessoas me parece que já estão cobrando.
5: Cobrando o quê?
4: Pedindo mais infraestrutura, né?
5: Assim, essa questão do autopropelidos, ela é uma via, né, que só tende a ter a maior ascensão, né? Algumas cidades, até pelo mundo, já passaram por alguns problemas que nós estamos passando aqui. Paris ou Milão já tentaram algumas regulamentações. O próprio São Paulo agora está sofrendo bastante com as motinhas e os autopropelidos. Então, esse é um tema que nós vamos ter que tratar a cidade. Assim, vamos ter que... É um tema que existe e ele não pode ser negligenciado. A solução da vereadora Vanessa eu achei bem bacana, né, que até como poder legislativo, junto com o Marcelo, de tentar, via entes federais, né, via moção, junto ao CONTRAN, esse ponto é um ponto importante. Agora, um ponto importante, também já pegando o gancho da vereadora Vanessa, que a Câmara até poderia incentivar, é que eu tive essa ideia agora, tá? Seria justamente essa questão da educação que o Marcelo comentou, e a Câmara tem o programa da Câmara Mirim. Então tem os vereadores Mirim, tem a escola, né, do Legislativo. Talvez essa questão da educação a gente consiga, não para a nossa geração, né, agora, mas para as próximas gerações, para os novos. Se você colocar isso, né, como na Câmara, para ter esse tipo de conversa junto com o Detran, com os mais novos, você acaba criando essa consciência em um adulto. Eu digo isso porque uma vez eu fui para a Holanda, faz um bom tempo já, e lá na Holanda uma coisa que me chamou a atenção numa escola de nível fundamental, eles tinham um pátio, e lá naquele pátio ele tinha um desenho que tinha uma rua. E nessa rua as crianças, assim, então tinha as interações como se fossem as quadras, só que nessa rua as crianças só podiam passar de uma quadra para outra, do lado para o outro, quando eles atravessavam a faixa de pedestre. Então acho que é um tema que o urbanismo tem que tratar, e essa questão da educação junto para as novas gerações é um ponto importante. Obrigado.
6: Muito bem, pessoal. Agradecer a vocês. Estamos com o tempo estourando aqui, mas agradecer pela presença da vereadora Vanessa Falck, do Marcelo Nobre, gerente de trânsito, e do Júlio César, consultor técnico legislativo da Comissão de Urbanismo. Ok?
0: A gente agradece. Agradece a oportunidade e estamos à disposição da sociedade.
8: Muito obrigada, e conte sempre aí conosco para falar sobre melhorias para a nossa cidade.
6: É isso, e tomara que, quem sabe, na próxima vez, né, a gente tenha outro programa para falar da legislação, enfim, das adaptações que a gente vai vendo também nessa regulamentação, né? Porque cedo ou tarde vai acontecer, tomara que aconteça antes que a gente tenha algo pior, né? Um acidente, algo
0: mais grave. A gente não quer que essa mudança seja através da dor, né?
6: Exato. Uhum. Infelizmente, às vezes, é só assim que as coisas acontecem, né, Leandro?
4: Exatamente, e também um apelo na questão dos jovens, né? Os pais são os responsáveis. Então, capacete, orientação, enfim, todos os cuidados antes de pensar em dar um equipamento desse para uma criança.
6: Muito bem, meus amigos, obrigado pela audiência de sempre, agradecer nossos convidados, agradecer o Leandro, Cauã aqui na mesa de som, a Giovana Franco, a nossa produtora, e toda a equipe da CBN Joinville. Ficamos por aqui, amanhã de volta com mais um Conversas Cruzadas. Tchau!

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1: Três horas.
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0: Quinta-feira, 10 de setembro de 2026. O presidente Lula sancionou a medida que acaba com a taxa das blusinhas. A nova lei encerra o imposto de importação de 20% sobre compras internacionais de até 50 dólares, cerca de R$ 255. Na prática, a medida beneficia compras internacionais feitas em plataformas como Shein, Shopee e AliExpress. O texto foi aprovado pelo Congresso Nacional na semana passada. A votação foi destravada após um acordo entre Lula e os presidentes da Câmara, Hugo Mota, e do Senado, Davi Alcolumbre. A lei também isenta a exportação de medicamentos para doenças raras que não estão disponíveis no Brasil, mas que são aprovadas pela Anvisa. A Petrobras voltou atrás e informou que não vai aumentar o preço da gasolina nas refinarias. A estatal havia anunciado um aumento de 19 centavos por litro, mas afirmou que, na verdade, haveria um desconto para as distribuidoras no mesmo valor. A mudança ocorre junto com a decisão do governo de reduzir em 63 centavos os impostos federais sobre a gasolina. Com isso, o preço médio da venda para as distribuidoras baixou para R$ 3,05 por litro. O governo também zerou os impostos federais sobre o etanol por um mês. A Itália registrou 41 mortes e mais de 590 casos confirmados do vírus do Nilo Ocidental neste ano. Os números constam no boletim semanal do Instituto Superior de Saúde. Mais da metade dos casos identificados correspondem à forma neuroinvasiva quando o vírus ataca o sistema nervoso, a manifestação mais grave da doença. O novo balanço representa um aumento de 14% nos casos em comparação com o boletim anterior. O vírus do Nilo Ocidental é transmitido principalmente pela picada de mosquitos infectados. A maioria das pessoas não desenvolve sintomas. Ainda não existe uma vacina disponível. No horário de Brasília, 3 horas 3 minutos.
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2: Olá Joinville, boa tarde, seja bem-vindo ao Melhor da Vida aqui na CBN Joinville. 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Bem-vindo.
3: Oi Carlos, tudo bem? Boa tarde, muito obrigado.
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3: Certo.
2: 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Correto. 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
2: Diego, você que é um empreendedor, né, que de funcionário se tornou proprietário, você que viu ali... Trabalhou, né? E ainda trabalha muito, né?
3: No, sim.
2: Que a gente fala no chão de fábrica, assim, digamos, ali na lavação, você
3: no
2: está
3: operacional.
2: Presente no operacional. Hoje você tem a visão de dono. É bem diferente ser um proprietário do que ser um colaborador.
3: Sim, mas a responsabilidade e o trabalho é dobrado, com certeza.
2: E você não tem medo de trabalhar, né?
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2: 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Isso são raras as lavações que fazem.
3: Sim, a grande maioria que dá um capricho maior, uma qualidade maior, acaba fazendo o pacote completo, né? Que é como tu comprar um carro seminovo lá na concessionária, usado, e acaba fazendo o pacote inteiro. O que seria? Rampa, motor, a lavação por baixo do chassi, que se fala, né? A polimento técnico, uma descontaminação do vidro, uma higienização, que seria a parte de desmontagem, tira banco, tira assoalho, se precisar, tira teto. E acaba limpando toda a parte interna, step ali, fica 100%. E acaba daí entregando, finalizando o carro para o cliente, entregando ele, botando para revenda ou para uso próprio, né?
2: Você faz isso para as concessionárias, para as garagens, mas se um particular chegar, você também faz?
3: Fazemos, claro, faz. Sempre.
2: E os serviços diferenciados de vocês é que muitas vezes agora está acontecendo aquela chuva de pedras, né? Assim, que
3: sim,
2: acaba sendo um granizo. Isso danificou o carro. É possível a Car Clinic, de repente, consertar?
3: Sim. Qualquer reparo, está chovendo muito em algumas cidades, aí chuva de pedra acaba amassando bastante o teto, o capô, né? É o que mais pega a coluna de carro. A gente acaba fazendo, sim, esse serviço de reparo, que às vezes não precisa pintura de carro, não precisa pintar, né? É só fazer o reparo, e precisa de tempo também. Daí acaba fazendo um orçamento com nós e acaba fechando alguma coisa, acaba fazendo um pacote maior também, fazendo aquele pacote inteiro de concessionária, limpeza também, com um martelinho de ouro. 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
2: Dá um trato, né?
3: Sim.
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2: perfeito,
3: no Shopping Garden.
2: Fazem os mesmos serviços?
3: Sim, o preço é o mesmo, a única diferença é só o estacionamento, que em um a gente fornece, no outro não.
2: Perfeito. O clima da cidade de Joinville, ele chove bastante. Você,
3: sim,
2: tem toda uma prestação de serviço que engloba mais oportunidades.
3: Correto.
2: Mas como é para ti, quando dá sol... Aí a agenda está lotada.
3: Sim, seria bom quando o pessoal tem muita pressa. passar um WhatsApp ou ligar para nós, que a gente acaba agendando, tem até nessa agenda, com a comunicação com as duas empresas, a gente pode agendar em qualquer horário, e a gente pede um tempo de mínimo ali, de 1h30 até 2 horas aí para concluir e entregar o carro com a maior qualidade.
2: Perfeito. Agora, tem gente que lava em dia de chuva?
3: Tem gente. É. A gente tem um movimento baixo um pouco, mas tem gente hoje na sua lavação ali, sempre tem algum carro lavando, nunca estamos parados.
2: É porque, na verdade, as pessoas também pensam em limpar por dentro, manter o carro, né? Porque queira ou não queira, é importante você ficar lavando, limpando, para não criar até um acúmulo de sujeira, né?
3: Sim. E acaba também a gente buscando muito, como tu falou ali, a parte de garagens e concessionárias. A gente acaba buscando, porque isso demanda tempo também, um carro mais especializado. Demora 1 a 2 dias ali, daí a gente acaba buscando já em dias de baixa, que tem a chuva, a gente acaba atendendo maiores concessionárias. E no dia que tem sol, a gente atende tudo junto lá. A gente trabalha com bastante pessoas capacitadas, que a gente faz de torno ali de uns 3 a 4 carros por hora.
2: Por hora?
3: Sim.
2: E os valores, eles partem a partir de quanto e é conforme o tamanho do carro?
3: Sim, o tamanho do carro, de carro pequeno até SUV, hoje o nosso ticket médio é R$120. 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
2: Para a cidade de Joinville, que acaba chovendo bastante, você como um profissional e sócio proprietário da Car Clinic, recomenda que os joinvilenses façam algum tratamento na lataria do carro, de repente, até nos vidros, porque a água, de repente, pode escorrer melhor, né? Facilitando a visão?
3: Sim. Quando o carro é novo, né? A gente pode fazer uma vitrificação, que tem para vários tempos de durabilidade, várias marcas também. E também tem a cristalização do para-brisa ou de todos os vidros. Isso ali aumenta a visibilidade, a economia também na paleta do carro também, que não precisa ficar ligando a paleta muito rápido. Então, isso também ajuda o motorista a ter um conforto melhor na parte de visão e no dirigir o carro.
2: Essa vidrificação, a partir de qual valor aproximado?
3: Hoje já a gente tem que fazer uma correção de lataria, né, que é a pintura do carro, às vezes vem com algum risco, alguma mancha, a gente faz o primeiro a lavação, a descontaminação, o polimento, daí depois a vitrificação. 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
2: E a durabilidade?
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2: Vale a pena fazer o custo-benefício, se a gente for analisar?
3: Ele aumenta a durabilidade do seu carro, a repelência também de sujeiras, de água, a própria limpeza da lavação, depois que tu fizer, passando na poça de lama, sem querer, peguei chuva, ele não acaba impregnando muito fácil na pintura e também acaba protegendo de alguns pequenos riscos.
2: Os clientes da Car Clinic, né? O João Vilense, ele cuida muito do carro?
3: Cuida, bastante.
2: E ele, pessoa física?
3: Pessoa física também e pessoas jurídicas também, que tem empresas ali, mandam bastante para nós.
2: Vocês fazem lavação de frota?
3: Sim, bastante também. Ali a gente acaba fecha uma frota, faz um pacote legal e o tempo que leva cada carro e acaba sendo viável, porque como dentro do shopping é seguro e acaba deixando o carro com nós e fazendo várias outras coisas com o seu tempo, já mata bastante coisas aí do seu dia a dia.
2: É, porque aproveita, fica no shopping agilizando alguns trabalhos, né, enquanto o carro está ali. Agora, você tem um serviço diferenciado também, que muitas vezes você oferece para os seus clientes, aqueles que têm o hábito de levar, de ir buscar o carro.
3: Sim.
2: Como funciona?
3: Agenda, tem que passar uma mensagem para nós, agenda. Depende, se não for muito longe, a gente busca. Quando eu vou com o meu carro, busco a maior segurança. Só eu, proprietário, fizemos esse serviço. Pego lá, trago, faço a limpeza, faço o serviço que foi solicitado e depois eu entrego de volta.
2: Perfeito. Para mais informações, para eu fazer esse agendamento, como eu procedo?
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2: Perfeito. Para o empreendedor Diego, o que é o melhor da vida?
3: O melhor da vida é ter uma vida consolidada, né? Com a família, com os filhos. E uma empresa em ordem, o nosso colaborador está meio bacana, né? Nossas equipes muito boas aí também. Isso é o melhor da vida aí, e ter uma vida feliz.
2: Perfeito. Obrigado por ter aceito o nosso convite e até breve.
3: Até breve, até a próxima.
2: Nós vamos agora prestigiar os nossos patrocinadores aqui na CBN Joinville.
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0: Olá, Joinville, boa tarde. Seja bem-vindo a mais um bloco do programa O Melhor da Vida, aqui na 95.3. Temos a honra de receber o diretor do concurso Mr. Joinville, Cirilo. Bem-vindo à 95.3.
1: Obrigado mais uma vez, Carlos, por me receber aqui.
0: Perfeito. Estamos com as inscrições abertas para eleger o Mr. Joinville
1: Pois é.
0: 2026-27, né?
1: 26, 26.
0: 26, perfeito. As inscrições estão abertas. Como estão as procuras? Os homens querem ser Mr. na cidade
1: Então,
0: de
1: é
0: Joinville?
1: complicado, né? Porque não é muito comum esse concurso, né? A gente vê em outras grandes cidades, São Paulo, Rio. Mas em Santa Catarina ainda é um concurso que ainda não está muito, não tem muitos adeptos
0: Os
1: ainda.
0: homens são tímidos para
1: São
0: isso?
1: tímidos,
0: São
1: Carlos,
0: tímidos?
1: são. Mas a gente teve aí em 2024 o David Suede como Mr. Joinville, fez um trabalho muito legal. O atual, que é o Vinícius Reis, também fazendo um trabalho incrível aí, divulgando muito a cidade, fechando muito trabalho. Então acho que é muito bacana.
0: Como seria o perfil do próximo Mister, na sua opinião? Você que está no concurso já há um tempo e como diretor, o que esse homem precisa ter para ser eleito Mister Joinville?
1: Eu falo que é muito além da beleza, né, Carlos? A gente sabe que a beleza é julgada também, porém eu vejo que tem que ser uma pessoa ativa no sentido de que queira divulgar a cidade, queira vestir a camisa da cidade, queira ser uma pessoa que influencia externamente as pessoas para trazer para Joinville, para divulgar eventos, para ser uma referência na cidade.
0: O principal objetivo é levar o nome de Joinville para onde for,
1: Isso,
0: seja
1: isso,
0: dentro da cidade ou fora.
1: isso. Isso. Eu falo que esses dias eu estava num restaurante e daí estava tendo uma feira enorme aqui com gente do mundo todo. Aí falaram assim, a pessoa perguntou o porquê o Bolshoi veio para Joinville. Aí a moça falou assim, fala com o Cirilo, que o Cirilo vai saber te responder. E na hora eu soube responder. Então, eu como diretor, eu vejo que o Mister poderia ser essa pessoa como uma referência. Ele vai saber falar sobre a cidade, ele vai saber divulgar o que tem na cidade, os pontos fortes da cidade. Eu acho que esse é o papel fundamental.
0: Bom, tem todo um preparativo antes do dia onde é feita a escolha. Tem
1: Isso.
0: toda assim, uma capacitação, um
1: Sim.
0: treinamento, né? Um concurso.
1: Isso. Eu digo que a pessoa pode vir, os candidatos podem vir de forma natural e a gente vai desenvolvendo os lados mais fortes, né? E também os mais fracos a gente desenvolve mais ainda para que todo mundo suba o nível para quando chegar no dia da final do concurso, todo mundo tenha muita chance de ganhar.
0: Cirilo, você que vai fazendo todo esse acompanhamento com cada moço, né? Você mais ou menos tem uma ideia, tipo assim, ah, esse aqui leva mais aptidão, acho que esse aqui pode ganhar. Você começa a ter uma noção de quem pode ser o próximo Mister.
1: Eu falo, mas eu não posso interferir, né?
0: Claro.
1: Eu digo que eu atuo de forma por trás dos bastidores. Então eu acabo ajudando o desenvolvimento de todos os candidatos com a minha experiência na comunicação, com a minha experiência no próprio concurso. Mas daí quem vai decidir são os jurados, né? Então, jurados de diversos segmentos, eles vão avaliar. E eu falo assim, se prepare para essa situação, que aí é onde você tem mais dificuldade. Pô, isso aqui, você está tranquilo aqui, foca nessa outra parte, né? Então, eu dou todo esse auxílio, inclusive pós-concurso, né? Eu falo que até outros candidatos que foram candidatos fecharam comerciais de TV, onde eu também ajudei, assim, faz assim um vídeo para

0: ajudar lá na seletiva, faz assim, assim, assado. Aí depois de eu ajudar, ainda a pessoa foi selecionada para fazer. E era candidato, nem foi o Mister, né?
1: Cirilo, como eu faço para me inscrever para ser candidato a Mr. Joinville 2026?
0: Você quer, Carlos,
1: Não,
0: ser um
1: não, não
0: candidato?
1: é uma forma de dizer. Como o nosso ouvinte, o nosso espectador da live.
0: É, tem o Instagram, Mr. Joinville Oficial. Lá tem o contato direto do meu WhatsApp. É, todo mundo pode se inscrever. Não existe hoje uma regra focada em altura, em peso, em perfil, né?
1: Idade, como funciona?
0: É, a gente tem a questão da idade apenas, né? Que nós temos as categorias Mirim ali, Kids, que vai de 6 anos até 12, de 13 a 18 e de 19 a 40 para ser o Mister.
1: Perfeito. Eleito Mister, ele começa a atuar levando o nome da cidade de
0: Isso.
1: Joinville, mas acaba surgindo muitas oportunidades.
0: Bastante, Carlos.
1: Se ele souber aproveitar, ele consegue fazer uma
0: Verdade.
1: segunda renda.
0: É, não, com certeza. O Vinícius hoje, que é o atual, ele, eu até falo que ele é como a referência mais atual. O Vinícius fechou comerciais de TV, fechou do festival de dança, fechou de um hospital aqui da cidade. Ele fechou vários outros trabalhos, várias parcerias também. Então, assim, ele conseguiu trabalhar muito bem como Mister, sem contar de estar exposto aí a outros eventos, inclusive vai para Jaraguá direto, fechou coisa até em Barra do Sul, São Francisco do Sul, parcerias. Então, assim, Joinville se torna uma referência, né?
1: As
0: Então,
1: inscrições estão abertas até quando?
0: domingo agora começa o primeiro treinamento, o primeiro encontro, né? Então, eu digo que tem que ser até semana que vem, que depois
1: Aí tem toda uma
0: aí
1: programação,
0: daí
1: né?
0: tem programação, porque depois já começa a programação para fazer as fotos oficiais dos candidatos, tirar a medida dos trajes que vão ser usados para fazer as fotos oficiais, né? Então
1: Tem
0: tem
1: uma
0: várias
1: taxa que
0: etapas.
1: eu preciso pagar para fazer a inscrição?
0: Carlos, eu não digo que é uma taxa, porque é o seguinte, vai ser revertido, como eu falei, tem a questão do book fotográfico, tem a questão da locação de traje, que vai ganhar a locação de traje. A única coisa que os candidatos precisam fazer é vender 10 ingressos para a final. Então, eu
1: Certo.
0: sempre falo assim, é o pai, é a mãe, irmã, inimigo, amigo, gente do trabalho. Quando vejo, já tem 10 pessoas ali para completar essa venda dos 10 ingressos apenas para a final. É a única coisa que
1: Essa é a
0: ele tem que fazer.
1: obrigação, vender
0: Obrigação.
1: 10 ingressos.
0: Isso.
1: Existe a mãe de Miss, que é bem
0: Isso.
1: difícil de se lidar, né?
0: É,
1: Porque
0: tem
1: toda
0: umas
1: filha
0: aí que...
1: merece ser
0: Sim.
1: eleita Miss, por exemplo, Joinville. E mãe de Mister, existe essa questão?
0: Não, eu vou dizer que eles são muito independentes, assim,
1: É
0: são
1: mais
0: muito
1: fácil
0: independentes.
1: tratar com homem,
0: Muito
1: então,
0: mais
1: né?
0: fácil, muito mais fácil. E eles também, eles acabam entendendo o potencial do concurso, porque hoje, até quando eu falo em questão de influencers, né, do segmento masculino, existem poucos. Então tem um mercado muito abrangente para ser explorado, né? Então eles vêm tal e eles vão por conta própria buscar trabalhos e fechar parcerias aí. Então eles são muito independentes.
1: Perfeito. O que é o melhor da vida para o diretor do concurso Mr. Joinville?
0: O melhor da vida é você saber que você está no caminho certo, que você se desafia a cada dia. Eu digo isso também já levando também para o concurso, para todo mundo se desafiar a se inscrever também. Eu acho que isso só traz méritos quando a gente se desafia a novas conquistas, a querer buscar outras oportunidades. Então, acho que o melhor da vida é se desafiar.
1: Faça um convite para o nosso ouvinte, nosso espectador, se inscrever para ser candidato, né? E depois, quem sabe, o Mr. Joinville.
0: Isso aí. É, inscrições abertas. Arroba no Instagram, arroba Mr. Joinville Oficial. Lá vai ter o contato, lá diretamente no meu WhatsApp. E a gente já conversa aí. Vamos fechar essa inscrição, que vai ser bem bacana. E tem muito a agregar. Não, pode ter certeza, todo mundo vai desfilar na final. Vai ter várias oportunidades. E é só saber aproveitar.
1: Muito bom que você está aqui conosco hoje.
0: Obrigado, Carlos. Obrigado mais uma vez pelo convite. Obrigado todo mundo que está ouvindo ali. A gente sabe que a audiência da CBN é grande. Então, assim, a oportunidade aqui de estar aqui também é de grande valor para mim. Desculpa.
1: Ótimo, tranquilo. 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Nós vamos agora para o repórter CBN e logo a seguir a gente retorna.

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0: Quinta-feira, 10 de setembro de 2026. O ex-marqueteiro da campanha de Flávio Bolsonaro à presidência da República, Marcelo de Oliveira Lopes, repassou R$1 milhão para a produtora do filme Dark Horse. A informação é da colunista do Globo e comentarista da CBN, Malu Gaspar. O relatório do Conselho de Controle de Atividades Financeiras, o COAF, constatou movimentações atípicas em contas correntes da Go Up Entertainment no fim do ano passado, quando o longa estava sendo filmado no Brasil. A coluna da jornalista Marcelo Lopes afirmou que a transferência se tratava de um investimento privado. A Operação Makeup da Polícia Federal investiga as suspeitas de desvio de emendas parlamentares destinadas à produção do filme e cumpriu 49 mandados de busca e apreensão. O candidato à presidência da República pelo PSD, Ronaldo Caiado, foi internado hoje em São Paulo para tratar de uma faringite aguda. Ele foi hospitalizado para receber medicação intravenosa. Segundo a assessoria de imprensa, o objetivo é acelerar a recuperação para que Caiado possa retomar o mais breve possível a agenda de campanha. Ao todo, dois compromissos que estavam marcados para esta quinta-feira foram cancelados. O presidente dos Estados Unidos, Donald Trump, prometeu pagar $5 mil a cada adulto americano, caso os republicanos mantenham o controle da Câmara e do Senado nas eleições de meio de mandato em novembro. O valor equivale a cerca de R$25.500. Segundo o presidente americano, o dinheiro seria uma recompensa pelo desempenho da economia e precisaria ser gasto dentro dos Estados Unidos. Trump não explicou como a proposta seria financiada, nem quando o benefício começaria a ser distribuído. No horário de Brasília, 3h33.
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0: Olá, Joinville, boa tarde. Boa tarde, região norte do estado de Santa Catarina. Nossa convidada, Fabiana Klicks Fuchsberger, ela que é da Klicks Joias e Relógios, que esse ano comemora 110 anos. 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
1: É, mas já passei, esses 25 anos eu passei junto com ela.
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0: Quais são os principais diferenciais da Klicks?
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0: Perfeito. É uma forma diferente hoje em dia, né, de vender pelo WhatsApp.
1: E funciona muito bem, Carlos.
0: Que bom. Quando você ingressou, você começou a disseminar mais o nome da Klicks Joias e Relógios, inclusive na internet.
1: Sim.
0: E isso é algo que você comenta muito, né, a participação nas redes sociais da marca.
1: Quando eu comecei, a gente era mais rádio, né? Porque na época não existia redes sociais. Se a gente for voltar 25 anos, não existia, né? Então, em 2011, eu criei a página no Facebook e em 2014 eu já ingressei no Instagram. E hoje eu vejo que nos ajuda para ser uma grande vitrine, onde a gente pode estar todos os dias divulgando, mostrando as novidades, o que, que a gente vende. Ali o cliente vai poder saber direitinho o que está acontecendo ali na Klicks.
0: A Klicks, ela tem até um estacionamento ao lado da loja.
1: 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Facilita bastante, né?
0: E você tem uma grande equipe de atendimento, que eu acredito que também você tem um grande volume de clientes.
1: Tenho duas meninas hoje em dia que são responsáveis ali no WhatsApp. Também elas atendem na loja, né? Mas elas passam o maior tempo respondendo no WhatsApp. Tem uma gerente, a Jéssica, e mais duas vendedoras.
0: Uma equipe grande.
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0: E qual é o segredo para se manter na ativa há 110 anos?
1: Então, eu acho que principalmente gostar do que a gente faz, eu aprendi muito com a minha mãe, já com a minha avó. Quando eu era criança, eu já estava circulando por ali, mas, Carlos, eu não imaginava que esse seria o meu futuro. Né? Eu estudei direito, eu tinha outros sonhos, e enquanto eu fazia a faculdade, eu fui ajudar minha mãe nessa transição dela para minha avó. E aí fui ajudar ela, dar uma mão, vamos recomeçar aí, e eu acabei criando uma paixão. Eu vi que aqui como gosto. E eu não queria mais ir para a faculdade. Eu falei, mãe, não quero mais fazer faculdade. Dela, não, agora vai terminar.
0: Fez
1: agora
0: bem,
1: vai,
0: né,
1: terminar a faculdade. E eu já levava os produtos até para vender na faculdade, porque eu gostava bastante. E então eu vejo que isso foi uma grande paixão que estava dentro de mim e eu não sabia.
0: Mas o curso de direito, a faculdade, né, a advocacia é uma faculdade para a vida.
1: Sim, sem dúvida, a gente aprende bastante. Claro que se não se atualiza, a legislação está sempre mudando bastante. Eu peguei no Código Civil antigo, mas ajuda em muita coisa.
0: Ajuda nos dias atuais como empresária empreendedora.
1: Sim, né? Sem dúvidas.
0: Bom, vocês fazem algum tipo de manutenção, conserto? Como é que as pessoas procuram muito uma troca de pilha, que deve ser uma coisa básica, por exemplo?
1: O nosso relojoeiro, o Roberto, já está com a gente há mais de 20 anos. Então, é uma mão de obra bem especializada, ele faz a troca de pilha na hora, né? Enquanto só que ele sai para a hora de almoço, lógico,
0: claro,
1: né? Mas senão é feito na hora, a gente faz manutenção de relógio, revisão, troca de vidro, relógio carrilhão, relógio cuco. Essa parte a gente
0: relógio
1: faz também.
0: Cuco,
1: ainda
0: procura?
1: Tem procura. É pouco, mas ainda tem
0: e manutenção
1: procura.
0: Vocês também fazem?
1: Fazemos,
0: é
1: fazemos.
0: Bom saber, né?
1: Fazemos
0: a
1: manutenção.
0: Faz
1: de
0: a manutenção do relógio cuco.
1: Isso. E na parte de orivesaria, o Germano está com a gente há muito mais tempo, mais de 30 anos. Eu nem estava lá e ele já. Né? Eu nem estava ali na Klicks e ele já estava lá. Então ele presta serviços para a gente há muito tempo. Daí também a parte de manutenção. Arrebentar uma corrente, fazer uma solda do anel que quebrou, essa parte a gente faz também.
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0: As mulheres, ao irem na Clix, o que mais elas procuram? Assim, uma joia, uma bijuteria fina? O que que a Joan Vilense gosta?
1: 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A gente está tendo uma procura muito grande pela Pandora desde que a gente está revendendo a marca, porque é uma marca conceituada.
0: Né?
1: É uma marca conceituada, então quem conhece a qualidade, a beleza da Pandora se encanta. E a gente tem essa procura da Pandora e a parte de joias em ouro. Hoje em dia a procura ela é mais assim para o brinco infantil, brinco de bebê, anéis de formatura, a gente vende muito bem, porque são marcos, né? As joias, elas são marcos na vida das pessoas, que é aquilo que é um presente que vai ficar e às vezes atravessa gerações. A gente tem muitos clientes que são através das gerações, que compraram as alianças de casamento conosco e hoje vêm comprar alianças de bodas.
0: E isso é muito bom. E é possível grifar o nome?
1: Sim, com gravação.
0: Canetas, ainda as pessoas procuram muito para colocar o nome, dar de presente.
1: Como... Como teve uma baixa procura de canetas, hoje em dia a gente não trabalha mais. Uhum. Então, acabou não tendo mais procura de canetas e aí a gente deixou de trabalhar.
0: Certo. Agora, quando a gente fala, assim, da localização, eu acredito que seja ótimo estar no centro da cidade de Joinville, porque você tem ali um grande público de passagem, tem um estacionamento que favorece quem deseja ir lá. Mas como você mesmo falou, a rede social e o WhatsApp hoje são os maiores mercados, meios de venda.
1: Sim, a gente ainda tem um fluxo grande de pessoas, especialmente no horário de almoço, né? Quem trabalha ali por perto, gosta de passar e ver ao vivo. A maioria dos clientes, especialmente para compra de joia de ouro, prefere ver pessoalmente, né? E ter a certeza, né, do tamanho. Às vezes as fotos elas enganam um pouquinho, a gente tenta dar o nosso melhor, mas o crescimento nas redes sociais e ali no WhatsApp do atendimento cresceu muito, a procura é muito grande pela facilidade. Então elas encontram
0: comodidade,
1: elas encontram uma consultoria, não é só um atendimento robotizado. Não, são meninas que atendem, então é personalizado. Ah, eu quero ver o que tem de corrente, eu quero um brinco que combina com determinado vestido. Então, atendimento muito personalizado.
0: E a pessoa também pode dizer assim, eu quero mais isso, mais aquilo nesse valor, mais aproximadamente desse, vai trocando uma
1: Quanto
0: ideia com
1: o consultor. Quanto mais dados ela passar para a gente, mais fácil vai ser de a gente acertar na procura dela.
0: Perfeito. Alguma necessidade em especial a cliente pode passar para vocês, também vocês buscam no mercado?
1: A gente procura.
0: Perfeito. 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
0: E além disso, a Fabiana que também está por lá, né?
1: De vez em quando, não diga que eu estou sempre lá, que hoje o operacional eu já saí um pouquinho com a vinda da Jéssica, minha gerente. Ela começou como vendedora e ela foi me auxiliando em tudo que eu fazia e eu promovi ela a gerente por mérito dela.
0: Parabéns.
1: Né?
0: E
1: não,
0: hoje é um braço seu.
1: É um braço direito meu, mas de vez em quando eu estou lá também.
0: Perfeito. E para mais informações, eu posso acompanhar nas redes sociais, ligar ou ir até lá.
1: Isso.
0: Fabiana, todas as nossas convidadas, nossos convidados, respondem a pergunta, o que é o melhor da vida para você?
1: Para mim, o melhor da vida é ter saúde, fazer o que a gente gosta, né? Estar com as pessoas que a gente ama e se tiver um bom vinho, melhor ainda.
0: Que legal. Olha só, agora, 110 anos... É mais de 100, né? E agora, como é que são os próximos? A gente fala 110 anos, poxa, mais uma década depois de 100 anos. E o que vem por aí?
1: A gente tem percebido que essa procura do online, né? Então, a gente está sempre em busca do que vai ser melhor. O público é que nos dita a forma com que a gente tem que lidar, né? Então, hoje a gente está tendo essa procura no WhatsApp, esse online está muito forte e a gente está procurando sempre melhorar esse atendimento.
0: Perfeito. Obrigado por ter aceito o convite.
1: Eu que agradeço.
0: Até breve e parabéns pelos 110 anos da Clique Joias e Relógios.
1: Muito obrigada.
0: Nós vamos agora para um breve intervalo comercial. A gente retorna para mais O Melhor da Vida aqui na CBN Joinville.
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0: Olá, Joinville, tudo bem? Região Norte do estado de Santa Catarina. O Melhor da Vida está no ar e tem a honra de receber o sommelier da Tríade Vinhos Exclusivos, João Luiz Duarte. Seja bem-vindo mais uma vez à CBN.
1: Olá, Carlos. Eu só fico imaginando quando eu vou ter meu programa fixo aqui contigo.
0: Olha! João, você sempre está inovando, criando e agora na próxima semana, né?
1: Sim.
0: Vamos ter um roadshow em Joinville. Isso. 2 dias. Então, na próxima terça e quarta, que
1: perfeito.
0: No caso é 15 e 16 de setembro, vamos conferir lá na Expoville mais um evento, a segunda edição.
1: Exatamente. Nós insistimos, né, em trazer novidades para a cidade, aproveitar todo esse nosso potencial, um pouco de loucura, talvez, mas nós insistimos nisso, né? É um roadshow dessa vez. Nós fizemos o último em abril, foi um sucesso. Nós dobramos o tamanho, dobramos a capacidade, por isso dobramos o dia, em parceria dessa vez com a importadora Alma Lusitana, que também é uma importadora de Joinville, foi a nossa primeira parceira e nós também fomos o primeiro parceiro deles. Estamos trazendo mais de 150 rótulos, com certeza abertos, mas a exposição mais de 200. Nós estamos dobrando o tamanho da feira dessa vez.
0: Eu tive a oportunidade de ir na última edição, foi em abril?
1: Isto, foi em abril.
0: Foi em abril. E já tinha um número grande de pessoas acompanhando. Né? E você teve um momento ali para os seus clientes e teve um momento também para o público. Esse ano como vai ser? Porque são 2 dias, já aumentou, né?
1: Isso. Então, nós fizemos em abril para 200 pessoas. Um dia estamos fazendo para 400 pessoas, 2 dias desta vez. Todos juntos, profissionais da área, espaço aberto para profissionais da área, para restaurantes, para sommeliers, gestores de restaurantes, casas, gestores de eventos também, né? E dessa vez com um apelo mais forte ao público em geral. Nós, inclusive, estamos fazendo temos dessa vez um ingresso, um valor de R$100, simbólico, para provar 200 vinhos, eu acho dos R$100 bem simbólico. Além disso, um cashback de 50%. Então, um cashback de R$50 para levar vinhos do evento. Então, é bem focado também, dessa vez, para o público em geral.
0: Perfeito. O nosso público da CBN, então, está convidado a ir terça e quarta, no caso, 15 e 16 de setembro. A partir de que horas?
1: A partir das 14 horas. Das 14 às 21 horas. Você encontra o nosso link na bio do Instagram da Tríade Vinhos, tríade.vinhos. Lá nós temos o link de acesso para o roadshow, é só escolher o dia.
0: Eu acesso então Tríade Vinhos.
1: Isso, e na bio do Instagram
0: tem a inscrição.
1: Tem a inscrição.
0: Pago R$100 e R$50 desses 100 que eu paguei, eu vou poder ter um desconto numa compra deste valor.
1: Exatamente.
0: Ótimo.
1: Isso é melhor do que de graça.
0: É verdade. Além disso tudo, vai ter aquela mesa de lantepastos?
1: Com certeza, com a parceria sempre da Expoville e do Combrai, né? São Combrai também o nosso primeiro parceiro como restaurante aqui.
0: Ano passado foi numa sala, assim, um ambiente grande, tinha várias ilhas, tinha os profissionais ali, os garçons que te orientavam, em toda aquela técnica que algumas pessoas usam de experimentar e cuspir, que está correto, né, João? Não, não é errado fazer isso, né?
1: Não, principalmente se falando uma quantidade tão grande de vinhos, né?
0: É permitido fazer isso?
1: Não, é deve.
0: Perfeito.
1: Deve, porque 200 garrafas de vinho, por mais que seja mínima
0: Você
1: quantidade...
0: Você acha que tem pessoas que conseguem degustar todos?
1: Eu tenho certeza.
0: É mesmo, é?
1: Eu tenho certeza. A gente percebe pelo fim do circuito.
0: Tá.
1: Como a pessoa começa o circuito e termina o circuito.
0: E quais são as recomendações suas para esse ano dos vinhos que lá estarão sendo servidos?
1: Nós temos muitas novidades, principalmente... Bom, começamos... A Alma Lusitana é uma importadora muito forte de vinhos portugueses, mas dessa vez nós estamos trazendo vinhas argentina. Vinhas centenárias, é uma experiência bem bacana. Você provar um vinho feito de videiras com mais de 100 anos, então é uma experiência muito legal. Nós estamos trazendo muito vinhos da França, regiões não tão conhecidas da França, novidades. Então, até para quem é do mundo do vinho, já está acostumado com o vinho, nós estamos trazendo novidades para esse público também. E algo que está muito forte hoje, que são os vinhos da Geórgia. Né? São vinho, é o berço do vinho, né? Onde o vinho foi... foi... Se tem mais notícia, né, dos vinhos, é um método que se faz na Geórgia, o um método próprio deles de produzir vinhos, e fazem vinhos fantásticos. É mais uma novidade, além de todos os vinhos portugueses, de todas as regiões de Portugal.
0: Faço um convite para o nosso ouvinte estar no, na próxima terça e quarta, no dia 15 e 16 de setembro, na Expovilha.
1: Então, nos dias 15 e 16, das 14 às 21 horas, uma oportunidade única, uma feira desse tamanho, com essa quantidade de rótulos só saindo de Joinville indo para São Paulo. Então, uma oportunidade única que nós estamos trazendo para Joinville de passar bons momentos. Um dia inteiro provando vinhos, são bons momentos.
0: Com certeza. Inscrições pela bio?
1: Pela bio do Instagram da Tríade, tríade.vinhos.
0: Aí, passou esse evento, você vai fazer outro evento, que já está agendado. Qual será o próximo?
1: Então, como nós gostamos pouco de evento, né, Carlos? Então, no dia 19, nós faremos no sábado, a partir das 14 horas também, o Sunset Tríade em parceria com a revista Golf Lazer.
0: Esse evento vai ser ali na Tríade, na própria Autobem.
1: Isso, na Autobem 1060.
0: Começa com o DJ?
1: Sim. A casa abre ao meio-dia.
0: Perfeito.
1: Teremos lá também almoço para quem quiser, mas o DJ começa às 14 horas e vai até às 20 horas.
0: Tá. E o que vai rolar tudo nesse dia?
1: Nossa. Nesse dia nós teremos o prazer, né, de fazermos o pré-lançamento da revista Golf Lazer, né? É um motivo de muita alegria, muita honra para nós. E junto desse pré-lançamento, claro, aí todos os nossos parceiros, tanto da revista quanto da Tria de Vinhos,
0: vão estar lá
1: aproveitando um excelente dia.
0: Uma excelente publicação, num excelente lugar, num sunset. Vai ser muito bom. Além disso tudo, né, João? A comemoração do seu aniversário.
1: Ah, pois é. Então...
0: De segunda 22 para sábado 19?
1: Não, de 21.
0: 21.
1: 21. Meu aniversário é no dia 21, então nós aproveitamos...
0: 21 segunda, fechou.
1: Nós aproveitamos o evento o Sunset da Tríade, o lançamento da revista, e eu aproveito meu aniversário também. Então, quem quiser, se ninguém gostar de vinho, né? Se não gostar de música, não gostar de nada disso, então que pelo menos vá, me dá parabéns. Já fico feliz.
0: Mas lá também tem espumantes, entre outras bebidas.
1: Nós temos mais de 800 rótulos na parede à exposição.
0: Tudo isso?
1: Tem mais de 800 rótulos. É difícil uma pessoa entrar hoje na Tríade e pedir um estilo de vinho e nós não termos. É muito difícil.
0: A Tríade de Vinhos Exclusivos está na rua Autobem número?
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0: É quase antes daqui da BAN, né? Do lado direito, para quem sobe.
1: É esquina que é Eusébio de Queiroz.
0: Passou aqui da BAN, aí... Fica à direita, para quem está subindo a rota, mesmo
1: exatamente,
0: em direção à Marquês de Olinda. Antes ali da Eusébio de Queiroz.
1: Exatamente.
0: Muito bem. Muito obrigado por ter aceito o nosso convite. Parabéns por esses grandes eventos.
1: Imagina, é uma honra.
0: Lembrando, o que é o melhor da vida para o João Luiz Duarte?
1: O melhor da vida para mim, com certeza, uma taça de vinho com a minha esposa. Com a minha esposa vai ser sempre. O que vai mudando é o vinho. Então, hoje eu estou com vontade de tomar um Pinot.
0: Aí.
1: Um Pinot Noir com a minha esposa.
0: Perfeito. Até breve.
1: Até logo mais.
0: Obrigado pela sua companhia. Nós vamos ficando por aqui. Um forte abraço. A gente se vê pela cidade de Joinville.
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0: Quinta-feira, 10 de setembro de 2026. A Polícia Federal apontou que os gastos com o filme Dark Horse coincidem com o envio de emendas do deputado federal Mário Frias, do PL, para a produtora do longa. De acordo com as investigações, ONGs, chefiadas por Karina Gama, sócia da empresa responsável pelo filme, recebeu R$2 milhões em emendas parlamentares de Frias. As apurações revelam ainda que as verbas públicas podem ter sido usadas para custear hospedagens em hotéis de alto padrão, refeições e pagamentos a outras produtoras ligadas à cinebiografia do ex-presidente Jair Bolsonaro. Além disso, os parlamentares Marcos Polon e Bia Kisses, ambos do PL, também destinaram emendas para entidades de Karina. No entanto, os valores indicados não chegaram a ser pagos. A polícia fez buscas na casa da irmã do PM suspeito de ter assassinado a esposa na Grande São Paulo. Ela é suspeita de fraude processual. Em depoimento, a mulher disse que estava na residência do casal no momento do disparo e que Larissa Morata cometeu suicídio, o que é contestado pelos familiares da vítima e descartado pela perícia preliminar. A irmã do PM não foi encontrada pelos policiais. O soldado Vinícius Silva está preso sob suspeita de feminicídio. O governo da Alemanha quer bloquear o partido de extrema-direita Alternativa para a Alemanha de acessar um plano de guerra secreto da OTAN. A informação é da agência de notícias Bloomberg. O documento tem cerca de 1000 páginas e traça um plano de defesa elaborado pelas autoridades alemãs e da OTAN para situações de guerra ou crise. A AfD venceu as eleições estaduais na Saxônia no último domingo. Essa foi a primeira vitória de um partido de extrema-direita no país depois da Segunda Guerra Mundial. No horário de Brasília, 4:03.
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2: Agora são 4 horas e 7 minutos, 4 e 7, uma boa tarde para você. Estamos chegando com o CBN Total dessa quinta-feira, hoje 9 de setembro de 2026. Muito obrigado a você que está com a gente aqui acompanhando a programação da CBN Joinville. A partir de agora, uma hora de informação com as principais notícias de Joinville e de toda Santa Catarina. Muita informação ao vivo, claro, de olho também nas condições do tempo, nos alertas da Defesa Civil. Inclusive, informações já preocupantes para as próximas horas aqui na região, especialmente no Planalto Norte. A gente vai trazer todos os detalhes. Mas, antes disso, quero agradecer você que está com a gente aqui em mais uma tarde na programação da CBN Joinville. Sempre uma alegria ter a sua companhia com a gente aqui nos fins de tarde da CBN. Vamos então para os destaques de hoje aqui no nosso programa. A Defesa Civil de Joinville acaba de elevar o plano de contingência para o segundo estágio, isso porque há risco de temporais com chuva forte e vento nas próximas horas. Já a Defesa Civil do Estado divulgou hoje um alerta vermelho para a região do Planalto Norte, principalmente na região de divisa com o Paraná. Esse alerta é válido para amanhã. Criminosos voltaram a invadir um condomínio residencial no bairro Jardim Paraíso, onde um grupo já tinha tentado matar um homem há poucos dias. A polícia segue investigando esse caso. Na BR-280, um susto. Uma rocha se desprendeu e acabou atingindo a cabine de um caminhão que passava pelo local. O motorista ficou ferido. Santa Catarina já soma 10 denúncias de assédio eleitoral nas eleições desse ano. Os casos envolvem diferentes cidades do estado. Ainda nas eleições, quem precisar de transporte para o local de votação no dia do pleito tem até segunda-feira para solicitar esse benefício. Funcionários das agências da Caixa Econômica Federal de várias cidades aqui da região decidiram entrar em greve hoje, aderindo a uma paralisação nacional. E claro, a previsão do tempo. Com todos esses alertas, o que diz a Central de Meteorologia da Ipagre-Siram para as próximas horas em Santa Catarina. Muita informação a partir de agora aqui no CBN Total. Vamos juntos até às 5 da tarde. Conosco, Cauã Pereira. Tudo bem, Cauã? Boa tarde para você.
3: Boa tarde, Rafa. Boa tarde a todo mundo que está aqui nos acompanhando no CBN Total, que é um oferecimento de Terraza 1920, o lugar ideal para seus eventos. 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

0: A Defesa Civil de Joinville acabou de confirmar a elevação do plano de contingência, uma medida que normalmente ocorre quando há uma previsão de agravamento da situação. Nesse momento, o plano de contingência foi elevado para o nível amarelo, que é o segundo estágio, né, ainda dentro de uma certa normalidade, e a previsão é de um volume de chuvas mais expressivo, além do que já foi registrado nas últimas 24 horas, por isso então essa mudança no patamar do plano de contingência. A Poliana Rodrigues está na Defesa Civil, vai trazer para a gente detalhes do que esperar para as próximas horas aqui na cidade. Poliana, boa tarde.
1: Olha, Rafa, a junção de todos esses fenômenos climáticos, inclusive com a possibilidade de maré alta, pode complicar bastante a situação nos próximos dias. Por isso que a gente veio até a Defesa Civil conversar com o Michael Richter, ele que é o diretor da Defesa Civil, para passar todas as orientações. Diretor, vamos começar falando então dessa previsão, né? Chuva com granizo, ventos fortes e também maré alta. Explique isso para a gente, por favor. Boa tarde para o senhor.
2: Boa tarde, exatamente, né? Como ontem nós emitimos então alerta meteorológico, seguindo aquela recomendação da Defesa Estadual também, né? Para a possibilidade, né, entre a quarta-feira e a próxima sexta-feira, né, de chuva volumosa, né, durante todo esse período, e aí acompanhado com aqueles temporais, né, com pacote completo, com rajadas de vento, possibilidade de granizo. Então, são dias que requer bastante atenção da população aqui em Joinville.
1: E, no caso, os ventos fortes são decorrentes de um ciclone que está previsto para o Rio Grande do Sul, é isso?
2: Os ventos aqui associados à nossa região não são associados ao ciclone, são associados aos temporais que podem se formar em todos esses dias decorrentes de uma baixa pressão que está atuando ali entre o estado do Paraná e, principalmente, a parte norte de Santa Catarina.
1: Certo. E qual que é a principal recomendação para a comunidade?
2: De acordo já com, né, com o volume que já choveu, então já tivemos aí quase 60 milímetros já acumulado nesse período, de ontem até hoje, e a gente ainda vê projeções aí chegando entre 80, 100 milímetros até o sábado, né? Então a principal recomendação nesse momento é para a população que reside próximo a encostas de morros, próximo a muros que possam aí apresentar algum tipo de trinca, inclinação, e possam deflagrar algum tipo de deslizamento. Então, essa atenção principal. No segundo momento, né, a gente está acompanhando também a evolução dos níveis dos rios, né, que se elevaram consideravelmente desde a última madrugada. E aí a gente chama atenção para a próxima sexta-feira também, aí por volta das 16 horas também, podendo ter essa maré complicando algum tipo, né, de problemas com alagamentos.
1: Caso realmente, né, essa chuva acompanhada de granizo, vento forte aconteça, a população normalmente recebe aquele alerta, né, no celular. Caso alguém receba esse tipo de alerta, que isso quer dizer? O que as pessoas devem fazer?
2: Isso é importante adiantar que já foi enviados os alertas de SMS desde ontem, né? Então, eles dão uma maior tempo de preparação, né, para indicar que há, sim, um fenômeno ocorrendo no município e que isso vai perdurar pelo menos até a sexta-feira. Ao receber os alertas extremo, né, ou severo, que é aquele que salta a tela, né, então, primeira coisa que a população tenha calma, né, identifique se a sua região está numa área de risco, né, e se você se deparar com uma rua alagada ou mora próximo à encosta, né, identificando qualquer sinal, entre em contato com a Defesa Civil através do 199 e, na necessidade de resgate, com o Corpo de Bombeiros 193.
1: Michael, há cerca de 10 dias nós tivemos uma chuva muito volumosa aqui em Joinville e que trouxe bastante preocupação. Para essa previsão que está tendo para os próximos dias, vai ser uma chuva de um volume parecido, maior ou menor?
2: Hoje as projeções indicam um volume menor daquilo que a gente teve aí há 10 dias atrás, né? Então, mas isso a gente tem que acompanhar no dia a dia, né? Os modelos vão atualizando, né, de dia a dia. Então, hoje a gente trabalha com um volume menor do que foi observado na semana passada. No entanto, essa chuva pode ser menos volumosa, mas pode acontecer numa intensidade maior, né? Então, ou seja, chover, por exemplo, 40 milímetros em uma hora, coincidindo com a maré. Então, isso requer um monitoramento no curto prazo, e isso a gente pode, né, informar através do SMS e também através do alerta extremo para a população.
1: Michael, aproveitar que a gente está aqui com esse telão atrás, que é por onde vocês verificam, né, como que está essa previsão, e vocês conseguem avaliar também através desse telão. Explica para a gente o que ele está representando, o que significa isso, por favor. favor.
2: Isso, nós temos no telão, então, aqui uma imagem de radar, né, que, então, ele sintetiza o que está acontecendo no momento atual, né, em tempo real. Então, a gente pode ver que hoje a atuação, né, nesse momento a atuação dessa baixa pressão, ela está mais atuando no estado de São Paulo, né, mas para Santa Catarina e Paraná, né, a gente tem a previsão que ela se intensifique aí a partir da tarde, voltando a chover, né, de uma forma mais persistente aqui para a nossa região a partir da tarde.
1: Tá certo, Maico. Muito obrigada, viu, por todas as suas informações, orientações, já que, como dissemos aqui, né, Rafa, previsão para os próximos dias de chuva com granizo, ventos fortes e isso acompanhado com a maré alta, que é o que pode trazer ainda mais preocupação. Quem precisar de qualquer apoio, de qualquer ajuda, no momento que, de fato, todos esses fenômenos acontecerem, só entrar em contato com a Defesa Civil, o número é o 199, ou o Corpo de Bombeiros, através do número 193. Com você aí no estúdio.
0: Muito obrigado, Poliana. A gente, até o momento, não teve chuva mais forte hoje aqui em Joinville, né? Ontem, sim, tivemos um temporal um pouco mais forte no início da noite, mas hoje uma chuva mais persistente é o que nós temos até esse momento aqui em Joinville. A Defesa Civil do Estado também emitiu um aviso especial informando sobre um risco alto e de alto a muito alto para ocorrências associadas a destelhamentos, danos na rede elétrica, queda de galhos e árvores, alagamentos e enxurradas, principalmente na região mais próxima da divisa com o Paraná. Segundo a Defesa Civil do Estado, as instabilidades se intensificam amanhã com a formação de um ciclone extratropical sobre o mar, aumentando as condições para temporais com vendaval, queda de granizo, raio e chuva intensa nessa parte mais norte de Santa Catarina. Para a região de divisa com o Paraná, ou seja, o Planalto Norte, as chuvas previstas podem contribuir para uma nova elevação do nível dos rios, que ainda permanecem altos aqui na região, né? Principalmente ali em Canoinhas, Três Barras, Mafra. A elevação do Rio Negro, principalmente, também pode dificultar o escoamento de seus afluentes, favorecendo o aumento dos níveis de outros rios, que é o que está acontecendo exatamente nesse momento em Três Barras. A gente vem acompanhando a situação por lá, né? O Rio Negro está mais elevado e o Rio Canoinhas extravasou. Nós já temos mais de 180 pessoas em abrigos em Três Barras e é essa situação que pode se agravar então nos próximos dias por conta dessa chuva toda. O Arthur Ruschel está acompanhando a situação lá em Três Barras e vai trazer então agora as últimas informações sobre toda essa situação da enchente em Três Barras aqui na CBN.
3: Rafa, inclusive o Exército vai ser empregado agora de tarde para auxiliar na retirada dessas famílias que estão em áreas de risco. Ontem nós estivemos ao vivo lá em Três Barras para acompanhar a situação e já havia essa estimativa de que um número maior de pessoas tivesse que deixar as suas casas e ir para os abrigos montados pela Prefeitura. E essa previsão, como a gente pode ver, se confirmou. Segundo a Defesa Civil, nesse momento já são cerca de 180 pessoas em três abrigos abertos pelo município. Isso sem contar as pessoas que buscaram abrigo na casa de familiares. Muitas dessas famílias são retiradas de forma preventiva, antes que as casas sejam inundadas, mas em locais onde há iminência de inundação. Esse número, como dissemos, vem crescendo nas últimas horas. A Prefeitura informou que já existem outros 9 locais preparados para receber mais famílias, caso seja necessário. Além desses abrigos, o município também estuda abrir um local para receber os animais de estimação dessas famílias. Nas últimas horas, choveu cerca de 75 milímetros em Três Barras e o nível dos rios que cortam a cidade continua subindo. O Rio Canoinhas subiu 7 centímetros de ontem para hoje, chegando a 7 metros e 70 centímetros. E é ele que tem provocado mais preocupação e mais alagamentos na cidade, principalmente no distrito

0: O motorista, inclusive, ficou ferido. Vamos saber os detalhes com o Reginaldo de Castro.
1: Olá, uma ótima tarde a todos. Uma rocha despencou de um morro e atingiu um caminhão que passava pela BR-280 em Corupá, aqui no norte do estado. O acidente aconteceu por volta de 4h30 da madrugada desta quinta-feira. Segundo a Defesa Civil, a pedra atingiu a cabine do caminhão, que seguia no sentido Mafra. Com o impacto, os vidros foram estilhaçados e o motorista sofreu ferimentos no rosto, orelha e pescoço. O caminhoneiro conseguiu chegar até um posto de combustível próximo, onde pediu ajuda. Ele foi encaminhado ao pronto atendimento para uma avaliação médica. Apesar do acidente, a pista não precisou ser interditada e o trânsito seguiu liberado no trecho. De acordo com a Defesa Civil, a queda de pedras daquela região da BR-280 é um problema recorrente e já vem sendo registrada há alguns meses. O órgão afirma que tem solicitado ao DENIT medidas de manutenção no local. Na semana passada, inclusive, a rodovia precisou ser parcialmente interditada naquele trecho por causa do risco provocado pelo grande volume de chuva na região. Reginaldo de Castro para a CBN Joinville.
0: Muito obrigado, Reginaldo. 4h22, nesse momento nós temos um incêndio acontecendo aqui em Joinville. As imagens que chegam mostram, inclusive, bastante fogo em uma casa que fica aqui na rua Ibirapuera, no bairro Floresta, uma lateral da rua Copacabana, né? É isso. Rua Ibirapuera, com bastante fogo nessa casa. Aparentemente seria uma casa de madeira, viu? Que está sendo consumida pelas chamas, infelizmente, né? Nessa rua Ibirapuera, eu repito, no bairro Floresta, uma lateral da rua Copacabana. A gente ainda não tem outras informações, né, na torcida para que não haja feridos, né, mas de qualquer forma é sempre muito triste, né? As imagens que chegam aqui mostram um incêndio até de grandes proporções nessa casa de madeira aqui na zona sul da cidade. A gente vai apurar as informações para trazer mais detalhes ainda nessa edição aqui do CBN Total. A gente falava há pouco sobre esse alerta vermelho da Defesa Civil do Estado para o Planalto Norte. Eu estou na linha agora pelo telefone com o coordenador regional da Defesa Civil Estadual, o Edival, que está com a gente aqui para trazer mais detalhes e, inclusive, esclarecer exatamente qual que é esse alerta. Edival Pereira. Edival, boa tarde, bem-vindo aqui à CBN. O que, que a gente pode esperar em termos de chuva, né, para as próximas horas aqui na região?
2: Boa tarde a todos os ouvintes aí da CBN. Boa tarde, Custódio. Eu estou já monitorando a região, como os municípios, né? Foi emitido alerta para as defesas civis municipais ficarem monitorando as áreas de risco, acompanhando todo o processo. Nós temos uma previsão de chuvas intensas, acompanhada com ventos também. Estamos todos em alerta aí, aguardando caso ocorra alguma ocorrência, né? Já é a forma de preparação, né? Avisar nos seus grupos de resposta de ações coordenadas e vamos monitorando junto com o nosso setor de monitoramento da Secretaria de Estado da Proteção e Defesa Civil.
0: Nesse último aviso meteorológico que foi emitido, Edival, tem uma faixa, sim, em vermelho, muito mais em relação ao Planalto Norte, mas que acaba chegando aqui também no litoral norte, né? Tem alguma região que preocupe mais nesse momento?
2: Não, o que nos preocupa mais é o Planalto Norte, meu, região de Rio Negrinho, São Bento do Sul e Campo Alegre, né? Como também descendo a nossa vizinha Garuva aí, devido ao histórico de ventos extremos, né? Uhum. Mas toda a região está em alerta, né? Já preparando, deixando em estado de atenção os seus grupos de resposta de ações coordenadas, caso haja algum evento no município.
0: Uhum. E esse alerta é principalmente para amanhã ou isso deve se estender para o fim de semana?
2: Não, isso é para entre hoje e amanhã, né? Uhum. E no final de semana, no caso de alguns municípios, vamos colocar exemplo Rio Negrinho, que tem o problema de inundação gradual devido ao nível do Rio Negro.

0: Negro, a questão da bacia do Rio Iguaçu, tudo influencia também em Rio Negrinho. Então tem esse risco de elevação de nível, né? Nós vamos acompanhando todo o monitoramento, temos estações meteorológicas de nível de rio em Rio Negrinho, vamos acompanhando todo esse monitoramento para emissão de alerta aí para a população ficar preparada.
1: Claro que é natural que a gente fique preocupado, mas nesse momento é um alerta, né? As previsões precisam se confirmar, então também precisa um pouquinho de tranquilidade, mas quem está em áreas que costuma ter inundações, principalmente nessas cidades, já ficar um pouco mais atento, né, Edval? É nesse sentido o alerta, né?
0: É, nesse sentido, é ficar atento, acompanhar todas as informações da Defesa Civil, municipal, estadual, acompanha nos órgãos oficiais, acompanha a nossa imprensa também com as informações, para evitar passar a área alagada e se preparar no caso de ocorra algum evento. Nós temos também uma previsão de tempestades convectiva com pacote completo, com granizo, então temos que ficar atento.
1: É isso. Edval, muito obrigado, viu, por atender aqui a CBN, trazendo a informação ao vivo. A gente deseja que a Defesa Civil não precise trabalhar muito nas próximas horas, mas sabemos que se precisar, vocês vão estar aí para ajudar a população. Muito obrigado mais uma vez, viu?
0: Obrigado, Rafael Custódio, obrigado a todos, ouvintes da CBN. Muito
1: Muito
0: obrigado.
1: obrigado. Conversamos aqui com o Antônio Edval Pereira, coordenador regional da Defesa Civil de Joinville. E que atua também, né, nas cidades aqui do Planalto Norte, nessa expectativa, né, gente, de que nada mais grave aconteça, mas sabendo que a gente tem sim, né, as condições aí para um evento um pouco mais forte, principalmente até amanhã, né, é o que está registrando, então, estão registrando, na verdade, os modelos meteorológicos. Vou para o intervalo, mas volto já já para a gente falar de um caso grave aqui em Joinville, criminosos que voltaram a invadir um condomínio residencial para uma nova tentativa de homicídio dentro de um apartamento. Caso muito grave, a polícia está investigando. A gente vai falar também das eleições, com muita informação para você que vai participar das eleições desse ano. Já já aqui na CBN.
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0: quinta-feira, 10 de setembro de 2026. O advogado Fábio Weingarten, do aliado do candidato à presidência Flávio Bolsonaro, saiu em defesa de Karina Gama, dona da produtora do filme Dark Horse, suspeita de receber verbas públicas para financiar o longa. Nas redes sociais, Weingarten afirmou que a mulher é uma mãe solteira que não fez nada de errado e que estaria recebendo ameaças. De acordo com as investigações, Karina teria recebido mais de 2 milhões de reais do deputado federal Mário Frias, do PL. A Operação Make-up da Polícia Federal investiga as suspeitas de desvio de emendas parlamentares destinadas à produção do filme Dark Horse, que é a cinebiografia do ex-presidente Jair Bolsonaro. Ao todo, 53 pessoas são alvos dos agentes. O setor de serviços ficou estagnado em julho deste ano, segundo o levantamento do IBGE. Apesar da pausa, a atividade acumula quase 2% de alta em 2026. 4 dos 5 segmentos pesquisados avançaram, com destaque para serviços de transportes. Na outra ponta, comunicação recuou. O turismo também reagiu em julho e recuperou parte das perdas dos 2 meses anteriores. Os principais assessores da Casa Branca consideram que a guerra com o Irã pode se estender para além do mandato de Donald Trump, que termina em janeiro de 2029. O vice-presidente dos Estados Unidos, J.D. Vance, e o secretário de Estado, Marco Rubio, participaram de uma reunião particular com Trump sobre a duração da guerra. A avaliação contrasta com as declarações públicas do presidente americano sobre o conflito. Ontem, Trump disse esperar que a guerra termine imediatamente após as eleições de meio de mandato em novembro. No horário de Brasília, 4h33.
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1: Quatro horas 34 minutos. Estamos de volta aqui pela CBN com o CBN Total dessa quinta-feira até as 5 da tarde. Seguimos com as notícias de Joinville e de Santa Catarina para você. Seguimos aqui acompanhando o incêndio que acontece nesse momento em uma casa aqui na zona sul de Joinville. Agora há pouco eu havia dito que esse incêndio foi na rua Ibirapuera. Os bombeiros confirmam que se trata de um incêndio em uma casa de madeira de um pavimento na Servidão Oswaldo Januário, também no bairro Floresta. Ainda sem informações de vítimas, né? A gente espera que não tenha, mas realmente um incêndio que vem exigindo a atenção aí dos bombeiros, que o fogo se alastrou, né? Essa casa de madeira, infelizmente, um cenário de bastante gravidade nesse incêndio. Nós tivemos um caso bem grave que aconteceu aqui em Joinville. Criminosos voltaram a invadir um condomínio no bairro Jardim Paraíso, onde um grupo já tinha tentado matar um homem há poucos dias dentro de um apartamento. Dessa vez, uma nova tentativa de homicídio num apartamento onde estava uma criança com os pais. Polícia Civil está investigando esse caso, por enquanto ninguém foi preso, mas o Arthur Ruschel tem os detalhes.
2: Pois é, Rafa, esse caso aconteceu ontem ali no bairro Jardim Paraíso. Segundo a Polícia Militar, uma equipe fazia uma ronda pelo bairro quando foi acionada para uma ocorrência de disparos de arma de fogo dentro desse condomínio residencial. Quando a PM chegou ao local e entrou, né, encontrou marcas de tiros num dos apartamentos. A mulher que mora no local contou aos policiais que conversava com o marido dentro do apartamento quando dois homens entraram. Um deles, armado, avistou os dois homens. Ela pegou o filho e correu para os fundos do apartamento. Neste momento, ouviu os disparos de arma de fogo. O marido dela correu para a cozinha e usou a porta do cômodo para se proteger dos disparos. Depois que os tiros cessaram, ela avisou que o marido tinha saído do local. Os dois homens fugiram em uma motocicleta. Segundo a PM, ninguém ficou ferido. A Delegacia de Homicídios informou que vai instaurar um inquérito para investigar esse caso. Vale lembrar que esse foi o segundo caso de tentativa de homicídio no mesmo condomínio. No fim do mês passado, um casal foi alvo dos criminosos. Os suspeitos entraram no condomínio e fizeram vários disparos no andar onde fica o apartamento do casal. A mulher foi baleada na perna e encaminhada ao hospital e passou por tratamento. A polícia deve investigar se há alguma relação entre esses casos e a gente vai seguir acompanhando. Rafa.
1: Muito obrigado ao Arthur Ruschel. Que caso grave, né, gente? Os dois, né? Mas a situação como um todo é muito grave. Imagina a preocupação, né, dos moradores desse condomínio, sabendo que, seguidamente, grupos criminosos invadem o local, praticam esse tipo de crime e fica todo mundo ali meio à mercê da ação desses criminosos. A polícia investigando, né, para no momento oportuno dar a resposta então a esses dois episódios que aconteceram nesse condomínio habitacional aqui no Jardim Paraíso. 4h37. Funcionários de várias agências bancárias, aliás, várias agências da Caixa Econômica Federal, especificamente da Caixa Econômica Federal, decidiram paralisar as atividades hoje, aderindo a uma greve nacional, né, e que reivindica aí uma mudança importante para a categoria. A Poliana Rodrigues vai trazer os detalhes.
3: Oi, Rafa, boa tarde para você e a todos. Eu estou aqui em frente à agência da Caixa Econômica Federal, que fica bem no centro aqui de Joinville, na rua 9 de Março, né? Então, aqui a situação é que tem algumas pessoas que estão aqui paradas em frente a essa agência. Na região central, são vários funcionários que estão aqui paralisados, inclusive com alguns cartazes informando que eles estão em greve, e a agência está funcionando com o caixa eletrônico. Nesse momento, estão chegando alguns clientes aqui, saindo clientes, sendo atendidos no caixa eletrônico. Olha, Rafa, essa greve começou hoje, depois que os funcionários da Caixa não aceitaram renovar a proposta de acordo coletivo de trabalho com a Federação Nacional dos Bancos. O impasse, segundo o Sindicato dos Bancários de Joinville e região, está no plano de saúde dos empregados da Caixa, que prevê reajustes nas mensalidades que podem chegar a 38% conforme a faixa etária dos participantes. E por causa da greve, os atendimentos presenciais, eles podem ficar comprometidos em algumas agências. E aqui na região são 15 agências em 7 cidades, totalizando 280 empregados. A estimativa do sindicato é que cerca de 240 funcionários de 13 agências tenham aderido à greve aqui em Joinville, além das agências de São Francisco do Sul e Barra Velha. Durante a manhã, começou uma rodada de negociação entre as confederações da categoria e Caixa. A categoria reivindica uma nova proposta com relação ao plano de saúde dos funcionários e essa reunião ainda não foi concluída. Nós procuramos a Caixa Econômica Federal, que por meio de uma nota informou que mantém um diálogo aberto com as entidades representativas dos empregados e retornou à mesa de negociação com o objetivo de construir um entendimento que contemple os interesses de todas as partes envolvidas. Durante esse período, os clientes podem utilizar normalmente os canais digitais e remotos do banco, com destaque para o aplicativo da Caixa, que reúne diversos serviços e transações bancárias, e também o WhatsApp da Caixa e os aplicativos do banco. Também estão disponíveis os caixas eletrônicos e a rede Banco 24 Horas. A Caixa disponibiliza ainda atendimento presencial em unidades lotéricas e correspondentes Caixa aqui em todo o país, viu, Rafa?
1: Muito obrigado, Poliana. Um dia de mais transtornos, né? Para quem precisou desse atendimento nas agências da Caixa Econômica Federal, ainda não há uma definição de como vai se seguir, né, essa paralisação nos próximos dias. 4h40, nós teremos unidades de saúde abertas nesse sábado aqui em Joinville para vacinar a população. Giovana Franco está chegando com as informações ao vivo. Não dá para dizer, né, Giovana, que não há oportunidade das pessoas se vacinarem, né? Porque isso tem sido uma constante aqui em Joinville no fim de semana, buscando horários alternativos para que quem não pode ir durante a semana, né, encontre aí uma possibilidade. Não dá para dizer que não tem essa oportunidade.
4: Exatamente, Rafa. Boa tarde a você e a todos que nos acompanham. Essa não é a primeira ação que é realizada pela Secretaria Municipal de Saúde, né, em conjunto com a Prefeitura, nos finais de semana para abrir essa oportunidade para quem não consegue se vacinar ao longo da semana. Nesse sábado, serão 6 unidades que estarão abertas para atender a população que precisa atualizar o calendário vacinal. Então, todas as vacinas que precisam ser atualizadas estarão disponíveis nessas 6 unidades, que 5 delas estarão abertas das 8 da manhã às 4 da tarde e uma das 8 da manhã à 1 da tarde. São elas a UBSF de Piraberaba. Essas que eu vou citar agora estão abertas até às 4, então das 8 às 4. A de Piraberaba, a UBSF Dom Gregório, a UBSF do Bucarém, do Bom Retiro e a Edila Jordan, que fica na Avenida Paulo Schroeder. Então essas estarão abertas nesse sábado das 8 da manhã às 4 da tarde e aquela que estará aberta até a 1 da tarde também, claro, é uma oportunidade para quem pode aí, não fica até às 4, mas até 1, acredito que dá tempo do pessoal aproveitar amanhã para isso, é a UBSF Parque Joinville, que fica na rua Ville Schossland. Desculpe aí a pronúncia. Então, são essas as oportunidades, são 6 que estarão abertas ao longo desse sábado para vacinar toda a população que chegar lá. Então, a vacinação é por ordem de chegada, é necessário levar documento de identificação e quem puder também levar a carteirinha de vacinação, né, principalmente para quem é menor de idade, estar acompanhado também dos responsáveis. Durante a semana, a vacinação também é realizada nessas unidades básicas de saúde. Os horários podem ser consultados no site da Prefeitura de Joinville, as demais orientações ali também. Então, para você, vacina da gripe, que ainda não fez, ou as outras para as crianças também não dá tempo de levar durante a semana, aproveita aí no final de semana para levar, para fazer esse reforço tão importante, né, Rafa, para todas as vacinas, principalmente até nessa época do ano mais fria também.
1: É isso, né? O frio ainda continua, a gente sabe que tem várias doenças que acabam rondando nesse período, então aproveite essa oportunidade. Obrigado, viu, Giovana, pelas informações. A Giovana trouxe esse serviço importante, né, na saúde. Tem um serviço importante também envolvendo as eleições. Atenção, eleitores que tenham dificuldade de locomoção, que precisem de transporte para se locomoverem, né, até os locais de votação no dia do pleito, tem até segunda-feira, esta segunda-feira, para solicitar o transporte gratuito até o local de votação. Vou chamar o Ed Sou, vai trazer então os detalhes para a gente, todas as orientações. Boa tarde, Ed.
5: Essa iniciativa da Justiça Eleitoral é voltada especificamente para as pessoas com deficiência ou mobilidade reduzida que não possuam meios próprios para comparecer aos seus locais de votação. Em relação ao público-alvo, o item pessoas com mobilidade reduzida engloba idosos, gestantes, lactantes, pessoas com crianças de colo e pessoas obesas, quando essa condição impede ou dificulta o deslocamento por meios próprios até a urna de votação. Para solicitar o transporte especial no dia da votação, é necessário acessar um formulário no site do TRE para a votação em primeiro turno. Isso precisa ser feito até às 11h59 da noite da próxima segunda-feira, que é o dia 14 de setembro. O preenchimento do formulário de cadastro no portal do TRE não garante o transporte de forma automática. Todos os pedidos vão passar por uma triagem e serão avaliados de forma individual pelas zonas eleitorais, considerando critérios específicos como o grau de limitação funcional, a inexistência ou inadequação de transporte público acessível naquela região e a distância entre a residência da eleitora, do eleitor e o seu local de votação. Caso o pedido seja aprovado, o cartório eleitoral vai comunicar à entidade parceira ou o órgão público responsável pelo transporte. E aí, caberá a esta entidade credenciada entrar em contato com o eleitor para realizar o agendamento do horário exato do embarque em sua casa e da sessão de votação e o retorno. Se o pedido for negado, o cidadão vai ser notificado pela zona eleitoral e vai poder reapresentar a solicitação após fazer os ajustes que serão necessários. A solicitação de transporte especial pode ser realizada pela própria pessoa interessada, por seu representante legal, curador ou ainda o apoiador. No preenchimento automático do cadastro, a eleitora ou eleitor vai poder indicar até um acompanhante ou atendente pessoal, desde que a presença dessa pessoa seja indispensável para viabilizar o voto. É, informação importantíssima, né? É oportunidade, então vai lá. Até segunda-feira, às 23h59, você pode fazer o seu cadastro, se for o seu caso. Volto com vocês aí no estúdio, gente. Beijo grande.
1: Valeu, valeu, Ed Sou, com essa informação importante. E eu vou dizer aqui para vocês, eu não sabia que tinha esse serviço, né? Claro, com todos esses critérios que o Ed acaba de colocar aqui para gente, mas eu não sabia que havia essa possibilidade do eleitor solicitar, né, o transporte no dia da votação, nestes casos específicos, né? Mas se você tiver qualquer dúvida, e muitas vezes, talvez você que esteja ouvindo não precise, mas conheça alguém que precise. Então, leve essa informação adiante, né? Pode solicitar esse transporte, que vai ser devidamente analisado o pedido, pelo site do Tribunal Regional Eleitoral de Santa Catarina. É bem simples, acesse aqui o portal do TRE Santa Catarina, que você já vai encontrar o caminho, né, para fazer essa solicitação do transporte especial gratuito nas eleições de 2026. Bom, ainda sobre as eleições, hoje veio à tona o dado de que Santa Catarina já soma 10 denúncias de assédio eleitoral nas eleições desse ano. Os casos envolvem diferentes cidades do estado e estão sendo acompanhados pelo Ministério Público do Trabalho. Vamos entender com a Fernanda Silva, que tem os detalhes.
6: Santa Catarina soma 10 denúncias de assédio eleitoral de empregadores relacionados a candidatos e disputas das eleições de 2026. Os casos estão em investigação em fase de inquérito no Ministério Público do Trabalho de Santa Catarina. Caso as apurações verifiquem indícios de abuso na conduta das empresas, o órgão pode propor adequações e reparações por meio de termo de ajuste de conduta, o TAC, ou abrir ação civil pública para aprofundar os fatos denunciados e propor punições às empresas. Entre as denúncias já registradas neste ano, 4 se concentram em Florianópolis, enquanto 2 casos ocorreram em Lages. Os outros episódios relatados se deram em 4 municípios diferentes. A maioria dos procedimentos está em sigilo e não tem mais informações disponíveis até o momento. Em 3 casos, no entanto, é possível saber que 3 acusações diferentes motivaram as denúncias ao MPT. Em um dos casos, segundo o órgão, foi relatada a intimidação de trabalhadores pela escolha de determinado partido para fins de contratação de trabalho. Em um segundo caso, houve coação implícita a subordinados com divulgação de propaganda eleitoral no ambiente de trabalho fora do período de abertura da propaganda eleitoral. Por fim, um último caso em apuração avalia a suposta coação velada a trabalhadores para cunho político partidário. O nome das empresas e mais detalhes dos casos ainda não foram divulgados para não atrapalhar as investigações. Lembrando que essas denúncias ocorreram em Florianópolis, Lages, Indaial, Itajaí, Joinville e Laguna. Você pode conferir a reportagem completa em nsctotal.com.br. Aqui é Fernanda Silva para a CBN.
1: Muito obrigado, Fernanda. Agora 11 para 5, vamos ao último intervalo. A gente volta já já com mais notícias dessa quinta-feira. Vamos trazer a previsão do tempo com todos os detalhes do que esperar aí para as próximas horas. E também os detalhes de um festival de cultura japonesa que começa amanhã aqui em Joinville. Até já.
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0: 4 horas 51 minutos, mais conhecido como 9 para as 5. Estamos de volta aqui com o CBN Total desta quinta-feira. E a partir de amanhã, Joinville cedia mais uma edição do Sakura, uma programação com oficinas, gastronomia, artes marciais, dança, música, palco interativo, uma grande feira de produtos. É o terceiro Sakura Joinville, começando amanhã com essa grande programação. E a gente vai conversar agora com o Fábio Martins, que é o diretor-geral do evento. Fábio, boa tarde, bem-vindo aqui à CBN Joinville. Para quem ainda não esteve no Sakura, como é que você definiria esse evento? A gente chama aqui internamente de festival, vocês também tratam o Sakura assim ou de uma outra forma?
1: Boa tarde, Custódio. Boa tarde a todos os ouvintes da Rádio CBN. Sim, nós consideramos aqui um festival, porque ele traz diversas atividades, é um evento para a família inteira. Uhum. Você vai encontrar aqui gastronomia, comércio, oficinas gratuitas, apresentações de artes marciais, concursos de cosplay, K-pop, ou a seletiva Miss Nikkei, que é uma seletiva de beleza oriental, uhum, que tem a seletiva Santa Catarina, e quem ganha aqui vai representando Santa Catarina em São Paulo. Então é um evento realmente repleto de atividades.
0: Ô Fábio, antes de ir para o intervalo, eu chamei aqui como um festival da cultura japonesa, mas precisamos corrigir, né? É da cultura oriental como um todo, né?
1: É, ele começou como cultura japonesa, mas de fato ele é da cultura oriental porque são culturas que são muito próximas. Uhum. Então a gente tem aqui, por exemplo, o concurso de K-pop, uhum, que é um concurso coreano. Uhum. Né? E temos também gastronomia chinesa, são culturas que são próximas, uhum, então elas acabam estando presentes também no nosso evento.
0: Eu estive aí em algumas edições e me chamou muita atenção, Fábio, a qualidade das apresentações artísticas, né? A gente que não é tão próximo, né, da cultura oriental, tem a oportunidade de conhecer assim, grandes artistas e expressões de arte que são únicas, né? Eu queria que você falasse um pouquinho dessa programação, o que está sendo preparado para esse ano.
1: Bacana. Bom, nós receberemos aqui o grupo Wakaba, que é um grupo de taiko, é um grupo muito influente em Curitiba e vem para cá um grande número de artistas. Temos também o Shildaiko, que é prata da casa, é um grupo aqui de Joinville, que acabou de voltar de tambores, que acabou de voltar do Japão, inclusive, ficaram 20 dias lá em oficinas, aprendendo novidades e vão apresentar em primeira mão aqui no nosso festival. Temos cantores japoneses, tem uma banda que trabalha com cultura pop, vamos dizer assim. Uhum. Então é um evento que também traz, tem uma pegada ali na cultura nerd, né, até com o concurso de cosplay. Então é realmente um evento que agrada todas as idades, inclusive o público infantil, temos espaço, kids, tem área de games. Então realmente é um evento para vir e passar o dia.
0: Legal. Eu sei também que essa feira de produtos acaba sendo um ponto alto aí em termos de atração, porque a gente encontra um pouco de tudo, né? De alimentos a itens para casa, né, Fábio? Tem bastante coisa que a pessoa pode encontrar na feira.
1: Tem bastante coisa, e uma coisa que chama atenção e é uma oportunidade, porque os comércios que vêm aqui, eles trazem esses artigos que a gente não encontra no comércio local. Uhum. Você tem que comprar pela internet, e trazem com um preço muito atrativo, um preço que é praticado lá na Liberdade, em São Paulo. Uhum. Então realmente é uma oportunidade para quem gosta da culinária, quem gosta de artigos de uma forma geral, né, oriental, vai encontrar tudo aqui na feira.
0: Vamos falar da culinária, então, da gastronomia, melhor dizendo, porque quem for para aí, inclusive, pode ir para almoçar, para jantar, para fazer um lanche. Quais são as opções de gastronomia oriental que vão estar presentes nesse ano?
1: Ah, você vai encontrar desde o tradicional, né, como o yakisoba, tem o nikuman, que muita gente não conhece, quando prova adora, gyoza, tem o hot dog coreano, que também é uma iguaria, tem muita coisa, na verdade, eu não saberia te falar tudo que tem.
0: Eu recebi aqui uma cerveja, né? Uma cerveja.
1: Ah, sim, essa cerveja também é um diferencial, que é uma parceria com a Don House. Desde a primeira edição, a gente tem duas cervejas que são preparadas especiais para o evento. E todo ano nós temos uma lata comemorativa com a cerveja que leva, inclusive, uma cor rosada, né, que é a cor da flor do Sakura. Então é realmente também outro diferencial que tem aqui, exclusivamente aqui. Você não encontra essa cerveja em nenhum outro lugar.
0: A pronúncia, então, é Sakura.
1: Exato. O brasileiro tem uma certa dificuldade com a pronúncia. Alguns falam Sakura, outros falam Sakura.
0: E eu falava
1: Sakura.
0: Sakura, já tô na... Sakura, então, para ficar melhor.
1: O certo é Sakura,
0: Ah, ok.
1: tá? Mas como tem pronúncias diferentes, até mesmo eu mesmo às vezes acabo sendo influenciado e pronunciando errado. Mas de todas as formas, o importante é entender que Sakura é a árvore cerejeira. É uma árvore que é símbolo do Japão
0: Sim.
1: e a flor do Sakura é um dos símbolos oficiais do Japão.
0: Sim, aquela árvore linda, né? Aquela imagem rosada, digamos assim, que a gente tem
1: Que
0: na memória, né?
1: inclusive, no Japão você encontra aqueles bosques, né? Todo repleto de flores, com a tom rosa. E nós temos aqui alguns ambientes cênicos, onde a gente fala instagramável, onde as pessoas podem, os visitantes vão poder fazer as suas fotos e levar uma boa recordação.
0: Fábio, vamos passar aqui o serviço, né, do terceiro Sakura Joinville, na Expoville, tá? Eu não falei, importante, na Expoville. A partir de amanhã, que horas? Os horários do fim de semana? Ingressos? Como é que faz?
1: Bacana. O evento inicia amanhã, sexta-feira, às 17 horas, até às 22 horas. No sábado, das 10 da manhã às 22 horas. E no domingo, das 10 da manhã às 20 horas. Os ingressos você encontra no site Sakura Joinville, também nas redes sociais, é o mesmo nome, Sakura Joinville, tem lá link na bio, você vai encontrar os ingressos no Simpla. É um ingresso super acessível, na verdade é uma contribuição para que esse evento possa acontecer. É importante informar que esse evento ele tem uma finalidade social, ele tem por objetivo constituir um parque aqui na cidade. Então, todo o resultado que a gente obtiver com o evento tem o destino do recurso financeiro é esse. Inclusive, nós já temos um local aqui na cidade onde esse parque vai ser constituído e nós apresentaremos o projeto que foi elaborado, nós apresentaremos em primeira mão aqui durante o festival.
0: Maravilha, obrigado, viu, Fábio? Pode comprar o ingresso na hora, né? Isso que eu ia te perguntar. Se quem chegar na Expovilha,
1: Pode
0: compra.
1: comprar o ingresso na hora, costuma ter bastante fila, então quem quiser comprar
0: Boa.
1: antecipado acaba agilizando a entrada, mas quem optar por comprar na hora também não tem problema, pode comprar aqui que vai dar tudo certo.
0: Maravilha. Fábio Martins, diretor-geral do terceiro Sakura Joinville. Obrigado, viu, Fábio? Um abraço.
1: Obrigado.
0: Um para as cinco, vamos assim então terminando o nosso CBN Total. Amanhã estaremos de volta por aqui, de olho na chuva, torcendo para nada mais grave acontecer, né? Mas as equipes de jornalismo da CBN, da NSC, seguem acompanhando tudo que acontece. Qualquer necessidade, a gente volta ao vivo aqui para trazer as informações para você. Obrigado pela companhia, uma ótima tarde e até amanhã.
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2: Quinta-feira, 10 de setembro de 2026. O ministro do Supremo Tribunal Federal, Alexandre de Moraes, cancelou o pronunciamento que faria hoje pela manhã, em meio à crise na corte. O gabinete informou que o comunicado será remarcado em data oportuna. A expectativa era de que Moraes defendesse a condução do inquérito das fake news e comentasse as investigações ligadas ao caso. O cancelamento ocorre um dia depois do presidente do STF, Edson Fachin, retirar Moraes da relatoria e suspender investigações contra ministros da corte. Fachin também marcou para a próxima terça-feira uma sessão do plenário para analisar o relatório da Polícia Federal, que cita troca de mensagens entre Moraes e Daniel Vorcaro. O IMET emitiu alertas de tempestade para 9 estados nesta quinta-feira. O maior risco está no Rio Grande do Sul, Santa Catarina, Paraná e Mato Grosso do Sul. Os estados têm previsão de mais de 100 milímetros de chuva e ventos acima de 100 km por hora. A Climatempo também aponta a possibilidade de tornados no Paraná, São Paulo e Mato Grosso do Sul. As instabilidades devem continuar na sexta-feira, com a aproximação de uma nova frente fria. No horário de Brasília, 5:03.
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1: Olá, muito boa tarde. Seja bem-vinda, seja bem-vindo ao Ponto Final CBN desta quinta-feira, 10 de setembro de 2026. Nós vamos juntas e juntos até às 7 da noite com muita informação, análise e prestação de serviço. Carolina Moran, boa tarde, tudo bem?
2: Oi, Débora, boa tarde para você e para os ouvintes. Boa quinta, vamos nessa.
1: Participa com a gente, manda mensagem aqui para o nosso WhatsApp, que é o 11 99911 9981. São 5 horas e 5 minutos agora. Igor Cardim tem informações ao vivo de Brasília, os desdobramentos da operação deflagrada hoje para investigar suposto desvio de emendas para o filme Dark Horse. Oi, Igor, boa tarde.
3: Oi, Débora, muito boa tarde para você, boa tarde também para os nossos ouvintes. A Polícia Federal identificou um repasse de R$1 milhão feito pelo ex-marqueteiro de Flávio Bolsonaro, a Go Up Entertainment, que é a produtora do filme Dark Horse sobre a trajetória política do ex-presidente Jair Bolsonaro. Segundo o relatório do COAF, citado pelo ministro Flávio Dino, a empresa apresentou movimentações consideradas atípicas. Essa informação consta da decisão que retirou o sigilo da operação Makeup, deflagrada nesta quinta-feira, para investigar suspeitas de desvios de emendas parlamentares. Um dos principais alvos é o deputado federal Mário Frias, do PL de São Paulo, que teve 7 armas apreendidas. A produtora Karina Ferreira da Gama também é investigada. Essa operação contou com a participação da Controladoria Geral da União e teve origem em uma auditoria sobre emendas e contratos firmados pelo Instituto Conhecer Brasil, presidido por Karina. A entidade recebeu R$2 milhões em emendas de autoria do deputado Mário Frias. A CGU e a PF apontaram possíveis vínculos entre empresas contratadas pelo Instituto, pessoas ligadas a Frias e integrantes do grupo de Karina Gama. Entre os indícios estão empresas sem funcionamento aparente nos endereços registrados, contratos e orçamentos que podem ter sido produzidos ou alterados posteriormente, fornecedores com vínculos pessoais com os investigados e também pagamentos a uma empresa que pertence a um advogado que representa o deputado. A decisão também cita outros 2 deputados, Marcos Polon, do PL do Mato Grosso do Sul, e Bia Kicis, do PL do Distrito Federal. A Academia Nacional...
1: Perdemos a comunicação, a conexão com o Igor Cardim. A gente vai tentar reconectá-lo, mas enquanto isso, é bom explicar que há 2 investigações em curso no STF envolvendo o filme Dark Horse. Uma dessas investigações está com o ministro Flávio Dino e investiga isso que Igor Cardim vinha nos explicando, que é o possível uso irregular de emendas parlamentares, ou seja, dinheiro público enviadas a entidades, empresas ligadas à GoUp, que é a produtora do filme Dark Horse. Ou seja, dinheiro que vem de emendas precisa obrigatoriamente estar ligado a algum projeto de utilidade pública. O filme é uma produção privada, então tem aí um desvio de finalidade. Flávio Dino assumiu essa relatoria por meio de distribuição, ou seja, sorteio, e o foco da investigação é exclusivamente a origem pública do dinheiro, né? A operação Makeup, que é essa que o Igor Cardim vem explicando para a gente, foi deflagrada hoje, tem a ver com essa investigação. E Flávio Dino suspendeu o sigilo da decisão judicial que autorizou a operação. O Igor Cardim está de volta.
3: Débora, como eu disse, outros 2 deputados, Marcos Polon, do PL do Mato Grosso do Sul, e Bia Kicis, do PL do Distrito Federal, também foram citados. A Academia Nacional de Cultura, presidida por Karina Gama, foi indicada para receber R$1 milhão em emendas de Polon e R$150 mil de Bia Kicis. Os valores, segundo a investigação, não chegaram a ser pagos. As emendas foram destinadas ao Estado de São Paulo, embora os 2 parlamentares tenham sido eleitos por outros estados. A GoUp, que, como você disse, que é responsável pela produção de Dark Horse,
4: Tem Mário Frias como produtor executivo e movimentou 19 milhões de reais entre novembro e dezembro de 2025, período que coincide com as filmagens. Desse total, 645 mil reais foram transferidos pelo próprio deputado. Segundo Dino, há indícios de uma atuação coordenada para dificultar o rastreamento de recursos de emendas com suspeitas de contratos simulados, pagamentos sem comprovação e documentos destinados a dar transparência de regularidade às operações. Essa investigação apura, então, as suspeitas de peculato, fraude em licitações e contratos, falsidade documental, lavagem de dinheiro e organização criminosa. Dino proibiu 22 empresas ligadas à investigação de contratar o poder público e determinou que os 29 investigados não deixem o país sem autorização, incluindo o deputado Mário Frias. O ministro também levou ao STF um inquérito que tramitava na Justiça de São Paulo sobre o caso. Mário Frias e Karina Gama ainda não se manifestaram. Procurada pela CBN, a deputada Bia Kicis afirmou em nota que a única emenda destinada à produção audiovisual foi de 150 mil para uma iniciativa com 3 episódios de caráter educacional e cultural e que o valor não chegou a ser pago. Segundo ela, em maio deste ano, pediu o cancelamento da indicação e avaliou o redirecionamento dos recursos para o Hospital de Amor de Barretos, em São Paulo. Já o deputado Marcos Polon afirmou nas redes sociais que a emenda de R$1 milhão indicada por ele em 2023 para o projeto audiovisual Heróis Nacionais não teve nenhum valor repassado à entidade investigada e, como a iniciativa não saiu do papel, ele pediu que os recursos fossem redirecionados também ao Hospital de Amor de Barretos, em São Paulo. Débora.
1: Obrigada, Igor, pelas informações. Então, é bom reforçar aqui, dinheiro de emenda parlamentar é dinheiro que precisa ser utilizado para finalidades, para utilidades públicas, objetos de utilidade pública. Isso não é o único caso que vem sendo investigado nos últimos meses, nos últimos anos, sobre desvio de finalidade de emenda parlamentar. Dito isso, vou explicar agora qual é o segundo inquérito que tramita no STF, que envolve o filme Dark Horse. O inquérito está sob a relatoria do ministro André Mendonça, que examina os repasses milionários, diga-se de passagem, feitos pelo ex-banqueiro Daniel Vorcaro, que está preso, era dono do Banco Master, a pedido de Flávio Bolsonaro, que é candidato à presidência pelo PL, para o filme que trata da vida do pai dele, o filme Dark Horse, além do percurso desse dinheiro. É isso que examina, que investiga esse inquérito. Trata-se de dinheiro privado, sim, mas há suspeita de lavagem de dinheiro, de evasão, de divisas, de conexão com fraudes do Banco Master, de vantagem devida a políticos. A principal linha de investigação desse inquérito tenta descobrir, inclusive, se os milhões que foram enviados aos Estados Unidos por Daniel Vorcaro serviriam de fato para rodar o filme ou se parte dos recursos foi desviada para custear despesas pessoais e a permanência de Eduardo Bolsonaro no exterior, que aparece como produtor executivo do filme Dark Horse. Então, essa investigação está com André Mendonça, porque o ministro já relatava outros processos ligados ao Banco Master, e essa investigação está sob sigilo.
2: É, o senador Flávio Bolsonaro tem batido muito nessa tecla, né, Débora, de que é um filme feito integralmente com dinheiro privado, mas se teve verba de emenda parlamentar, a gente está falando de verba pública, e mesmo esse recurso vindo do Banco Master... A época em que o Daniel Vorcaro já tinha sido preso e que Flávio Bolsonaro liga para ele novamente para falar de recursos sobre o filme, já estava bem claro qual era o esquema, né? Que o dinheiro do Master vinha de dinheiro público, dinheiro de fundos de pensão, de bancos públicos, como é o caso do BRB. Então é preciso que tudo isso seja investigado. Agora, Débora, o PT protocolou no Supremo Tribunal Federal 2 petições dirigidas aos ministros André Mendonça e Flávio Dino, com o mesmo pedido, que os dois derrubem o sigilo das investigações referentes ao caso do Banco Master. O argumento usado pela equipe jurídica do PT é de que os vazamentos seletivos descontextualizados afetam o debate eleitoral a menos de um mês da eleição, primeiro turno marcado aí para o dia 4 de outubro. E aí tem toda uma justificativa aqui do PT, os argumentos, né, usados pela petição. Os advogados dizem que tem um interesse qualificado na quebra do sigilo, que inclusive já foi amplamente defendida pelo próprio presidente Lula.
1: Samantha Klein, em Brasília, tem aqui declarações de Flávio Bolsonaro justamente sobre essa operação deflagrada hoje. Oi, Samantha, boa tarde.
5: Débora e Carol, boa tarde. Flávio Bolsonaro, numa agenda em Boa Vista, Roraima, acusou o ministro Flávio Dino de tentar interferir nas eleições. O senador ainda disse que chegou, abre aspas, a terceira facada ao se referir à operação da Polícia Federal contra alvos relacionados ao filme Dark Horse. Flávio vem afirmando que a primeira facada foi contra o ex-presidente, depois a prisão do pai e a terceira contra ele, com o que considera ataques em relação à cinebiografia de Jair Bolsonaro. Apesar da suspeita envolver o desvio de emendas parlamentares destinadas ao filme, a campanha de Flávio está tentando minimizar os impactos, está usando o discurso de perseguição. Vamos ouvi-lo.
6: Não tem absolutamente nada de errado com esse filme, não tem um centavo de dinheiro público, eu já cansei de falar, pode revirar do avesso de cima para baixo, de trás para frente, de um lado para o outro, de ponta cabeça, que não vai ter nada. O que tem claramente é uma tentativa de interferência política, mais uma vez, agora, do ministro Flávio Dino, sobre as eleições. A única realidade, qual o fundamento dessa operação? Político. Flávio Bolsonaro ultrapassou o Lula nas pesquisas oficiais do próprio Lula. Então, eu estou muito tranquilo com relação a isso.
5: Aliado de primeira hora, o pastor Silas Malafaia disse para a reportagem que é uma cortina de fumaça para desviar o foco do ministro Alexandre de Moraes. Ele também afirmou que Flávio só pediu dinheiro, mas não administrou.
7: O Flávio Dino está querendo esquentar de novo, sabe? A garota já foi chamada, já prestou depoimento, está sendo pressionada para fazer delação e não tem delação para fazer. Oh, isso aí não tem nem mais graça. Isso é o desespero da turma da esquerda, que o seu Flávio Dino não passa de um escudeiro, de um cabo eleitoral de Lula. Isso é uma vergonha.
5: Quando Silas Malafaia cita a garota, é a produtora Karina Ferreira. Ela que foi um dos alvos e é justamente a dona da Go Up, a produtora do filme Dark Horse, e também tem ONGs ligadas a ela. O líder da oposição na Câmara, deputado Cabo Gilberto, divulgou nota classificando a operação Make Up como perseguição política em pleno período eleitoral, também criticou a conduta do ministro Flávio Dino, que autorizou as buscas. O líder do PL na Câmara, Sóstenes Cavalcante, questionou a decisão, perguntou se o ministro já autorizou buscas contra parlamentares da esquerda e o ex-deputado Eduardo Bolsonaro repetiu o discurso de Flávio Bolsonaro e disse que a operação é uma retaliação por conta do desempenho eleitoral dele. Já da parte da esquerda, né, a deputada do PSOL, Sâmia Bonfim, cobrou investigação contra todos os ex e atuais parlamentares que juntos destinaram 4 milhões e 600 milhões de reais em emendas parlamentares para o filme. Com vocês.
1: Obrigada pelas informações, Samantha Klein. Deu uma cortadinha aí no áudio da Samantha, mas a menina que Silas Malafaia se referia é Karina da Gama, que é proprietária da Go Up. Você fica agora com o noticiário da sua região. Já já tem mais Ponto Final CBN com outras informações do Brasil e do mundo.

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1: Agora, Karen Lemos, em São Paulo, tem a repercussão da operação de hoje cedo entre os presidenciáveis. Oi, Karen, boa tarde.
2: Isso mesmo, boa tarde, Débora, Carol, boa tarde também para os ouvintes. Olha, começando aqui com o candidato do Avante, Augusto Cury, sobre esse assunto, ele falou até questão de apoios, né? Ele descartou um apoio ao presidente Lula no eventual segundo turno, mas não excluiu a hipótese de apoiar Flávio Bolsonaro. As declarações foram feitas depois que... Bom, o Augusto Cury, né? Ele se reuniu com representantes de uma gestora de investimentos na Faria Lima, que é o centro financeiro aqui de São Paulo, horas depois que a Polícia Federal deflagrou a operação que investiga suspeita de desvios de recursos de emendas parlamentares destinados à produção de Dark Horse, aquele filme sobre o ex-presidente Jair Bolsonaro. Cury impôs, no entanto, condições para apoiar o candidato do PL.
3: Em relação ao Flávio, ele tem que provar que não tem corrupção. Ele tem que provar para onde foi o dinheiro do Dark Horse. Ele tem que pegar o meu plano de governo e num cartório assinar que vai executá-lo. Se ele fizer isso, as pessoas que me seguem estão liberadas para votar nele.
2: Agora, falando do candidato do Missão, Renan Santos, ele avaliou que a operação da Polícia Federal tem impacto para que Flávio cresça nas pesquisas. Na visão dele, a operação destaca mais o nome do candidato do PL no noticiário e o eleitor, nas palavras dele, já deu mostras de que não liga para a corrupção. Em São Paulo, ao falar sobre a atual crise do STF, o candidato afirmou ainda que o cenário de 4 nomeações pelo próximo presidente vai gerar um momento de pacificação na Suprema Corte.
4: O Xandão, se o Flávio Bolsonaro ganha, vai se compor com o Flávio para todos se safarem no escândalo do Banco Master. E que se o Lula ganhar, a mesma coisa. Com todo mundo, o STF vai tentar se compor, porque é uma questão matemática. O próximo presidente vai criar uma maioria ali. Não importa.

0: importa quem. Então, ao criar essa maioria e a expectativa de que ele vai criar a maioria, haverá uma pacificação com o STF. A questão é se essa pacificação vai se dar com uma leniência com a roubalheira, ou seja, uma pacificação que é um acordão, que é o um modelo que vai acontecer com o Lula e com o Flávio, ou se vai se dar estabelecendo um novo pacto de funcionamento institucional, que é o que eu estou propondo.
1: O candidato do Partido Novo, Romeu Zema, foi entrevistado pela CBN Cariri, no Ceará. Ele elogiou a decisão do presidente do Supremo, Edson Fachin, que anulou as decisões aí de André Mendonça e Flávio Dino relacionados ao comando da Polícia Federal.
2: A casa precisava de ordem. O que estava acontecendo ali era, vamos deixar bem claro, uma bagunça, uma anarquia de quem se espera exemplos. O Supremo Tribunal Federal do Brasil virou uma pouca vergonha. Vamos deixar claro aqui, uma pouca vergonha. Quem está lá conviveu, abriu as portas, fez contratos com o maior bandido do Brasil, que é o Daniel Vocaro, o bandido banqueiro.
1: O candidato do PSD, Ronaldo Caiado, a gente lembra que cancelou os compromissos de hoje. Ele foi internado em São Paulo para tratar de uma faringite aguda. Débora.
3: Muito obrigada pelas informações, Karen Lemos em São Paulo, portanto, trazendo aí a repercussão, as declarações dos presidenciáveis após a operação deflagrada hoje pela manhã pela Polícia Federal.
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0: quinta-feira, 10 de setembro de 2026. O ministro Alexandre de Moraes, do Supremo Tribunal Federal, autorizou visitas de mais familiares ao ex-presidente Jair Bolsonaro. Foram autorizadas visitas do irmão, das cunhadas e dos sogros. A defesa fez o pedido para que a ex-primeira-dama Michele Bolsonaro, que concorre ao Senado pelo Distrito Federal, tenha mais tempo livre para cumprir agenda de campanha. As visitas terão duração de 2 horas e devem ocorrer em dias e horários estabelecidos pelo sistema prisional. Antes da autorização, Bolsonaro só poderia ser visitado pela esposa e pelos filhos Carlos e Renan Bolsonaro. Ele cumpre prisão domiciliar após ser condenado por tentativa de golpe de Estado em 2022. Bolsonaro cumpre uma pena de 27 anos e 3 meses de prisão. Funcionários da Caixa Econômica Federal e do Banco do Brasil entraram em greve hoje por tempo indeterminado. Na Caixa, a paralisação é nacional. Já no Banco do Brasil, a greve atinge apenas as bases sindicais que não aprovaram acordo, como Brasília, Rio de Janeiro e Porto Alegre. O grupo pede o aumento real do salário. Durante a paralisação, os clientes do Banco do Brasil poderão usar os canais digitais. Os Houthis, grupo rebelde apoiado pelo Irã, conquistaram a cidade portuária de Mocha, no Iêmen, após expulsarem em combate as forças do governo do país. A região é uma passagem estratégica para o comércio entre Ásia e Europa. Cerca de 12% de todo o comércio do planeta passa por ali. A Arábia Saudita vinha usando essa rota no Mar Vermelho para enviar petróleo para o mundo. Agora, com o controle dos Houthis da região, o preço do barril de petróleo disparou quase 7% e ultrapassou 108 dólares, o maior valor desde maio. Horário de Brasília, 5:30.
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13: Já reparou que alguns restaurantes estão sempre lotados, mesmo sem fazer promoções? Muitas vezes o motivo não está no cardápio, está na experiência. Cada vez mais as pessoas escolhem lugares que oferecem algo além da comida. Um evento temático, música ao vivo, uma harmonização, qualquer experiência que torne aquele momento diferente. E sabe o que acontece? O cliente não só volta, como também recomenda o lugar para outras pessoas. Em um mercado cada vez mais competitivo, proporcionar uma boa experiência pode ser um diferencial tão importante quanto um bom cardápio. Quer descobrir tendências do seu segmento para atrair mais clientes? Acesse negóciossc.com.br.
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0: Gustavo Ferreira, editor assistente do Valor Invest, já está aqui com a gente no estúdio. Tudo bem, Gustavo? Boa tarde.
1: Boa tarde, Débora, Carol e ouvintes. Boa tarde a todos.
0: Gustavo, as
2: bolsas... Gustavo.
0: Desculpa, Carol. As bolsas brasileiras dispararam hoje. Qual o motivo? O mau humor do mercado?
1: Pois é, né? Teve um mau humor global hoje, mas o oba-oba eleitoral aqui no Brasil prevaleceu justamente num dia de bolsas caindo no mundo todo. O petróleo subiu mais um tantão hoje, 6%, fechou aos 107 dólares por barril. Só nestes 10 primeiros dias de setembro, a escalada, a nova escalada, né, do conflito no Oriente Médio já fez o preço do petróleo disparar nada menos que 19%. Na falta de sinal de paz, investidores globais vão apostando mais e mais fichas em mais e mais juros pelo mundo. Muito em função dos Estados Unidos e não só por causa da guerra e do petróleo, também por causa da questão fiscal americana. A sensação de risco entre investidores globais tem obrigado o Tesouro americano a pagar juros maiores, sem o que nada de a Casa Branca conseguir se financiar vendendo títulos. Enquanto a trajetória de dívida americana preocupa o mercado, não parece tirar o sono de Donald Trump. O presidente americano demonstra maior preocupação com as eleições parlamentares de novembro e está disposto a gastar. Trump prometeu, afinal, $5 mil a cada americano adulto, caso o seu partido, o Partido Republicano, vença. Fora o risco inflacionário desse gasto a mais em si, um empurrão dessa magnitude no consumo viraria mais inflação no ato. Sob esse pano de fundo pró-juros, pró-renda fixa, foi difícil hoje achar bolsa no azul. A do Brasil ficou entre as raras exceções. A cada novo acirramento da crise no STF, o mercado vai entendendo que diminuem as chances de vitória do presidente Lula nas eleições. Em outras palavras, a média do mercado parece preferir hoje uma nova política econômica, mesmo que à custa de uma crise institucional sem precedentes. Enquanto as bolsas americana, europeia, de outros emergentes apanhavam hoje, a do Brasil disparava, o Ibovespa subiu quase 1,5% hoje, enquanto o dólar caía 0,18% aos R$5,10.
0: $5 mil, isso daria mais ou menos R$25 mil, né, na conversão. E custaria US$1 bilhão aos cofres públicos americanos.
1: Pois é, e é isso, é um risco a mais inflacionário em duas pontas, né? A gente tem um risco fiscal, aqui no Brasil a gente está bem acostumado com isso, né? A sensação de risco fiscal que exige mais juros para que cada governo fique mais, para que valha a pena, né? Para que o investidor se sinta, bom, beleza, pelo menos ele está pagando mais, é mais arriscado, mas está pagando mais. Mas tem uma injeção cavalar de dinheiro, né? E isso, claro, vira inflação. A gente está acostumado aqui no Brasil com essa história.
0: E também tem cara de balela, porque tem que questionar a legalidade disso, o Congresso teria de aprovar. É mais uma trampice, está com cara de mais uma trampice. Obrigada, Gustavo. Beijo, até amanhã.
1: Até amanhã, como sempre, convido a acessarem o valorinvest.com.
2: Tchau, tchau. Débora, vamos voltar a falar sobre a crise no Supremo, porque hoje de manhã tinha toda uma expectativa por um pronunciamento do ministro Alexandre de Moraes, né? Ele chegou a convocar a imprensa, depois voltou atrás, mudou de ideia, resolveu não fazer o pronunciamento. A Isa Stassiarini tem esse bastidor. Na verdade, foi convencido a não fazê-lo, né, Isa? Boa tarde.
3: Exatamente, viu, Carol? Boa tarde a você, a Débora. E convencido, menos de uma hora depois que o Supremo Tribunal Federal informou aos jornalistas que ele faria um pronunciamento, né? Isso porque o ministro Alexandre de Moraes ouviu o conselho de um outro ministro, colega, aliado, de que a fala poderia ofuscar a operação da Polícia Federal de hoje, que mira o financiamento público do filme Dark Horse, que conta a história do ex-presidente Jair Bolsonaro. Portanto, o que Moraes ouviu é que mesmo que a fala dele fosse em defesa própria, fazer isso às vésperas da sessão marcada para a próxima terça-feira poderia gerar ainda mais desgaste para a imagem de Moraes até a próxima semana. Lembrando que terça o plenário do STF vai discutir de forma extraordinária a validade do relatório da Polícia Federal que mostrou conversas em que o banqueiro Daniel Vorcaro pede orientações a Moraes e pergunta até se deveria ou não deixar o país 2 dias antes de ser preso. A orientação, portanto, a Moraes foi no sentido de deixar que a operação Dark Horse de hoje tivesse protagonismo justamente para reduzir o foco em Moraes, ou seja, deixar ali que os ânimos se acalmem até a sessão de terça-feira. Inclusive, o presidente Edson Fachin convocou o plenário de forma extraordinária e tem defendido, junto aos pares, uma sessão pública. A reunião pode, inclusive, definir se Moraes vai ou não passar a ser investigado. Só que tem uma ala da corte que tem pressionado por uma sessão secreta, viu, Carol? Justamente na tentativa de não expor ainda mais um conflito e provável embates diretos ali entre André Mendonça e Alexandre de Moraes. Até por isso, o Fachin cancelou a sessão plenária de toda quinta-feira, né, marcada para hoje às 14h, para evitar a antecipação até de posições e confrontos. Ao longo hoje da tarde, Fachin tem recebido no gabinete alguns ministros, já recebeu agora há pouco, veio aqui o Procurador-Geral da República, Paulo Gonet. Individualmente, ele já recebeu Moraes e Mendonça, claro, de forma individual, né? Cada um teve um momento ali de conversa com o Fachin. Os dois grupos, pró-Moraes e a favor de Mendonça, têm feito os cálculos e avaliam que o voto que vai pesar é o da ministra Carmen Lúcia. Serão ao todo 8 ministros com voto, já que Moraes e Toffoli não devem participar, porque são partes citadas nas investigações do caso Master. Sendo assim, eu já estou encerrando, a favor de Moraes estão Flávio Dino, Cristiano Zanin e Gilmar Mendes. Já os que defendem a apuração do relatório, que mostra as conversas entre Moraes e Daniel Vorcaro, estão o relator André Mendonça, Nunes Marques e Luiz Fux. Portanto, 3-3, né? E aí Carmen Lúcia pode, então, ser o voto de desempate. Já Fachin avalia se é ou não o caso de votar como presidente e ainda a definição quanto ao rito da sessão. Se vai começar, por exemplo, com a manifestação da Procuradoria-Geral da República ou pelo relatório de André Mendonça defendendo o documento da Polícia Federal que expôs as conversas entre o banqueiro e o ministro Alexandre de Moraes. Carol.
2: Obrigada, Isa. E aí, né, Débora, todo mundo se perguntando o que Alexandre de Moraes falaria nesse pronunciamento. O Lauro Jardim, colunista do Globo, trouxe no blog dele que o ministro não pretendia dar explicações sobre as relações com Daniel Vorcaro, mas sim, basicamente, dizer que está sendo perseguido e que em nenhum momento cometeu atos impróprios.
0: E, Carol, toda essa crise no STF trouxe de volta a discussão sobre mandatos aos ministros do STF. O PT deve propor a adoção de mandatos de ministros de tribunais superiores em uma resolução da executiva do partido, que deve ser divulgada ainda hoje. Segundo o presidente do partido, Edinho Silva, o texto deve sugerir o início de um debate sobre o assunto.
4: Nós temos que, primeiro, ser mais enfáticos na questão da reforma do Poder Judiciário, que é uma bandeira antiga do PT. Então, nós temos legitimidade para falar disso, não estamos falando agora porque a Suprema Corte está em crise. Nós queremos fortalecer o Poder Judiciário. Nós sabemos que não há democracia sólida com o judiciário fraco. Então, nós estamos defendendo uma reforma para fortalecer o Poder Judiciário.
0: Realmente, é uma pauta antiga do PT, mas ela vai e volta a depender do ritmo da dança, né, Carol? Edinho também disse que não vai ter trazer detalhes de quantos anos de mandato, como isso se daria, essa resolução. A ideia, segundo o presidente do partido, é realmente abrir a discussão sobre esse tema. A gente lembra que em 2018, o PT, no primeiro programa de governo, constava uma proposta, a adoção de mandatos para ministros do STF. No momento, naquela eleição, o Lula era o candidato, depois ele estava preso, né? E Fernando Haddad acabou assumindo a candidatura à presidência da República, perdeu o pleito naquele ano para o presidente Jair Bolsonaro, né? Que acabou se tornando presidente do Brasil. Mas o que aconteceu? No segundo turno, Haddad já tirou essa proposta do plano de governo, justamente para deixar ali, para tentar atrair eleitores de centro e tal, dizendo que a situação tinha que ser debatida. E a gente lembra também que nesse ano o partido estava em conflito com a corte, com o STF, porque foi negado um habeas corpus para livrar Lula da prisão e também a possibilidade de ele ser candidato naquela disputa. Esse é o pano de fundo dessa decisão do PT de trazer aí, portanto, essa resolução. A gente faz mais uma pausa e você fica com o agora com as informações da sua região.

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10: Você tem um negócio que depende exclusivamente da alta temporada? Esse é um desafio para muitas empresas, principalmente no turismo. Mas a sazonalidade não precisa ser uma sentença para o seu negócio. As empresas que conseguem manter bons resultados ao longo do ano criam motivos para o cliente comprar, visitar ou voltar, mesmo fora dos períodos de maior demanda. Isso pode acontecer por meio de promoções, eventos, novos produtos e uma comunicação constante com o público. No fim das contas, marketing não serve apenas para vender mais quando o mercado está aquecido. Ele também ajuda a manter o seu negócio relevante quando a demanda diminui. Descubra outras estratégias para fazer a sua empresa crescer o ano inteiro. Acesse negóciossc.com.br.
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12: Débora, o Ministério Público do Rio denunciou 5 pessoas pela morte desse ciclista, o Cláudio Rafael Landeiro Moreira, ele que foi linchado em Copacabana, na Zona Sul aqui do Rio, na madrugada do dia 12 de agosto. 4 deles estão presos e 1 está foragido. A gente lembra, né, que o Cláudio foi espancado até a morte depois de ter sido acusado injustamente de furtar uma bicicleta que, na verdade, pertencia à irmã dele. Foram denunciados, então, Ailton José da Silva, Davi Santos Machado, Felipe Eduardo dos Santos Silva e Jorge Luiz Ricardo Dias, que estão presos, e o Wellington Luiz Santos de Souza, que é procurado. Os 5 respondem por homicídio triplamente qualificado por motivo fútil, emprego de meio cruel e uso de recurso que dificultou a defesa da vítima. Davi e Jorge também respondem por exercício ilegal da profissão. Segundo a investigação, Cláudio foi cercado por seguranças particulares que atuavam irregularmente na região e agredido por cerca de 6 minutos com socos, chutes e golpes de madeira. Wellington é apontado como o homem que deu um chute na cabeça da vítima. Cláudio tinha transtornos mentais e defasagem cognitiva e, segundo a investigação, não reagiu às agressões. O laudo de necrópsia apontou traumatismo crânioencefálico, hemorragia interna e lesões no baço e no rim esquerdo. A justiça agora, então, vai decidir se aceita a denúncia e se os 5 serão levados a julgamento pelo Tribunal do Júri. Ao todo, a Polícia Civil indiciou 13 pessoas. As outras 8 respondem em liberdade por crimes considerados de menor potencial ofensivo, como exercício irregular da profissão, omissão de socorro e lesão corporal. O MP pediu que esse grupo seja encaminhado ao Juizado Especial Criminal. Carol.
13: Obrigada, Júlia. Você fica agora com o noticiário da sua região.

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1: Quinta-feira, 10 de setembro de 2026. A investigação da Polícia Federal sobre suspeitas de desvio de verbas públicas para a produção do filme Dark Horse aponta que o esquema era formado por uma rede de empresas que distribuíam os repasses. Karina Gama, produtora do longa, é acusada de receber R$2 milhões do deputado federal Mário Frias, do PL. Ambos foram alvos de operação. De acordo com a PF, o dinheiro público enviado pelo parlamentar percorria um circuito fechado entre as empresas investigadas, com o objetivo de dificultar a rastreabilidade dos repasses. A mega operação do Ministério Público de São Paulo contra uma máfia de revenda de celulares roubados ou furtados em todo o país contou com a colaboração de presos condenados pelos crimes. De acordo com a promotoria, eles apontaram às autoridades como se dá a dinâmica de atuação dos criminosos. Foram cumpridos 7 mandados de prisão e quase 90 de busca e apreensão contra suspeitos de integrar o esquema. A operação foi deflagrada nos estados de São Paulo e Goiás e resultou até o momento em 15 prisões. O tenista brasileiro Guto Miguel, de 17 anos, avançou à semifinal do Aberto dos Estados Unidos Juvenil, após vencer de virada um tenista americano. Em junho desse ano, o brasileiro foi campeão do torneio juvenil de Roland Garros, se confirmando como o número 1 do mundo na categoria. A Bolsa de Valores de São Paulo fechou em alta de 1,42%, com 188.268 pontos. O dólar comercial fechou em queda de 0,18%, cotado a R$ 5,10. O euro fechou a R$ 5,92, queda de 0,35%. Horário de Brasília, 6:04.
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0: Boa tarde, Débora. Boa tarde, Carol. Boa tarde, ouvintes. O Guilherme pergunta o que são ações defensivas e se a aplicação pode render mais do que o Ibovespa. Guilherme, ações defensivas são papéis de emissão de companhias que atuam em setores já consolidados da economia. Por exemplo, considere uma empresa de energia elétrica. Para atuar nesse setor, a empresa tem que fazer investimentos iniciais muito altos. Precisa construir a planta para a geração de energia, investir nas linhas de transmissão e na rede para levar a eletricidade até os consumidores. Mas depois que os investimentos foram feitos, os custos e as receitas são aproximadamente constantes. Portanto, o lucro da companhia depende da eficiência operacional. Fatores externos que podem afetar a economia e as demais empresas tendem a ter impacto reduzido no resultado financeiro. Portanto, as ações defensivas são uma boa alternativa para os investidores que buscam uma aplicação com resultados mais previsíveis. O investimento pode render mais ou menos do que o Ibovespa, dependendo do momento do mercado. As ações defensivas tendem a cair menos quando o Ibovespa se desvaloriza, mas sobem menos quando o Ibovespa tem uma alta acentuada. Por isso é que são chamadas de defensivas, porque protegem o investidor em momentos de queda do índice. Até a próxima e continue mandando as suas perguntas para cbndinheiro@cbn.com.br.
1: São 6:06 agora. Ana Carolina Tomé tem informações ao vivo de Brasília sobre o fim da taxa das blusinhas. Oi, Ana, boa noite.
2: Boa noite, Débora. O presidente Lula sancionou hoje no Planalto o fim da cobrança da chamada taxa das blusinhas. Lula se referiu à medida como uma reparação ao consumidor que compra bugiganga. Ele rechaçou a possibilidade da medida causar prejuízo e desemprego no comércio. Com a nova lei, compras internacionais de até $50 em plataformas de comércio eletrônico voltam a ser isentas do imposto de importação de 20%. Durante a sanção, o presidente declarou que a medida não beneficia apenas os mais pobres, porque, segundo ele, todas as classes compram nesses sites. Lula também rebateu as críticas do varejo nacional. Ele afirmou considerar meio falso o discurso dos empresários de que vão ter prejuízo com a isenção. Vamos ouvir.
3: Todo mundo compra. Precisamos tirar esse discurso que é para os pobres e pobres, não. É para quem gosta de comprar essas coisas. Se a gente isenta quem compra $3,000, por que é que não pode isentar quem compra $50? Eu acho que é meio falso o discurso dos empresários que dizem que vão ter prejuízo.
2: Além dos produtos de varejo, a lei traz uma novidade para a saúde. Zera o imposto de importação de medicamentos para pacientes com doenças raras ou negligenciadas. A regra vale para remédios de uso individual, que não tenham similar no mercado brasileiro e sejam reconhecidos pela Anvisa. Para avaliar os impactos no comércio e na indústria nacional, o Ministério da Fazenda fará um monitoramento a cada 6 meses e o Congresso Nacional vai divulgar um relatório anual sobre os efeitos da medida na economia e na geração de empregos. Volto com você.
1: Obrigada, Ana, pelas informações.
4: Débora, a revista britânica The Economist publicou um artigo falando sobre a crise no Supremo Tribunal Federal. O Luiz Fernando Figliage conta pra gente o que é que a Economist escreveu sobre esse salseiro todo aqui no nosso Supremo. Luiz, boa noite.
5: Oi, boa noite, Carol, Débora, ouvintes. A revista, ela afirmou que o Supremo Tribunal Federal se tornou uma ameaça à democracia brasileira. Os últimos episódios da crise institucional da corte repercutiram em uma publicação do site da revista nesta quinta-feira. A publicação ressalta que as decisões de Alexandre de Moraes durante os julgamentos relacionados ao 8 de janeiro, o envolvimento dele com o caso Banco Master e a disputa com André Mendonça como o centro da crise. No editorial intitulado Como Quando os Defensores da Democracia lhe Viram as Costas, a The Economist aponta que o STF aparece em meio a um escândalo de corrupção repugnante e cada vez maior. A revista descreve a crise como uma disfunção institucional que está minando a confiança nas instituições do Brasil e aponta para o desgaste da corte às vésperas das eleições de outubro. A publicação também destacou as relações entre Moraes e Daniel Vorkário, referindo-se ao banqueiro preso desde março como um playboy e um dos maiores fraudadores da história do Brasil. O artigo citou ainda os contratos envolvendo o escritório da mulher do ministro Moraes, Viviane Barsi de Moraes, e as mensagens trocadas entre o jurista e Vercaro antes da prisão do empresário. O inquérito das fake news, que está na mão de Edson Fachin agora, também ganhou destaque, que a revista questionou a derrubada também de contas de perfis bolsonaristas. A decisão, segundo ela, foi definida pelo veículo como questionável. Carol.
4: Obrigada, Luiz. É a Economist tentando explicar o que nem a gente que mora aqui no Brasil está conseguindo entender totalmente, né, Débora? A gente se esforça todo dia para entender e explicar, imagina para quem está de fora.
1: É o STF na boca de Matilde, internacional, né? São 6h10 agora, Débora Costa tem informações ao vivo em Belo Horizonte sobre condições de trabalho semelhantes à escravidão. Oi, Débora, boa noite.
6: Boa noite, Débora. Boa noite também para a Carol e para os ouvintes. 208 pessoas em situação de trabalho análogo à escravidão foram resgatadas em Minas Gerais durante uma operação nacional que localizou cerca de 480 trabalhadores nessas condições no último mês. Minas lidera o ranking de resgates realizados pelo Ministério do Trabalho e Emprego. Na sequência, aparecem os estados de São Paulo e Amazonas. Entre os trabalhadores resgatados em todo o país, 13 eram crianças e adolescentes, enquanto 66 eram pessoas vindas principalmente da Bolívia, do Senegal e da Guiné-Bissau. Segundo o Ministério, as atividades que concentram o maior número de trabalhadores nessas condições degradantes envolvem a construção em geral e os cultivos de café, cebola e batata. Em Estrela do Sul, cidade do Alto Paranaíba, aqui em Minas Gerais, por exemplo, 44 trabalhadores que atuavam nas lavouras de batata e café foram encontrados sem acesso a banheiros, registros ou formalização dos contratos de trabalho. Desses, 23 eram estrangeiros. Com a fiscalização, os empregadores terão que pagar R$800 mil em indenizações aos trabalhadores. A operação também identificou, Débora, 9 casos de trabalhadores forçados a realizar atividades domésticas. Entre eles estão 2 idosas de 91 e 65 anos que passaram cerca de 70 anos trabalhando para uma mesma família em Belo Horizonte. Conforme o superintendente regional do trabalho em Minas Gerais, Carlos Calazans, as mulheres foram entregues por parentes ainda crianças a essa família.
7: Foram trabalhando a vida inteira. Agora nós recebemos uma denúncia anônima. Fomos até a residência com a polícia, com o Ministério Público e encontramos as duas senhoras lá dormindo em condições muito lastimáveis, muito lastimáveis. Lugar sujo, escuro, mofado, um prédio na cidade, no bairro da Serra, em Belo Horizonte, em condições muito precárias, muito precárias.
6: Ao todo, foram realizadas 231 fiscalizações no Brasil e em Minas. 29 empregadores foram vistoriados e 17 deles foram identificados em situações relacionadas ao trabalho análogo à escravidão. Débora.
1: Obrigada, Débora Costa, pelas informações. Em 2026, ainda tem gente com esse tipo de conduta, ou seja, pessoas cometendo crime e achando que está tudo bem. Então, se você vir uma situação como essa, não deixe de denunciar. São 6h13 agora, você acompanha o É da Sua Conta PicPay com Renata Flores.
8: Olá para você ligado aqui na CBN. 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
1: Você fica agora com o noticiário da sua cidade. Na volta tem PVC.

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Agora são 6 horas e 17 minutos, 6 e 17, muito boa tarde ou boa noite para você ligado aqui na CBN Joinville, você que está conosco acompanhando tudo que envolve o Brasil e o mundo no quesito de informações. A gente vai continuar o dia com mais reportagem, mais notícia e mais esporte para vocês daqui a pouquinho, a partir das 6h30, jornada esportiva de Jack Russas Futsal pela Taça Brasil de 2026. Passa rapidinho pelo trânsito de Joinville agora. A gente pega a zona central por aqui com muita... com trânsito muito pegado neste momento, tá? Ó, vamos ver por aqui rapidinho. Mas a zona central aqui da cidade. Rua Coronel Procópio Gomes, né? Aqui na parte central que se encontra com a zona sul. Trânsito, a via toda praticamente parada. Avenida Beira Rio também com trânsito muito intenso neste momento. Além, claro, das ruas Dr. João Colim e da Rua Blumenau. E também as ruas adjacentes, as ruas que compreendem essa parte da via, essa via que é tão importante aqui para a cidade de Joinville. Rua 15 de Novembro também com trânsito muito intenso, principalmente no sentido centro. Principalmente na 15 sentido centro, você vai ver um trânsito muito carregado neste momento. Também o trecho da 15 que culmina ali no viaduto, na entrada principal da cidade, também com trânsito bem intenso desde as concessionárias que tem por ali. Então você que está pela região tem que ter muita calma e muita paciência, apesar que você deve estar acostumado já, né? 6h18, esse é o trânsito comum desse horário nessa região de Joinville.

0: Um serviço importante para os eleitores com alguma dificuldade de locomoção vai ser realizado nessa eleição, tá? Termina na segunda-feira o prazo para quem precisa solicitar o transporte gratuito até o local onde você vai votar. Quem tem mais detalhes é o Edson.
1: Essa iniciativa da Justiça Eleitoral é voltada especificamente para as pessoas com deficiência ou mobilidade reduzida que não possuam meios próprios para comparecer aos seus locais de votação. Em relação ao público-alvo, o item pessoas com mobilidade reduzida engloba idosos, gestantes, lactantes, pessoas com crianças de colo e pessoas obesas, quando essa condição impede ou dificulta o deslocamento por meios próprios até a urna de votação. Para solicitar o transporte especial no dia da votação, é necessário acessar um formulário no site do TRE para a votação em primeiro turno. Isso precisa ser feito até às 11h59 da noite da próxima segunda-feira, que é o dia 14 de setembro. O preenchimento do formulário de cadastro no portal do TRE não garante o transporte de forma automática. Todos os pedidos vão passar por uma triagem e serão avaliados de forma individual pelas zonas eleitorais, considerando critérios específicos como o grau de limitação funcional, a inexistência ou inadequação de transporte público acessível naquela região e a distância entre a residência da eleitora, do eleitor e o seu local de votação. Caso o pedido seja aprovado, o cartório eleitoral vai comunicar a entidade parceira ou o órgão público responsável pelo transporte. E aí, caberá a esta entidade credenciada entrar em contato com o eleitor para realizar o agendamento do horário exato do embarque em sua casa e da sessão de votação e o retorno. Se o pedido for negado, o cidadão vai ser notificado pela zona eleitoral e vai poder reapresentar a solicitação após fazer os ajustes que serão necessários. A solicitação de transporte especial pode ser realizada pela própria pessoa interessada, por seu representante legal, curador ou ainda o apoiador. No preenchimento automático do cadastro, a eleitora ou eleitor vai poder indicar até um acompanhante ou atendente pessoal, desde que a presença dessa pessoa seja indispensável para viabilizar o voto. Informação importantíssima, né? É oportunidade, então vai lá até segunda-feira, às 23h59.

0: do Manchester United por 4-0 e do Como por 4-1.
1: O Como é o time dirigido pelo Cesc Fábricas, que foi jogador do Arsenal e depois do Barcelona nos anos 2000. É um time que joga muito bonito, mas assim, o destaque para mim é que o Bayern chegou ao mesmo saldo de gols do Paris Saint-Germain, né? Nessa fase de liga nova da Champions League, você tem 6 jogos na terça, 6 jogos na quarta, 6 jogos na quinta. O Paris Saint-Germain é o líder depois da primeira rodada com 5 gols de saldo e 6 gols pró, e o Bayern empatou. E os dois líderes, tanto o PSG quanto o Bayern, não tiveram brasileiros como titulares nessa rodada, o que é muito raro para os melhores times da Champions. O Brasil é o único país, embora não seja um país da Europa, é o único país que tem jogadores nas finais de Champions League, todas as finais do século XXI. Não tem alemão, nem francês, nem inglês, nem português, nem espanhol, nem italiano em todas as finais. Tem brasileiro em todas as finais. Argentina não tem, tem brasileiro em todas as finais. Mas tem diminuído o número de jogadores de primeira linha brasileiros na Europa, porque a gente não está vivendo uma safra de primeira linha mesmo. Ainda que o Rafinha tenha se destacado muito, o Gabriel Jesus tenha feito o primeiro gol pelo Barcelona, o Rafinha fez 2 gols pelo Barcelona, o Rafinha está jogando de centroavante, e o Barcelona é o terceiro colocado nessa primeira rodada, mas Paris Saint-Germain do Marquinhos, que não foi titular por lesão, e o Bayern não tiveram titulares na primeira rodada. Isso chama a atenção. O Bayern de 5-0 do Bodo Glimt, que no ano passado da Noruega, que no ano passado foi até as oitavas de final, eliminou a Internacional. E o Manchester United ganhou de 4-0 do Sabah, do Azerbaijão. Matheus Cunha, que jogou a Copa do Mundo pela seleção, fez o primeiro gol.
2: PVC, vamos falar de Libertadores? Tem Flamengo hoje em campo, né?
1: Hoje é o Flamengo. A gente está olhando, perguntando qual foi o melhor resultado dos 3 até agora. Foi o do Fluminense, que ganhou 2-0 em casa, vai decidir fora de casa contra o Platense. Palmeiras ganhou, mas ganhou magro 1-0 ontem. O Corinthians empatou fora de casa. Hoje vamos ver o Flamengo contra o campeão equatoriano. O melhor time do Equador não é a LDU, que ontem dificultou a vida do Palmeiras. É o Independiente Del Valle. Mas o Flamengo é o melhor time brasileiro desse momento. A expectativa é que o Flamengo jogue bem e vença em Quito. O Independiente Del Valle é de uma cidade pertinho de Quito, a 30 minutos de Quito, no vale mesmo. É uma descida de serra, chamada São Golqui. Mas o estádio do Independiente Del Valle não tem capacidade para essa fase da Libertadores. Então vai jogar em Quito, no Estádio Olímpico Atahualpa, o que pode facilitar a vida do Flamengo. O Flamengo tem a dúvida de Arrascaeta ou Paquetá. Olha que dúvida, né? Se não jogar um craque, joga outro, o mais caro da história do Brasil. Acho o Flamengo favorito, mas o jogo não é simples.
0: Valeu, PVC. Beijo, até amanhã.
1: Até amanhã, Débora. Até amanhã, Carol. Obrigado.
0: Beijo, PVC. Você fica com o noticiário da sua região.

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11: Quinta-feira, 10 de setembro de 2026. A compra de um SUV híbrido por R$102 mil em dinheiro vivo pela produtora do filme Dark Horse disparou um alerta no COAF, o Conselho de Controle de Atividades Financeiras. A compra aconteceu em janeiro de 2025. A informação está na decisão do ministro do STF, Flávio Dino, que autorizou medidas no âmbito de uma investigação da Polícia Federal. Segundo a decisão, o Instituto Conhecimento Brasil, da produtora Karina Gama, recebeu recursos relacionados a emendas parlamentares de autoria do então deputado Mário Frias, do PL. Quase 500 pessoas em situação de trabalho análogo à escravidão foram resgatadas no último mês. A operação foi realizada em todo o Brasil pelo Ministério do Trabalho e Emprego. Entre os estados, Minas Gerais liderou o ranking de resgates com 208 casos. Na sequência, aparecem São Paulo e Amazonas. Entre os trabalhadores resgatados em todo o país, 13 eram crianças e adolescentes, enquanto 66 eram estrangeiros de países como Bolívia, Senegal e Guiné-Bissau. Um terremoto de magnitude 4,1 foi registrado no sul do Líbano, após Israel explodir uma estrutura subterrânea do grupo terrorista Hezbollah. As informações são do Serviço Geológico dos Estados Unidos. No último domingo, um jornalista e um cinegrafista ficaram feridos após serem atingidos por um bombardeio enquanto se preparavam para entrar no ar. O exército israelense negou alvejar jornalistas e disse que vai continuar atuando no Líbano para atacar o Hezbollah. A seleção brasileira feminina de vôlei enfrenta a Colômbia às 8 da noite no Maracanãzinho pela terceira rodada do Sul-Americano. Ontem o Brasil venceu o Peru por 3-7-0 e chegou à segunda vitória em dois jogos no campeonato. Até agora, a seleção ainda não perdeu nenhum set no torneio. O campeão do Sul-Americano garante vaga antecipada nos Jogos Olímpicos de Los Angeles em 2028. Horário de Brasília, 6h34.
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0: Jota Deschamps. E aí, torcedor, tudo certo? Tudo lindo? Forte abraço para você que se liga na programação da CBN Joinville. Seja muito bem-vindo, seja muito bem-vinda. A partir de agora, microfones abertos para mais uma rodada da Taça Brasil de Futsal. Em destaque para você aqui em 95.3 FM no aplicativo CBN Joinville ou no nosso canal do YouTube. Seja muito bem-vindo, seja muito bem-vinda. 6 horas e 40 minutinhos. A partir das 7 da noite, a bola vai rolar para a quarta rodada da primeira fase, Grupo B, da 53ª edição da Taça Brasil de Futsal. Novamente no ginásio Júlio Irineu Costa, lá em São João do Jaguaribe, no interior do Ceará, o Jack volta à quadra para mais um compromisso pela 53ª edição da Taça Brasil de Futsal, em busca do Penta. Continua a construção dessa caminhada tricolor rumo ao pentacampeonato da mais tradicional competição do futsal brasileiro, a Taça Brasil de Futsal. Hoje, o adversário no caminho do Jack é o desconhecido Russas, lá do Ceará. O time joga praticamente em casa, do ladinho ali de São João do Jaguaribe, vem da cidade de Russas, no interior do Ceará, esse adversário de hoje da equipe do Jack Futsal. Vale e vale muito, vale a vitória para esse tricolor já encaminhar a sua vaga aí para a próxima fase da Taça Brasil de Futsal. Para amanhã definir apenas primeira ou segunda colocação diante da equipe do Minas. 7 da noite, a bola rola, Jack Futsal e Russas do Ceará. É a atração para você nessa noite de quinta-feira, 10 de setembro de 2026. Seja muito bem-vindo, seja muito bem-vinda. Uma excelente noite para você, ouvinte CBN Joinville. Desde já, muito obrigado pela parceria, pela preferência, pela paciência e pela sintonia. Vamos juntos! 7 da noite, a bola vai rolar, é o penúltimo compromisso do Jack na primeira fase. É a Taça Brasil de Futsal que você acompanha em todas as suas emoções aqui no microfone da CBN Joinville. Então vamos juntos! 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

0: 6h43, daqui a pouquinho, a partir das 7, a bola rola lá no interior do Ceará para Jack Futsal e Russas do Ceará, time que joga ali na cidade de São João do Jaguaribe. Tá do ladinho de casa a equipe do Russas Futsal, adversário do Jack nessa noite. 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Bora começar a desfilar a informação por aqui, girando as informações da Taça Brasil de Futsal. Os primeiros destaques dessa equipe do Jack do Tricolor das Quadras. As informações do Jack chegando com ele, Roberto Casagrande. Aí, Casa, boa noite.
1: Muito boa noite, Jota. Boa noite a todos que nos acompanham aqui na Rádio CBN Joinville. O Jack Futsal que está de olho na ponta do seu grupo. E para hoje, rotaciona o elenco. Fora da partida de logo mais, Henrique e Luizinho, Jota.
0: Esse Jack Futsal modificado para hoje, portanto, para o penúltimo compromisso da primeira fase da Taça Brasil de Futsal Tricolor, que vem de duas goleadas aí. Passou pelo Atlético Piauiense por 4-0. Ontem bateu o Smack lá do Pará pelo placar de 7-0. E hoje enfrenta essa equipe do Russas lá do Ceará. A equipe do Russas que vem do município de mesmo nome, a cidade de Russas, lá em território cearense. As informações dessa equipe cearense, as informações do Russas. E aí, Casa?
1: O Russas Futsal que deseja sair dessa Taça Brasil de forma honrosa, Jota. O bicampeão cearense do técnico João Paulo não marcou nenhum gol na competição ainda e sofreu apenas 6. Busca cometer pelo menos um crime nessa primeira fase, Jota.
0: É hora de opinião no microfone da CBN. Joinville, opinião é com ele, o comentarista da palavra inteligente. Ele falou, hoje eu quero mais de 10. Então por isso que eu vou mudar de lugar aqui na bancada. Boa noite pra você, seu Kleber Grabowska.
2: É, pedir 10, não sei, né, Jota? Ontem o Joinville fez um jogo tranquilo, não fez aquela pressão, aquela aceleração constante no primeiro tempo e deu graça pro jogo. Se o Joinville hoje quiser liquidar o jogo rápido, né, a gente vai ver um outro tipo de andamento, uma coisa parecida como foi contra o Atlético Piauiense, né, fez 3-0 no primeiro tempo e administrou. Por emoção, né, pra ter mais emoção na transmissão, seria interessante um jogo pau a pau. Não sei se o Russas consegue fazer algo parecido com o que fez a equipe de ontem, né, no confronto da Taça Brasil. Mas se o Joinville quiser acabar com a brincadeira, né, vai ser um jogo de um tempo só. Essa é a projeção. Agora, 10, eu acho que não. Eu acho que o Russas é mais time do que o Smack, né, que jogou ontem. Né, pelo menos pelos resultados que obteve até agora. E a gente estava falando, né, sobre a tradição do futsal cearense, né, que vem lá dos tempos do Sumove. Vamos ver se a gente, apesar de ter muitos jogadores com nomes não muito usuais nos tempos modernos, né, descobre novos talentos, né, de um futsal mais veloz. Não sei se tão profissional quanto do Joinville, mas que sempre revela bons nomes. Então também vale por essa questão o jogo de hoje. Mas mais do que nada, jogo para vencer e encaminhar a classificação para a próxima fase.
0: 6 horas e 46 minutinhos, daqui a pouquinho, a partir das 7, a bola vai rolar para Jack Futsal e Russas, lá do Ceará. Você é o nosso convidado, tá? Já estamos ao vivo também com imagens aqui da nossa cabine, direto do estúdio B da CBN Joinville. Você pode participar com a gente do complexo de estúdios Kleber Grabowska's Media Impartment and Entertainment. 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O WhatsApp liberado também está online para você. 479-9972-3493 ou ainda no chat do YouTube. Para quem tá chegando no chat, já vai mandando o seu recado, já vai deixando o seu like maroto por ali, vai educando o seu algoritmo que você gosta do nosso. Eu tô de olho, tá? Eu tô vendo você que tá assistindo a gente e não tá deixando o seu like, é só clicar no joinha. Clica no joinha que você não vai pagar nada e vai nos ajudar demais. 6h47, rápida parada aqui no futsal da CBN Joinville. Daqui a pouquinho a gente volta com mais informações e todo o clima e toda a emoção de bola rolando para mais um compromisso do Jack na Taça Brasil de futsal. Segura aí, a gente já volta. 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

0: São 6:52, 6:52. De volta por aqui no futsal da CBN Joinville. Daqui a pouquinho a bola vai rolar para Jack Futsal e Russas do Ceará. Nós somos a CBN Joinville, a rádio CBN Joinville, mostrando para você, contando a história para você de mais uma edição da Taça Brasil de Clubes, a 53ª edição da Taça Brasil, lado a lado com o Jack Futsal, contando a história, você sabe, né? A CBN Joinville conta o jogo, você vai imaginando aí, ouvindo a gente no seu radião, no dial em 95.3 FM, para todo o norte, para todo o nordeste de Santa Catarina, onde chega, né, o nosso sonzão digital. Conosco também no aplicativo da CBN Joinville, baixe o aplicativo da CBN se você ainda não tem, está disponível aí para todos os sistemas operacionais, ou ainda no YouTube da CBN, vai deixando o seu like aí, nos dando carinho da sua audiência e da sua companhia para ouvir o jogo, acompanhar a nossa transmissão por aqui. Casa Grande, Kleber Grabowska, vamos lá. Quero a ajuda de vocês porque...
1: Vamos.
0: É, não vou me atravessar aqui porque não é o meu forte, né?
1: Tá.
0: Acabou agora há pouco mais um jogo da Taça Brasil, Casa Grande.
1: Terminou o jogo entre Carlos Barbosa e Itaipu. O time gaúcho venceu por 4-1 o jogo e carimbou sua classificação para a próxima fase. Mas o Itaipu ainda segue vivo, já tá deixando.
0: Itaipu ainda tem chances?
1: Tem chances porque amanhã enfrenta o Pato Futsal. O jogo, só eu confirmar o horário por aqui, mas o jogo é amanhã às 5, se eu não estou enganado, é 5 da tarde. Pera aí só um segundinho, piriri, pororó, jogo aqui para cima, vejo a tabela por aqui. É isso, 5 da tarde amanhã, o Pato joga pelo empate e o Itaipu pela vitória, obviamente, para classificar para a próxima fase. O
0: Carlos Barbosa já está lá.
1: Já está lá, com 10 pontos, inclusive só pode ser ultrapassado pelo Pato, mas aí o Carlos Barbosa não poderia pontuar, o que é muito difícil, né? Seria muito difícil.
0: Exatamente. Então, vai se definindo aí o grupo A, com o Carlos Barbosa já classificado. Amanhã, a última rodada, o Barbosa folga, né? O time da CBF folga. Então, já encerrou a sua participação na primeira etapa.
1: Vamos pensar por aqui, então. O caso já que termine na liderança, que tem um jogo com o Minas, é verdade?
0: Sim.
1: Mas o cenário de liderança é Pato ou Itaipu, então?
0: É Pato ou Itaipu. Itaipu já que
1: Isso, né?
0: Isso aí.
1: É isso aí.
0: Porque o Jack fecha em primeiro do grupo.
2: Só um pouquinho. O Pato não pode terminar em primeiro? Se ganhar?
1: Poder pode, mas aí teria que entrar pelo Goals Average e o Carlos Barbosa não poderia pontuar no último jogo.
2: Mas o Carlos Barbosa já terminou.
0: Carlos Barbosa não
1: já
0: joga
1: terminou,
0: mais.
1: Já terminou, mas então, aí tem o Goals Average.
2: Se o Pato ganhar, vai a 10. Então, qualquer um dos três por enquanto, né? Não tem definição. É. A CBF está classificado, mas não é primeiro.
1: Não, mas o Itaipu pode chegar só a 9, mas o Pato sim, pode não, chegar a 10.
2: Mas é justamente, o Joinville vai enfrentar o segundo. Então, o Itaipu pode ser, né? Se o Joinville for primeiro, né? O Itaipu ainda pode ser adversário.
1: E olha, bem lembrado, Kleber, é bem possível, porque olha só, o Carlos Barbosa tem 16 gols marcados e 4 gols sofridos, certo? A equipe do Pato tem 14 marcados e 4 sofridos, tem um jogo ainda. Saldo de gols é 2 de diferença, o gols average tá 0.50 de diferença. É, boa observação, Kleber, é bem possível que o Pato ultrapasse, mas é um jogo difícil contra o Itaipu, né? E o Itaipu vai jogar pela classificação.
0: A CBF, Itaipu ou Pato?
2: A CBF tem mais gols, hein? Não tem só 16.
1: Ah, fez mais 4 agora, é verdade. Aqui a tabela não tá atualizada ainda. Foi pra 20. Mas mesmo assim é muito próximo. O Goals Average fica muito próximo.
0: Dá pra escolher adversário ou o Kleber Grabowska? Na sua preferência.
2: Na minha preferência, eu acho que o Itaipu é o mais fraco dos três. É. Né? Até por uma questão de liga, né? De campeonato. O Itaipu não é um time de liga nacional.
0: E pegou agora na Copa do Brasil.
2: E a gente viu, o primeiro jogo foi complicado, né? Pelo fator local. Mas depois, quando veio para cá, em condições normais de pressão e temperatura, né, Joinville passou o carro. Seria, né, dentro desse recorte recente, Itaipu um adversário talvez mais palatável, né? E Pato e Carlos Barbosa...
0: Palatável, muito bom.
2: Pato e Carlos Barbosa são times mais competitivos, né? A CBF é a atual campeã da Libertadores e o Pato reacende a tradicional rivalidade com o estado vizinho, né?
0: E olhando para o Jack que vem aí com 100% de aproveitamento, né? Passou pelo Atlético do Piauí e passou pelo SMAC do Pará, 4-0 no Atlético, 7-0 no SMAC do Pará, 100% de aproveitamento, tá na dele. Quem que passa junto com o Jack? Passa Minas, passa Atlético Piauiense?
2: Olha, eu gosto muito do Atlético Piauiense, né? Acho que é um time que pode... ter uma participação decente, pode até se classificar, mas pela tradição a gente viu o Minas. Mas eu não gostei muito do Minas nos três confrontos recentes, né, Jota? No campeonato, na decisão da Copa do Brasil e também na última rodada da fase de classificação da Liga Nacional. Tanto que foi um time que se acomodou com um empate, né, confiou que a combinação de resultados lhe daria a classificação e acabou ficando no meio do caminho, né? O Tubarão foi valente, né? A valentia que sobrou pro Tubarão para virar o jogo contra a CBF, sim, faltou pro Minas para encarar o time do Jack na última rodada. E no fim acabou não se classificando.
1: E sobre o Atlético Piauiense, ele joga a vida hoje, né? Joga a vida no grupo hoje contra o Minas, um confronto direto. Uma vitória do Atlético Piauiense deixa o time em boas condições e avançado para a próxima fase.
0: Esse jogo é depois do jogo do Jack, né?
1: É o jogo de fundo, é das 9. Jogo interessante.
2: Não, hoje a gente pode ter a definição dos classificados no grupo, né? Joinville e Minas, se os dois vencerem, vão definir na última rodada quem é primeiro e quem é segundo.
1: É.
0: E tu tem alguma dúvida? Quem vai ser o primeiro e quem vai ser o segundo?
2: Qual é o nosso horário? É 9 da noite?
0: Amanhã é 9 da noite.
2: Ah, então assim, ó, o Joinville já entra em campo, em quadra, aliás, sabendo a configuração do outro grupo. Né?
1: É verdade.
2: Então acho que tudo é possível, mas assim, ó, tem uma coisa que se chama Davi Mendonça.
0: Né? O tarado pela vitória.
2: Acho que é muito difícil que ele não obrigue o time a vencer.
0: É amanhã, portanto, né, pra fechar aí essa primeira fase da Taça Brasil de Futsal. O Jack faz hoje o jogo diante da equipe do Russas lá do Ceará. Daqui a pouquinho as equipes vêm pra quadra, né, como são todos os jogos aí no mesmo ginásio. Cada jogo vai tendo o seu horário alterado. O único jogo que começa pontualmente é o primeiro jogo do dia, lá às 3 horas da tarde.
1: Depois
0: vai dependendo do andar da carruagem. Então o jogo do Jack previsto para as 7 da noite deve atrasar uns minutinhos, né, Casagrande?
1: Deve atrasar porque a gente comentou, acabou mais ou menos 10 minutos a partida entre Carlos Barbosa e a equipe do Traipu. Então até aquecer, até fazer todo o protocolo de entrada, esse jogo não começa antes das 7h10, Jota.
0: É isso, ó. 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Siga participando com a gente. Lá no nosso YouTube tem enquete, quem é que vence o jogo? Vence o Jack, vence o Russas, vai empatar. Por enquanto, 97% dos votos votando no Jack. E tem 3% acreditando que o Russas pode surpreender. Um abraço para a moçada que está torcendo para o Russas aí também. O Valdir Bueno está com a gente. Um beijo, Valdir. Obrigado pelo carinho, tá? Dona Vera Lúcia Schmidt sempre conosco. Boa noite, é Jack. Valeu, Dona Vera. Um abraço para você. Gilberto Garcia, que horas que é o jogo? Tava marcado para as 7. Vai dar uma atrasadinha, viu, Gilberto? Um abraço para você. Obrigado pela sua participação por aqui também. Continue participando conosco. Ô, Casagrande, enquanto o Jack Futsal não entra em ação, hoje quem esteve em ação foi o Jack Campo, assim como nos últimos dias também, lá no CT do bairro Morro do Beio. Inclusive, com atendimento à imprensa, você esteve lá conversando com o comandante, ô Casagrande?
1: O técnico Diego Souza falou conosco também. Dois jogadores foram destinados para um bate-papo, uma entrevista coletiva com a imprensa, que foram o Thiago Rodrigues e o Xavier. O Xavier é um dos destaques do Jack nesse começo de Copa Santa Catarina. Mas o técnico Diego Souza falou conosco, algumas coisas ele foi questionado.
0: Entregou o time já, não?
1: Não entregou o time, mas entregou um possível novo comando de ataque. Vamos ver?
0: Bora.
3: Todo mundo sabe, o Joinville é uma equipe em formação, tá se reconstruindo. Então, a gente de início teve muita dificuldade em conseguir montar o melhor Joinville para a competição. E a gente teve muitos jogadores improvisados e descobrimos durante a pré-temporada, dia a dia de trabalho, e a gente foi tendo confiança, com muita conversa, e conseguimos montar uma equipe, como eu disse, competitiva para as partidas. Claro, o Jupi não é centroavante, e aquela posição, como você disse, eu conheço, e é difícil de jogar. Então, o Jupi é um cara que ele está me ajudando, tem me ajudado, como o Nuno não é volante, como o Ronei não era volante. Então você começa uma competição tão importante com três caras que jogam improvisados numa formação que não, praticamente nunca jogaram. Até o Ronei já jogou nessa função, mas o Jupi jogou muito pouco. O Nuno também é como zagueiro. Então, com muita dedicação deles, com muito empenho deles, a gente conseguiu fazer bons jogos e conseguimos até uma vitória na última partida. Mas quanto a centroavantes, a gente tem o Júlio, mas o Júlio vem de 6 meses sem jogar. Então é muito difícil. Você tem que controlar a carga, você não pode expor o jogador, porque se perde esse tipo de jogador, aí você fica com mais uma carência no elenco. E a gente tem o Yuri também. Então, são os dois jogadores que a gente tem na posição. E provavelmente, já digo a vocês que vai ser um desses jogadores que vai estar atuando dentro da partida do final de semana. Não tenho medo nenhum. A escalação vaza mesmo toda hora, então já estou adiantando para vocês. Fora isso, cara, meu DVD, eu brinco com eles aqui no dia a dia, eu tento passar tudo que eu aprendi, né, dentro das quatro linhas, mas eu estou aqui mais é para tentar ajudá-los a ter mais finalizações, ter um pouco mais de calma para finalizar e poder fazer com que eles consigam me dar gols, que só assim a gente consegue nosso objetivo. Então a gente está indo por um caminho que é difícil, mas pelo caminho certo. Então, com toda essa dificuldade, a gente está construindo novamente uma equipe forte, uma equipe competitiva, para ganhar corpo dentro da competição. E como eu disse, nosso primeiro objetivo é estar classificado, que aí depois da classificação aí vai quem tem mais vivência naquela situação de mata-mata, de jogo maior, aí vai ter mais vantagem.
0: Tá aí, portanto, o técnico do Jeque Campo, Diego Souza, atendendo a imprensa hoje. Ficou meio pistola ali que tá, a escalação vaza toda hora, viu, seu Kleber Grabowski?
2: Não é de hoje, né? Não é de hoje. Parece que o pessoal que faz parte do interno do Jack faz questão de tumultuar o ambiente.
1: E
2: né?
1: É chato, né? Pô, muito chato, né? Essa questão de vazamento a todo momento. Eu não lembro de um time, né, Kleber, que tanta intimidade do clube vaza a todo momento.
2: E o Diego em 2 jogos já percebeu, né? Em duas semanas não, tem um mês e meio de trabalho aqui. E me parece, né, que isso é um puxão de orelha público, né? Ele sabe quem é que tá fazendo, né? Tem X9 lá dentro. Pra imprensa é legal, né? Porque a gente tem informação antes. Né? Mas pro trabalho do treinador, isso é muito ruim. Né? Isso é muito ruim. E até mesmo alguma confidência, alguma intimidade, alguma informação que talvez não tenha sido passado pro próprio grupo de jogadores. Né? Pois é. Na conversa do dia a dia, entre os profissionais que circulam por lá, essa informação pode ser passada. Então, né? Já se sabe quem é, coisa e tal, biriri, bororó. E o Diego Souza deu um recado público, né? Que as coisas lá dentro do CT não tem muito segredo, não, né? Então, acho que ele o seu auxiliar, eles têm que reduzir o círculo, né, de relações, né, na hora de definir escalação, estratégia, essas coisas todas, né?
0: Deixar fechado no cofre.
2: Ele falou de 3 improvisações.
0: Sim.
2: Né? 3 improvisações. Nuno, o Jupi e o
1: Ronei. Nuno e Jupi banco, tá?
2: O Ronei disse, ó, no sábado passado, né? Eu comecei jogando aqui, fui virar lateral, mas a minha função é aqui. Né? E acho que o Ronei, pelo que mostrou domingo, não é problema. Como também não era o Nuno, né? Agora eu acho uma tremenda injustiça com o Nuno. Né?
0: Pois é.
2: Ele sai, né? É improvisado, não vai mais jogar nessa função. Pô, mas vai tirar o Nuno, né? Depois de uma baita numa apresentação, né? É uma decisão do treinador. E o Jupi vai pro banco, né? Acho que o Jupi acho que a gente tem que enxergar o Jupi jogando na posição de fato.
0: É bom até pra ele, né?
2: É,
0: pra
2: exatamente.
0: Pra preservar ele.
2: E ele não tá muito satisfeito em ser sacado. Vamos ver se o Júlio César consegue ter uma funcionalidade, uma participação mais decisiva num jogo que vai ser muito difícil. O Metropolitano não. O Ercílio Luz tem apenas uma partida, né? Venceu com superioridade a equipe do Metropolitano, se não me engano, 5-2 na estreia.
1: 4-2.
2: Né? 4-2. E o técnico Rogério Correa elogiou muito o desempenho do time. A manutenção da base da conquista da Série B do Campeonato Catarinense. Porém, nessa última semana, onde o Ercílio folgou, ele perdeu um dos seus principais jogadores, que é o Jonathan Carlos, que foi negociado, acho que com o futebol...
1: Al-Wahda, do Emirados Árabes Unidos.
2: Árabe, né? Então, é um desfalque, ok, mas acho que o conjunto não desvirtua tanto o time do Ercílio Luz. E aí a gente espera, né, a definição desse Joinville, principalmente na questão meio-campo e ataque. Pelo jeito, zaga mantida, né, com o mesmo quarteto que jogou no último sábado, mudanças no meio e no ataque.
0: Sabadão, 1 da tarde, transmissão aberta aqui na CBN, às 3 a bola vai rolar para Jack e Ercílio Luz. Voltar para o nosso jogo por aqui, Jack Futsal em quadra, pela primeira vez todo de branco, o time do Jack, apenas os goleiros ali com os conjuntos bonitos, na cor azul, em detalhes azul água, verde água por ali também, o time do Russas Futsal lá do Ceará, com camisas azuis em detalhes amarelo. Quero mandar um beijo aqui, ó, para minha pequena. Filha, beijo. Papai te ama, meu amor. Tá acompanhando lá com a tia Grazi. Beijo, meu amor. Ó, tá quase na hora de desligar pra fazer a rotina do sono, tá? Daqui a pouquinho o papai tá aí, tá bom. Tá bem, tá bom? Beijo, te amo, meu amor. Melhoras. Tá lá de molho, ouvindo e acompanhando a CBN Joinville. 7:08. Vamos escalar as equipes. Ó, tio Kleber também mandou aí. Vamos escalar as equipes. Saber como vem a quadra o time do Jack e como vem a quadra o time do Russas Futsal. Começando pelo tricolor mais amado de Santa Catarina.
1: O time do técnico Davi Mendonça hoje mais uma vez roda o elenco e não tem à disposição Henrique Luizinho. Luizinho que está voltando de lesão. Henrique que também passou por um procedimento cirúrgico e foi sacado da equipe. Até teve uma situação com o cartão amarelo no jogo de ontem, que já forçou esse jogador ser poupado no dia de hoje. Então o técnico Davi Mendonça leva a quadra o quinteto inicial com um Matheus. Pela primeira vez na Taça Brasil, no quinteto inicial, o 13 Brian. 8, Kevin. 20, Capitão Xuxa. E pra ganhar confiança, 87, Lucas. Repeteco pra 1, Matheus, 13, Brian, 8, Kevin, 20, Xuxa e 87, Lucas. À disposição do técnico Davi Mendonça, temos 22, Nando, 5, Alves, 6, Guilherme, 14, Pinheiro, 17, Fernando, 18, Rafael Rimi, 19, Pedro Rei, 25, Jacaré e 71, Dieguinho Jota.
0: Esse o Jack escalado em busca de mais uma vitória na Taça Brasil de Futsal. E do outro lado, como vem o Russas Futsal Casa.
1: O Russas Futsal que busca sair dessa Taça Brasil de uma forma mais honrosa, pretende pelo menos fazer um gol. Para isso, o técnico Reginaldo Barros vai levar a quadra hoje o quinteto inicial com 12, Bruno. O 4 é o Gugu. 14, Butica. 77, Canindé. E 84, Rafinha. Repeteco para 12, o goleiro Bruno. 4, Gugu. 14, Butica. 77, Canindé. E 84, Rafinha. À disposição do técnico Reginaldo Barros, temos 19, Matheus. 2, Endinho. 5, Pissirê. 7, Josim. 9, K. 10, Érico. 11, Thiago. 13, Mikael. 72. E o 72 é o Glauber.
4: Arbitragem.
1: Apita o jogo o senhor Eric Fernando Bonifácio, auxiliado por César Pereira Leite. O cronometrista é Bruno Palhares Costa da Silva e o anotador é Carlos Alexandre Santos, Jota.
0: Tudo certo, tudo lindo. Atenção, torcedor. Apita o árbitro. A bola rola e a emoção não para. Vamos juntos.
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0: Pode ligar, que aqui tem jogo, as emoções da Taça Brasil de Futsal. Bom jogo pra você ligado conosco. A bola começa a rolar pra Jack Futsal e Russas, lá do Ceará. É a quarta rodada da primeira fase. É o terceiro compromisso do Tricolor nessa fase classificatória da Taça Brasil de Futsal. Obrigado pela sua audiência, obrigado pela sua parceria. Vamos juntos na programação da CBN Joinville. É posse de bola pra equipe do Russas. Repito, Russas todo de azul, apenas as mangas ali na cor amarela. amarela, calções e meiões também na cor azul. O Jack vai com o uniforme número 2 hoje, o uniforme tricolor tá secando lá, o Buiú botou tudo na máquina de lavar, tá tudo pegando um arzinho lá, se bem que naquele calorão tá no Ceará também, é só botar no varal em 5 minutinhos tá seco, mas vai todo de branco hoje o time do Jack Futsal pela primeira vez nessa Taça Brasil. Aperta a saída de bola, o tricolor por ali agora recebe o lateral de graça. Comecinho de jogo, menos de 2 minutos de bola rolando, 0-0, ninguém é de ninguém, 0 para o Jack, 0 para o Russas, que é lá da cidade, né? Esse nome diferente aí, é o nome de um município lá no interior do Ceará, cidade de Russas, que fica bem próximo, inclusive, lá de São João do Jaguaribe, cerca aí de 55 quilômetros, vizinha ali a São João do Jaguaribe. Então Russas está jogando do ladinho de casa. É posse de bola para a equipe do Jack Futsal pela direita na quadra ofensiva, vem para a primeira tentativa, Kevin faz o cruzamento, bate na marcação, volta para o próprio Kevin, por ali faz a proteção, ganha mais uma vez o tiro lateral para a equipe tricolor pela direita, 0-0 no placar, rolado atrás, Xuxa bate, desvia, passa e vai embora, bola desviada no Gugu Zantzi, da primeira participação do Gugu Casagrande.
1: Aí tu quer me quebrar, o arremate foi do Xuxa, recebeu a bola do Kevin por ali, livre de marcação, bateu pro gol e o Gugu afastou, o Gugu falou valendo, afastou e a posse ficou com o Russa, Jota.
2: É difícil. O bom é que não é futebol de campo, senão teríamos a banheira do Gugu.
0: Ah, da banheira do Gugu Zantzi, boito trânsito. É bom que tá quente lá, né, Kleber Grabowski, no ginásio, né? Se for precisar instalar um ar-condicionado, pesei o clima, não? Nada a ver, né?
2: Não entendi.
0: Sai jogando, time.
2: Eu não entendi.
0: Gugu, é complicado também. Gugu. Arma jogada por ali para o glorioso Vitor Botica.
1: E tem o Endinho também.
0: A bola enfiada no Botica ali de novo, cara. Não. Botaram a mão no Botica ali, cara. É, cara, meu Deus do céu.
1: Botica tá brava ali.
0: 17:54. Ficou de cara com a Botica ali o time do Joinville, mas ele fez o corte. Brian, sai jogando. Encontra o Kevin. Um abraço pra você que tá ligado na CBN Joinville. Vem, Lucas. Carrega a bola pela ala direita, camiseta 87. Esqueceu da bola, ficou com ela ainda, Xuxa. Acelera, vem Joinville, bola no Xuxa, bate pro gol. Pega, Bruno! Faz a defesa o goleiro da equipe cearense. Lateral pro Joinville, Kevin acelera por ali. Chance boa desperdiçada pelo Xuxa. Brilhou o goleirão deles, o Casagrande.
1: E a trama foi entre o Brian e o Xuxa, né? O Brian pisou, o Xuxa veio fuzilando. Não contava com a agilidade do goleiro Bruno, que praticou muito bem a defesa por ali. A posse é do Jack, 17:30. Faltando 17:30, 0-0, já tá.
0: Comecinho de jogo pra você ligado na CBN. Ninguém é de ninguém, 0-0. Um abraço pra moçada que tá confirmando a audiência. Alô, Valmir, obrigado pela audiência, obrigado pelo recadão por aqui. Deixa eu ver o Jack atacando de novo com o Lucas. Tenta se livrar do marcador, bate, pega na mão do bonecão por ali, a arbitragem manda seguir, fica a bola com a equipe do Russas ainda. O Risco tá ouvindo por aqui, ó, não perde um jogo com a gente na CBN. Valeu, Risco! Um abraço pra você, meu irmão, tá espelhando a CBN aí na sua televisão. Vem o Joinville de novo, Xuxa bate pro gol, carimba no Botica. Volta de novo pro Xuxa lá pela... Vai ser difícil, Xuxa lá pela esquerda.
2: Chama ele de Vitor.
0: Melhor, né?
2: Vitor B.
0: É lateral para a equipe do Russas Futsal na quadra de defesa. Russas que fica ali na região do Vale do Jaguaribe. Cerca aí de 75 mil habitantes. Tem mais de 225 anos a cidade lá de Russas. Que eu repito, né? Fica ali a cerca de 55 quilômetros de São João do Jaguaribe. O Russas herdou a vaga, né? O Russas não foi campeão estadual. Quem foi campeão foi o próprio São João do Jaguaribe na final em cima do Ipu. Ipu Futsal lá do Ceará. Aí o Ipu abriu mão da vaga e a federação acabou apontando, portanto, o Russas aí como representante do estado do Ceará, além do sediante, né, São João Jaguaribe, para disputarem a Taça Brasil 2026. Por isso caiu aí nesse caminho do Joinville. É posse de bola para a equipe tricolor. Fernando sai jogando na quadra de defesa com Rafael Remy. Arma pela ala, canhota para o Pedro Rei. Pedro Rei lança na frente. Jacaré faz a parede, escora mais atrás. De novo no Fernando. Já aparece, recebe de novo Jacaré. Transfere no Fernando, tenta passar pelo marcador, não passa. Por baixo, recomeça o Russas. Depois o Fernando veio com muita sede ao pote por ali, cometeu a falta, Casagrande.
1: A falta foi em cima do Rafinha, né? O Fernando teve a chance de tentar o arremate por ali, poderia ser com a direita, poderia ser com a esquerda, ele acabou hesitando e a marcação conseguiu roubar a bola. Na tentativa de recuperar a posse na quadra de ataque, o Fernando pisou no pé do Rafinha por ali, a primeira falta do jogo, falta pro Russas Futsal, já tá.
0: Alô, Anderson Packer, tá rodando a cidade, nos dando carona, sintonizando em 95.3 FM no Sonzão Digital. Alô, Packer, Tamo junto, meu irmão. Beijo pra você, pra Ana, pra todo o timaço da Giga. O telefone da Giga vai tocar amanhã, hein? É posse de bola pra equipe do Russas na quadra de defesa. 16 minutos. 16 minutos por jogar nessa primeira etapa. Ninguém é de ninguém ainda. Zero para o Joinville, zero também pra equipe do Russas. 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Posse de bola para a equipe do Jack, mais uma vez recuperada pelo Rafael Remy, domina o Japa. Mais atrás no Fernando, primeiro tempo 0-0, 15 e 40, Pedro Rei, escora no Fernando, devolveu no Pedro, tenta bater de biquinho para ali, bate na marcação, recomeça o time do Russas, tenta se aventurar para o campo ofensivo, bate na marcação do Pedro. Guilherme comentou na live, o Deschamps se perdeu, tô ouvindo no rádio, mas precisei vir aqui comentar. Valeu, Guilherme, um abraço para você, cara. É difícil, né, cara?
1: Deixa o like.
0: A gente tá tentando aqui contar a história, mas os nomes não nos ajudam. Já deixa o like aí, Guilherme. Já que você entrou no YouTube, já deixa o like e já espalha pra geral. Agora jogo parado. O Thiago sentiu o jogador da equipe do Russas por ali e simplesmente parou, Casagrande.
1: É, colocou a bola pra lateral, o Thiago, e botando a mão no joelho direito, né? Simon quitolando por ali, o camisa 11 da equipe do Russas. Já entra no mesmo momento o Mikael por ali. Não vai dar mais pra ele, Jota.
0: É isso, parte física pegando nessa maratoninha, né, que tem essa Taça Brasil aí. Repito, né, para os finalistas da Taça Brasil, serão 6 jogos disputados em 7 dias, cara. É muita coisa, numa carga absurda. E o Kleber, numa condição climática bem desfavorável, né? Tudo bem, o Russas é o time do Ceará, já está mais acostumado, mas dava para repensar esse formato de disputa, né?
2: É, duas coisas, né? Ou se organiza financeiramente e possibilita que os clubes levem mais jogadores, né? Mas aí eu não sei se o índice técnico, a qualidade técnica dos jogos seria a mesma, né? Porque nem todo mundo tá no mesmo nível. Ou se faz, né, mais espaçado, em vez de 7 dias, 10 no mínimo, né, para dar um pouquinho de descanso, né, principalmente para esses times que vão chegar na final, né, botando os bofs para fora.
0: Exatamente isso. Enquanto o Jack tentava a descida com o Matheus por ali, foi desarmado, o Russas não conseguiu aproveitar o contra-ataque, é posse de bola para a equipe do Russas, mais uma vez na quadra de defesa, sai jogando Piciri, arma jogada lá pela direita, Pedro Reis se antecipa, não conseguiu tocar na bola, ela se perdeu pela linha de fundo, é só tiro de reposição ali para o goleirão Bruno, vai Bruno para a recomposição. 14h30, ó, amanhã tem o último jogo do Jack na primeira fase, tá? Amanhã a gente vai estar junto a partir das 8h30 da noite com a transmissão aberta, 9h a bola vai rolar para Jack Futsal e Minas, valendo aí a primeira colocação do grupo B dessa Taça Brasil de Futsal. Semifinais marcadas para sábado, a grande decisão marcada para o domingo. Jacaré faz o giro, bate pro gol, pega Bruno! Abre asa por ali, o goleiro Bruno faz uma defesaça para parar o pivô Jacaré, Casagrande.
1: E a jogada característica dele, é o que ele mais gosta, é ter a referência para girar. Girou bem ali pro pé direito o pivô Jacaré, o Bruno foi buscar, boa chance e a melhor chance do jogo até agora, Jota.
0: Perde bola, Fernando, vem o Russas na cara do goleiro, Matheus faz a defesa! Mikael desperdiça uma chance daquelas, agora é contra-ataque do Joinville, vem Pedro Rei pela ala direita, faz o cruzamento, o Rei me dominou, vai bater pro gol,

0: espalha pra geral, nação tricolor! Tem um gol maravilhoso de Rafael Reimi para o Joinville! Reimi, calma! O cara tem família! Arigato, japa! A bola se ofereceu pro jogador do Joinville. Ele ameaça o chute, o goleiro passa, ele trava. O goleiro desliza, vai deslizando até o litoral cearense. E aí o Reimi rola a bola com carinho, com aconchego, pra ela encontrar as redes. Um golaço de Rafael Reimi! Restando 13:28, é gol do japa. Um para o Joinville, golaço! Zero para o Russas. Essa aí, você viu, casa?
1: E o Bruno segue deslizando.
0: Vem Joinville de novo, Guilherme, pra fazer mais um. Tá lá dentro!

0: Espalha pra geral, nação tricolor! Tem gol do Jack no Ceará! Guilherme! Depois da pancada no meio da rua, o goleirão Bruno deu rebote. O Guilherme bem posicionado no local certo, na hora exata, pra escorar pro gol vazio, pra ampliar, pra deixar o Jack numa condição mais favorável e possível. Poucos segundos depois do primeiro, o Jack dá o segundo golpe. 2 para o Joinville, 0 para o Russas. Guilherme, essa aí, você viu, Casagrande?
1: Eu vi e vou tentar falar sobre. Primeiro, a jogada plástica do Rafael Remy, né? É uma jogada de quem sabe. O Bruno tá deslizando até agora. E no segundo gol, há um toque de sorte, porque o Dieguinho chutou pro gol do goleiro Bruno. Ela desviou na marcação e ficou limpa pro Guilherme, que só completou pro fundo das redes. 2 gols relâmpago e o Jack vai vencendo 2-0, já tá.
0: 2-0, tricolor Kleber Grabowska.
2: Dois destaques, né? Primeiro, eu ia elogiar o Russas, que

0: jogo de intensidade, né? É um time que tá mostrando aí que quer decidir o jogo já no primeiro tempo para ter um segundo tempo sem muito esforço.
1: Restando ainda 12 minutos por jogar na primeira etapa, 2 para o Jack, 0 para o Russas lá do Ceará. Pinheiro fica com a posse de bola pela ala canhota para a equipe tricolor, coloca na frente para Dieguinho. Dieguinho tenta passar pelo primeiro marcador, para ali a marcação, fecha a porta, mas ele leva vantagem, faz o giro, acaba a quadra para ele. 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Hospital Dona Helena, sua vida em boas mãos. 11h35, jogo parado lá no Ceará, lá em São João do Jaguaribe. O Jack tá ganhando por 2-0. Quer falar, seu Cleber?
0: Guilherme, né? 3 jogos, 3 gols. 1 em cada um. Né? A fase é muito boa.
1: Esplendorosa.
0: E essa constância vai dando um poderio pro garoto impressionante, né? Parece que já é do grupo principal há muito tempo, né?
1: Vai resolvendo a parada. Um abraço para você que está conosco, Matheus Araújo. Saudades de ver o jogo do nosso tricolor. Valeu, Matheus. Só no fim do mês, né? Vai ter 2 jogos aí pelo Campeonato Catarinense, jogando dentro do Centro Eventos Carl Hansen. Evandro Amaral, Jota, já pensou em virar dublador também? Sabe imitar jacaré? Agora o Gugu é o homem de 1001 vozes. É, não sei se concordo, viu, Evandro? Um abraço pra você. Obrigado pela sua participação. Deixou seu like já aí? Participe conosco lá no chat do YouTube da CBN Joinville. Você sabe imitar alguém, o Kleber Grabowski?
0: Não.
1: Eu tenho imitação muito boa. Faustão.
0: Sério? Ninguém tentou isso.
1: É assim, ó. Ô, louco, bicho. Ah, essa é muito boa. Essa fera aí, meu. Você fechar os olhos agora, você vai imaginar que é o próprio Fausto que tá narrando. Espalha pra geral. Ô, louco. Vem o Jack. Olha aí, bicho. Ah, Pinheiro tenta bater pro gol. Pega o goleiro Bruno. Manda pra escanteio. É posse de bola pra equipe tricolor. Restando 11. 11 minutos por jogar. Esse é o futsal da CBN Joinville na 53ª edição da Taça Brasil. 2-0 pro Jack lá no Ceará. Bola invertida. Pinheiro bate. Carimba na marcação. É mais uma vez lateral pra equipe tricolor aqui pelo setor da direita. Pegou por ali nas costas do Vitor. Pegou nas costas do Vitor, mandou pela linha lateral. É só Vitor. Posse de bola pro Jack aqui pela direita. Vem Guilherme para fazer a cobrança do tiro lateral no campo ofensivo. Inverte do outro lado. Dieguinho chega pisando nela. Afunila, traz para dentro. Perde bola. Dieguinho cede o contra-ataque. O próprio Dieguinho corre, se esforça, fica com ela e recupera pro tricolor. Já engata aqui pela direita para o goleiro Matheus. Quinta marcha, coloca na frente o Matheus. Um do quadro, vem Joinville com o Guilherme. Limpa o marcador, rolou pelo meio. Tá sem goleiro, perde bola o Joinville. Ela sobra no Vitor Botica. Acabou a quadra para ele. Não pode dar esse vacilo aí não, né, Casagrande?
2: Não pode, e o Guilherme tem que acelerar um pouco mais a decisão, né? Porque o Matheus deu passe e fechou no primeiro pau. Faltou um pouquinho de agilidade pro Gui. O Russas perdeu uma grande oportunidade porque estava sem goleiro. Mas o placar segue 2-0 pro tricolor, já tá.
1: Rafael Remy, um golaço, e Guilherme, os 2 gols do Jack até aqui. 2-0 tricolor. Mais um jogo sem ser vazado. Kevin bate pro gol, erra em bola. Contra-ataque sendo puxado agora pelo Rafinha para a equipe do Russas Futsal. Tentou abrir lá pela direita. Toque errado, Brian, chega, não leva vantagem, corta a marcação, ela volta mais atrás para o goleiro Bruno da equipe cearense. Toca curtinho por ali, Brian dá o primeiro combate, é lateral para a equipe do Russas, mais uma vez na quadra de defesa. 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
1: Passamos da metade deste primeiro tempo de bola rolando lá em São João do Jaguaribe. 9:50 agora por jogar ainda na primeira etapa. 2 pro Jack, 0 para o Russas. Vem Joinville pela esquerda, bola batida pro gol por ali, carimba na marcação do Vitor. Consegue fazer o passe mais atrás, faz a tabela. Joinville pressiona na saída de bola. É, Vitor coloca na frente, tentava o passe. O Jack recupera com o Kevin. Condição boa pro tricolor. Abriu no Xuxa, inverteu no Lucas. E agora o Lucas chamou na perna direita. Ele bate. Que isso, Lucas? Ele buscava o passe, a devolução pro Xixa do outro lado. Que ser solidário, mas era pra encher a cara na bola ali, ô Casagrande.
2: A direita não é muito forte do Lucas ou JD Champs. E aí esse lance provou isso, né? Era pra chutar, era pra estourar o gol do goleiro Bruno, até de bico de canhota também. A bola foi de volta no Xuxa, um lance feio demais, faltando 9:33, 2-0 pro Joinville, JD.
0: Trivela. Né? 3 dedinhos, né? Ali, né?
1: Já resolvi.
0: Já resolvi. Ele deu uma bicuda direto. A bola estava dentro da pequena área, colada no segundo poste. Ele botou lá na lateral, né? Faltou requinte. O Lucas é um jogador pelo qual a gente tem um

0: né, digamos assim, um pezinho atrás. É um jogador que chegou aí, fez uma boa partida, mas está sendo bastante exigido, né, pelo Davi Mendonça. Fez gol, né, deu assistência no outro jogo, mas no mais, olha, precisa desenvolver mais para estar no nível do time do Joinville.
1: E lembrando, o contrato dele é só até o final desse ano, né? Então, tá querendo mostrar serviço também para mostrar que pode renovar. Agora ele bateu de perna direita, agora que estava mais longe marcado, ele bateu, ô Casagrande. Me explica.
2: E foi um belo chute, né? Ele foi para cima da marcação, balançou e cortou para direita e conseguiu um chute muito bem colocado. Só que o goleiro Bruno estava bem posicionado, espalmou o goleiro da equipe do Russas Futsal, Kevin na bola, lateral pro Jack.
1: Ele toca atrás agora para o goleiro Matheus, já tá na quadra de ataque, dá na frente para o Brian. Brian acelerou pro Xuxa, o Xuxa tava pensando na morte da Bezerra, a bola passou por baixo, por ali, o Xuxa estava pensando na última viagem da nave, passou por ele, esse é só para quem tem a ref, sai jogando o time do Russas
2: hoje
1: Futsal,
2: tá espetacular,
1: tá
2: hoje,
1: demais, né? A inversão de bola, meti até um ref, cara, fiquei de cara comigo mesmo agora, Gugu faz o passe na frente, vem o Russas, desarmado por baixo pelo Kevin, recomeça o goleiro Matheus, dá no Lucas, Lucas vai sofrendo a carga do Mikael por ali, conseguiu se defender bem, entregou na esquerda agora para o Kevin, sai jogando na quadra de defesa, mais um passe errado do Kevin, chegou cortando por ali o Vitor, acelerou na frente para ninguém, a bola de graça para o goleiro Matheus, 8:40 por jogar ainda, é o primeiro tempo, o Jack tá na frente, 2 para o Tricolor, 0 para o Russas, por enquanto o Jack senhor do jogo, né, o Kleber Grabowski?
0: Ah, com tranquilidade, né, o Russas tem 3 conclusões e até deu um susto inicial, né, porque com menos de um minuto já tinha concluído 2 vezes, mas o Joinville naturalmente foi tomar conta do jogo, joga praticamente o time todo, o tempo todo na quadra do adversário, pouco produz o Russas, né, quem mais está trabalhando é o goleiro Bruno até agora.
1: Opinião de Kleber Grabowska, traduzindo o jogo para você aqui na CBN Joinville. Gugu perdeu a bola por baixo, mas ela fica ainda com o Mikael, sai jogando aqui na quadra de defesa. Brian pressiona, cai, pede a falta, arbitragem para e pega, é posse de bola para o Tricolor aqui pela direita. Arbitragem FIFA hoje do Eric Fernando Bonifácio, lá da Federação Paulista e também do quadro da FIFA aí, auxiliado pelo César Pereira Leite do Pernambuco. Arbitragem do jogo, 7:59, falta pro Jack aqui pela direita na quadra ofensiva, vai Xuxa, solta uma bica na bola, bate no Mikael de calcanhar, ele toca mais atrás agora acionando por ali o goleiro Matheus, no círculo central, Matheus para, prende, pisa, olha, pensa, entrega pela esquerda, conecta com Kevin, ele devolve mais uma vez o goleiro Matheus, vai a luta, o Joinville tá ganhando pelo placar de 2-0, bola de novo com o capitão Xuxa, devolve mais atrás para o Matheus, Matheus pela ala direita para o Lucas, afunila atrás para dentro, acha o passe, o Brian faz a tabelinha, ele não esperava a devolução, Gugu chegou para acabar com a festa por ali dos desesperados, toca na frente, recomeça para o time do Russas e a lateral para a equipe cearense, Futsal CBN, pode ligar, aqui tem 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
1: Posse de bola recuperada pelo Joinville, pela ala direita vem Xuxa, saiu o goleiro, dá por cima, tá lá dentro! Oh!

0: espalha pra geral, nação tricolor! Tem mais um golaço do Jack no Ceará! Na frieza, na inteligência, na habilidade, na esperteza do capitão Xuxa! O goleiro sai da meta, ele dá uma cavadinha pra tirar do goleirão Bruno. Golaço, golaço, golaço do Xuxa! Jogando solto, jogando leve, na última temporada como jogador profissional, ele abre o cardápio de golaços, faz o coraçãozinho, manda pra família, é gol do Capita! Restando 7:19 por jogar na primeira etapa, 3 para o Jack Futsal, golaço do Xuxa, 0 para o Russas, e vem de novo Pedro Henrique, recupera, bate, tá lá dentro! Não dá nem tempo. Gol! Espalha pra geral, nação tricolor. Tem gol do Jack no Ceará. Pedro Rei. De novo do time que morde lá em cima. Recupera a posse de bola, Pedro Rei. Bate no ângulo do goleirão, Bruno, para ampliar, para transformar em goleada. 1, 2, 3, 4 para o Jack Futsal, Pedro Rei. 0 para o Russas. Da mesma forma como foram os primeiro e o segundo gols, agora também sai o terceiro, na esteira sai o quarto. Essas aí, você viu, Casagrande?
1: Primeiro é um Xuxa extremamente gelado na cara do gol com o Bruno. Saiu cara a cara com o goleiro e teve a frieza de um centroavante, ou melhor, de um pivô, para fazer o gol. Uma linda cavada, um lindo gol. Depois, a persistência de Rafael Remy em dar o bote, roubar a bola e deixar o Pedro Rei na cara do gol para fuzilar na gaveta, fazer um belo gol. É 4-0 pro Jack, é um futsal de gente grande, aliás, é um futsal de quem joga muito a mais do que os adversários. Ninguém chega perto do nível do Jack nessa Taça Brasil, Jota. 4-0.
0: E vem Joinville de novo, a bola rolada. Fernando! Tá lá dentro!

0: espalha pra geral, nação tricolor! Tem gol do Jack no Ceará! Fernando, o artilheiro do Joinville na Taça Brasil, deixa a sua marca mais uma vez! Na assistência do Rafael Reimi, ele sabe o que faz! Bate forte, rasteira, a bola vai queimando a quadra e morre no cantinho, Fernando! 6:40 para terminar, ele faz mais uma vítima, Fernando, ele é inevitável! 5 para o Joinville, 0 para o Russas do Ceará! Essa aí, você viu, casa?
1: E o destaque para mais uma assistência de Rafael Reimi, muito atento no jogo, muito atento ao que acontece no seu entorno, deixou o Fernando na boa para fazer o gol cara a cara com o goleiro Bruno, uma finalização a lá Fernando, né? Dificilmente perde nessa posição. O Russas já largou o jogo, Jota, mas o Jack segue querendo mais, 5-0, faltando 6:21 dessa primeira etapa.
0: 5 para o Joinville, 0 para o Russas, tanto que o Davi Mendonça agora manda o goleiro Nando. Garoto Nando, 16 anos de idade, entra no jogo também para brincar um pouquinho. Kleber, o Jack resolve a parada.
2: Eu não vou falar desse último gol, que foi um gol simples, né? Mas com participação do Reimi, né? Assim como foi no gol anterior do Pedro Rei. O gol do Pedro Rei, né? Um chute com qualidade. O goleiro saiu para diminuir o ângulo do Pedro Rei e meteu na gaveta, né? Jogando uma grande temporada o Pedro Rei. E eu quero falar do primeiro gol, né? O Xuxa roubou a bola na intermediária, partiu sozinho na frente do goleiro, só olhou e deu uma cavadinha, né? Belíssimo gol, 5-0. Joinville estava querendo liquidar o jogo no primeiro tempo e já liquidou. E vai mais, né? Se continuar assim, vai mais.
0: Lembrando, o maior resultado dessa Taça Brasil é da CBF, né? 11-0 em quem? No IAP, é isso?
2: Acho que foi, isso.
0: 11-0 no IAP. Aqui faltam 5:57 no primeiro tempo ainda. Tá 5-0 pro Jack. 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
0: Um abraço para você que vai nos dando carinho da sua audiência, da sua companhia. Alô, Célio Carvalho, escreveu no YouTube aqui, acho bom o Jota poupar a garganta. Então dá um trabalho, viu, Célio? Tô pensando em mudar meu contrato, eu perdi a chance, né? Tivesse feito contrato pra ganhar por gol.
1: Meu Deus.
0: Nessa Taça Brasil, já foi 7, 4 mais 7 dá isso aqui, mais 5 aqui, dá um...
1: 7 mais 4 dá quanto?
0: Dá isso aí. Henrique, aquele abração, tricolor.
2: Na primeira hora tem clube que paga por gol marcado.
0: Aí, ó. Vamos conversar.
1: É verdade.
0: Amanhã de manhã, 8 da manhã, te espero aqui, tá, Kleber? Pra gente conversar. O Henrique, aquele abração, tricolor, amigos da CBN, Rick Volk, de Gramado, alô, Gramadão, aquele abraço, em breve a CBN vai aí pro Rio Grande do Sul, tá? Queria falar nada não. O Guilherme Born mandou recado por aqui também, valeu, muito obrigado. O Edemilson, o Jota, boa noite. Valeu, Edemilson, um abraço pra você, obrigado pela sua participação. Ficar te devendo a resposta aqui, viu, Edemilson? Pode mandar o seu recado aí pra gente também no chat do YouTube da CBN Joinville. Que foi, cara?
1: Eu vi o comentário
0: dele. Ou no nosso WhatsApp, 479-9972-3493. 5 minutos! 5 minutos pro jogar, vem o goleiro Nando. Nando podia meter um golzinho também, né? 16 anos de idade. É cria dessa fábrica de goleiros espetaculares que tem o Jack Futsal. Posse de bola pelo tricolor ali com o Jacarelli, dá no Fernando. Fernando, perna esquerda na bola, se livra do primeiro marcador, faz o giro, arma, jogada lá pela canhota agora para Rafael Reimi de novo. Fica com ela. Reimi também fazendo uma boa partida hoje com a camisa do Jack. Jacaré faz o pivô, esconde a bola, limpa todo mundo, deu no Fernando, a bimba, ela passa e vai embora. Tiro de reposição, casa.
1: O Jacaré quer guardar o dele, ele girou para tentar finalizar de canhota, mas não alcançou a bola. No rebote, o Fernando fuzilou, a bola passou acima do gol do goleiro Bruno. 5-0 pro Jack, faltando 4:30, já tá.
0: Esse pivô do Jacaré, o Kleber, parece até fácil esconder a bola do jeito que ele faz.
2: É, ali. E me chama a atenção, o Jacaré ele não é pequenininho, né? Mas ele tem uma agilidade no giro impressionante.
0: Joga fácil o Jacaré. Vem Guilherme, posse de bola pro tricolor. Vinha o tricolor.
2: Jota, oi. Me dá uma mão aqui.
0: Até duas.
2: O Alves entrou, hein?
0: O Alves entrou. Tá lá ele agora marcando lá dentro da área, lá. Recupera a bola o time do Joinville com o Guilherme. Dá no Dieguinho. Alves está lá na ala canhota lá, Kleber. Lá na linha de fundo lá. Vem de novo Guilherme. Posse de bola para o tricolor. Alves se movimenta. Faz o corta-luz por ali. Deixa a bola chegar no Dieguinho mais uma vez pela canhota. Busca o Alves aqui pela direita. Não conseguiu fazer o domínio.
4: Tava sentindo falta dele, é, Cleber?
2: É um jogador que foi preservado no último jogo, né? E não tem uma participação efetiva, assim, né? Já, a gente vai para a segunda passagem desse quarteto, né?
1: Poucos minutos do Alves hoje, tá?
4: Poucos minutos. Lembrando...
1: É a segunda entrada dele no jogo, só essa.
4: Quem é que tá fora hoje, Casagrande?
1: É o Henrique, tomou o cartão ontem, mas já saberia que ficaria fora, e também o Luizinho por ser poupado.
4: Henrique e Luizinho, portanto, os dois poupados, os dois fora hoje, né, desse jogo.
1: Ambos vêm de lesão, né?
4: Oi?
1: Ambos vêm de lesão, né?
4: É isso, tem que fazer um controle de carga especial aí, né? 3:37 por jogar.
2: E eu acho que o Joinville precisa mais do Luizinho. A temporada é muito acidentada num jogador que tem muita qualidade. Quando tem sequência, é outra coisa, né? Mas esse entra e sai do Luizinho atrapalha muito.
4: É isso, deve estar em quadra amanhã, diante da equipe do Minas. Amanhã, 9 da noite, tá? Tem mais futsal ao vivo pra você na CBN. Tem mais Joinville chegando pra fazer mais um. Guilherme ajeita a bola pela esquerda, bate, pega Bruno! Faz a defesa, defesaça do goleiro agora. Escanteio, tá, Casagrande?
1: E uma defesa espetacular do Bruno, né? Um chute cruzado do Gui, buscando o canto esquerdo do goleiro Bruno. Ele caiu, praticou a defesa, tira esquinado e vem Dieguinho pra bola, já tá.
4: Quem sabe o sexto gol ainda na primeira etapa, tem tempo pra isso. 3 minutos. 3 minutos ainda pro jogar, é só o primeiro tempo. 5 pro Joinville, 0 pro Russas lá do Ceará. Escanteio cobrado, Alves, a bola quica no chão. Desvia em alguém ali, tá dando escanteio, né, Casa?
1: A bola desviou no Mikael, o Alves tentou finalização por ali, no cruzamento do Dieguinho, mais um tiro esquinado e mais uma vez Dieguinho na bola, Jota.
4: Bola mais atrás agora, vem Pinheiro, bate pro gol! Passa e vai embora essa bola, é só tiro de meta. 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E o jogo tá tão tranquilo que o Nando segue no gol brincando ali, viu, seu Kleber Grabowski? Não, aí, foi exigido ainda.
2: Aí tá lá na quadra de ataque jogando como goleiro linha, né? Coisa que o Davi gosta, né? E talvez essa seja a vantagem do Nando em relação ao Perinho.
4: Imagina o que tá aprendendo o Nando nos treinos com o Matheus, cara. Impressionante. Com o Matheus, com o Ney Lopes, preparador de goleiros. É um garoto de muito talento, o goleiro Nando. Só 16 anos de idade.
2: O jogo tá tão tranquilo e isso se transforma se traduz em números, né? São 15 conclusões, né? 15 chances de gol do Jack, ainda faltando 2 minutos e meio para terminar o primeiro tempo. É um jogo de enorme superioridade e com um rendimento, né, muito maior em relação ao que foi anterior contra o Smack, né? Eu achava até que o Russas seria um time que ia complicar um pouquinho mais, ia ter um pouquinho mais de resistência. Resistiu bastante, até, né, levar o primeiro gol, mas depois foi um passeio, né?
4: Jogadaça agora do Nando para recuperar a posse de bola, vem o time do Joinville, a bola por cima, tá lá dentro!

0: espalha pra geral, nação tricolor! Tem mais um golaço do Jack no Ceará! Dieguinho! O Russas partiu pro goleiro linha para tentar descontar. O Joinville recuperou rápido a posse de bola do meio da quadra. Dieguinho viu o gol vazio, bateu por cima, a bola fez a curva bonita. Fez a parabólica bonita e caiu no fundo das redes. Na reta final do primeiro tempo, Dieguinho amplia para meia dúzia, tá? Já não cabe mais em uma mão, a não ser que você não seja desse planeta. 6 para o Joinville, 0 para o Russas do Ceará. Essa aí, você viu, casa?
1: Quem não é desse planeta é Davi Mendonça, JD Champs, que faz esse time jogar como nunca. É uma alta rotação sempre. Mais uma vez, muito atento por ali o Dieguinho, que conseguiu, num toque de classe, encobrir o goleiro Bruno e fazer o sexto gol do Jack. É um passeio. É um Jack que nunca está satisfeito. 6-0, faltando 1:45, já tá.
0: 6-0, Russas facilitou a missão do Jack, o Kleber Grabalska.
2: É, foi sair e ficou desguarnecido lá atrás. Que golaço do Dieguinho, né? Todo mundo tenta, poucos conseguem, né? O chute perfeito. 6-0, né? 6-0. Fui recorrer aqui à artilharia do time no campeonato, né? 4 do Fernando, 3 do Gui, 2 do Xuxa, 2 do Pedro Rei e agora o primeiro do Dieguinho.
0: Vem de novo Joinville com o Kevin. Jogadaça, que golaço!

0: Joinville! Espalha pra geral, nação tricolor! A assinatura da obra de arte agora é de Kevin! Deixou a marcação perdidinha. O Kevin tá zaralhando a defesa do Russas. Puxou pra cá, puxou pra lá. Trouxe da perna direita pra perna esquerda. Ele deu um come. Tira o goleiro, tira o marcador na entrada da área. Dá uma cavadinha. A bola vai bonita no ângulo. Chua! Ela encontra a rede e faz o sétimo do Joinville. Golaço do Kevin. 7 para o Joinville. 0 para o Russas, faltando um minuto para acabar o primeiro tempo. O Casagrande.
1: Só pode golaço, JT Champs. Só vale golaço no dia de hoje. E o gol que o Kevin fez agora beira sacanagem. Deixou o Bruno de xereca no lance. É o sétimo gol do Jack. Kevin, Jack 7, Russas 0, JT.
0: Vai terminar a primeira etapa lá no ginásio Júlio Costa, em São João do Jaguaribe, 40 segundos. Posse de bola para a equipe do Jack. O cronômetro foi a loucura também. Kleber Grabowski, que golaço, hein?
2: E a gente depois tem que discutir, né, qual o gol mais bonito desse primeiro tempo.
0: Esse é difícil.
2: Esse aí é forte candidato.
0: Um abraço pro Júnior, comentou aqui no YouTube, preconceito com as pessoas que têm 6 dedos na mão. Calma aí, Júnior, não vai por esse lado aí também, cara. É posse de bola pra equipe do Jack Futsal aqui pela direita. Manda aí no chat, manda no WhatsApp a foto dos 6 dedos. Cuidado, vem Xuxa, inverte a bola, batida pro gol, Bruno! Faz a defesa na finalização. Pegou na veia o Lucas agora. O Bruno fez a defesa, 7-0, cara. O Jack faz jogo parecer fácil. Xuxa, aqui pela direita, lateral pro Joinville, força pelo meio, bate na marcação, vai terminar. Afasta lá o time do Russas, a bola volta na quadra de defesa. E o Davi Mendonça orientando o time na beira de quadra. Impressionante, o homem é insaciável, cara. É uma máquina. Vem o goleiro Nando, o garoto tricolor de apenas 16 anos de idade. Para na frente do marcador, tem personalidade. Fundo quadra, Xuxa faz o cruzamento pra trás, bateu na marcação. Sai da meta o goleiro. Contra-ataque do Russas pela esquerda. A bola foi invertida pelo outro lado. Kevin chega recuperando para o Joinville. Não há tempo para mais nada. Fim de papo na etapa primeira. Rafael Reimi, Gui, Xuxa, Pedro Rei, Fernando, Dieguinho, Kevin. 7 para o Jack Futsal. 0 para o Russas do Ceará. Casagrande, conversa no vestiário vai ser muito mais tranquila, né?
1: A conversa vai ser a seguinte, continuem marcando golaços, porque essa foi a primeira etapa dos gols bonitos. 7-0, mais uma vez um jogo irretocável, e o Jack caprichando hoje nos gols, é só pintura, JD Champs.
0: É só pintura, às 7 horas e 47 minutinhos, saiu o Gugu ali, jogador da equipe do Russas, cara de poucos amigos, falou o seguinte, é muito triste, Santos, o que está acontecendo, é muito triste, situação periclitante. Mas aí o Salgadzinho! Ô, Kleber Grabowski, a tua manchete da primeira etapa. Manchete do 7, ô Kleber.
2: 18 gols em 3 jogos, né? O Joinville encaminhou, né? O Joinville encaminhou a maior goleada da competição até agora. Resta saber se vai cumprir.
0: É só confirmar, é só repetir a atuação no segundo tempo. 7 vira 14 ganha? Será? Será-se? 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WhatsApp 479-9972-3493 ou no chat do YouTube por aqui, vai mandando seu recado. O Célio mandou recado por aqui, o Júnior. Professor Davi parece que está perdendo por 3-0, valeu. O Célio escreveu aqui, ó, Joinville insaciável, me lembra aqueles filmes da Emanuele. Não entendi, depois o Casagrande explica pra gente quem que é essa atriz aí que ele tá citando aqui, o Célio. Um abraço, Célio. O Evandro também mandou recado por aqui, valeu, Evandrão, um abraço pra você. Mande você também o seu recado no chat do YouTube. Intervalo, a gente já volta. 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

0: Intervalo de jogo no ginásio Júlio Irineu Costa, lá no estado do Ceará, em São João do Jaguaribe. O Jack Futsal vai batendo a equipe do Russas Futsal por 7-0. E só golaços. Guilherme, Kevin, Fernando, Rafael Remy, Pedro Rei, Xuxa e Dieguinho foram os autores dos gols dessa primeira etapa, que daqui a pouquinho o Kleber Grabowska vai traduzir para você. Ainda pela Taça Brasil de Clubes, que teve mais uma rodada, tem mais uma rodada acontecendo hoje, às 3 da tarde o Pato bateu o IAP Futsal por 10-2. Um pouquinho mais tarde, às 5, o Carlos Barbosa bateu o Traipu por 4-1. Nesse momento, Russas e Jack se enfrentam, 7-0 para o Jack. E mais tarde, às 9 horas da noite, temos o jogo entre Minas e Atlético Piauiense, que pode decidir a vida do Atlético nessa Taça Brasil. Série B do Campeonato Brasileiro, três jogos movimentam essa rodada de número 27, três jogos no dia de hoje. O Vila Nova e a Goiás vão se enfrentando nesse momento lá no estado do Goiás, 0-0 até agora no placar. São Bernardo e Londrina, às 9 horas da noite, se enfrentam. E também Sport e Ponte Preta. Também temos Copa Libertadores hoje acontecendo. Mais tarde, às 9h30 da noite, Independiente Del Valle e Flamengo se enfrentam. Quartas de final é o jogo de ida dessa fase da Libertadores. É o último dos brasileiros jogando nesses jogos de ida da competição. Também tivemos hoje o UEFA Champions League, destaque para o Bayern de Munique batendo o Bodoglint por 5-0. O Manchester United retornando à competição, venceu o Sabah por 4-0. E também o Fenerbahçe ficou no 1-1 com a Roma. O PSV Eindhoven também ficou no 1-1 com o Shakhtar Donetsk. E o Como da Itália bateu o Red Bull Leipzig por 4-1. Bora falar desse primeiro tempo então, ô Kleber Grabowska. Um 7-0. Que foi a La Jack Futsal, mas com um detalhe diferente hoje, né? Só pintura, né?
1: É, dos 7 gols, tem 5 aí que merecem elogio, né? Os gols comuns, dá pra dizer, o do Fernando e o do Guilherme. O resto tem todo um requinte, né? Todos têm um detalhe. Primeiro gol, o Remy dá uma quebrada na marcação ali do zagueiro que veio na cobertura, deixou o cara deslizando até agora, né? Depois, o Xuxa rouba a bola na intermediária, parte sozinho e geladíssimo, né? Encobre o goleiro com a cavadinha. Golaço, na sequência aí com 10 segundos depois, né, o Pedro Rei recebe uma assistência do Remy e na saída do Bruno ele faz um belo chute no ângulo, daí tem o gol do Fernando, que é um gol comum, como eu já falei. O 6-0 é o Dieguinho do meio da quadra, e o 7-0 é um golaço do Kevin, muito parecido com o do Remy. Ele dá um drible na frente da área e bate por cobertura. É o misto do gol do Remy com o gol do Xuxa, né? E pra mim, acho que esse é o gol mais bonito do primeiro tempo. Talvez a gente esteja discutindo aí não quem é o cara mais, o melhor jogador em campo, mas o gol mais bonito desse primeiro tempo. 7-0, eu esperava um time do Russas mais competitivo, mas não deu nem pro gasto, né? O Joinville fez o primeiro gol faltando 13 e 14, ou seja, um gol aos 6:20, e depois foi empilhando um atrás do outro para liquidar o jogo no primeiro tempo. E eu acho que esse era o projeto do Davi, né? Liquida o jogo no primeiro tempo e administra no segundo, mais ou menos como fez contra o Atlético do Piauí. Mas o Joinville tem gás para fazer a maior goleada da competição até agora, que pertence à CBF, que venceu por 11-0.
0: Equipes de volta para a quadra lá no estado do Ceará. Eu devolvo a passagem da jornada para ele, que é a voz do esporte catarinense, J.D. Champs.
2: Obrigado, Roberto Casagrande, até aqui conduzindo o nosso intervalo de jogo. Atenção, torcedora! Apita o árbitro! A bola rola e a emoção não para. Vamos juntos!
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2: Pode ligar, que aqui tem as emoções da 53ª edição da Taça Brasil de Futsal. Direto lá de São João do Jaguaribe, no interior do Ceará. O Jack vai fazendo aí o jogo, terceiro jogo na Copa, terceiro jogo na Taça, jogo válido pela quarta rodada. Por enquanto vai vencendo pelo placar de 7-0, só na etapa primeira de bola rolando. Seja um grande segundo tempo para você ligado conosco.
1: E o detalhe é que o Jacaré não tem gol no jogo, né? 7-0 e o Pivô não tem gol.
2: Tá na hora, né? Tá na hora de marcar aí, seu Jaca. Quem sabe agora? Bola lançada pra ele pela ala direita. Sai da meta o goleirão Bruno. Tira lá de dentro. A pressão agora do Joinville que ataca para o lado esquerdo do seu dispositivo. Comecinho de segundo tempo. 7 para o Joinville e 0 para o Russas. Russas lá do interior do Ceará, lá da cidade, do município de Russas. Fica bem pertinho, inclusive, lá de São João do Jaguaribe. Vem tricolor. Fernando pela ala direita domina a próxima linha lateral. Vem Jacaré na cara do gol. Tá lá dentro!

0: espalha pra geral, nação tricolor! Tem gol do Jack no Ceará! O que faltava não falta mais! A missão está cumprida! Jacaré! Tava faltando dele! Ele tá lá com o foninho de ouvido ligado na CBN e falou: Kleber, esse é pra ti! E só pra variar um pouquinho, belíssima assistência de Pedro Rei! O King acha um passe no meio de toda a marcação, o Jacaré na cara do goleiro não perde. Amplia o marcador, o tricolor na reta final, no comecinho da reta final do jogo. 8 para o Joinville, Jacaré! 0 para o Russas. Essa aí, você viu, casa?
1: 8º gol do Jack na partida e 8º autor diferente de um gol. E dessa vez é um cara que tem intimidade com as redes. Jacaré, que muito bem ouviu o Kleber Grabowska, recebeu um belo passe do Pedro Rei. Que novidade, né? É a segunda assistência do Pedro Rei no jogo e o primeiro gol do Jacaré. Cara a cara, ele não perdoou. Gol do Jacaré, Jack 8, Russa 0, Jota.
0: 8-0 no comecinho do segundo tempo, Kleber Grabowska.
2: Olha, o Jacaré não precisou fazer trabalho de pivô, só estava bem posicionado, né? Recebeu de frente, tirou do goleiro, 8-0, né? O Joinville vai empilhando o gol e, pelo jeito, o segundo tempo está com o mesmo apetite do primeiro, né?
0: Impressionante, cara. Impressionante como o Joinville vai levando a sério essa Taça Brasil de futsal. Interessante, tá? O Jack vai poupando o goleiro Matheus ali. Mesmo com bola rolando, começa o segundo tempo com o Nando. Vem Joinville de novo, a tabela acontece, batida pro gol! Tá lá dentro!

0: Espalha pra geral, nação tricolor! Tava faltando dele, do rei das assistências, Pedro Rei! Foi artilheiro na Copa do Brasil de futsal e agora reencontra as redes, Pedro King! Pra fazer mais um, o segundo dele nessa Taça Brasil de futsal, aliás, o terceiro dele... Amplia o tricolor. 1, 2, 3, 4, 5, 6, 7, 8, 9 para o Jack Futsal, Pedro Rei. 0 para o Russas. Essa aí. Você viu, Casagrande?
1: Nenhuma novidade, né? Assistência do Fernando e gol do Pedro Rei. Eles que se encontram muito em quadra e boa parte dos gols do Jack na temporada saem dos pés. O gol, assistência dos dois. Mais uma vez, jogada do Pedro Rei acionando o Fernando. Ele pisou, deixou o Pedro Rei na boa para finalizar a bola pro fundo das redes. É o gol do cara que gosta mais de dar assistência. Pedro Rei, 9-0 Jack, e vem aí a maior goleada da Taça Brasil, Jota.
0: E só o nono gol é que começa a repetir os autores aí, né? Pedro Rei, o segundo dele no jogo, o nono do Joinville. Kleber, virou treino de luxo aí pro Jack.
2: Anota aí, ó, Brian, Lucas, Alves e Pinheiro. São os que não marcaram ainda, né?
1: E o placar foi embora.
0: Placar, o tempo não existe mais. Começou agora o segundo tempo, tá, gente? Tem jogo pela frente ainda. 9-0 pro Jack.
2: É o segundo gol faltando 18-2, né? Então devemos ter aí faltando cerca de 16,5, 17, né?
0: É isso. Posse de bola, o Dieguinho correndo pra trás, deixou o marcador caído. Impressionante. Dieguinho fica com a posse de bola na quadra de defesa. Toca agora pela ala direita por ali para o Alves. Alves acelera o jogo aqui pela canhota no Dieguinho. Recebe Alves de novo, tá livre pela ala canhota. Rolou pelo meio, vem Joinville de letra. Guilherme! Parou na marcação por ali, faz a defesa o goleiro Bruno. 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Posse de bola pela equipe do Jack, recuperada por ali, caiu de maduro. Quem que caiu, Casagrande?
1: O Augusto por ali, o nosso grande Gugu, né? É, ele tentou ir pra cima da marcação, mas foi desequilibrando, caindo.
0: Você vai naquilo aí, comandante Hamilton!
1: Foi um lance muito triste por ali. Ele foi caindo, até que se estabanou no chão. Tá sentindo por ali a coxa esquerda, camisa 4, o Gugu. E é posse de bola pra equipe do Russas Futsal, faltando... Agora sim, 16:40.
0: Agora sim, Zotsu!
1: Valendo!
0: O Gugu fala que foi o posterior, Zotsu! Muito triste. Da sua causa aí, Zotos. Começa agora a falar assim também, que é o caminho sem volta, Zotos. Muito triste. O Gugu chora, tá? É muito triste a situação do jogador do Jaguaré.
1: Ele tem várias versões do Gugu, né? Tem o Gugu triste, que é o recente.
0: É o muito triste,
1: e Zotos. Tem o animadão lá.
0: Olha!
1: Marcelo Augusto, anos 90.
0: Viva a noite!
1: É isso aí.
0: Vem aí, Adriana e a rapaziada! Cadê a tiazinha? Na banheira!
1: E no final ele entrevistando a Suzane, né?
0: Vem aí...
1: Como você cometeu os
0: para, clipes? Cara. Vem aí, Luiz Ambiel, Zotos! Como é que era o nome da feiticeira? Suzana? Ah. Suzana, alguma coisa? Morena?
1: Não é do meu tempo.
0: E o Gugu lá, esticado, comendo uma banana, ver se passa a cãibra. Vai à luta o tricolor. Vai à luta o tricolor. Ganha de 9-0, vai à luta. Mas a gente estivesse perdendo. Dieguinho, fica com a posse de bola. Entrega para o Pinheiro. Amanhã tem mais futsal, tá? Amanhã, 9 da noite, a bola rola pra Jack Minas. Vem Joinville pra fazer o décimo, Dieguinho! Tá lá dentro!

0: espalha pra geral, nação tricolor! Tem gol do Jeque no Ceará! Dieguinho! Recebe o passe do Guilherme, limpa o goleiro Bruno, toca pro gol vazio pra fazer o décimo! Pra encher duas mãos, a não ser que você seja pitoco. Dieguinho faz o décimo do tricolor nessa etapa final. O segundo dele, o décimo do Jeque. 10 para o Jeque Futsal. 0 para o Russas. Essa aí, você viu, Casagrande?
1: Eu vi sim, JD Champs. A jogada começou com o Alves num belo passe no costado da marcação do Russas. O Guilherme ficou na boa. Foi ele e o Dieguinho contra o goleiro Bruno. Aí ficou fácil. Passe pro Dieguinho, driblou o goleiro e botou pro fundo das redes. É o décimo gol do Jeque. Duas mãos cheias. Jeque 10-0, já tá.
0: 10-0. Duas mãos cheias. Exceto para alguns, Kleber Grabowska, 10-0, cara.
2: É, faltando 15 e 29 para fazer 2 e consolidar a maior goleada da competição. Olha, tá fácil pro Joinville virar recordista na competição.
0: Tá fácil. Maior goleada dessa Taça Brasil foi a do Carlos Barbosa para cima do IAP lá do Maranhão, 11-0. Vem, Jeque, quem sabe agora para fazer o 11º, Brian Kevin, tá lá dentro!

0: espalha pra geral, nação tricolor! Tem um gol feio pra Dedéu, mas é o 11º do Jack. Kevin, na dividida com o goleiro Bruno, ele consegue meter pra dentro e meteu dança. Ele não é o Dieguinho, mas meteu dança na frente por ali do Gustavo Mejía pra fazer o 11º gol do Joinville e pra fazer o segundo dele no jogo, 11. 11 para o Joinville, 0 para o Russas, já iguala a maior goleada dessa edição da Taça Brasil de Clubes e o Jack quer mais. 11-0 essa aí, você viu, Kazan?
1: E o Brian foi solidário, porque ele é um dos caras que ainda não fez gol no jogo, tava na boa pra finalizar, mas deixou o Kevin mais na boa ainda pra completar pro fundo das redes. Um gol é feio, um gol meio feio, é verdade, mas gol é gol. Não existe gol feio, feio é não fazer gol. Kevin faz o seu segundo gol no jogo, o 11º do Jack na partida, 11-0, faltando 14:30 já, tá?
0: Confesso que eu não tenho mais onde anotar gol por aqui, tá? Kevin, Kleber Grabowska, 11.
2: 11 em dois jogos, 11 em um que não terminou ainda, né? Vai longe essa conta aí, o Joinville vai sendo absoluto, né? Dominador. E não dá pra dizer que tá humilhando, né? Porque o Joinville tá jogando sério, né?
0: Vem mais um pra fazer a maior goleada na taça! Tá lá dentro! Gol! Espalha pra geral, nação tricolor! Tem mais um do Jack, gol de Brian! É gol com o DNA tricolor, Brian! Recebeu do Lucas, já com o goleiro batido, só teve o trabalho de empurrar pras redes. Brian! Tava faltando o dele pra consolidar a maior goleada desta Taça Brasil de Futsal. 12 para o Jack! 0 para o Russas do Ceará. Me conta, Casagrande.
1: Agora só restam o Alves e o Pinheiro sem scout no jogo, sem gol assistência, né? Foi mais uma chance. Lá vem... Não vinha o Jack. Não vem mais. Foi mais uma bela trama entre o jogador do Jack Futsal e por ali o Brian completou a bola pro fundo das redes. O Jack vai passeando e jogando sério. 12-0, faltando 3:50. Cabe muito mais, hein, Jota?
0: Ô Kleber, tem uma forma de você respeitar o seu adversário é jogando tudo o que você sabe sem fazer corpo mole. É isso que o Jack tá fazendo.
2: E né? Outra coisa, não tem nenhuma firula, né? Não tem nenhuma dancinha, não tem caneta, é jogo direto, objetivo. Né? O Joinville tá no modo Davi Mendonça, né? Não tem brincadeira, é efetividade, é objetividade. Né? Até mesmo com um jogo que já é desinteressante, tá legal de ver o segundo tempo, né?
0: 13:30 por jogar ainda, Futsal CBN, pode ligar, aqui tem jogo. 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Hospital Dona Helena, sua vida em boas mãos. 12-0 pro Joinville, bacana também a atitude do Russas, que vai tentando jogar bola, vai tentando jogar sem a... avacalhar a brincadeira sem apelar. Agora também o Jack vai pensando nisso, né? Administrar elenco, não perder ninguém, não estourar ninguém, que é muito importante.
2: Talvez o grande objetivo é não levar gol, né?
0: Também. Pra ser... passar aí, né? De forma invicta, sem ser vazado. Vem o time do Russas. Agora vem pra brincadeira também o goleiro Matheus Tavares, o goleiro reserva dessa equipe do Russas Futsal, lá do Ceará, do interior cearense. Posse de bola pro... Ih, o cinegrafista largou. Foi tomar um café. Agora sim, de volta. Vem Joinville. Quem sabe mais um, Pedro Rei. Tá lá dentro!

0: Espalha pra geral, nação tricolor! Tem gol do Jack! Pedro Rei recebe pela ala direita, um gol para exemplificar o que o Kleber falava, sem firula, sem desrespeito, mas com muita efetividade. Bola lançada pela direita, faz o simples, faz o que dá, e o que dava era bater de primeira, foi o que ele fez. Pedro Rei para ampliar para o Jack Futsal, 13. Pedro Rei, 13 para o Jack, 0 para a equipe do Russas. Roberto Casagrande.
1: Mais um gol oriundo da dupla Fernando e Pedro Rei. O Fernando deixou o Pedro Rei na boa, num passe espetado pelo lado direito de quadra. Ele fuzilou o gol do goleiro Matheus Tavares e fez o 13º gol do Jack. Faltaram 12:20. E repito, Jota, cabe mais. 13-0 pro Jack.
0: Vamos começar a pesquisar qual foi a maior goleada da história aí, porque o Jack vai caminhando nesse sentido. 12 minutos. 13 a 0, faltando 12 minutos. É muito número, Kleber Grabowska, 13 a 0.
2: É mais um, então. Pedro Rei chega a 4 gols no campeonato e alcança o Fernando na artilharia do Jack, né? E o Marcos Carvalho, né, ele fazia aquela contagem de participação da dupla no total de gols do Joinville. Tem que dar uma atualizada porque, mais uma vez, funcionou. Só que dessa vez na função invertida. Geralmente é o Pedro Rei servindo para o Fernando, agora é o Fernando servindo para o Pedro Rei.
0: Vai ter trabalho, Marcos Aurélio.
1: Não vai chegar, tá, Jota?
0: O quê?
1: Na maior goleada da história do futsal.
0: Ah.
1: 76-0.
0: Não, foi. Calma aí, cara.
1: Tô falando sério.
0: A maior goleada da Taça Brasil, pô.
1: Ah, tá, mas do futsal. Eu fui pesquisar aqui do futsal, né? A maior goleada da história do futsal é Brasil contra Timor-Leste, 76-0. 2006 o jogo.
0: Será que não dá pra chegar? 76-0.
1: Falando sério, né? Eu achei que era resenha, mas eu pesquisei, não, é real.
0: Quando toma o 50º gol, tu faz o quê?
2: Ah, não desiste, né?
0: Não, tira o time de quadra, melhor o WO, que é só 3-0. Posse de bola para a equipe do Russas. Amanhã tem mais, amanhã 8:30 da noite. Microfones abertos aqui na CBN, 9 horas a bola rola para Jack Futsal e Minas. Última rodada na primeira fase para consolidar de vez aí a liderança e a definição das semifinais. Semifinais no sábado e a grande final no domingo, 7:30 da noite. Claro, a CBN conta para você, quem sabe, essa história do pentacampeonato da Taça Brasil de Futsal, Kleber.
2: O Joinville, com essa goleada, né, vai encaminhando a possibilidade de jogar por um empate, né? Se o Minas ganhar do Atlético Piauiense no jogo que fecha a rodada de hoje, essa é a vantagem do Jack para a última rodada.
0: 10:50, segundo tempo de bola rolando, 13 para o Jack Futsal, 0 para o Russas. 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Hospital Dona Helena, sua vida em boas mãos. 10:30 por jogar ao segundo tempo de bola rolando. O Jack vem de novo para a quadra ofensiva. Dieguinho dá no Pinheiro. Pinheiro devolve para Dieguinho aqui pela ala canhota na quadra de ataque. Tenta passar pela primeira marcação por ali. Afunilou, trouxe pelo meio. Arma jogada lá do outro lado. Agora dá no capitão Xuxa. Aliás, é o Alves na jogada por ali. Mais atrás ainda para o Pinheiro. De longe, Pinheiro carimba na marcação. Volta ali para o goleiro Nando. Matheus nem voltou para o jogo. Goleiro Nando, 16 anos de idade, é quem está defendendo a meta tricolor. Mas até agora não fez uma defesa, não foi exigido. O goleiro Nando tem participado apenas da fase ofensiva da equipe do Jack, trabalhando lá com a bola nos pés na quadra de ataque. Menos de 10 minutos, menos da metade do segundo tempo por jogar. O segundo tempo passa e passa rápido também. O Jack vai fazendo 13. Rafael Remy, Gui, Xuxa, Pedro Rei, Fernando, Dieguinho, Kevin, Jacaré, Pedro Rei, Dieguinho, Kevin, Brian, Pedro Rei, os 13 gols. É do Joinville até aqui. Ataca o tricolor com o Dieguinho. Acabou perdendo a jogada. Ele acelera. Busca a recuperação por ali. A bola sai pela linha lateral. Não, a arbitragem manda seguir. Mas o Dieguinho insiste. Ganha pro Joinville. Vem a tabelinha. Guilherme tenta limpar. Devolveu no Dieguinho. Bateu por cima do gol. É só tiro de reposição, casa.
1: Aí é trama pela esquerda agora, né? O Guilherme procurando o Dieguinho por ali. Um chute que não originou o gol. Olha só que lance curioso, hein? Dieguinho ali pelo lado esquerdo de quadra. Chutou muito por cima, com muita força e pouca direção. Bola para a equipe do Russas, faltando 9:37. 13 a 0 pro Jack, já tá.
0: 13 a 0. Na história da Taça Brasil, ó, a maior goleada do Jack no torneio foi um 16 a 0 contra o Mossoró lá em 2014, tá?
1: Dá pra chegar.
0: 16 pra 13 aqui. Olha.
2: Mossoró do Rio Grande do Norte.
0: Mossoró do Rio Grande do Norte. Faltando 9 minutos. Dá tempo de bater isso aí mais frouxo, tá? Tranquilo. Vem Nando, domina o goleiro tricolor, 16 anos de idade. Entrega a bola para Pinheiro, Pinheiro devolve no Nando de novo na quadra ofensiva. Não viu o Nando fazer uma defesa. Vem o time do Joinville, a bola cruzada para o Pinheiro. Não soube o que fazer com a bola, nem bateu, nem tocou, nem finalizou. Ela sobra de graça agora para o goleiro Matheus Tavares, o camisa 19 da equipe do Russas Futsal. Entrega a jogada lá pela canhota, sai jogando no campo de defesa a equipe do Russas. O Jack pressiona, impressionante o apetite do Jack, cara, jogando o que sabe. Não poupando o seu adversário. Vem Dieguinho, arma para o Pinheiro aqui pelo setor da esquerda na quadra ofensiva. Inverteu de bola lá pela direita de novo. Alves tentava o passe pelo meio. É só posse de bola para a equipe do Russas.
2: Tem uma valência muito grande que é a questão física, né? Porque o Joinville corre e o Russas caminha, né? Vagarosamente, sem vigor. Mas
0: o time corre ou só...
2: Não, ele trota, né?
0: Ele trota
2: também. O Joinville, o mental do Joinville, né, é um time muito concentrado, né, e por isso essa facilidade enorme. O cara, quando vê que a bola vai para uma dividida, e já nem vai, né, porque sabe que o apetite do Joinville tá gigantesco nessa noite. Com 13-0, dá para bater recorde, né? Já bateu o recorde dessa edição, daqui a pouquinho bate o próprio recorde dentro da Taça Brasil.
0: Restando 8 minutos por jogar, ainda é o segundo tempo de bola rolando em São João do Jaguaribe. 13 para o Jack Futsal, 0 para a equipe do Russas. Daqui a pouquinho o Casagrande atualiza para a gente a situação do Grupo A de novo. Vamos trazer os panoramas aí, já tentando imaginar um cenário de semifinal. Lembrando, semifinais no sábado, 5 da tarde e 7 da noite, vai depender da classificação. E a grande decisão da Taça Brasil é no domingo, às 7h30 da noite, tá? Para fechar o domingão, quem sabe, com grito de campeão lá no Ceará. Aliás, estava previsto para as 5 da tarde, né? Passou para as 7h30 da noite. Complicou a vida do Jack se chegar na final, porque o voo do Jack tá marcado, salvo engano, para 3 da manhã, 4 da manhã, alguma coisa assim, lá em Fortaleza, que fica 3 horas de viagem de lá. Então vai ser a correria daquelas para a delegação tricolor, caso chegue até a grande final aí da Taça Brasil de futsal. Posse de bola recuperada pelo Joinville, mas com falta, segundo a arbitragem.
2: Se o jogo, né, se for para a final e o jogo for decidido no tempo normal, vai terminar o jogo 9h30, né? Se fizer toda a celebração, né, coloca palco, levanta a taça, sai da quadra 10, por aí,
0: e né? Já vai direto.
2: Se for rápido, então passa, né, já leva tudo, né, não dá pra passar no hotel.
0: Ó, deixa pra tomar banho só aqui em Joinville agora. Vem com roupa de jogo.
2: Tudo, né, e vai ser puxado, né, duas horas, 5 horas pra fazer 3 de estrada, né, tem que chegar o quê? Uma hora antes no aeroporto, né, vai ser complicadinho.
1: Não, acho que não vai dar, hein, se for essa logística aí. Sei não.
0: Pensou? Vão ter que passar uma semana em Fortaleza lá? Pensou?
1: Que tristeza, hein? Quer a tabela?
0: Já tá. Deixa eu ver aqui, ó. 14º gol do Jack. Kevin, arma no Lucas. Lucas vai puxar pro meio, vai soltar a pancada. Preferiu o passe no Xuxa, ele bate no ângulo. Passa e vai embora. É só tiro de meta. O Jack tá goleando aqui. Vai assumindo aí, ficando de modo isolado na liderança. Porque esse saldo de gols aí o Minas não vai conseguir tirar. Amanhã fecha a primeira fase contra o Minas às 9 horas da noite. Então o Jack deve passar em primeiro com o Minas em segundo. Deixa eu ver o Kevin batendo pro gol, tá lá dentro. É gol do Joinville. Amplia o marcador o time do Jack. Kevin toca na saída do goleiro desse Joinville, que morde em cima, que recupera a posse de bola. O Kevin levantou a cabeça, viu o goleiro plantado, só deu uma chapada na bola. Uma senhora chapada do Kevin no cantinho para ampliar, para fazer o 14º gol do Joinville. Kevin, 14 para o Jack Futsal, 0 para o Russas do Ceará. Você viu ali, Casagrande? Nem viu, né? Não vai mentir.
1: Não, eu vi sim, foi uma bonita chapada do Kevin. E o time do Russas largou o jogo, né? Esse passe errado aí é o típico passe de quem já largou, de quem não quer mais. Bola ficou na boa no pé do Kevin, sem marcação, sem ninguém pra apertar ele por ali. Chapou no canto esquerdo do goleiro Matheus, que nada pôde fazer. 14, Jota. 14-0 e é o hat-trick do Kevin na partida. Mais um hat-trick.
0: Mais um pouquinho aí, junta os dedos das mãos e dos pés e não vai dar. É 14-0, Kleber. Nem fala, não precisa nem falar, porque vai dar no mesmo.
2: Não, Kevin fez 3 no jogo e também agora está aproveitando, né, a moleza que é esse segundo tempo para se aproximar do Fernando e do Pedro Rey na artilharia do torneio.
0: E como é que tá a situação no grupo A dessa? Já, porque vem o 15º. Kevin na cara do goleiro, ele tirou o pé agora. Como é que tá a situação do grupo A aí na Taça Brasil, Casa? Me conta.
1: O grupo A que tem na liderança o Carlos Barbosa com 10 pontos. Em segundo, o Pato com 7. Em terceiro, o Traipu com 6. O time gaúcho, o Carlos Barbosa, já terminou os seus jogos na Taça Brasil. Fez as 4 partidas. Então ele agora aguarda, né? O que acontece entre Pato e Traipu, que se enfrentam amanhã. Se enfrentam amanhã, então, para decidir quem avança. E o Pato podendo até beliscar, talvez, com uma goleada elástica, digamos assim, uma ponta desse grupo A, Jota de Champs. Precisaria fazer pelo menos ali 6-0, 7-0. Difícil.
0: Difícil. Caminho, portanto, está desenhado aí, ô Kleber Grabowska, da semifinal e da final.
1: É Pato Traipu.
2: É, essa goleada aí do Joinville vai confirmando o time em primeiro, e a goleada da CBF na outra chave, né, dá essa vantagem em relação ao Pato, que ainda pode alcançar o time gaúcho na pontuação pela primeira colocação. Então vai se desenhando aí, né, o Minas contra o Carlos Barbosa e Joinville contra o Pato, possivelmente.
1: É, o Jack fica em primeiro desde que vença o Minas amanhã, né? Que se o Minas vencendo o Atlético Paranaense daqui a pouco, é 9 com 9 pontos, e aí quem vencer fica na ponta, né? Mas é claro que o Jack é muito favorito.
0: Pato, que foi adversário do Jack na final do título em 2024, naquela campanha lá em Sorriso, no Mato Grosso, o Jack fez 3-0 no Pato na grande final. Aliás, relembrando a campanha aqui, ó, empate com o Corinthians, 2-2, 3-1 no Campo Largo do Paraná. Na terceira rodada o Jack folgou, na quarta rodada goleou o House via Motos do Mato Grosso por 6-0. Na quinta rodada enfrentou o próprio Pato, na última rodada da primeira fase, 2-2 com o Pato. Na semifinal fez 3-1 no Praia e na decisão em 2024 fez 3-0 no Pato. Então, a campanha do último título do Jack na Taça Brasil de Futsal

0: Depois eu tenho. Porque assim, acabou o espaço para anotar gol aqui. Eu tô anotando gol já onde não deveria.
1: Faz 2 minutos e 45 que o Joinville não marca.
0: Crise em crise, Davi Mendonça balança no comando do Joinville. Falta criação ofensiva. Vem o time do Russas Futsal. O goleirão ficou maluco. Ele se empolga, vai pro campo de ataque. Tá sem goleiro o time do Russas. Nando fica com ela, o goleiro do Joinville bate pro gol. Bateu torto pela linha de fundo. É só tiro de reposição por ali. 1, 2, 3, 4, 5, 6, 7, 8, 9, 10, 11, 12, 13, 14. Anotei os 14 gols aqui, portanto. Rafael Remy, Gui, Xuxa, Pedro Rei, Fernando, Dieguinho, Kevin, Jacaré, Pedro Rei, Kevin, Brian, Pedro Rei, Kevin de novo. Os gols do Jack até aqui. 3 e 39, reta final de jogo. O time do Russas também, se pudesse deixar parado por ali a bola para o tempo passar, escolheria fazer isso. Faria isso sem o menor tipo de problema. Pelo time do Jack também já está tudo certo. 14 a 0 para o Joinville, o Tricolor vai aplicando a maior goleada desta edição da Taça Brasil de Futsal. Se fizer mais 2 gols, iguala a maior goleada da história do Jack na Taça Brasil. Vem o Jack, vem com o Pedro Rei, ele bate no gol, Fernando desvia, tá lá dentro! Gol do Jack Fernando! Finalização ou um passe do Pedro Rei? Deve ter sido um passe, né? Lá de longe, o chute cruzado. O Fernando mete o pé esquerdo na bola, manda no alto, tira do goleiro para fazer mais um para o Jack Futsal para ampliar essa goleada. Falta um, tá? Falta um para o Jack estabelecer aí, repetir o feito, a sua maior goleada da história na Taça Brasil. Faz o 15º. 15. 15 para o Jack Futsal. 0 para o time do Russas do Ceará. Você viu, Casagrande?
2: Mais um gol que tem a combinação Pedro Rei e Fernando, né? Pedro Rei que faz a sua terceira assistência na partida e o Fernando faz seu segundo gol no jogo. Passe cruzado por ali, fez o passe mais fechado, digamos assim, encontrou o Fernando na boa, sem o goleiro para atrapalhar por ali e fazer o 15º gol do Jack, o 15º gol do jogo. O Jack que vai amassando o Russas 15 a 0, Jota.
0: 15 a 0 a 2,5 para o fim. O Jack recupera de novo com o Pinheiro. Cai, pediu a falta, a arbitragem parou e marcou. Só uma correção aqui que chega do nosso querido Marcos Aurélio. 2007 foi o jogo contra o Mossoró, não 2014, como falamos. Ah. Lá em Teresópolis, na Taça Brasil, no Rio de Janeiro. 26 de fevereiro de 2007. 0 para o Mossoró, 16 para o Jack. Falta um, ô Kleber Grabowski.
1: Aí tá encaminhado, chegar, né? 2,34 para alcançar o recorde do próprio Jack na história da competição. A respeito do gol, se foi chute, pegou mão na bola. Mas tá dando tudo certo, né?
0: Impressionante. O Evandro, 15, não dá nem para comentar direito, mandou no YouTube. Valeu, Evandro. Adilson, cheguei agora. Que placar é esse? Exatamente. 15 a 0, tá? Não tá errado, não. 15 a 0. O Evandro perguntou, como é narrar 14 gols? Chega uma hora que cansa, aí já foi, né, Evandro? Aí já foi. Vamos guardar para amanhã, guardar para as semifinais, para a final.
2: Quem fez, fez, né?
0: Para o campo, para a Copa Santa Catarina. Tomara. 2,5. 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
0: Veio o Joinville, Fernando bate pro gol, tá lá dentro! Gol! Espalha pra geral, nação tricolor! Tem mais um do Jack no Ceará, Fernando! Ele bateu com uma raiva absurda. O chute cruzado, a bola passou no ombro do goleiro Matheus Tavares. Quando foi ver, tava lá dentro. O Jack repete a sua maior goleada da história em Taça Brasil. 16 a 0 para o Joinville, 16 para o Jack Futsal, 0 para o Russas do Ceará. Fernando, mais um dele. Essa aí você viu, casa?
2: É o terceiro gol do Fernando no jogo, sacramentando assim o terceiro hat-trick da partida. Recebeu pela esquerda, lado esquerdo de quadra, deu uma conduzida e depois fuzilou a bola pro gol. O goleiro Matheus deu uma ajudinha por ali e a bola acabou entrando. É o terceiro gol do Fernando, o 16º gol do Jack na partida, faltando 2 e 4, 16

0: 1-0, Jota.
1: 16-0, Kleber Grabowska.
2: Olha, é um gol importante, porque é o gol que estabelece a igualdade no recorde do Jack dentro da trajetória da Taça Brasil, mas o que é o contexto, né? A gente está narrando um gol atrás do outro, né? A questão de menos de um minuto de um para o outro. Mas se fosse um gol importante no momento decisivo do jogo, a gente ia dizer, né? Com garra, com gana, né? Meteu a bola onde ninguém imaginava, surpreendeu o goleiro. Mas foi só mais um gol, né?
1: Só mais um dia normal aí na vida do Fernando, artilheiro do Jack nessa Taça Brasil de Futsal. 1:27, mais um gol, o Jack mete a maior marca da história do clube, tá? Na Taça Brasil. Vamos lá, vamos em busca desse 17º. Dieguinho tenta passar pela marcação, chega empurrando tudo para ali, o Glauber pediu a falta, o Dieguinho, a arbitragem mandou seguir. É posse de bola pro Jack ainda pela canhota.
2: Se somar os dois tempos, o Russas não fez 5 faltas, né?
1: Bom, isso é legal também.
0: E faltando 1:17, Jota, os únicos jogadores sem scout na partida são o Alves e o Pinheiro, que estão em quadra nesse momento.
1: Vão em busca desse gol também, Alves dá um tapa na bola, dar o Gui, aqui pela canhota, deu no Dieguinho, devolução pro Guilherme, por ali bate na marcação, 1 minutinho pra acabar, cabe esse 17º gol aí, vamos lá Joinville, em busca de fazer história, em busca de colocar 2026 na história do Joinville Esporte Clube, sob as mãos aí do Davi Mendonça. 50 segundos, Dieguinho, falta um gol só, Joinville, um gol só, lançamento pro Guilherme, nas mãos do goleiro Matheus Tavares, né? O goleiro do Russas, porque o goleiro Matheus do Jack não joga essa etapa final, tá descansando no banco de reservas. Quem tá jogando é o garoto Nando. 40 segundos. Reta final de jogo, será que cabe ou será que não cabe? 16-0 para o Joinville. Nando fica com ela na quadra de defesa para a equipe tricolor. O Pinheiro olha para o cronômetro, vai dando uma cadenciada no jogo para ali, vamos em busca. Davi, grita que time, hein, Davi, mais um golzinho, Davi. Dieguinho aqui pelo setor da esquerda, vem Joinville, fundo, quadra, Alves dominou, passa pela marcação, não passa, não, é escanteio. É escanteio, Joinville, vamos em busca do 17º gol. Você se ligando na CBN, Joinville, mandando aquela energia positiva. É um gol para a história, é um gol para os anais do futsal brasileiro. A bola batida pro gol, pegou o goleiro, voltou Pinheiro, passa e vai embora, o goleiro manda pra escanteio. Agora tu quer ser herói, goleiro, agora tu quer ser herói, deixa a história acontecer, Matheus Tavares. É escanteio pro Joinville, vai terminar o jogo lá em São João do Jaguaribe, no interior do Ceará. 16 pro Joinville, 0, vem a batida pro gol, tá lá dentro.

0: história! Pinheiro! O 17º gol do Joinville para estabelecer a maior goleada da história do tricolor na Taça Brasil de Futsal. Pinheiro! 17 para o Joinville. Pinheiro fecha a conta. 0 para o Russas do Ceará. Fim de papo no Ceará. O Jeque atropela a equipe cearense. Inapelável, Joinville não para. O insaciável, o Joinville só para quando alcança a história. O título ainda não veio. A construção está sendo feita, mas esse Jeque do Davi Mendonça já põe, se não um capítulo, já põe mais um parágrafo na história do Joinville Esporte Clube no seu departamento de futsal. Por quê? A maior goleada aplicada pelo Jeque na Taça Brasil é com esse time. É esse 17-0 para cima do Russas. Essa quinta-feira, dia 10 de setembro de 2026, fica marcada na história. Fim de papo lá no Ceará. 17-0, seu Roberto Casagrande.
1: E esse último gol do Jeque, Jota, tem um fato curioso, né? É assistência do Alves e gol do Pinheiro. Os únicos que não tinham dado nem gol nem assistência na partida. Sacramento, uma atuação irretocável, confesso que eu nunca presenciei na minha vida algo desse tipo, uma vitória maiúscula, 17-0 e muito bem pontuada por você, histórica, Jota, de um Jeque que já conquistou coisas na temporada e busca mais, e quer mais, e vai conquistar mais.
0: Histórico também ao que acontece agora na quadra lá em São João do Jaguaribe, todo o elenco do Russas Futsal abraçado por ali com o elenco do Jeque. Momento muito especial que só a Taça Brasil de Futsal pode proporcionar. Todo mundo se confraternizando, fazendo aquela foto por ali. O time do Russas sai goleado e sai feliz, cara. Um momento muito especial realmente que a gente está acompanhando agora, vindo lá direto do Ceará. Toda a comissão técnica, o elenco do Russas Futsal batendo a foto por ali, abraçados com o elenco do Jeque Futsal. 17-0. Fim de papo lá no interior do Ceará, portanto, o Jeque trucida nessa equipe do Russas pelo placar de 17-0 e estabelece aí a sua maior goleada. Kleber Grabowska, irretocável, o Jeque continua, tem batido nessa tecla por aqui, continua emitindo a mesma mensagem a todos os adversários da Taça Brasil. O Jeque não foi para passear, o Jeque está levando e muito a sério essa Taça Brasil.
2: Pois é, e é uma reversão de expectativa, né? Para um time que não tinha obrigação de lutar pelo título, o Jeque tá estraçalhando quem passa pela frente e passa um recado, né? Ele amedronta, né? Ele manda um recado de muito poder, de muita força, de muita qualidade e de muita seriedade, né? A maneira como o Joinville enfrentou o Russas hoje mostra isso. Foram 7 gols no primeiro tempo e 10 no segundo. Geralmente, quando tu decide o jogo no primeiro tempo, tu tira o pé no segundo. E o Joinville não, foi empilhando o gol. Não sei se era objetivo estabelecer esse recorde, né? Mas o Joinville foi empilhando o gol e, faltando 20 segundos, né, se comprometeu a buscar esse recorde, né? Foram 3 tentativas de chute no último minuto para buscar o gol e o recorde está estabelecido. É mais um feito do Joinville e de Davi Mendonça.
0: Repito, tá? Não sei se o título virá. É difícil imaginar um cenário do jeito que o Jeque tá jogando, que não se confirme esse título, mas de qualquer forma, já está na história já esse trabalho aí sendo feito, encabeçado, capitaneado, né, pelo Davi Mendonça. Com esse elenco, o Jeque estabelece a sua nova marca, mais recente marca aí na Taça Brasil de Futsal, 17-0. Rafael Remy, Gui, Xuxa, Pedro Rei, Fernando, Dieguinho, Kevin, Jacaré, Pedro Rei, Dieguinho, Kevin, Brian, Pedro Rei, Kevin, Fernando e Pinheiro, os 17 gols da equipe do Joinville. Portanto, só faltou o Alves e faltou o Lucas, né? Além dos goleiros aí. Aliás, o goleiro Matheus não fez gol ainda, tá? Formação. Matheus, ó, o goleiro artilheiro ainda não fez. 8 horas e 36 minutinhos. 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Daqui a pouquinho vamos eleger qual foi o destaque do jogo, né? O cara do gol do jogo, o golaço desse 17-0.
2: A gente vai escolher o cara ou o gol?
0: Dá pra escolher o gol, né?
2: É.
0: Porque foi um cardápio variado.
1: Cara, vai ser bem difícil hoje, hein?
0: Então, cara do jogo. Vamos na linha do gol do jogo aí hoje, portanto. Você que viu o jogo e acompanhou a CBN, manda pra gente qual foi o gol do jogo. Manda pra cá qual foi o golaço. Foi o do Rafael Remy que abriu o placar, foi o do Kevin limpando todo mundo, foi o do Pinheiro agora que é o gol pra história aí, pra estabelecer esse recorde, foi o, sei lá, do Jacaré, enfim, conta pra gente o seu voto pro golaço do jogo hoje, nesse jogo histórico, esse 17-0 do Jack pra cima do Russas. Fazer um rápido intervalo aqui na CBN, a gente já volta pra repercutir essa partidaça histórica do Joinville para cima do Russas lá do Ceará. Intervalo rápido, a gente já volta. 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
15: Oito horas e 42 minutinhos de volta aqui no Futsal da CBN Joinville nessa noite de quinta-feira. 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
3: Conhece Fernanda Silva?
15: Fernanda Silva.
3: Fernanda Silva escreveu no NSC Total, gigante de Joinville, que produz 1.400 toneladas de tecidos por mês, anuncia feirão com descontos de até 80%. 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
15: Só pode ser ela.
3: A Dehler, né? 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
15: 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Lá ele. É o que tá escrito no nosso YouTube ali. Jack 17, Russas 0. Ô Kleber, quem chega agora e vê o placar não imagina que foi no detalhe, né?
3: Não, mas o detalhe é a seriedade, né? Eu acho essa é a grande qualidade. A gente brinca com o Davi, ah, esse cara é um tarado. Ele diz, não, eu sou, né, tô aqui para cumprir minha missão de, né, coisa e tal, bibibi. E ele consegue convencer os jogadores, né? Do início ao fim, o Joinville foi um time sério, não teve nenhuma gracinha, não teve firula, não teve caneta, não teve chapéu, era bola no chão, joga para frente, faz gol. Foi assim que o Joinville fez 17. E outra prova dessa seriedade é que não foi uma noite iluminada de alguém. A goleada foi dividida entre 10 jogadores. São 10 jogadores diferentes fazendo os 17 gols, né? E mais uma prova disso, 7 no primeiro, 10 no segundo. Geralmente um time quando liquida a partida no primeiro tempo, ele não liquida com 7-0, né? Geralmente liquida com 4, 5, né? O Joinville fez 10 gols no segundo tempo. Então foi seriedade do início ao fim, tá de parabéns o Joinville. Passa um recado da grandeza, da seriedade com que encara esse campeonato, né? Vai na busca de mais um título, é uma vitória, é um rendimento, é um desempenho com a cara do Davi Mendonça.
15: 17-0, o próximo compromisso do Jack é amanhã, às 9 horas da noite, diante da equipe do Minas. E essa seriedade, né, ela fica estampada em todos os momentos. A gente vê, o Kleber foi muito feliz, né, durante o segundo tempo, em nenhum momento o Jack fez firula, em nenhum momento o Jack desrespeitou a equipe do Russas Futsal, uma equipe visivelmente, né, de outro patamar aí. Tomou 2-0 do Minas, tomou 4-0 do Atlético Piauiense, e se imaginava que seria uma partida... Talvez nesses trâmites aí, porque quando a bola foi começar a rolar, Kleber, ninguém imaginava que seria um jogo histórico a esse ponto, né? De uma goleada gritante como essa. E o Jack é que vai botando esse sarrafo cada vez mais alto, independente da qualidade do lado de lá. Você é que precisa fazer o seu melhor. E isso o Jack demonstrou com muita clareza hoje, né?
3: Pois é, talvez o Joinville tenha tirado um pouco o pé no jogo de ontem, mas se a gente for comparar o Smack com o Russas, eu imaginava que o Russas, até pelo desempenho nos jogos anteriores, né, poderia colocar um pouco mais de dificuldade no confronto, né? Mas não é falta de qualidade no Russas, né? É, acima de tudo, a responsabilidade, a concentração, a maneira como o Joinville encarou o jogo de hoje. Tinha que fazer uma goleada para colocar uma vantagem em relação ao Minas? Tinha, né? Mas a gente não imaginava que seria a senhora goleada, uma goleada histórica, uma goleada que dificilmente vai ser superada na história do Jack.
15: E agora há pouco, num serviço especial da assessoria de comunicação do Joinville Esporte Clube, e lá na votação lá da CBFS, Kevin foi eleito destaque do jogo. E o Gustavo Mejia, da assessoria de comunicação do Jack Futsal, bateu um papo com o Kevin e a gente ouve e mostra para você que está acompanhando a gente com imagens no YouTube. Vamos acompanhar o Kevin, autor de... Quantos que ele fez hoje? Fez um... Fez três. Dois, fez três.
3: Três jogadores fizeram três, né? O Pedro Rei, o Kevin e o Fernando, né?
15: É isso. E vamos ouvir então o que bateu um papo aí o Gustavo Mejia, assessor de imprensa do Jack, assessor de comunicação do Jack, com o Kevin lá em São João do Jaguaribe, agora aqui na CBN.
16: Kevin, mais uma vitória. Joinville 100% de aproveitamento na competição. E você é eleito melhor da partida. O que você pode falar sobre essa importante vitória do Jack na partida?
17: Acho que é uma continuidade do nosso trabalho, né? A gente conseguiu fazer uma grande vitória, um placar elástico, mas acima de tudo eu acho que o comprometimento em não levar gol, né? A gente está no nosso terceiro jogo e não levamos gol ainda. Acho que isso mostra toda a união, todo o comprometimento que a gente está com a vitória e eu acho que isso só tem a nos dar coisas boas aí pela frente.
15: esse o Kevin. Poucas palavras, muito futebol, confirmando aquilo tudo que a gente destacava por aqui, Kleber. O Davi, ele conseguiu engajar esse elenco do Jack a tal modo, porque vale a pena a gente sempre relembrar por aqui, tá, gente? É, desportivamente, a Taça Brasil pro Jack hoje tem só a conquista da grife de ser o pentacampeão. Hoje é dono de 4 títulos, né? Se confirmar o título, vai ser o pentacampeonato. Mas a busca pela vaga na Supercopa, que é o grande objetivo de quem vai disputar uma Taça Brasil, o Jack já não precisa correr mais atrás, porque como finalista da Copa do Brasil, tanto o Jack quanto o Minas já tem essa vaga assegurada, já podem seguir sonhando aí com a Libertadores da América. Então, para você engajar os jogadores, ô Kleber, num campeonato desse, num torneio desse formato, passando um calor danado, jogo em cima de jogo, uma semanada daquelas, é complicado. E o Davi conseguiu isso com maestria até aqui, né?
3: É, e vai fazendo um trabalho excelente, né? A gente vê um Xuxa, né, jogando muito, né, querendo, né, o Xuxa com fome. É mérito do Davi, lógico que o Xuxa tem uma ideia, né, de fazer a sua última temporada no Joinville em grande estilo. Você vê um Rufino, que já foi embora, amadurecido, crescido na passagem rápida sob o comando do Davi. A gente vê uma sucessão de garotos, né, com o surgimento e a afirmação do Gui em quantos meses aí? 5, 6 meses, né? Jogando fino da bola, sendo um cara extremamente regular. E ver esse desempenho de um cara como o Kevin, né? Que fez 2 temporadas menos, né? Teve a questão familiar das cheias no Rio Grande do Sul, que afetaram a família do Kevin. Desde então ele teve uma queda de rendimento, mas essa temporada está sendo muito elogiada do Kevin, né? E hoje fez 3 gols, o que não é muito comum na participação dele, né? Um jogador mais de marcação, de posicionamento, mas que hoje apareceu para o jogo e acabou sendo coroado.
15: 8 horas e 50 minutinhos, faltando 10 minutos para as 9 horas da noite. O Jack faz 17-0. Ô Casagrande, daqui a pouquinho tem o último jogo dessa noite, né? De Taça Brasil de futsal aí, para fechar mais essa quinta-feira, essa quarta rodada. Também um jogo importante.
18: Um jogo importante, principalmente para o Atlético Piauiense, né? Daqui a pouquinho, às 9 horas da noite, a bola rola para Minas e Atlético Piauiense. Isso porque o Atlético tem 6 pontos, só que tem 3 jogos, né? Então o máximo que vai poder acontecer é chegar a 9. O Minas também tem 6, mas 2 jogos. Vai jogar daqui a pouco e joga amanhã contra o Jack. O cenário é o seguinte, tá? Jack líder com 9 pontos, soberano, 28 gols marcados, nenhum gol sofrido. Em segundo, o Minas com 6 pontos, com 6 gols marcados e nenhum gol sofrido. A equipe do Atlético tem 9 gols marcados e 4 gols sofridos. O Atlético tem que vencer hoje para se manter vivo, vivo nessa Taça Brasil, mas vai ter uma tarefa um tanto quanto indigesta, né? Bater esse Minas aí, que é da Liga Nacional, é um time consideravelmente forte, e vai ser um enfrentamento interessante, Jota.
15: Ô Kleber, olhando para essa Taça Brasil aí, por aquilo que a gente já viu dos outros times, por aquilo que a gente está esperando também um pouquinho de tabela aí, obviamente a gente está aqui cobrindo, né, a Taça Brasil pela perspectiva do Joinville para o torcedor do Joinville. Só que, cara, olhando para o campeonato e olhando para aquilo que o Joinville tem demonstrado, não é clubismo, não é querer agradar, né, o torcedor, mas por aquilo que as equipes têm apresentado, é muito difícil a gente querer imaginar um cenário que esse título não fique com o Jack, né?
3: A gente não está dizendo que o Joinville é o melhor time da temporada.
15: Não.
3: Mas ele pode ser. Ele pode ser. É isso que ele está mostrando, né? De rodada a rodada, de campeonato em campeonato, né? É um time que está jogando o quê? O Campeonato Catarinense, Liga Nacional, conquistou a Copa do Brasil, está na Taça Brasil e tem a Copa da Liga. É
18: Sim.
3: isso, né?
18: Sim. Sim.
3: Então, olha, e vivo, né, dos 6 campeonatos que se envolveu, só um não deu match, né, que foi a Supercopa.
15: Porque o Davi tinha chegado fazia 20, 30 dias.
3: E olha a maneira como o Joinville perdeu, né, perdeu nos pênaltis, que é uma coisa, né, no futsal muito, muito difícil de ser, né, de colocar mérito ou demérito na derrota nos pênaltis, né? E mesmo assim, naquele jogo contra o Magnus, que era início de trabalho, né, no momento decisivo, o Joinville estava à frente do placar, deixou escapar até mesmo a conquista, né, não me lembro se tempo regulamentar ou prorrogação, não, se foi para prorrogação, né, teve essa grande vantagem. Mas de uma maneira geral, tem pouca coisa para contestar do Davi, muitos méritos, né, e é um time que está crescendo, né, está crescendo e está entendendo, né, como é que isso está sendo feito. Uma concentração na força do trabalho, na exigência e principalmente no entendimento e participação dos jogadores, porque tu pode ter toda, né, todo o conceito, todo o treinamento, toda a força física, né, toda a estrutura de um time, mas se o jogador, né, não entender e não comprar a ideia, fica muito difícil tu vencer. E a gente está vendo aí uma uniformidade de pensamento e de querer desse grupo do Joinville.
18: Ô Jota, só pegar um gancho no que o Kleber falou. Você falou, Kleber, que o Jack, a gente não está dizendo que o Jack é o melhor time da temporada, certo? Você falou isso. Seria errado a gente falar que o Jack é o melhor time dessa temporada?
3: Olha, eu acho que vai ser o melhor time da temporada na soma dos títulos.
18: Mas
3: né?
18: Hoje, se terminasse hoje a temporada?
3: Hoje?
18: Do que a gente vê no futsal brasileiro hoje. Acho que não tem um time jogando mais que o Jack. Eu não pego, não tô falando do jogo de hoje, né?
3: Entendi. Né? Eu acho assim, ó, jogando, né? Jogando não. Né? Acho que não tem. Tem a camisa do Magnus, né?
15: Até porque os resultados até aqui vão confirmando isso, né? Porque acabou um torneio nacional agora que foi a Copa do Brasil. Campeão. Acabou a primeira fase da Liga Nacional. Jack líder, dono da melhor fase. Está acabando agora, a gente está indo para a reta final da Taça Brasil, outro torneio nacional com outro tipo de formato, de clubes e tudo mais. Jack sobrando aí também. Então, obviamente, falta a confirmação por meio dos títulos, mas os indicativos são muito fortes. Aquilo, Kleber, tem orelha de porco, nariz de porco, rabo de porco.
3: Estou dizendo, não é, mas está a caminho de ser, né? E completando, né? Não fugindo da pergunta do Casa, realmente, né? Tem tradição em vários times, mas esses times não estão jogando o futsal que o Joinville está jogando. E talvez não tenha o grau de exigência do calendário que o Joinville está tendo.
15: 8 horas e 54 minutinhos, futsal na CBN Joinville para Deller, a sua marca preferida de cama, mesa, banho e decoração, Hospital Dona Helena, sua vida em boas mãos, 110 anos cuidando de pessoas. 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Daqui a pouquinho, 9 da noite, tem o Futebol Globo, CBN, com as emoções da Libertadores da América, entre Independiente del Valle e Flamengo, Edson Mauro, Carlos Eduardo Éboli, grande elenco do Futebol Globo, CBN. Daqui a pouquinho, o Independiente del Valle é o Brasil na Conmebol Libertadores da América.
3: Não, Flamengo que é o Brasil.
18: Claro que não.
15: Ah, verdade. Ato falho, perdão. Acabou escapando por aqui.
18: O Del Valle é o Brasil hoje, né?
15: O Igor tá mandando um abraço pra gente por aqui. O Magnus é a pedra no sapato dessa temporada. Valeu, Igor. Um abraço pra você. Obrigado pela participação. Obrigado pelo carinho da audiência. Tá apontando pro Magnus por aqui, que tem sempre a força da camisa, né? Do nome.
18: Tem o fato histórico também.
15: O Daniel também citou o Magnus por aqui. Ó. O Magnus mostrou um caminho pra parar o Jack, mas acho que foi o único. Lembrando aqui da uma das poucas derrotas que o Jack teve na Liga Nacional. E, aliás, o Jack teve 3 derrotas na temporada, né? Foi uma pro Camorão, uma pro... Aliás, 4, né?
3: Duas pro Pouso Alegre.
15: Duas pro Pouso.
3: Uma pro Campo e uma pro
15: Magnus. Então...
18: 6-1 pro Magnus.
15: 6-1 pro Magnus é o que chamou a atenção. O Igor falou aqui, ó. Deu pena do Russas. Loucura. Célio, show de transmissão. Valeu, Célio. Obrigado. Evandro, kkkk. O narrador não contente que é mais um. Ah, irmão, depois da goleada a gente vai em busca da história.
3: E buscou, né?
15: E buscou. Vê se não deu certo. O Adilson sugere aqui, ó, Kleber Grabowska. O certo era 2 narradores. Um pra narrar, o outro só pra gritar gol. Aí foi pro outro lado aqui.
3: Não tinha emissora de rádio que tinha o grito de gol bonitinho gravado, né?
15: Gravado, né?
3: Só dava uma deixa e o cara metia o dedo no botão.
15: Quem mais mandou um recado por aqui? Daniel... Jota, acabou a voz, kkk, calma aí, cara, ainda temos, deu certo. Um abraço para todo mundo que mandou recado para a gente por aqui. Hoje, então, não vamos eleger o cara do jogo, mas agradecer a todo mundo que mandou recado lá no YouTube, ó. O pessoal votou lá no Kevin, 43%, Pedro Rei, 30%, Fernando, 17%, Rafael Remy, 9%.
3: A gente teve... O Diego ficou fora?
15: O Diego ficou fora. Ah, o pessoal da produção lá, que cuida, né, o setor de produções lá... Não botou o Dieguinho.
18: Veio de cima essa ordem, só...
15: O Jack abriu o placar num golaço do Rafael Remy, que ele dá um come. O goleiro tá deslizando até agora. Parece que foi visto já nos lençóis maranhenses lá, o goleiro Brunão tá deslizando até agora. O Rafael Remy fez um golaço. O terceiro gol do Jack foi também a pintura do Xuxa, uma cavadinha por cobertura no goleiro. E aí temos, né, o gol do Kevin aqui. 1, 2, 3, 4, 5, 6, 7. O sétimo gol do Jack... que foi o golaço do Kevin, limpando Deus e o mundo, tirando a marcação de
3: Pedro
15: costas.
3: O Pedro Rei tá colocado também?
15: Pedro Rei não, né?
3: Não, Pedro Rei foi um chute bonito, né?
18: Mas, tirambaço, né?
15: Seria um golaço se ele fosse, os outros fossem gols comuns, né? Mas não foi. Ô Kleber, diante de tudo isso, ô Casa, pra ti, qual foi o gol mais bonito do jogo? 17-0.
18: Eu tô entre dois. Ah. O gol do Rafael Remy.
15: Tá.
18: E o gol do Kevin, o primeiro gol do Kevin.
15: Tá.
18: Que ele dribla o goleiro de costas, mas eu vou votar no Kevin. Aquele gol pra mim foi sacanagem.
15: Foi absurdo, cara.
18: Absurdo.
15: Kleber Grabowski, o seu voto para o golaço do jogo.
3: O sétimo, né? O primeiro do Kevin, né? Que é uma mistura do gol do Xuxa com o gol do Remy.
15: É verdade.
18: É um mix.
15: Pegou um mix ali, um pouquinho de cada. A sinergia, né? Fazendo a diferença por ali. Daqui a pouquinho tá lá nas redes sociais, redes digitais lá do Jack Futsal também. Vai ser por unanimidade. Kevin também tem o meu voto pro gol do jogo e, por consequência, o cara do jogo, Kevin, eleito aqui na CBN.
19: Cara do jogo.
15: 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Roberto Casagrande, amanhã, 11 da manhã, a gente volta para falar muito mais aí sobre esse Jack Futsal e também sobre as novidades do Jack Campo, né, Casa?
18: Tem a janela de imprensa, tem entrevista amanhã. Amanhã também estaremos aqui às 8h30 da noite para Jack e Minas, o último jogo do Jack nessa fase de grupos da Taça Brasil. Amanhã também vamos repercutir o que o técnico Diego Souza falou na sua entrevista coletiva hoje, fazendo algumas revelações. Enfim, amanhã tem muita coisa para comentar desse final de semana esportivo aqui da CBN. Valeu, Jota!
15: É amanhã, valeu, Roberto Casagrande, finalizando o trabalho por aqui, Kleber Grabowski, volta amanhã às 9 horas do Notícia da Manhã, um abraço, Kleber.
3: Um abraço, e amanhã a gente vai repercutir essa notícia da noite, né, da possibilidade de soltura daquela mulher que se passava por adolescente, né, teve a possibilidade de cumprir a pena no domiciliar, mas ela tem um mandado de prisão que vem lá do Rio Grande do Sul, por isso, apesar dos pesares, ela permanece retida, né, então essa é uma das notícias e a gente fica de olho também no acontecendo em Três Barras, né? Porque tem previsão de muita chuva, inclusive aqui para Joinville, e amanhã a gente faz essa varredura na nossa região.
15: Jornalismo da CBN não para, amanhã cobertura completa já nas primeiras horas do dia, a partir das 6 horas da manhã, e às 9 horas começa o Notícia da Manhã com o comando do Kleber Grabowski. Eu volto às 11 horas dentro do CBN, joga nas 11 e já espalha para geral aí. Amanhã, 8h30 da noite, tem transmissão aberta, 9 horas, exatamente daqui 24 horas a bola vai rolar para Jack Futsal e Minas, fechando essa primeira fase da Taça Brasil de Futsal. A CBN Joinville trabalhou com as reportagens e a operação do Roberto Casagrande. Os comentários, a coordenação da CBN Joinville é a cargo de Kleber Grabowski. A CBN em Santa Catarina tem a coordenação de Jean Manrichi e a gerência geral de esportes da NSC é de Luciano Calheiros. Em nome desse timaço, Jota Deschamps por aqui. Abraça e agradece você, torcedor, pelo carinho da audiência, da companhia, da preferência e da paciência. Uma excelente noite. Na sequência vem aí o Futebol Globo CBN com Edson Mauro e todo o timaço para Independiente del Valle e Flamengo na programação da Rádio Que Toca Notícia. Uma excelente noite e até amanhã. Valeu, moçada. Futsal CBN, pode ligar. Aqui tem jogo. Beijo. Tchau.

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